0: não haveria condições. Então, quem é que atende normalmente? O anjo de guarda. Como a gente não sabe o nome dele, pode chamá-lo de santo isso, santo aquilo, Bezerra de Menezes. Imagina no movimento espírita quanta coisa o doutor Bezerra de Menezes recebe, né? Porque tem muitos espiritólicos por aí que tem a devoção nos espíritos superiores, né? E doutor Bezerra é um dos mais, que tem mais devoto, vamos dizer assim, no movimento espírita. E ele, se fosse atender todas as necessidades, ele não daria conta das missões que ele tem específicas. Quem vai atender? Os espíritos protetores. Na questão 500, momentos haverá em que o espírito deixe de precisar de então por diante do seu protetor? Sim, quando ele atinge o ponto de poder guiar-se a si mesmo, como sucede ao estudante para o qual o momento chega em que não mais precisa de mestre. Isso, porém, não se dá na Terra. Então, aquilo que nós estávamos comentando agora há pouco. A questão da experiência, né, do conhecimento e da experiência. Chega um momento que ele tem conhecimento suficiente, experiência suficiente para se guiar sozinho. Nesse momento, não precisa mais de proteção. Agora, não se dá no planeta de expiações e provas. Aqui, quando ele fala não se dá na Terra, ele está falando da categoria de planeta de expiações e provas. Por quê? Mesmo espíritos missionários, quando reencarnam em planeta de expiações e provas, como é o nosso, se ele não tiver protetor, a coisa fica bem complicada, né? O próprio Kardec tinha o protetor diretamente com ele, que é o Zéfiro, e o anjo de guarda, que é o espírito de verdade, que 15 minutos por mês estava diretamente com ele e indiretamente os outros momentos. Então, numa missão, o espírito já com categoria superior necessita do auxílio do protetor. Por quê? Porque um planeta de expiações e provas como o nosso, ele tem as influências do mal ainda é muito intensa. E por mais experiência que tenha o encarnado, ele não tem como lidar com tudo isso sozinho, sem uma proteção. Então, por isso que não se dá na Terra. Planetas mais evoluídos, quando ele chega numa condição em que não há o mal, claro que o espírito mais experiente pode se atender sozinho. Aqui, o espírito protetor está sendo usado como sinônimo de anjo de guarda. Tem alguns momentos que ele usa a palavra protetor no sentido mais amplo do termo, incluindo aqueles espíritos, por exemplo, um pai que desencarna, ele pode ser protetor dos filhos que permanecem no corpo físico, mas não um anjo de guarda. Daqui a pouco nós vamos ver uma questão sobre isso. Na 501, Kardec pergunta: por que é oculta a ação dos espíritos sobre a nossa existência e por que, quando nos protegem, não fazem de modo ostensivo? Também uma pergunta muito interessante essa. Por que que o anjo de guarda não chega para a gente e fala assim, vamos fazer isso aqui, se materializa, usa um médium? Por quê? Que eles não vêm diretamente e de uma forma bem ostensiva e coloca o que é para ser feito. Até os médiuns que veem os seus anjos de guarda, o anjo de guarda não age assim, age afro. Chega para você e fala, você tem que fazer isso, isso, isso, isso. Nossa. Então, por quê? Por que que eles não agem ostensivamente? Vejamos a resposta, que é também muito interessante. Se vos fosse dado contar sempre com a ação deles, não obrariis por vós mesmos, e o vosso espírito não progrediria. Para que este possa adiantar-se, precisa de experiência, adquirindo-a frequentemente à sua custa. Por isso que eles orientam e cabe a nós discernir a orientação. E se vermos que a orientação é lógica, faz tem bom senso, porque às vezes é um espírito que pode tomar o lugar do espírito protetor, né? Principalmente no caso de médiuns, isso pode acontecer. Vem um espírito que é falsário e toma o lugar do próprio mentor dele. Por isso o discernimento deve ser sempre em primeiro lugar. Você vai discernir a orientação, é lógica, está dentro do bom senso. Então cabe a nós a obediência e a resignação. Vamos lembrar o que é obediência? É consentimento da razão. E a resignação? Consentimento do coração. Então razão e emoção juntas na direção da orientação para que nós obremos por nós mesmos. Como nós vamos fazer depende de cada um. Ao realizar a ação, o que nós estamos fazendo conosco? Adquirindo experiências. Essas experiências vão ser acertadas ou equivocadas. Quando temos a experiência acertada, o que conquista nós adquirimos? Conquista êxito. Se houve um equívoco, o que nós somos convidados? A uma conquista aprendizado. Aprender com o erro. E aí nós vamos crescendo, é o que foi colocado aqui. Adquirindo a experiência à própria custa. Por quê? É assim que nós vamos nos tornando pessoas cada vez mais aperfeiçoadas, aprendendo com os acertos e com os erros. Se o espírito, se o mentor dissesse o que nós deveríamos fazer, quem é que estaria adquirindo a experiência? Ele. Ele que tem experiência, a gente vai lá e faz como um autômato o que ele determinou. Nós não aprenderíamos nada. Por quê? Quem estaria acertando era ele, e não nós. Agora, ao escolher, ao discernir, ao realizar a ação, ter a chance de acertar ou ter a chance de errar, nós vamos sempre aprendendo com a experiência. Num caso em que o protegido vai passar por uma situação, uma experiência, e o mentor, no caso, o avisa, é uma orientação, na verdade é uma preparação da pessoa para a prova que ele vai passar. Por quê? No caso de médiuns ostensivos, essa orientação pode ser direta, sim, colocando o mentor, o preparando para aquilo que vai ocorrer. Com muitas pessoas acontece o chamado sonhos premonitórios. A pessoa sonha com algo que vai acontecer. E para a maioria que não tem nem a possibilidade do sonho premonitório ou a mediunidade ostensiva de ver o seu anjo de guarda, vai acontecer dessa preparação ocorrer durante o sono. A orientação das provações, porque na verdade a pessoa já se programou para as coisas mais significativas na vida dela, já houve uma programação prévia, que ela vai estar naquele momento simplesmente sendo avisada para que ela se prepare para aquilo que pode vir a acontecer. Tá? São ajudas que ocorrem. Continuando com a resposta. É necessário que exercite suas forças, sem o que seria como a criança a quem não consente que ande sozinha. A ação dos espíritos que vos querem bem é sempre regulada de maneira que não vos tolhe o livre-arbítrio, porquanto se não tivesses responsabilidade, não avançarias na senda que vos há de conduzir a Deus. Não vendo quem o ampara, o homem se confia às suas próprias forças. Sobre ele, entretanto, vela o seu guia e de tempos a tempos lhe brada, advertindo-o do perigo. É o que nós acabamos de falar, né? Então, quando necessário, ele vem e coloca incisivamente advertindo das situações que podem ocorrer. Agora, nós vamos passando pelas experiências por nós mesmos, adquirindo cada vez mais responsabilidade. Por isso que se eles fizessem tudo conosco, seria semelhante a alguém que não deixa uma criança levar tombo para aprender a andar. Se todas as vezes que a criança tentar andar, ou foi cerceada para que ela não caia, o que, que acontece com a criança? Ela nunca vai aprender a andar. Ela aprende a andar, ela nos primeiros passos é cambaleante, daqui a pouco ela cai, mas ela levanta e continua a caminhar. Né? Então, esse exemplo é bastante interessante, é o que o anjo de guarda faz conosco. Nos deixa muitas vezes cair para que a gente aprenda a caminhar. A respeito da fala aqui dos benfeitores, do ser humano confiar as suas próprias forças, o seu crescimento. Isso tem a ver com a questão do desenvolvimento da virtude e da autoconfiança totalmente. Por quê? Quando a pessoa age por si mesma, ela pode acertar ou errar, como nós acabamos de ver. Agora, ao passar pela experiência, quer seja pelo acerto, quer seja pelo erro, o que ela está acontecendo com ela? Ela está aprendendo. Ao aprender, a confiança que ela tem nela mesma amplia ou não? Amplia. Então, quer erre, quer acerte, a pessoa está melhorando em si mesma a virtude da autoconfiança. E cada vez mais, com mais experiência, mais capacidade de seguir avante. Então, se ela mesmo com a orientação do anjo de guarda, ela crê que obra sozinha, né? Mesmo nós espíritas que sabemos que existe o anjo de guarda, quando nós agimos assim, eu vou fazer o que o meu anjo de guarda falou? É assim que nós agimos? Não. Nós vamos, às vezes até alguém, um amigo, nos sugere alguma coisa, tudo, mas todos nós agimos por nós mesmos, porque nós estamos em sintonia com uma lei divina, a lei de liberdade, né? Então, essa lei de liberdade, em conjunto com a lei de responsabilidade, nos convida a uma ação, que nós somos responsáveis por essa ação. Quer, em qualquer circunstância, mesmo que alguém tenha nos sugerido, ela não determinou para nós o que fazer. Então, o anjo de guarda, ele sugere, ele não determina o que fazer. E aí cabe a cada um de nós agirmos por nós mesmos. É correto pensar que as influências são muitas e várias, mas a síntese é nossa, é exatamente isso. Nós temos influência não apenas dos desencarnados, nós temos influência dos encarnados. Nós vamos ter um encontro só para trabalhar a influência entre nós encarnados. Há muitas influências entre nós. Agora, nós obramos sempre por nós mesmos, tá? A não ser os casos de subjugação grave, né, que nós já vimos, os processos obsessivos, em que o espírito deixa-se tolher no nível da vontade e aí o espírito obsessor passa a agir por ele, que é o caso daquelas possessões graves em que há, mas na verdade houve uma permissão de anulação da vontade. Então, o espírito, de qualquer maneira, ele é responsável pela permissão que ele deu ao outro para anular a sua vontade. Em algum momento dessa simbiose psíquica, houve o consentimento para que uma vontade dele se anulasse. Se um espírito ele interfere a ponto de tolher a liberdade da pessoa, se isso é uma interferência na lei de livre-arbítrio, sim. E jamais um espírito bom faria isso. Então, isso não é próprio de espíritos protetores, de qualquer bom espírito não é. Isso vai ser próprio para espíritos ainda imperfeitos que não cumprem as leis divinas. Aí sim ele vai tentar tolher o livre-arbítrio. No caso das obsessões, O obsessor o tempo todo tenta tolher o livre-arbítrio da pessoa influenciada. Agora, ela só vai permitir isso se ela quiser, né? Se ela entrar no movimento do obsessor, que é o que nós acabamos de comentar. Na questão 502, Kardec pergunta: o espírito protetor que consegue trazer ao bom caminho seu protegido lucra algum bem para si? Então, se ele for realmente bem sucedido nas suas orientações e o protegido melhorar, ele também melhora, ele também progride? Vejamos. Constitui isso um mérito que lhe é levado em conta, seja para o seu progresso, seja para a sua felicidade. Sente-se ditoso quando vê bem-sucedidos os seus esforços, o que representa para ele um triunfo, como triunfo é para um preceptor os bons êxitos do seu educando. Então, o grande prazer dos nossos anjos de guarda, qual é? Quando é que ele tem um grande êxtase de prazer? Quando ele vê que nós estamos trilhando um bom caminho. Como um professor consciente que vê o seu aluno melhorando, ele sente aquilo como um grande prazer, né? Porque ele vê que os seus esforços estão sendo compensados pela melhoria do protegido, no caso. É responsável pelo mau resultado de seus esforços? E aí? Se ele colhe os benefícios dos bons resultados e os maus resultados, ele é responsável? O que vocês acham? Não, né? Por quê? Por que não? Porque quem faz a escolha é o protegido. Se o protegido não faz boas escolhas, o mentor, ele é responsável pelas suas orientações. Se ele deu orientação e não foi ouvido, como que ele vai ser responsável por isso, né? Não, pois que fez o que de si dependia. Então, o seu movimento, o seu compromisso consciencial é de orientação. Cabe ao protegido seguir a orientação. Se segue, claro que ele vai se felicitar com isso. Se não segue, ele não vai se infelicitar por isso. Ele vai continuar do jeito como ele sempre foi. Na 503, já um pouco mais elaborada essa questão em relação ao protegido. Sofre o espírito protetor quando vê que seu protegido segue o mau caminho, não obstante os avisos que dele recebe? Não há aí uma causa de turbação da sua felicidade? E aí, o que vocês acham? Colocando essa palavra no século XIX, tá? Naquele ambiente do século XIX. Ele sofre? Sim. Por que sim? Porque ele sente compaixão do protegido, que não é o sofrimento, não é o sofrimento como o nosso, angustiante. É ao sentimento de compaixão de ver tantas orientações sendo jogadas fora, tantas orientações não seguidas. Então, é claro que ele vai se entristecer, ele vai sentir que as suas orientações não estão sendo seguidas, né? A descrição que Emmanuel faz de Jesus olhando para Saulo na estrada de Damasco. É Saulo, que se arvorou em perseguidor dos cristãos, estava indo para Damasco para prender Ananias, julgá-lo e condená-lo, né? Simular um julgamento e condená-lo, porque ele já estava condenado na verdade. E quando Jesus aparece para Saulo, Emmanuel descreve que Jesus transparecia no semblante uma divina tristeza. É esse o sofrimento, no caso do espírito crístico, né? O espírito superior, que ainda não alcançou esse nível, é claro que é mais intenso os seus sentimentos, no sentido de que ele ainda não se libertou totalmente do ego, que é diferente do espírito crístico. Então, há os sentimentos ainda mais humanizados ainda fazem parte do espírito, mesmo o espírito superior. Então, há sim uma um sofrimento, mas não uma turbação da mente, como é o caso do nosso sofrimento. Tá? Vamos ver a resposta? Compunge-no os erros do seu protegido, a quem lastima. Tal aflição, porém, não tem analogia com as angústias da paternidade terrena, porque ele sabe que há remédio para o mal e que o que não se faz hoje, amanhã se fará. Então essa é a grande diferença. Como ele tem experiências de vida, ele próprio já passou por múltiplas experiências, ele sabe que aquilo que ele está negando, o protegido está negando a se fazer hoje, amanhã, com a experiência do sofrimento, ele fará. Né? Ele gostaria, ele se rejubilaria com toda certeza se o protegido agisse amorosamente. Como o protegido está escolhendo o caminho da dor, ele pode, claro que vai sentir pela dor do outro. Né? Mas não é angustiante porque ele sabe que aquela dor vai ser bem-vinda porque vai auxiliar o outro a aprender a amar, né, no segundo momento. Como eles já estão num nível evolutivo suficiente para não se angustiar, eles vão sentir, mas vão prosseguir. Lastimam a nós não estarmos realizando as ações que deveríamos, mas não vão se perturbar com isso. Já o nosso sentimento é perturbador. Por exemplo, um pai ou uma mãe que vê o seu filho enveredando por caminhos equivocados vão sofrer junto com o filho. O filho chora de um lado, o pai e a mãe choram do outro. Quando, claro, quando são pais que amam os seus filhos. Né? Por quê? Porque é angustiante pela condição ainda humana de estarmos praticamente no mesmo nível evolutivo. Já o espírito protetor não, está no nível bem maior. Na 504, Kardec pergunta: poderemos sempre saber o nome do nosso espírito protetor ou anjo de guarda? Como quereis saber nomes para vós inexistentes? Supondes que espírito só há os que conheceis? Então nós queremos nome e nome conhecido. Isso principalmente na época de Kardec, os médios queriam ter anjos de guarda conhecido. Então tinha muito São Luís, muito Santo Agostinho, muito... Na verdade, eram espíritos que davam o nome desses espíritos, porque ainda havia muito essa questão da necessidade de nomes. Hoje, no século XXI, nós, de uma certa forma, a maioria já se libertou da necessidade de nomes. Né? Mas muita gente ainda faz muita questão do nome. Na questão lá, como então podemos invocar se o não conhecemos? Aqui Kardec faz uma pergunta que era própria no século XIX, que se evocava os espíritos, se evocava o anjo de guarda. Então ele às vezes evocava o anjo de guarda do médium X. Então era muitas vezes pelo nome do espírito. Mas se não soubermos nome, como que vamos evocar? Vejamos que eles... responde: hoje não se evoca mais espíritos por razões óbvias, né? Porque Kardec havia toda uma proteção específica para que ele evocasse os espíritos. Hoje, com processos ligados às mistificações, se nós evocarmos, é muito temerária essa prática. Dai-lhe o nome que quiserdes, o de um espírito superior que vos inspire simpatia ou veneração. O vosso protetor acudirá ao apelo que com esse nome lhe dirigirdes, visto que todos os bons espíritos são irmãos e se assistem mutuamente. Se você vai evocar ou invocar por um médium, como era comum no século XIX, hoje nós evocamos ou invocamos de que forma? Quando você emite um pensamento e pede para um santo fulano de tal, ou... como nós comentamos agora há pouco, Dr. Bezerra, André Luiz, Joana de Ângeles, como que vai ser atendido? O anjo de guarda que vem para atender a necessidade. Não é o espírito, o santo venerado ou o espírito superior venerado que normalmente vem, salvo em situações especialíssimas que a eles estarão presentes. Então, O importante é que nós saibamos, eu acho que essas questões são importantes para a gente refletir e se desprender do nome. Não importa o nome. O que importa é essa proximidade nossa com o anjo de guarda. E libertarmos dessa mitificação, seja de espíritos, seja de santos, que nós ainda trazemos. Né? Pedir sempre para o Dr. Bezerra, no caso do movimento espírita, ou para Joana de Ângelis, ou para Emmanuel, ou para qualquer outro espírito conhecido, coisas que são próprias para o nosso anjo de guarda. Então chamemos de anjo de guarda, de guia espiritual, de amigo espiritual, não importa. O importante é a nossa ligação com eles. Na questão 506, Kardec pergunta: na vida espírita reconheceremos o nosso espírito protetor? De certo, pois não é raro que o tenhas conhecido antes de encarnares. Então, o espírito protetor, muitas vezes, como nós vimos, ele pode nos proteger várias existências sucessivas. E, claro, desdobrados do corpo, nós os conhecemos. Então, ele não é desconhecido para nós. Acontece que o nosso cérebro, quando nós voltamos para o estado de vigília, o cérebro não retém as imagens, aquilo que nós vivemos no mundo espiritual, com raras exceções, com algumas pessoas que têm capacidade de ter sonhos lúcidos, mas isso é muito raro. A maioria das pessoas não lembra de nada, mas não quer dizer que nós não estivemos com esses espíritos, com nossos espíritos protetores durante a vida espiritual feita durante o nosso período de sono. Inclusive, no Livro dos Espíritos fala que muitas vezes nós encontramos na dimensão espiritual obras completas que nós fizemos só no período que estávamos com o corpo dormindo e que nós agimos na dimensão espiritual. Então, são muitos espíritos que nós conhecemos, mas que o cérebro físico não decodifica quando estamos no corpo. Na questão 507, pertencem todos os espíritos protetores à classe dos espíritos elevados? Pode contar-se entre os de classe média? Um pai, por exemplo, pode tornar-se o espírito protetor do seu filho? Aqui já é a palavra protetor tomando uma elasticidade maior. Não é já o protetor como sinônimo de anjo de guarda ou do mentor espiritual. Então vejamos a resposta. Pode, mas a proteção pressupõe certo grau de evolução e um poder, uma virtude a mais concedidos por Deus. O pai que protege seu filho também pode ser assistido por um espírito mais elevado. Então você tem um pai que desencarna, uma mãe que desencarna, por exemplo. A mãe desencarnou com os filhos pequenos. Será que essa mãe vai abandonar os seus filhos? Não. Ela vai protegê-los. Mas os filhos, cada um deles tem um anjo de guarda. A mãe passa a ser uma protetora. Claro, se ela tiver evolução para isso, né? Porque se ela for para não tiver evolução para isso, ela não vai conseguir nem ajudar a si mesma. Mas se ela tiver evolução suficiente para estar na dimensão espiritual, realizando ações de benemerência, com certeza ela vai proteger os seus filhos, um pai, ou qualquer, às vezes uma avó protege indiretamente determinadas pessoas, né, que fazem parte da sua família espiritual, só que não é a mesma proteção do anjo de guarda. É uma proteção como se fosse uma proteção secundária, né, que com o auxílio do anjo de guarda, a pessoa pode até realizar tarefas mais diretamente junto com o protegido. O que seria a virtude a mais concedida por Deus é a própria evolução, né, que ele galgou. Não é uma dádiva, é uma conquista. O espírito superior tem conquistas que outro espírito, mesmo um bom espírito, não tem. Porque o espírito superior, ele adquiriu conhecimento, moralidade e a bondade. né, que, ou, por exemplo, um espírito, um cientista, ele já é um bom espírito, mas ele tem conhecimento basicamente das questões mais de ordem científica. Ainda não alcançou o nível de moralidade e de bondade, de benevolência suficiente para ser, por exemplo, um anjo de guarda. Então, são virtudes que ele vai adquirindo pela própria evolução espiritual, que um pai desencarnado pode não ter. Então, ele vai ser um protetor familiar, mas não o anjo de guarda. Uhum, exatamente. Falta vários sentidos, a experiência mesmo de vida. Ele não vai saber lidar com determinadas situações que ele não tenha passado ainda. Já o espírito superior, ele já adquiriu experiência, só falta um grau para chegar a espírito puro, né? Então, ele tem experiências múltiplas da vida. E aí sabe lidar com tudo isso. Já o espírito, nessa condição mais familiar, ele nem sempre vai saber. Mas se ele está em sintonia, se ele protege em sintonia com o anjo de guarda, ele vai buscar o anjo de guarda. Como a gente vê nas obras de André Luiz, é muito comum os espíritos familiares intercedendo. Aí eles buscam especialistas, eles vão atrás de um, de outro, né? E nas obras de André Luiz, de Filomeno de Miranda, tem muitas descrições assim. Que o espírito que está ali atuando, como ele não tem experiência, ele busca aqueles que têm, porque o seu movimento é de auxílio do protegido. Tá? Um espírito que é colocado diretamente para auxiliar uma pessoa cujo marido desencarnou de suicídio, se é um espírito familiar, é um espírito que não é, porque nós estamos vendo que os espíritos superiores, que são os anjos de guarda, eles não têm como missão apenas proteger uma pessoa. Ele tem como múltiplas missões. Então eles não podem, não tem como ficar o tempo todo ali com a pessoa. Então outro espírito pode ser designado por eles para estarem ali, vamos dizer, 24 horas por dia, naquela condição emergente que seja necessário, né? É o que acontecia com Kardec, por exemplo. Kardec tinha a presença do Zéfiro o tempo inteiro. Se Kardec, por exemplo, qualquer escrito dele que não tivesse coadunando com a proposta dos espíritos superiores, o Zéfiro ficava batendo na madeira, no guarda-roupa, até porque, como Kardec não tinha mediunidade ostensiva, ele necessitava ir até um médium. Mas o Zéfiro, usando efeitos físicos, que ou Mamili Boudet, o próprio Kardec, tivesse possibilidade disso, batia e Kardec ia até um médium, evocava o espírito Zéfiro, ele vinha e falava, na tal linha, assim, assim, tem um erro, leia todo o texto que você descobrirá onde está. Isso em obras póstumas ele descreve situações assim. Então significava o quê? Que o espírito Zéfiro era um espírito protetor, que estava ali atento a tudo que Kardec fazia, não como uma babá, mas como um assistente, que pela missão de Kardec, o compromisso dele era muito grave, ele necessitava de estar o tempo todo assistindo o Kardec quando ele estava escrevendo as obras, né? E aí o que acontecia? Quando precisava de uma orientação mais elevada, aí vinha o espírito de verdade, que 15 minutos por mês tinha a comunicação diretamente com Kardec através dos médiuns. Que é o espírito de verdade, é o próprio Cristo, que nesse caso, através de médiuns, ele passava as orientações mais gerais. Então o anjo de guarda de Kardec era o espírito de verdade. O protetor era o Zéfiro. Se essa qualidade dos anjos de guarda tem a ver com o desenvolvimento dos atributos divinos, como a onipresença, a onisciência, a onipotência, e outros atributos? Sim, exatamente. Por quê? O espírito, ele vai desenvolvendo na sua intimidade os atributos divinos. Quando ele alcança esse nível de superioridade, é porque ele já desenvolveu muitos atributos. Ele ainda não é um espírito crístico que desenvolve todos os atributos de maneira relativa. Mas ele tem capacidade, por exemplo, de uma visão à distância. Tanto é que se nós formos lá no capítulo que fala sobre a ubiquidade dos espíritos, o que é a ubiquidade? Senão a irradiação do pensamento do espírito aonde ele quer chegar. E pode ser vários lugares ao mesmo tempo. Então espíritos como o Dr. Bezerra de Menezes, ele pode estar em vários lugares ao mesmo tempo? Pode. Porque ele chegou nesse nível de capacidade de uma onipresença, ainda não igual do espírito crístico, essa precisa ser frisado, mas naquele nível possível dele irradiar. Né? Uma Joana de Anjos, Dr. Bezerra, pode irradiar os seus pensamentos para vários lugares ao mesmo tempo e projeta o seu perispírito, que é elástico, e pode ser vista por um médium vidente aqui, em Cuiabá, e está sendo vista lá em Salvador por um outro, ao mesmo tempo. E os benfeitores comparam, é semelhante ao sol que irradia a sua luz, e ele é visível aqui, é visível lá na Europa, ao mesmo tempo. Enquanto é dia, o mesmo sol é visível aqui e é visível lá. Sem se dividir, ele não está dividido, ele está irradiando a sua energia. Né? Então são características do próprio espírito que adquiriu essas virtudes pelo seu esforço, não foi dado para ele. Né? Na questão 508, os espíritos que se achavam em boas condições ao deixarem da terra sempre podem proteger os que lhes são caros e que lhes sobrevivem? É aquilo que nós falávamos agora há pouco. Uma mãe que desencarna, ela pode proteger os seus filhos se tiver em boas condições? Né? Vejamos a resposta. Mais ou menos estrito é o poder que desfrutam. A situação em que se encontram nem sempre lhes permite inteira liberdade de ação. Então vai depender da evolução do espírito, dos compromissos que ele tem, das possibilidades dele vir realmente a se tornar um protetor. Então são variáveis que não tem como ser regra geral numa situação dessa. Cada caso é um caso e vai, tem casos que realmente isso é possível e outros casos que não.
1: Existe o mérito de quem fica
0: também. Também existe o mérito de quem fica, isso é exato. Porque se aqueles que ficam necessitam de passar pela expiação de uma orfandade mais intensa, aí não há nem a permissão, no caso desse caso específico, nós estamos falando de uma mãe ou de um pai que desencarna e mantém os filhos ainda pequenos. Porque aquela orfandade é uma expiação para o espírito. Né? Então ele pode não ter a permissão de nem nesse caso ser possível um contato mais direto. Apenas o indireto, como é comum. Se no caso de Chico Xavier, é o caso dele e da mãe dele, é um caso que especifica isso, é um caso em que a mãe desencarnada visitava ele o tempo todo. Então, é um espírito que, depois que desencarnada, se tornou protetor da família, porque tinha evolução suficiente para isso e tinha permissão divina para que isso ocorresse. Na questão 509, para nós concluirmos o nosso trabalho hoje. Quando em estado de selvageria ou de inferioridade moral, têm os homens igualmente seus espíritos protetores? E assim sendo, esses espíritos são de ordem tão elevada quanto a dos espíritos protetores de homens muito adiantados? E aí? Os selvagens, por exemplo, aqueles os silvícolas ou tentotes, se eles têm protetores? Com certeza, todos têm. Agora, esses protetores são tão adiantados quanto das pessoas mais civilizadas, que, por exemplo, um cientista ou um filósofo, ou uma pessoa com nível maior? Vejamos a resposta. Todo homem tem um espírito que por ele vela, mas as missões são relativas

filosofia está fazendo um trabalho de alfabetização. Até no caso, ele não teria nem o traquejo necessário para isso. Né? Ele já pode ter passado por isso, mas naquele momento ele já está num outro nível. Né? É a questão da própria interação, protegido-protetor. Se o protegido ainda está incipiente de determinadas situações, não há necessidade de um espírito com alta complexidade de solução, de orientação para a solução de problemas, estar utilizando a sua energia ali. Né? Porque o nível de necessidade daquele espírito protegido ainda é primário. Então, se é primário, um espírito de condição mediana pode fazer o trabalho de proteção com eficiência. Então, vamos continuar aqui a resposta, que eles também colocam alguma questão interessante aqui. O progresso do espírito familiar guarda a relação com o do espírito protegido. Tendo o espírito que vela por vós, podeis tornar-vos a vosso turno o protetor de outro, que vos seja inferior, e os progressos que esse realize com o auxílio que lhe dispensardes, contribuirão para o vosso adiantamento. Deus não exige do espírito mais do que comporte a sua natureza e o grau de elevação a que já chegou. Então vejamos, aquele espírito em condição primária vai ter um de mediana protegendo. Esse de mediana, por sua vez, tem um outro protetor mais evoluído. Em caso de impasse, de alguma necessidade, ele pode recorrer ao outro que está numa situação mais superior. Sempre da segunda ordem, porque não é possível da terceira ordem, porque ainda não é um bom espírito. O protetor sempre vai ser um bom espírito, sempre. Não é o espírito superior, porque a última classe antes de chegar na primeira ordem, que é dos espíritos puros. Vamos fazer a nossa reflexão. Feche os olhos, entre em contato com você mesmo em essência, buscando sentir o conteúdo estudado neste encontro. O que você entendeu do conteúdo, que aplique à sua vida?

conteúdo estudado mudou a forma como você percebe a influência do seu anjo de guarda? Caso positivo, que mudança foi essa?

Neste encontro, refletimos sobre a ação dos anjos de guarda e espíritos protetores sobre os seus protegidos encarnados. Somos convidados a desenvolver as virtudes da obediência e da resignação, juntamente com discernimento, para sermos efetivamente protegidos. Como você se sente desenvolvendo essas virtudes? Como é para você realizar esforços para desenvolvê-las?

Como você sente a sua vida aplicando o conteúdo estudado? Você sente que ele pode melhorar a sua vida em sua busca de autotransformação e nas suas atividades na prática do bem?

Sinta-se agora um espírito imortal que traz em si mesmo a determinação divina de evoluir até a perfeição relativa, pelo conhecimento pleno, cumprimento das leis divinas, pela prática das virtudes e pela busca da unidade com Deus. Mergulhe profundamente nessa verdade espiritual. Sinta, veja se desenvolvendo todas as virtudes essenciais da vida ao longo do tempo, buscando o poder real em si mesmo, sentindo a presença amorosa de seu anjo de guarda em sua vida.

0: Olá, sejam muito bem-vindos. É uma alegria podermos estar aqui juntinhos, né, para mais um Evangelho no Lar. Gostaria de saudar já inicialmente os queridos amigos que estão nos acompanhando de todos os lugares. O seu comentário é muito importante, deixe um comentário aí. E eu passo agora a descrever, então, só aguardando um pouquinho. Então, eu passo agora a descrever a nossa tela. Eu, André Carlos, estou dentro de uma tela com três quadros, né? Eu estou no canto superior esquerdo. Eu sou um homem de pele branca, de olhos claros, esverdeados, de cabelo castanho bem clarinho. Eu estou usando uma camiseta azul e atrás de mim uma estante com livros. No canto superior direito, nós temos a nossa intérprete de Libras, Ariane, querida, seja bem-vinda. Ela é uma mulher de morena clara, de pele bem clara, com o cabelo encaracolado e está preso hoje, na altura mais ou menos dos ombros, mas hoje está preso. E ela está usando uma camisa preta e ao fundo uma parede branca para facilitar a interpretação dos sinais. No canto inferior, só temos um quadro, no, na posição inferior, nós temos só um quadro, onde está o Douglas Galeno, querido amigo, que também lá de Pernambuco vai nos acompanhar nesse Evangelho no Lar. O Douglas é um homem moreno claro, com os cabelos um pouco grisalhos, está usando um fone tipo arco, uma camiseta vinho bem escura e atrás uma parede branca. A todos que estão nos acompanhando, então, nós hoje vamos falar sobre o mal e o remédio. Esse Evangelho no Lar, ele se destina ao nosso aprendizado sobre o mal e o remédio. Mas para a gente iniciar, então, esse encontro, nós vamos nos harmonizar com a prece. Douglas, por favor, nos conduza ao pensamento em prece.
1: Obrigado, meu amigo. Amigos internautas, nesse instante vamos elevar o nosso pensamento ao alto, buscarmos essa sintonia com o Pai, essa sintonia com Jesus, com os benfeitores da humanidade. Mestre amado Jesus, agradecemos, Senhor, por mais um dia, agradecemos, Senhor, pela oportunidade de conversarmos sobre os teus ensinamentos, pela oportunidade de levarmos reflexões positivas para todos os nossos irmãos que estarão sintonizados conosco. Fortalece, Senhor, nosso trabalho, fortalece, Senhor, os nossos irmãos que estão em seus lares para que eles recebam as melhores energias. Recebam, Senhor, o teu amor, a tua misericórdia, que ela seja, Senhor, derramada e envolva todos, todos que estão em seus lares. Te pedimos também, Jesus, que fortaleça os profissionais que estão trabalhando arduamente durante essa pandemia, que fortaleça, Senhor, a fé e a esperança de todos que estão vivenciando desafios e dificuldades. Mestre amado Jesus, muito obrigado pelo amparo e que a tua paz, que a tua luz esteja conosco nesta atividade.
0: Então, hoje nós vamos falar sobre o mal e o remédio, né? Eu vou trazer o texto para vocês. A gente vai trazer um pouco do texto, né? Ele é um pouco extenso hoje. Enquanto isso, a gente já pode trazer algumas reflexões. A qualquer momento, Douglas, você pode me interromper também para a gente fazer as reflexões. Então, o mal e o remédio. Então, vossa terra é um lugar de alegria, um paraíso de delícias? Então, a voz do profeta não mais ressoa em vossos ouvidos? Não apregoou que haveria choro e ranger de dentes para os que nascem neste vale de dores? Vós que viestes viver aqui, esperai as lágrimas pungentes e as penas amargas. E quanto mais agudas e profundas forem as vossas dores, olhai o céu e bendizei o Senhor por ter desejado provar-vos. Ó homens, só reconhecereis o poder do vosso Senhor, quando ele tiver curado as chagas do vosso corpo e coroado vossos dias com a beatitude e alegria. Só reconhecerei seu amor quando ele tiver adornado vosso corpo com todas as glórias, e lhe der seu brilho, a sua brancura. Imitai aquele que vos foi dado como exemplo. Chegado ao último grau de abjeção e da miséria, estendido sobre o montouro, disse a Deus: Senhor, conheci todas as alegrias da opulência e me reduzistes à miséria mais profunda. Obrigado, obrigado, meu Deus, por me experimentar, vosso servidor, por querer experimentar vosso servidor. Até quando vossos olhares irão parar nos horizontes marcados pela morte? Quanto vossas almas desejará, enfim, se lançar além dos limites do túmulo? Mas, ainda se tivesses de chorar e sofrer toda uma vida, o que é que ao lado da eternidade e da glória reservada àquele que tiver passado a prova com fé, com amor, com resignação? Procurai consolações para os vossos males no futuro que Deus vos prepara, e a causa de vossos males no passado, a vós que sofreis mais, considerai-vos como os bem-aventurados da terra. Aqui já tem alguns elementos para nós refletirmos, né, Douglas? E depois eu quero convidar para você continuar o texto. Ele é um texto um pouco longo, por isso a gente vai fazer em duas etapas hoje, para entendermos, né, o mal e o remédio. Primeiro, que mal e que remédio estaria falando o Evangelho, né? Até esse ponto da leitura, a leitura nos convida a lembrarmos, né, que nós estamos num planeta de provas e expiações, e que aqui nós vamos passar por muitas provações, por muitas dificuldades, vamos ser desafiados, tanto a nível de família, como a nível social, como a nível profissional, né? E aqui a gente lembra da figura de Jó, né? Uma figura bíblica muito importante, que fez parte da construção e até do nosso imaginário, né? Aquele homem que tinha tudo, que foi provado com a miséria, com a perda das pessoas que ele amava, e ele continuou resoluto, né? Ele continuou firme, perseverante em sua fé, agradecendo a Deus tudo aquilo que havia acontecido com ele. Então aqui existe uma figura, um símbolo muito importante para a gente observar com Jó, que é o símbolo de passar pela dificuldade mesmo agradecendo. Passar por tudo que a gente passa na vida agradecendo. Então essa é uma questão que nos é sugerida pelo Evangelho segundo o Espiritismo e que nem sempre nós temos condições de realizar. Como é que fica, meu amigo? O que, que você pensa sobre essa questão? Nós estamos preparados a agradecer mesmo as coisas difíceis, mesmo as coisas desafiadoras da vida? Eu queria que tu trouxesse as tuas impressões.
1: Olha que coisa linda. Temos o Moisés hoje participando deste estudo. Meu querido irmão e amigos internautas, graças ao Evangelho segundo o Espiritismo, graças a essas riquezas, esse tesouro que temos recebido, fica muito mais fácil a gente compreender o que Deus reservou para nós. Nós conseguimos entender a mensagem que Jesus trouxe. Porque, olha, quando Jesus fala: bem-aventurados os que choram, como assim? Por quê? E nós temos essas mensagens para facilitarem a nossa compreensão e o nosso entendimento. Mas isso não quer dizer que a gente vá aceitá-las. Há uma distância. Nós sofremos, todos nós, uns mais, outros menos. E ninguém gosta de sofrer. A nossa diferença é termos a convicção, termos a certeza de que esse sofrimento, que parece interminável, ele é terminável, sim. Ele é temporário, ele é passageiro e ele tem um objetivo. Nós entendemos que Deus não joga dados, como já falou um cientista, que Deus não é um sádico que fica se divertindo com o sofrimento das pessoas. Não. Estamos em um planeta onde o seu grau evolutivo ainda é mediano. E nós que aqui estamos, nós temos muitos desafios a superar e temos ainda muito a aprender. E ainda tem um detalhe, meu querido amigo. Depois que a gente aprende a lição, o que é que o mestre faz? Vamos fazer uma prova, André? Você está dizendo que você já aprendeu a lição, que você sabe exatamente como é que é para fazer. André, vamos fazer uma prova? E André diz, mestre, eu estou pronto, eu quero fazer a prova. E a prova vai chegar. E às vezes André vai descobrir, puxa vida, eu pensei que eu sabia, eu pensei que eu estava fortalecido, eu jurava que eu ia conseguir superar com muita tranquilidade. Oh, Jesus, agora eu percebo o quanto arrogante eu fui, achando que eu estava preparado. Eu ainda tenho muito que aprender. Então, as provas que aparecerão no nosso caminho, em muitas ocasiões, vão nos mostrar que ainda precisamos fazer muitos exercícios, temos que exercitar mais. E olha, o exercício ainda é da caridade, da compaixão, da humildade, da fraternidade, do respeito, da solidariedade, de todas essas etapas que vão nos preparar para alcançarmos aquele estágio de amar como Jesus amou. Então, meu querido, nós estamos, olha, estudando esse capítulo, bem-aventurados os que sofrem. Como assim? Nós vamos entender porque somos bem-aventurados, porque nós não estamos sofrendo em vão. Nós somos tutelados, acompanhados, amparados o tempo todo e sairemos vitoriosos se vencermos os defeitos que ainda encontramos em nós, se fizermos o exercício e se continuarmos em frente, confiantes de que essas provas que são colocadas, esses desafios, têm um objetivo maior, nos conduzir à felicidade real, à felicidade dos espíritos felizes, André, que a gente já tem escutado tanto e ficado tão envolvidos com essas energias maravilhosas desses que tiveram uma boa trajetória, se comportando da maneira que Jesus preconiza a todos nós.
0: É verdade, e querendo ou não, né, as provas elas surgirão, porque Deus é amor, e Ele nos amando, Ele sempre vai oferecer as provas para o nosso adiantamento, por mais que a gente não queira, né? A gente às vezes quer, às vezes a gente está preparado, acha que está e não está, como o Douglas comentou, mas querendo ou não, estando preparado ou não, sempre há um nível de prova que vai ser oferecido, ofertado pelo Criador para nós, para o nosso desenvolvimento, é o nosso crescimento e ninguém pode escapar dele, né? Todos nós somos convidados ao crescimento.
1: Oi? Deixa eu te interromper, porque eu sempre lembro, André, e eu já conversamos isso. Sabe aquela pessoa, eu sempre lembro disso, porque é tão comum as pessoas conversarem com a gente na nossa casa espírita, que recebe as pessoas para a gente ter uma conversa fraterna, e aí aquela questão, meu amigo, meu Deus, eu não tenho paciência, meu Deus, me dá paciência. E Jesus, como um bom mestre, olha, puxa vida, André quer ter mais paciência. O que é que eu vou fazer? Rapaz, eu vou fazer umas tarefas para ele executar todos os dias, para ele aprender a ser paciente. Não é assim que o professor faz? Quando o aluno, mestre, eu queria aprender. Como é que eu faço para aprender mais álgebras? Deixe comigo, eu vou trazer uns exercícios para você exercitar e você vai ficar craque em álgebra. Então, com relação à paciência e outras questões, não se preocupem. O mestre amado Jesus vai mandar alguns exercícios caprichados para a gente ficar, ó, craque.
0: É verdade, amigo. É verdade. Nós vamos ficar cada vez melhores, né? E nós estamos aqui querendo melhorar, na verdade, aprendendo pelo Espiritismo, buscando do Espiritismo, mas tudo isso é teoria, né? Na prática é que a gente vê se a gente realmente está aprendendo, que é quando os desafios chegam e nós somos convidados a agir com cada vez mais maturidade. E é claro, né? A maturidade ela não se dá senão através da experiência. Né? Ninguém se torna ou acessa a sabedoria, ninguém se torna sábio ou acessa a sabedoria, senão pela experimentação, né, gente? Então todos nós seremos experimentados. Muitas vezes nós temos receio de ingressar numa experiência e se frustrar, que seja uma experiência doída, que seja uma experiência dolorosa, né? E aí a gente tem que lembrar do Evangelho. O mal e o remédio. Para todo mal há um remédio. E nesse curso nós vamos crescer, nós vamos nos tornar espíritos mais fortes, mais experimentados, mais preparados para a vida. A importância, né, de nós termos esse guia para a imortalidade, porque ele não vai servir só para nós como reencarnados, mas ele serve também para os desencarnados como guia de renovação interior, né? E até poderia dizer que os desencarnados eles têm até um ponto de vista mais ampliado do que o nosso para entender as questões da vida, por estarem fora da matéria, né? E poderem de alguma forma já terem uma noção um pouco mais ampliada do plano espiritual. Mas vamos seguir a leitura, né, Douglas? Lembra que o parágrafo que a gente parou foi...
1: Continua agora, como desencarnados, não é isso?
0: Isso, exatamente, como desencarnados. Continua para nós a leitura, para a gente poder refletir, então.
1: Ok. Como desencarnados, quando vagueáveis no espaço, escolhestes a vossa prova. Por que vos consideráveis bastante forte para suportá-la? Por que murmurais agora? Vós que pedistes a fortuna e a glória, o fizestes para sustentar a luta com a tentação e vencê-la. Vós, que pedistes para lutar de alma e corpo contra o mal moral e físico, sabias que quanto mais forte fosse a prova, mais gloriosa seria a vitória. E que, se saísseis triunfantes, mesmo que a vossa carne fosse lançada sobre o monturo, na ocasião da morte, ela deixaria escapar uma alma esplendente de alvura, purificada pelo batismo, da expiação e do sofrimento. Olha só, André. E a gente, quando lê um trecho desse, se a gente não tem o conhecimento espírita, meu irmão, como é que a gente vai entender disso? Nós que somos espíritas, que sabemos da misericórdia e da bondade de Deus e de sua justiça, sabemos que teremos inúmeras oportunidades. A reencarnação é a maior prova da bondade, da justiça e do amor de Deus para todos nós. Estamos vivenciando apenas uma etapa, é igual o aprendizado acadêmico. A gente passa de uma série para uma outra série, a gente vai aprendendo novas disciplinas e vamos crescendo com o nosso conhecimento intelectual. Mas as questões morais, elas também precisam crescer em nós. Nós precisamos despertar o anjo que existe em nós. E nós, em muitas ocasiões, quando estamos na erraticidade, na espiritualidade, nos preparando para mais uma vez reencarnar, a bondade de Deus é tão grande que teremos a oportunidade de conversar com os nossos amigos, com os benfeitores, para fazer alguns ajustes, algumas correções. A gente tem o direito até de escolher algumas disciplinas, digamos assim, né, falando metaforicamente, que a gente precisa trabalhar um pouquinho mais. Então, às vezes, amigo, a gente foi reprovado no orgulho. Olha só, puxa vida. Aí tem aquele colega que foi reprovado na agressividade. Eita, e agora? O outro foi reprovado no egoísmo. E agora? Meu irmão, eu fui reprovado no egoísmo. Me ajude, eu vou precisar de um reforço, eu vou precisar fazer um intensivo, porque a minha turma toda foi embora na frente, minha família espiritual, todo mundo superou essas questões, eu fui reprovado em egoísmo. Ah, eu não quero ser reprovado mais não. Me ajudem. Eu quero, olha, eu quero ser colocado numa existência que eu deixe de ser egoísta. E o nosso pedido, a nossa súplica, porque naquele momento nós estamos, puxa vida, a gente não tem como mentir. Nós estamos expostos e aquele benfeitor nos olha com carinho e vê ali, puxa vida, nós sabemos que você teve algumas dificuldades, mas olha, a gente vai te ajudar. Dessa vez, você vai ver, você vai superar essa questão. Você vai aprender a ser a criatura mais caridosa que existe. E é disso que essa lição fala. Em muitas situações, nós pedimos, nós imploramos, nós suplicamos, meu irmão, me ajude, eu não quero mais ficar para trás, eu não quero ser reprovado de novo. E aí, a gente vai encontrar, puxa vida, as provas pelo caminho, não é isso?
0: Tu sabe o que tu me lembrou, amigo? Tu me lembraste que muitos espíritos, eles querem continuar vivendo com seus amores, com as pessoas que foram parte das suas reencarnações, né? E aí, mas mesmo querendo estar próximo, eles não querem também progredir. E aí o que acontece? Eles vão ficando na retaguarda, vão ficando para trás. Isso gera um sofrimento muito grande. Então, nós não podemos deixar jamais de lembrar que nós estamos passando por um momento de transição. E a pandemia é um exemplo muito claro que nós estamos passando por um momento de turbulência, tanto no plano físico quanto no plano espiritual. Então, essa agitação toda que nós estamos presenciando, ela tem uma finalidade, né? Uma finalidade de renovar o planeta, de transformar o planeta em um local melhor, através da experimentação desses espíritos que somos nós, né? E assim também são experimentados os espíritos no plano espiritual que acompanham todo esse progresso que está acontecendo. Então, queridos amigos, e também agora eu falo, a minha fala vai aos desencarnados também, né? Em relação à questão do ficar para trás, né? Não vamos deixar passar essa oportunidade bendita de melhorar agora, aproveitar quando reencarnar, né? Quando reingressar no plano físico, aproveitar essa oportunidade, que pode ser a última oportunidade que você está tendo nesse planeta. E nós também que estamos aqui falando, né? São uma oportunidade bendita que nós não podemos jamais desconsiderar. Nós temos que aproveitar com o máximo essa oportunidade, porque nós queremos progredir e continuar com esses afetos que nós temos a possibilidade de conhecer nesta e em outras reencarnações. Então, se a gente não progride, a gente fica para trás. Se a gente fica para trás, a gente vai acabar se isolando, né? Então, melhorar, fazer o bem, construir a luz interior é uma forma da gente se manter, além de equilibrado e feliz, próximo às pessoas que a gente ama. Vamos pensar nessas coisas, amigos. Vamos pensar nesse remédio, né? Que é, agora nós vamos falar um pouquinho sobre o remédio. Vou pedir para tu continuar, Douglas, porque eu acho que nós já estamos ingressando na parte do remédio, que eu acho tão legal, né? A gente fala muito dos problemas, agora a gente vai ingressar na solução.
1: Isso. Que remédios, pois, poderíamos dar aos que foram atingidos por obsessões cruéis e males pungentes? Uma só e infalível: a fé. Voltar os olhos para o céu. Se no auge de vossas mais cruéis sofrimentos contardes em louvor ao Senhor, o anjo de vossa guarda vos mostrará o símbolo da salvação e o lugar que devereis ocupar um dia. A fé é o remédio certo para o sofrimento. Ele aponta sempre os horizontes do infinito, ante os quais se esvaem os poucos dias de sombras do presente. Não mais nos pergunteis, portanto, qual o remédio que curará tal úlcera ou tal chaga, esta tentação ou aquela prova. Lembrai-vos de que aquele que crê se fortalece com o remédio da fé, e aquele que duvida um segundo da sua eficácia é punido na mesma hora, porque sente imediatamente as angústias pungentes da aflição. Meus irmãos, eu só lembrei daquele trechinho, daquela mensagem que diz: se para aqueles que sofrem e têm esperança e a certeza de que Deus está no comando de nossas vidas, o sofrimento já dói, imagine para aquele que não acredita em Deus e não tem a fé, quanta dor não é, é muito maior. Eu volto a dizer, ninguém gosta de sofrer. Nós sofremos, nós sentimos, nós choramos, nós ficamos angustiados, mas nós respiramos fundo. Jesus, me dá bom ânimo. Fortalece, Jesus, as minhas pernas, os meus passos. Me ajuda, Jesus. Eu sei que esse momento difícil ele vai passar. Eu confio nas tuas palavras, eu sei que Deus quer o nosso bem e eu vou seguir. Agora imagina, meu irmão, quem não tem fé, vai se agarrar em quê, meu amigo, no meio dessa tempestade? Qual vai ser o colete salva-vidas? Aquele que desistiu, que simplesmente brigou com Deus, o sofrimento vai ser muito maior. Nós sabemos que estamos sendo aparados, meu irmão. Nós sabemos que essa pandemia, os desafios que não deixaram de existir, nós tivemos terremotos recentemente, tivemos enchentes, tivemos geadas. Meus irmãos, esse planeta ainda não é o reino celestial que Jesus gostaria, mas nós estamos a caminho.
0: Douglas, enquanto tu comentava, eu estava analisando uma parte do texto aqui que fala o seguinte, né? Que a gente não terá menos angústias e menos aflições quando a gente tiver fé, uma fé verdadeira, né? E aí, me ocorreu o seguinte, olha só, seria então a fé um remédio para a ansiedade? Porque a gente fica muito no futuro, com medo do que pode acontecer. Enquanto que se nós tivéssemos fé, uma fé verdadeira, e nós estamos construindo isso, nós estamos trabalhando para essa construção, nós teremos menos angústias, menos aflições, ou seja, menos ansiedade, gente. Nós estamos falando o tempo inteiro, né? Poxa vida, hoje eu passei um dia muito ansioso, eu passei uma gastura, eu acho que isso é uma palavra que vocês falam mais aí, né? Está me dando uma gastura hoje, né? Como é que a gente se porta ante a aflição, né? Se com fé a gente consegue se aproximar dessa tranquilidade interior, né? Dessa harmonização, dessa confiança de que o que está acontecendo ou o que pode acontecer, muitas vezes aquilo que nos causa medo nem pode ser real. Pode ser que não aconteça, né? Então, essa aflição, essa angústia, essa ansiedade, ela não tem muita razão de ser. A fé nos coloca no momento presente, nos coloca no agora. Ela nos coloca na confiança e na conexão presente com Deus. É como se a gente esquecesse o que vai acontecer e dissesse, agora, Deus, é contigo, eu quero conversar contigo, face a face, para que a gente consiga resolver juntos isso, porque a gente não está sozinho. Em muitas situações a gente se desespera, né? Por pensar que estar sozinho, por pensar que o fardo é mais forte, e na verdade nós não estamos sozinhos, e o fardo não é mais forte ou mais pesado do que nós podemos suportar. Sempre vai ser no limite das nossas forças, do nosso aprendizado. E não podemos esquecer jamais daqueles que nos ajudam nessa trajetória, que são os espíritos que já são mais sábios e benevolentes, e estão nesse curso de educação da humanidade, pela ajuda que eles prestam, né? Mesmo que silenciosa, eles prestam a todos nós.
1: Ô André, eu tô falando demais, hein?
0: Puxa. Mas fica assim, meu amigo. Eu gosto.
1: André, eu não sei se você já ouviu essa historinha. A historinha de um homem que tinha fé em Deus e que ele não tinha certeza de nada, mas ele tinha fé em Deus. André, a historinha é mais ou menos assim. É um cenário antigo, bastante tempo atrás, sabe? E ele morava numa zona rural. Ele, a esposa, uma filha menor e um filho adolescente, quase homem. E ele tinha, André, uma égua que o ajudava. Ajudava nas tarefas, ajudava para ele se deslocar até o povoado, que ficava mais próximo. E aí tinha uma comunidade, uma casa aqui, outra bem distante, né? Com aquele período lá atrás. E um dia, André, o que aconteceu? A égua dele fugiu. Quando amanheceu o dia, cadê a égua? Puxa vida, e ele saiu caminhando, e assim saiu falando com as pessoas que moravam perto, e as pessoas diziam, mas que azar, a única égua que tinha para ajudar e foi embora. Ele disse, olha, eu não sei se é azar, eu não sei se é sorte, eu não sei o dia de amanhã, mas eu confio no Senhor. E ele ficou por ali procurando, e a história se espalhou, e nada da égua aparecer. André, eis que um dia, quando amanhece, a égua, né, que voltou para a propriedade e trouxe um cavalo selvagem que veio atrás dela, André. Um cavalo jovem, bonitão, forte, olha só. E aí os vizinhos, que sorte, olha só. Puxa vida, ele, você tem muita sorte. E ele disse, olha, eu não sei se é sorte, eu não sei se é azar, mas a minha fé no Senhor está sempre comigo. Eu confio no Senhor, André. E eis que ele pega a égua e vai para o povoado lá fazer alguma coisa. E o filho adolescente, com aquela impetuosidade do jovem, tentou fazer o quê? Tentou montar no cavalo, André. Cavalo selvagem, o menino inexperiente. Eis que o menino caiu e quebrou a perna. André, não é moleza, não. Se hoje é um trauma, imagina nessa época, que situação. Está lá o menino com a perna quebrada, aquela situação, corre, ajuda, socorro. E os vizinhos em solidariedade correram, foram vê-lo. Mas rapaz, que azar, teu filho homem que te ajuda e agora com a perna quebrada. E ele dizia, André, eu não sei se é azar, eu não sei se é sorte, mas eu confio no Senhor. André, menos de um mês depois, André, estoura uma guerra entre o país que ele morava e um país vizinho. E todos os jovens foram requisitados para irem para a guerra. E o filho dele não foi. Por quê, André? Porque estava com a perna quebrada. E os vizinhos, que sorte! Olha a sorte dele, o filho dele não foi, o meu filho foi embora. E assim ele permanecia. Eu não sei se é sorte, eu não sei se é azar. André, ter fé em Deus é saber que a nossa vida foge do nosso controle. Aquele que quiser salvar a sua vida, perdê-la-á. Porque, na verdade, essa salvação material, esse egoísmo que faz com que as pessoas corram atrás de riqueza, atrás de fama, atrás de uma beleza corporal que é transitória. O nosso corpo tem prazo de validade, André. O nosso corpo já tem validade. A gente não pode ficar investindo numa coisa que tem prazo para acabar. Mas nós, espíritos, somos imortais, meu irmão. Deus nos criou, Jesus está conosco. Temos muitos e muitos amigos vibrando e trabalhando. E vamos com fé. E vamos em frente. Que a gente vai chegar lá.
0: E vamos em frente, então, mandar também um abraço todo especial para a Jane Claire, que está nos acompanhando, né? O José Valentim também. A Conceição, que está aqui com a gente também, acompanhando esse trabalho. Que Jesus ilumine os lares de vocês, viu, queridos? A Inês, no Rio de Janeiro. Aqui tem a nossa amiga Janete, que também está acompanhando. Boa noite, amigos, para o nosso Evangelho no Lar. Sejam todos bem-vindos a mais esse momento de oração e radiação. Muita alegria, querida amiga. Itanara Rodrigues de Bus, de Irene Fagundes.
1: Deixando boa noite, né?
0: Isso, fala aí, Douglas. Manda um abraço para o pessoal.
1: É, a de Irene Fagundes. Boa noite, meus irmãos, né? Ita Souza Rodrigues da Rosa, boa noite, queridos amigos, de Santo Antônio das Missões, olha só que maravilha, no Rio Grande do Sul.
0: É bem pertinho aqui de São Borja, viu, meu amigo?
1: Francisco Ortiz Oliveira, Olha, desejando boas vibrações para todos nós, meus irmãos, que essas vibrações maravilhosas estejam nos lares dos nossos internautas.
0: A Itaçuza também, Rodrigues, ó, planeta de provas e expiações. Aqui estamos numa escola só para aprendizagem. É verdade, querida amiga. Aline Bandeira, lá de Teresina, no Piauí. Que abraço especial queremos mandar aos irmãos de Piauí, né? Muita força, muita alegria, muita paz no coração de vocês. A Itaçuza ainda continua comentando aqui, ó. Temos que aprender e agradecer a cada lição difícil. E é isso que ainda aprendemos. Douglas.
1: A Angélica Migoto. Boa noite, muita paz e que Deus abençoe a todos nessa sala de oração. Amém, minha irmã. Que Deus nos abençoe a todos nós. A Maria Andréa Portela Ribeiro. Boa noite. A Maria Andréa Portela Ribeiro continua. Não é fácil suportar as provas. É preciso muita resignação e fé. Só Jesus, meu irmão. Verdade. Para nos fortalecer.
0: A Silvana Silva também, nosso abraço. Muita alegria. O Jairo Bandeira, do canal 2. Boa noite. Deus nos abençoe. Venceremos. Venceremos, querido amigo. Um grande abraço de todos nós aqui que estamos juntos, né? Juntinhos nesse Evangelho no Lar. Ao Valdir da Rosa também, o nosso abraço, querido amigo de estudo. Estamos com saudade do Valdir e da Janete aqui com a gente também. A Itaçuza ainda comenta, gratidão por esse Evangelho maravilhoso. Como precisamos de auxílio no mundo espiritual para vencermos nossas mazelas. E logo, logo nós vamos entrar no momento de preces, né? Que nós nos fortalecemos. Douglas.
1: A Maria Andréa Portela Ribeiro, somos obrigados a reencarnar. Minha irmã, só vai para a escola quem ainda precisa aprender.
0: Verdade, amiga.
1: Quem é que vai para um hospital? Só vai para um hospital quem precisa de um tratamento médico, quem tem alguma doença. Quem é que vai ser confinado em um cárcere? Alguém que tenha infringido a lei. Então, minha irmã, essa escola planetária, ela também é um pouquinho de hospital. Ela também vai ser um cárcere para aqueles mais embrutecidos, aqueles que são mais, digamos assim, persistentes em fazer coisa errada. Porque na grande maioria, minha irmã, nós somos ignorantes, nós fazemos bobagens por ignorância. Mas nesse momento de transição que a gente está, o que está acontecendo e o que vai acontecer é o seguinte: aqueles espíritos que intencionalmente fazem o mal não mais vão reencarnar neste planeta, porque esse planeta vai mudar a frequência dele. A frequência dos alunos agora vai ser outra, vai ser aqueles alunos ignorantes e que querem aprender. Aqueles que vão intencionalmente para perturbar, olha, sinto muito, mas aqui não cabe mais você não, é o que vai acontecer. Então nós somos obrigados a reencarnar, só não precisa reencarnar quem já aprendeu, olha só. Mas enquanto tivermos algo a aprender, precisaremos ir para a escola, minha irmã. Eu sei que tem muitos que preferem ficar jogando videogame, assistindo série, ouvindo música. Mas a mãe vai chegar, o pai vai chegar, desliga o videogame, está na hora de ir para a escola. E vai resmungando, mas vai ter que ir.
0: É verdade, amigo. A Jane Claire Campodônico também, o nosso abraço. Que remédio maravilhoso. Amanda Dias nos trouxe aqui o seu recado. E ela fala também, a Jane Claire, né? Se tivéssemos fé do tamanho de um grão de mostarda, diríamos a montanha de desafios para se transportar e assim seria. Que alegria, viu? Ao Eduardo, nosso querido amigo da TV Web Luz também, já vou citar os parceiros que estão retransmitindo. Eduardo Gomes é um desses na TV Web Luz em São Paulo. Heloise, eu acho que é assim, Menezes, Heloise Menezes, a Terezinha Escobar, a Maria Elisandra de Souza, aqui... A Márcia Lopes, só um minutinho, a Márcia Lopes, consegui projetar. O Luiz Carlos Almeida, a Maria Portela Ribeiro, a todos esses, nosso abraço. E tem uma pergunta que já nós estamos em 40 minutos, mas eu acho que dá ainda para comentar um pouquinho, do Bruno Vieira. qual é a conduta que deve ter quando há um choque entre a ciência, entre pesquisas das maiores autoridades da ciência mundial e o conteúdo de uma mensagem mediúnica? Querido amigo, eu vou comentar de uma forma bem breve, porque esse é um assunto que daria aqui para a gente falar 40 minutos, na verdade, né? Eu penso que deve imperar o bom senso, né? Enquanto que há coisas na ciência que às vezes ferem o bom senso, também há nas mensagens mediúnicas coisas que ferem o bom senso. Então, portanto, a gente é preciso passar pelo crivo da razão, é preciso se analisar com muita, muita cautela toda a mensagem mediúnica, o conteúdo, para que a gente possa ter mais segurança, né, nessa questão. Bom, aqui você não fala o exemplo em específico, mas é sempre muito importante essa análise, né, essa análise pela razão mesmo. E aqui tem mais uma mensagem de um amigo muito querido, que é mais um parceiro que já vamos citar, que é o Christian, lá da TV 7, um grande amigo. Que Deus te abençoe, viu, meu irmão? Que possamos seguir firmes as nossas atividades. E eu vou convidar André, o Douglas para fazer...
1: André, só um breve comentário. No que diz respeito a mensagens mediúnicas, uma característica importante que nós precisamos lembrar sempre é a universalidade da mensagem dos benfeitores. Uma mensagem mediúnica que vem por um único médium trazendo algo que possa causar estranheza, assombro, espanto, é algo que merece questionamento. A mensagem que foi trazida para Kardec, ela veio de diversas partes, de diversos médiums diferentes. Nós temos aqui no nosso país alguns médiuns de respeito com um trabalho já sedimentado e que trazem mensagens, e o outro traz uma mensagem semelhante, mostrando que há uma consonância e um alinhamento do que está sendo trazido. No que diz respeito às pesquisas da ciência, precisamos lembrar que para desenvolvimento de pesquisas é necessário investimento, patrocínio, e nem todas as pesquisas recebem incentivo para serem realizadas. Então, existe sim um direcionamento para esta ou aquela pesquisa. E assim, a gente vai ter ainda uma ciência capenga. Então, nós temos ainda um caminho a trilhar. Ainda existem várias pesquisas que são financiadas por determinados organismos, determinados laboratórios, determinadas empresas, e nós sabemos que quando um trabalho de pesquisa ele é submetido a uma análise, ela vai receber sim, um sim ou não. Determinadas pesquisas elas vão receber um não, porque ninguém tem interesse que esse tipo de pesquisa prospere. Infelizmente, meu irmão, essa é a realidade do planeta em que habitamos. Existem ainda outros interesses que vão além do conhecimento científico. Existem interesses mercantis, mercadológicos, financeiros, royalties, várias e várias questões que ainda mexem com esse mundo que não é um mundo perfeito.
0: Muito bem, amigos. Então, agradecemos a todos os comentários. Enquanto nós estávamos aqui falando, surgiu mais um comentário da Maria Andréia e também da Maria Muniz. Então, que Jesus abençoe as suas famílias lá da Bahia, lá em Salvador. Jesus ilumine esse povo tão querido, né, o povo baiano. E eu convido a todos agora, então, para nós fazermos a nossa prece.

0: Senhor Jesus, te agradecemos por Tu nos conceder a vida, Senhor. Queremos te agradecer também à família, aos amigos, aos desafios dessa reencarnação, que possamos seguir, Pai. Seguir todos os nossos planos, os nossos projetos contigo. E que esses desafios sejam superados à medida que vamos amadurecendo como espíritos. Portanto, Senhor, queremos te agradecer. Te agradecer por estar em nosso lar trazendo a luz, trazendo a regeneração, Senhor. Trazendo a possibilidade de nós encontrarmos no Espiritismo esse remédio que hoje tanto falamos. O remédio da fé, da esperança, da resignação em dias melhores. E hoje te rogamos, Senhor, por todos os lares onde há aflição, onde há o desentendimento, para que a Tua bênção regeneradora, Senhor, possa trazer paz, possa trazer um momento de refrigério às almas, para que possamos renovarmos nos nossos relacionamentos e crescer contigo, Senhor, com a Tua mensagem que nos foi colocada pelo amor de Jesus para a vida. Senhor Jesus, ajuda-nos a encontrar na fé verdadeira o sustentáculo para passar todos os nossos problemas e contigo viver a nossa vida de uma forma que cada dia represente um ato de bondade, um ato de amor, um ato de entrega de nossas almas. Que assim seja. Então, com essa prece, o meu agradecimento à Ariane pela interpretação de Libras, o meu agradecimento também ao Douglas e muita gratidão a todos que estão nos acompanhando, né? Que possamos, são muitas pessoas, não podemos nomear todos aqui, mas todas essas pessoas que fizeram parte desse Evangelho no Lar, que uma estrela redentora possa iluminar o seu lar, né? Que as bênçãos do plano espiritual elas possam estar harmonizando a cada cantinho da sua casa, trazendo bênçãos nesse momento, fluidificando as águas e renovando o nosso olhar para a vida, para que tenhamos mais esperança. E eu quero convidar a todos para o próximo domingo, às 21 horas, nós estarmos ligados aqui de novo para mais um Evangelho no Lar, com muita esperança e alegria. Até o próximo domingo.
1: Tchau, pessoal. Até o próximo.

Entendo muito bem, vou procurar passear um pouco dentro das minhas possibilidades. Respondi com meio sorriso. Ele me olhou com carinho e despediu-se. Fico muito feliz por você estar bem. Sabe que todos nós vibramos para que a sua recuperação se materialize no período mais curto possível. Fique em paz. Em instantes percebi que dominava tranquilamente os comandos da cadeira que me servia e pude circular pelas alamedas floridas e perfumadas. Parei diante de um roseiral imenso e fiquei por minutos admirando a variedade de flores quando ouvi uma voz que me pareceu um tanto familiar. Como tem passado, Dona Maria Lúcia? Virei-me quando constatei de quem se tratava, fiz uma força enorme para que meu queixo não caísse, dada a surpresa que me acometeu. Não poderia ser possível aquilo estar acontecendo. Talvez a doutora Sofia e Vicente estivessem utilizando novamente as técnicas regressivas ou o que eu via seria verdade. Na dúvida, procurei novamente entrar naquele jogo para não enlouquecer, se é que de fato já não estava com algum viés esquizofrênico após o acidente. Procurando conter-me diante da surpresa, perguntei: Josué, o que faz por aqui? Se é que você ou eu sejamos reais, já nem sei mais o que pensar. Fique calma, Dona Maria Lúcia. Aos poucos a senhora irá entender o que se passa. Claro, se quiser, evidentemente. Caso deseje, posso contar sinteticamente a minha história. Pelo que você pode notar, caso não esteja ocupado, tenho todo o tempo do mundo. Bom, minha ocupação é exatamente essa, fazer companhia aos nossos irmãos assistidos. Interessante. Como você veio parar por aqui, Josué? Posso ser sincero? Claro que pode. Lembra-se de nossa última conversa? Diante de um impasse, era mestra em contemporizar e transformar situações em meu favor. Mentalmente elaborei bem a resposta para não cometer qualquer deslize e falei: sim, recordo-me de que fiz algumas observações, procurando dar-lhe diretrizes para que você se candidatasse aos possíveis novos desafios em sua carreira. Ao mesmo tempo pensei, se é que aquela conversa realmente poderia ter ocorrido, aliado ao fato de que na última vez que falara com a pessoa que estava à minha frente, havia sido um tanto direto. Sim, pois é. O que a senhora me disse calou fundo em meu coração e, num primeiro momento, magoou-me bastante. Você me desculpe, mas não era essa a minha intenção. Respondi procurando me safar diante de uma possível troca de acusações. Todavia, a senhora não sabe o bem que me fez. Não diga, é mesmo? Com certeza. Quando saí de sua presença, fui até o refeitório e, procurando um canto escondido, sentei-me no chão. Minhas faces inundaram-se de lágrimas. Jamais recebera uma admoestação daquele calibre. Foi quando ouvi alguém. Inicialmente acreditei tratar-se da senhora. No entanto, surpreendi-me com uma matrona que me estendia as mãos, convidando-me a levantar. Confesso que não entendi absolutamente nada do que se passava, porém, resolvi aceitar o pedido. Levantei-me como pude, buscando...

0: A senhora, sim, porque aqui não me resta mais nada. Naquele instante, lembrei-me da senhora e do estado em que se encontrava e resolvi questionar. E a dona Maria Lúcia, o que será dela? Não se preocupe, Josué, ela virá depois. Fiz uma força enorme para conter as lágrimas e disfarçar, para não transparecer que o depoimento de Josué tivesse me tocado de um modo diferente. Sem entender o que se passava, realmente desabafei. Isso não pode ser real. Devo estar perdendo o juízo e, ao mesmo tempo, tudo está acontecendo. Vou enlouquecer com esses sonhos absurdos que não terminam nunca. Sonhos da doutora Maria Lúcia. Não são. De repente, ouvi a voz do enfermeiro-chefe que interrompia aquela conversa, que me parecia ser de verdadeiros lunáticos. Chega por hoje, meu amigo. Por favor, deixe que eu tome conta daqui por diante. Obrigado pela sua atenção. Vicente, por misericórdia, tire-me daqui. Não suporto mais a situação que estou vivendo. Tornei-me uma esquizofrênica, não é? Por misericórdia, diga-me a verdade. Tranquilize-se, Maria Lúcia. Você está em seu juízo perfeito. Somente alguns aspectos apresentam-se confusos diante da nova realidade. Ele depositou sua mão direita sobre minha cabeça e adormeci profundamente. Esse é o nosso radiobook, com a leitura de livros espíritas de nossa autoria. E esperamos você na próxima edição, quando daremos continuidade à leitura da obra A Executiva. Continue conosco em nossa programação, Web Rádio Fraternidade, a emissora do bem na internet, ajudando a construir um mundo melhor.
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3: Muito boa noite, ouvintes espalhados pelo Brasil e também pelo mundo, sintonizados aqui na nossa emissora do bem. Muito boa noite, meu querido Jorge Arahá.
4: Olá, Rubens. Olá a todos que nos assistem pela Web Rádio Fraternidade, a emissora do bem na internet, ajudando a construir um mundo melhor.
3: Isso mesmo, uma alegria. Muito bacana. A gente, são 19 horas e 57 minutos, horário de Brasília. 18 horas e 57 minutos, Porto Velho, né?
4: Exatamente.
3: A gente já vai começar o nosso Pinga Fogo, o pessoal aqui já chegando aqui pelo YouTube, os nossos amigos estão aí sintonizados, ouvindo a Web Rádio Fraternidade, esse momento nosso de perguntas e respostas. Pinga Fogo, pode mandar suas perguntas, se a gente não conseguir responder todas aqui, a gente vai criando um banco de perguntas, mas é muito bacana essa troca de ideias, esse aprendizado que a gente vai tendo aqui. A gente já vai começar, a gente vai fazer a nossa prece, mas eu queria tocar um recadinho aqui do nosso querido Divaldo Franco, que você sempre ouve aqui na Rádio Fraternidade, e a gente vai se preparando para começar. Vamos lá?
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2: Divaldo Pereira Franco.
3: A gente fica muito feliz, né, quando a gente escuta o Divaldo. Vamos fazer a nossa prece? Eu queria convidar você, que está aí do outro lado, conosco agora, que a gente possa manter esse

0: esse nosso pensamento junto a Deus, rogando a Ele as bênçãos de mais uma oportunidade de aprendizado, agradecendo e pedindo que possa permitir que os Teus emissários, Senhor, venham ao nosso encontro, envolvam o nosso querido amigo Jorge Elahá, para que ele seja Teu instrumento ao trazer a cada um de nós a explanação acerca dos Teus preceitos, dos Teus ensinamentos. Que ao final, Senhor, possamos estar mais compenetrados nesta Tua proposta e que a partir de então, cada um de nós se esforce diariamente para vivenciar esta Tua mensagem consoladora. Sob o Teu amparo, Senhor, o amparo destes benfeitores amigos, nós iniciamos mais este encontro de perguntas e respostas, o nosso Pinga Fogo. Meu querido Elahá, muito boa noite para você. Segunda-feira, 1º de junho de 2020. Você mais uma vez aqui com a gente e eu passo a palavra para você discorrer para a gente. Muita paz, meu amigo.
1: Boa noite para todos. Hoje eu gostaria de falar um pouco sobre a questão dos nossos laços familiares e da necessidade de nós valorizarmos as relações positivas que nós temos em casa. Nós muitas vezes comentamos em doutrina espírita dos lares conflituados, dos dramas que a nossa vida possui, dos filhos amargos, dos pais difíceis, da solidão afetiva, dos problemas de separação, das lágrimas. Mas hoje eu queria falar de uma notícia diferente. Queria falar da questão positiva da família, dos nossos amores, dos nossos cúmplices, dos nossos grandes parceiros, dos nossos grandes amigos. Sejam eles os nossos pais, os nossos cônjuges, os nossos filhos ou netos, mas todos aqueles que de alguma forma ou de outra nós temos alguma dívida de gratidão. Que nós possamos, de alguma maneira, externar essa nossa dívida. Falar a eles que nós os amamos, que nós somos gratos pelo que eles fizeram. Dizer às pessoas que nós as amamos. Exercitar o sentimento do positivo e olhar com carinho e afeto de verdade para todos aqueles que dividem conosco a existência. Não deixemos que as ondas do pessimismo e da tristeza tomem conta dos nossos corações, a ponto de nós esquecermos os amores extraordinários que Deus nos concedeu nessa existência, na forma de netos, na forma de filhos, de cônjuges, de pai, de irmão, de mãe, que são pessoas que nos sustentam nas nossas horas de crise, aqueles que veem as nossas lágrimas, o colo onde a gente pode se recolher. Às vezes nem estão dentro de casa, às vezes são os amigos, aquele amigo dileto que você sabe que é um ombro que você pode se acolher. E a gente externe o nosso sentimento de gratidão a esses companheiros. Que não guardemos para nós aquilo de positivo que temos. Nós temos muita facilidade para falar que nós odiamos, que nós não gostamos, mas nós somos extremamente reservados para dizer que nós amamos as pessoas. Nós temos avareza de sentimentos, nós somos avarentos, porque temos dificuldade de dizer que amamos. Precisamos começar a exercitar. Esses tempos de quarentena são extraordinários, porque nós temos muito mais tempo para pensar nas nossas vidas e redefinir os nossos posicionamentos. Aproveitemos esse nosso tempo de reflexão, esses nossos tempos de solidão, para rever as nossas práticas de comportamento e passarmos a sermos mais gratos às pessoas e dizermos a elas que nós as amamos e relembrar com elas as coisas positivas nas quais elas foram importantes para nós, sem nos importarmos se isso nos emociona, se isso nos faz chorar. Mas é tão importante a gente acessar essas áreas do nosso ser onde repousam os nossos sentimentos de gratidão. É muito importante exercitar a gratidão nos nossos dias. A gente faça isso. E não fiquemos remoendo apenas as questões negativas que os nossos dias possuem. E não nos percamos apenas nas notícias amargas que nós possamos receber. Mas busquemos dentro das nossas almas os afetos extraordinários que Deus nos concedeu para a grande jornada que nós temos nessa existência. E digamos aos nossos cúmplices, aos nossos parceiros, o quanto eles nos são úteis, o quanto eles nos são preciosos. E entre esses, não esquecer dos nossos mentores, porque aqueles que não têm irmãos, que são órfãos de pai e de mãe, e que se sentem solitários e sozinhos, lembrem-se dos nossos mentores espirituais que nos assistem, que nos velam, e que nós raramente oramos para agradecer a proteção que eles nos dispensam. Que nós sejamos gratos a esses companheiros extraordinários que não descansam de nos cuidar, de nos proteger e de celebrar conosco as nossas vitórias morais, ainda que essas vitórias morais sejam conseguidas através de muitas lágrimas e de muitas dores. Celebremos a vida. Celebremos a gratidão e entreguemos àqueles que nos circundam um pouco do amor que nós recebemos e que temos tanta dificuldade de devolver. Que Deus assim abençoe a nossa noite e que a gente possa fazer um excelente uso do tempo que Deus há de nos conceder para o nosso estudo de hoje.
0: Muito bem, muito obrigado, Elahá, por essas palavras iniciais. A gente começa com uma pergunta que está ligada a essa questão da família, que nos chegou da Marta Almeida, lá de São Paulo. Ela pede que você, se possível, falasse sobre irmãos gêmeos na visão espírita.
1: Bom, do ponto de vista biológico, existem dois tipos de gemelitude, dois tipos de gêmeos. Existem os gêmeos monozigóticos e os gêmeos dizigóticos, ou gêmeos fraternos, gêmeos falsos. Os primeiros gêmeos, biologicamente, se originam de um único espermatozoide e um único óvulo. Só um óvulo e só um espermatozoide. Às vezes as pessoas entram, pensam que entrou dois espermatozoides no óvulo. Não é. É um óvulo, um espermatozoide. Vinculou, formou um só ovo. Só que este ovo, no curso da embriogênese, ele vai e acaba se dividindo em dois. E aí é uma placenta só para duas crianças. Elas nascem sempre idênticas, possuem o mesmo DNA, pelo menos extremamente parecido, são sempre do mesmo sexo e são a cara de um, a cara do outro. Então, isso são os gêmeos verdadeiros, os gêmeos univitelinos, os gêmeos monozigóticos. Esse é um tipo. E existe um outro tipo de gêmeos que são formados a partir de uma fecundação dupla. A mulher que ovula um mês no ovário esquerdo, um mês no ovário direito, e assim sucessivamente, num dado momento ela ovula nos dois ovários, nas duas trompas. Os dois ovários ovulam e vão para as trompas. E aí ela pode ter relações sexuais até com homens diferentes e engravidar, dando origem a duas crianças no mesmo período, mas eles não se originaram da mesma semente. São chamados gêmeos fraternos, gêmeos falsos ou gêmeos dizigóticos, em que eu posso ter um menino e uma menina, eu posso ter um da pele mais clara e outro da pele mais escura, nada de semelhante eles têm entre si, senão o fato de dividirem a mesma barriga para fazer o parto no mesmo tempo, mas são gêmeos dizigóticos. Até aí, nada de espiritual, isso é biologia pura, não temos nada de espiritismo nisso. Onde está o espiritismo nisso? Bom, o espiritismo entra no fato de que a gemelitude pode significar a necessidade dos espíritos se encontrarem no mesmo período, na mesma época, para que não venha um depois do outro, para que eles estejam juntos no período de crescimento. Podem ser espíritos profundamente ligados e que, portanto, eles renascem próximos exatamente pela afinidade que têm, ou pode ser pela falta de afeto entre eles, que justifica que eles renasçam e sendo assim indivíduos que dividem a atenção da mãe e do pai no mesmo período. Para a doutrina espírita, a questão corporal não tem nenhuma vinculação com o espírito. Os gêmeos verdadeiros, aqueles que nascem do mesmo ovo, o primeiro caso que eu falei, são aqueles em que você tem uma clonagem natural. É um clone. Você tem o clone de um no outro. Eles têm o mesmo DNA, mas não têm necessariamente nenhum tipo de identidade espiritual. E só fazendo uma brincadeirinha, gêmeos univitelinos não têm a mesma personalidade. Isso a gente pode ver na Rutinha e na Raquel, da novela que tinha o Tônio da Lua, Mulheres de Areia, que uma era totalmente diferente da outra, mas muito parecidas, mesma atriz. Então, gêmeos univitelinos são muito parecidos, mas não necessariamente são espíritos com a mesma identidade de comportamento. O grave problema vai acontecer nas questões dos chamados gêmeos xifópagos, que é quando o mesmo óvulo ele começa a se desenvolver, dando origem a dois seres distintos, mas a separação dos dois corpos não é integral. Então, eles renascem vinculados pela cabeça, pelo esse osso do externo aqui do peito, pela lateral, pelo pescoço, aonde você vai ter dois espíritos disputando o mesmo corpo. Várias são as situações que podem justificar isso, em que você vai ter uma outra pessoa trabalhando com você nesse sentido. Um exemplo dessa situação está no livro Contos e Apólogos, capítulo 5, narra um caso desse tipo na obra, comentando o nascimento de geminitude univitelina incompleta, ou seja, dois gêmeos atrelados um ao outro. Aí, nesse caso, fortes vinculações espirituais que justificam esta situação. Serem gêmeos univitelinos, as vinculações não são assim tão significativas, e gêmeos fraternos, menos ainda. O que importa é a gente perceber que, quando a gente tem gêmeos, é um trabalho muito grande para os pais e o esforço para individualizar a atenção entre eles. Porque quando você tem um filho só de cada vez, já é difícil você cuidar. Quando você recebe dois, ou três, ou quatro, então você conseguir humanizar essa relação e dar a esse indivíduo a condição de pessoa vai exigir muito mais para os pais. Então, nesses casos, a geminitude é muito mais prova para os pais de esforço, de perseverança, de renúncia, de todos os sentimentos positivos para cuidar de uma prole que é muito maior ao mesmo tempo do que propriamente para as crianças que, na verdade, apenas vêm na mesma época que seus irmãos. A dificuldade vai ser exatamente atender a todos, dando afeto, carinho e individualização no sentimento de cada um deles.
0: A Marta Silva Alves está acompanhando a gente lá pelo Facebook e ela faz o seguinte comentário, queria te ouvir. Jorge, eu estou afastada do meu emprego. Confesso que estou com medo de voltar. Estou saindo do meu caminho? Então está aí a pergunta da Marta.
1: O planejamento espiritual, ele é feito de maneira que a programação, ela não contém erros. A gente não possui no planejamento espiritual equívocos. Todas as partes que compõem o planejamento são só acertos. Não existe assim, por exemplo, você vai casar aqui, você vai maltratar seu marido, nesse aqui você vai assaltar um banco, vai matar sua mãe. Isso não faz parte de planejamento. Porque se a gente renascesse para fazer o que é errado, não teríamos, então, portanto, necessidade de fazer o bem, que a programação seria do erro, não faz sentido. Então, a programação é o que nós podemos fazer e não o que nós vamos efetivamente fazer. Os mentores nos apresentam e dizem, veja o que você é capaz de fazer. Você é capaz de fazer medicina, você é capaz de poder fazer essa atividade, você é capaz de ter esse filho, você é capaz de desenvolver isso. Eles mostram a potencialidade que nós temos e a necessidade de que isso seja feito. Apresenta-se um programa de trabalho voltado para o êxito espiritual nosso. Ainda dizem mais. e nós estaremos a postos para que você consiga executar esse plano. E se por algum motivo você não conseguir fazer, nós vamos trabalhar para que as vias alternativas possam ser alcançadas para que você execute. Mas a sua pergunta não é exatamente isso. A sua pergunta é para saber se você está certo ou não de ter receio e angústia de poder voltar para o seu trabalho. Nesse particular, o que falam os espíritos sobre o planejamento? É que o planejamento existe e os mentores estão cuidando para que ele aconteça. Nós só temos que fazer é não atrapalhar. Se nós não atrapalharmos, o planejamento tem a tendência de se cumprir. E quando é que a gente atrapalha? Quando nós descumprimos o maior de todos os mandamentos. Amar a Deus sobre todas as coisas e ao próximo como a nós mesmos. Se nós, nas nossas ações, quando formos tomar decisão, pensarmos em amar ao outro, tomar decisão sempre amando ao outro como a nós mesmos, amando a nós mesmos, portanto, tem que amar nós mesmos para poder amar o outro, e amando a Deus sobre todas as coisas, a chance de nós acertarmos o planejamento é ótima. Porque se a gente está passando por uma pandemia, e não fomos nós que criamos, não fomos nós, então eu não tenho responsabilidade direta com a pandemia em si. Não fui eu que decidi a suspensão do meu trabalho. Isso foi uma decisão superior que independeu da minha vontade. Então, tudo aquilo que independeu da minha vontade, eu não posso jogar sobre a minha responsabilidade espiritual. Isso é uma questão das condições que o meu planeta possui, que a minha sociedade está passando. As minhas responsabilidades, elas aparecem na hora que eu, deliberadamente, tomo a decisão que eu tenho que tomar. Então, neste sentido, o que você precisa fazer? Precisa saber que sentimento está movendo você. Por que o medo de voltar para trabalhar? O que está acontecendo? É porque você está infeliz com o seu emprego? Então você precisa analisar o que move você para tentar sair do emprego. O que está acontecendo dentro de você? Se é um sentimento positivo ou um sentimento negativo que está fazendo você buscar. É lógico que a gente tem que procurar o nosso bem-estar. Se durante esse tempo eu senti que eu não me sinto bem no trabalho que eu tenho e que eu posso ser mais feliz, mesmo ganhando menos, mesmo trabalhando com menos carga, mas mais próximo de meus filhos, e eu entendi que eu não quero mais, eu quero menos, eu quero estar mais próximo dos meus, ter uma vida mais modesta, mas ter mais paz de espírito, faça. Se é isso que está movendo você, faça. Se você está querendo, ao contrário, querer ter mais, querer ganhar mais para poder ter mais, ainda que isso dê o sacrifício da família, pense que, de repente, essa opção pode não ser a mais adequada para a gente tomar. A gente precisa cuidar do lado profissional, mas tem que cuidar também do lado familiar. Se a gente cuidar só de um lado, nós seremos igual muitos atores de Hollywood, extremamente famosos, mas profundamente infelizes no campo afetivo. Não deixemos que isso aconteça conosco. E com relação à questão do emprego, eu lhe diria que quando a gente entra em conflito com o emprego, nós só temos três opções para tomar. Três. E essas três opções são as mesmas que os dinossauros tomaram na época que eles desapareceram. Ou você morre, ou se adapta, ou você migra. Só tem essas três. Ou o dinossauro morria e a gente morre profissionalmente quando desiste de mudar e fica atrás de uma máquina até o fim da nossa vida com medo de ousar. Ou você se adapta para continuar nesse ambiente, lutando para poder sobreviver num local que pode ser até um pouco mais hostil para você, até você se acostumar a esse novo local. Ou você migra. Ou você procura um outro lugar onde você possa ser mais feliz. O importante de tudo isso é que na decisão que você vai tomar, você pense, o que eu estou fazendo? Coloca o meu amor a Deus sobre todas as coisas e coloca o amor ao próximo como se fosse a mim mesmo? Se isso for uma pergunta cuja resposta seja sim, vá no caminho, é a programação.
0: Muito bem, Elahá, nós estamos ao vivo, você acompanhando com a gente, que bom, que bacana, né? Tem uma pergunta aqui, e vai muito pouco, você estava terminando essa fala sua, sobre essa questão da pandemia. Ana Lúcia Soares, ela pergunta o seguinte, olha. Boa noite, Elahá. Se puder, me responde. Ela gosta muito das suas palestras. Você acha que essa pandemia vai terminar este ano? E aí ela completa, adoro suas palestras. O senhor é muito, muito útil. Tá. Muito simples suas respostas. Eu também quero saber, vai acabar, hein?
1: Então, ai, olha, isso não é uma pergunta espírita, hein? Independente dela acabar, o mais importante é o que, que a humanidade vai aprender com ela. Isso é que é o mais importante. Mas sobre pandemia, deixa eu comentar uma coisa com vocês. Eu me dou o trabalho todos os dias de fazer... Eu trabalho no IBGE, então eu me dou o trabalho todos os dias de fazer conta. E esta semana que passou foi a primeira semana em que nós não tivemos um crescimento acelerado do número de óbitos no Brasil. Nós estávamos subindo, na média, 200 óbitos por semana. Então, eram 300, na outra semana foi para 500, na outra foi para 700, na outra foi para 900. Então, esperava-se na seguinte 1.100. Não deu. Deu 974. Então, nós desaceleramos o crescimento. Não diminuiu, mas desacelerou. Isso já é muito bom. Nós estamos em processo de desaceleração. E na Europa, a gente também observa uma redução progressiva. O Japão já está começando a abrir a economia dele, a Europa já está começando a abrir. Isso é bom, isso é interessante pelo fato de que é um indicativo de que o período mais agudo dessa pandemia já passou. Mas não significa dizer que ela vai acabar, não. Nós, de repente, teremos que conviver com esse vírus ainda por bastante tempo. Vamos melhorar a capacidade, de repente, de tratamento, descobrir drogas eficazes para que não haja o agravamento da doença, vai surgir a vacina, o percentual de imunizados vai crescer, e nós vamos ter que nos adaptar a essa nova realidade. A questão mais grave que a gente tem para trabalhar, como é o nome dela, Rubens?
0: Deixa eu pegar aqui, que eu saí para ver uma outra pergunta. Ana Lúcia Soares.
1: Ana Lúcia, a questão mais grave, Ana Lúcia, não é o fato da pandemia em si, porque a pandemia não acaba quando termina. Por quê? Porque vão ser quatro ondas que a gente vai ter da pandemia. Quatro. Nós estamos na primeira delas, que é a questão viral, o vírus. Depois vem a segunda, que são as sequelas do vírus. Quais são as sequelas que isso vai deixar? Será que esse vírus depois não vai deixar nenhum tipo de consequência no nosso organismo? Não há nenhum tipo de problema futuro que a gente venha a passar? Existem algumas pessoas comentando sobre redução da taxa de fertilidade em alguns homens em função da Covid-19. Depois nós teremos a terceira, primeira, segunda, que é as consequências. Terceira, a onda econômica. O que, que vai acontecer economicamente no mundo? A reorganização econômica do planeta a partir dessa pandemia. E a quarta, que talvez seja a mais grave de todas, é a onda psicológica. Em função da primeira, em função da segunda e em função da terceira, nós teremos uma onda psicológica, onde o espiritismo será muito importante para que a gente se fortaleça diante das nossas dores, das dificuldades que talvez o planeta tenha que passar, que a nossa sociedade atravessa. Então, a fé inquebrantável, a capacidade de entender os desígnios de Deus, o porquê da dor e a transitoriedade da existência diante da majestade da vida, isso pode nos ajudar muito a atravessar de maneira mais serena esse período que pode vir a ser amargo para nós em função das dificuldades que a gente pode ter para lidar com as consequências que essa doença pode ter para o planeta. Mas saber quando ela vai passar, aí não dá para saber. Essa é uma pergunta mais para biólogos e não para os espíritas nos responderem.
0: Mas acho que a gente conseguiu captar bastante aí essa sua visão, e eu acho que a gente, como espírita, temos que ir para frente mesmo, fazendo a nossa parte, como espíritos imortais reencarnados aqui nesse orbe. A nossa irmã é Delma Raquel Gonçalves, ela lá de Londrina, no Paraná, ela pergunta o seguinte, olha, sobre o surgimento do mal. Ela quer saber o seguinte, Elahá, As religiões evangélicas e católicas é dito que o primeiro a fazer o mal foi Lúcifer, um anjo caído que sentiu inveja. Qual é a explicação segundo o Espiritismo? Ela agradece a nossa irmã Delma, lá de Londrina, no Paraná. Pergunta boa, viu, Jorge?
1: Boa noite, Delma. Bom, essa figura de Lúcifer é uma figura que aparece no Antigo Testamento. Ela não é uma figura que esteja criada, surgida dentro do Novo Testamento. Ela é uma figura judaica. E mais propriamente, ela não está nos livros de Moisés. Se nós pegarmos as obras de Moisés, que são Gênesis, Êxodo, Levítico, Números e Deuteronômio, as cinco obras, não aparece o Satanás ali. Sabe por quê? Porque para o judaísmo só existe um Deus. Hashem Echad, Deus é único. Então ele não disputa com ninguém. Não existe Satanás, não existe nada. Não existe nenhuma entidade espiritual que rivalize com Deus em todo o texto da Torá. Os judeus não reconhecem a existência de uma entidade que rivalize com Deus. Não há isso. Esse conceito não é um conceito judaico. A figura de um opositor a Deus, ele vai aparecer no livro de Jó. O livro de Jó foi um livro escrito no retorno do exílio da Babilônia. Os judeus, como vocês sabem, no ano 586 a.C., foram feitos cativos e levados por Nabucodonosor para trabalharem como escravos na Babilônia. Na Babilônia, eles ficaram distantes da terra de Israel. E nesse período, eles ainda achavam que o Deus de Israel era Deus de Israel mesmo, que ele ficava lá em Israel. E eles tinham dúvidas se eles poderiam orar a Deus estando longe da Babilônia, longe de Israel. Posso orar ao meu Deus morando na Babilônia? Tem até um salmo, acho que é o Salmo 132, que se transformaram numa música muito famosa nos anos 80. Lá, lá, lá, lá, lá, lá, lá, lá. Nos rios da Babilônia. Isso, aquilo ali é a letra de um salmo, em que ele está dizendo que eles choravam o exílio às margens do rio na Babilônia, perguntando se podiam orar ao Deus deles, estando cativos no outro lugar. E isso era uma verdade. Eles tinham muito distanciamento físico de Israel e uma sensação de que o Deus deles não lhes alcançaria ali. E na Babilônia, vigia uma outra forma de interpretar as coisas, a partir do pensamento de Zoroastro, que defendia o pensamento do chamado maniqueísmo, que para existir a luz, existiam as trevas, para existir o bem, tinha que existir o mal, e que tudo era dual no mundo, o claro precisava do escuro, e etc. Então, ele criou, nessa conceituação dele, a ideia de uma entidade que fazia oposição ao Criador. Os judeus, durante os 70 anos que ficaram na Babilônia, acabaram se contaminando dessa ideia. E quando eles voltam para Israel, é escrito o livro de Jó. No livro de Jó, aparece pela primeira vez um personagem chamado Satã. Satã, em hebraico, significa opositor, aquele que se opõe a você. Mas Satã não é, na verdade, uma entidade que rivalize com Deus. Ele é um opositor. Numa tradução mais espírita, eu poderia dizer que ele é o obsessor. O obsessor não rivaliza com Deus. O obsessor é um opositor, mas ele não é rival. Ele não é rival de Deus nunca. Então, há uma história entre Satã e Deus, em cima de um personagem também, chamado Jó, em que ele perde tudo, e depois de perder tudo, o Satanás percebe que Jó não blasfema, aí ele perde a aposta para Deus e Deus devolve para Jó tudo que ele havia perdido, inclusive as filhas. Ele tinha 10 filhos, ele volta a ter de novo 10 filhos, 7 filhos homens e 3 filhas mulheres, chamadas Jamima, Keren Hapuki e Kézia, que são as mulheres mais belas que a Terra já conheceu. Então, essa história é onde surge a figura de Satanás. Aparece aí. E no livro de Isaías, aparece novamente uma conversa, mas essa conversa é uma conversa muito controversa. de um espírito, aquela história que diz que era um anjo que decaiu e tal. Isso não fica muito claro no texto bíblico. Isso é uma interpretação que as pessoas fizeram sobre todas essas questões. Mas não existe essa figura para o judaísmo de um rival de Deus, ela não existe. Então, de onde veio o mal, que você pergunta? O mal, no dizer da doutrina espírita, ele não é motivado por um espírito que criou o mal, que trouxe o mal para a Terra. O mal é fruto das nossas opções. O Espiritismo diz que quando os espíritos são criados, eles não têm propensão nem para o bem nem para o mal. Eles são simples e ignorantes. As experiências é que vão fazendo com que alguns sejam espíritos mais voltados para o bem e outros sejam espíritos mais voltados para o mal. Depois de um certo tempo em que os espíritos já têm uma certa caminhada, já é possível perceber alguns que têm uns pendores bem difíceis, que são mais amargos. Então, o que é que faz Papai do Céu? Pega todos esses que são mais difíceis e diz: vocês precisam morar juntos, para que um lapide o outro. E aí reúne as almas rebeldes em determinados planetas, marcados pelo egoísmo e pelo orgulho, aonde essas almas, entre si, elas se atritam, elas se lapidam uma à outra, de tal sorte que, depois de muito tempo de convivência, elas se depuram. E da onde veio o mal? Da própria opção que as pessoas fizeram, que os espíritos fizeram, em não seguir a lei de Deus, porque a lei de Deus exige que a gente pense a longo prazo. E nós dizemos: tá louco? Vou tirar a curto prazo, que é melhor. Meu prazer imediato, meu gozo agora. Então, quando a gente coloca, como diz Emmanuel, trocando os frutos do amanhã pelas flores efêmeras do agora, a gente se atrapalha e acaba ficando entre essas comunidades de espíritos mais complicados. Portanto, nessa ótica, a figura de Satã não é uma figura que pertence ao mundo do judaísmo, é uma figura que não pertence ao mundo do espiritismo, ela também não faz parte, mas é uma figura que é recorrente dentro do ambiente do cristianismo. O cristianismo tem uma figura de oposição, de que dá muito poder a esse famoso Satanás, durante os textos, tanto nos evangelhos, onde aparece ele tentando Jesus e uma série de outras situações, como também no Apocalipse, aonde vai acontecer o julgamento final. Mas aí, neste caso, é preciso recorrer sempre ao sentido literal da palavra em hebraico, em que ele é um opositor. E sendo os cristãos, os primeiros cristãos, judeus, não existia para eles uma figura de rivalização com Deus. Havia, sim, espíritos rebeldes do lado de lá, não apenas um, mas vários, como aparecem em várias cenas de Jesus expulsando os chamados demônios, que são vários, mas são espíritos difíceis, amargos, difíceis, rebeldes. E esses espíritos, então, comporiam essa força, esse conjunto de forças interessadas no não progresso da Terra. Mas a origem do mal, na conceituação da doutrina espírita, está centrada no livre-arbítrio do homem, que decidiu ser aparentemente feliz agora, para não ter que aprender a ser feliz perenemente um pouco mais para frente.
0: Muito bem, Jorge Larrá. Tem um recadinho aqui, deixa eu pegar aqui. O nosso querido Ilenoy está te ouvindo, pediu para te avisar que está acompanhando, tá? O que que é?
1: É a Ilenoy.
0: Ah, tá, desculpe. Eu que errei, então, hein? Ah, tá, tá certo. Eu que errei aqui, desculpa. Tá lá, diz que você vai ter uma live dia 20 de junho.
1: É.
0: Tem uma pergunta aqui, meu amigo, que está relacionada à questão da família. Tenho 7 irmãos que não colaboram com meus pais. Aí ela fala da dificuldade, por exemplo, ela cita que a mãe está doente e que as pessoas, eles não se juntam para ajudar, né? E aí ela termina aqui até dizendo que uma dessas irmãs nem vai lá, terceirizou a visita. Como melhorar meu sentimento em relação a isso? E aí também ela está acompanhando a gente pelo Facebook. Ela perguntou assim, comenta o ditado, um pai cuida de 10 filhos, mas 10 filhos não cuidam de um pai. E essa coisa da família, como você mesmo disse, né, ela tem um papel fundamental nesse processo de transformação na nossa, nesse momento reencarnatório nosso, né?
1: Como é o nome dela?
0: Vanessa. Vanessa. Oh,
1: Vanessa. O primeiro passo a fazer é não virar as costas para sua irmã. Porque se a gente veio num grupo familiar, é porque tem algum propósito.
0: E não é só ela, são outras irmãs, outros irmãos também, toda a família, né, Oelahá?
1: São meio arredios, né? Mas o que que se faz? A gente precisa fazer uma reunião familiar. Só que para fazer essa reunião familiar, ela tem que ser feita sem alteração do batimento cardíaco. Tem que sentar e conversar com serenidade, porque se for para sentar, conversar com agressão, é difícil de fazer. Mas essa conversa, ela precisa existir. Então, a gente tem que reunir os irmãos para ter uma conversa franca e dizer, gente, como que a gente vai fazer para cuidar dos nossos pais? Essa tem que ser feita. E a pessoa mais madura é que tem que fazer isso, Vanessa. É você? Eu não sei, mas seria a pessoa que tem mais habilidade de diálogo com todos. Aquele que mais agrega todos em redor de si. De repente nem é você, de repente é uma outra irmã ou um outro irmão que possui esse dom de aglutinar a todos. Se não der para reunir a todos, porque existe muita desarmonia, reúne por pacote, já que são muitos. Reúne dois, três, para que se faça uma segunda reunião plenária de todo mundo no futuro. Mas, para que a gente possa fazer isso, nós temos que estar serenos. Você precisa estar com o coração desarmado e estar preparada para ouvir o que você não gostaria de ouvir. Porque o que às vezes faz a gente sofrer é você esperar que os outros digam aquilo que você não quer que lhe digam. O Buda tinha uma frase muito boa em que ele dizia assim, o homem sofre porque deseja. O que é isso? Você cria expectativas em cima da pessoa. A pessoa não corresponde à expectativa, você sofre porque ela não correspondeu. Então, não crie expectativa. Não espere que sua irmã diga, não, realmente eu estava errada, me dê minha mãe, meu pai, vou cuidar, então, inclusive de vocês todos. Não vai acontecer. Esteja preparado para isso. Mas o coração tem que estar sereno. Então, qual o foco? O foco é a reunião familiar. Como é muito grande, pode ser parcelada em grupos menores. Mas ela vai ter que acontecer. Vai ter que reunir todo mundo para conversar pelo bem da família. Pelo bem seu, para que você possa amanhã dizer assim, mas eu fiz tudo o que eu poderia. Para que não fique lacunas. Para que amanhã você não diga assim, meu Deus, eu quando vi que minhas irmãs não ajudavam, eu peguei, botei meus pais nas costas e levei, pode ir embora vocês, não preciso de vocês, vocês somos inúteis. Não faça isso. Porque depois a gente lamenta não ter usado todo o ferramental que a gente poderia ter usado para aglutinar a família. Então, o objetivo final é esse. A benefício de todos. Para que o grupo não se esfacele, para que amanhã ninguém carregue culpas desnecessárias. Mas para que essa reunião aconteça, você precisa estar bem. Você precisa trabalhar a sua intimidade, desarmando os seus sentimentos, revendo o conceito que você tem sobre seus irmãos, analisando os benefícios pagos com a ingratidão, lidando com a questão da não gratidão, da ingratidão das pessoas, para que você esteja preparada. Existem alguns instrumentos que a gente pode usar para fazer quando a gente tem muita mágoa. Nas livrarias espíritas vende. Chama-se visualizações terapêuticas. Mas se você não puder comprar o CD, eu lhe digo como é que funciona. Você deita para meditar, relaxa, imagina que você está num local bem tranquilo e mentalmente você deixa se aproximar a pessoa que você não gosta. Ou a sua irmã que você tem dificuldade. E mentalmente você diz para ela tudo o que você quer dizer, mentalmente. E depois você ouve tudo o que ela provavelmente vai lhe dizer. Depois ela se afasta. E a pessoa que você mais ama se aproxima de você, abraça você e fortalece você. Isso eu estou contando assim rapidinho, mas isso demora meia hora, 40 minutos, você fazendo esse exercício. Qual o objetivo disso? É acostumar a sua alma, acostumar você a dizer o que você tem para dizer. E a ouvir o que ela tem para dizer para você. Você vai repetir esse exercício várias vezes, até que você se acostume com tudo que ela tem para dizer para você. E você acostume-se a dizer para ela tudo que você tem para falar. Quando a reunião acontecer de maneira presencial, seu cérebro, seu eu, já vai estar mais acostumado a ouvir as coisas que ela tem para dizer e você não vai ficar com tanta raiva. Você vai melhorar a sua capacidade de se sair melhor na reunião, porque você já está habituado a ouvir as coisas que provavelmente ela vai dizer ali. Isso ajuda muito a gente a ter serenidade, porque senão, quando você encontrar sua irmã, o seu batimento cardíaco vai alterar só dela sentar na sua frente, porque você vai ficar nervosa com o que você vai dizer. Mas você já disse isso para ela tantas vezes, que quando ela entrar fisicamente, a sua mente já vai estar acostumada a ver aquela pessoa na sua frente e você vai poder falar com mais serenidade. Mas é preciso trabalhar a mágoa, trabalhar o desamor, para que essa reunião familiar possa acontecer com proveito. E se mesmo depois dessa reunião nada acontecer, nada de mágoa, nada de reclamações, toque o barco, faça a parte que lhe cabe. Não lamente o que tem para fazer. É isso para ser feito? Pegue e faça. Existem tantas pessoas que são filhos únicos e cuidam de pai e de mãe. Não lamente a ausência dos outros. Considere que essa seja a prova que coube para você. A honra de poder cuidar dos nossos pais e devolver um pouco da gratidão que nós devemos a ele. Não trate isso como se fosse uma cruz ou um peso, mas diga que bom que os outros não quiseram, fizemos tudo o que podíamos, mas eu vou ter a honra de cuidar dos meus pais até o final dos dias deles. Que maravilha que Deus me deu poder ser útil àqueles que me deram a condição de retornar à vida física.
0: Elahá, dentro dessa linha, o nosso irmão que está acompanhando a gente pelo YouTube pergunta o seguinte, o sobrenome Belmonte. Boa noite, Elahá. O fato de renascermos na mesma família implica que sempre teremos obrigações recíprocas, ou o espírito pode renascer em famílias diferentes e em várias famílias espirituais?
1: Sim. Essa palavra nunca, sempre, todos e nenhum, a gente não costuma aplicar quando se trata do espírito. A gente só trata isso quando é Deus. Então Deus nunca erra, Deus sempre nos ama, Deus criou todos os espíritos e ninguém está fora do amor de Deus. Mas quando se trata do homem, a gente diz a maioria das vezes, frequentemente, muitas vezes, é comum, mas a gente não fecha dizendo sempre. Então, dizer que o espírito renasce sempre na mesma família é muito forte. Nós temos a tendência de nascer dentro do mesmo grupo familiar, mas existem várias obras espíritas que demonstram a possibilidade de renascimento de um espírito fora de seu grupo, de acordo com a necessidade que se tenha. O objetivo, realmente, de renascer próximo é porque a gente deixa muitas questões pendentes e aí a gente precisa voltar para desatar os nozinhos que ficaram pela metade. Eu não quero assustar ninguém, longe de mim fazer terrorismo com qualquer quem quer que seja, mas vamos fazer aqui uma conta. Se é usual que a gente renasça na mesma família, é lógico que eu não vou poder nascer filho de mim mesmo, que eu preciso estar encarnado para poder gerar a criança. Mas eu posso nascer meu neto. Eu posso nascer meu bisneto para poder estar na mesma equipe familiar. Qual é a consequência disso? Que a gente tem que educar bem os filhos, porque a gente vai voltar filho deles. Já pensou? Então, eduquemos melhor os nossos filhos e nossos netos, porque eles podem ser os nossos pais amanhã. A gente precisa de pais bons para levar a gente para bons caminhos no futuro. Mas não é obrigatório que renasça na mesma equipe familiar. Nós podemos nascer em outros grupos familiares. E com relação à família espiritual, a família espiritual é muito grande, a gente não sai dela. A gente pode nascer em uma outra parentela corporal, mas a família espiritual, ela acompanha a gente do lado de fora. Os nossos mentores fazem parte da família espiritual e eles estarão junto de nós, mesmo que a gente reencarne numa família estranha do ponto de vista físico. Mas os nossos amores, os nossos afetos nunca se afastam de nós. O amor não se extingue com a morte. E, portanto, as nossas famílias espirituais, essas sim, farão sempre parte das nossas histórias de vida.
0: Queria mandar um abraço para os nossos ouvintes que estão aí sintonizados com a gente em várias partes do Brasil, nos Estados Unidos, no Japão, na Noruega, no Uruguai, na Rússia, em Portugal e em outros lugares. E esses estão aí sintonizadinhos, ouvindo a gente. Nossa eterna gratidão a você, internauta. Vamos lá, vamos para mais uma pergunta. Tem uma pergunta boa aqui, meu amigo Elahá, feita pelo nosso Marco Antônio, que pergunta o seguinte, olha, o que acontece com o espírito que sofre o aborto? E aí você podia falar dessa questão do ponto de vista espiritual também, não só do espírito, mas daquele que comete, e falar também a misericórdia divina atuando em tudo, né? É com você, meu amigo.
1: Bom, Marco Antônio, já vai depender muito da condição do espírito reencarnante. Existirão aqueles que são amigos da família, espíritos que a gente tem vínculo de afeto. Ele é um espírito amado, mas por alguma circunstância da família, a família toma a decisão, ou a própria mulher toma a decisão, de interromper a gestação. Como ele é um amigo familiar, como ele é um espírito familiar, ele permanece e aguarda um novo momento para retornar. Então, existe essa possibilidade dele ser negada a ele a condição e diz, não, eu vou aguardar uma nova oportunidade para vir. Segunda alternativa, ele deveria vir, mas por algum motivo a porta fechou para ele. Mas ele quer vir. Mas ele não tem como vir. A mãe, por exemplo, fez uma laqueadura, interrompeu a gestação, fez alguma coisa e ele não consegue mais vir. Não tem como ele vir. Está tentando, mas ele não consegue. Ela fez o aborto, botou um DIU. Ela fez e depois fez uma salpingectomia, tirou as trompas, jogou fora. Não tem como. Fez uma histerectomia, tirou, foi tudo. E aí, como é que ele vai renascer? Então, nessas circunstâncias, existe na obra Após a Tempestade, de Joana de Ângeles, algumas estratégias que os espíritos dizem que eles utilizam para chegarem até os nossos lares. Estratégia número 1. Engravida a irmã adolescente. Se é maninha, vai ser você. Então, a irmã adolescente engravida, ele renasce pela irmã e ele vai ser criado pelos avós como se fosse filho. Essa é uma possibilidade. Ele vem pela empregada doméstica, que engravida, a criança é criada dentro de casa, depois a empregada vai embora e ele permanece no lar na condição de filho adotivo. Então, essas são algumas condições que a gente tem nos espíritos que são mais afetos, que são mais afins à família. Quando o espírito não é afim, aí pode acontecer outras condições mais graves. Ele se sente rejeitado, até às vezes a interrupção da gestação se dá uma boa parte dos casos, porque existe desamor entre o reencarnante e os que estão na condição de pais. Eles não querem aceitar aquela entidade que está reencarnando e decidem pela interrupção da gestação. Nesse caso, como já existe um ódio anterior, o espírito pode se voltar contra a família. Isso é uma possibilidade. E ele passa, então, a perturbar o lar na condição de obsessor. Pode, isso pode acontecer. Ele passa a atrapalhar a vida do casal. Torna a mulher depressiva. Aumenta o nível de brigas, de discussões. Existe um estudo psicológico feito que diz que quando a mulher ela interrompe a gestação, ela sente um alívio danado, porque ela tirou aquele peso que estava nela. Mas tempos depois, aquela sensação de alívio ela passa e ela começa a ter uma sensação de angústia que passa a ser mais duradoura do que o período de alívio que ela teve. E essa sensação de angústia ela pode ser provocada exatamente por essas entidades que não gostam de nós, estavam tentando uma reaproximação pela gravidez, não deu certo, então elas podem se tornar, então, espíritos obsessores. Isso pode acontecer. Então eu posso ter uma espera, eu posso ter uma tentativa de renascimento por uma outra via, ou eu posso me tornar um inimigo declarado e partir para um processo de perturbação. Mas isso acontece não é só com aborto. Diversas outras coisas que nós fazemos também provocam processos obsessivos. E nós precisamos trabalhar como que a gente vai lidar com isso, protegendo as nossas vidas para que a gente não ultrapasse a linha da vida para que a gente não tenha que se ver a braços com determinadas dificuldades. O Espiritismo é sempre favorável à vida e vai sempre sugerir que a gente procure evitar a interrupção da vida. A exceção que é feita na obra doutrinária é apenas quando a vida da mãe corre perigo. Até mesmo o controverso caso do aborto, do estupro, a doutrina espírita diz que é mais conveniente que se leve a gestação até o final. Se você não quer ter seu filho, não interrompa a gestação. Leve até o final e depois doe. Entregue a criança para adoção. Não quero ter. Foi fruto de um estupro, uma situação violenta, não quero ter. Entregue, deixe ele seguir a vida dele, se assim você quiser. Ou supere o trauma e crie, porque se ele é metade organicamente fruto de um criminoso, ele também é metade sua. Então, você também tem uma parcela dentro da, pelo menos do organismo daquele ser que se forma. Mas cada um de nós é livre para tomar a decisão que quiser. O Espiritismo só orienta que a gente não interrompa o fio. E para as mães, e não somente as mães, mas para os pais também, existem várias consequências espirituais que podem acontecer para isso. Consequências nessa existência, que são físicas, com a questão orgânica, dificuldade para gestar, coisas do gênero, a obsessão como sendo uma das consequências, e existem as consequências futuras, nas quais as mulheres e os homens renascem com as consequências dessa decisão. Então, às vezes, dificuldade para engravidar numa próxima existência, abortos sucessivos numa determinada existência, homens que têm baixa taxa de espermatozoides, a oligozoospermia, ou problemas de fertilidade ou de esterilidade em função do comprometimento maior ou menor que a gente teve durante isso. Mas é importante considerar que Deus é justiça e misericórdia. E existe, para a questão também dos casos de interrupção de gestação, em que uma das consequências dela é a chamada maternidade abençoada, em que uma nova oportunidade é dada. Filhos saudáveis retornam aos lares. E de maneira serena, a gente refaz o equívoco do ontem, recebendo no colo um filho que a gente não conseguiu ter da primeira vez, porque ambos, pais e filhos, se perdoaram mutuamente, fazendo com que as relações amargas que poderiam ter gerado conflito no passado tenham ficado para trás e eles então consigam trabalhar no presente a relação sem traumas de uma gravidez saudável e o retorno de um espírito que não ontem foi fruto de um abortamento. Agora, para que isso aconteça, é preciso que a gente transforme as nossas emoções. Se alguém já tomou a decisão pelo aborto, isso não significa dizer que a lei de Deus vai virar as costas para nós. Não. Não existe nenhum crime, não existe nenhum delito, não existe nenhum passo, nenhum equívoco, nenhum engano, nenhuma decisão que a gente possa tomar na nossa vida que nos afaste do amor de Deus. Se os nossos tropeços são desse tamanho, o amor de Deus por nós não tem nem como medir. Deus é infinitamente misericordioso. Então, quando a gente erra, toma uma decisão equivocada, a lei de Deus mobiliza os seus recursos a nosso favor. E o primeiro recurso que é mobilizado não é o da justiça, é o da misericórdia. A justiça só entra quando a misericórdia não conseguiu nos comover. Então, que a gente, quando tomar essas decisões e sentir culpa, a gente abrace as propostas de mudança de comportamento. E a gente não se permita permanecer congelado no próprio sentimento, porque isso perdura esse estado, e aí a justiça amanhã pode vir cobrar a conta quando a misericórdia não conseguiu. Façamos o esforço para rever os nossos conceitos, amar mais, desenvolver o sentimento de paternidade e de maternidade, a aumentar em nós o dom de sermos mais fraternos com todos e acentuar em nós o dom de sermos pessoas amáveis, para que isso dilate nas nossas almas a nossa capacidade de amanhã, quando a lei vier, nos alcançar em serviço. E toda vez que a justiça vem para cobrar a conta e nos encontra em serviço, ela vai embora e manda a misericórdia atuar no lugar dela. Gente, se esforce nesse sentido, para que as decisões que a gente tomou não manchem o nosso futuro, que a gente consiga recuperar. E se alguém está em dúvida, não tome a decisão equivocada. Caminhe mais para frente. Existem recursos extraordinários na lei para garantir a todos nós formas felizes, porque nós, às vezes, queremos interromper porque achamos

0: era judeu, por que a sua evangelização não foi baseada no judaísmo? Ou foi? Roberta, que está lá em Montes Claros, a linda Montes Claros, aqui em Minas Gerais.
1: Boa noite, Roberta. O que é um judeu? O judeu é o filho da judia. A mãe de Jesus era judia, então ele era judeu, não importa o pai. O pai não gera descendência judaica, só a mãe. E se Maria era judia, Jesus evidentemente era judeu. Isso se comprova porque ao oitavo dia ele comparece ao templo para uma cerimônia judaica chamada Brit Milá, aliança da palavra, que é a circuncisão, que é feita na criança ao seu oitavo dia de nascimento. Ao fazer a Brit Milá, confirma o fato de que Jesus era de fato pertencente ao judaísmo e sua família era também judaica. A ida dele aos 12 anos ao templo, que ele conversa com os doutores, parece muito com uma outra cerimônia judaica chamada Bar Mitzvah, no qual o menino comparece na sinagoga para ser acarreado pelos sacerdotes, no caso pelos rabinos, e as respostas que ele dá é que garantem a ele a transição de criança para adulto. Então, no judaísmo não existe adolescência, ou é criança ou é adulto. Passou pelo Brit Milá, é adulto. Está antes, é criança. Então, ele também participa de outras festas judaicas, a festa dos tabernáculos, citada pelo Evangelho de João, e depois participa da Pessa, a festa de Shavuot, participa da festa da Sukkot, lá no Evangelho de João, e também da festa da Hanukkah, que é uma festa das luzes. Ele também participa da festa das luzes. E da Pessa, que é a Páscoa judaica. Então, as grandes festas judaicas, ele está presente numa boa parte delas, mostrando que ele não só nasceu numa sociedade judaica, sua família era judaica, e ele está integrado no comportamento do judaísmo. E você pergunta se ele pregou o judaísmo ou não. Sim, ele pregou. A sua doutrina foi baseada dentro do judaísmo. É que a gente tem pouca vivência do que o judaísmo prega. E se a gente perceber, diz assim, eu não vou mudar a lei, eu vim cumpri-la. E ele usa os mandamentos da lei de Deus para ensinar a sua verdade. No capítulo 6 de Mateus, onde ele faz a alteração de seis elementos, tem seis orientações que ele muda, ele sempre diz assim, ouviste o que foi dito aos antigos. Ele não disse, leste o que foi escrito aos antigos, mas é ouviste. Por quê? Porque eram as interpretações que as pessoas faziam da lei. E ele vai pegar o mesmo texto e fazer a interpretação dele do texto que está colocado. Tanto que quando Paulo de Tarso vai fazer a construção do cristianismo, ele se apoia fundamentalmente no judaísmo. É Paulo que faz o casamento mais exato do judaísmo, das verdades judaicas com as verdades cristãs, criando a cultura judaico-cristã, que é esse pensamento que a gente tem hoje. Adão e Eva, formação do mundo, isso nada é cristão, isso é tudo judaico. Não, não existe isso. No cristianismo não tem como. Como foi que Jesus disse que o mundo foi criado? Não tem, não fala. Por quê? Porque o cristianismo é uma doutrina muito mais focada no comportamento humano. O judaísmo é que vai explicar como é que surgiu, que foi, como é que Deus fez e tal. E Paulo acopla esse pensamento judaico no comportamento que Jesus propõe, criando a doutrina cristã como sendo uma doutrina bastante ligada ao judaísmo. Mas de tudo isso, do judaísmo, o que mais nos importa não são as filigranas que ele possui. Ele tem muitas regrinhas. Ao todo, são 613 mandamentos. A gente não vai ficar preso nisso, porque quando Jesus veio, ele renovou essa proposta, apoiando nos mandamentos que existiam, mas dizendo, olha, isso aqui é interessante, mas toda a lei e os profetas se resumem numa coisa, amar a Deus sobre todas as coisas e ao próximo como a si mesmo. Ele simplifica a mensagem focada em basicamente quatro pontos. A mensagem de Jesus tem quatro pontos. Primeiro, o amor ao próximo. Uma coisa que não era tão discutida no Velho Testamento. Dois, o perdão. Também não existia no Velho Testamento. Três, o desapego dos bens terrenos. E 4, o combate.

0: a hipocrisia. São esses quatro pilares que estruturam a mensagem de Jesus. E ela, então, se apoia no judaísmo, nos conceitos judaicos, mas ela transcende esses conceitos, fortalecendo a ideia do amor, do perdão, do combate à hipocrisia, que era muito grande, não do judaísmo, mas da prática judaica, e a questão do desapego, as quatro, o amor ao próximo, o perdão, o desapego dos bens terrenos e o combate à hipocrisia. Ele vai trabalhar isso, que era da prática judaica. Mas se eu for entrar, mergulhar na essência do judaísmo, eu vou encontrar essas coisas colocadas, porque os sábios antigos que estudavam o judaísmo de maneira mais secreta, a chamada Cabala, trabalhavam essas verdades, embora nem todo mundo tivesse acesso a esse conhecimento. Então, respondendo sua pergunta, sim, Jesus era judeu e sua doutrina se apoiou fortemente no judaísmo, mas ele resgatou a essência do judaísmo e não da prática judaica que existia no século em que ele nasceu.
1: Ah, Jorge, o tempo passa tão rápido, né? Já deu uma hora já de live. Tem algumas perguntas que não vai dar pra gente fazê-las hoje, mas a gente continua semana que vem. Você que está nos acompanhando, estando junto conosco. Vou passar a bola para você fazer aquela arremate final e a nossa prece.
0: Tá bom. Eu queria agradecer a todos pela presença na nossa atividade de hoje e pedir para que a gente fortaleça as nossas orações. O nosso planeta está precisando muito de preces. Preces em todos os sentidos, para que a violência não tome conta dos nossos corações. É muito comum, quando a gente se vê acuado numa situação de perigo, nós reagirmos de maneira mais agressiva. Mas a serenidade que o Espiritismo nos ensinou a cultivar nos estimula para que a gente não caia nas armadilhas do ódio. Não sejamos nós os propagadores do desamor, da instabilidade, do medo. Mas procuremos, tanto quanto nos seja possível, identificar as nossas almas com o bem que a gente já conhece. Deus nos presenteou com tantas coisas maravilhosas. Nós temos um tesouro enorme. Talvez as pessoas que estão lá fora, se conhecessem um décimo daquilo que a gente conhece, mudariam tanto as suas vidas. Valorizemos o esforço que a espiritualidade está fazendo em nos trazer tantas verdades para que as nossas vidas mudem. Então, vamos contribuir para essa mudança do mundo. Não vamos espalhar o ódio, não vamos multiplicar o desamor. Vamos reter em nós aquilo que é ruim e só multiplicar aquilo que é o bem. Nas nossas palavras, nos nossos atos e nos nossos pensamentos, dobrar as nossas orações. A oração tem poderes extraordinários. Nós precisamos sintonizar de maneira mais efetiva com aqueles que nos governam. O próprio sistema imunológico nosso, o nosso próprio sistema orgânico, precisa de oração para que ele se equilibre. Um organismo deprimido é muito mais frágil para infecções, para o assédio dos fungos, das bactérias, dos vírus. Então, se esses germes alcançam os nossos corpos e nós estamos depressivos, amargurados, eles vão ter uma capacidade de articulação muito maior. Mas se nós nos prepararmos robustecendo as nossas energias com o otimismo, com a prática do bem, com a busca da oração que mexe com os nossos hormônios, que mexe com os nossos níveis, dos nossos receptores cerebrais, nós vamos poder melhorar as nossas condições de saúde, para que a gente consiga ajudar mais, não só por egoísmo, da gente se salvar de algum tipo de infecção, mas para que a gente possa estar saudável para ajudar os outros. A humanidade precisará de pessoas saudáveis, do ponto de vista físico e do ponto de vista psicológico, para os dias que se aproximam, para aquilo que nós não sabemos ainda que vai acontecer. Então, precisamos estar sãos para que a gente enfrente essa batalha verdadeiramente espiritual que vai se travar no nosso mundo. Então, que a gente se esforce nesse sentido, procurando manter a nossa mente vigilante, os nossos corações sintonizados no bem, para fazermos o melhor que a gente puder pelos dias que se avizinham. Então, que Deus nos abençoe, proteja as nossas vidas e dê a todos nós a serenidade que a gente precisa para agradecer a Ele por tudo aquilo que Ele nos concede. Então, nós vamos aproveitar para orar e agradecer a Deus por todas essas coisas que Ele nos está oferecendo. Divino Senhor das nossas vidas, com os corações cheios de gratidão, reunimos as nossas almas apenas para te agradecer tantos tesouros e tantas oportunidades que tu nos concedes a cada dia. Obrigado, Senhor de todas as coisas, pelas inúmeras demonstrações de amor que tu tens depositado ao longo das nossas caminhadas, oferecendo a cada um de nós a oportunidade de reconhecermos a tua face em vários momentos das nossas vidas. Obrigado, Senhor, por haveres depositado diante de nós os nossos espíritos guardiães, os nossos mentores, que nos cuidam muito antes de que nós renascêssemos e que velam pelo sucesso da nossa programação espiritual, a fim de que os nossos êxitos possam ser os melhores possíveis diante das nossas fraquezas e da imensidão de oportunidades que tu nos concedes. Por isso, nesta noite, não te pedimos por eles, por nós, Senhor, mas te pedimos por eles, que tu abençoes os nossos espíritos benfeitores. Protege os nossos guardiães, ilumina os espíritos que nos ofereceste para que cuidassem das nossas vidas. Dá a cada um deles as bênçãos que tu reservas às almas puras que te servem e oferece a cada um desses companheiros que nos cuidam o nosso pleito de gratidão pelas inúmeras vezes que cuidaram das nossas vidas, que protegeram os nossos caminhos e que evitaram que o pior acontecesse diante dos nossos passos, alertando os nossos corações muitas vezes através de lágrimas, de feridas e de dores, para que aprendêssemos o verdadeiro caminho da felicidade. Muito obrigado a todos vocês pelas inúmeras demonstrações de amor legítimo que vocês têm feito a cada dia nas nossas vidas. Senhor, protege esses companheiros diligentes. Dá-lhes tanto quanto te seja possível a eles a condição de receberem de nós os nossos melhores sentimentos para que os ajudem a se fortalecer e para que continuem a nos auxiliar e assim engrandecerem na tarefa difícil de nos impulsionarem pelo caminho do bem. Queremos te agradecer também pelos pais que tu nos concedestes, conhecidos ou não, ausentes ou não, difíceis ou não, presentes ou não, que eles, encarnados ou não, possam receber nesse momento o melhor das nossas energias, agradecendo por tudo que eles nos ofereceram durante esta existência. Que onde quer que eles estejam, possam receber de nós o nosso agradecimento, Senhor. Que as possíveis mágoas, que as possíveis diferenças que ainda trazemos em nós, possam se dissolver diante da tua presença e que os nossos mentores nos ajudem para que possamos vencer aqueles de nós que ainda temos dificuldades para isso, para que sejamos capazes de agradecer verdadeiramente todas as concessões que nos fizeram, a começar pelo corpo de carne que nos deram, para que pudéssemos realizar a tarefa que fazemos. Abençoa, Senhor, os nossos pais. Protege a todos eles, aonde quer que eles estejam, envolvendo seus corações na gratidão mais profunda que trazemos dentro das nossas almas. Por isso, Senhor, pela imensidão de bênçãos que depositaste nos nossos caminhos, nós te agradecemos profundamente e nos colocamos a teu serviço para servir aos teus propósitos no mundo novo que se cria. Oferecemos as nossas energias, os nossos corações renovados, as nossas almas banhadas na fé que tu nos ofereces, as nossas mentes libertas de muitas das imperfeições que vimos lutando para vencer, para colocar todo esse manancial a serviço do bem, Senhor. Nos ajuda a sermos úteis. Estamos cansados de sofrer na nossa incredulidade, na nossa inutilidade, e por isso nos inscrevemos para servir a tua causa verdadeiramente e a oferecer já aquilo que temos em favor do bem, para que tu uses em prol não de nós, mas da humanidade que precisa tanto de braços, de mentes e de corações para o momento novo que vive. Acolhe-nos assim no teu seio, Senhor. Fortalece os nossos corações no propósito de sermos melhores, sim, de sermos úteis, sim. E guarda as nossas almas sob a tua proteção infinita, porque sabemos que acolhido nos teus braços, nada poderá deter o nosso desejo de sermos melhores. Por isso, nos entregamos inteiramente a ti, Senhor, e te pedimos, abençoa a tua humanidade, protege a todos os teus filhos e nos torna úteis nessa tarefa. Convoca as nossas almas e faz com que vibrem os nossos corações e estejamos apostos para te servir no grande propósito de amor. Chama-nos, Senhor, e coloca-nos de pé para a tarefa que tu nos chamas. Obrigado, assim, por tudo. Deita a tua bênção sobre todos nós e nos guarda hoje e sempre sob a tua proteção e sob a tua paz.
1: Muito bem. Jorge, obrigado mais uma vez pela presença conosco aqui. Uma alegria ter você. Semana que vem, se Deus quiser, a gente vai estar aqui no mesmo horário. Certo? Falou muito hoje, né?
0: Tudo certo. Se Deus permitir, semana que vem estaremos aqui. Quero agradecer a presença de todos. Que Deus abençoe grandemente todos, todos, todos, indistintamente. E que Deus proteja as nossas vidas. Muito obrigado, gente.
1: Gente, obrigado. Fiquem com Deus. 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
1: Ajudando
0: construindo um mundo melhor.
1: Muito bem. Tchau, gente. Com Deus. Muita paz. Vamos que vamos, tá bom? Tchau, tchau.

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Boa noite. Hoje nós estamos começando uma nova aula, um novo módulo. E hoje, como a maioria das aulas, eu sempre começo com uma pergunta. Então, não seria diferente no módulo que vamos tentar entender, tentar compreender toda essa estrutura e esse que é o também chamado, né, e conhecido como complexo, que é o ego. Então, nós falamos e ouvimos falar muitas coisas do ego. E eu me comprometi hoje com uma missão um pouco difícil. Eu tenho que redimir o ego, a imagem do ego. Porque falam tão mal do ego, eu vou tentar, pelo menos, mostrar a vocês que o ego não é o vilão da história. Que nem nas histórias onde alguém morre, o detetive sempre descobre que é o mordomo. E o ego é um pouco do mordomo da consciência, então hoje eu vou tentar redimir, mostrar que nem sempre o mordomo é o culpado das coisas. Mas para isso eu quero começar hoje com uma pergunta. É uma pergunta que todo mundo faz em algum momento, né, quando você vai ser apresentado, vai chegar em algum lugar, mas que nem sempre é tão fácil de ser respondida. E a pergunta é a seguinte: quem é você? Automaticamente vem o nosso nome na nossa memória. Mas a pergunta vai além disso. Mas existe um propósito para, quando alguém me pergunta quem é você, automaticamente venha o meu nome. E o propósito disso, o motivo disso é justamente o ego. Por conta do ego, nós dizemos o nosso nome, né? Sabemos quem somos. Mas quando tudo isso começa, eu vou voltar bastante no tempo agora, para imaginar mais ou menos o seguinte: quando de fato surgiu o ego? Existe um mito muito conhecido de todos nós, o mito da criação. Então, quanto ao mito que há muito tempo atrás, lá no começo de tudo, quando Deus começou a criar o mundo, ele criou então um homem e a partir desse homem ele criou a mulher, Adão e Eva. Então estavam Adão e Eva no paraíso com tudo que eles precisavam para ter uma vida tranquila, uma vida, né, calma, com uma condição. Existia uma árvore nesse lugar, nesse jardim, e que essa árvore não podia ser tocada. O fruto dessa árvore era um fruto proibido, que era a macieira. E todo mundo conhece essa história, eu não vou enriquecer muito, mas em um determinado momento, Eva, ela é convidada, tentada pela serpente, para experimentar o fruto da árvore proibida. E Eva, como uma mulher inteligente que era, ela vai experimentar o fruto desta árvore. E convida Adão para que Adão também experimentasse do fruto desta árvore. Até esse ponto do mito, nós podemos dizer que a relação de Adão e Eva, esses seres mitológicos que fazem parte da nossa psique de alguma forma, eram completamente inconscientes de quem eles eram. Quando Eva experimenta da maçã e naquele momento Adão também, e Deus então expulsa os dois do paraíso porque eles quebraram a regra, eles desobedeceram a norma que existia, naquele exato momento a consciência começa a aparecer na história do ser humano. A maçã, o fruto, era o símbolo do bem e do mal. E comer desse fruto era tomar conhecimento do bem e do mal. Então, tomar conhecimento é, de certa forma, o desenvolvimento da consciência. Eu só começo a desenvolver culpa, eu só começo a desenvolver o discernimento a partir do momento que eu tenho consciência disso, das coisas. E se a consciência começa a surgir do inconsciente, o centro dessa consciência também começa a ter origem. E aí começa toda a história do ego. Mas a história do ego só começa a se concretizar a partir do momento em que os dois são expulsos do paraíso. E eles começam a partir dali a sofrerem, a passarem pelas dificuldades daquela vida agora longe da vida do paraíso. Então, Joana de Ângeles, em Triunfo Pessoal, ela vai nos dizer que a origem do ego e da consciência encontra-se mergulhada no conceito de que ambos estariam perdidos no mito da criação, quando não havia nada. Mergulhados no inconsciente predominante, surgem no mito, constituindo o nascimento do ego mediante o sofrimento que enfrentará.
e a sua libertação somente será possível mediante as diferentes fases do seu desenvolvimento. Então é importante a gente perceber que o ego vai surgir a partir da consciência, porque ele é o centro da consciência, mas não é idêntico a ela. Então o ego é aquela parte da nossa psique que nos garante uma identidade. Quando eu sei o meu nome, quando a criança bem pequenininha, que está aprendendo a falar, ela começa a pronunciar o próprio nome, a gente já começa a vislumbrar ali a formação de um ego, a formação de uma identidade. Porque antes disso, a relação da criança com o meio que ela vive, com a mãe, com sua família, com seus pais, é completamente inconsciente. Os primeiros dias da criança, ela e a mãe são um único ser. Ela não percebe essa diferença. Então, a partir do momento que a criança começa a se dar conta das diferenças, de que quando ela chora, nem sempre as coisas acontecem, quando as frustrações começam a acontecer, essa criança também vai desenvolvendo ali o seu ego. E é isso que Joana nos traz. É a partir desse enfrentamento, é a partir do sofrimento que começa a ter uma libertação, ou seja, essa consciência começa a se formar. E é também a partir disso que as fases de desenvolvimento vão contribuir para o amadurecimento, para o que a gente chama da estruturação do ego. Bem, no início da vida, o ego não está formado, né? Aquela fase bem inicial mesmo. Quando chegamos ao mundo, somos pequenos, frágeis e indefesos. Temos pouco ou nenhum controle sobre o nosso ambiente. Apenas a capacidade de chorar de dor ou de inspirar amor e cuidados com a nossa aparência graciosa, vulnerável e inocente. Isso é o bebê, somos nós, já fomos nós em algum momento. Então, nesse começo da vida, aquele comecinho mesmo, os primeiros dias de vida, esse ego ainda não está formado. O ego, no sentido maior da sua função, ainda não está formado. Mas ele começa a ser formado imediatamente ao nascimento. De que forma? No momento em que a criança é colocada ainda sobre a mãe começa a tocar na criança, esse primeiro contato físico, tátil, começa a dar ali já a formação do ego. Porque o ego, ele vai se estender além da psique no sentido interno, mas também, como centro da consciência, ele se estende também para o corpo. Então, todo o contato físico é importante nos primeiros dias da criança, porque ela também tem um sentir, e esse sentir também vai dando formação ao seu ego. Então, nesse comecinho da vida, a própria aparência frágil do bebê vai contribuir para que todo o cuidado que é dedicado a ele vá fortalecendo a formação dessa consciência e, é claro, do seu centro formador, que é o ego, do seu núcleo, né? Bem, eu trouxe eu vou chamar isso de gráfico, apesar de não ser um gráfico, para poder a gente entender bem o movimento, né, do ego, a função do ego. Então, acima vocês podem ver esse modelo que parece muito com o sol, que é o self. E o self tem uma linha que liga ao ego, que é justamente o que a gente chama do eixo ego-self. Isso serve para que a gente perceba que o ego não está solto na psique. Ele está sob o comando do self. Então, inicialmente, vamos imaginar que o ego, ali naquela criancinha, bem no começo da vida, esse ego em formação. Então, o primeiro ponto, né, do ego, a primeira função desse ego, vamos dizer assim, é o preenchimento das necessidades de sobrevivência. Então, esse é o começo e a função inicial do ego. É garantir para todos nós a nossa sobrevivência. Então, o primeiro passo é o quê? A segurança. Então, é necessário, naquele momento que o bebê chega, né, no mundo, que tudo é muito grande, tudo é muito assustador, tudo é desconhecido ainda para aquela criança, o primeiro passo vai ser sentir-se seguro. Por isso, o contato físico é tão importante para a criança. Então, a partir do momento em que essa segurança é dada ao bebê, esse ego começa também a estar atendendo, a preencher essa necessidade de sobrevivência do ser. Uma outra função é a de alimentação,
Né? Então, é função do ego também garantir isso. Por isso o bebê não fala, mas ele chora quando ele está com fome, né? Para que isso seja atendido. Passando o tempo, nessa fase de nossa vida, depois que sai logo da primeira infância, dentro dessa necessidade de sobrevivência, vem também a satisfação pessoal. Bem, é interessante a gente perceber que, apesar de ter dividido em três, né, essas funções que o ego vai preencher, e a gente saber que isso começa muito na infância, não quer dizer que mesmo na idade adulta, alguns de nós ainda não estejamos em busca dessas necessidades iniciais. Então é possível sim chegar à idade adulta e ainda a necessidade de segurança ser algo muito importante. Né? E a gente costuma ver, por exemplo, o que a gente vai chamar, Jung chamava da meia-idade, seria a segunda etapa da idade adulta. Então, depois dos 40 anos, mais ou menos, se a pessoa ainda está buscando segurança, ou seja, ela ainda está muito presa a essa questão inicial do ego, ela precisa, então, rever muitas coisas da primeira etapa da vida dela. Né? Então, fazer toda uma revisão do próprio processo da infância. Então, se uma pessoa vai desenvolvendo naturalmente, ela vai sair dessas necessidades de sobrevivência e dar um passo além para as necessidades da identidade, que também é função do ego. Quais são essas? O pertencimento. A função de pertencimento é aquela sensação de que nós estamos no lugar certo na hora certa. De que somos queridos, de que seremos acolhidos, de que somos esperados. É muito interessante essa sensação do pertencer, porque às vezes nós caminhamos pela vida com a sensação de que não temos raízes, ou de que nenhum lugar é o nosso lugar nesse mundo. E isso também é parte de uma desestruturação do ego. Então, num contexto, quando nós estamos trabalhando com uma pessoa, se a pessoa traz muitos relatos de uma sensação de que não está adequada, de que não se sente bem, que as pessoas não gostam dela, a gente pode também perceber que a função de pertencimento pode não ter sido bem estruturada também ainda na infância dessa pessoa. Uma outra necessidade que também preenche a de identidade é a autoestima, que também é função do ego fazer isso. Eu não estou falando de uma autoestima só no sentido do embelezar-se, né? Do buscar estar na moda, com os cabelos arrumados, não é isso. A autoestima vai além do físico. É o gostar de si como se é. E para isso a gente já começa a perceber que a partir dessa função, né, dessa etapa do desenvolvimento do ego, o trabalho com a sombra também é importante. E dentro também dessas necessidades de identidade, entra a necessidade de autorrealização. Então, aquela necessidade, aquela vontade nossa de buscar algo melhor, de ter um emprego melhor, de ter uma vida melhor, de buscar algo melhor, além do material, também é o ego que proporciona isso. E quando nós estamos nessa estrada e estamos caminhando bem, vem uma terceira necessidade, que também é uma necessidade do ego, que é uma necessidade transpessoal. É aí que entra a busca por Deus, por uma religião, por um entendimento maior da vida, a busca do sentido. E é por isso que eu falo que é importante a gente entender o ego, porque a gente fala tanto que o ego é o vilão da história, mas sem o ego, a própria evolução do espírito fica comprometida. Porque se o ego não buscar tudo isso nesse desenvolvimento da personalidade, o espírito também não tem como evoluir, porque a busca transpessoal não vai acontecer. Então o problema não é o ego, o problema são as nossas necessidades egóicas, as nossas necessidades imediatas, aquilo que eu construo como uma necessidade e que na verdade não é uma necessidade real. Esse sim é que é o problema e não o ego. Então, quando uma pessoa vai nessa estrutura de uma forma saudável, o caminhar dessa pessoa vai ser, em determinado momento, a busca transpessoal. Né? Então, numa fase da vida, ela vai começar a buscar, de fato, compreender, de fato, o sentido existencial, o sentido da vida. Bem, embora ocupe uma pequena parte da psique total, o ego desempenha a função básica de vigia da consciência.
Então, dentro daquele próprio conceito que a gente já conhece do ego, que ele é o centro da consciência, é importante que a gente perceba que ele é o vigia, né? Então, o ego está ali como um farol que o tempo todo vai estar pontuando para o navegador a direção a tomar, como um porteiro que vai estar sempre ali pronto para dizer quem entra e quem sai, mesmo ocupando uma parte muito pequena dessa consciência. O ego é extremamente importante dentro da função que ele tem que exercer ali. Sem essa função, sem essa estrutura, toda a consciência seria invadida pelo inconsciente. E é nessa invasão do inconsciente, primeiro, que a gente não aguentaria. É como você pensar que, num imenso número de pensamentos que nós temos durante um dia, eu não vou nem colocar todos, vamos pensar que 100 pensamentos que brotam na sua cabeça, que você não controla todos, né, normalmente. Pensa que todos eles vão invadir a consciência e vão ficar ocupando espaço na consciência durante todo o dia. No mínimo, no final do dia, estaríamos surtados, porque a consciência não dá conta de tudo isso, né? Então, o ego, ele tem essa função de filtrar. Ele vai filtrar o que é importante e o que não é importante. O que não é importante vai para o inconsciente, volta para o lugar de origem. O que é importante, se o ego já tiver condições de absorver essa informação, esse pensamento, essa ideia, isso que vier, esse conteúdo que vem, se torna agora consciente. É por isso que a gente vai dizer que nem tudo que vem para a consciência se torna consciente. Só vai se tornar consciente se o ego absorver aquele conteúdo para si e transformá-lo. Então, o ego fornece a personalidade, identidade e continuidade, em vista da seleção e da eliminação do material psíquico, que lhe permite manter uma qualidade contínua de coerência na personalidade individual. E aí a gente vai reforçar de novo a importância do ego. Graças ao ego, quando você acorda de manhã, você não acha que você é Luísa Brunet. Tudo bem que a gente até tem vontade, né, de pensar que é. Mas você não vai, a cada dia que acordar, dizer que é uma pessoa diferente. Graças ao ego que a gente consegue construir uma história contínua da nossa vida. Se alguém pergunta a você ou pede a você para falar da sua infância, você vai falar da sua infância, do que aconteceu em casa. Você vai lembrar de relatos que aconteceram alguns anos atrás. Porque sem isso, você perderia como se fosse a cada dia um novo começo. Então, todos os dias de manhã, você teria que absorver todo o seu dia, né? Saber o que aconteceu, saber o nome do seu esposo, saber o nome dos seus filhos, saber se... Porque o ego é quem vai construir essa rede, é ele que vai dar isso. E isso nos faz crer que o ego é muito importante no nosso processo de individuação. Porque se o processo de individuação é a construção de uma personalidade sólida, sem o ego isso não é possível, né? Então, é justamente ele que vai fornecer à nossa personalidade essa continuidade, essa possibilidade de construir uma história. Quando a pessoa, e nós vamos vendo muito nos casos das patologias, né, das psicopatologias, quando a pessoa vai perder justamente o senso de identidade. Então, é comum que você veja os delírios, às vezes a pessoa acredita ser Jesus Cristo, acredita ser uma pessoa famosa, acredita que perdeu uma parte do corpo em algum lugar da casa, justamente porque esse ego foi desestruturado, né? A gente vai dizer assim, dissociou o ego. Então ele perde a função principal, que é fazer justamente a filtragem do conteúdo. Então é possível, principalmente em casos de esquizofrenia, por exemplo, a pessoa tem uma sensação que ela se mistura ao ambiente, às vezes, que ela vive. Eu lembro de um caso de um jovem que ele acreditava que a cadeira era uma parte do corpo dele. Então tinha uma cadeira na casa dele que não podia ser tirada do lugar, porque se tocasse na cadeira ele sentia dor física, né? Porque ele se confundia com o ambiente, esse ego que perde esse lugar de identidade. Então ele já é parte do todo, né? E esse ego fica desestruturado. Então, para dar um sentido à existência, é necessário estar consciente dela, né? Só se tem sentido se você conhece, se você tem consciência. Por intermédio do ego, cada um tem a consciência de que existe e o sentido de ser idêntico a si mesmo.
Essa identidade do ego consigo mesmo é baseada na consciência das percepções do próprio corpo. E aí nós vamos para essa outra dimensão do ego, que é a dimensão corpórea. Todo mundo aqui já ouviu em algum momento, ou porque recebeu esse diagnóstico, ou porque alguém falou que está com uma doença psicossomática. Ou então você vai no médico, está cheio de sintoma, está doendo tudo, e o médico olha para você e diz assim, isso é coisa da sua cabeça, né? E você fica se perguntando se você criou aquilo, se você está ficando louco, porque o médico não acha uma resposta orgânica para aquilo. Bem, essa é a dimensão corpórea do ego. De alguma forma, sendo o ego também uma estrutura psíquica, e a psique também vai se manifestar a partir do corpo, muito do que a gente acumula no inconsciente não é trabalhado, precisa se manifestar, ou seja, precisa mostrar ao ego ou precisa se tornar consciente. Então, quando o ego não deixa que aquilo venha da forma, vamos dizer, psíquica, ou seja, eu não tomo consciência de alguma situação, uma das formas de manifestação é no corpo. Então, eu adoeço. Eu começo a sentir uma dor que não passa, eu começo a sentir um mal-estar sempre que determinada situação vai acontecer na minha vida, porque o ego corpóreo começa também a mostrar, ou seja, me dizer que eu preciso tomar consciência daquele fato. Então é isso que a gente vai perceber, que essa identidade também pode ser formada a partir do próprio corpo. Uma coisa que é interessante, tem um estudo que vai ver justamente o formato do corpo, vamos dizer, né? Então, assim, a estrutura corporal, às vezes, dita algumas patologias, algumas psicopatologias. E é interessante porque certa feita eu estava fazendo esse teste, né? Eu estava olhando algumas pessoas na rua e uma pessoa me chamou muito a atenção. Apesar de eu não ver o rosto, a face dessa mulher, eu observava só o caminhar. E ela caminhava de forma muito cambaleante. E eu ficava observando que não era só o fato de talvez estar sem o equilíbrio por qualquer problema do labirinto ou da coluna, qualquer coisa assim. Mas tinha algo que era muito volúvel naquele corpo, como se aquele corpo não tivesse um dono, vamos dizer assim. E eu comecei a me questionar qual seria a patologia daquela mulher. Não a conhecia. Então, passou mais um tempo, eu procurei encontrar com ela frente a frente e pude perceber que ela tinha justamente a esquizofrenia. E isso fez com que eu ficasse muito atenta a essa questão do corpo, da manifestação do ego também no corpo. E a questão é simples, se a gente for pensar assim. Bem, se o ego traz para o ser a ideia de identidade, se essa identidade está abalada, é natural que o corpo corresponda a isso, a esse abalo. Por isso, a questão da autoestima ser responsabilidade também do ego. É uma função do ego buscar isso, né? A autoestima no sentido global do ser, de se compreender, de se conhecer e de se amar. Então, a gente começa a perceber, e por isso é um sinal também para todos nós, não só para o profissional, mas todos nós, quando eu não cuido do corpo, alguma coisa pode estar acontecendo comigo em termos emocionais, psicológicos e espirituais também. Porque o meu corpo é, de fato, uma forma de manifestação da pessoa que sou. Eu estou habitando aquele corpo naquele momento. Então, o ser que sou também vai se mostrar a partir da vestimenta que eu estou usando, que é o meu corpo. Então, tudo está, de fato, interligado, né? Não dá para a gente isolar o ser humano. Por isso, hoje, é tão importante a gente ter uma ideia da própria medicina que vem avançando hoje, desse todo que é o ser humano. Não se pode só olhar as partes de um ser, né? É necessário, sim, hoje, olhar o ser como um ser completo. Então, se aquele corpo está manifestando alguma doença, algum desajuste, alguma sensação física, eu preciso sim me perguntar o que a minha psique precisa entender com aquilo. Que fator emocional pode estar atribuindo ao meu corpo aquele sintoma? Porque o ego também, a psique também vai se manifestar a partir disso. A primazia do ego, no entanto, e Joana traz isso em Atitudes Renovadas, é defluente da construção dos interesses pessoais imediatos.
em detrimento daqueles de natureza geral, de maior amplitude social e humana. E aqui vem, talvez, o grande mito em torno do ego. Né? Sendo o ego, diante do que a gente está falando, essa importância dessa estrutura, da própria identidade, ele não poderia ser o vilão, ou seja, aquele que me impede de fazer o meu processo de individuação. Porque é função dele também fazer isso. Ele vai, naturalmente, assim como a fatalidade do ser é a plenitude, o ego não seria, então, um impedimento para que isso acontecesse. Então, Joana vai nos trazendo aqui que o que faz esse ego entrar nesse lugar de primazia é justamente por conta dos interesses imediatos que nós buscamos. E quando eu falo nós, eu estou não só englobando a questão do ego, da identidade que estamos ocupando no momento, mas do próprio espírito. Então, a pessoa que eu sou, a pessoa que nós somos, é que dita quais são os interesses e as minhas buscas nessa existência. Então, se o meu espírito, se o eu real que eu sou, se eu não o desenvolvo, se eu não busco fazer com que ele encontre também valores éticos e morais, é possível sim que os meus interesses sejam todos eles voltados para o imediatismo, para as questões materiais. As questões que vão satisfazer também o ego. Por quê? Porque no início da formação da pessoa, da psique, o ego também tem a função de garantir segurança, de me manter vivo, de me manter viva. Então, tudo aquilo que possa parecer seguro para o ego, lá no início da minha vida, se o meu espírito ainda estiver envolvido com isso, eu vou passar o resto da minha existência buscando segurança. Seja ela uma segurança no emprego, seja ela segurança no matrimônio, seja qual for a segurança, mas eu vou passar o resto da minha vida buscando isso. Mesmo que, aparentemente, essa segurança seja nobre. E o que é uma segurança nobre? Ah, eu tenho uma religião e eu sou uma pessoa boa e caridosa, mas eu estou fazendo isso porque eu quero bônus horas, para garantir que eu não vou para o umbral. E isso é busca de segurança. Então é importante que a gente perceba que o ego não é o vilão, mas o grande responsável pelas consequências do que eu vivo é o espírito. Então, mais do que nunca, a gente vai perceber aqui que nós exatamente vamos colher aquilo que plantamos o tempo inteiro. E nisso a gente volta logo para o começo do nosso estudo, quando a gente vai falar que o ego, ele está presente na nossa existência. Mas quando eu desencarno, esse ego também deixa, ele é desativado de novo, vamos dizer, como se fosse uma máquina que é desligada. Então, tudo o que eu carrego, tudo o que eu construí, tudo o que eu aprendi, tudo o que eu fiz e o que eu deixei de fazer, vai comigo, acumulado na minha bagagem espiritual e perispiritual também. Mas o ego fica. Se eu reencarno, eu vou formando um novo ego, mas a partir de todas as experiências que eu já tive das outras encarnações e dessa nova existência que tenho. Então, não adianta a gente ficar dizendo que, ah, mas o ego, meu ego é terrível, porque eu escuto isso, ah, mas meu ego é terrível. E parece que o ego começa a substituir o obsessor. Já não é mais o obsessor agora é o ego, né? Então, meu ego é terrível, meu ego é teimoso, meu ego é preguiçoso. Então, o ego vai ganhando todas as culpas. E não é o ego. É claro que ele vai ter dentro dessa função, e a função dele é de vigia, então ele vai nos proteger, ele vai proteger a psique. É como se nós imaginássemos uma criança, ainda no início da vida, com esse ego muito frágil, e essa criança é maltratada, seja fisicamente ou seja psicologicamente, né, nos seus sentimentos profundos. Esse ego vai automaticamente proteger sim essa criança. Vai fazer com que ela esqueça aquele evento. E aí, às vezes, você chega à fase adulta e você não lembra. Tem um vago na história. Você não consegue lembrar um trecho da sua vida. Ou então você tem um medo, mas você não consegue lembrar do que é. E a gente pensa que é de outra vida e, às vezes, não. É um trauma de infância. Eu lembro muito de uma garota que ela, quando era bebê, de 4 meses, ela, brincando pequena ainda, puxou o cobertor e ficou sufocada porque ela jogou o cobertor no próprio rosto. E
cresceu, a mãe sabia disso, mas não era algo que ficava contando para a criança o tempo todo. Na fase adulta, no dia do casamento, ela foi usar um véu que cobria o rosto. E ela, a partir daquele dia, entrou em pânico e desenvolveu a síndrome de pânico. E assim, ninguém conseguia imaginar o que era aquilo. Né? E a ideia já, talvez, de uma outra encarnação, ela morreu sufocada. E não era. A questão é que, no momento, lá muito pequena, a sensação de morte que aquele bebê viveu foi tão forte que o ego se encarrega de proteger essa psique. Então, nada que lembre aquilo volta para a consciência. Fica guardado. Porque foi muito difícil para ela naquele momento. A sensação, a ideia da morte. Então, depois de um tempo, um novo evento pode trazer à tona aquilo. Mas por que traz à tona? Porque nós temos uma coisa chamada sombra. Então, o fato do ego não ter aceitado o conteúdo e ter jogado para o inconsciente não faz com que o conteúdo deixe de existir. O conteúdo existe e é sombra. Mas em algum momento essa sombra volta. Mas esse é capítulo para outro módulo. Eu não posso ficar me adiantando ainda. Bem, em face da ilusão sobre a permanência do conjunto somático em que o espírito se movimenta na Terra, fixam-se-lhe equivocadas impressões de perenidade em torno de tudo quanto, afinal, é transitório. Aqui é o grande problema, né? Porque o que vai acontecendo? O excesso de proteção que nós buscamos, aí nós vamos para aquela função bem primária do ego, que é a função de segurança. Nós ficamos buscando isso o tempo todo. Então, qualquer mudança, e isso não só mudança externa, mas principalmente as mudanças internas, nos causam medo, nos causam pânico, porque para o ego a sensação é de morte, porque desestrutura todo o processo, né? Desestrutura a pessoa. Então, o que é que eu vou fazendo? Eu começo a me prender a tudo que é transitório. Então, agora o sentido da minha vida, que seria aquela função do ego de transpessoalidade, ela começa a ficar pequena, porque ela está presa à minha busca por segurança. Então, eu me apego à minha casa, eu me apego ao trabalho, eu me apego aos filhos, eu me apego ao marido. Eu vou me apegando a tudo. E esse ego, então, né, ele vai se iludindo e a pessoa vai passar todo o processo de uma existência voltada para tudo aquilo que é transitório. E aí ela não vai fazer o processo de transformação que é necessário, não vai fazer o mergulho que é fundamental no processo de individuação. Porque quando você está preso a essas questões, a própria conquista da identidade, da individualidade, não acontece. Porque toda a minha vida, ou seja, o sentido dela está voltado para fora. E quando eu estou voltada para fora, e aí a gente já começa a pensar na persona, que em breve a gente já vai estar falando dela, quando eu estou muito presa a essa personagem, a essa imagem, toda a minha outra parte, ou seja, todo um pedaço da minha identidade fica perdido, fica comprometido, porque eu desconheço. É como se eu estivesse vivendo, e eu usei esse exemplo há pouco tempo, é como se eu morasse em um castelo, ficasse dentro de um quarto e achasse que tudo aquilo era só o quarto, né? E não tenho o conhecimento do lugar que estou ou da pessoa que sou. Então, o fato, né, como Joana coloca, de ficar presa a essas questões, né, a ilusão que a pessoa vai criando faz com que esse espírito fique preso a um pedaço muito pequeno do que é a sua existência total, que seria a visão do próprio self. E aí a gente parte para uma coisa que é muito importante também, né? Que é essa consciência do ego, né? Que, não na consciência do ego no sentido do ego perceber, mas a nossa percepção. A percepção nossa, que precisa ser ampliada, né? Que quando eu vou percebendo isso, eu saio de uma superfície. Imagine que você está caminhando em uma estrada e que você está ainda... Pensa que essa estrada ela é aspiral e você está lá no começo dessa estrada. Se uma pedra rolar lá de cima, você não tem como perceber isso, não é verdade? Mas se você estiver sobrevoando essa estrada e a pedra rolar lá em cima, você tem certeza de todo o percurso que essa pedra vai fazer e se ela vai atingir o carro ou não. Então é importante que a gente amplie a nossa consciência, porque se eu ficar na consciência pequena do ego,
Eu vou o tempo todo atritar com as questões da vida. Não que o atrito seja a parte ruim da história. O atrito é necessário. Mas se a minha consciência é muito limitada, o atrito vai ser sempre o atrito e não a possibilidade de um avanço. Então, Joana, em Busca da Verdade, ela traz que essa consciência do ego, a superfície da psique, sofre colisões contínuas que procedem das emoções habituais e das aspirações de libertação, auxiliando no seu desenvolvimento, alterando-lhe a estrutura e abrindo-lhe campo para mais amplas realizações. E é muito interessante porque, na maioria das vezes, todos nós vamos nos queixar de qualquer processo de sofrimento, de dor, de dificuldade. Mas é justamente essas questões que fazem com que o nosso ego amadureça. Uma vida vivida sem nenhuma dificuldade é garantia de imaturidade psicológica. É garantia de ego desestruturado. E aí eu volto para o começo da nossa aula de hoje. Uma vida que tudo é tranquilo, que nada acontece, que nenhuma colisão, que nenhum atrito acontece, é aquela vida do mito da criação, do início de Adão e Eva, onde todo mundo viveria num paraíso, onde tudo seria dado com muita facilidade, mas estaríamos todos vivendo de que forma? Inconscientes. Né? Não teríamos nenhuma noção da pessoa que somos, nenhuma possibilidade de evoluir a partir da tomada desse conhecimento. Então, todo o processo de ampliar a nossa percepção, ou seja, a nossa consciência, é também uma possibilidade de compreendermos que a vida vai trazer, sim, dificuldades. Daí a importância do começo da nossa vida, na nossa educação em casa, de se ouvir aquela palavrinha mágica. Não. É extremamente importante. Porque se o ego não for frustrado, ele não desenvolve. A pessoa fica imatura. E toda vez que eu precisar evoluir, ir para o mundo externo, procurar um emprego, fazer qualquer coisa e que a vida dificulte para mim, a tendência vai ser que eu volte para casa e fique bem guardadinha no meu lugar de segurança. E aí a gente não sai da função básica do ego lá de trás, segurança. Então, eu sempre brinco e as pessoas ficam olhando para mim às vezes achando que eu sou um pouco louca quando eu digo isso. Mas um ego maduro não busca segurança. Não vai buscar isso. Porque a segurança no sentido do ousar. Toda vez que eu preciso mudar, eu preciso ousar. E a mudança já é sinônimo de que as coisas não são seguras. Porque eu não tenho que ter garantias. E isso é o que vai mostrar a maturidade psicológica. É o arriscar-se. E a gente não está falando aqui de fazer coisas loucas. Estamos falando aqui de viver a vida, de caminhar, de seguir adiante, de confrontar, de enfrentar o mundo inconsciente. Eu não posso ter um mapa dizendo a mim, olha, esse é o lugar certo do inconsciente, esse não é. Então, toda vez que eu perceber que eu estou resistente demais a qualquer mudança, é importante que a gente pare um pouquinho e veja se a gente não está buscando muita segurança, muitas certezas. Um ego maduro não controla nada. Eu sempre digo isso, perca o controle das coisas. Não queira saber se vai dar certo ou errado. Faça. A gente precisa viver, né? Sem, claro, dentro sempre do que é ético, do que é moral. Não estamos falando de outra coisa, senão viver a vida sem esse imediatismo que Joana nos chamou a atenção do ego. Sem querer o tempo todo que as coisas aconteçam do jeito que eu quero, na hora do que eu quero, na forma que eu quero. Quanto mais eu tentar controlar as coisas, mais inseguro, mais imaturo está o meu ego. Mas lá atrás, na necessidade de se sentir seguro, vai se encontrar o ego. Então, como diz Carlos Baiton, o ego maduro é aquele capaz de elaborar as suas próprias frustrações. Então vamos todos fazer esse teste, vai ser um dever de casa para todo mundo, né? Vamos procurar frustrar. Então comece a provocar situações, aí quando você se sentir bem frustrada, aí você fique bem, elabora essa frustração, você vai ver o quanto vai ser bom, porque você vai se perceber assim tão maduro, tão mais livre, né? Tão mais perto da sua própria identidade. Mas tirando a brincadeira, a primeira frustração que o ego vai perceber,

conheça a sua sombra. E aí, para a gente fechar a fala, Joana vai trazer que o ego deve estruturar-se para adquirir consciência da sua realidade, não conflitando com o self que o direciona. Única maneira de libertar a sombra. Então, em vez de estar confrontando e pensando que é o dono da casa, o ego precisa de fato compreender que o self é quem está ali na estrutura, que vai me direcionar para a minha totalidade. Mas que isso só vai acontecer se eu, de fato, confrontar com a minha sombra. Se eu me frustrar, se eu me decepcionar com a imagem que eu construí de mim, para eu poder perceber que eu sou muito mais do que a pequena imagem que o ego construiu da pessoa que eu sou. Muita paz e até o próximo encontro.

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1: Olá, amigos! Estamos de volta estudando o capítulo 3 do Evangelho segundo o Espiritismo, dos itens 3 ao item 5. Falávamos da classificação que Kardec nos trouxe para facilitar o nosso entendimento a respeito das diversas categorias dos mundos habitados. A próxima classificação que teríamos a fazer, de acordo com o entendimento de Kardec, seria dos mundos felizes, onde o bem se sobrepõe ao mal. Olha, será que nós conseguimos imaginar um mundo sem nenhuma pontinha de mal, meus queridos? Sabe que uma vez, em conversa com um espírito amigo em nossa casa espírita, ele nos falava de condições de vida em mundos felizes em que sequer nenhum habitante teria um pensamento mau. Já imaginaram o que pode ser isso? Viver num mundo em que não se pensa no mal. Quanta coisa boa devemos ter nesses mundos, não é verdade? Mais adiante, Kardec fala sobre os mundos celestes ou divinos. Mas o que a gente poderia entender sobre mundos celestes ou divinos? São aqueles onde se encontram os espíritos puros e só o bem existe. Olha, que coisa boa, não é verdade? É para lá que nós caminhamos. Às vezes, a gente olhando ao redor de nós, olhando as notícias nos jornais, as circunstâncias que nos rodeiam, custamos a acreditar que um dia poderemos nos tornar habitantes de um mundo em regeneração, de um mundo feliz ou mesmo de um mundo celeste, não é verdade? Mas esse é o nosso destino, se assim podemos falar. Não tenhamos dúvida de que Deus guarda para nós a felicidade plena, a felicidade verdadeira, aquela em que a traça não destrói, a ferrugem não destrói e o ladrão não rouba. Onde quer que estejamos, quando estivermos na condição de espíritos puros, seremos verdadeiramente felizes. Qual é o exemplo de espíritos puros que temos aqui na Terra? É o nosso querido Mestre Jesus. Assim nos ensinam os Espíritos em O Livro dos Espíritos. Jesus é o modelo de pureza, é o modelo de beleza, é o modelo de comportamento entre todos nós. Nesses mundos celestes, todos trabalham para a felicidade uns dos outros.

0: os outros. Será belo, meus irmãos. Será belo o momento em que nós já estivermos chegados a essa condição. Porém, nós, habitantes do planeta Terra, fazemos parte de um mundo que ainda está na categoria do mundo de provas e expiações, como já havíamos falado anteriormente. Por isso, ainda enfrentamos situações dolorosas, sim, mas que servem para o nosso desenvolvimento moral, para o desenvolvimento do nosso senso moral, para o desenvolvimento daquilo que entendemos como certo e como errado. E também serve para o nosso aprimoramento espiritual. É interessante como processos dolorosos, nas circunstâncias, nos acontecimentos que envolvem o nosso planeta, é capaz de fazer com que os homens se unam no desenvolvimento de condições de vida que tragam conforto, segurança, que tragam beleza, que tragam aproveitamento para a nossa vida material. E muitas vezes até as circunstâncias dolorosas fazem desenvolver em nós o interesse e o amor pelo nosso próximo. É como a gente vê, por exemplo, nas condições de catástrofes da natureza. Muitos irmãos, às vezes, desencarnam ou ficam desabrigados numa condição de enchente e rapidamente a gente vê pela televisão uma reação da sociedade buscando ajudar aqueles que estão num grau de dificuldade muito maior. O que é isso, meus queridos, senão o desenvolvimento do senso moral e do nosso aprimoramento do espírito? Nos conduirmos com a dor do outro, sermos solidários com a dor do outro e movimentarmos as nossas energias para o ajudar. Essa é a dor que movimenta os mundos, que movimentam os corações, que movimentam as criaturas em busca de um algo melhor. E dessa forma, nós vamos amadurecendo as nossas ideias, os nossos sentimentos, para que a gente, em um auxiliando o outro, para que a gente possa ser feliz mais rapidamente, verdadeiramente feliz. Mas os espíritos não ficam indefinidamente em um só mundo, não. Ele vai atravessando várias fases na etapa do seu desenvolvimento intelectual e moral e atingindo ali, naquele mundo em que ele habita, tudo o que ele poderia atingir, o que acontece? Ele passa a habitar um outro mundo mais adiantado que o anterior. Os diversos mundos são como verdadeiras estações em que os espíritos ali permanecem até que conquistem tudo o que precisam conquistar e passe para uma estação seguinte. Mas é preciso lembrar, meus queridos, que o comportamento, o desenvolvimento moral desse espírito ou desses espíritos que ali habitam é extremamente importante para classificar o mundo em que habitamos. Muitas vezes, permanecer longo tempo, por exemplo, no mundo de provas e expiações, poderá até parecer um castigo. Mas nós sabemos, queridos, que Deus não castiga. Nós sabemos que a lei de Deus é justa e misericordiosa para com todos nós, e única em todo o universo. Então, permanecermos mais tempo no mundo de provas e expiações, termos condições de passar de um mundo inferior para um mundo mais elevado só vai depender do nosso esforço enquanto quisermos aprender, crescer e sermos felizes. Assim, meus queridos, vamos trabalhando cada vez mais. Primeiro, pela condição de nós mesmos. E depois, pelo melhoramento da casa em que habitamos. Há muitas moradas na casa de meu Pai. O nosso planeta Terra, nesse momento, queridos, é a nossa morada. Valorizemos, respeitemos esse mundo que Deus oferece para todos nós, visando o nosso crescimento espiritual, intelectual e moral. Que Deus nos abençoe hoje e sempre no esforço de crescer.
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2: Bom, meus amigos, voltando então, a gente está aqui na sequência do Livro dos Médiuns, estudando médiuns de pressentimentos, e nós continuávamos a leitura. Podem devê-la a uma espécie de dupla vista, que lhes permite entrever as consequências das coisas presentes e a filiação dos acontecimentos. Olha o que Kardec está dizendo para a gente. O médium de pressentimento, ele tem a possibilidade de ver o futuro. Só que não é aquela parte, digamos assim, do futuro que depende da ação do homem. Ele escreveu para nós assim, permite entrever as consequências das coisas presentes. Então vejamos, vivemos um momento em que duas nações se combatem. É possível adivinhar a guerra entre elas. O médium de pressentimento vê o campo de batalha. Por aquela visão, ele está adivinhando que, provavelmente, as escolhas que as nações têm feito vão mesmo levar à guerra. O que não impede que aquelas duas nações consigam, no campo da diplomacia, reverter a situação e não causem a guerra. Ele vê a consequência dos acontecimentos presentes. O que é, do ponto de vista filosófico, um pouco diferente de um futuro determinado. O futuro determinado seria ele ver com quem a criatura vai se casar. De que modo que aquela criatura vai se desenvolver no campo profissional. Como que aquele outro ele vai conseguir reverter um grande problema que ele vive em família. Não é isso que o médium de pressentimento consegue perceber. Ele percebe, em verdade, as consequências naturais, diretas, daquilo que há no presente, daquilo que está sendo construído no futuro. Então, o médium vai ver a provável consequência das escolhas no presente que as criaturas têm tomado. Então, ele percebe que uma criatura muito colérica, briga por qualquer coisa, está sempre enraivecido, e aí, de repente, pela dupla vista, ele percebe uma cena em que aquela pessoa se envolveu numa briga e, de repente, foi alvejada por uma bala e desencarnou. Pronto, ele está vendo a possibilidade de aquela cólera levar a um ato extremo, o que não impede a criatura de se pacificar, de se tornar paciente, calma e evitar qualquer ato dessa proporção. Então, por isso nós dizemos, alguns pressentimentos podem se confirmar, outras vezes podem não se confirmar, até pelo que Kardec continua dizendo. Também ela é resultado, muitas vezes, de comunicações ocultas, ou seja, espíritos vão se comunicar com o médium dando imagens àquelas ideias que ele tem na sua cabeça. E essas imagens podem ou não também trazer a veracidade. Basta avaliarmos, por exemplo, que os médiums, eles podem estar sendo utilizados, eles podem estar servindo de ferramenta de comunicação para bons e maus espíritos. Um médium não educado, um médium ainda perturbado, ele pode ser alvo de um mau espírito que vai ficar infundindo em sua mente determinadas ideias e imagens que não são exatamente as verdadeiras. Para isso, seria interessante que nós voltássemos um pouco aqui ainda no item 183, quando trata da inspiração. Kardec pergunta: a inspiração tem por objetivo apenas a revelação e das grandes coisas? Não. Frequentemente, ela tem relação com as circunstâncias mais comuns da vida. Por exemplo, queres ir a um lugar. Uma voz secreta te diz para não fazê-lo, porque há perigo para ti. Ou então ela te diz para fazer uma coisa na qual não pensavas. É a inspiração. Há bem poucas pessoas que não tenham sido mais ou menos inspiradas em certos momentos. Então a inspiração acontece o tempo todo. A inspiração acontece em todo momento da nossa vida. A gente percebe ou não. Isso acontece de maneira mais clara ou mais obscura. Mas a inspiração acontece o tempo todo e nas coisas mais comezinhas, nas menores coisas da vida, a inspiração se dá. E dentro da inspiração pode acontecer o pressentimento. Eu estou com uma sensação de que fulano corre um perigo. Não necessariamente vai acontecer alguma coisa com o fulano, porque esse sentimento que me foi inspirado pode vir pela parte dos bons espíritos que me querem ajudar a ajudar alguém, ou pode vir pela parte dos maus espíritos que querem, às vezes, exclusivamente me assustar, me infundir medo. Ora, Saulo, como que eu faço, então, para separar as coisas? Porque está ficando confuso. Eu não sei, então, a finalidade de um pressentimento. O porquê? Qual é o objetivo de Deus com isso? Por que que esse pensamento vago vem na minha cabeça, se ele tem chance de acontecer ou não? Quase sempre, para despertar em nós a ideia de que há uma inteligência, de que há potências exteriores ao ser humano que podem auxiliar na vida. Então a gente vai se educar através do estudo espírita, por exemplo, através da moral evangélica, e em se educando, nós vamos despertando para as coisas do espírito, para só aí utilizar de maneira mais avançada, mais segura, poderíamos dizer, as questões que nos vêm à mente. Então, a utilidade não está tanto em perceber uma ideia como boa ou ruim. A utilidade está em perceber essa potência que é a comunicação dos espíritos com os homens e o que isso pode dar sentido à nossa vida. Nós vivemos isso no cotidiano. As ideias nos vêm, mas às vezes nós negamos e às vezes nós damos aso àquela ideia. É saber que isso funciona do mundo espiritual para o mundo material e dar uma utilidade prática a essas ideias. De quantos perigos nós poderíamos nos proteger se ouvíssemos a voz do anjo da guarda que fala em nossa mente? Às vezes ele pode nos fazer pressentir um perigo para evitar que caminhemos por um lado, por uma estrada, e tomemos outra. Mas se eu não estou na consciência, se eu não acredito efetivamente que isso pode acontecer, então eu não dou atenção. E por não dar atenção, às vezes eu acabo me expondo a perigos sem necessidade. São essas circunstâncias que a doutrina espírita procura ajudar-nos a compreender. Coisas usuais da prática mesmo do nosso dia. Kardec continua assim: é neste caso das comunicações ocultas que se pode dar àqueles que delas são dotados o nome de médiuns de pressentimentos. Quando a situação acontece de modo que nós estejamos percebendo uma ideia que antes era oculta, que antes era insondável ao nosso cérebro, é que nós estamos então qualificando, estamos compreendendo a mediunidade de pressentimento. A mediunidade de pressentimento que será o tempo todo classificada como uma variedade da inspiração, exatamente porque essa mediunidade ela vai auxiliar-nos a viver o dia a dia, sem fanatismo, sem acharmos que ela serve para adivinhar o futuro, sem acharmos que ela tem como utilidade principal a vida alheia. Não, a mediunidade de pressentimento, ela vai ter a função justamente de nos dar uma força extra para que aquilo que vamos viver necessariamente possa ser vivido de maneira um pouco mais cristã e estejamos um pouco mais preparados para aquilo que está por vir. Em tudo, meus irmãos, como nesse item, nós precisamos ver o objetivo exclusivo da doutrina dos Espíritos. Há aqui mesmo no Livro dos Médiuns uma interessante comunicação de São Luís, e São Luís é um daqueles Espíritos que dirige, né? Nós sabemos a codificação, e ele vai nos dizer lá em Dissertações Espíritas, item 17, vamos ler um pedaço. Deixai de lado, meus amigos, as questões das ciências. A missão dos Espíritos não é resolvê-las, poupando-vos dos trabalhos das pesquisas, mas de tentar vos tornar melhores, pois é assim que, realmente, progredireis. Tem-se-vos dito uma coisa muito verdadeira e que gostaríamos de relembrar, é que o Espiritismo é unicamente uma moral e que não deve sair dos limites da filosofia, nem muito nem pouco, se não quiser cair no domínio da curiosidade. O objetivo exclusivo da doutrina espírita é a transformação da humanidade, a transformação moral do ser humano, que nós podemos usar esses fenômenos que acontecem conosco exclusivamente para a nossa transformação moral. E com certeza, a partir daí, nós estaremos dando passos em direção à nossa felicidade. Muito obrigado pela atenção e que todos possam ser abençoados nesse objetivo muito frutífero de estudar a doutrina espírita. Graças a Deus.

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0: Bom dia a todos, que a paz de Jesus esteja com todos nós. No dia de hoje nós estaremos trabalhando esse tema de fundamental importância para a humanidade nos dias que correm. É um tema extremamente debatido, muito falado, mas que infelizmente a maioria das pessoas só cuidam de refletir sobre ele quando, como se diz popularmente, o leite já é derramado. São poucos aqueles que trabalham com a prevenção do alcoolismo, do tabagismo e da drogadição. Nós vamos ver ao longo do nosso seminário que é fundamental que lidemos com esse tema de uma forma bem madura. E o ideal em se tratando desse tema é a prevenção. Porque nós vamos ver ao longo do seminário que uma vez desenvolvido o problema, ele se torna de uma extrema dificuldade para superarmos. Nós estávamos até comentando aqui antes do início do nosso seminário. Nós acreditávamos que esse salão estaria lotado e inclusive o piso superior. Porque no último seminário, que foi sobre ansiedade, estávamos, não tivemos lugares para todos que queríamos. E achávamos que este seminário também teria uma, devido ao problema ser tão grave e tão recorrente na sociedade, que teríamos um público também muito grande. Mas, para nossa surpresa, apesar do tema ser muito grave, ainda as pessoas só se preocupam literalmente com ele depois que os problemas estão instalados nos seus lares. É igual atividade com a família. Todas as vezes que nós fizemos seminários sobre família, o público foi bem aquém do desejado, como se ninguém tivesse problema de família. E as pessoas só se preocupam quando os problemas estão graves e querem que alguém resolva por elas aquilo que era para que elas cuidassem antes de ocorrer. Parece que o problema está lá longe e não diz respeito a nenhum de nós ou a maioria de nós, como nós vemos. Mas é um problema gravíssimo, talvez dos mais graves que a humanidade passa no presente momento, e que, independente de nós termos o problema em nossa família, ao nosso lado, cabe a nós, no movimento espírita ou fora dele, trabalharmos pela prevenção. Se nós não tivermos diretamente as dificuldades na nossa família ou conosco, que nós possamos ser instrumentos de auxílio daqueles que tem menos que nós. Então, é fundamental que todos nós vejamos tudo aquilo que for trabalhado ao longo desse dia e do dia de amanhã com olhos de prevenção. Como eu posso mergulhar nesse assunto para prevenir os dramas que, depois de instalados, é como mergulhar num poço muito profundo, muito fácil de entrar nele, mas muito difícil de sair dele. A glamourização do álcool em uma sociedade superficial e sensualista. A pior droga de todas e em todos os tempos, mas muito mais nos dias de hoje, não são as drogas ilícitas. É a droga que se encontra por toda parte. Essa droga se chama álcool. por ser uma droga lícita, legal, não moral, mas legal, existe toda uma glamorização do álcool, uma leniência por parte de toda a sociedade. Fala-se muito que o álcool é proibido para adolescentes, mas você vai em qualquer supermercado, em qualquer bar, e encontra ali adolescentes se alcoolizando. Recentemente nós fomos num supermercado que funciona 24 horas em nossa cidade. Era mais ou menos 10h30, entre 10h30 e 11 horas. Nós vimos estarrecidos uma quantidade pelo menos de uns 20 jovens comprando bebidas de alto poder alcoólico, a maioria deles comprando vodka, adolescentes de 13, 14, 15 anos, não eram adultos. Pelos rostos dos jovens percebia-se que eram nessa faixa etária. E passaram pelo caixa como se estivesse comprando água mineral. É uma leniência que se tem exatamente por essa glamorização do álcool nessa sociedade superficial e sensualista. O álcool é atualmente a mais perigosa de todas as drogas, exatamente pela facilidade de consumo, que atinge todas as classes sociais e todas as faixas etárias, a começar pelas crianças, que muitas vezes começam a consumir álcool na própria casa, devido à permissividade com que muitos pais criam seus filhos. Então, hoje em dia, até crianças têm se alcoolizado no próprio lar, nos chamados bares da sala, aqueles barzinhos reluzentes, com taças reluzentes, onde são colocados os uísquinhos, os vinhozinhos, as vodkazinhas e cachaçinhas e tudo mais. E as crianças e jovens veem aquilo como tudo muito normal. Quando os próprios adultos, já vimos adultos mergulharem chupeta em bebida alcoólica, vinho, cerveja, e colocar na boca de crianças. Crianças que ainda estão chupando chupeta. Dá a impressão que é uma coisa extremamente inócua. O que tem de mais um álcoolzinho na boca da criancinha? Se essa criança já tiver sido alcoólatra no passado, o que vai acontecer? Até estala a língua, porque é exatamente isso que ela veio fazer aqui, resistir ao álcool. Mas o próprio adulto a inicia no álcool em tenra idade. Por se tratar de uma sociedade em que o uso do álcool não é considerado um comportamento ilícito, o acesso a essa substância é relativamente fácil, fazendo com que ela seja a substância psicoativa mais consumida no planeta. Assim, é comum vermos adolescentes ou mesmo crianças fazendo uso dele, e até grupos idolatrando a ingestão de bebidas alcoólicas e comportamentos de embriaguez. Então existem verdadeiros cultos. Hoje existe uma idolatria ao vinho, como se o vinho fosse a solução de todos os males, porque descobriu-se que na casca da uva tem um componente muito interessante chamado flavonoide, que o vinho traz. Mas ninguém faz uma apologia do suco de uva, que traz os mesmos flavonoides, que são antioxidantes muito bons para o corpo, mas sem álcool. Faz-se a glamorização do álcool. porque é muito bom para o coração. E a pessoa mata o cérebro, mata o fígado e fica com um coração maravilhoso por causa dos flavonoides. Tem gente tomando todos os dias garrafas de vinho porque tem flavonoide e é ótimo para o coração. E vai morrer de cirrose hepática ou de esclerose cerebral e problemas graves no cérebro, porque o álcool destrói esses órgãos, mas destrói o coração também, não é só. Então por que não usar flavonoide do suco de uva? Ah, mas existe uma indústria poderosa por trás dessa glamourização, como existe a glamourização da cerveja, dos destilados de modo geral. E isso começa na infância e na adolescência. Basta a gente ver as propagandas. As propagandas todas são feitas para atrair até crianças. Houve uma propaganda que usava desenho animado, foi tirada de circulação, proibida, porque estava incentivando o alcoolismo nas crianças, que usava uma tartaruguinha que rebolava, né? Lembro dela? Um caranguejo também, que não era uma tartaruga, era um caranguejo. Apesar de o álcool possuir grande aceitação social e seu consumo ser estimulado pela sociedade, ele é uma droga psicotrópica que atua no sistema nervoso central, podendo causar dependência e mudança do comportamento. É lícito, legal, mas é uma droga psicotrópica. O cérebro é extremamente afetado pelo álcool. Quanto mais tenra é a idade, mais grave é o problema. Se uma criança já começa a usar o álcool, é gravíssimo o processo, porque o cérebro da criança está em formação. Se ela começa na adolescência, é tão grave quanto. Na idade adulta já é grave. Agora, se começar na infância e na adolescência, é gravíssimo, porque as lesões acontecem num cérebro em formação. Diz Joana de Ângeles no livro Conflitos Existenciais, nos capítulos 12 e 14. O alcoolismo envolve crianças mal orientadas, jovens em desalinho de conduta, adultos e idosos instáveis, gerando altos índices de intoxicação aguda e subaguda em todos, como consequência da facilidade com que se pode conseguir a substância alcoólica, que faz parte do status da sociedade contemporânea, como de alguma forma ocorreu no passado. Recentemente, em uma matéria da revista Veja, nós vimos que a expectativa de vida na Rússia diminuiu. Dos países em desenvolvimento, foi o único diminuir. Na Índia, até do Brasil, a expectativa aumentou. E por que que na Rússia diminuiu? Por causa do alcoolismo. Cada vez mais os russos se alcoolizam, especialmente com vodka, mas também com cerveja, com uísque e outras bebidas alcoólicas. Considerando-se a falta de estrutura dos valores éticos na sociedade odierna, determinados comportamentos que deveriam ser considerados como exóticos, quando não perturbadores e censuráveis, assumem respeitabilidade e passam a constituir-se modelos a serem seguidos pelas personalidades dúbias. Então vejamos o que Joana diz aqui. A bebida alcoólica deveria ser, o uso dela, um comportamento exótico, em que uma minoria perturbada faria uso. Mas devido a essa glamorização, até muita gente com conhecimento evangélico vasto justifica bebida alcoólica. Jesus bebia, por que que eu não posso? É uma fala muito recorrente. Mas o vinho que se usava naquela época tem o mesmo padrão alcoólico de hoje? Era praticamente quase com suco de uva que se usava, tanto que era chamado de licor, não tinha essas características que se tem hoje. E as pessoas justificam, como diz a mentora, esses comportamentos deveriam ser exóticos, perturbadores e censuráveis, mas que assumem respeitabilidade. Se as pessoas fazem, por que eu não posso? Se todo mundo faz, por que eu não posso? É a justificativa que a maioria usa. O alcoolismo é um desses fenômenos comportamentais que desde priscas eras vem atormentando o ser humano. Então já é milenar a questão do alcoolismo. A criança e o jovem ambientados ao clima vigente, por imitação ou estimulação de outra natureza qualquer, aderem às libações alcoólicas, procurando ser semelhantes aos outros, estar no contexto geral, demonstrar a aquisição de identidade e de liberdade pessoal. Aqui a mentora coloca a causa psicológica de tantas crianças hoje, crianças de 9, 10 anos já se alcoolizando, e tantos adolescentes no mesmo caminho. Por quê? Porque nessa fase da vida do ser humano é comum a imitação do adulto e principalmente dos adultos significativos. Quais são os adultos mais significativos para a criança e o adolescente? Os pais. E os pais chegam em casa depois de um dia de trabalho e vão lá e pegam o copo bonito, tem até cristal nele, quando não é umas taças reluzentes. A garrafa é mais bonita ainda e enche com aquele líquido, põe gelo. A criança olha aquilo, eu também quero isso. Deve ser maravilhoso, né? Porque o pai usa para relaxar depois de um dia de trabalho. Usa para extravasar. Quando não abre a geladeira em recipientes específicos, tira aquele negócio, abre com estalido e toma aquele líquido fazendo sinais de satisfação intensa. A criança crescendo nesse ambiente, hora que ela conseguir fazer por si mesma, ela vai lá e faz. Quando o adulto já não molha a chupeta dela na bebida alcoólica e dá para ela experimentar. O alcoolismo instala-se em razão do uso da substância etílica, fazer parte do jogo social, dos relacionamentos que primam pela futilidade e por falta de profundidade, permanecendo na superfície das aparências, que proporcionam as libações contínuas de cervejas, vinhos e outros sofisticados produtos, como forma de esconder o desinteresse que sentem umas criaturas por outras. Então, Joana de Anjos continua dizendo desse jogo social que nós temos hoje em dia. É um verdadeiro jogo, e faz de conta. Faz de conta que os pais fazem de conta que educam os filhos fazem de contas que estão sendo educados, os professores vão pelo mesmo caminho. A sociedade superficializada e cada vez mais doente, como diz a mentora, permanecendo na superfície das aparências. E aí as libações alcoólicas vêm como consequência dessa vida superficializada. Como diz a mentora, cervejas, vinhos e outros sofisticados produtos vão sendo consumidos intensamente pelas pessoas. Perigoso pela facilidade com que são encontradas as bebidas alcoólicas, esse vício tornou-se um grave problema social e de saúde, em razão da sua difusão nas sociedades distintas como degradadas, levando a pouco e pouco o indivíduo a uma situação nociva ao próprio meio no qual transita. Então, os problemas, apesar do jogo social, os problemas estão aí, recorrentes, mas vão sendo difundidas gradualmente e degradando gradualmente toda a sociedade. E a maioria vê como muito normal tudo isso. É normal beber, é normal se alcoolizar, não tem problema nenhum, é de vez em quando, só que de vez em quando vai se tornando de vez em sempre e assim vai indo. Aqui nós temos algumas fotos que demonstram tudo isso que nós estamos falando. As taças reluzentes, mulheres bonitas, artistas da televisão, da música, a beleza sendo conjugada com a bebida alcoólica, jovens em estados de alegria, que na verdade não é alegria, é euforia, né? Jovens demonstrando aqui, esses jovenzinhos da figura do canto ali, são jovens que pelo rosto deve ter entre 14 e 15 anos. Entra naquilo que Joana coloca. Para se sentirem aceitos e partícipes desse jogo social nocivo, quanto mais cedo, cada vez mais cedo, está havendo essa iniciação alcoólica. E no canto de cá nós temos um menininho que deve ter aqui na faixa de uns 5, 6 anos, tomando um copo de chope, né? Um copo daqueles de meio litro de chope. Deve estar tomando com seus pais do lado, né? Muito provavelmente. Né? Ou algum irresponsável adulto do lado. Está no colo do pai. Né? Então, ou o pai, ou o avô, ou seja lá quem for, o adulto que deveria ser responsável por ele, agindo com uma profunda irresponsabilidade. Com certeza, esse menino deve ter tido experiências alcoólicas no passado. Porque o gosto do negócio é horrível. E a pessoa, nessa idade, tomar da forma como ele está tomando aqui, com muito prazer, provavelmente já é um alcoólatra de volta para ser educado ou reeducado, entrando no mesmo jogo social. Chega-se a ponto de ironizar a oração dominical, como se fosse possível rir da vida, como insinua a propaganda de bebida alcoólica. Vejamos essa oração aqui. Oração do fim de semana. O isopor é o meu pastor. A cerveja não me faltará. Cerveja gelada que estás no bar, aguardando a sexta-feira chegar. Venha a nós o copo cheio, seja feita a nossa farra, assim na sexta como no sábado. O menosso de cada dia nos dai hoje. Perdoai as nossas bebedeiras, assim como nós perdoamos a quem não tenha bebido. E não nos deixeis cair no refrigerante e livrai-nos da água. Amém, doim e fritas. Vejamos o nível que as pessoas chegam. A oração que Jesus ensinou sendo parodiada dessa maneira. Um dos salmos mais conhecidos da Bíblia sendo parodiado dessa maneira. Chega no nível do deboche, né? Não sei se vocês recordam de uma propaganda de cerveja que as pessoas eram incitadas a rir da vida, né? Passa em todos os canais de televisão a todo momento, desde de manhã até altas horas da noite. E é essa sociedade que glamoriza o álcool que nós estamos vivendo. Não é à toa que até países estão tendo as suas expectativas de vida diminuída por causa do álcool. Agora vejamos a realidade por trás do glamour. Essa realidade que nenhum canal de televisão mostra. Nenhuma bebida, em vez daquela frase que é colocada no final, que é uma frase hipócrita, porque o que as indústrias querem é que as pessoas bebam até cair nas sarjetas e bebam mais para esquecer tudo aquilo. Em vez de a legislação obrigar as bebidas colocarem bebas com moderação, ou se diria, se beber não dirija, deveria mostrar fotos como essas aqui, ó. Depois que termina a propaganda reluzente e maravilhosa, mostra fotos de pessoas. Bastaria isso para que talvez houvesse realmente a bebedeira com moderação e não da forma como é.
1: Ou talvez, se a gente pudesse parar de gostar do dinheiro que se ganha, da indústria do cigarro, do autismo, importar de vez. Porque a gente só tolera porque produz bem essas imagens e estão na carteira do cigarro. E por isso as pessoas passam a fumar, que ainda fazem troço, né?
0: No tabagismo já não está havendo tanta tolerância quanto a do alcoolismo, né? A tolerância do alcoolismo é absurda. O tabagismo cada vez diminui mais porque a própria sociedade já não aguenta os fumantes passivos conviverem com os fumantes ativos, né? Agora, no álcool, ao contrário. Então, o que que está acontecendo? Os malefícios do álcool são 10 vezes superiores ao do tabaco. Não tem comparação. Porque se o tabaco há um problema apenas de ordem de saúde mais biológica, ele não é um psicotrópico a ponto de destruir o cérebro, como é o álcool, né? E destruir vidas, e tem uma importância social gravíssima. Porque ele não destrói apenas o corpo da pessoa que usa o álcool. Ele destrói a família inteira dessa pessoa. Quando há um alcoólatra na família, toda a família sofre. E se a família sofre, toda a sociedade sofre com ele, com ela. Então é muito mais dramático, né? Acontece que a realidade por trás do glamour não é mostrada. Proibir simplesmente não funciona. Ontem mesmo, vindo, fazendo caminhada, eu vi uma camiseta de um rapaz fazendo troça com a lei seca. Se a lei é seca, vamos secar todas. Beba sem moderação, estava escrito na camiseta. Então, não se trata apenas de leis, trata-se de uma mudança de mentalidade. A mudança de mentalidade só é possível pela maturidade do senso moral. Pode-se hoje proibir álcool e proibir o tabaco. Definitivamente. As pessoas vão, como houve no período da lei seca nos Estados Unidos, vão se reunir para tomar chá, só que em vez de chá vai ter uísque na xícara, como acontecia. Locais específicos para as pessoas camuflados, e elas vão continuar se alcoolizando, porque o problema não é de legalidade ou ilegalidade. Aí a legalidade facilita o processo, mas é de moralidade, né? É muito mais de moralidade. Então nós temos vendo aí as figuras de pessoas alcoolizadas nas sarjetas, acidentes de automóveis, né? Toda a degradação que acontece. Isso daquilo que é possível fotografar. Mas os dramas que as famílias vivem, que crianças vivem no dia a dia, não é possível fotografar. O filho de um pai alcoólatra que morre de medo do pai chegar em casa, como que vai se fotografar uma realidade dessa? E isso é uma realidade que para muitas, muitas famílias. No livro Após a Tempestade, Joana de Ângeles orienta: a viciação alcoólica surge com feição de hábito social e se instala em currículo de longo tempo, que termina por deteriorar as reservas morais, anestesiando a razão e ressuscitando com vigor os instintos primevos que se deve o homem libertar. Então vejamos, um dos grandes malefícios do álcool é exatamente deteriorar as poucas reservas morais que muitas vezes a pessoa está desenvolvendo. Como ela anestesia a razão, o que rompe são os instintos mais selvagens da criatura, a ponto de esposos darem surras nas esposas de quase aleijar, de pais baterem nos seus filhos a ponto de tirar sangue quando estão alcoolizados. E não só na figura masculina, mães abandonando literalmente os filhos dentro das próprias casas porque elas estão alcoolizadas. Então, o álcool, ele realmente anestesia a razão e ressuscita com vigor os instintos. Insinuante a princípio, perturba os iniciantes e desperta nos mais fracos curiosa necessidade de repetição na busca enganosa de prazeres ou emoções inusitados, conforme estridulam os aficionados que lhe padecem a irreversível dependência. Então, aqui ela coloca mais alguns pontos importantes. Perturba os iniciantes, despertas nos mais fracos, curiosa necessidade de repetição. Porque normalmente, salvo se a pessoa já tem o alcoolismo prévio, a iniciação da bebida alcoólica não é muito agradável. O sabor da bebida alcoólica não é agradável. Assim como o cigarro, nós vamos ver daqui a pouco, também não é agradável a primeira vez. Mas a pessoa vai repetindo até gostar. E o álcool vai anestesiando a razão até que ela aprende a gostar daquilo. E como ela diz aqui, na busca enganosa de prazeres, que na verdade aquela alegria não é alegria, é pura euforia, porque é causada por um estímulo psicotrópico no cérebro, e as pessoas vão gradualmente caminhando para a dependência química. Aceito sob o acobertamento da impúdica tolerância, seu contágio destrutivo supera o das mais virulentas epidemias, ceifando maior número de vidas do que o câncer, a tuberculose, as enfermidades cardiovasculares adicionados. Inclusive, mesmo na estatística obituária dessas calamidades da saúde, pode-se encontrar como causas preponderantes ou predisponentes as matrizes de muitos vícios que se tornaram aceitos e acatados qual motivo de relevo e distinção. Então vejamos que todas essas doenças que são abominadas, quando as pessoas ouvem falar de câncer, nossa, que coisa horrorosa. Mas o álcool está aí, ceifando mais vidas do que o câncer, a tuberculose, as epidemias de vírus e as doenças cardiovasculares juntas, todas elas somadas. Inclusive, muitas dessas doenças, a causa básica é o próprio alcoolismo, principalmente as doenças de ordem infecciosa, porque o álcool, ele deprime o sistema imunológico, e aí a predisposição a contrair doenças infecciosas se torna muitas vezes

O outro que cai na sarjeta acha, ah, mas eu não bebo até ficar com cirrose. E todos tendem a minimizar o seu problema, comparando com outros piores e aprofundando-se cada vez mais na viciação, simplesmente justificando. Há quem a relacione como de consequência secundária. Obviamente situam suas compressões como irrelevantes em face de tantas coisas piores. E argumento antes este, como se o mal pudesse ser sofesado, avaliado e discutidas as vantagens decorrentes da sua atuação. Tem muitos pais que acham que os seus filhos beberem e se alcoolizarem tem nada de mais. Pior se eles usassem cocaína, maconha e outras drogas mais. O fato de ser ilícito é que gera o problema para muitos pais. A droga fácil de ser usada? Não tem nenhum problema. Mas o álcool é muito mais grave do que essas outras drogas. Devido à ilicitude e à dificuldade de se conseguir, consome-se muito menos as outras drogas. E o álcool está aí sendo cada vez mais glamourizado. Tem coisa pior. E aí a leniência, a conivência de muitos pais, da própria sociedade como um todo, não é só os pais, da sociedade como um todo, elege a pior droga como sendo a droga que todo mundo pode usar inocentemente. Gravíssima questão. A vinculação alcoólica escraviza a mente, desarmonizando-a, envenena o corpo, deteriorando-o. Tem início através do aperitivo inocente, com o dispensável, que se repete entre sorrisos e se impõe como necessidade, realizando a incursão nefasta, que logo se converte em dominação absoluta, desde que aumenta de volume na razão direta em que consome. Aqui Joana de Anjos toca um ponto muito importante. Muita gente diz, ah, mas é só de vez em quando, é só social. É um alcoolismo social. Como ela diz aqui claramente, o álcool escraviza a mente, desarmonizando-a e envenena o corpo, deteriorando. Tem início através do aperitivo inocente. Ninguém começa a se alcoolizar tomando um litro de pinga. Porque se ela tomasse na primeira vez, ela entrava em coma alcoólico e ela morreria, porque desencarnar é bem depois, numa situação como essa, que é o suicídio indireto, ela morreria de uma overdose, por uma parada do tronco cerebral, do funcionamento do tronco cerebral. Então, como que se a pessoa se torna alcoólatra? Começando naquele aperitivo inocente. Não, é só um aperitivo inocente de vez em quando. Aí acontece qualquer problema com a pessoa. Aí o aperitivo passa a ser um estimulante ou um anestesiante constante. E daí vai para o alcoolismo franco. Quando não surgem interferências obsessivas, que do aperitivo inocente vai progredindo até o franco alcoolismo. Gravíssimo. Nós vamos ver daqui a pouco as causas espirituais. Uma delas é o processo obsessivo. E quão tenebrosa é a questão do processo obsessivo nessa área. Os pretextos surgem e se multiplicam para as libações. Alegria, frustração, tristeza, esperança, revolta, mágoa, vingança, esquecimento. Para uns se converte em coragem, para outros em entusiasmo, invariavelmente impondo-se dominador e incoercível. Emulação para práticas que a razão repulsa. O alcoolismo faz supor que sustenta os fracos, que tombem tais urdiduras quando em verdade mais debilita e arruína. Aqui a metura também é muito pontual, né? Todos esses textos são de Joana de Ângeles. Então as pessoas usam mil e uma desculpas para beber. Aquele que está alegre é para...

aumentar a alegria. O que está triste é para anestesiar a tristeza. O que está com dor de cotovelo é para esquecer a dor de cotovelo. E assim vai, as pessoas usando N desculpas para utilizarem a substância. E a pessoa vai acreditando que está sendo usando uma substância estimuladora, na verdade está caindo, como ela diz aqui, nas urdiduras dessa dependência gravíssima, que, como ela diz também, debilita e arruína. Não fossem tão graves por si só os danos sociais que dele decorrem, transformando cidadãos em párias, jovens envergados anciãos precoces, profissionais de valor em trapos morais, moçoilas e matronas em torpes simulacros humanos, aceitos e detestados, acatados e temidos nos sítios em que se pervertem, a caminho da total sujeição que conduz, quando se dispõe de moedas, a sanatórios extintos, e em contrário às sarjetas hediondas, em ambos os casos, avassalados por alienações dantescas. Então vejamos aqui, ela coloca uma série de questões significativas para nós refletirmos. Então, o que o álcool gera? A realidade por trás desse glamour todo. Transforma cidadãos em párias, jovens envergados anciões precoces, profissionais de valor que poderiam ser úteis às sociedades em trapos morais, moças e matronas em torpes simulacros humanos, aceitos e detestados. A sociedade aceita o glamour e finge que aceita depois que o glamour todo acaba e o alcoolismo se instala intensamente. Por isso são aceitos, porque o álcool é aceito, mas são detestados pelas, entre aspas, as pessoas que ainda não chegaram no alcoolismo. Acatados e temidos nos sítios em que se perverte a caminho de total sujeição. Se são ricos, terminam nos sanatórios distintos, como diz a mentora. Se são pobres, terminam nas sarjetas das periferias das cidades. Mas, como ela diz aqui, em ambos os casos, em alienações dantescas, em situações em que ela se torna, como o cérebro vai sendo destruído, chega um momento dela entrar no chamado delirium tremens, que nós vamos trabalhar daqui a pouco, as consequências do álcool. Culminam em impor os trágicos autocídios, por cujas portas buscam tais enfermos soluções insondáveis para os problemas que criam espontaneamente para si próprios, não acontecendo a queda espetacular no suicídio, esse se dá por processo indireto, graças à sobrecarga destrutiva que o alcoólatra ou simples cultivador da alcoolofilia depõe sobre a tecelagem de elaboração divina que é o corpo. E quando vem a desencarnação, o que é também doloroso, não cessa a compulsão viciosa, nascendo dramas imprevisíveis do outro lado do túmulo, em que o espírito irresponsável constata que a morte não resolveu os problemas nem aniquilou a vida. Então vejamos que ela também coloca aqui algumas questões significativas. Os autocídios, né, os suicídios podem acontecer de uma forma direta ou indireta. Pode acontecer os suicídios por chamadas overdoses ou hiperdoses. Não é só drogas ilícitas que dão overdose. O que é uma overdose? Overdose é quando a pessoa toma a droga de tal forma que
ela não deprime apenas o córtex cerebral, ela chega a deprimir o tronco cerebral. O tronco cerebral é a parte do cérebro mais profunda, que fica aqui na base da nuca, que organiza todas as funções vitais do organismo. Batimento cardíaco é orientado pelo tronco cerebral. Funcionamento pulmonar, todas as funções vitais do ser, é o tronco cerebral que direciona. Quando a pessoa toma uma dose tal de álcool ou outra droga qualquer e deprime o tronco cerebral, ela pode morrer instantaneamente com uma parada cardíaca. Há uma parada chamada cardiorrespiratória. O coração para de bater, os pulmões param de insuflar e a pessoa morre de overdose de álcool. Ela vai num coma profundo e morre ali de um suicídio. Isso é um suicídio direto. Se não acontecesse suicídio direto, como diz a mentora, tanto o alcoólatra quanto o simples cultivador da alcoolofilia. O que é o simples cultivador de alcoolofilia? Aquele que bebe de vez em quando. Não, eu bebo de vez em quando, mas bebe. Então ele está, sim, gerando um suicídio indireto. Porque a expectativa de vida do alcoólatra diminui muito. Nós acabamos de falar de estatísticas de 2012, que um país inteiro diminuiu a expectativa de vida pelo uso maciço do álcool. O que acontece? A pessoa que deveria desencarnar com 75 anos, que é mais ou menos a expectativa padrão desses países hoje, desencarna com 65, com 60, pela a utilização da energia vital de uma forma perturbadora, desequilibrada. Então, esses 10 ou 15 anos que ela teria a mais, ela volta como suicida para o mundo espiritual, com graves consequências morais, perispirituais e fisiológicas para essas pessoas, gerando karmas futuros muito graves para elas, seja no suicídio direto, seja no suicídio indireto. No caso que nós falamos, de que a pessoa pode morrer, mas não necessariamente desencarnar. No ano que vem nós vamos fazer um seminário com esse título: Morte e Desencarnação, Duas Faces de um Fenômeno. Com certeza vai ter pouca gente, porque ninguém passa por essa situação, né? As pessoas morrem de medo de falar da morte. Mas nós vamos fazer mesmo assim, mesmo que tiver 5 pessoas aqui, nós vamos fazer esse seminário ano que vem. Por quê? Há uma diferença muito grande entre morrer e desencarnar. Para morrer, basta o coração parar de bater, por exemplo, uma overdose de álcool ou de qualquer outra droga leva à morte, mas não necessariamente leva à desencarnação. Por quê? Para desencarnar, é preciso que o espírito trabalhe durante a existência inteira pela sua desmaterialização. Quanto mais sensualista é a pessoa no corpo, mais demorado é o processo desencarnatório. Então a pessoa morre e pode ficar 10, 15, 20 anos ou mais presa ao seu corpo. É o que acontece não apenas no suicídio direto, porque tem muita gente que acha que só suicida direto que esses dramas acontecem. Não. Também nos suicidas indiretos esses dramas acontecem. Então a pessoa que era para ter X tempo de vida morre antes, ela pode levar aquele número de anos, pode, porque cada caso é um caso, nós estamos falando na generalidade, pode levar aquele número de anos para se libertar do corpo. E aí ela passa pela putrefação do corpo, ela passa por todo um processo que é extremamente doloroso. Mas isso vai ficar os detalhes para o seminário do ano que vem, que aí nós vamos dar vários exemplos, vão ser
Vai ser um seminário com estudo de casos, da literatura espírita, de pessoas que morreram, mas não desencarnaram. Morrer é muito fácil, basta cessar as funções fisiológicas, qualquer que ela seja. Basta um órgão vital da pinote, seja o cérebro, seja o coração, o fígado, a pessoa morre. Agora, desencarnar já é uma tarefa que perde maturidade do senso moral. Quanto mais o espírito é maduro moralmente, mais fácil é a desencarnação. Às vezes desencarna antes do corpo morrer. Um grande exemplo disso é Lívia. Quem já leu há 2000 anos, Lívia, antes do leão destruir o corpo dela, o espírito já tinha desencarnado. Então ela não sofreu os horrores daquela morte violenta, porque ela não era um espírito já desmaterializado. Agora, se fosse um espírito materializado, sofreria todas as dores da morte violenta do corpo e poderia ficar muito tempo depois sofrendo as dores do corpo, da morte do corpo. Nós vamos ver nesse seminário do ano que vem. Já estou fazendo merchandising, já para vocês ficarem com vontade de assistir o seminário. No livro Nas Fronteiras da Loucura, o Dr. Bezerra coloca jovens que estavam alcoolizados e que o carro caiu numa vala. O drama que esses jovens viveram é gravíssimo. Tem a ver com o tema de hoje, mas nós vamos deixar para trabalhar isso ano que vem, da pessoa que desencarna nessa situação de um acidente automobilístico alcoolizado. O quão sofrido é. Porque a maioria é materialista, né? Morre, acaba tudo. Não acaba tudo, não. A morte é apenas o início de uma vida pujante. E de acordo com o tipo de vida que você teve, a morte vai ser dolorosíssima. E não é uma dorzinha que passa com um analgésico daqui a pouco. É uma dor para anos, anos e anos e anos. Isso que acontece. Então, voltando aqui ao texto de Joana de Ângeles. Qualquer que seja a situação, seja na alcoolofilia ou no alcoolismo franco, há todo esse processo autocida, suicida do alcoolista. E aí ela diz, vem a desencarnação, o que é também doloroso, não cessa a compulsão viciosa. Então, se a pessoa era dependente química no corpo, o que vai acontecer com ela depois que o corpo morre? Continua a dependência, porque a dependência do corpo é do espírito. É do espírito. A dependência química é uma doença do espírito imortal, que manifesta no corpo fluídico, que por sua vez se manifesta no corpo físico. Então, como é uma doença do espírito, e o espírito morreu doente, a doença permanece com ele. E aí vai gerar os dramas que ela apenas coloca aqui en passant, mas que depois nós vamos trabalhar mais detalhe daqui a pouco. O espírito irresponsável constata que a morte não resolveu os problemas nem aniquilou a vida, e ele passa a vampirizar outras pessoas para absorver o álcool e as drogas. Mas isso nós vemos daqui a pouco. Ainda no livro Conflitos Existenciais, no capítulo 12, a mentora Joana de Ângeles diz: lares são vergastados pela sevícia dessa dependência. Crimes horrendos são praticados pelos seus usuários. Agressões vergonhosas e lamentáveis sucedem-se umas às outras, em voragem alucinante, ceifando muitos milhões de vidas que poderiam ser dignificadas pelo trabalho e pela abstinência do seu enfermiço uso. Então vejamos, não é um problema apenas de saúde biológica, fisiológica. É muito mais grave o problema do álcool. Ele é mais grave do que o problema das drogas ilícitas. Muito mais grave. Porque
tem todo um problema social, porque como ele está extremamente imiscuído na sociedade que vivemos, o que diz a mentora aqui? Lares são desgastados pela cevícia dessa dependência. Crimes horrendos são praticados. Agressões vergonhosas e lamentáveis sucedem-se umas às outras em voragem alucinante. Por isso a gravidade do alcoolismo, do uso do álcool de modo geral. Porque dependendo da pessoa, não precisa de grandes doses de álcool para que a razão seja amortecida. Existem muitos crimes cometidos com poucas doses de álcool que a pessoa vai se arrepender o resto da vida, dentro de uma cadeia, passando por muitas dores morais ali, porque cometeu esse crime num rompante movido pela bebida alcoólica. Então, como diz a mentora, ela ceifa milhões de vidas que poderiam ser dignificadas pelo trabalho e pela abstinência do seu enfermiço uso. Quando se fala em abstinência de álcool, a maioria das pessoas ri na cara da gente. Mas como? Não tem como viver sem álcool. Parece que o álcool, ele é colocado já na mamadeira, né? Na chuquinha que a criança suga desde criança, que se álcool fosse vital, precisaria ser dado na chuquinha para a criança recém-nascida, para mamar um pouco daquilo ali. Mas as pessoas, como vivemos nessa sociedade que glamouriza o álcool, quando se fala em abstinência, as pessoas dizem, isso é coisa de carola, isso é coisa que não faz parte da sociedade. Inclusive no próprio movimento espírita, muita gente pensa assim. Muita gente pensa que não é nada demais tomar um vinhozinho ou uma cervejinha de vez em quando. Né? Só que se de vez em quando é uma vez por dia ou mais. Né? E as pessoas vão se desculpando e se desculpando. Vejamos que no texto anterior que nós vimos, ela diz que o alcoolismo sempre começa no aperitivo inocente. Sempre. Ninguém se torna alcoólatra tomando litros de uísque, ou litros de pinga, ou litros de cerveja. Começa sempre com a primeira dose. Se a questão da quantidade de álcool que a pessoa toma tem a ver com predisposição, tem a ver com a predisposição, mas tem a ver com a própria substância. Por que que a lei agora, a pessoa não pode tomar mais do que, se ela tomar um copo de uma bebida de uma bebida fermentada, que tem menos álcool que a destilada, basta um copo para ela perder o reflexo em dirigir, porque é uma substância extremamente potente. E muitas vezes a pessoa se engana, porque os grandes bebedores de álcool acha que se tomar uma garrafa de cerveja ou uma garrafa de vinho, ela pode dirigir numa boa, que não tá, porque ela pensa que está sóbria. Ela só pensa. Mas já existem estudos, são estudos baseados na neurologia, estudos baseados em detectação dos reflexos da pessoa. Basta um copo para que a pessoa tenha os seus reflexos diminuídos. Então, não apenas em acidente automobilístico, mas como a razão ela é deprimida, o senso crítico também é deprimido. Então, para a pessoa, por exemplo, entrar em brigas, em situações de que ela vai buscar desforrar de alguém, é um passo. Então, tanto para aquele mais sensível, porque tem gente mais sensível, se embriaga rapidamente. Mas o menos sensível é mais problemático ainda. Porque como ele toma grandes doses de álcool e acha que não está acontecendo nada, porque só acha, né, por causa da leniência que tem em relação à questão, o que que acontece? As chances dele se envolver em acidentes de automóvel, dirigindo embriagado, de se envolver em brigas, é muito maior.
porque ele vai tomar grande quantidade achando que está tudo muito bem e não está. Os efeitos do álcool são percebidos em dois períodos, um que estimula e outro que deprime. No primeiro período pode ocorrer euforia e desinibição. Já no segundo momento ocorre um descontrole psíquico-emocional, falta de coordenação motora e sono. Os efeitos agudos do consumo do álcool são sentidos especialmente em órgãos como fígado, coração, vasos e estômago, além do cérebro, que não foi colocado aqui. Então, tem a ver com a pergunta que foi feita. O que que acontece? Existem duas fases da intoxicação alcoólica. E nós falamos intoxicação alcoólica já com a primeira dose, seja de um destilado, seja de uma bebida fermentada. O destilado, a intoxicação é mais rápida. Então, a partir do momento que a pessoa ingere o álcool, vai acontecer duas fases. Uma é de estímulo. Então, aquela fase euforizante. A pessoa quietinha torna-se falastrona. A pessoa inibida fica desinibida e conta piada e faz brincadeira com todo mundo, né? É a fase do estímulo. Logo em seguida vem outro, que é da euforia. Então, nessa da depressão, na verdade. Então, na primeira fase da euforia, da desinibição, parece que está tudo muito bem. No segundo momento, há um descontrole psíquico-emocional. Então, não apenas a coordenação motora fica deprimida nesse momento, mas também o descontrole psíquico-emocional. Nessa fase é que surgem os verdadeiros dramas que o álcool gera. É nessa fase que um pai pode matar um filho por estar alcoolizado, ou um filho pode matar o seu pai ou a mãe, surrar até sangrar. É nessa fase do descontrole psíquico-emocional. Não é apenas biológico ou psicológica a questão, tá? É uma somatória de fatores, desde o psicotrópico agindo no cérebro, o processo psicológico envolvido, mas também os fenômenos espirituais que acontecem coadjuvando tudo. Os espíritos nessas situações, espíritos inimigos das pessoas, fazem de tudo para que ela se destrua. No livro Transtornos Psiquiátricos, de Filomeno de Miranda, tem o caso do Ludigério, que foi levado a ser assassinado pelo alcoolismo. Então ele se alcoolizava e os espíritos forjaram uma briga no bar. Eles incitaram até que houvesse uma briga, e ele foi morto numa briga de bar, né? E o Filomeno descreve todo o drama vivido por essa pessoa, tanto antes de desencarnar quanto depois da morte do corpo, porque ele desencarnou muito tempo depois, dentro dessa questão que nós colocávamos agora há pouco. Em caso de suspensão do consumo, pode ocorrer também a síndrome de abstinência, caracterizada por confusão mental, alucinações, ansiedade, tremores e convulsões. A pessoa vai se tornando tão dependente da substância química que, quando falta, o cérebro sente falta enorme e dá a chamada síndrome de abstinência, que inclui alucinações, e são situações muito graves, fisiologicamente falando, que a pessoa pode ter esses tremores, convulsões e tudo.

Saudações a todas as amigas, todos os amigos aqui presentes, os que nos acompanham pela tvc.com. Segue as nossas vibrações de paz. Hoje daremos continuidade aos conceitos que fazem parte da série psicológica da obra da benfeitora Joana de Ângeles. Porque o desenvolvimento da personalidade é um grande desafio para o ser. Fazer despertar as nossas potencialidades íntimas, fazer despertar o self de que somos formados, é o grande desafio que nos está colocado. Mas muitas vezes nessa trajetória nos deparamos com conflitos, nos deparamos com impulsos, nos deparamos com obstáculos. Esses obstáculos devem servir para as nossas reflexões profundas. Quais são os fatores que me fazem deter na marcha? Quais são os complexos, os conflitos, as forças conflitantes em minha personalidade que ainda fazem que, nada obstante eu deseje me transformar, me alterar, ainda permaneça preso nas paisagens sombrias do meu próprio psiquismo? É porque, como diz James Hollis, um analista junguiano, o eu que eu conheço é ainda muito pequeno para saber que desconhece a grande personalidade de que somos formados. E a benfeitora Joana de Ângeles, na obra Encontro com a Paz e a Saúde, ela diz que o desabrochar das potencialidades internas do ser fazem-se muito lentamente. Enquanto as vivências orgânicas da sobrevivência, da manutenção do corpo, do repouso e da reprodução prevalecem assinalando com vigor a vilegiatura humana nas repetidas reencarnações. Então todo esse processo, esse transitar da consciência para ativar os recursos da personalidade que nos irão libertar, é um processo muito lento. Historicamente, somos recém-saídos da barbárie. 1000 anos para toda a história da humanidade é muito pouco. Se pensarmos que há 10 mil anos atrás éramos os homens e as mulheres da caverna, veremos que historicamente temos muito que ainda caminhar. Mas parece que o avanço tecnológico, o avanço da ciência, nos dá uma percepção equivocada do nosso desenvolvimento psíquico. Pensamos que somos senhores e senhoras do mundo, que podemos dominar tudo e todos. Mas se ainda não dominamos as nossas próprias emoções, se ainda não controlamos os nossos impulsos, os nossos desejos, as nossas paixões, será que somos tão senhor de nós mesmos quanto pensamos? Ou temos que, a pouco e pouco, verificar quais são essas vivências orgânicas que a benfeitora nos fala através da obra Encontro com a Paz e a Saúde? Quais são todas essas tendências de manutenção do corpo, do repouso? Quais são os instintos que ainda nos prendem muito à matéria? O que ainda nos faz reter no círculo estreito do ego, sem verificarmos a personalidade maior do que somos formado? Os nossos conflitos chamam a atenção para essa natureza. E Sigmund Freud, estudando a psique humana, ele acreditava que nós tínhamos certas pulsões, que ele estabelece como pulsões de morte e pulsões de vida. As pulsões de morte, diria ele, estão voltadas para a autodestruição da psique. Não sei se fica claro para cada um de nós aqueles momentos que nós temos impulsos destrutivos da nossa própria natureza. Mas, por outro lado, em outros momentos, somos tomados por forças harmoniosas, que são as pulsões de vida. E ele se utiliza de Eros e Thanatos, dois seres da mitologia grega, para estudar essas pulsões. Então, um dos conceitos que é utilizado na teoria freudiana é o conceito de id. Ele fala de id
dizendo que o id constitui o polo pulsional da personalidade. Os seus conteúdos, expressão psíquica das pulsões, são inconscientes, por um lado, hereditários e inatos, e por outro, recalcados e adquiridos. Então, imaginemos que nessa nossa natureza espiritual, nós contemos, por outro lado, uma natureza animal, instintiva, que traz e retrata todas essas pulsões estudadas por Freud. Jung pensava de maneira um pouco mais... Ele não usava essa terminologia de id, mas ele reconhecia que isso fazia parte também do mundo inconsciente, principalmente quando ele estuda a sombra. Na sombra estarão as manifestações também, que se tornam inconscientes e trazem todas essas pulsões. É por isso que esse homem, essa mulher de alta tecnologia, de alta ciência, vê as páginas dos jornais e se espanta com a violência, se espanta com a criminalidade, se espanta com o desregramento de que é formada a sociedade, porque desconhecemos os impulsos e as pulsões que nos habitam. Desconhecemos, na linguagem freudiana, o id que faz parte do nosso ser, o id que faz parte da nossa essência e que tentamos domar através do ego e do superego que iremos ver adiante. Tentamos domar essa natureza, mas se não existe um ego estruturado, se não existe um trabalho moral para a criatura humana, fazendo todo o esforço de transformação, fica difícil lidar com toda essa carga de conteúdos que nós desconhecemos. E nós podemos transformar aquilo que desconhecemos? É possível transformar aquilo que nós não conhecemos em nossa natureza? Certamente que não. Por isso que, reiteradamente, a doutrina espírita chama a atenção para a necessidade do processo do autoconhecimento. É a ferramenta que faz com que verifiquemos como anda mesmo a estruturação do ego. Como podemos lidar com essas forças e tantas são as pulsões, tantos são os instintos que vêm à tona na nossa personalidade e nós não nos damos conta. Às vezes, é até interessante observar que certas pessoas que têm um comportamento calmo, tranquilo, de uma hora para outra se transformam em bichos e desconhecem a si mesmo. Eu tenho uma colega de trabalho, ela parece uma freira, né? A voz mansa, calma, né? Ela mal fala, ela sussurra quando chega, dá um bom dia, você mal ouve. Mas um dia eu vi, né, a freirinha, como todos chamam no trabalho, a freirinha chegou muito agitada. E aí as pessoas logo perguntaram, mas o que houve, freirinha? Você sempre chega em paz, sempre chega muito tranquila, sempre chega dando um sorriso, um bom dia. E aí ela chegou ofegante naquele dia, ela disse que se desconheceu. Ela estava indo a caminho do trabalho, quando de repente se aproximou um assaltante. O assaltante pegou o braço dela, e quando ia tomando o relógio dela, né, a freirinha simplesmente pegou a unha e cravou no braço dele e gritou alto para ele soltar o relógio dela. E o ladrão ficou tão espantado com aquele movimento que ele saiu correndo. E aí a freirinha caiu em si. Que foi que eu fiz? Desconhecemos muitas vezes esses impulsos da nossa natureza que nos levam a ações do homem e da mulher primitiva que habita em nós. Então, de certa forma, Freud tinha razão quando observava que em nossa natureza existem pulsões, existem conteúdos herdados do inconsciente, que ainda não estão sob o governo da psique, que ainda não estão sob o governo das leis morais que nós temos que abraçar para fazer a devida transformação. E Joana de Ângeles, em O Despertar do Espírito, a esse respeito irá dizer: o remanescente dos instintos, dos impulsos, do desejo e do prazer, que procedem do id
exteriorizando-se na forma do ego, permite o controle e a constatação consciente da realidade, como herança dos registros mais profundos da psique. Então, Joana, de certa forma, confirma toda essa trajetória dos instintos que fazem parte da nossa natureza, que se apoderam, às vezes, do ego. O ego tenta dominar. O ego tenta se mostrar diferente. Quantas vezes nós fazemos isso? Estamos com raiva, com muita raiva, e queremos negar a nossa natureza. Mas eu, uma pessoa tão tranquila, com raiva? Ou então nós dizemos, eu, espírita, com raiva, como se espírita não tivesse raiva. Como se não fosse uma emoção muito natural do psiquismo e que nós ainda sentimos. A diferença, o que faz a diferença não é ter ou não ter raiva. Todos temos raiva, mas é a maneira que canalizamos essa raiva. Se transformamos essa raiva numa indignação positiva, uma força de mudança, uma força de transformação, ela se transforma numa força positiva, porque vai estruturar tanto o nosso ego como até mesmo a sociedade. Quantas e quantas mudanças são feitas a partir da raiva? Agora, se essa raiva eu canalizo de maneira sombria, ela se torna destrutiva, porque eu vou destruir tanto o outro como a mim mesmo, porque isso vai se transformando num veneno. Então, a diferença que faz é a forma como o ego constata essa realidade que Freud chama de id. Como eu lido com aqueles sentimentos controversos? Como lido com as forças que habitam em mim e que eu ainda não sei transformar? Se eu as nego, as recalco, as deixo escondidas embaixo de um tapete, aí fica muito difícil, porque o ego vai criando mecanismos conflitivos para lidar com algo que é muito natural da nossa essência, que faz parte da nossa essência. Imaginemos a nossa personalidade, a nossa psique como um todo, formada de energia. E que para se transformar, para se tornar pleno, nós temos que utilizar todas essas energias que somos formados. Deixando parte dessa energia na sombra, conseguiremos ser plenos? Certamente que não, porque faltará parte. Então, se nós desconhecemos essas pulsões, desconhecemos nossos instintos e queremos simplesmente negá-los, parte dessa energia que deve ser colocada a serviço do todo, a serviço do self, não está sendo utilizada para o processo de individuação, que nós vamos ver daqui a pouco, o processo de transformação. Essa essência que vai se transformando e que vai se realizando no ego. E ao lado do id, Freud se utilizou de um outro conceito. Ele vai chamar essa instância psíquica de superego. E ele diz o seguinte: o seu papel é assimilável ao de um juiz ou de um censor relativamente ao ego. Freud vê na consciência moral, na auto-observação, na formação de ideais, funções do superego. O superego, a parte que contra-age ao id, representa os pensamentos morais e éticos. Então ele considerava o seguinte: bom, nós temos todas essas pulsões, esses instintos herdados que habitam o nosso mundo interno. Mas com o processo educacional, quando nós passamos a conviver em sociedade, quando somos educados na família, esses impulsos vão sendo contidos pela estrutura coletiva e pelo senso de direcionamento que o próprio ego vai formando. Bom, quando nós somos pequenos, muitas vezes mamãe e papai dizem: isso é bom, isso não é bom, assim você fica feio, assim não fica feio. Então imaginemos a criança formando a noção do que é positivo, do que é negativo, do que ela pode fazer, do que ela não pode fazer, de acordo com o contexto familiar, de acordo com o contexto social que ela vive. Então isso ajudaria a formar um sensor psíquico que controlaria
por outro lado, as pulsões do id, os instintos e pulsões. E tudo isso, quem faz o intermediário é o ego. O ego intermedia todo esse processo de lidar com suas pulsões e, ao mesmo tempo, verificar o que o sensor diria se eu fizesse isso. Então, nós vamos criando essa censura de acordo com as nossas atitudes. Mas o ideal é que essa censura não seja uma censura exacerbada, que não seja somente o esconder das nossas atitudes, mas principalmente uma postura educativa, não de castrar a personalidade, mas de treinar, de exercitar, de verificar onde as próprias pulsões necessitam ser treinadas, para que não precisemos exacerbar tanto a forma como o superego lida com a instância do ego. E Joana de Ângeles, continuando no Despertar do Espírito, irá dizer: o ego, predominando em a natureza humana, utiliza-se de muitos mecanismos para ocultar os seus conflitos, expressando-se como diversos tipos de fuga da realidade. Trata-se de uma exacerbação do superego para manter a sua identidade e permanecer soberano, impedindo as manifestações superiores do self. Então, o que acontece? Bem, de um lado nós temos as pulsões, de outra, toda essa atividade sensorial do superego. Mas quando o ego não lida bem com isso, ele cria mecanismos conflitivos, os chamados mecanismos de defesa, que nós vamos estudar no nosso próximo módulo. Os mecanismos conflitivos são aquelas forças que ainda não foram trabalhadas e que, de certa forma, a gente tenta esconder em nossa natureza. A gente tenta negar. Então, por exemplo, se eu não conheço o mal que existe em mim, é muito provável que esse mal eu veja em outra pessoa e me incomode quando outra pessoa muito parecida comigo surja e tem aquele tipo de atitude. É o que nós chamamos de projeção, que é um desses mecanismos. Ou seja, eu não lido com esse mal em mim. Quando ele se apresenta no outro, eu aponto, eu pontuo, eu me incomodo. É por isso que é comum ouvirmos em psicologia que quando a gente se incomoda demais com alguma pessoa, a gente deve voltar o olhar para nós mesmos, para verificar o incômodo, porque o incômodo é meu. Não quer dizer que eu seja igual à pessoa, não, eu não sou igual à pessoa, mas tem algo nela que é parecido em mim, que se encontra em minha sombra e que eu não lido bem, muitas vezes por conta de uma exacerbação do superego, aquele sensor. Então, quando eu critico demais a postura de alguém, devo ficar vigilante. Vocês conhecem alguém que incomoda vocês bastante? Tem alguma atitude dessa pessoa que causa o que os baianos chamam de gastura, causa gastura? Eu ouço muito isso. Pessoa inconveniente, pessoa inadequada, como é que faz isso? Então, pegue esse incômodo, verifique em você a raiz desse incômodo. E muitas vezes nós encontramos na nossa sombra psíquica atitudes muito parecidas com a da pessoa ou natureza nossa que nós negamos por conta do processo educacional. Muitas vezes nós vamos sendo castrados nas nossas manifestações sem que sejamos educados para lidar com ela, o que é diferente. A castração não educa, não tira a força que existe em alguém. Simplesmente vai moldando. Mas às vezes nesse molde nós não percebemos como esse sensor coletivo vai se transformando num grande algoz. Sabe por quê? Porque nós não nos damos conta das manifestações superiores do self. O self precisa se realizar como um todo. E para se realizar como um todo, não precisamos aceitar as forças que fazem parte da nossa natureza? Então, uma dica: peguem esse incômodo para vocês, tragam de volta a energia desse incômodo.
e usem essa força a serviço do próprio processo de individuação. E todo esse processo, ele trabalha o desenvolvimento da personalidade. Personalidade, dirá Carl Gustav Jung, é o conjunto de características psíquicas e modos de ser que formam um conjunto de particularidades do caráter e das atitudes. A personalidade se desenvolve no decorrer da vida, a partir de germes, somente pela nossa ação é que se torna manifesto quem somos de verdade. Na linguagem popular, muitas vezes, é comum verificarmos algumas pessoas falando: mas fulano tem personalidade. Bom, de certa forma, todos temos características na nossa personalidade. Mas às vezes usamos inadequadamente a palavra personalidade, porque muitas vezes significa uma pessoa mal educada, uma pessoa embrutecida, que não sabe lidar com o outro e parece que tem personalidade. Um ponto importante nessa definição de Jung é que ele traz que tudo isso é um processo em desenvolvimento. Então, nós não temos uma personalidade estática. Temos características no nosso modo de ser que nós transformamos e que precisamos transformar, senão ficaríamos estagnados no nosso desenvolvimento psíquico. Precisamos transformar características que se encontram inadequadas na nossa forma de ser, na nossa forma de tratar o outro, na nossa forma de ver o mundo. É por isso que é positivo, sim, modificar certas características. Mas como já trazemos uma bagagem de outras vidas, então determinadas formas de ser vão ser mais difíceis de ser transformadas. Ou então já fazem parte da nossa essência. Já fazem parte da nossa conquista. Então tudo isso vai sendo aprimorado ao longo do tempo. E é interessante quando ele traz que somente pela nossa ação é que se torna manifesto quem somos de verdade. Então, não é necessária somente a reflexão. A reflexão é um processo inicial. Mas se essa reflexão não se transforma em ação, em uma modificação, uma transformação na forma de ser, não há mudança de personalidade. E aí, muitas vezes, nós ficamos presos nos transtornos de personalidade. Como se vários eus habitassem o nosso mundo interno. Quando a gente não sabe quem é, qualquer imagem que nos derem serve. Aí Joana trabalha a chamada pessoa espelho. A pessoa espelho é aquela que reflete a conveniência dos outros. Como eu não sei quem sou, eu posso ser qualquer um. Então, qualquer ambiente, eu vou me moldando de acordo com as características do ambiente. Quando correto será desenvolver a personalidade, a individualidade, de acordo com as características que fazem parte da minha essência, sem estar muito preocupado com a opinião dos outros, sem estar muito preocupado com a expectativa que os outros fazem de mim, porque muitas vezes isso é um fator impeditivo do próprio desenvolvimento da personalidade. E Joana de Ângeles complementa em um ser consciente. A personalidade é transitória e assinala etapas reencarnacionistas, definidoras de experiências nos sexos, na cultura, na inteligência, na arte e no relacionamento interpessoal. Cada pessoa reencarna com as características herdadas das experiências anteriores e submete-se aos condicionamentos de cada fase, por ela transitando com seus sinais tipificadores. Olha como amplia a noção de personalidade a partir de um olhar transpessoal. A psicologia espírita, trazendo para si o conceito, o princípio da reencarnação, vai nos dizer: bem, personalidade não é somente a formação de uma vida. Eu não trago a educação somente que os meus pais e que a escola me deu nessa existência. Eu não trago somente as características
que os próprios genes foram colocando na minha personalidade, na minha forma de ser. Não, eu trago uma bagagem mais ampla e que fica arquivada no meu inconsciente, pronta para agir, pronta para interagir à medida que eu me transformo. Então eu necessito verificar quais são mesmo essas características. Quais são as características que estão já inadequadas e eu preciso transformar? E olha que ela coloca outros elementos. Se eu tive uma experiência, por exemplo, em um outro sexo, eu trago também a bagagem. Como somos espíritos e em espírito não temos sexo, vamos adquirindo características tanto do masculino quanto do feminino no desenvolvimento da personalidade. Então, isso traz por água abaixo aquela imagem do homem embrutecido e da mulher totalmente frágil, porque nós vivenciamos também polaridades diversas, até mesmo para nos tornar seres completos, seres integrais. Isso é necessário para que observemos a outra polaridade e possamos construir o ser em individuação ao qual estamos destinados. E depois, nós temos um outro conceito, que é o conceito do arquétipo de ânima e ânimos, que de certa forma complementa a questão do trânsito em sexos variados nas encarnações. Jung vai dizer o seguinte a respeito desses arquétipos que estão presentes na série psicológica. O arquétipo da ânima constitui o lado feminino da psique masculina. O arquétipo de ânimos compõe o lado masculino da psique feminina. São as qualidades do sexo oposto, não somente no sentido biológico, hormonal, mas também no sentido psicológico das atitudes e sentimentos. Então Jung, mesmo não acreditando na reencarnação, embora tivesse um olhar profundo a respeito da psique humana, ele observava que homens tinham no seu inconsciente determinadas características do feminino que lhe impulsionavam. Assim também as mulheres detinham características do masculino que eram impulsionadores. Isso funcionava como uma complementaridade para que o ser se tornasse um ser íntegro, um ser uno. Porque se estivéssemos somente contidos numa polaridade, seria difícil ter determinadas percepções. Então, o feminino, normalmente, é associado ao sentimento, à espiritualidade, à maternidade e a determinadas características que tipificam mais fortemente as mulheres, embora não lhes sejam exclusivas. Quantos e quantos homens nós vemos que trazem também uma carga profunda de sentimento, de espiritualidade e até mesmo uma atuação maternal no sentido de acolhimento. Por outro lado, quantas mulheres também nós conhecemos que são duras, enérgicas e que enfrentam situações como uma fera enfrenta? Mexa com uma mulher quando ela está com seu filho. Aquele sentimento de tanta ternura que a maternidade provoca por um lado, traz também um componente masculino, o ânimos, que defende sua cria a todo custo. Não duvide de uma mulher, né? Principalmente mulher baixinha. Vocês já viram mulher mais ousada do que mulher baixinha? Né? Bota o peito adiante e aí marido sai de baixo. Né? Então, nós verificamos essa força nas mulheres. Elas têm à disposição o ânimos. Normalmente, quem é que manda em casa, se não a mulher, né? Os maridos, coitados, sofrem. Eu costumo brincar dizendo que vou fundar um sindicato dos maridos para protegê-los um pouco mais, porque eles sofrem na mão dessas mulheres. Mas essa força, ela fala do ânimos, a natureza masculina, que está associado normalmente a ir ao mundo do trabalho, o mundo do logos, o poder, o discernimento, normalmente são características associadas ao masculino, que não quer dizer que seja de homem e de mulher. Estamos falando de masculino e feminino, que são características psíquicas
presentes em todos nós, sejamos homens ou mulheres, porque precisamos desenvolver todas essas características na nossa personalidade. E complementando os arquétipos de ânima e ânimos, Joana de Ângeles irá dizer: porque assexuado, o espírito mergulha no corpo físico, ora exercendo uma polaridade, e em ocasiões

quanto a coragem, a bravura, para que ao fim do nosso ciclo de individuação possamos ter todas essas forças equilibradas no nosso mundo psíquico. É por isso que às vezes vemos conflitos, e é uma das explicações espirituais dos conflitos, dos transtornos de personalidade, quando não se aceita a polaridade em que reencarnamos. Quantas e quantas pessoas, desde pequeno, nascem numa polaridade, mas parece que estão encarnadas em um corpo diferente. Sentem dificuldade de expressão daquela natureza. É porque muitas vezes vivenciaram determinadas experiências em um sexo e agora sentem dificuldade quando reencarnam num outro sexo. Tem dificuldade em observar o corpo masculino quando reencarnou reiteradas vezes num corpo feminino. Lógico que nem sempre é assim, porque isso é um processo natural da evolução. Isso é até mesmo necessário. Essa maneira conflitiva de lidar com isso mostra que a própria essência está em conflito e não sabe lidar ainda com esse processo. Mas todos estamos aprendendo. Todos precisamos aprender a lidar com a essência, tanto masculina quanto feminina, que habitam em nosso mundo íntimo. E também em nossa personalidade, um outro conceito muito importante na formação da personalidade, um outro arquétipo estudado por Jung, é o arquétipo da persona. A respeito da persona, Jung irá dizer o seguinte: a persona é um complicado sistema de relação entre a consciência individual e a sociedade. É uma espécie de máscara destinada, por um lado, a produzir um determinado efeito sobre os outros e, por outro lado, a ocultar a verdadeira natureza do indivíduo. Jung vai dizer o seguinte: o termo persona, ele foi retirado dos gregos. É um termo grego que simbolizava a máscara utilizada pelos atores para mostrar o personagem que eles estavam atuando. Jung vai dizer que nós temos persona e que, de certa forma, nós precisamos da persona. Mal, ruim, destrutivo não é ter persona. Se torna algo destrutivo quando nós pensamos que somos essa persona. Aí sim estamos num processo complexo. Porque para o trânsito na sociedade nós precisamos de determinadas máscaras, que ele chama de papéis. Então, por exemplo, se eu sou um médico, no meu consultório eu tenho que ter uma postura de médico. Imaginemos chegando a um consultório médico e lá chegando encontramos um médico de bermuda, né, de chinelão, de camiseta, fumando. Confiaríamos na postura desse médico? A maioria de nós não, né? Se tivermos um pouco de juízo, a gente sai correndo de lá quando abre a porta. Então, toda aquela atitude do médico que lhe impõe determinada veste, determinada forma de ser, é como a construção de uma persona. E isso é positivo para que a sociedade crie laços de confiança. Mas eu preciso ser médico, no caso do médico, ele precisa ser médico o tempo todo, estar vestido como médico, falando e fazendo consulta nas pessoas onde quer que se encontre? Não, porque senão se torna inconveniente. Tragamos o exemplo do terapeuta. Por exemplo, eu sou terapeuta no meu consultório, mas não saio por aí fazendo terapia nas pessoas a todo tempo. A pessoa vem conversar comigo e eu digo que ela está fazendo uma projeção dos conteúdos psicológicos da sombra, e aí não tem quem aguente o terapeuta 24 horas. Imaginemos então eu e Iris dentro de casa, dois terapeutas. Será que quando a gente conversa a gente vai estar analisando um ao outro? Não, não vamos ficar. Eu me permito ser uma pessoa normal dentro de casa também. Me permito ter os meus problemas também, como um ser humano comum. Então não é todo o tempo que eu tenho que usar aquela persona. E isso serve para outros papéis também. O papel de mãe, o papel de pai. Quantas pessoas querem ser mães de todo mundo? Querem cuidar, abraçar, trazer comida e ter um cuidado todo especial para todas as pessoas,
Lógico que ser carinhoso.

afetuoso é positivo, mas às vezes o excesso é patológico. Eu estou vestindo determinada persona para ser aceito e não porque isso faz parte da minha personalidade. Se trata de um conflito e que eu preciso cuidar. Então as personas servem para estabelecer um elo entre o eu que eu sou e a sociedade que precisa lidar com determinadas características. Funciona, de certa forma, também como um sensor. Se lembram do conceito de superego? A persona também funciona como um sensor. Porque vamos moldando, às vezes, a criança como se comportar. Olha, você já vai chegar na casa de fulano, vai ficar quietinho. Só vai comer quando lhe oferecerem. E aí, a mãe vai dando aquela lista de... Normalmente é a mãe, né? Eu falo da mãe, coitada. Como se fosse a única culpada. Normalmente é a mãe que faz, mas os pais fazem. Então, aquela lista de coisas que a criança tem que fazer, e a criança, sim, sim, quando chega lá, faz tudo diferente, né? Porque faz parte da essência, da natureza dela. Mas se for uma criança adaptável, vai condicionando determinadas características, formas de ser, e se não tomar cuidado, se transforma numa persona rígida, numa pessoa sempre socialmente correta, polida, mas que muitas vezes não lida com seus próprios instintos, com seus próprios impulsos. E continuando, Joana de Ângeles irá dizer a respeito da persona. Sob a máscara da personalidade, encontram-se expressões insuspeitáveis da realidade, que somente a largo tempo e com o auxílio das lentes da percepção profunda consegue identificar. Aí fica a pergunta para você. Qual é a persona que você usa mais constantemente? Qual é a característica que você faz, questão que as pessoas percebam em sua natureza? Como é que você se define? Normalmente, a forma como nós nos definimos trazem algumas características da persona que nós vestimos. Ah, eu faço questão que as pessoas me vejam como alguém muito educado, muito polido, ou muito culto, muito intelectual. Normalmente são características formadas na persona. Mas que por trás da máscara, nós temos atitudes, pulsões, desejos, qualidades também, que às vezes nem imaginamos. Sequer nos damos conta de tão rígida que a persona vai ficando, às vezes, em nossa cara e nós não conseguimos tirar. É por isso que é necessário, com o auxílio das lentes, aprofundar a percepção de si mesmo. Modificando as nossas lentes, colocando lentes mais profundas no nosso psiquismo, vamos observando essa nossa natureza profunda. E todo esse processo de desenvolver o si mesmo se chama individuação. Individuação é um conceito que Carl Gustav Jung trouxe e ele vai dizer o seguinte a respeito desse conceito. O objetivo do processo de individuação é fazer o indivíduo tornar-se a pessoa que realmente é. É um processo de diferenciação, no qual o ser desliga-se dos complexos e dos padrões coletivos, das expectativas de papéis, daquilo que os outros esperam dele, para tornar-se um ser único. Imaginemos que em nossa essência habita o self. Somos regidos pelo self. Somos regidos por esse arquétipo, a imagem divina em nós, que quer fazer todo o processo de transformação. Mas que ao longo da nossa jornada nós vamos construindo ao redor da nossa personalidade complexos, vamos transformando a sombra densa, vamos tendo esses impulsos que fazem parte do id, vamos criando sensores, conflitos, mecanismos de defesa, vamos estabelecendo personas rígidas que criam como se fosse uma névoa em torno desse eu que sou. Então o ego não consegue perceber, por conta da sombra que faz parte da sua natureza,
o eu que ele verdadeiramente é. E todo esse processo de transformação daquilo que eu sou em essência, para que venha a ter uma vivência efetiva no ego, se chama individuação. A individuação não é regida pelo ego, mas ela se concretiza através do ego. A individuação é um processo que se dá naturalmente ao longo das reencarnações. Quando vamos reencarnando em culturas diferentes, em sexos diferentes, em posições sociais diferenciadas, vamos adquirindo características, desenvolvendo potencialidades, vamos tirando o véu da sombra que faz parte da nossa natureza, ou seja, vamos nos individuando. E trazendo o conceito espiritual, Joana de Ângeles irá dizer a respeito da individuação. É o momento da conquista da consciência. Não a consciência enquanto aquele campo restrito do ego, mas a consciência maior. Do discernimento, claro, da conscientização do si mesmo. Si mesmo é sinônimo de self. Então, muitas vezes nós vamos ver o nome si mesmo, outras vezes vamos ver o nome self. Esse processo pode dar-se naturalmente ao longo das encarnações ou através de cuidadosa psicoterapia. Graças a essa conquista, é possível separar a personalidade individual do coletivo. Ao tempo em que se adquire consciência de responsabilidade social e humana pelo coletivo. Então, quando trazemos à tona o olhar espiritual, nós vemos que o processo de individuação é possível, porque numa só existência não nos seria concedida a oportunidade de trazer à tona todos esses conteúdos. Jung percebia esse conceito, percebia esse processo, mas por não deter o olhar espiritual profundo, ele achava que isso se tratava de um movimento, quase um movimento para o qual a psique se direcionava, mas que nunca se concretizava. Mas em espírito sabemos, esse processo se concretiza. Se concretiza com a nossa vontade, com a determinação, com um alto olhar profundo, com um discernimento cada vez mais claro, nós podemos nos desvincular das estruturas coletivas. Ou seja, não é mais necessário olhar tanto a expectativa que temos do outro. Não é importante o que os outros achem de mim. O importante é que eu esteja nesse processo desenvolvendo as minhas características peculiares. O importante é que a cada passo eu verifique quais são as influências da estrutura coletiva em mim que já não tem mais espaço. E quando Joana fala de estruturas coletivas, ela fala de família, ela fala de cultura, ela fala de sociedade. Não é porque minha família toda faz de um jeito, gosta de determinada coisa, que eu tenho que gostar também. Eu tenho minhas próprias características. Não é porque todo mundo gosta de uma música ruim que eu preciso também gostar dessa música e achar normal porque faz parte do coletivo. Pode ser até normal no sentido de ter muitas pessoas que fazem isso. Mas a questão que eu tenho que fazer para mim mesmo é a seguinte: é saudável? É saudável isso para mim? Por isso que o próprio Jesus já dizia: aquele que quer vir após mim, ou seja, aquele que quer me seguir, deve me amar mais do que pai e mãe. Em outro momento ele pergunta: quem são meus irmãos? Quem é minha mãe? Então esse processo de individuação também é um desvincular do coletivo para que a nossa participação seja mais efetiva ainda no coletivo. Desenvolvimento da personalidade. O eu que eu conheço conhece muito pouco para saber do eu que eu sou efetivamente. Então, todo esse processo de individuação é um convite para nós. É um convite para a transformação. Todos esses conceitos não são apenas conceitos para serem lidos e entendidos, mas principalmente para serem vivenciados em nossa essência,
para verificarmos os pontos que nós nos encontramos presos e fazer a trajetória da individuação que aguarda a todos nós. Abraços, votos de muita paz para todos vocês e até o nosso próximo encontro.

Bem-vindos a mais um encontro, na verdade, o nosso primeiro encontro, a nossa primeira aula desse ano de 2011. E vamos começar então a introdução do nosso curso da série psicológica da série Joana de Ângeles. É muito interessante quando a gente começa a falar da proposta de uma série psicológica dentro da doutrina espírita. E é claro que o próprio Divaldo, logo no começo do trabalho, foi muito questionado. O primeiro livro, quando foi lançado, Jesus e a Atualidade, algumas pessoas questionavam a Divaldo, porque o próprio Divaldo percebia uma diferença na forma da psicografia, na forma de escrever da mentora Joana de Ângeles. E aí ela foi escrevendo mais alguns livros, e em um determinado momento, toda a linguagem muda e passa a ter uma linguagem com um cunho muito psicológico. E ele foi muito questionado, e o próprio Divaldo questionava por que aquela mudança naquela linguagem. E, claro que a maioria de nós, e por conta disso também, a própria obra da mentora passou a ser cercada de um mito de que Joana de Ângeles é muito difícil. A Joana de Ângeles escreve umas coisas que ninguém entende. Mas é porque a grande questão agora é que ela vai falar, e ela vai trazendo para a gente nessa obra, na série psicológica, uma linguagem para a alma. Isso é o que a gente vai começar a entender um pouco, né? Porque a própria palavra, a psicologia, a palavra psique, vem de alma. Então, se vem de alma, nada mais natural que a doutrina espírita fale um pouco disso, porque de alma, pelo menos, a gente entende. Então, para começar, nós vamos trazendo Albert Einstein. E Einstein vai trazer um questionamento dentro de um apanhado de um estudo que ele fazia, e ele traz uma frase: a ciência sem religião é manca, a religião sem a ciência é cega. E é muito importante para todos nós que estamos começando um estudo profundo, um estudo dentro da doutrina espírita, dentro de uma doutrina religiosa, mas que vamos estar falando de um conteúdo científico, empírico, e que foi estudado e que vem sendo desenvolvido e, claro, ganhou um desenvolvimento maior no século XX, final de 19 para o século XX. Mas Einstein já dizia, ele como grande cientista, que a ciência sem a religião, ela era manca, faltava um pedaço. Ela era não totalmente compreendida se ficasse puramente na questão fria da ciência. Eu assisti um documentário há algum tempo de um cientista e eles estavam tentando comprovar alguma coisa que eu não entendi muito bem o que era. E aí ele vai dar um exemplo que eu achei muito interessante sobre o que é a ciência. Então ele pega um cone e põe um rato dentro do cone e põe um gato solto no ambiente. E ele diz que sabe que o gato, que vai perceber que o rato está lá dentro daquele cone, ele vai entrar no cone. E isso o gato fez. O gato entra no cone. A partir do momento que o gato entra no cone onde está o rato, ninguém mais, os observadores, poderiam ver o que estava acontecendo lá dentro. Mas todos poderíamos deduzir o que estava acontecendo, porque o gato provavelmente pegou o rato. E aí ele vai dizer que isso é a ciência. A ciência é aquilo que eu imagino que vai acontecer a partir do momento que eu ponho um rato dentro do cone e um gato solto pela sala. Mas o que viria a ser a religião nesse caso? O que é a religião? Ou qual seria o alcance da religião para que a gente possa começar a compreender qual o sentido de estudar psicologia ou estudar o desenvolvimento da pessoa, do ser, da alma, dentro de uma proposta que é religiosa? O primeiro ponto a se lembrar é que a doutrina espírita é uma religião com três pés: ciência, religião e filosofia. Então, cabe dentro de uma doutrina como a doutrina espírita estudar a ciência. Mas lá, voltando para o nosso cone com o nosso gato e o nosso rato, onde entra a religião e onde entra a filosofia nesse caso? Te poderia dizer que ficaríamos aqui a noite toda filosofando sobre as questões do gato pegar o rato e por que talvez do rato tentar fugir ou do rato ficar lá dentro e todas as questões filosóficas que levaria à atitude do gato.
Mas a religião reside justamente naquilo que a nossa razão ou a nossa objetividade não consegue responder. Esse é o âmbito da religião. Porque a religião, ela precisa ir além do que a minha razão possa compreender. Por isso que muitas vezes, quando estamos dentro das experiências religiosas, nós sabemos, mas não conseguimos fazer exatamente aquilo que dizemos saber ou dizemos conhecer. Porque o conhecimento religioso precisa além da razão. Ele precisa transcender o ser. E essa é a grande proposta, quando ela vai trazer uma série psicológica, onde nós temos livros com mais de 20 anos editados e que agora eles estão tão atuais que a impressão que dá é que ela acabou de escrever. Agora ela traz, depois de 20, 23, 24 anos, alguns livros com uma linguagem que agora para nós é atual, quando ela vai trazer as propostas da psicologia analítica, da psicologia transpessoal. Então Kardec, na Gênese, ele vai, vamos dizer, complementa, ou Einstein complementa, porque vem após, um pouco depois, ele vai dizer, Kardec, Espiritismo e ciência se completam reciprocamente. A ciência, sem o Espiritismo, se acha na impossibilidade de explicar certos fenômenos só pelas leis da matéria. Ao Espiritismo, sem a ciência, faltariam apoio e comprovação. E quando nós começamos a pensar, e nós espíritas sabemos o quanto Kardec foi muito pontual com a questão de você ver a ciência e, enquanto isso estivesse caminhando junto, a importância de você estar analisando de fato tanto a ciência quanto a própria proposta que a doutrina espírita traz, é que nós vamos percebendo hoje, principalmente para quem já estudou a fundo a Gênese ou o próprio Livro dos Espíritos, o quanto a física quântica, a tão moderna física quântica, traz agora respostas que a doutrina espírita já trazia há muito tempo. Né? Então, agora a ciência, de fato, consegue comprovar, consegue chegar muito perto, muito próxima do que o Livro dos Espíritos, a Gênese, já apresentava, né, há mais de 150 anos. Então, isso é a comprovação para todos nós dessa necessidade de uma relação de razão e emoção caminhando juntas o tempo inteiro. É interessante também quando a gente começa e volta um pouco no tempo, no próprio começo da doutrina espírita, que o berço da doutrina espírita é no berço da ciência. Ele vai surgir, vai se consolidar, vai ser codificado na França. Lá era o berço da ciência. Porque se não fosse assim, era possível que tivéssemos perdido muito da própria doutrina. Porque nessa época, século XVIII, XIX, a ciência era muito forte, tudo precisava ser comprovado fisicamente, matematicamente, filosoficamente. Sem essas comprovações, aquilo tudo perdia o valor, porque houve, com o materialismo, com o cartesianismo, uma separação, e aquilo que era da religião era visto como místico, como fantasioso, como aquilo que não tinha muito valor, porque não tinha como ser comprovado cientificamente. Foi aí que a grande separação veio acontecer. Né? A ciência é uma coisa, a religião é outra, porque até então tudo estava muito misturado, até por conta da própria filosofia. Então, o homem que ainda estava descobrindo, ele ainda estava muito envolvido nas questões mais subjetivas até do que objetivas, ele via a religião, a ciência, estava tudo muito junto. Mas aí vem o materialismo, vem toda aquela parte, Marx e tudo mais, e começa a consolidar e separa. Bem, agora a religião é vista como ópio da sociedade. Isso aqui vai fazer com que todo mundo fique alienado, então não é mais importante. E Deus sai do contexto da própria ciência. Então tudo agora é separado e Deus é simplesmente uma criação para que as pessoas se tornem pessoas obedientes e comportadas, e aquele coletivo vai sendo guiado por aí. Então, durante um tempo, e é mais ou menos um período de muita crise da própria religião e da ciência, que o Espiritismo começa a tomar uma forma no berço da ciência.
com um grupo que não eram pessoas leigas, não eram pessoas que estavam ali simplesmente envolvidos com a própria questão, só com a questão religiosa, mas cientistas, pessoas que estudavam a energia, estudavam o plano, estavam começando a compreender, e o próprio Kardec vai buscar a doutrina muito mais com o olhar curioso de um cientista do que com o olhar de alguém que acreditava que ali era meramente uma comunicação mágica dos espíritos. E aí, nesse contexto, quando a gente vai passeando um pouco, e poderíamos ficar aqui a noite toda até chegarmos de fato na psicologia, Joana vai trazer no Homem Integral, logo na introdução do livro, como é que mais ou menos essa psicologia também chega e vai tomar um formato, vai tomar uma postura dentro, né, da própria doutrina espírita. Então, a psicologia, que inicialmente confundia com a estrutura filosófica, de passo em passo libertou-se de seu jugo e, buscando estudar a psique, alcançou na atualidade a expressão de relevo para a compreensão do homem, dos seus problemas e seus desafios psicológicos. Logo no começo, a psicologia não era vista como uma ciência. Como eu falei um pouco antes, ela estava misturada, ela estava envolvida com a própria filosofia. Se a gente voltar lá para trás, bem atrás, antes de Cristo até, a própria questão da psicologia, da palavra da psique, da alma, na época dos gregos, as sessões terapêuticas, vamos dizer assim, eram aqueles momentos que eram realizados com os deuses. Então, os deuses, eles se comunicavam com as pessoas para dar conselhos, para fazer com que as pessoas compreendessem os mitos e as próprias questões emocionais que os envolvia. Então, desde do tempo da Grécia, dos gregos, dos antigos gregos, dos primeiros filósofos, existia já aquele momento onde a alma era escutada, onde a alma era manifestada. E no sentido, quando eu falo alma, eu não estou falando questão do espírito, mas do ser que somos. Então, vai desenvolvendo a parte da própria Grécia, a filosofia, e todos nós sabemos aqui Sócrates e todo o seu método da maiêutica, onde ele tinha uma forma de abordagem, onde ele acreditava que todos nós tínhamos um saber que nascia já no ser, e que todas as nossas perguntas já tinham resposta em nós. E aí ele tinha aquele método onde ele dizia que ele nada sabia. Então ele perguntava, perguntava, perguntava, e a pessoa, sem se dar conta, ia trazendo as respostas. O que é muito parecido com o trabalho mesmo que a psicologia mais moderna, a partir da humanista, começa a desenvolver no seu trato direto com a pessoa. Então é esse o caminhar que a psicologia, que antes não tinha esse nome, ela estava envolvida mesmo com a filosofia, começa até o final do século XIX, quando Freud começa a sua investigação profunda e ele vai trazer para nós o inconsciente. E é essa descoberta do inconsciente, é esse contato inicial com o inconsciente que começa agora a trazer uma nova imagem do ser. Nós temos uma parte de nós que nós desconhecemos e ele deu o nome de inconsciente. Então, a partir de Freud, alguns outros psicólogos, mas Joana trabalha muito com as ideias de Jung, vai trazer todo um estudo profundo do inconsciente, que nós vamos ver no decorrer do curso, principalmente esse primeiro ano, todos os conceitos, e vamos tentar destrinchar, de fato, o que é essa psique, compreender o que é tudo isso que reside em nós. E é interessante porque nós falamos assim, que está dentro, mas na verdade não está dentro, porque dentro tem o fígado, o estômago, o rim, né? É isso que está dentro. A psique está em torno de nós, então nós, como espíritos, sim, somos essa psique. Mas é para poder a gente entender melhor, como o ego tem uma dificuldade muito grande de perceber qualquer coisa além dele, a gente pensa que está dentro, mas não está dentro. E é muito interessante quando a gente começa a pensar nisso, porque todos nós temos psique, todos, sem exceção, nós seres humanos, né? Para ninguém achar que o cãozinho de casa tem psique. Então nós temos a psique, temos uma consciência de que somos uma pessoa, do que somos, temos uma identidade. E isso é tão nosso, desde que somos quem somos, desde o homem primitivo, que é muito complicado, às vezes, a gente compreender essa separação. E esse foi um grande dano
que quando a ciência e a religião vai sofrer uma cisão, vai causar um dano também no que hoje a gente conhece como psicologia. Porque psique, como eu falei no começo, significa alma. Então é o estudo da alma. E é difícil a gente pensar na ideia de psicologia sem um olhar profundo da alma. Não dá para a gente pensar em psicologia se eu olho para o outro e não consigo enxergar ali um ser além de um corpo. Além de uma pessoa que tem pai e mãe e tem conflitos com esses dois. Então é preciso que a gente tenha um olhar muito maior. E quando há um rompimento da ciência, e a ciência começa a dizer, não, a religião e Deus e tudo mais que seja, além do que eu consigo pegar, comprovar, não existe, é que o ego, essa instância que nós somos, que é tão dono de si em alguns momentos, começa a perceber a psique como um objeto separado dele. Então eu sou. A psique é alguma coisa que guarda lá todos os meus problemas. É como se a gente começasse a pensar assim bem. Se eu perguntasse ao peixe o que é água, ou quem descobriu a água, o peixe diria que era ele? Vocês acham que o peixe ia dizer que foi ele? Não, né? Por quê? Porque ele vive lá. Então, para ele, a água é o normal. Estranho é essas pessoas que vivem fora dela, mas não para ele. Então, provavelmente, a gente não vai descobrir quem descobriu a água, mas o peixe a gente sabe que não foi. Porque é o normal para ele. Então, é mais ou menos a ideia que nós temos do espírito, da psique, porque isso é nosso, somos nós. Só que quando a ciência se apodera disso, a gente começa a ver tudo isso como algo separado de nós. E aquilo que eu não conheço, aquilo que eu mantenho longe de mim, vai se tornando tão desconhecido de mim e que vai formar, então, um outro ser à parte da pessoa que sou. E aí a gente começa a perceber a grande importância do que Joana vai chamar de uma psicologia espírita. A ideia, lógico, para ela, não é construir uma nova ciência, não é trazer uma coisa nova. Nunca foi. A ideia é ter um olhar do espírito naquilo tudo que a ciência já conseguiu trazer da própria psicologia. Tudo que Freud, Jung, Moreno e tantos outros já conseguiram trazer e juntar, ela traz agora uma ampliação com o olhar do espírito. Então, a tarefa da psicologia espírita é tornar-se ponte entre os notáveis contributos dos estudos ancestrais dos eminentes psicólogos, oferecendo-lhes uma ponte com o pensamento espiritista, que ilumina os desvãos e os abismos do inconsciente individual e coletivo, os arquétipos, os impulsos e tendências, os conflitos e tormentos, as aspirações de beleza. Essa é a proposta. Então, quando a gente fala de um estudo da série psicológica, na verdade, a gente poder ampliar esse olhar. E nós, espíritas, principalmente, claro que não tem rótulo religioso, mas que possamos compreender de fato e viver como espíritos que somos. Conseguir perceber toda a intensidade da nossa psique, toda a riqueza do nosso mundo interno e toda a grandeza do que somos, para que possamos realizar a vida justamente dentro daquilo que nós nascemos para ser e que, por conta das questões da vida, nós vamos nos perdendo desse contexto. Então, as bases da série psicológica, durante os dois primeiros anos do curso, nós vamos trabalhar dentro dessas bases. Na verdade, foi uma forma mais didática, né, que eu e Cláudio juntamos a obra e fomos separando para que a gente possa desenvolver. Seria o que Jung chama de um processo de individuação. Né? Então, Jung vai trazer a proposta, né, do processo de individuação, que é esse processo de crescimento do ser. Então, dentro da obra, nós vamos separando, mais ou menos dentro de uma sequência, de todas aquelas questões que nós precisamos trabalhar e que Joana vai apresentar no decorrer de sua obra. Então, o primeiro ponto é aprender a se conhecer. Então, nós vamos levar um tempo desse estudo aprendendo a nos conhecer. Aí vai todo mundo chegar em casa, se olhar no espelho, se apresenta de novo, porque nós vamos tendo muitas surpresas no decorrer desse processo de autodescobrimento. É interessante porque ela usa muito na obra, e com o tempo vocês vão ficando bem íntimos dessa linguagem dela, que ela vai dizer, é importante que vocês se
autodescubra. É importante que você se conheça. E tem uma diferença, e vocês vão percebendo essa diferença no decorrer, né? Porque descobrir-se, se a gente imaginar que estamos todos com um pano, estamos tirando o pano, é o começo de tudo. Mas conhecer é aprofundar-se nesse processo de autodescobrimento, né? Então a gente vai estar fazendo isso nesse aprender a se conhecer. Então ela vai trazer em O Homem Integral, que foi uma das obras onde a linguagem muda totalmente, né? Ela começa, mas em O Homem Integral, ela começa a aprofundar muitos conceitos psicológicos. Então ela vai dizer que o grande desafio contemporâneo para o homem é o seu autodescobrimento. Não apenas identificação das suas necessidades, mas principalmente da sua realidade emocional, das suas aspirações legítimas e reações diante das ocorrências do cotidiano. O que é muito interessante, como eu falei há pouco, é que O Homem Integral foi escrito há 20 anos atrás. E quando ela vai trazer que o nosso grande desafio é justamente esse processo do autodescobrimento, nós vemos ainda a atualidade dessa obra. Né? Porque esse é o nosso desafio. O homem moderno, ele se perde justamente na ânsia das coisas do cotidiano. Então, nós temos uma vida muito corrida, uma vida cheia de atribulações, cheia de compromissos, e quando não os temos, inventamos. Então, às vezes, nós estamos numa pressa, numa agonia. E se você parar de fato para ver, você não está atrasado, você não tem que dar socorro a ninguém, você não tem que fazer realmente absolutamente nada, mas você já está naquele ritmo extremamente acelerado. Augusto Cury, ele disse que esse mal da sociedade moderna se chama spa. Não é porque a gente vai para o spa ficar magrinho e bonitinho. Na verdade, é a síndrome do pensamento acelerado. Então, tudo é muito rápido. Acho que o próprio hábito da internet, que você clica e você já tem a notícia do mundo em segundos, é mais ou menos assim o ritmo que a gente começa a dar à nossa vida. Então isso vai fazendo com que esse desafio de autodescobrir-se vai se tornando realmente algo muito grande, porque não dá tempo. Isso é o que dizem as pessoas, né? Não dá tempo. Então eu não tenho tempo de meditar, eu não tenho tempo de me concentrar, eu não tenho tempo de pensar nas coisas do espírito. Talvez daqui a um tempo, mais tarde, quando eu estiver mais velho, eu faça isso. A questão é se vai dar tempo de chegar à velhice para pensar em tudo isso. Né? Se vai dar tempo de estar lúcido para pensar nessas coisas. Então, nessa proposta do se conhecer, ela vai trazer justamente o grande ponto hoje. Então, hoje nós somos uma sociedade que sofremos de uma doença, que é a doença emocional. Todo o processo do próprio corpo é uma somatização das nossas emoções mal canalizadas. Então, nós não aprendemos, durante o nosso processo de educação, a cuidar das nossas emoções. Então, a gente não sabe o que fazer com a nossa raiva, a gente não sabe o que fazer com os nossos medos, a gente não sabe fazer sequer, não sabe o que se faz sequer do nosso amor, do que nós sentimos. Então, tudo isso vai sendo acumulado. Eu costumo sempre dizer que a gente guarda em sacolas. Então a gente vai botando as sacolinhas, sabe aquele quarto da casa? Mulher sabe o que eu estou falando, aquele canto, a gente vai dizer o quarto da bagunça. E aí a gente faz isso na psique. Então tudo aquilo que eu não sei o que fazer, eu vou botando lá no quarto da bagunça da psique. O problema é que chega uma hora que está tão cheio que a porta começa a empurrar e quando você ousa abrir, tudo aquilo vem. Então esse é o nosso desafio e esse é o convite que ela faz. Né, que a gente possa, de fato, aprender a lidar com tudo. E, principalmente, e uma coisa que uma dica que eu dou a vocês, é a obra, de fato, tem linguagem, tem termos que são, às vezes, complicados da gente entender. Principalmente porque ninguém tem a obrigação de conhecer termos psicológicos. Mas, quando a gente vai pegando a obra e vai lendo por parágrafo, a gente consegue ir na profundidade da obra, porque às vezes Joana coloca uma única palavra e naquela única palavra ela diz todo o texto. Então, não tenham pressa, somos eternos, temos o tempo inteiro para estudar essa obra. Então, no começo do curso, a gente pensava que o curso ia durar 2 anos, o curso já passou para 4, já passou para 6. Então, como somos eternos, a gente vai ficar estudando até conseguir entender e principalmente nos transformarmos com essa proposta.
Então ela vai trazer uma questão, um detalhe muito importante, porque ela vai dizer assim, é preciso, e principalmente, né, que na questão do homem enfrentar esse desafio, não é apenas identificar as suas necessidades, né, mas principalmente a realidade emocional e as suas aspirações legítimas. Porque muitas vezes a gente fala de necessidade e aí a gente começa a achar que ter um carro do ano é uma necessidade, que ter um celular ultramoderno é uma necessidade, mas o que ela está falando aqui é de aspirações legítimas. E o ser legítimo é o espírito. Então essa é a proposta, é se conhecer e se conhecer ao ponto de entrar em contato com o ser real que eu sou. Porque todas as outras questões passam. E eu não tenho que estar agoniada durante a vida por conta das questões que só são importantes para o ego. Mas eu preciso sim me comprometer com as questões que são importantes para a minha alma. Isso sim é a transformação que ela propõe. Depois nós vamos aprender a viver. Pense que isso tudo que eu falei é o começo, né? Depois a gente, disso tudo a gente vai aprender a viver. Aí vocês vão dizer assim, mas eu sei viver, né? Eu nasci, estou aqui, respiro, como, então eu vivo. Mas não é bem isso, como diz o pessoal no interior, a gente bebe às vezes. A proposta é viver. E Joana tem uma palavra que ela usa muito quando ela está se referindo a viver. Ela diz, viver é viver com dignidade, com autenticidade. E é essa a proposta. E a gente só consegue viver tanto com dignidade como com autenticidade quando nós somos nós de verdade. Quando eu me conheço com as minhas mazelas, com os meus medos, mas também com a minha luz, com a minha grandeza, e que também é desconhecida de nós. Então ela vai pegar em vida desafios e soluções e vai dizer, não se creia equivocadamente que a finalidade primeira da conjuntura existencial seja viver bem. Isso ela já desmanchou um monte de coisa da cabeça da gente, né? No sentido de acumular recursos, fruir comodidades, gozar sensações. E é exatamente isso. Então, não pense que você reencarnou para viver bem. Aí dá uma sensação assim, ó, e foi para quê? Né? Não é para isso. Porque a questão não é satisfazer essas necessidades, como na frase anterior do se conhecer, não são as necessidades pequenas, são as grandes necessidades. São de fato aquilo que é importante para que eu me aprimore como uma pessoa, como ser que eu sou. Porque se a gente volta para a questão básica da doutrina, quando vamos pensar que todos nós estamos aqui, nós que já vivemos muitas outras experiências e que vamos continuar vivendo tantas outras experiências. Então, qual seria o sentido real da reencarnação? Com certeza, ninguém nasce, vai ter todo esse trabalho da espiritualidade para programar o seu nascimento e tudo mais, para você chegar aqui, para a sua missão ser ter o carro do século. Já pensou? Missão? Ou então para que eu seja a mulher mais bonita do universo. Não é essa a missão. Isso pode acontecer por questões, né, momentâneas da sua existência, da sua experiência na Terra. Mas a grande proposta é que você aprimore tudo aquilo que fez com que você precisasse de novo reencarnar. Essa é a grande questão. E às vezes as pessoas ficam assim, ah, eu vou fazer regressão. Porque espírita tem isso. Tudo do espírita é por causa da outra vida. Né? Porque a gente tem um álibi perfeito. A gente esqueceu. É uma maravilha isso, né? Esqueceu e sabe que viveu já. Então, assim, ah, é por causa da outra vida. Então, deixa tudo para a outra vida. E não faz nada nesta vida. E aí já começa a criar débitos para a próxima vida. Aí eu fico, gente, se a gente pode pagar à vista, para que vai pagar a prazo? Paga logo, ou paga pelo menos a maior parte das parcelas que já tem para pagar. Então, já paga agora. Então, essa é a proposta. Você reencarna para aprimorar tudo aquilo que eu não consegui fazer na outra. Mesmo que eu não consiga aprimorar, e não vai mesmo conseguir aprimorar 100%, mas se a gente consegue aprimorar 0,1% de cada coisinha dessa, na outra existência já tem uma melhora. É mais ou menos como funcionam as questões na psique. Às vezes a pessoa diz assim, mas Iris, é muito difícil mudar. Eu digo, eu sei, se fosse fácil,
não ia ter um pingo de graça, não é verdade? Mas é, eu vou conseguir? Vai. Vai conseguir, porque todo mundo aqui, eu acredito, já teve a experiência. Sabe aquelas correntinhas fininhas que a gente às vezes usa? Ou então linha que dá aquele nó. Mas é um nó que a gente olha e não consegue saber onde é que está o início daquilo. Isso acontece na psique. Só que aí, se a gente fica desesperado, não desata o nó. Então a gente tem que ter calma, paciência, e vai puxando pontinha por pontinha. Em um determinado momento, sem que a gente espere, a gente puxa uma ponta e desata tudo. Então é mais ou menos isso que também acontece no nosso processo. E no nosso processo também, como espírito, isso vai acontecendo. Mas eu preciso tomar consciência. E tomar consciência é conhecer. É saber que, de fato, eu preciso mudar. Eu preciso me aprimorar. E essa é a proposta do que Joana vai dizer, do que é saber viver. Porque se eu estou cheia de nó, é difícil que a minha vida esteja fluindo. É como uma mangueira que está lá com o nó passado. A água pode até passar, mas ela vai passar pequenininha, fraquinha, e não vai atender, de fato, a sua capacidade total. Depois que você aprende a se conhecer, aprende a viver, a gente vai aprender a ser. Que é diferente, né? Do que a gente já falou. Então, Joana vai propor agora o aprender a ser. Então ela traz em um homem integral. O homem deve ser educado para conviver consigo próprio, com a sua solidão, com os seus momentâneos limites e ansiedades, administrando-os em proveito pessoal, de modo a poder compartilhar emoções e reparti-las. Então ela já começa a dizer que uma das propostas de você aprender a ser é que você aprenda a conviver com você. Porque se você não consegue conviver com a pessoa que você é, você não consegue conviver com mais ninguém. Mas se você não consegue conviver com a pessoa que você é, provavelmente você não é você. Você é um estereótipo, você é uma proposta, você é algo que foi formado por uma sociedade, mas que de fato a pessoa que você é, você também desconhece. E aí é o cúmulo da rebeldia quando você briga com você mesmo, né? Então você está tão rebelde que você briga com você, deixa uma carta lá dizendo que vai embora, né? Então é importante que no nosso processo de autoeducação eu me proponha a viver comigo. E aí vem uma outra questão que a sociedade moderna vive muito hoje, né? Além das nossas doenças emocionais, das depressões e tudo mais, nós temos a doença da solidão. Hoje a sociedade vive de solidão. E eu não estou falando aqui dos solteiros, não é isso. Eu estou falando das pessoas que vivem casadas, com família, em grupo e que continuam se sentindo sozinhas. Sozinhas, às vezes, porque não se conhece o suficiente, se isolam do coletivo, ou sozinhas porque, de fato, não conseguem se integrar àquele coletivo por se sentirem, muitas vezes, um peixe fora d'água. Então, é importante que, nesse meu aprendizado de ser, eu também dedique momentos para viver comigo, para me escutar. E aí nós voltamos para uma proposta que no início eu já falei, que é parar um pouco até para meditar, ouvir a voz interior, né? Escutar, porque muitas vezes a gente fica procurando respostas fora o tempo todo. Então eu quero que o médium me diga alguma coisa, eu quero que o médico me diga alguma coisa, que o terapeuta, que alguém me diga qualquer coisa. Mas todas as respostas, assim como Sócrates lá na antiguidade já dizia, todas as respostas estão ali naquele que pergunta. Porque o nosso ser sabe. Então eu só preciso me conectar com isso de novo. Daí a própria palavra religião, né, de religar, é ligar-se de novo. Não com Deus externo, mas com Deus interno. Então quando eu falo de religião, de religiosidade, eu estou falando de uma conexão com esse ser que sou eu, que Jung deu o nome de self, mas que a gente sabe que nós estamos falando do espírito que eu sou, onde reside, de fato, Deus em nós. Então é importante que eu me aprimore para viver a minha solidão, mas não a solidão sofrida, mas a solidão daquele espírito, daquele viajor que sabe que tem que caminhar o seu caminho sozinho, porque o nosso processo é, de fato, solitário. E aí ela continua em um homem integral. A educação
a psicoterapia, a metodologia da convivência humana devem estruturar-se em uma consciência de ser antes de ter. De ser ao invés de poder. De ser, embora, sem a preocupação de parecer. Isso aqui daria um workshop, se a gente quisesse ficar aqui, não é? Então veja a sutileza e ao mesmo tempo a profundidade da proposta da mentora. Então ela vai dizer que o mais importante nisso tudo, né, quando você vai nesse aprimoramento de educação, nesse processo que ela vai chamar de psicoterapia, dessa metodologia de aprender a conviver, de aprender a ser, é estruturar a consciência de ser. Eu preciso saber que eu sou, o espírito que eu sou. Eu preciso conhecer isso antes de ter. E não é essa a educação que a gente recebe. Toda a nossa cultura é contrário a esse movimento. Nós crescemos e estudamos focados o tempo inteiro em ter, em ter as coisas. Você precisa estudar para ser alguém. Mas ser alguém não significa ser o ser. É ser alguém que vai ter um trabalho, um bom emprego, uma boa casa, que vai ter dinheiro, que vai ter roupas caras. Essa é a ideia que a gente passa muitas vezes para as crianças do que é ser alguém. Que, na verdade, estamos educando para ter e não para ser. E aí ela segue adiante. Ao invés de poder. A ideia da consciência de ser ao invés de poder. E a gente vai poder ver muito isso mais adiante quando estivermos estudando os complexos. Né? Essa ânsia de ser o dono do mundo que muitas vezes nós temos. Por isso a gente vive tão acelerado. Né? Essa agonia toda, porque o que está por detrás disso é o complexo de poder. Então eu vou e acho que posso tudo. E vou deixando, porque toda vez que eu entro nessa ânsia do externo, o meu mundo interno é abandonado. E aí ela segue mais adiante. Embora sem a preocupação de parecer. Porque a construção tem que ser sólida, de ser e não de parecer ser. Porque aí muitas vezes a gente vai construindo uma ideia de que já chegamos em determinado patamar, estamos muito longe disso ainda. E aí tudo aquilo que eu penso que sou, eu não sou. Eu só pareço ser. E aí a gente vai percebendo o quanto é profundo. Enquanto é profunda a proposta. E aí ela vai, depois que a gente se conhece, depois que a gente aprende a viver, aprende a ser, aprende agora a amar. E essa é uma proposta muito profunda, porque a gente vai dizer assim, mas amar? E aí ela vai, nos garante isso em Garimpo de Amor, que é necessário sim aprender-se a amar. Portanto, o amor também se aprende. E é fato, porque o amor é um verbo. E como um verbo, a gente tem que aprender também a conjugá-lo. Então, o amor também se aprende. É necessário, sim, que tenhamos a disposição de desenvolver essa capacidade. Então, é importante que busquemos o aprender. Porque, muitas vezes, o que nós vamos perceber em nós é uma resistência. Nós somos seres muito resistentes à mudança. Então, se eu acho que o meu comportamento é correto, é muito mais fácil para mim modificar o outro, para que o outro faça exatamente aquilo que eu acho que é o certo, do que eu me modifique para. E aí, quando nós falamos em amor, nós vamos para uma crise. Não é que aqui no Centro Espírita de Salvador isso não acontece, né? Coisa lá de fora. A solteirice crônica, porque já está virando um transtorno isso, né? Então, um processo quase psiquiátrico, quase médico. E aí as pessoas falam assim, ai, mas eu estou procurando o homem ideal, a mulher ideal, a pessoa ideal. Mas é procurando fora. São poucos aqueles que se colocam e se candidatam para se transformar na mulher ideal, no homem ideal. Sempre eu quero fora. Então, é o outro que vai ter que ser. Eu não preciso ser, porque provavelmente ou eu já sou, ou outro, e aí às vezes a gente vai ouvir assim, quem gostar de mim tem que gostar de mim como eu sou. Né? E vamos ficando nessa rigidez e não entramos na proposta desse aprender a amar. Mas por que de fato é importante aprender a amar? E aí em Garimpo de Amor também ela vai colocar, o amor que se deve oferecer ao próximo é consequência natural do amor que se reserva
a si mesmo, sem cuja presença muito difícil será a realização plena do objetivo da afetividade. O grande ponto é importante que eu aprenda a amar, porque se eu aprendo a amar a mim mesma, como eu sou, com as dificuldades que eu tenho, o meu amor para o outro é genuíno, é verdadeiro. Porque eu não estou amando no o outro aquilo que eu espero encontrar no outro, eu estou amando o outro de verdade, o ser que ele é. Então, nesse processo de aprendizado que a mentora nos traz, ela vai trazer na sua obra a importância do amor, de aprender a amar. Mas esse ponto só vai acontecer genuinamente se eu faço toda a minha trajetória e, principalmente, se eu consigo amar a mim, a pessoa que eu sou de fato. Nós vamos encerrar a nossa aula e até o próximo encontro, nesse mesmo horário.

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1: Queridos ouvintes, estamos de volta com o estudo da natureza do Cristo, do livro Obras Póstumas, de Allan Kardec. Ressurreição. Esse é o ponto-chave, né? Na natureza de Jesus, nessa discussão de natureza de Jesus. A palavra ressurreição, na sua origem, ela simplesmente nos informa que é voltar à vida. E ponto. Não diz de que forma. O que foi colocado, se foi no mesmo corpo, se é em outro corpo, se é baixando dos céus, isso foi acrescentado. Porque a palavra em si, ela só nos explica que é volta à vida. Ressurreição significa volta à vida. Kardec optou por escolher uma palavra um pouco diferente, até para não ir de encontro ao que a ortodoxia católica impunha no momento, que era a ressurreição, tendo esta volta à vida no mesmo corpo. Mas isso não vem ao caso. Como se acreditava que era, ou muita gente ainda acredita, no mesmo corpo, esse é o ponto-chave, é o sucesso da missão do Cristo. Porque se não tivesse havido essa volta à vida, no corpo etéreo, ou de carne, no caso de Jesus, foi no corpo etéreo, foi no seu perispírito, o que ele nos disse não teria sentido. A missão de Cristo teria sido um fracasso. Por quê? Morreu. Desencarnou. Acabou. Os apóstolos já estavam desanimados, de se separando uns dos outros, seguindo suas próprias vidas, refazendo suas redes. Quando Maria Madalena traz aquela notícia fantástica de que o mestre havia voltado. E tanto voltou no corpo fluídico, no corpo espiritual, que se nós formos lá na Bíblia, no Novo Testamento, na segunda revelação, a gente vai perceber que quando Maria Madalena instintivamente quer tocá-lo, como a gente encontra

coa as suas feridas, então só num corpo materializado deliberadamente para que todos o vissem, e não no corpo espiritual só para que os videntes o vissem. Não. Todos tiveram o privilégio de o virem, o verem. Então ele vai. Por que que eu tô imprimindo, dando maior ênfase nessa questão da ressurreição? Porque é aonde a gente vai encontrar a parte divina de Jesus. Mas é a parte divina, e não que ele fosse Deus, como ele nos diz assim. Enfim, né? Pois quando, depois da ressurreição, ele aparece aos seus discípulos, não é mais o homem de carne que fala, é o espírito desprendido da matéria que deve ter recobrado a plenitude de suas faculdades espirituais e a consciência de seu estado normal, de sua identificação com a divindade. Porque no momento antes da crucificação, quando Jesus diz: "Eu e o Pai somos um", vem de encontro a essa identidade, essa identificação que ele faz com o Pai. E a gente se pergunta, né, irmãos? Nós já fazemos essa identificação com o nosso Pai? Nós temos isso em germe, mas Jesus já havia desenvolvido. E, entretanto, por essa identificação foi que ele disse: "Subo para o meu Pai e vosso Pai". Não era só Pai dele. Ele disse para nós que não era só Pai dele, era de todos nós. Subo para o meu e vosso Pai, para o meu Deus e vosso Deus. Então, em momento algum, ele nos discriminou. Ele nos abraçou. Ele nos acolheu como irmãos. A subordinação, diz Kardec, de Jesus a Deus, né, é ainda indicada pela sua qualidade de mediador. Quem é o mediador, gente? Mediador é aquele que está no meio. É o intermediário. É aquele que vai interpretar da melhor maneira possível o plano espiritual para o plano físico. Então, podemos dizer, sem medo de errar, que Jesus era o médium de Deus. Ele não era Deus. Ele era o médium de Deus, com toda a sua potencialidade divina desenvolvida, e o canal mais puro que pôde aparecer a nós, que Deus nos enviou, para que trouxesse a mensagem de Deus a nós. O perispírito de Jesus era o mais perfeito. Que tipo de alimentação ele fazia como homem? Que tipo de pensamentos alimentava o seu espírito, o seu coração? Ele mantinha esse canal permanentemente desobstruído de coisas impuras. Coisas impuras abstratas e concretas. Para que estivesse sempre em sintonia com o Pai, com o nosso Deus. E como ele intercede junto ao Pai, ele se oferece em sacrifício para redimir os pecadores. E o que é essa oferta que ele se dá? Para que se ofertar aos pecadores? Para ele dizer que ele, se ele conseguiu, nós também conseguiremos. Só tem o senão, nós ainda estamos em processo. E devemos acreditar na veracidade desse processo.

0: e não desanimarmos, porque ele venceu o mundo e veio nos dizer que nós também venceremos. Temos que ter o nosso empenho. Ele veio redimir os pecadores. O que é ser pecador? É não ter atitudes apropriadas à moral e à ética. Ora, se ele próprio é Deus, ou se é igual a ele em todas as coisas, ele não teria necessidade de interceder, pois não se intercede junto a si mesmo. E aí para Kardec. E a gente conclui. A natureza do mestre, guardando as devidas proporções, é a mesma natureza nossa. Só que ele estava muitos anos-luz à nossa frente, digamos assim. Mas teve a humildade de voltar, dar a mão e dizer para a gente, olha, é assim que se faz. Somos humanos com essência divina. Reflitamos, irmãos, sobre isso e voltemos a esse estudo quantas vezes acharmos necessário, utilizando esse livro e tentando concluir da melhor maneira possível. Muita paz e até o próximo estudo.
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Prosseguindo no nosso estudo reflexivo sistêmico das obras de Allan Kardec do Evangelho de Jesus, trabalhando o nosso módulo 4, a influência dos espíritos em nossas vidas. Nós estamos no segundo encontro. Neste encontro nós trabalharemos o tema a influência dos espíritos em nossos pensamentos. O objetivo é refletir sobre a intervenção que os espíritos desencarnados fazem sobre o pensamento dos encarnados. Por que essa especificação? Porque nossos pensamentos geram energias que produzem ondas mentais. Então, o tempo todo nós estamos sob a ação dessas ondas, que também há uma interferência dessas ondas mentais entre os encarnados. Mas o que nós vamos estudar hoje, especificamente, é a intervenção dos espíritos desencarnados em nossos pensamentos. Vamos começar com a nossa meditação habitual. Feche os olhos e entre em contato com você mesmo em essência, buscando sentir-se um espírito imortal encarnado, interagindo com outros espíritos imortais, encarnados e desencarnados. Como você sente essa realidade? Qual o grau de consciência que você tem dessa interação? Deixe fluir os seus pensamentos e sentimentos, evitando qualquer mascaramento num processo de auto-engano. Seja verdadeiro, verdadeira com você, analisando-se com autenticidade.

0: Lentamente vamos retornando ao estado de vigília para as nossas reflexões. Antes de nós entrarmos no conteúdo que vamos trabalhar no nosso encontro de hoje, vamos fazer uma recordação do que nós trabalhamos no nosso encontro passado. Nós desenvolvemos o subtema O Espírito Imortal e a Sua Função no Universo, em que nós trabalhamos toda a função dos espíritos encarnados e desencarnados no universo. E vamos fazer a recordação utilizando uma das questões mais significativas do Livro dos Espíritos, que é a questão 540, que aborda de uma forma muito profunda essa ação dos espíritos na natureza e no universo como um todo. Kardec pergunta se os espíritos que exercem ação nos fenômenos da natureza operam com conhecimento de causa, usando do livre-arbítrio, ou por efeito de instintivo ou irrefletido impulso. Então vamos entender a pergunta para depois buscarmos a resposta. Os espíritos já tinham dito até esse momento que há uma ação direta dos espíritos nos fenômenos da natureza. É o que Kardec está perguntando aqui. Se eles sabem o que estão fazendo efetivamente quando realizam essas ações sobre a natureza, ou eles fazem isso de uma forma instintiva, impulsiva, sem saber o que estão fazendo? Então essa é a pergunta. Vejamos o que os benfeitores respondem. Uns sim, outros não. Estabeleçamos uma comparação. Considera essas miríades de animais que pouco a pouco fazem emergir do mar ilhas e arquipélagos. Julgas que não há aí um fim providencial e que essa transformação da superfície do globo não seja necessária à harmonia geral? Então eles começam dizendo que uns têm consciência do que fazem, outros não. E aí comparam com os corais, né? Os corais que formam verdadeiros recifes de quilômetros e quilômetros, o que eles são? Animalículos minúsculos que crescem pela ação do próprio Criador da vida sem terem consciência do que estão fazendo. Mas o fato deles não terem consciência não significa que eles não têm uma utilidade providencial dentro de todo o processo ecológico de equilíbrio da Terra. Inclusive, modernamente, tem se estudado o aquecimento global e a morte dos corais. Tem corais enormes pelo mundo afora que estão morrendo porque as águas estão se aquecendo acima da temperatura ideal. Então, e gerando desequilíbrios muito graves, porque todos esses recifes de corais são abrigos de peixes, de plantas e outros animais que formam um todo daquele meio ambiente em equilíbrio. Se os corais morrem, todos os demais seres vivos que vivem naquela região morrem juntos com eles. Entretanto, são animais de ínfima ordem que executam essas obras, provendo as suas necessidades e sem suspeitarem de que são instrumentos de Deus. Pois bem, do mesmo modo, os espíritos mais atrasados oferece utilidade ao conjunto. Enquanto se ensaiam para a vida, antes que tenham plena consciência de seus atos, e estejam no gozo pleno do livre-arbítrio, atuam certos fenômenos de que inconscientemente se constituem os agentes. Então, o que acontece? Da mesma forma que esses animais formam os recifes e ocupam toda uma função importante no equilíbrio ecológico do planeta, os espíritos atrasados que agem de forma material também vão ser utilizados como instrumentos. Mas de quem? De outros espíritos que sabem o que estão fazendo e aí os utilizam como nós vimos também no nosso encontro passado, como um arquiteto utiliza do servente de pedreiro para fazer as atividades mais grosseiras, enquanto que ele sabe o que está fazendo. O arquiteto sabe o que está fazendo, o servente ele simplesmente cumpre ordens sem saber muito bem o que ele faz, a não ser a expressão rudimentar de carregar pedras, carregar areia, de misturar uma coisa com a outra, formando argamassa para erguer uma parede e assim por diante. Primeiramente executam. Mais tarde, quando suas inteligências já houverem alcançado um certo desenvolvimento, ordenarão e dirigirão as coisas do mundo material. Depois poderão dirigir as do mundo moral. É assim que tudo serve, que tudo se encadeia na natureza, desde o átomo primitivo até o arcanjo, que também começou por ser átomo. Admirável lei de harmonia que o vosso acanhado espírito ainda não pode apreender em seu conjunto. Vejamos então essa resposta, essa segunda parte da resposta, era de uma profundidade muito grande. Então, os espíritos, num primeiro momento, eles não têm consciência do que estão fazendo. São direcionados por outros espíritos mais inteligentes que eles. Com o tempo, com a própria evolução, eles saberão o que fazem e estarão direcionando outros espíritos. E é dessa forma que tudo evolui na natureza. Tudo se encadeia, como os benfeitores dizem aqui, desde o átomo primitivo até o arcanjo, que começou pelo átomo. Então, exatamente, eles estão falando aqui da evolução do ser, do princípio inteligente, até a pureza espiritual. Então, nós começamos a nossa evolução enquanto princípio inteligente lá no átomo primitivo. E vamos concluir na condição de espíritos angelicais, de espíritos crísticos, já purificados, que começou lá no átomo, significando que todos têm a mesma origem e a mesma destinação. E como os benfeitores dizem, admirável lei de harmonia, que o vosso acanhado espírito ainda não pode apreender em seu conjunto. Porque é preciso que nós tenhamos uma concepção ampla da natureza para entender essa realidade. Mas essa aqui é a função primordial do espírito imortal. Evoluir desde a primitividade até a pureza espiritual completa. Agora vamos adentrar no tema de hoje, que é a influência dos espíritos em nossos pensamentos. Começando com a questão 456 do Livro dos Espíritos. Kardec pergunta: veem os espíritos tudo o que fazemos? Uma pergunta muito clara, né? Os espíritos, aqui estou falando muito claramente dos espíritos desencarnados. Eles veem tudo que nós fazemos no dia a dia, aqui, por exemplo, neste ambiente, estão espíritos observando aquilo que nós estamos fazendo? Vejamos a resposta. Podem ver, pois que constantemente vos rodeio. Cada um, porém, só vê aquilo a que dá atenção. Não se ocupam com o que lhes é indiferente. Então vejamos, da mesma forma que, por exemplo, se nós formos 2 horas da tarde aqui no centro de Cuiabá e vamos ver numa praça centenas de pessoas passando para cada uma para um lado, essas pessoas não vão ficar atentas a tudo que elas estão observando. Elas vão prestar atenção naquilo que diz respeito aos interesses dela. Da mesma forma, os espíritos, o tempo todo, em todos os ambientes que nós tivermos, nós teremos espíritos desencarnados como testemunhas daquilo que nós estamos fazendo. Dependendo do interesse dele, eles vão observar essa ou aquela ação que nós fizermos. Como diz os benfeitores, não se ocupam com o que lhes é indiferente. Então, continuemos aqui para refletir qual é o sentido dessa pergunta e da resposta em nossas vidas. Na 457, a Kardec pergunta: podem os espíritos conhecer os nossos mais secretos pensamentos? Então, por exemplo, se ele estiver se ocupando do que nós estamos pensando, eles podem conhecer o que nós estamos pensando? Qual que seria a resposta? Hã? Sim. Por quê? Todos os espíritos veem tudo o que nós pensamos? Percebem tudo o que nós pensamos? Por que não? Se eles quiserem perceber, né? Porque tem a ver com a questão anterior. Por exemplo, um espírito que é pouco moralizado, empedernido no mal, que não tem uma capacidade grande quanto espírito, ele pode perceber aquilo que nós estamos pensando? Pode. Existe uma razão bem séria para isso. Ele pode. Vamos ver aqui a resposta, depois nós vamos para a Gênesis para entender por que que eles podem. Muitas vezes chego a conhecer o que desejarias ocultar de vós mesmos. Nem atos, nem pensamentos se lhes podem dissimular. A resposta é muito clara. Todo e qualquer pensamento nosso, eles podem conhecer. Conhecem até aquilo que nós gostaríamos de ocultar de nós mesmos. Significa o quê? Que até aquilo que a gente manda lá para o porão do subconsciente, eles conhecem. Fica claro isso, gente? Porque muitas vezes a gente pensa alguma coisa e a gente já reprime o pensamento e joga lá para o porão do subconsciente. Então, mesmo nessas condições, os espíritos percebem. Agora, por que que eles percebem? Existe uma razão muito lógica para isso. Vejamos aqui. Na questão 457A, antes de ir para a Gênesis, assim mais fácil nos seria ocultar de uma pessoa viva qualquer coisa do que a esconder dessa mesma pessoa depois de morta? Qual que seria a resposta? Sim, né? É mais fácil ocultar de uma pessoa encarnada do que dessa mesma pessoa depois de desencarnada. Certamente, quando vos julgais muito ocultos, é comum terdes ao vosso lado uma multidão de espíritos que vos observam. Então, quando você está escondido lá no banheiro, achando que está sozinho, sem ninguém, tem gente lá. Quando você está lá fazendo qualquer coisa que você acha que está totalmente sozinho, que ninguém está do seu lado, tem gente lá, sim, observando de acordo com os seus interesses. Claro que os espíritos bons, eles não ficam bisbilhotando a nossa vida. Se eles observam alguma coisa, eles vão fazer de tudo para nos auxiliar. Agora, aqueles que querem que nós nos demos muito mal na vida, esses vão bisbilhotar de todas as maneiras as nossas vidas para encontrarem pontos para nos perturbar. Isso nós vamos ver no nosso próximo encontro. Por enquanto, vamos refletir como que eles percebem tudo isso. Por que que o mais secreto pensamento os espíritos percebem? Existe uma razão muito séria para isso. Vejamos qual é essa razão. Então, a pergunta: como os espíritos percebem os nossos mais secretos pensamentos? A Gênesis, capítulo 14, item 15. Aqui tem a razão pela qual eles percebem. Sendo os fluidos o veículo do pensamento, este atua sobre os fluidos como o som sobre o ar. Eles nos trazem o pensamento como o ar nos traz o som. Pode-se, pois, dizer sem receio de errar que há nesses fluidos ondas e raios de pensamentos que se cruzam sem se confundirem, como há no ar ondas e raios sonoros. Então vejamos, Kardec está falando aqui baseado na ciência do século XIX. Hoje nós temos mais elementos para entender isso. Todas as vezes que nós pensamos, nós emitimos uma onda energética, né? Essa onda vai se propagar no fluido cósmico universal da mesma forma que o som se propaga no ar. Então, quando eu falo aqui, vocês ouvem aí, a minha voz nada mais é do que uma onda sonora que vai repercutir nos tímpanos de cada um, ser enviado pelo nervo auditivo até o cérebro e todos decodificam as palavras que nós estamos usando. Da mesma forma que isso acontece no nível da vocalização, no pensamento também é verdadeiro isso. Quando nós pensamos, nós emitimos uma energia. Essa energia vai ser irradiada no fluido cósmico universal. Quer nós estejamos conscientes desse pensamento, quer nós estejamos subconscientes dele. Porque, como nós falamos, muitas vezes a gente reprime o pensamento na hora que ele surge. E aí a gente já joga para o porão. Nós não percebemos de uma forma consciente o pensamento. Mas bastou o pensamento para repercutir energeticamente no fluido cósmico universal. Então, a repercussão dessas energias forma ondas e raios de pensamentos que se cruzam sem se confundirem, né? Como as ondas e raios sonoros. E hoje nós poderíamos dizer como as ondas de televisão, as ondas e micro-ondas do aparelho celular. Na época de Kardec só havia a questão dos raios sonoros, não havia ondas de rádio, não havia ondas de televisão, ondas de micro-ondas que fazem, por exemplo, os aparelhos de celular funcionar, nada disso havia. Então hoje já dá para a gente entender melhor o processo. Como que as micro-ondas que fazem um aparelho celular funcionar, você acaba ouvindo a voz das pessoas sem ter fios condutores. No, no, na telefonia fixa há fios que conduzem, e no aparelho celular. Então, são ondas que propagam de uma forma um pouco complexa, nós não vamos entrar em detalhes aqui, mas que sim, aqui tem milhares de ondas de todos os tipos, né? E se a pessoa acionar o número, vai a tocar o nosso aparelho. Por que que não se cruza, por exemplo, com um aparelho celular com outro aparelho celular do outro, da pessoa do lado? Porque são ondas em níveis diferentes uma da outra. Infrações de hertz ali, elas são diferentes. E aí forma todo esse conjunto que se entrecruzam sem se confundir, como a Kardec diz aqui. Aliás, Kardec que diz aqui em A Gênese. Agora, o que vai acontecer com esse pensamento que forma uma energia mental que repercute no fluido cósmico universal? Por que que um espírito, mesmo moralmente atrasado, às vezes pouco inteligente, porque às vezes ele é moralmente atrasado, mas muito inteligente, capaz de manipular os fluidos. Mas mesmo um espírito moralmente atrasado e não inteligente consegue perceber esses fluidos. Tem pergunta? Que o André Luiz fala, nossos pensamentos geram forma, vida e movimento. Kardec usa um termo mais próprio do século XIX. Então vejamos aqui a continuidade do texto. A mais, criando imagens fluídicas, o pensamento se reflete no envoltório perispirítico como num espelho. Toma nele corpo e aí, de certo modo, se fotografa. Tem um homem, por exemplo, a ideia de matar a outro. Embora o corpo material se lhe conserve impassível, seu corpo fluídico é posto em ação pelo pensamento e reproduz todos os matizes deste último. Executa fluidicamente o gesto, o ato que intentou praticar. O pensamento cria a imagem da vítima e a cena inteira é pintada como num quadro, tal qual se lhe desenrola no espírito. Deu para entender, gente, o quão interessante que é? Por exemplo, não tem gente que fala, deu vontade de esganar aquele danado quando ficou com raiva. E a pessoa imagina ir lá no pescoço do outro, apertando. E quando ela imagina fazendo isso, com naquele ímpeto de raiva, o perispírito faz todos os gestos que ela pensou. E aí as testemunhas oculares, que são os espíritos, eles vão perceber ou não? Vão perceber todos os detalhes. E se tem um espírito inimigo nosso, inimigo do outro lá, eles não podem influenciar para que do pensamento a pessoa parta para ação real, efetiva, e as influências espirituais surgem dessa maneira. Então, tudo aquilo que nós pensamos vai refletir no perispírito como um espelho. Né? E aí, como diz Kardec, toma nele corpo e, de certo modo, se fotografa. Então, por isso que até as coisas mais ocultas que nós gostaríamos de ocultar para nós mesmos, não é possível ocultar para os espíritos. Porque pensou, refletiu no perispírito. E aí, qualquer espírito desencarnado vai conseguir ler no nosso perispírito, na fotografia do nosso pensamento, aquilo que nós estamos pensando. Tem pergunta? Excelente pergunta. Veio da internet. Como que os espíritos inferiores não conseguem perceber os pensamentos dos espíritos superiores? É porque eles estão num outro padrão de onda de energia, exatamente por isso. É diferente, por exemplo, a percepção de um encarnado para eles perceberem um espírito superior a eles. Muitas vezes o que André Luiz coloca nas suas obras, que eles não conseguem nem ver, quanto mais perceber os pensamentos. Por quê? Os espíritos elevados estão num outro nível de onda. E aí é como se é uma onda mais alta e aqui a onda mais baixa. Ele não consegue ter acesso. Já o encarnado, como o próprio corpo físico é visível, não tem como a gente esconder de ninguém, e ao pensar, nós plasmamos em torno de nós tudo aquilo que pensamos, então aquilo fica praticamente semimaterial em torno de nós. E aí os espíritos, mesmo os inferiores, conseguem perceber. É assim que os processos obsessivos tomam cada vez mais corpo. Nós vamos começar a trabalhar os processos obsessivos no nosso próximo encontro. Eles percebem as nossas tendências, os nossos pensamentos, os nossos atos, e aí em cima dos nossos pensamentos, que são fotografados no perispírito, eles vão saber como melhor atuar. Então eles vão atuar no nosso ponto fraco, não naquilo que nós já dominamos. Se a pergunta se os filmes, os jogos de videogames, se pode estimular a violência, totalmente. Por quê? Com aquele estímulo visual, né, não só as questões de ordem de violência, mas de sexo e tudo mais, com aquele estímulo visual, nós entramos num nível de energia extremamente denso. Com esse nível de energia extremamente denso, a partir do estímulo, vão produzir em nós outros pensamentos. Se, como eles dizem aqui, se uma simples ideia de matar alguém produz em nós todo o movimento desse ato, imagina esses jogos de videogames que as pessoas, as crianças, os jovens, precisam de matar o máximo de pessoas possível. Então, essa energia toda fica ali impregnando toda a fotografia do pensamento da pessoa. Né? E, claro, quanto mais intenso esse estímulo e esses pensamentos, mais duradouro vai ser o processo. Né? Da mesma forma, por exemplo, a excitação sexual com pornografia, né, vai gerar todo esse estado de uma onda mental que vai se fotografando em torno da pessoa, criando aquilo que se chama modernamente de psicosfera. Né? Então a nossa psicosfera, ela é resultado, né, psico-mente, esfera. Né? Então a nossa atmosfera pessoal, emocional, vai ser decorrência dos nossos pensamentos, né? Que mesmo que não vá até o ato físico, já aconteceu no nível energético, já está acontecendo no nível do pensamento. Ficou claro isso, gente? Então isso aqui é muito importante para nós entendermos. Nos próximos encontros nós vamos trabalhar os processos obsessivos, como que espíritos, muitas vezes ignorantes, que nem sabem, às vezes que estão desencarnados. Tem um caso no livro, no livro Tramas do Destino, de espíritos, eles já sabiam que estavam desencarnados, mas nem sabiam que tinha passado 400 anos do tempo que eles tinham desencarnado e o tempo que eles estavam obsidiando uma família. Como que espíritos, Tramas do Destino, de Filomeno e Miranda, como que espíritos dessa categoria conseguem pensar, perceber o que nós pensamos? Pela fotografia do pensamento. Então, tudo aquilo que nós pensamos retrata em nosso perispírito, né, de uma forma que nós não temos como ocultar de ninguém desencarnado. Nós podemos ocultar do encarnado, do nosso lado, mentir para nós mesmos e para os outros, né? Porque muitas vezes a pessoa mente até para ela mesma, que, como diz na questão anterior, que gostaríamos de ocultar até para nós mesmos. Mas para os espíritos não é possível mentir. Tá? Se o encarnado, quando alguém pensa em matar alguém, ele vai receber a energia? Sim, vai receber toda a energia. Vai depender do estado dele, essa energia fazer mal ou não a ele. Se ele estiver num outro nível de onda mental, de um estado elevado de consciência, por exemplo, pode outro imaginar o que for, não vai atingi-lo. Agora, se ele estiver no movimento também da mesma faixa de onda, aí vai, o impacto vai ser grande. É mesmo que o outro não efetive a ação, só o pensamento, porque cria toda uma psicosfera energética que vai afetar o outro. Tá? Se isso volta para quem está emanando, também, claro. Porque é a lei do retorno, lei de causa e efeito. É. Porque tudo aquilo que nós fazemos, mesmo que seja no nível do pensamento, retorna para nós, para que nós possamos aprender a usar bem, né? Os nossos atos, a praticar bem os nossos atos, os nossos pensamentos. Às vezes a pessoa nem sabe por que está sentindo tão mal, mas esse mal-estar vem exatamente desse estado. Se nós emitimos pensamentos sensualistas, extremamente agressivos, materializados, né? E daqui a pouco estamos com dor de cabeça. Ah, não sei por que eu estou com dor de cabeça. Né? Não sei por que. Estava lindo e fagueiro e de repente estou com dor de cabeça. Não é, nada surge por acaso. Né? Tudo é uma construção mental, emocional que nós produzimos. E que na maior parte das vezes a gente nem se dá conta. Como nós queremos esconder de nós mesmos uma série de pensamentos e sentimentos, né? Mas os efeitos disso estão aí patente para nós. Basta se auto-observar. Tá? Quando Jesus se refere à questão do pecado em pensamento, é isso que ele estava falando exatamente. Por quê? O que é pecar pelo pensamento? É o movimento da pessoa desejar praticar o mal. Então, pecado, dentro de uma visão profunda, é toda ação contrária à lei de amor. Então, se eu penso em matar alguém, mesmo que eu não mate esse alguém, no nível do pensamento, eu produzi todas essas ações que energeticamente afetam o outro, né? Imagina nós imaginando esganando alguém com muita raiva, né? Todo o perispírito nosso vai forjar esse estado que energeticamente com certeza atinge o outro. Então é o erro pelo pensamento. No Evangelho segundo o Espiritismo é dito que aquele que pensa e não efetiva está já no caminho. Né? Aquele que pensa e efetiva o ato ainda está por começar a evoluir. E aquele que nem pensa já evoluiu. São estágios evolutivos. Por quê? Se nós pensamos em realizar uma ação má e fotografamos isso no nosso perispírito, mas fazemos um esforço para não realizar a ação, já significa que nós avançamos um pouco mais. Porque até um tempo atrás, nós pensávamos e íamos lá e realizávamos o ato com toda a brutalidade, né? E sem pensar no próximo. Então são estágios evolutivos, para que nós não entremos também em sentimento de culpa ao pensar algo equivocado, né? Se pensamos, é porque ainda existem questões a serem trabalhadas em nós. Não é para que a gente nem se acomode, nem se culpe, mas tomemos consciência e trabalhemos em função da superação. Tá? Mais perguntas?
1: Vigilância interior.
0: É, isso é resultado da vigilância interior. Né? A pessoa vai vigiando os seus pensamentos, assim como ela vigia os atos. Porque existem os pensamentos e os atos. Os atos já são as ações efetivadas. O pensamento é o que vai produzir a ação. Se eu penso e não ajo, no caso de um pensamento desequilibrado, eu já cresci um pouco. Né? Agora é preciso crescer um pouco mais para vigiar a nascente do pensamento. Parar de fugir de nós mesmos, tomando consciência dos pensamentos que nós trazemos e que são fotografados e que vão ser utilizados pelos espíritos para melhor nos perturbar. Desse modo é que os mais secretos movimentos da alma repercutem no envoltório fluídico, que uma alma pode ler noutra alma como num livro e ver o que não é perceptível aos olhos do corpo. Contudo, vendo a intenção, pode ela pressentir a execução do ato, que lhe será a consequência, mas não pode determinar o instante em que o mesmo ato será executado, nem lhe assinalar os pormenores, nem ainda afirmar que ele se dê, porque circunstâncias ulteriores poderão modificar os planos assentados e mudar as disposições. Então, por exemplo, voltando àquele exemplo que Kardec diz, né? Se um espírito vê alguém pensando em matar, esganar alguém, e matando essa pessoa, ele vai fotografar esse ato com o próprio perispírito fazendo, praticando o ato. Ele aconteceu no nível do pensamento. Não dá para saber se vai ser efetivado de fato ou não. A pessoa pode resistir aquela tendência de praticar o mal e ficar só no nível do pensamento. Ou ela pode fazer todo um movimento de ir lá efetivar. Pode acontecer também da outra pessoa ter méritos para se libertar daquela ação. Então, não dá para afirmar. Mesmo o espírito, um bom espírito, observando isso, ele não vai ter como afirmar se aquilo vai ser efetivado na prática ou não. Os espíritos menos felizes que obsediam, o que eles vão fazer? Eles vão ficar ali tentando que o processo aconteça. Então, se a pessoa tem a tendência, eles vão ficar estimulando. Vai lá, mata mesmo, faz isso, faz aquilo. Eles vão produzindo uma onda mental, influenciar no ato da pessoa, já que no nível do pensamento ela já tem vontade. É por isso que nós sempre dizemos, e vamos ver isso muito claramente a partir do nosso próximo encontro, os espíritos não criam nada, os espíritos obsessores, eles vão aproveitar sempre as matrizes que existem em nós. Então, se há o pensamento, do pensamento para o ato, eles vão estimular, enquanto que os espíritos benfeitores vão tentar de tudo para que nós não efetivemos o ato. Tá? Jesus, ele nos orienta a que nós vigiemos a nascente dos nossos pensamentos, dos nossos atos, e oremos para nos libertarmos. Por quê? Porque tudo aquilo que nós pensamos, nós vamos formar a nossa psicosfera mental. Então, como foi dito, se a pessoa pensa só que ela vai se dar mal na vida, que problemas vão acontecer, ou se ela pensa que ela está sendo perseguida por outras pessoas que têm complôs contra ela. Então, o que ela vai formar na sua psicosfera? Todo um estado perturbador, né? E aí, claro, as chances dela se perturbar vão ser muito grandes, né? Vai depender de todo um processo de vigilância e de oração para que ela não se perturbe com os próprios pensamentos. Por isso que é fundamental a vigilância em torno dos pensamentos, não apenas dos atos. Não, isso eu já não faço mais. Mas se eu penso em fazer, eu ainda estou desguarnecido energeticamente. Tá? Comentário que nós muitas vezes percebemos, poderemos perceber o pensamento de alguém por inferência pelo comportamento dessa pessoa. Exatamente, porque o comportamento é o lado visível do nosso psiquismo. Como a pessoa se comporta. Então aquela pessoa reclamona, que reclama desde a hora que acorda até na hora de dormir, o tempo todo, que nível de pensamentos ela nutre? Já para a gente, por inferência, chegar à conclusão do que ela... A pessoa desconfiada de tudo e de todos, dá para a gente inferir que nível de pensamentos ela traz. Isso nós encarnados, porque os desencarnados veem como num livro tudo aquilo que ela pensa, tudo aquilo que ela sente, sem, mesmo que ela não ainda manifeste no nível do comportamento, por meio da fotografia do pensamento, como nós estamos vendo aqui. Se há encarnados que conseguem perceber o pensamento do outro, se é da mesma forma que os espíritos, exatamente, tem médiums com capacidade anímica de percepção, capta a fotografia do pensamento da pessoa, né, que fica impregnada no perispírito. Se a imagem que o médium, o encarnado vê, pode ser transportado para outra pessoa, se for um processo telepático, no sentido de que ela pensa intensamente e pensa numa outra pessoa, por um processo de transmissão do pensamento, é possível. Se outra pessoa tiver o mesmo nível de sensibilidade, ela pode captar. Tá? Vamos concluir o texto de Agênese. Ele não pode ver o que ainda não esteja no pensamento do outro. O que vê é a preocupação habitual do indivíduo, seus desejos, seus projetos, seus desígnios bons ou maus. Então, toda é como um livro, né? A pessoa tem tudo aquilo que ela pensa, que ela... O pensamento produz a energia, mas a pessoa tem o modo de ser dela, os projetos que ela costuma se dedicar, e a partir disso também é possível ver a tendência da pessoa. É isso que os espíritos vão se utilizar para influenciar nos nossos pensamentos. Quando nós fazemos uma vivência transpessoal e você se imagina luz, imagina que você é amor, imagina essas questões, é um exercício que começa no pensamento para que você chegue no sentimento e produza isso, exatamente. Né? Só que é no sentido inverso, né? Em vez de você pensar coisas desequilibradoras, você passa a pensar algo que lhe equilibra enquanto ser. Então, quando Jesus fala da vigilância, vigilância nada mais é do que esse estado meditativo, esse estado em que você busca o lado superior da vida. E aí a oração vem como uma companheira que nos auxilia a elevar os nossos pensamentos. Então, esse tipo de reflexão a que nós fazemos aqui no estudo reflexivo, no início do trabalho, ao final, que nós mentalizamos realizando as virtudes, isso tudo fotografa também nós, no nosso perispírito. E aí o que vai acontecer? Gera toda uma energia salutar de equilíbrio, completamente diferente da energia desequilibradora dos pensamentos negativos. Por isso que devem ser estimulados em nós mesmos esse tipo de ação. Se elas se sobrepõem às negativas, na verdade elas transmutam as negativas. Elas transmutam porque são energias luminosas, as outras são sombrias. Então, quando você projeta a luz na sombra, o que, que acontece com a sombra? Ela se dilui. Né? Então, quando você... É claro que não é um processo mágico, né? Não é repetir como um papagaio. Eu sou luz e aí vira luz. Se fosse assim, seria muito fácil. Né? É buscando vibrar naquela energia, buscando sentir no coração, eu sou amor, pensar no amor, sentir o amor. Aí o processo vai gradualmente transmutando as energias negativas e a tendência ao negativismo. Por quê? Ninguém se transforma o negativismo em um processo positivo simplesmente pelo desejo. E não é simplesmente repetindo frases. É falando as frases, pensando sobre elas, sentindo no coração, e aí vai havendo a transmutação. Voltemos ao Livro dos Espíritos. Na questão 458, Kardec pergunta: que pensam de nós os espíritos que nos cercam e observam? Então, esses são os espíritos que são testemunhas disso tudo. O que, que eles pensam de nós? Vejamos. Depende. Os levianos riem das pequenas partidas que vos pregam e zomba das vossas impaciências. Os espíritos sérios se condoem dos vossos revés e procuram ajudar-vos. Então vai depender da índole do espírito, né? Aqui eles falaram só dos levianos e dos espíritos sérios. E os maldosos? Aqueles que querem nos ver da forma mais terrível possível. Com certeza eles não vão apenas ir, né? Eles vão estudar detalhe por detalhe dos nossos pensamentos, daquilo que está fotografado em nós, para, buscando o ponto fraco, atuar exatamente nesses pontos fracos que nós trazemos. A questão 459 vai ficar mais claro isso. Oi. Com base nisso, como que podemos evitar a repressão dos pensamentos para ressignificá-los? Você vendo como um aprendiz da vida. Aquilo que nós falávamos agora há pouco. Se você pensa e age, você ainda está muito distante do caminho evolutivo. Se você pensa e você não age, mas não por um processo de repressão, mas por um processo de escolha consciente, você está a caminho do processo evolutivo, de se tornar um espírito melhor. Por quê? Quando nós pensamos e reprimimos, o que, que nós fazemos quando reprimimos? Eu não posso pensar isso. O que, que eu fiz? Já pensou. Né? Então, se eu já pensei, o que, que acontece com o meu perispírito? Ele vai se impregnar com a minha negação ou com aquilo que eu pensei? Com aquilo que eu pensei. Então, não adianta reprimir. Não adianta negar. Eu não posso pensar isso ou eu tenho que pensar outras coisas, isso é processo de repressão de pensamentos. Quando você reprime o pensamento, você vai criar sentimentos mascarados. Não funciona dessa maneira. Então, o que, que nós devemos fazer? Você toma consciência, eu sei que eu tenho isso aqui. Esse pensamento, eu tenho esse movimento, eu tenho essa vontade.

trabalhar em função da superação, da transmutação. Aí, aquilo que foi colocado agora há pouco, dos pensamentos equilibrados, da busca da visualização positiva e tudo mais, são ferramentas que auxiliam nessa transmutação. Mas por trás da ferramenta existe sempre a vontade do espírito imortal, a vontade de se tornar uma pessoa melhor. Quando nós temos a vontade plena de nos tornarmos pessoas melhores, nós vamos colocar essa vontade, que é soberana da essência, sobre o ego. E aí a luz da essência dilui os pensamentos e os sentimentos do ego. Tá? É esse o caminho para a vigilância real. Né? Vejamos, muita gente diz assim, nós devemos nos policiar o tempo todo para não fazer coisa errada. Né? Jesus falou isso? O policiamento requer o quê? Repressão. A sabedoria de Jesus plena, né? Por que ele falou vigia e não policiai? Né? No Evangelho não está escrito policiai e orai para não cair em tentação. Está vigiai e orai. Vigilância é uma observação. Você observa e toma providências. Então observar o pensamento é diferente de policiar o pensamento. Se eu policio, eu entro num processo repressivo. Se eu vigio, eu observo e tomo as providências. Eu percebi algo inadequado. Então, eu vou trabalhar em função de tornar aquilo adequado. A oração vai ser o grande instrumento para que eu possa conseguir esse objetivo que eu tenho. Vejamos a questão 459. Influem os espíritos em nossos pensamentos, em nossos atos? Então, sabendo de tudo isso, que nós decalcamos no nosso próprio perispírito os nossos pensamentos que vão produzir os nossos atos, eles influem? Bem óbvia a resposta, né? Vamos ver a resposta. Muito mais do que imaginais, influem a tal ponto que, de ordinário, são eles que vos dirigem. Então vejamos, é uma das respostas mais significativas de O Livro dos Espíritos. Eles influenciam muito mais do que a gente imagina. Então, a influência é constante. Influi a tal ponto que, de ordinário, né, usualmente, são os espíritos que nos dirigem. Que tipo de espírito que nos dirigiriam? Mentores? Mentor dirige a gente para lá e para cá como marionete? Os mentores, os espíritos superiores, eles orientam para que nós nos direcionemos pelo bom uso do nosso livre-arbítrio para as orientações deles. Então eles nos orientam. Quem é que vai nos dirigir? Os espíritos inferiores, né? Os espíritos que querem nos influenciar de uma forma desequilibrada. Os mentores influenciam? Sim, também influenciam, mas não dirigem. Dá para entender a diferença? Né? Eles influenciam. Quando, por exemplo, Joana de Ângeles vem e coloca um texto sobre o amor, ela está exercendo uma influência? Como está, né? Honório, quando escreve um livro tipo Vozes Alerta ou Dias Felizes, ele está exercendo uma influência? Está. Agora, ele está nos direcionando? Não está. Porque ele está dando orientações e sugestões de caminhos a serem seguidos. Quem é que dá a direção?

dimensão. No caso dos espíritos superiores, nós mesmos. Se nós utilizarmos bem o nosso livre-arbítrio, nós vamos pegar a orientação e transformar numa direção eficaz, numa diretriz segura. Se nós não fizermos isso, o que que acontece? Quem é que vai nos dirigir? Aqueles que não querem o nosso bem. Esse sim, direciona, muitas vezes, na marra, produzindo constrições mentais e, muitas vezes, faz de nós verdadeiros marionetes, verdadeiros fantoches, quando nós não colocamos resistência às influências deles. Ficou claro isso, gente? Nós vamos ver mais detalhadamente isso a partir do próximo encontro. Na questão 460, de par com os pensamentos que nos são próprios, outros haverá que nos sejam sugeridos? Vejamos aqui já o verbo muda. Sugeridos, dirigidos. Os benfeitores sugerem? O tempo inteiro. Eles sugerem o tempo todo posições para que nós possamos refletir e seguir. Não direcionam, mas sugerem. Os espíritos sombrios também podem sugerir? Também podem. Então vejamos a resposta aqui. Vossa alma é um espírito que pensa. Não ignorais que frequentemente muitos pensamentos vos acordem a um tempo sobre o mesmo assunto? Não raro contrário os uns dos outros. Pois bem, no conjunto deles estão sempre de mistura os vossos com os nossos. Daí a incerteza em que vos vedes. É que tendes em vós duas ideias a se combaterem. Então, nós somos espíritos pensantes. Temos os nossos pensamentos. O tempo todo vivemos num mundo de pensamentos vários que vêm e atuam sobre nós. Então, o tempo todo misturados os nossos pensamentos aos pensamentos dos espíritos. Não tem, muitas vezes, situações em que pensamentos antagônicos ficam interagindo conosco? A gente, é como se fosse, não tem aquele do desenho animado que tem um anjinho de um lado e o capetinha do outro? Os desenhos animados são bem interessantes, porque é como no ouvido vem o capetinha, no outro ouvido o anjinho. O que significa isso, simbolicamente falando, aproveitando a questão da simbologia? São muitas vezes o nosso anjo de guarda nos sugerindo determinados pensamentos e espíritos menos felizes sugerindo outros tipos de pensamentos misturados aos nossos próprios pensamentos. E muitas vezes nós temos percepção de que são pensamentos sugeridos. Vai depender de nós seguir um caminho ou outro. Aí entra a questão do discernimento que nós vimos no nosso encontro passado. Na questão 461, Kardec pergunta: como havemos de distinguir os pensamentos que nos são próprios dos que nos são sugeridos? Então, é interessante a gente saber os pensamentos nossos e os pensamentos sugeridos. Vejamos a resposta. Quando o pensamento vos é sugerido, tendes a impressão de que alguém vos fala. Geralmente, os pensamentos próprios são os que acordem em primeiro lugar. Afinal, não vos é de grande interesse estabelecer essa distinção. Muitas vezes é útil que não saibais fazê-la, não a fazendo obra o homem com mais liberdade. Se se decide pelo bem, é voluntariamente que o pratica. Se toma um mau caminho, maior será a sua responsabilidade.
Então aqui a resposta é muito clara: não é útil ficar ter plena certeza se pensamento foi sugerido ou não foi sugerido. Normalmente, quando é uma sugestão, é como se alguém estivesse nos falando algo. Se nós apurarmos a nossa percepção, nós vamos perceber os pensamentos sugeridos daqueles que são nossos. Mas o que mais importa não é se o pensamento é sugerido ou se é nosso. O que mais importa? O teor do pensamento, se ele é bom ou mal, e o nosso movimento para efetivar o pensamento. Se o pensamento é bom e nós o colocamos em prática, que importa se foi sugerido pelo nosso anjo de guarda, por um outro bom espírito, ou é nosso? Importa? Não importa. Por quê? O importante é o ato benévolo praticado. Da mesma forma, o contrário. Se um pensamento mau foi nos sugerido ou é nosso próprio, e nós fomos e efetivamos aquele mal, importa de onde ele veio? O que importa é o mal praticado. Então, por isso a finalização da pergunta aqui é: não o fazendo, obra o homem com mais liberdade. Se se decide pelo bem, é voluntariamente que o pratica. Se toma o mau caminho, maior será a sua responsabilidade. Então, se nós decidimos por seguir o nosso anjo de guarda, a responsabilidade não é do nosso anjo de guarda. Ele apenas sugeriu. A responsabilidade de seguir é nossa. Da mesma forma, se nós seguirmos um espírito menos feliz, a responsabilidade não é do espírito, é nossa por tê-lo seguido. Então, sempre nós devemos trazer para nós as responsabilidades pelos nossos atos. Na questão 462, Kardec pergunta: é sempre de dentro de si mesmos que os homens inteligentes e de gênio tiram suas ideias? Novamente a questão das ideias, né? Eles pensam por si mesmos ou existem também as influências? Vejamos aqui. Algumas vezes eles lhes vêm do seu próprio espírito, porém de outras muitas lhes são sugeridas por espíritos que o julgam capazes de compreendê-las e dignos de vulgarizá-las. Quando tais homens não as acham em si mesmos, apelam para inspiração. Fazem assim sem o suspeitar uma verdadeira evocação. Então, aqueles que estão produzindo bem, por exemplo, cientistas, às vezes até o cientista ateu, ele faz uma verdadeira evocação quando ele busca pelo pensamento a inspiração para resolver um problema, por exemplo. Se ele está no movimento de auxílio, não importa a crença dele. Espíritos cientistas e tudo mais podem se aproximar dessa pessoa e utilizar daquela pessoa que se faz um médium naquele momento para trazer algo benéfico para a humanidade. Então, há muitos homens de gênio, né, que são nas várias áreas do conhecimento humano, na ciência, na filosofia, na religião, eles operaram dessa forma, sob influência de outros espíritos. E que no final não importa. Se fora útil que pudéssemos distinguir claramente os nossos pensamentos próprios dos que nos são sugeridos, Deus nos houvera proporcionado os meios de o conseguirmos, como nos concedeu o de diferenciarmos o do dia da noite. Quando uma coisa se conserva imprecisa, é que convém assim aconteça. Então, aqui é um comentário de Kardec, né, mostrando muito claramente que não importa de onde vem o pensamento. O importante é o teor dele e o que nós fazemos a partir daquele pensamento. Na questão 463, diz-se comumente ser sempre bom o primeiro impulso? É exato? Então, o primeiro pensamento que nos acorde, que nós temos, é o melhor? Vejamos a resposta.
pode ser bom ou mal, conforme a natureza do espírito encarnado. É sempre bom naquele que atende às boas inspirações. Então, não é, é uma crendice acreditar que é porque o primeiro pensamento que vem é o melhor. Nem sempre. Vai depender, claro, do próprio pensamento. Na questão 464, como distinguirmos se um pensamento sugerido procede de um bom espírito ou de um espírito mau? Estudai o caso. Os bons espíritos só para o bem aconselham. Compete-vos discernir. Aqui, novamente, os benfeitores falam da virtude do discernimento. Discernir entre o bem e o mal. Vai depender sempre de nós. Os bons espíritos só nos influenciam para o bem, sugerindo questões para que nós reflitamos e utilizemos se quisermos. Os outros vão tentar dirigir os nossos pensamentos de uma forma para nos gerar desequilíbrios. Faz um comentário a respeito do respeito à lei de liberdade, né? Os espíritos, os benfeitores, sempre respeitarão a lei de liberdade, porque eles jamais vão afrontar uma lei divina, nem que seja para nos ajudar de alguma maneira, né? Porque eles não afrontam as leis divinas, eles cumprem as leis divinas. Por isso já são bons espíritos, ou espíritos superiores, mesmo que não sejam superiores, porque já entende que é cumprindo as leis divinas que se evolui. Já outros espíritos que tentam afrontar as leis divinas, o que eles vão fazer com o nosso livre-arbítrio? O que eles vão fazer? Vão respeitar? Não. Ou vão tentar cercear o nosso livre-arbítrio? Eles vão tentar cercear. Vai depender de nós deixarmos-nos cercear ou não. Porque eles tentam utilizando as matrizes nossas. Se nós fizermos esforço para sobrepairar a tentativa, não vai ser possível eles nos dirigirem dessa forma. Então, quando na questão 459 diz que os espíritos de ordinário são eles que nos dirigem, o processo não é unilateral, como pode parecer à primeira vista. Como se fosse de lá para cá a direção. A direção é daqui para lá e de lá para cá. Baseados nas matrizes nossas, nos pontos fracos, eles vêm e buscam dirigir com base nos nossos pontos fracos, cerceando a nossa liberdade de escolha, mas utilizando o nosso ponto fraco. E aí o que acontece? Nós escolhemos deixar-nos influenciar. Ficou claro isso, gente? Isso deve ficar muito claro para não acreditarmos que o processo é unilateral. Isso nós vamos trabalhar a partir do nosso próximo encontro, os processos obsessivos, porque ainda no movimento espírita há uma tendência literal de culpar os obsessores para os processos obsessivos. Como se os obsessores fossem espíritos extremamente maus, que exercem os poderes sobre nós e que nós não temos poder nenhum para nos libertar da influência. Não é isso que é a verdade. O que é a verdade é que se existem criaturas influenciadas, é porque existem pessoas querendo se deixar influenciar. Né? Se isso acontece de encarnado para encarnado e de encarnado para desencarnado, sim. Nós falamos no início da nossa atividade que as ondas mentais e todo o processo de influência é do espírito. Não importa se ele é encarnado ou desencarnado. Nós estamos trabalhando aqui a mais comum, que é dos desencarnados para os encarnados, que vai gerar os processos obsessivos que nós vamos começar a trabalhar a partir do nosso próximo encontro.
no nível profundo, não há verdadeiramente uma atitude passiva, exatamente. Por quê? Se existe um espírito influenciando para tentar cercear o nosso livre-arbítrio, ele tenta influenciar para que nós não utilizemos o nosso livre-arbítrio para o bem, para que nós nos voltemos para o mal. Mas o que há por trás disso? Uma anuência da nossa parte. Quando houve uma anuência da nossa parte, o que, que nós exercitamos? Hã? Qual lei divina que nós exercitamos? A lei de liberdade. Nosso livre-arbítrio escolheu se deixar influenciar, se deixar manipular daquela forma para que nós não produzamos ações benéficas. Né? Então, houve uma escolha, sim. Por isso que o processo não é unilateral. Os espíritos influenciam nossas vidas. Verdade, está lá na questão 459, que nós acabamos de ver. Mas por quê? Porque existem pessoas se deixando influenciar. Então, eles tolhem o livre-arbítrio parcialmente. Eles tolhem para que nós não usemos a nossa liberdade de ação para as coisas úteis e boas que fazem com que nós nos afastemos deles e sigamos os benfeitores. Isso eles fazem. Mas por quê? Porque nós escolhemos agir assim. Né? Isso deve ficar muito claro e nos próximos encontros nós vamos aprofundar um pouco mais nisso. Por isso que em todas as questões os benfeitores falam a respeito do discernimento. Aprender a discernir o que é bom daquilo que não é. O que é cômodo daquilo que não é. Porque não é cômodo para nós não fazer escolhas amorosas? Muito cômodo. Basta deixar. Mas houve uma escolha quando nós fizemos isso. Mas é a escolha do menos. Do que não é benéfico para nós. Né? Então, o discernimento é a virtude que vai nos auxiliar no movimento ligado à lei de liberdade e à lei de amor. Porque não discernir é profundamente desamoroso conosco. Né? Não exercitar essa virtude chamada discernimento. Extremamente desamoroso. É cômodo? Sim. Não dá trabalho nenhum. Agora, nós não estamos aqui para não ter trabalho. Nós estamos aqui para trabalhar efetivamente pelo desenvolvimento das virtudes. Então, se nós quisermos ter a mente lúcida, o coração pacificado, é preciso fazer esforços para desenvolver essa virtude chamada discernimento. Tá? Mais perguntas da internet? Se pode ser a auto-obsessão o primeiro passo da influência negativa? Exatamente, porque esse movimento de não discernimento é um processo auto-obsessivo, em que a pessoa cerceia nela própria o discernimento para escolher o bem. E aí, passivamente, por uma escolha cômoda, ela segue o caminho desequilibrado. Então, por isso que o processo obsessivo externo sempre vai passar pelo auto-obsessivo, que é esse movimento da criatura de não fazer esforços para discernir, para não praticar as leis divinas que ela é convidada a praticar ativamente. Lei de liberdade não tem jeito de não praticar. Mas praticar ativamente, escolhendo o bem, só com muito esforço, com muita dedicação. Tá? Vamos fazer a nossa avaliação reflexiva. Vamos fechar os olhos. Entre em contato com você mesmo em essência, buscando sentir o conteúdo estudado neste encontro. O que você entendeu do conteúdo que se aplique à sua vida?

conteúdo estudado mudou a forma como você sente o fato de ser um espírito imortal em interação com outros espíritos? Caso positivo, que mudança foi essa?

Neste encontro, refletimos sobre a influência dos Espíritos em nossos pensamentos e a importância da vigilância para que possamos conduzir bem os nossos pensamentos a partir do desenvolvimento da virtude do discernimento. Como você sente essa necessidade de vigilância? Como é para você realizar esforços no sentido de desenvolver cada vez mais a virtude do discernimento?

Como você sente a sua vida aplicando o conteúdo estudado? Você sente que ele pode melhorar a sua vida em sua busca de autotransformação e nas suas atividades na prática do bem?

Sinta-se agora um espírito imortal que traz em si mesmo a determinação divina de evoluir até a perfeição relativa, pelo conhecimento pleno e cumprimento das leis divinas, pela prática das virtudes e pela busca da unidade com Deus. Mergulhe profundamente nessa verdade espiritual. Sinta, veja se desenvolvendo todas as virtudes essenciais da vida ao longo do tempo, buscando o poder real em si mesmo, sentindo a presença amorosa de seu mentor espiritual em sua vida. Sinta nesse momento, junto com você, a companhia do seu anjo de guarda, seu guia espiritual, e auxiliando nas reflexões necessárias para o desenvolvimento do discernimento.

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1: Muita paz em nossos corações. Nós vamos, nesse instante, conversar com os amigos a respeito do item 238 de O Livro dos Médiuns. Lembrando que este item está dentro do capítulo 23, que tem como título geral da obsessão. No item 235, né, nós fomos acompanhando com Allan Kardec, falando justamente a respeito de uma classificação que ele faz a respeito dessa ação dos espíritos em nossa vida. Então, no 238, né, ele vem, ainda no 237, ele vem falando com a gente a respeito dessa variedade de ação espiritual. Então, ele fala a respeito da obsessão simples, da fascinação e da subjugação. No item 238, ele vem falando a respeito da obsessão simples. E no item 239, que é o que nós vamos abordar, ele vem falando a respeito da fascinação. O que nós observamos? Que há uma gradação na questão que diz respeito a esta ação espiritual. E na obsessão simples, então, o espírito, ele se interpõe junto ao médium e ele se miscui na comunicação. Na fascinação, nós vamos anotar, como ele fala pra gente, né, que a fascinação tem consequências assim mais graves. E o que é a fascinação? Então, nos diz, né, que é uma ilusão produzida pela ação direta do espírito sobre o pensamento do médium e que, de certa maneira, lhe paralisa o raciocínio relativamente às comunicações. Como é que nós vamos entender isto, né? Como encarnados e desencarnados, nós vivemos numa comunidade em que nós sentimos a influência deles, recebemos a influência deles e eles também recebem a nossa, né? Nós vamos ver, então, que muitas das vezes, no tocante à questão da mediunidade, existem espíritos que se aproximam, espíritos, logicamente, ainda não muito bem esclarecidos. E o que eles querem, né? Eles querem, em realidade, que alguém acredite nas suas informações. Por isso, então, Allan Kardec vem nos orientando, dizendo que é uma ilusão. Então, o espírito, ele se aproxima e ele, então, começa a trazer algumas informações, algumas falas diretamente para o médium. E como ele diz, paralisa o raciocínio, quer dizer, você começa a perceber a insistência daquele espírito que não permite, quer dizer, quando a gente diz não permite, né, é o seguinte, a ação dele vai se fazendo de tal maneira, né, que ele deixa de estar acessível a outro tipo de espírito. Então, assim, um médium fascinado, diz a Kardec, não acredita que o estejam enganando. Então, aí é que nós podemos fazer assim, acender uma luzinha vermelha, né, de vigiar e de orar, né, no sentido de que a gente perceba, né, esta sutileza. Então, se assim, este espírito que assim faz, ele tem a arte, quer dizer, ele tem uma forma, ele é maneiroso, né? E ele, qual é a tática dele? Inspirar confiança cega. E aí, então, Veja bem que isso não é uma ação repentina, mas como eles nos conhecem, eles sabem das nossas dificuldades, das nossas imperfeições, eles vão se aproximando, eles conhecem o nosso jeito, como é que a gente age, e tentam, então, deixar com que a gente tenha confiança. E aí o que Allan Kardec vem colocando para nós nesse item é uma confiança cega. E ele diz, confiando nesse amigo espiritual, que nós achamos que seja realmente um amigo, né? O que que acontece? A gente não percebe o que está acontecendo em torno de nós. Quer dizer, e é isso que os amigos, que Kardec chama a nossa atenção, impede de ver o embuste, quer dizer, o engano, e de compreender o absurdo do que escreve, ainda quando esse absurdo salte aos olhos de toda a gente. Nós encontramos algumas pessoas, não é, que escrevem muito, né? Eu tive assim essa inspiração do mais alto e eu estou escrevendo. Quando você pega para ler aquela informação ou aquela mensagem, então você percebe que ali não diz nada além do que muitos e muitos espíritos já disseram. Mas como ele se sente envolvido pela entidade espiritual, né, e há sempre aquela sutileza de destacar, de achar que é muito importante, ele não percebe essa forma com que o espírito, então, se manifesta. E ele, mesmo que seja um absurdo, ele vai achar, e se alguém disser que é um absurdo, ele vai achar que a pessoa que está fazendo essa crítica, então ele está totalmente iludido. E aqui Kardec diz, a ilusão pode mesmo ir até o ponto de fazer achar sublime a linguagem mais ridícula. Fora erro acreditar que a esse gênero de obsessão só estão sujeitas as pessoas simples, ignorantes e baldas de senso. Dela não se acham isentos nem os homens de mais espírito, quer dizer, aquelas pessoas, aqueles médiuns que são intelectualizados, né? Os mais instruídos e os mais inteligentes sobre outro aspecto que prova que tal aberração é feito de uma causa estranha cuja influência eles sofrem. Então, vamos tentando trocar em miúdos tudo isso que Allan Kardec fala, né? Porque ele aqui chama atenção à questão da linguagem. Às vezes, aquela informação, aquela mensagem, você vai observar que ela tem uma simplicidade, que ela não está ali, não tem uma informação mais profunda. O médium, não é, ele está como que ele se acostumou àquela forma e ele, então, ele está ali querendo e acreditando piamente nesta informação. Então, Kardec aqui faz um comentário que a gente acha que a gente precisa reforçar. Não só acontece com pessoas simples, né? Todo médium, qualquer médium, ele está sujeito, né, a esse tipo de, como ele diz assim, uma aberração, é uma coisa estranha e é a este tipo de influência, né? E a gente se pergunta, né, quais são as consequências mais graves que essa situação pode, então, ocasionar. E a Kardec nos orienta, né, que essa ilusão, então, ela vai se apoderando desse espírito que fica cego. Quer dizer, ele não consegue perceber essa realidade, aquilo que está acontecendo em torno dele, né? E a primeira coisa que ele faz é realmente se afastar. Mas a gente continua daqui a pouquinho.

O objetivo é refletir sobre o significado das provas e expiações em nossas vidas, de modo a que possamos utilizá-las para a nossa evolução. Vamos começar com nossa meditação. Feche os olhos. Entre em contato com você mesmo em essência, buscando sentir-se um espírito imortal, filho de Deus e aprendiz da vida, capaz de fazer escolhas para utilizar as provas e expiações como instrumentos de evolução. Como é para você pensar em seu livre-arbítrio e na responsabilidade que lhe cabe pelas suas escolhas em relação às suas provas e expiações? Como você sente essa realidade?

Deixe os seus pensamentos e sentimentos fluírem, evitando qualquer mascaramento no processo de auto-engano. Seja verdadeiro, verdadeira com você, analisando-se com autenticidade.

Agora, gradualmente, vamos voltando ao estado de vigília para a reflexão doutrinária. Nos nossos encontros passados, nós refletimos sobre a essência das leis de liberdade, responsabilidade, causa e efeito em nossas vidas. Vimos o sentido profundo dessas leis e, a partir do encontro de hoje, nós vamos trabalhar algumas questões específicas relacionadas a essas três leis e a aplicação prática dessas leis em nossas vidas. Porque quando nós não aplicamos as leis nas nossas vidas, as informações que detemos em relação a elas acabam sendo superficializadas. Por mais que a reflexão seja significativa, não trazendo para dentro das nossas vidas, pouco adiantará o conhecimento que temos. Então, por isso, nós vamos trabalhar as provas e as expiações em nossas vidas, trazendo de forma muito viva todo esse conjunto de ações que estão ligados às três leis: liberdade, responsabilidade e causa e efeito. Vamos começar as nossas reflexões com a questão 259 de O Livro dos Espíritos. Kardec pergunta: do fato de pertencer ao espírito a escolha do gênero de provas que deva sofrer, seguir-se-á que todas as tribulações que experimentamos na vida nós as previmos e buscamos? Uma pergunta muito significativa de Allan Kardec, né? Nós vimos nos nossos encontros anteriores acerca do gênero de provas. O gênero de provas são as provas que nos competem a vivenciar para que nós possamos cumprir o nosso propósito existencial. Então, é realizado todo um programa, uma programação para a existência que nós vamos ter, e nessa programação nós trazemos o gênero de provas, que é na que nós vimos amplamente a questão 258 nos nossos encontros passados. E aqui Kardec vai além. Se existe um gênero de provas, a pergunta é: todas as tribulações que experimentamos na vida, nós já está tudo previsto, tudo delineado? Qual seria a resposta? Não, né? A resposta realmente é não. Agora vamos ver os detalhes da resposta, que é muito significativa, tão significativa quanto a questão 258 que já estudamos. Todas as tribulações, todos os detalhes da vida. Será que seria assim? Se são resultados de ações? Sim, são resultados de ações. Mas aqui todos os detalhes que acontecem na nossa vida já estão previstos. Se já estão previstos, o que aconteceria com a lei de liberdade? Não haveria lei de liberdade. Você teria liberdade só de prever tudo, e aí depois ficaria tudo determinado e não passando pela lei de liberdade, né? Vamos à resposta. Todas não, porque não escolhestes e previstes tudo o que vos sucede no mundo, até as mínimas coisas. Escolhestes apenas o gênero das provações. As particularidades,
correm por conta da posição em que vos achais. São muitas vezes consequências das vossas próprias ações. Escolhendo, por exemplo, nascer entre malfeitores, sabia o espírito a que arrastamento se expunha. Ignorava, porém, quais os atos que viria a praticar. Esses resultam do exercício da sua vontade ou do seu livre arbítrio. Então vejamos, vamos ver, a resposta é muito significativa, vamos ver a segunda parte dela aqui e depois nós vamos voltar e ver detalhe por detalhe da resposta. Sabe o espírito que, escolhendo tal caminho, terá que sustentar lutas de determinada espécie. Sabe de que, portanto, de que natureza serão as vicissitudes que se lhe depararão, mas ignora se verificará este ou aquele êxito. Os acontecimentos secundários se originam das circunstâncias e da força mesma das coisas. Previstos são os fatos principais, os que influem no destino. Se tomares uma estrada cheia de sulcos profundos, sabes que terás de andar cautelosamente, porque há muitas probabilidades de caíres. Ignoras, contudo, em que ponto cairás, e bem pode suceder que não caias, se fores bastante prudente. Se ao percorreres uma rua, uma telha te cair na cabeça, não creias que está escrito segundo vulgarmente se diz. Então vamos voltar aqui e ver detalhe por detalhe da resposta. Então começa com a questão de que todos os detalhes não estão previstos. É muito claramente essa questão. Aí os benfeitores falam que nós escolhemos apenas o gênero das provações. Vamos retomar essa questão do gênero das provações? O que significa isso na nossa vida? Se é no sentido existencial e material? Material. Então, o que é esse gênero de provas? A pergunta é essa. O que significa esse gênero de provas? Nós já vimos nos encontros passados. Vamos recordar. Está ligado ao propósito existencial. E o que é o propósito existencial? Vamos recordar. A principal virtude que somos convidados a desenvolver. Significa o quê? Que se temos uma principal virtude, temos também o quê? No texto da resposta fala muito claro. Que tem muita gente que fala que o propósito, esse negócio de propósito existencial foi inventado por Honório, dos benfeitores do projeto Espiritizar, né? Que nas obras básicas não fala nada disso. Nessa resposta aqui fala do propósito. Claro que não está com o título propósito existencial. Olha aqui. Está explícito na resposta. Implícito na resposta. Se temos um principal vício egóico a ser transmutado. Então esse principal vício egóico é o quê? O que significa prova? Um teste em alguma coisa, não é? Se nós precisamos ser testados em uma situação, é porque ainda não fomos aprovados. Se nós já desenvolvemos uma virtude numa determinada área, precisaríamos de prova naquela área? Não precisamos daquela área, não precisamos mais, porque já desenvolvemos a virtude. Se não desenvolvemos determinadas virtudes, qual será o nosso gênero de provas então? Então, circunstâncias propícias, como o Mateus está dizendo, para desenvolver aquelas virtudes. Mas propriamente a virtude ou as virtudes principais do propósito. Então o gênero de provas é exatamente isso aí.
Então nós vamos ser colocados em ambientes, nas várias áreas da nossa vida, de que tipo? Pelas particularidades circunstanciais. Então, o que é o gênero de provas, ou de provações, das provações? Todas as circunstâncias que vão nos testar naquela tendência egóica que nós trazemos. Se nós trazemos uma tendência egóica X, nós vamos estar no ambiente ou nos ambientes propícios a quê? A ser testado na viciação. E qual que será o nosso objetivo? Desenvolver as virtudes que estarão transmutando as viciações. Então, dentro da questão do propósito existencial, ele é o núcleo central das necessidades do espírito naquela existência. Desenvolver uma ou uma ou duas, três virtudes principais. As outras são coadjuvantes, são satélites dessas principais. Nós vamos ser levados por quê? A providência divina. A providência divina nos providencia os ambientes, desde o ambiente onde nós vamos encarnar, a família que vamos ter, o centro espírita que vamos trabalhar, tudo isso está no nosso quê? No nosso programa existencial. Para quê? Que nós passemos pelo gênero das provas necessárias para aquela existência. E o gênero das provas é o quê? Os testes necessários para desenvolvermos o propósito existencial. Todo mundo acompanhou a reflexão? Isso aqui é básico para entender o gênero de provas, que tem a ver com o propósito existencial. Aí os benfeitores dizem: as particularidades correm por conta da posição em que vos achais. São muitas vezes consequências das vossas próprias ações. Então, o que significa isso? O propósito existencial é uma obrigação existencial? Ou ele é um convite a que tenhamos um propósito na vida? Ele é um convite para que tenhamos um propósito na vida. Podemos escolher não realizá-lo? Podemos escolher realizá-lo apenas parcialmente? Em algumas situações que a gente acha que é mais difícil, a gente deixa para depois? Podemos. Então, é exatamente isso aqui. As particularidades correm por conta da posição em que vos achais. São muitas vezes consequências das vossas próprias ações. Nesta frase aqui, quais leis os benfeitores abordaram? Livre-arbítrio, causa e efeito. As três leis que nós estamos trabalhando. As particularidades que nós vamos escolher seguir ou não, somos responsáveis por elas e vamos sofrer as consequências dessas escolhas. Aí eles dão um exemplo muito claro aqui. Escolhendo, por exemplo, nascer entre malfeitores, sabia o espírito a que arrastamento se expunha. Ignorava, porém, quais os atos que viria a praticar. Esses resultam do exercício da sua vontade ou do seu livre-arbítrio. Vejamos, qual seria o propósito existencial de alguém que renasce entre malfeitores para passar pela prova dos arrastamentos ao crime? Qual seria o propósito de uma pessoa assim? Quem é que precisaria desse teste? Quem é que precisa de teste de passar por nascer entre malfeitores? Uma honestidade, exatamente. Uma pessoa que já cultuou a desonestidade durante muitos,
muitas encarnações, por muitas vezes, o que ela necessita? A prova para desenvolver a honestidade. Agora, vamos supor que essa pessoa escolher, por exemplo, fosse trazida no meio de só pessoas honestas. Haveria a prova?

livre-arbítrio e já teria predestinação. Então não haveria progresso também. Não haveria necessidade do trabalho e necessidade do progresso, porque já estava tudo previsto. E quem é que preveria renascer na Terra para dar vazão aos seus vícios anteriores? Haveria razão de ser da reencarnação? Veja, então se houvesse essa destinação, como as pessoas comumente falam, não haveria progresso e não haveria sentido na reencarnação. A pessoa já traria tudo delineado, seja para o bem, seja para o mal. Então, e nem haveria justiça, por quê? Então, os benfeitores que escolheriam aqueles que iriam para o bem e os que iriam para o mal. Como que poderia ser isso? Onde ficaria a justiça divina nesse processo todo? Não haveria. Provas voluntárias? Daqui a pouco nós vamos falar sobre isso. Na verdade, não são provas voluntárias, são reprovações voluntárias. Tá? Mas daqui a pouco nós vamos falar sobre isso. Por quê? As provas, quem é que providencia? A providência divina. Então, ela nós não vamos, eu vou por aqui, não vou por aqui, simplesmente na prova. As provas necessárias para a nossa evolução provém de Deus, da própria providência divina, com base nas leis e das nossas necessidades. Então há toda uma programação, e dentro dessa programação as provas vão ser delineadas de acordo com as nossas necessidades. Agora, a forma como nós vamos passar pode criar aflições desnecessárias, que aí não é o problema da prova, são as reprovações nas provas que temos. Mas daqui a pouco a gente volta nessa questão, nós vamos ver um texto do Evangelho que é muito interessante nesse aspecto. Passar pela prova se sentindo bem, se sentindo feliz, como que vai ser possível isso? Passar pela prova se sentindo bem e feliz. Se tiver aceitação, passa pela aceitação, mas é algo mais profundo. A virtude que vai transmutar a viciação principal, o propósito existencial. Não tem uma virtude, porque imagina se a providência divina nos pedisse que desenvolvêssemos todas as virtudes ao mesmo tempo, que nós nos libertássemos de todas as viciações egóicas construídas ao longo de milênios ao mesmo tempo. Seria possível? Veja, a providência divina é tão sábia. Existe a providência divina e a previdência. A previdência são as leis na nossa consciência, e a providência, tudo aquilo que é providenciado para a nossa evolução. É tão sábia, generosa, misericordiosa, que nós trazemos uma ou no máximo duas virtudes principais a serem desenvolvidas e uma viciação principal a ser transmutada naquela existência. Porque se nós tivéssemos todas, não seria possível a gente evoluir. Por isso que a pessoa vai ser colocada na prova que ela necessita. Nessa pessoa hipotética aqui, é a desonestidade. Então ela vai ter provações em que ela vai ser tentada a agir com desonestidade. Mas para que desenvolver o quê? Desenvolver a honestidade, porque é a honestidade que vai ser a única forma dela passar na prova. Se ela não desenvolver a honestidade, eu vou deixar a honestidade para a próxima encarnação, vamos supor que seja um espírito, que já saiba da reencarnação. Vou deixar a honestidade para a próxima encarnação, mas eu vou tirar recurso daqui, mas eu vou doar para assistência social, eu vou fazer um monte de coisa. Eu vou ser muito bom. Mas o dinheiro está sendo surrupiado de recursos públicos ou de outras situações. Funciona assim? Ela estará passando pela prova? Não, mas ele foi tão bom, ajudou tanta gente. Muitos traficantes de droga fazem isso, não fazem nas chamadas comunidades. Eles dão escola, dão posto de saúde, pagam tudo. Mas com dinheiro de drogas. Essa

0: bondade compensa a maldade sendo feita no tráfico de drogas? De forma nenhuma. Então não há essa compensação. O gênero de prova é gênero de provas. É desenvolver aquela virtude que transmuta a viciação que tem a ver com a prova daquela existência. Se a pessoa desenvolver todas as outras menos aquela, ela está reprovando na prova. E a tendência das pessoas é tentar fugir das provas. E seria o exercício da vontade a única forma de nós realizarmos aquilo que está diretamente ligado às provas? Exatamente, é o que está aqui no texto. Esses resultam do exercício da sua vontade ou do seu livre-arbítrio. Então, utilizando da vontade, nós canalizamos toda a nossa energia para cumprir o gênero de provas, desenvolver a virtude do propósito existencial. Nós vamos ser levados, trazidos para a reencarnação, e todas as provas necessárias vão estar postas na nossa vida. As provas são de que tipo? Circunstancial ou existencial? São circunstanciais. O propósito é existencial. Por que que há a diferença entre o propósito existencial e as provas circunstanciais? Qual é a diferença do existencial para o circunstancial? O circunstancial é sempre transitório. Tudo que acontece na existência é transitório. As virtudes que o espírito adquire durante as circunstâncias provacionais, elas são transitórias? Elas são para sempre. Vamos supor que essa pessoa hipotética que os benfeitores colocam aqui resiste a todos os arrastamentos em relação à desonestidade que ele traz e termina a existência vitorioso em relação à desonestidade, se torna uma pessoa profundamente honesta. Mesmo entre, não acontece isso, a quantidade de gente que está cercada de traficantes nas chamadas favelas e que são honestas, trabalhadoras, que poderiam estar muito mais fácil ganhando o dinheiro facilmente lá no tráfico, como muitos fazem e muitos existem. Chegou no final da existência, essa honestidade, o que vai acontecer com ela? A honestidade desenvolvida durante a existência toda nesse gênero de provas é uma aquisição do espírito imortal. Vai chegar um momento que vai diminuir na próxima existência. Na próxima existência, essa pessoa vai precisar nascer entre malfeitores para provar que é honesta? Não precisará nunca mais nascer entre malfeitores, desonestos, porque ela terá já internalizado essa virtude da honestidade. Significa que ela não precisará mais de outras provas? Numa próxima existência, ela pode desenvolver outra necessidade egóica para desenvolver outra virtude. Vamos supor que a dificuldade outra dela seja a afetividade. Ela é uma pessoa muito dura com ela mesma, com os outros. Aí o que ela vai fazer? Vai ter provas na existência inteira para trabalhar o quê? A afetividade dela. Então, cada encarnação nós vamos ter o gênero de provas necessários para desenvolver a principal virtude, que é a virtude do propósito. Vamos continuar aqui, que aí explicita mais. Então, nós temos o gênero de provas, que são as várias circunstâncias que vamos ter ser testados na nossa principal viciação egóica, ou as principais, normalmente é uma, para desenvolver uma ou duas virtudes, três no máximo, principais, né? Porque como as virtudes são solidárias, quando nós desenvolvemos uma, nós vamos desenvolver outras satélites. Aí eles dizem, sabe o espírito que escolhendo tal caminho terá que sustentar lutas de determinada espécie, Sabe, portanto, de que natureza serão as vicissitudes que se lhe depararão, mas ignora se se verificará este ou aquele êxito. Temos as circunstâncias provacionais e temos o quê? Do livre-arbítrio, exatamente do livre-arbítrio. Porque em cada momento que nós somos provados, nós podemos fazer diferentes escolhas ou não?
1: Sim.
0: Ou vamos ter as mesmas escolhas sempre, acertadas sempre?
1: Não.
0: Se nós tivéssemos sempre as mesmas escolhas, já teríamos evoluído naquela área, já teríamos aquela virtude desenvolvida. Então, nós vamos passar por uma série de tendências que nos impulsionam a dar vazão à viciação, não é? São tendências que nos impulsionam a dar vazão para a viciação. Agora, o êxito vai depender de quê? Das nossas boas escolhas. Dentro daquilo que nós temos trabalhado aqui no Projeto Espiritizar, o que vai gerar o êxito sempre? O sentimento de aprendiz. Então, o sentimento de aprendiz, por quê? Nós temos conquistas êxito quando acertamos. Quando erramos, o que, que nós temos? Conquista aprendizado. A conquista aprendizado é um êxito também ou não? É. Se nós aprendermos, por quê? Vejamos, o gênero de provas é a nossa principal dificuldade naquela existência. Significa que vai ser fácil? Que nós vamos acertar todas as vezes? Não é possível. Não é possível porque só acertamos quando já temos bem internalizados aquela virtude, aquela conquista virtuosa, e aí não nos afeta. Mas aquilo que ainda temos dificuldades, e nesse caso é a principal, então nós vamos ter acertos e erros. Tem horas que a gente consegue, outra hora não conseguimos, ou conseguimos parcialmente. Significa que está tudo perdido? Não. Significa que nós somos convidados a aprender com todas as situações, todas as circunstâncias. E aí eles dizem, os acontecimentos secundários se originam das circunstâncias e da força mesma das coisas. Por quê? Diante de todo o processo, uma coisa aqui, outra coisa acolá, no dia a dia, a gente uma hora acerta, outra hora erra, mas podemos sempre aprender com essas circunstâncias todas. E aí eles dizem, previstos só são os fatos principais, os que influem no destino. Se tomares uma estrada cheia de sulcos profundos, sabes que terás de andar cautelosamente, porque há muitas probabilidades de caíres. Ignoras, contudo, em que pontos cairás, e bem pode suceder que não caias, se fores bastante prudente. Se ao percorreres uma rua, uma telha te cair na cabeça, não creias que estava escrito, segundo vulgarmente se diz. Então aqui fica muito claro o quê? Que as várias circunstâncias vão acontecendo, dependendo da forma como nós nos conduzimos nessas circunstâncias, nós vamos, no sentimento de aprendiz, sendo aprovados por quem? Pela nossa consciência. As grandes situações da nossa vida, elas já são programadas. Mas como nós vamos lidar com essas circunstâncias, essas grandes circunstâncias, tipo, se nós vamos construir uma família ou não, se nós, a profissão que nós vamos, ou a, não a profissão especificamente, mas a área de atuação que nós vamos trilhar, uma série de circunstâncias que são pontos, como eles dizem aqui, fatos principais. Isso tudo vem na programação existencial, não é? Como nós vamos trilhar todos esses caminhos vai depender da nossa vontade. A relação familiar, da família de origem, se você vai construir a sua própria família ou não, tudo isso são os fatos principais. Quando estão no programa da pessoa, aquilo, a providência divina vai fazer com que as coisas aconteçam. Se não estão no programa, ela pode forçar e uma situação que não existe na vida dela, por exemplo, pode ou não? Por exemplo, vamos supor que o casamento não esteja no programa dessa pessoa. Ela pode forçar e se casar de qualquer jeito, porque ela não quer ficar sozinha? Pode. Mas o que pode acontecer com isso? Quando nós agimos com rebeldia frente às providências divinas, o que pode acontecer conosco? Pode acontecer o sofrimento, porque aí são processos, pelo uso do livre-arbítrio, que podemos vir a criar situações aflitivas que não estão no nosso programa, mas que nós criamos. Por quê? Porque estamos num processo reprovacional em relação àquela prova. Porque se a pessoa tiver a prova da solidão para poder desenvolver o autoacolhimento amoroso, a solidão vai estar na vida daquela pessoa. Mas para quê? Para que ela trabalhe a prova de desenvolver a virtude do autoacolhimento. Vamos supor que essa pessoa, durante muitas existências, focou no outro, como gerando uma dependência do outro. Tudo aquilo que a gente usa mal, chega um momento que vai faltar. Para quê? Para que a gente aprenda a valorizar, desenvolvendo a virtude relacionada àquilo. Então, os fatos principais, como esses, é muito importante que nós estejamos atentos ao nosso programa existencial. As várias circunstâncias que são probabilidades, como está colocado aqui, vai depender do nosso, da nossa escolha em cada momento. Como eles usam essa metáfora aqui da estrada cheia de sulcos profundos, que nós temos probabilidade de cair. Mas se andarmos cautelosamente, de forma prudente, como ele diz aqui, podemos não cair. Então nós trazemos do gênero de provas uma série de circunstâncias que vão ser muito tentadoras. Por quê que vão ser tentadoras? Porque nós estamos trabalhando a nossa principal limitação naquela existência. Não quer dizer que nós não tenhamos outras, mas naquela existência, aquela limitação é a principal a ser trabalhada. Então, todas as provas, nós vamos sentir um arrastamento para dar vazão às tendências que trazemos. Vamos sentir um arrastamento. Agora, se agirmos de forma prudente, o que pode acontecer? A gente não cai. E se agir mais ou menos, como ele diz aqui, podemos cair, mas podemos nos levantar também e continuar caminhando. Sempre, né? Isso é importante que sempre esteja na nossa mente. Se você cai, depois se apruma e não cai mais, até o final da existência, você passou na prova? O que você acha? Sim, porque se nós não errar aquilo que nós falamos, errar faz parte do processo. A limitação não vai simplesmente porque nós estamos numa nova existência e temos as oportunidades, simplesmente a limitação deixa de existir porque nós temos gêneros de provas. Nós podemos cair, agora podemos sempre levantar e continuar caminhando. Chega um momento que você já não cai mais, porque já aprendeu com aquelas quedas. Quando aprendeu com as quedas e chega até o final da existência, desenvolveu a virtude? Desenvolveu. Ah, mas trabalhou, conseguiu durante 10 anos. Mas conseguiu desenvolver. ou mesmo que não desenvolva totalmente, desenvolve parcialmente. Na próxima existência, a pessoa vai começar de onde? De onde parou. Ela não retroage, ela não vai começar do zero, tudo de novo, ela vai começar de onde ela parou. Isso acontece com muitos de nós. Muitos de nós estamos trabalhando nesta existência, muitas vezes, o propósito existencial que nós não concluímos em existências anteriores. E se não concluirmos nesta, numa próxima, vamos ser convidados a conquistar. Quantas vezes for necessário, isso vai acontecer. O Humildo lembra do Evangelho, que fala das tendências que as crianças têm, que os pais são convidados a trabalhar essas tendências, exatamente isso. As tendências são as viciações que nós trazemos do passado. O objetivo de estarmos numa nova encarnação, desde a infância, se nós pudéssemos, tivermos pais conscientes que desde a infância trabalharem conosco, na vida adulta vai ser muito menos trabalhoso se nós tivermos sido trabalhados desde a infância. Mas a maioria dos pais não fazem isso, né? Na questão 260, Kardec volta ao assunto. Como pode o espírito desejar nascer entre gente de má vida? Ele, com base na resposta anterior, ele faz essa pergunta, né, naquela da pessoa hipotética nascendo entre malfeitores. Vejamos que a resposta é muito clara. Forçoso é que seja posto num meio onde possa sofrer a prova que pediu. Pois bem, é necessário que haja analogia. Para lutar contra o instinto do roubo, preciso é que se ache em contato com gente dada à prática de roubar. Porque se ele nascer entre pessoas honestas, não vai ser provado. Ele vai estar mergulhado na honestidade, mas a honestidade fora dele e não desenvolvida dentro dele. No meio de pessoas que roubam, se ele desenvolver a honestidade, ele vai, aí sim, cumprir o seu propósito existencial. No caso, for o contrário, da pessoa que tem pais honestos e o filho vira ladrão. Na verdade, aquela questão, o gênero de provas dessa pessoa qual é? Pode ser que ele tenha, no gênero de provas, uma outra coisa mais forte ainda do que o processo de roubar. E aí, no outro tipo de processo, nessa mais fácil, ele já vai à falência, em outras, não acontece com muita gente? Que em várias áreas da vida a pessoa tem uma série de viciações e reprova em todas elas. Aliás, ainda na humanidade, no planeta Expiações e Provas, a maioria das pessoas vive reprovando, não são aprovadas. A aprovação no gênero de provas ainda é para uma minoria, né? Por isso que se explica essas questões. A pessoa tem uma viciação principal, mas tem várias secundárias e ela cai na todas. Não é mais fácil cair em todas do que desenvolver a virtude do propósito? É mais fácil cair em todas. Se nós pedimos em plena consciência, às vezes nem tanta consciência, mas tanta necessidade que os espíritos nos persuadem, nos levam a refletir que aquele caminho é melhor para nós. É muito caro. Tem no livro Pontos e Contos, de Humberto de Campos, tem um caso muito interessante, chama Uma Prova de Paciência, que mostra exatamente o propósito existencial, o gênero de provas de uma senhora chamada Leonarda, que é trazida à existência. Ela foi trabalhada pela sua mentora a escolher o gênero de prova da paciência. Não porque ela queria, porque ela achava maravilhoso, muito pelo contrário. Ela já tinha desenvolvido outras virtudes, mas a falta da paciência estava comprometendo a vida dela. E aí ela renasce e a providência divina providenciou todos os recursos para que ela cumprisse aquele gênero de provas, desenvolvesse o seu propósito existencial, que era desenvolver a paciência. E ela passa por todas as vicissitudes e não desenvolve. ao avaliar juntamente com a mentora depois que desencarnou, a mentora falou para ela que ela tinha reprovado. Mas ela fala assim: mas eu sofri tanto, eu passei por isso, eu passei por aquilo, mas não foi aprovado. Porque não basta sofrer, é necessário desenvolver a virtude necessária no gênero de provas. Porque tem gente que acha que basta estar encarnado, sofrer, pronto, já volta para o mundo espiritual, tudo maravilhoso. Não é assim. Mas não aprendeu exatamente essa fala que a mentora disse. Sofreu, mas não aprendeu. Não foi aprovada. Então, é gênero de provas. Se a pessoa não desenvolve a virtude, como que vai ser aprovada? É a própria consciência dela que a aprova. Como se Deus desse virtude, né? Se ele fosse dar virtude, ele já teria dado virtude pronta para todo mundo. Mas ele já deu a semente das virtudes. Só que o preguiçoso, o que, que ele quer? O que tem cultua preguiça moral, o que, que ele quer? Ele quer a árvore cheia de frutos já, né? Ele não quer cultivar. Ele tem a semente, mas ele guarda na gaveta a semente e fica esperando a árvore cheia de frutos. E pede para Deus dar a árvore cheia de frutos. Não vai dar. Deus vai dar as provas para que ele cultive, né, a virtude. Vejamos agora no Evangelho segundo o Espiritismo, no capítulo 5, itens 4 e 5. Causas atuais das aflições. Nós vimos que nós temos o gênero de provas e temos as escolhas nessas provas. As escolhas nessas provas dependem do passado ou das ações no presente? Das escolhas no presente. Por isso nós vamos estudar os itens 4 e 5, causas atuais das aflições. Na próxima semana, quando nós trabalharmos as expiações, nós vamos trabalhar as causas anteriores das aflições. Então vejamos, muitas vezes nós dizemos, aí tem a ver com a pergunta que você fez, nós achamos que todas as tribulações, as dificuldades, as aflições têm a ver com o nosso passado espiritual, né? A maior parte das atribulações não tem a ver com o passado espiritual, tem a ver com as nossas escolhas presentes. Por isso que a maioria das pessoas reprovam nas provas. Então, podemos dizer que há uma dor reprovacional? São as causas atuais das aflições. A dor reprovacional. Diferente da dor expiacional. Nós vamos ver na próxima semana. A dor reprovacional são as provas que nós trazemos, e com as más escolhas que nós vamos realizando, lei de liberdade gera responsabilidade pelos nossos atos, que vai gerar consequências desses atos. As consequências dolorosas são o quê? Das ações equivocadas que fazem com que nós reprovemos nas provas. Então, essas são as dores reprovacionais. Então, é muito importante a gente separar bem esse tipo de dor da dor expiatória. A dor expiatória é inevitável, porque nós já reprovamos no passado. As reprovações nas provas de hoje podem gerar expiações amanhã? Pode. Toda expiação foi criada numa reprovação. Ou, mais propriamente, devido à lei de misericórdia, em várias reprovações da mesma área. Aí cria uma provação, uma expiação, porque nós reprovamos. Vejamos o texto de Kardec. De duas espécies são as vicissitudes da vida, ou, se o preferirem, promanam de duas fontes bem diferentes, que importa distinguir. Umas têm sua causa na vida presente, outras fora desta vida. Então, nós vamos nos ater à da causa atual, da existência atual. Na semana que vem trabalhamos de outras vidas. Remontando-se à origem dos males terrestres, reconhecer-se-á que muitos são consequência natural do caráter e do proceder dos que os suportam. Então, o que, que os benfeitores estão querendo dizer aqui? Quais leis que eles estão falando aqui? Causa e efeito e lei de liberdade. Porque se elas são consequências do natural do caráter, do proceder, que proceder é esse? As escolhas que nós fazemos. Então, se nós procedemos bem, escolha boa gera o quê? Consequência boa. Se procedemos mal, escolhas equivocadas geram consequências más para nós, que geram dor e sofrimento. Quantos homens caem por sua própria culpa? Quantos são vítimas de sua imprevidência, de seu orgulho, de sua ambição? Então aqui, apesar da palavra culpa, que lei que eles estão falando? Lei de responsabilidade. As escolhas que somos responsáveis por elas. Quantos se arruinam por falta de ordem, de perseverança, pelo mal proceder ou por não terem sabido limitar seus desejos? Quantas uniões desgraçadas porque resultaram de um cálculo de interesse ou de vaidade nas quais o coração não tomou parte alguma? Quantas dissensões e funestas disputas se teriam evitado com um pouco de moderação e menos suscetibilidade? Quantas doenças e enfermidades decorrem da intemperança e dos excessos de todo o gênero? Então, de que eles estão falando aqui, gente? Atitudes equivocadas que vão gerar o quê? Vão gerar dor de que tipo? Dor reprovacional. A pessoa tem um gênero de provas, faz escolhas equivocadas e geram aflições totalmente desnecessárias, que tolhem a vida dela devido a essas escolhas equivocadas. Quantos pais são infelizes com seus filhos porque não lhes combateram desde o princípio as más tendências? Por fraqueza ou indiferença deixaram que neles se desenvolvessem os germes do orgulho, do egoísmo e da tola vaidade que produzem secura do coração? Depois, mais tarde, quando colhem o que semearam, admiram-se e se afligem da falta de deferência com que são tratados e da ingratidão deles? Então, se os pais deixam de fazer bem aos seus filhos no limite das forças, no futuro eles podem colher as consequências disso e sofrerem pelo abuso dos próprios filhos porque não se deram trabalho no tempo certo, que é principalmente primeira infância, segunda infância e adolescência dos filhos. Afro lembra das questões ligadas a uma concepção equivocada que nós muitas vezes temos no movimento espírita, a questão do karma negativo, em que muitas pessoas colocam que suas aflições são sempre decorrentes de alguma coisa que ela fez no passado, como se houvesse um determinismo para o sofrimento. Então eu fiz no passado, o passado a gente não pode mudar nada dele, então só me cabe aguentar. E muita gente acha que isso aí é resignação, que isso tudo é virtuoso. Na verdade, é uma forma equivocada de se ver a lei de causa e efeito. Porque causa e efeito, se a causa é positiva, o efeito é positivo. Se a causa é negativa, o efeito é negativo. Nós estamos vendo aqui nessas várias situações que Allan Kardec elenca no Evangelho segundo o Espiritismo, que são causas gerando efeitos imediatos dessas causas, que não tem a ver com existências anteriores. Então, causa e efeito o tempo todo. Se as escolhas são equivocadas, os efeitos serão dolorosos, nessa dor reprovacional. Se as escolhas são acertadas, os efeitos serão benéficos, nesse processo de cumprir o gênero de provas, em que a pessoa desenvolve o propósito existencial, trabalhando pelo uso da sua vontade, os esforços necessários. Porque vejamos que todas essas situações aqui são circunstanciais e que são as vicissitudes naturais da vida. Mas o que, que gera o processo da reprovação? Em todas essas situações elencadas aqui por Kardec, todas elas. Fruto da preguiça moral, a Renata falou aqui na frente. Então, quando nós cultuamos a preguiça moral, nós vamos, nesse processo de causa e efeito, se eu não faço esforços pelo exercício da vontade, como nós vimos lá na questão do Livro dos Espíritos, para superar as minhas más inclinações, trabalhar o propósito existencial, que é o gênero de provas, o que vai acontecer nesse processo de preguiça moral? As dores reprovacionais, que dependendo da intensidade delas e da repetição delas, vão gerar a dor expiacional no futuro, como nós vamos ver no próximo encontro. Interroguem friamente suas consciências todos os que são feridos no coração pelas vicissitudes e decepções da vida. Remontem passo a passo a origem dos males que os torturam e verifiquem se, as mais das vezes, não poderão dizer se eu houvesse feito ou deixado de fazer tal coisa, não estaria em semelhante condição. Então aqui o Kardec coloca de uma forma muito interessante uma reflexão, né, para que todos nós que nós podemos fazer antes de cometer as ações. E se já tivermos cometido, o que nós podemos fazer nessa circunstância aqui? Aprender com o erro. Aprender com o erro enquanto nós estivermos no corpo, para não deixar para a próxima existência aquilo que nós podemos, pelo menos, começar agora. Porque muitas vezes a pessoa entra num desânimo. Ah, já cometi mesmo tudo isso, já estou mal, então deixa eu ir assim até o final da existência. E joga uma oportunidade, mesmo que seja de meses ou de semanas, para se arrepender e mudar a forma de atuar. Porque o aprendizado é um conjunto. O aprendizado envolve arrependimento, expiação e reparação. Expiação naquele conceito amplo de expiação, que é retornar à pureza, né? Então você se arrepende de ter cometido o erro, aprende com ele, busca repará-lo quantas vezes forem necessárias, né? E tudo isso, para tudo isso é necessário o esforço da vontade, o exercício da vontade o tempo todo. O Mateus lembra que quando nós remontamos a causa e vemos que essa causa é a negligência imediata aqui desta existência mesmo, nós vamos saber diferenciar o que significa as dores ligadas ao passado daquilo que nós estamos fazendo aqui no presente, na presente existência. A quem então há de o homem responsabilizar por todas essas aflições, senão a si mesmo? O homem, pois, em grande número de casos, é o causador de seus próprios infortúnios. Mas em vez de reconhecê-lo, acha mais simples, menos humilhante para sua vaidade acusar a sorte, a providência, a má fortuna, a má estrela, ao passo que a má estrela é apenas a sua incúria. Então aqui Kardec fala muito claramente da preguiça moral, né? Então a responsável, novamente, lei de responsabilidade aparece muito claramente aqui. Nós, pelas nossas escolhas, lei de liberdade, somos responsáveis por todas elas. E lei de causa e efeito, somos os causadores desses infortúnios totalmente evitáveis, porque nós estamos agindo aqui e agora para criá-los. E ele coloca aqui grande número desses infortúnios são criados por nós mesmos aqui e agora. não são do passado espiritual. Aliás, a maior parte das aflições nós estamos criando aqui e agora. Se na prova é preciso sofrimento, vamos refletir na sua pergunta, que é muito interessante. Quando há sofrimento, está havendo a aprovação? Não. Então, só há aprovação quando há desenvolvimento da virtude e não há essa aflição aqui, que é fruto da reprovação e não da aprovação. Então, todas as provas, elas não são sofridas. Se está havendo sofrimento, que está havendo reprovação. A pessoa passa por ela, mas com rebeldia. Como o caso da Leonarda, que nós citamos aqui. Ela passava por todas as situações, mas de forma rebelde, sofrendo. Era para passar com resignação e paciência, para que ela sorrisse e não sofresse. Só que para isso é trabalhoso. É um esforço que é necessário. E são poucos aqueles que querem fazer esforço. Não está lá no Livro dos Espíritos também? Questão 911. Aliás, 909. São poucos aqueles que querem fazer esforços. Exatamente por isso. A pergunta é se tudo é dessa vida? Não. Tem coisas que são do passado também. Nós vamos ver isso na semana que vem. As provas não são do passado. As expiações, sim. As provas são desta existência. Porque existem provas e existem expiações. As expiações estão ligadas ao passado espiritual. São as aflições inevitáveis. As provas são desta existência que geram as aflições evitáveis quando a pessoa reprova na prova. Tá? A prova é sempre ligada ao gênero de provas, ao nosso propósito existencial. Não está ligado de forma nenhuma a dor e sofrimento. Mas a rebeldia nossa, da preguiça moral, faz com que nós criemos o sofrimento porque reprovamos nas provas. Porque passar pelas provas dá trabalho. Nenhuma situação do propósito é fácil. Ao contrário, é muito trabalhoso. Não é difícil também, porque é trabalhoso. Mas ninguém traz um propósito existencial que não possa ser realizado. Aí que está. O que não nos permite realizar é a preguiça moral. Se não houvesse condições de a gente trabalhar um determinado propósito numa existência, os benfeitores não nos teriam programado isso. Então podemos ter certeza disso. Os espíritos superiores que velam pelas reencarnações na Terra, eles não erram nesse sentido de colocar um fardo mais pesado do que as nossas possibilidades. É que a preguiça ainda é muito forte. E aí a gente acha, não, mas é maior do que as minhas forças. Não é. É maior do que a minha preguiça. Aí sim, a gente pode, sendo mais honesto conosco, porque senão não haveria a lei de misericórdia, né? Mateus está lembrando aqui, a lei de misericórdia suaviza, inclusive, muito daquilo que era para nós passarmos. Porque se fosse a coisa mais matemática, a coisa seria muito, aí seria sim insuportável. Os males dessa natureza fornecem indubitavelmente um notável contingente ao cômputo das vicissitudes da vida. O homem as evitará quando trabalhar por se melhorar moralmente, tanto quanto intelectualmente. É o que nós acabamos de falar. Então, o trabalho, não é possível evoluir sem trabalho. Sem um profundo amor à lei do trabalho, como que não vai ser possível a evolução? Então vejamos que aqui aparece a lei de evolução e a lei do trabalho, ou lei do progresso e do trabalho. Se nós queremos realmente cumprir o nosso propósito existencial, o caminho é o esforço para nos melhorarmos moralmente, tanto quanto intelectualmente. Feche os olhos, entre em contato com você mesmo em essência, buscando sentir o conteúdo estudado neste encontro.

O que você entendeu do conteúdo que se aplique à sua vida? O conteúdo estudado mudou a forma como você entende as provações? Caso positivo, que mudança foi essa?

Nesse encontro, refletimos sobre o significado das provas em nossas vidas, sobre o bom uso do livre-arbítrio, para que possamos nos responsabilizar pela própria felicidade. Como você se sente em relação às suas escolhas nas várias experiências de desafio que tem devido ao seu gênero de provas? Você as tem utilizado para a sua evolução?

como você sente a sua vida aplicando o conteúdo estudado. Você sente que ele pode melhorar a sua vida em sua busca de autotransformação e nas suas atividades na prática do bem?

Sinta-se agora um espírito imortal que traz em si mesmo a determinação divina de evoluir até a perfeição relativa, pelo conhecimento pleno e cumprimento das leis divinas, pela prática das virtudes e pela busca da unidade com Deus. Mergulhe profundamente nessa verdade espiritual. Sinta, veja-se cumprindo as leis divinas e desenvolvendo todas as virtudes essenciais da vida ao longo do tempo, sentindo plenamente o objetivo pelo qual você está reencarnado. Dádiva para que você conquiste a perfeição.

0: Olá, você, bom dia mesmo. Esse é o programa do Dia de Ser Feliz, número 806. Eu sou André Carlos e eu estou aqui na cidade de Santa Helena, em Santa Catarina. Mudei, isso mesmo, gente, já fiz uma mudança aqui de casa, mas eu também tenho comigo, acompanhando aqui, duas queridas amigas. E eu vou começar saudando a minha amiga querida lá de Minas Gerais. São duas mineiras, na verdade, né? A primeira mineira é a Juscelia Aquino. Bom dia, querida.
1: Bom dia, Andrezinho. Bom dia, turma linda. Vamos aí para este sábado bem gostoso, que já está cheio de coisas boas nos esperando. Bom dia, gente. Vamos lá.
0: Vamos lá, começamos bem, né? E a segunda mineirinha querida aqui é a Regina. Bom dia, Regina.
2: Bom dia, pessoal. Aí, vamos lá, um cafezinho para acordar, um pão de queijo para ficar mais feliz. Vamos, que o dia já nasceu feliz.
0: É isso mesmo, hoje é sábado, dia 17 de dezembro. A gente está se aproximando das festividades de Natal e alegria de podermos compartilhar com você desse momento, juntos com a espiritualidade. Então a gente já vai rogando a Deus e aos bons espíritos para que nosso coração esteja sempre vinculado ao bem e que a gente possa realmente fazer valer essa época tão maravilhosa que é a época de Natal. Nosso coração já se enche de esperança, já se enche de alegria. E a gente agradece ao Criador também pelas possibilidades de servir nesse final de ano. E eu vou passar esse momento a fazer a descrição da nossa tela. Nós estamos, no fundo, é um podcast, é um programa para ouvir. Você não está vendo a nossa imagem, é apenas, uma tela, né, que fica com banners. E a nossa tela hoje, ela tem como imagem flores do campo, amarelas, lindas, e também nós podemos ver ao fundo uma tonalidade verde das flores. E no centro das folhas, né? Tonalidade verde das folhas. E ao centro nós temos uma abelhinha maravilhosa que está no centro da imagem. E quando essa imagem ela inicia o programa, essa abelhinha ela estava em movimento, aí depois ela para, né? Então, nós temos aqui a imagem e também três banners. Um no topo que diz para o dia nascer feliz, bom dia mesmo, e o feliz é bem grande dentro de uma faixa desfocada e uma faixa iluminada. E ainda acima, mas um pouco mais à direita, temos a frase: todos os dias às 6 horas, feliz sábado. E os dois zeros das 6 horas são duas carinhas sorrindo. Do lado direito, nós temos mais um banner. E esse banner da vertical da direita tem na produção a logomarca da TV de Luz, na coprodução a Web Rádio Amigo Espiritual e no apoio a TV7, a Rede Amigo Espírita, a Rádio Portal da Luz e a Web Rádio Fraternidade. Na base, nós temos um banner que diz: celebre a vida. Aí tem um girassol, um coração. E mais um banner ainda à base que diz: curta e compartilhe esse vídeo. Seja você também um semeador de esperança, um girassol e um coração também nesse banner que se alterna durante os quadros do nosso programa. E você é nosso convidado, isso mesmo, para que você faça parte, para que você divulgue, para que você faça parte ativa do programa também com os nossos comentários. Então, você que está se conectando, você que está já se juntando a essa família, você que já faz parte dessa família há muito tempo, o convite é para você curtir, compartilhar, para que mais pessoas possam ter acesso a essa mensagem e o nosso coração se encha de alegria por a família estar aumentando. Isso mesmo, aqui a ideia é que nossa família, vinculada ao Espiritismo, vinculada a esse estudo maravilhoso, cada vez possa crescer mais e mais. Esse é o meu primeiro convite para você, e o segundo é que você separe aí ou prepare um copo ou uma garrafa com água para que possa ser fluidificada no curso desse programa. Então a gente agradece também aos benfeitores espirituais e já roga, né, a Deus e a Jesus que eles possam amparar este programa, cuidando, né, com a proteção necessária. E para isso a gente vai convidar a Juscelia, que em prece vai direcionar o nosso pensamento e coração aos bons espíritos.
1: Vamos lá, coloquem aí as suas águas para serem fluidificadas e que o nosso querido e bondoso Irmão, Mestre Jesus, venha fluidificar cada água, trazendo para nós a paz necessária, a tranquilidade para esse dia, que possamos estar fortalecidos na presença dele.

0: Então vamos, nessa vibração, trabalhar junto o amor, a paz dentro de nós, que possamos reverberar essa paz e essa amorosidade do Cristo. Gratidão, mestre querido, gratidão.
1: Gratidão a você, Gisele, e gratidão a todos que estão conectados aqui, muito mesmo antes do início do programa. E a gente quer saudar você, quer trazer teu comentário aqui, porque com certeza o nosso coração se enche de esperança toda vez que percebemos que não estamos sozinhos, ninguém larga a mão de ninguém, vamos juntos celebrar a vida e também aprender com o Espiritismo. E a Eneida trouxe bem cedinho aqui, o comentário. E você pode trazer para nós.
2: Então, vamos lá. Eneida falando pra gente: bom dia! Sábado! É, hoje é o melhor de nossas vidas. Pois vamos ter surpresas e desafios, aprendendo que mudanças são necessárias e que transitamos pelas dimensões, nunca sós, sempre com Jesus. Isso aí, gente! Tem mudanças e mudanças, né, Andrezinho? Andrezinho muda de casa, muda de gente. Aí conhece mais vizinho, ê, trembão, hein, Andrezinho? São as mudanças, os
1: Coisa
2: desafios da
1: boa.
2: vida. Vamos que vamos.
1: Vamos juntos mesmo. E o Beto Bet também chegou, e eles chegaram cedinhos, né? A Eneida chegou 5h22 e o Beto 5h26 aqui, Gisele.
0: Ah, esse querido, e ele deixa aí pra gente. Bom dia, alunas amadas. Hoje, neste sábado que amanhece, a escola encontra-se aberta para a doutrina espírita. Muita paz e luz a todos. Gratidão, querido irmão. Vamos lá, juntinhos, nesta escola amada.
1: Também temos a Joanice de Jesus que entrou aqui com a gente para poder celebrar a vida, viu, Rê?
2: Pois é, bom dia, com alegria, feliz sábado. Isso aí, Janice. Vamos lá, com muita alegria.
1: A Marlene.
0: Bom dia, irmãos, muita paz e luz com Jesus e Maria Santíssima nos ajudando a remar nessa caminhada. Gratidão. E ela coloca corações, girassóis. Isso aí, Marlene, um grande abraço, querida.
2: É, e ela
1: É isso,
2: cumprimenta todo
1: Marlene.
2: mundo aí, olha só. Esse chat já virou uma grande família, né, gente? Beijo, Janice, Célia, beijo no coração. Aí, todo mundo junto. Isso aí, muito bom.
1: A Roberta também está aqui, viu, Rê?
2: Ei, Robertinha! Bom dia! E ela diz: bom dia, queridos irmãos. Gente,

0: Hoje a voz não tá 100% porque bateu um ar-condicionado aqui em casa, que eu vou contar para vocês. Esse ar-condicionado, de vez em quando, ele nos ajuda com o calor, mas a garganta acaba sofrendo com isso também. Então, por isso que você está ouvindo talvez algumas falhas aqui na transmissão, na minha voz. Mas a gente agradece com
1: Hoje eu
0: certeza.
1: tenho voz rachada, viu, Andrezinho?
0: Tá todo
1: Tenho voz
0: mundo, né?
1: rachada. Coffee, coffee, coffee, atixim. É hoje, viu, gente? Tá todo mundo
2: Você tem que
1: gripado.
2: fazer o mingau da Hélia. Eu fiz o
1: Eu
2: mingau da
1: fiz
2: Hélia.
1: mingau da Hélia, mingau de cachorro.
0: Mas
2: Vou
0: eu já
2: fazer hoje de
0: recebi minha
2: novo.
0: dose, já sei tudo aí. É só colocar, né, alho na água, 200 ml de água, depois mexer com farinha até ficar no ponto. Já sei tudo, já sei tudo. Já tô me preparando para o mingau. Não fiz ontem, mas hoje acho que eu vou com mingau, sim, queridas. Gratidão pelo compartilhamento. Diz que esse aí levanta até defunto, não é assim?
2: Me ajudou bem, viu?
1: Levanta de fundo.
0: Bom, gente, mas a gente quer agradecer de verdade também às pessoas, aos voluntários, aqueles que fazem parte da construção desse programa, né? A gente recebe com tanto carinho, com tanta dedicação e agradece a essas mãos que fazem toda a diferença em nossa vida, tecendo, né, esse trabalho que é o trabalho na TV de Luz. Não somente esse programa, mas todos que aqui estão, né? Existem programas específicos, né, com interpretação de Libras para a comunidade surda, e a gente agradece também a estas intérpretes que estão se doando, né, ajudando para que outras pessoas possam receber a mensagem do Cristo através da interpretação. A TV de Luz tem vários programas, né, que ajudam a comunidade surda a ter a mensagem. E a gente agradece todos esses voluntários, a gente agradece as pessoas que compõem, que ajudam no roteiro, que separam as mensagens, que de alguma forma dedicam uma parte do seu carinho para a transformação das nossas vidas. Porque quando a gente recebe aqui, você fica pensando: ah, o André fez tudo, né? O André sentou na noite anterior. Não, é bem assim, gente. A gente está aqui só comunicando. Esse é um trabalho que foi abraçado por muitas mãos, né? E essas mãos construíram essa realidade que é o programa Pro Dia Nascer Feliz. E não seria diferente, né? Não, nós não teríamos chegado ao programa 807 sem todas essas pessoas, né? São 807 programas ininterruptos que nós aqui estamos agradecendo ao Criador pela oportunidade de podermos estudar juntos, termos esse conteúdo maravilhoso que nos chega às mãos pelo carinho dos voluntários. O nosso abraço, eu abraço a Juscelia, com certeza, e a Rê também está abraçando todos esses voluntários. Nós estamos como voluntários, mas sabemos que nós aqui representamos uma parcela muito pequenina desse povo querido, que são amigos, amigos do nosso coração. E falando em amigos do coração, tem algo que é um amigo para a alma da gente, para o coração da gente, que é a poesia, que nos faz tão bem, né? E hoje, no Bom Dia com Alegria e Poesia, nós vamos ter uma poesia linda, né? O Divino Convite. E eu vou pedir para a Juscelia trazer para nós esse Divino Convite.
2: Ok, vamos lá. Vinde a mim, vós que sofreis, e a palavra do Senhor, tocando nações e leis, ressoa cheia de amor. Herdeiros tristes da cruz, que seguis de alma ferida, encontrareis em Jesus caminho, verdade e vida. Famintos de paz e abrigo, que lutais no mundo incrédulo, achareis no eterno amigo o pão que desceu do céu. Almas sedentas de pouso, que à sombra chorais cativas, tereis no Mestre amoroso a fonte das águas vivas. Venham, irmãos, a Jesus Cristo, o guia que nos conduz. Vosso caso está previsto em suas lições de luz. O divino convite é desse querido Casimiro Cunha e do nosso querido Francisco Cândido Xavier, do livro Antologia Mediúnica do Natal. Lindeza demais, né, gente, esse convite. É um divino convite mesmo.
0: É um convite divino, gente. E a poesia é essa aproximação com Deus através das palavras que nos tocam profundamente os sentimentos. E a gente

0: te agradece, né? A todos esses imortais, como Casimiro Cunha, que trazem para nós lá do plano espiritual a realidade através dessas poesias lindas, né? Dos textos que nos chegam pela psicografia. É muita gratidão mesmo por tudo que chega até nós. E vamos ver se tem alguém comentando aqui no chat, porque tem muito comentário aqui, meu Deus do céu. E agora? Deixa eu só ver aqui se tem alguém perguntando. E aqui tem gente falando, a Denilza, Regina, já vai te preparando aí, viu, Regina? Porque, ó, a
1: É, já
0: Denilza
1: estou
0: Bezerra
1: aqui.
0: fala que hoje parabéns vai para o meu sobrinho William, que mora em Jardim Paulista, em Pernambuco. Que Jesus abençoe hoje e sempre. Então, vai colocando aí, já vou convidando você a colocar. Se aqui no chat se tem alguém, algum parente, alguma pessoa que está de aniversário, porque a Regina já já vai abraçar todos esses queridos aí que estão de aniversário hoje. Regina, abraça todo mundo, que a gente quer fazer uma festa aqui no Pro Dia Não Ser Feliz.
1: Então vamos lá, chegou a hora da gente cantar parabéns. Eita, parabéns,
0: Uhul!
1: William! Que Jesus te abençoe e te guarde, meu filho, nesse dia com muita alegria. E parabéns também para minha querida irmã Cibele, essa danadinha que está aniversariando hoje. Está lá lambendo a cria, lá em Santos. Receba aí o nosso abraço, Cibele. Jesus te abençoe, te guarde, te ilumine. Que bacana, hein? Completou mais uma volta em torno do sol. Gente, não é para qualquer um, não. Completar a volta em torno do sol é para a gente que está aí, ó, na boa luta, no bom combate, né? Vivendo com intensidade cada momento. Parabéns, você mereceu renascer. É, hoje teremos bolo na casa de William, na casa de Cibele, com certeza, com muitos abraços, beijos e alegria, né? Que bom que você está aqui com a gente nessa caminhada rumo à felicidade. Parabéns, você mereceu renascer. Vamos que vamos! Se mais alguém aí fez aniversário, põe aí no chat que a gente abraça de novo.
0: É isso mesmo. Durante o curso do programa a gente vai trazendo. Se você lembrou de algum familiar, algum amigo, traz pra gente aqui que a gente abraça juntos, né? E parabéns, porque você mereceu renascer. Hoje nós não temos nenhum registro histórico, mas com certeza muitas coisas boas aconteceram no passado, né? É só nós não recolhemos nenhuma efeméride, nenhum registro histórico dessa data de 17 de dezembro. Mas a gente já pode até começar falando do Natal, porque tantas coisas nos remetem, nos lembram o Natal, né? Tantas possibilidades de voluntariado o Natal nos abre. Então, na verdade, vamos relembrar hoje, nesse momento, a todas essas pessoas que se dedicaram no passado, né, a construir uma realidade mais feliz para as outras pessoas. E a gente fica imbuído dessa energia porque é uma época que a gente lembra muito de Jesus. Jesus ele está mais presente, porque até mesmo do crente ao ateu, como diz aquela música, né? Do crente ao ateu, no Natal a gente lembra mais de Jesus, com certeza, porque a presença do Mestre ela fica mais forte, né? Nós conseguimos nos aproximar mais desse Mestre Jesus. Então vamos aproveitar essas vibrações, vamos aproveitar que todo mundo está numa aura, né, de agradecimento pela vida. É claro, não é, quando eu falo todo mundo eu estou englobando a todos na Terra. É claro que não é, a gente sabe que a realidade não é essa, mas a maioria das pessoas sim estão com o pensamento nas coisas que podem realizar de bom. E nós também, nós queremos colocar o nosso pensamento naquilo que nós podemos fazer de bom nessa época e agradecer essa construção que foi realizada no passado por tantos dos divulgadores do Espiritismo, que criaram ações, né, campanhas do Quilo. Nós temos o nosso Severino que participa ativamente de uma dessas campanhas, né? Se você está pensando em entrar no voluntariado, eu acho que essa é a melhor época, não é, Gisélia? O Natal,
1: Com
0: ele abre
1: certeza.
0: essa possibilidade, a gente começa a perceber o movimento que existe em diversas das religiões e também no movimento espírita não seria diferente. O que que tu acha, Ju?
1: Com certeza. É, a gente parece que é mais fácil a gente se envolver, né? Porque é para ser ação o ano inteiro. Mas o Natal
2: Parece que a gente fica muito sensibilizado, muito tocado. Então, acho que a gente precisa realmente abraçar uma causa e fazer a nossa parte. E é o caminho.
0: E tu sabe, Ju e Rê, que ontem eu tive uma reunião de trabalho, né? Aí nessa reunião de trabalho, a gente se questionou a diferença entre a intensidade, né, das coisas que a gente faz e a constância. Porque muitas vezes a gente começa com uma intensidade, com uma força aí, que nem fogo de palha, quando vê, né, diminui e a gente acaba diminuindo aquela força, aquela vontade. E a importância da constância, da gente sempre estar constantemente fazendo, nem que não seja tão intenso, mas que constantemente nós estejamos direcionando a nossa força para algo. Então eu penso que a maturidade do espírito, e aqui nós estamos falando das ações sociais que podemos se envolver, essa maturidade ela se dá quando nós temos mais constância, nem tanto aquele fogo de palha, né, de começar e daí a primeira contrariedade que aparece a gente desiste. E eu não sei se tem isso aí em Minas, tem?
1: meu filho. É, a gente precisa se animar, né? Não dá para ficar parado. E a constância, ter essa vontade, né, de continuar no trabalho, tem muito a ver com os objetivos, né? Os objetivos da nossa vida, colocar novos objetivos e realmente fazer com amor, com alegria, né? Com muita, disposição. Às vezes a gente vai se desanimando porque a gente quer que as coisas sejam do nosso jeito. E a vida não é assim, né, gente? A gente tem uma regra a seguir. E aos pouquinhos, quando a gente faz com alegria, quando a gente faz com bom ânimo, né? Tudo vai se ajeitando, né? É importante que a gente lembre, né, que a nossa missão aqui é de servir e não de ser servido. Por isso que muitas vezes a gente desanima, né? Fica esperando que o outro faça também. Então, faz a tua parte, né? Sempre com alegria. E outros virão também com alegria, com boa vontade, né? Para fazer o que é necessário fazer. Andrezinho, eu só vou intrometer aqui, mas tem mais
0: Vai.
1: uma aniversariante. É a mãe da
0: Opa.
1: Barcelos. Qual que é o nome da sua mãe, Cláudia? Você não colocou aí para a gente gritar o nome dela aqui no programa. 73 anos, gente, que alegria, que bom, hein? E olha, a gente manda aí muitas vibrações de saúde, de cura, para que ela se restabeleça aí rapidinho, né? Essa danada dessa Covid que entra na nossa casa e nos deixa assim debilitados. Mas
2: Ô,
1: olha, vai
2: Regina,
1: passar. Oi!
2: a Patrícia Bastos também tem uma amiga, Gessira. Não sei se você
1: Ô,
2: viu.
1: Gessira! Então quer dizer que a Patricinha também vai comer bolo hoje? Que delícia! Gente, quanta gente bacana fazendo aniversário hoje, hein? Que delícia! Isso aí! Ah, Patrícia, abraça a Gessira por nós, viu? Dá aquele abraço apertado de estalar com costela e faz que fala para ela, a turma toda aqui, do Pro Dia Nascer Feliz, tá aqui transmitindo muita paz, muita alegria. Espero que ela esteja escutando o programa e que vire mais uma aqui na nossa, nos nossos amigos do chat. Isso aí. Parabéns, Gessira. Você mereceu renascer. Que alegria. Vamos que vamos. Cláudia, põe aí o nome da sua mãe que a gente vai falar um parabéns bem especial para ela. Ela merece. Né? 73 anos. Nossa, é muita volta em torno do sol. Maravilha. Ah, Juliana aí. Muito bem. Parabéns, Juliana. Que delícia, hein? Sinta-se abraçada aqui, viu? Com muita alegria. E olha que maravilha, hein? Completou mais uma volta em torno do sol. E vamos que vamos nessa caminhada rumo à felicidade. Todo mundo junto, com alegria, né? Ou então hoje a meninada vai comer bolo. Que delícia. Parabéns. Parabéns, Juliana. Você mereceu renascer. Delicioso.
0: Parabéns. E a Fátima Henrique traz para nós também. É com muitíssimo carinho que envio minha luz em pensamentos para cada um de vocês que já estão na minha família, desde desta minha pequenina alma. Abracinhos e muitas flores, a Fátima Henrique comenta. Pode ter certeza que a gente vai fazer um jardim aqui de flores que você está mandando, querida, porque é tão bom o teu comentário. E a gente se sente, sim, parte da família. E a gente tem uma vontade de se conhecer. Eu não sei você, mas eu tenho uma vontade de conhecer esse povo todo aí. Só que está tudo espalhado, né? Então, a única forma de a gente poder estar bem próximo mesmo aqui é pelo meio virtual. Até a Gisele estava falando aí, né, Gisele? A gente tentar fazer um encontro.
2: É sonho, é sonho. Quem sabe um dia acontece. Vamos plantar a semente.
0: Vamos mesmo. Mas, por enquanto, a gente consegue esse encontro diário, de muita esperança. E eu quero falar também de uma...
1: Peraí, Andrezinho. Mais um aniversário. Opa, Dona Júlia, a Etel Rossi falando aí pra gente, ó. 87 anos, gente, que alegria. Vem, Etel. Hoje teremos bolo. E aí, Dona Júlia, receba o nosso abraço, viu? Que maravilha. Parabéns. Você mereceu renascer e como está cumprindo a sua missão tão bonita, né? Isso mesmo, vamos que vamos, de mãos juntas, todo mundo junto aqui, ó, um ajudando o outro, para que a gente chegue direitinho no final dessa caminhada com muita alegria e muita felicidade. Parabéns, Ana Júlia! Receba o nosso abraço aí dessa turma querida aqui do Pro Dia Nascer Feliz.
0: E o pessoal do chat está fazendo uma festa aqui, estou vendo. Olha só, todo mundo trazendo um abraço. São muitas vibrações positivas, com certeza. E pode ter certeza que os aniversariantes recebem. Mas nós também estamos impregnados desse bem que a gente está aqui junto, criando. Né? Criando porque a gente está com pensamento, emitindo boas vibrações para esses queridões e queridonas que estão de aniversário hoje. E com certeza alegram o nosso coração. É uma grande família, né? E por falar em família, existe uma família que diariamente está também dedicando o coração para escutar. E eu vou pedir para Regina, querida amiga, trazer um pouquinho sobre esse projeto maravilhoso que é o projeto do SOS Preces.
1: Ah, gente, esse projeto é um espetáculo. Na pandemia se juntaram o projeto Escutatória e o SOS Preces para fazer um trabalho maravilhoso. É, gente, é um trabalho que tem um coração, né? Uma escuta sensível, afetiva e respeitosa, 24 horas por dia, 7 dias na semana. Isso mesmo, é um trabalho realizado por voluntários que oferece uma escuta sensível, afetiva, respeitosa. Esse pessoal, gente, faz treinamento, tem curso, não é qualquer um não, é gente especial. Gente com muita garra, né? Que através de prece, de palavras de incentivo, ajuda as pessoas a saírem do buracão, né? Da pendenga. E é um trabalho de coração para coração. Então, se você tiver de calundum, né? Tem dia que a gente não dá conta nem de fazer uma prece, né, gente? Ou às vezes a gente está tão angustiado que não tem coragem ou vontade de contar para aquele amigo, né? Por vergonha, por chateação. Então, está aí um número que muitas vezes nos ajudam. É o 31-3334-9700. É o telefone do SOS Prece, do Projeto Escutatória. Você liga e do outro lado da linha, uma pessoa vai te acolher, te abraçar, né, com muita alegria, conversar com você, fazer uma leitura, né, para te levar o pensamento, te ajudar aí a sair desse buracão que às vezes a gente se encontra, né? Fica aí essa dica, guarda esse telefone, passa para quem você conhece. Qualquer um de nós podemos precisar. Já se for uma bobagem, já não precisa nem ver. Fica aí a dica e o número 31-3334-9700, 24 horas por dia, 7 dias na semana. Não fique só. Você tem alguém que gosta de você e que pode te ajudar. Vai lá.
0: É isso mesmo. Não esqueça. Tem amigos queridos prontos, né? Eles estão lá em oração. Tem uma preparação toda do ambiente, do coração e da mente também, para essa escuta. Então, quando você liga, eles estão lá preparados, estão em oração, em conexão com a espiritualidade, para que realmente a gente possa receber esse auxílio. Não esqueça, eu vou repetir aqui, a Regina repetiu bastante, mas lembrem, gente, que não é muitos espíritos que conhecem essas preces, a gente precisa divulgar. E o telefone é código 31 33 34 9700, porque escutem a prece, elas clareiam o caminho. Tem algumas mensagens chegando aqui, eu vou dar uma olhadinha. Gente, tem gente parabenizando para todo mundo aqui. Coisa boa, né? Esses aniversariantes ainda aqui. Mas acho que são essas as mensagens. E tem uma mensagem da Lourdes aqui, que ela traz a seguinte. Bom dia, com muita alegria, com Jesus no coração. Ela pede orações a todas, da família, da humanidade, de Astolfo Dutra, em Minas Gerais. A gente ora, querida, para todos que estão aí em Minas também, né? Que Jesus possa abençoar você, querida, e a todos da comunidade de Astolfo Dutra também. A Lourdes deixa o comentário dela e a gente segue agora para as nossas dicas culturais. E hoje nós temos uma dica muito especial, né? E quem vai trazer para nós vai ser a Juscelia, esse programa maravilhoso.
2: Sim, a dica cultural de hoje, o Natal de Jesus e as Leis Divinas, com esse querido, o Raul Teixeira. Aí, gente, convidamos você a assistir essa palestra que traz a emoção do Natal, a cruz e os símbolos do Natal, a proposta de Jesus para sermos luz no mundo. Raul Teixeira, de forma agradável, nos conduz nessa viagem através dos tempos. Vai ficar aí o link para você acessar essa palestra e assistir. E agradecemos, né? Porque o Raul Teixeira, nossa, como é gostoso ouvi-lo. Vamos lá, temos essa oportunidade aí de ouvir uma ótima palestra. Vai ficar o link aí no chat para a gente poder acessar, gente. Vamos lá, mais uma dica muito boa para a gente.
1: O bom desses programas que ficam gravados, né? É que a gente pode escutar em qualquer momento, né, gente? Na hora que a gente está paradinho, na hora que a gente está passando uma roupa, arrumando a casa, fazendo a comida, né? É o momento da terapia que a gente brinca aqui. Então, fica aí, ó, uma boa dica. E o Raul Teixeira é um professor maravilhoso, né? A gente aprende muito com ele. Uma dica ótima.
0: Isso, e tem um programa maravilhoso do Raul também. Agora, o nome certinho eu não lembro, mas tem lá que ele fez há um bom tempo pela Federação Espírita do Paraná. E é muito maravilhoso, gente. São apontamentos, né, doutrinários em um tempo bem reduzido, assim, mas que realmente fazem toda a diferença para nós entendermos melhor o Espiritismo. Eu vou procurar aqui o programa e depois eu posto no chat também. Falando em chat, eu postei agora o Natal de Jesus e as Leis Divinas, do Raul, né? Acabei de postar para vocês aí no chat. E a Regina vai dar sequência. Bom, mas antes, Regina, aqui tem um comentário legal do Dilson. Antes que eu esqueça, eu quero trazer aqui, ó. O Dilson de Freitas fala, bom dia. Lembrando sobre o CVV também, e ele fala que é voluntário. Está sempre pronto para ouvir. Gratidão a você, Dilson, por essa lembrança. A gente lembra com muito carinho e a gente fala muito também do CVV aqui no programa. E com certeza, né, todos esses voluntários, eles estão para contribuir com o bem, né? E a gente fica muito agradecido por termos, né, o CVV à disposição. Gratidão.
1: Centro de Valorização da Vida, né, o CVV?
0: Pela lembrança, isso mesmo. Centro de Valorização da Vida. Né? Se alguém quiser saber mais sobre o CVV, tem o site do CVV que vai trazer todas as informações. Hoje são inúmeros os canais de comunicação que possibilitam a pessoa entrar em contato. Também o número 188, não esqueçamos do 188 para o CVV. Obrigado, viu, Dilson? A gente reforça aqui esse convite maravilhoso para tantos dos voluntários que estão à disposição, né, nesse trabalho com o CVV também. E a Georgia, deixa eu entender a mensagem de Georgia. Me ajuda aí, Regina e Juscelia. Ela fala, pão puro amor. Fora da caridade, sem salvação, do Chico também. Eu acho que a Jorge está fazendo uma referência a um livro, né? Pão Puro Amor. Eu não conheço esse, tá, Jorge? É isso, Gurias. Me ajudem, Gurias. Porque eu acho que foi essa mensagem que a nossa querida Jorge quis trazer aqui. Mas a gente segue aqui para as nossas dicas do Clube do Livro. E a Rê está pronta para trazer dois livros maravilhosos para nós.
1: Verdade, gente. Livros que vão fazer a diferença. O primeiro livro é Nosso Chico, de Saulo Gomes. A obra apresenta relatos, curiosidades e documentos de mais 3 décadas de convivência entre o repórter e Chico Xavier, eleito maior brasileiro de todos os tempos. Conquistando a confiança e a amizade de Chico, ao ponto de se tornar conhecido como o repórter do Chico, Saulo participou de grandes momentos da vida do médium, ajudando na divulgação do Espiritismo. Neste livro é relatada toda a interessante história do repórter ou médium, desde os iniciais, quando ela foi morada em 1968, até chegar aos dias de atuais, com a presença de Chico, mesmo após a sua desencarnação. A intimidade de Chico, seu relacionamento com a mídia, os famosos, seu desprendimento e benevolência são importância para o movimento espírita e muito mais, incluindo material nunca antes revelado e encontrado na obra. O leitor conhecerá mais a vida e as lições de amor de um homem extraordinário, o nosso Chico. Gente, fica aí a dica, né? Um bom livro para a gente ler, um livro de curiosidades, né? Curiosidade boa, né? A gente vai aí aprendendo com esses amigos que são, têm esse dom, né, de escrever tão lindamente. E o outro livro, Pinga Fogo, com Chico Xavier. É o Saulo Gomes também. Reencarnação, mediunidade, família, educação, umbanda, homossexualismo, divórcio e muitos outros importantes assuntos são abordados pelo Chico Xavier, com assistência do Espírito Emmanuel, né? Os dois históricos programas Pinga Fogo da TV Tupi. Apresenta as entrevistas na íntegra, conteúdo inédito com grande repertório de imagens e notas explicativas e ilustrativas. O Espiritismo não foi o mesmo depois daqueles memoráveis programas. É verdade, gente. Esse programa Pinga Fogo sacudiu o Brasil, né? Todo mundo é muito curioso, querendo saber, e ali pôde ter uma grande ideia, né, do que realmente é o Espiritismo, né, aqui no Brasil. Então fica aí, ó, a dica do livro contando esse programa que mudou a história, né, das religiões aqui no nosso Brasil, né? Lembrando também, gente, que a religião, ela é muito importante na nossa vida, né? Independente, que bom se fosse todos nós espíritas, né? Mas, na verdade, o que mais a gente precisa é transformar todas as religiões em fraternidade, né? Nosso Deus é o mesmo e a gente não precisa brigar por ele, né? Pelo contrário, amá-lo sempre, né? O Espiritismo traz para a gente uma visão diferente, né? E uma realidade muito bacana, né? De que a vida continua. E a gente tem a alegria de conhecer essa doutrina, né? E antes da gente falar ou injuriar, né, outras religiões, lembremos que religião é a ligação do homem com o Pai. Não importa o rótulo que ela tenha, o importante é o que a gente faz com ela, né? E Chico trouxe para a gente exatamente essa lição, que a gente precisa amar, simplesmente amar, não importa o rótulo, né? Vamos fazer a nossa tarefa, né, de levar conhecimento de que a vida continua e que precisamos completar a nossa tarefa aqui na Terra com alegria, responsabilidade, muito amor e, de quebra, com muitos amigos, né? Nessa caminhada linda que a gente está fazendo juntos.
0: Hein, gurias? Sabe o que me chama mais atenção no Pinga Fogo? É justamente tinha um pastor fazendo pergunta para o Chico. Vocês lembram dessa parte? E eu acho que essa é uma questão que marca realmente muito, muito mais do que o Espiritismo ser colocado à vista, à mostra, né, para que outras pessoas pudessem conhecer através da comunicação social de massa da época. Muito mais do que isso é estarem juntos, né, lá um pastor e um mensageiro do Espiritismo. Eu acho que isso faz toda a diferença. Hoje nós pensamos tanto no diálogo interreligioso, na construção desse diálogo, algo que Chico, com certeza, lá atrás já estava estruturando, né? Eu digo Chico, mas nós estamos falando aqui dos espíritos também, né? Trazendo talvez um relâmpago, como é que chama? Um relâmpago, né? Para o nosso caminho de hoje, a gente conseguir compreender o diálogo entre as religiões, ver os caminhos possíveis, né, desse diálogo que existe no diálogo interreligioso. E também lembrando aqui do trabalho feito por duas pessoas que muito ajudam no diálogo interreligioso. Uma delas é o Severino Celestino, né, que também ajuda muito nesse diálogo, e o querido Haroldo Dutra Dias também é muito envolvido no diálogo interreligioso. A gente precisa trazer mais esse tema em voga aqui entre nós espíritas. E eu lembrei agora, com o Pinga Fogo, né, a Regina falava tanto, né, da importância das religiões, né? Não vamos dizer a importância só da minha religião, porque Kardec não via assim, né? O Kardec via justamente o espiritismo como um apoio de entendimento da vida, né? E aqueles religiosos que estão atentos a essa dimensão, com certeza não vão desconsiderar também o espiritismo, assim como nós não podemos jamais desconsiderar o que acontece no protestantismo, no catolicismo, nas mais diversas correntes das religiões do mundo. Então a gente fica a nossa gratidão ao Chico por abrir o caminho para nós de entendimento da importância do diálogo interreligioso. Mas por falar em diálogo, tem livros que parece que dialogam com a gente. São amigos, verdadeiros amigos. Eles estão no nosso coração, eles transformam o nosso dia. Muitas vezes a gente está assim, ai meu Deus, o que eu vou fazer agora? Não quero nem conversar com ninguém. Mas aí você abre um livro, parece que aquele livro transforma as tuas emoções. E realmente transforma, porque quando nós acessamos o pensamento de um bom espírito, quando nós acessamos através da leitura um bom pensamento, nós também, é óbvio, vamos transformar a nossa vibração. E para isso eu quero pedir aqui para a amiga Juscelia me ajudar um pouquinho, que a voz já está falhando aqui, amiga. Daí quando falhar aí, que eu ajudo. Tá bom, Juscelia? Tanto trazer para nós um pouquinho sobre o que é essa bênção que nós temos, que é o Clube do Livro.
2: É uma bênção mesmo. Eu mesma sou sócia dessa bênção, desse Clube do Livro, e só ganho cada vez que chega os dois livros, a cada 2 meses, né, gente? 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E assim, o propósito é estimular a leitura e o estudo que aconteceu comigo. 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Né? 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
0: É isso mesmo, Juscelia. Vamos aproveitar, né? E aí é uma maneira também de dar sustentabilidade a tantos dos trabalhos aqui realizados pelo Centro Espírita Luz da Verdade. E a Encarnação traz um comentário bem legal, Rê. Traz para nós, que a voz aqui falhou de novo. Opa, tá sem áudio, Rê.
1: Bebe uma aguinha aí, vai lá. Encarnação falando pra gente. E que peso teve a passagem de Chico? Convite para estar na Berlinda ocorreu porque toda a atuação dele, através do Espiritismo, foi de grande impacto. Significou muito para o nosso Brasil. Gratidão ao Chico. Isso mesmo, Encarnação. O Chico foi, assim, um divisor de águas, né? Muita gente tinha o pé atrás, né, com o Espiritismo e entendeu perfeitamente a proposta dessa doutrina tão linda, né, que traz para a gente filosofia, ciência e religião. Ou seja, tudo é comprovado, gente, não é uma ideia, né? Ah, deve ser assim. Não, tem provas, né, de que a gente tem uma vida depois dessa vida. Então, tudo isso é comprovado e isso nos dá segurança, fortaleza, né, para que a gente possa seguir em frente, entender o nosso compromisso aqui na Terra. Né? Isso é muito bom mesmo. Né? A gente começa a entender as nossas mazelas, né, e transforma essas mazelas em desafios e tira os problemas. Né? Chico ensinou isso para a gente assim, muito bem. Vamos viver com alegria, vai dar tudo certo. Aliás, já está tudo certo, né? A gente só precisa respirar e seguir em frente. Vamos que vamos.
0: É isso, e a Rita Maria também traz o seu comentário. Bom dia a todos, que a paz em nossos corações. Gratidão, Senhor, por mais esse amanhecer, seja de paz e luz. E ela está em Goiânia, a gente abraça a todos que estão em Goiás também. Em nome dessa queridona que está sempre com a gente aqui trazendo seu comentário, sua alegria é a Rita Maria. Até rimou, viu? A alegria da Rita Maria aqui transformando a nossa manhã. Gratidão, querida. Gratidão pela tua participação e a todos que estão em Goiânia. A gente deixa, né, esse abraço, a certeza de que é uma grande família, sim. E a gente está também em Goiás abraçando, né, a todos esses familiares queridos. Que a gente está distante aqui só durante a vigília, durante o estado de acordado, né? Porque a matéria nos impede de estar junto. Mas olha, tenho certeza que durante o sono, durante o trabalho do espírito, todos nós estamos reunidos estudando. É uma grande classe mesmo, né? Ela se dá aqui no plano material e com certeza se dá no plano espiritual. Gisele, olha o comentário de mais um aluno que vem chegando aqui, ó.
2: Querido professor Léo, bom dia, gente bonita. Cheguei tarde, mas cheguei. Chegou tarde não, professor. Você volta depois um tiquinho e pega o início aí.
0: E Ju, já traz para nós a mensagem maravilhosa para a gente refletir, porque agora é a hora do quem reflete e brilha.
2: Vamos lá. Oferta de Natal. Ante o Natal, o júbilo que sentes assemelha-se à rosa terna e pura, orvalhada de pranto da saudade, a saudade do céu que te procura. Assinalas contigo de surpresa, luminosa mudança, queres dar, socorrer e esparzir sobre a terra a mensagem do amor na estrela da esperança. É que retratas espontaneamente o dom da própria fé, que se alteia e reluz a pinceladas de beleza eterna, a divina presença de Jesus. Ei-lo, o Mestre, que em ti fala e agradece. Deus ajude e abençoe, alma querida, por todas as riquezas que me ofertas para a glória da vida. Deus te aumente na mesa o pão que deste aos meninos sem fome, que te mandei à porta acolhedora, arrasados de fome. Deus te faça da veste e armadura serena, contra os golpes da sombra que te espia, pela roupa singela em que abrigaste os que varam gemendo à noite fria. Deus te transforma em santa inteligência, as frases de carinho e reconforto que disseste aos irmãos estirados nas trevas, de coração cansado e semi-morto. Deus te amplie o dinheiro que doastes para que o sofrimento diminua nas retaguardas de necessidade dos que vagam na rua. Deus te transfigure em doce realidade a alegria que anseias pelo perdão que destes humildemente as ofensas alheias. Deus te converta os sonhos sublimados em clarões de ventura permanente, pela paz que trouxeste aos aflitos da estrada, pela réstia de amor que entregaste ao doente. Deus te envolva e abençoe, alma querida, o divino esplendor do lar celeste. Todo bem que entendeste aos que choram no mundo foi a mim que o fizeste. Natal, o céu e a ternura em sintonia, volve Jesus dos sóis a buscar-nos no chão, para viver conosco dia a dia nos refolhos do próprio coração. Essa maravilha, Ofertas de Natal, é da linda Maria Dolores, psicografia de Chico, do livro Os Dois Maiores Amores. Que mensagem linda, né, gente? Aí, se a gente, eu pensei assim, né, Andrezinho, se a gente já está no caminho de socorrer, de dar, de espalhar, o mestre nos ensinou, eu creio que a gente está no caminho certo e agradando a ele, né? Pois, a gente já sabe, se temos uma ação no bem, quem é o primeiro a receber, somos nós mesmos, né? Então, vamos continuar nessa vibração, né, no caminho do bem, estendendo a mão àqueles que choram, né, fazendo o que a gente pode, da maneira que cada um consegue fazer, e a cada dia melhorar mais. Porque a gente vai agradar sempre ao nosso Deus, porque essa é a nossa missão. E nessa mensagem, eu acho assim, que essa mensagem ela nos fortalece. E Jesus, ele nos coloca assim, recursos, né, para que a gente possa ainda mais fazer a nossa parte. Ele vai nos abençoando a cada dia, que a gente possa assim, transformar os nossos recursos que a gente tem em ajuda ao próximo e que a gente possa ser luz, possa ser amor e possa ser trabalho com muita força de vontade, como diz o Severino Bento. Vamos seguindo. E Jesus nos abençoe.
1: É isso mesmo.
0: Fala aí,
1: é, a lição a gente já sabe de cor, né, gente? Só falta agora praticar. A gente já sabe o que, que a gente precisa fazer. E olha, nesse final de ano, né? Chegando perto do Natal, tem tanta coisa que a gente pode fazer para ajudar o outro. Mesmo quando a gente limpa o nosso guarda-roupa, quanta roupa a gente não usa e pode estar ajudando alguém, né? Nesses momentos de chuva, onde as pessoas perdem tudo, né? Nós podemos ajudar com aquilo que não nos serve mais, mas pode servir para o outro. Contanto que não esteja rasgado, furado, né? Faltando pedaço. A gente estava lembrando outro dia que no passado as pessoas doavam roupa, arrancavam o botão, para aproveitar o botão. E hoje a gente já tem essa... Opa, peraí, como é que eu vou doar uma roupa sem botão? Né? Eu tenho que doar a roupa inteira. Né? Eu tenho que passar para frente aquilo que não me serve, mas que pode servir no outro com alegria. Né? E aí eu acho tão bacana, lembrando aqui, né, a tarefa do bazar. Que no bazar, a pessoa entra e escolhe a roupa que ela quer. Diferente da gente fazer o pacote e entregar ali, né? De repente, não é uma roupa nem que vai servir nela. Mas quando ela compra no bazar, ela se sente grande, que ela pague um real pela roupa, né? Mas que ela se sinta que ela está comprando, né? Que para ela vai ser importante. Então, aí, esse é o grande valor da assistência social, né? E não do assistencialismo. A gente precisa ajudar e não bancar, né, o outro sem ele precisar, porque ele vai ajudar fora. Então, a gente precisa ter essa consciência. Não, eu vou abrir o bazar, a pessoa vai entrar, ela vai pagar 10 centavos pela roupa, mas ela vai se sentir honrada, né? E se ela não tiver como pagar, então que ela leve aquela roupa que lhe sirva, né? Essa é a grande lei, né, da assistência social, né? Vamos ajudar para que no futuro essa pessoa também possa ajudar. E a gente tem várias histórias, né? Da pessoa que chegou no centro espírita, na igreja católica, pedindo esmola e hoje é um grande trabalhador do Cristo, né? Ajudando outras pessoas aí. É isso que a gente precisa aprender, né, gente? Cada vez mais sermos felizes para fazer o outro feliz também. Vamos que vamos.
0: Não esquecendo também que não é só os recursos materiais, né, gente? Tem os recursos espirituais, né? E muitas vezes nós agimos mesmo como pedintes no campo da espiritualidade porque nos falta. E temos que ter essa consciência de que os bons espíritos, eles auxiliam a todos nós. Mas devemos ter a gratidão, porque muitas vezes nós temos tudo em casa, né? Não sei vocês aí, como é que está a situação, mas muitas vezes a gente tem recursos materiais, os suficientes, né, os necessários, para a felicidade. Porque Kardec falou para a gente que, olha, tem uma infelicidade real, quando falta o necessário, né? Só que daí, pensa aí você, se você tem o necessário, e eu estou falando necessário, cuidado a régua, a régua não pode estar muito alta não, nesse necessário aí, viu? Aí, se você tem o necessário, materialmente falando, mas será que nós temos, espiritualmente falando, o necessário? Vamos se questionar, gente, né? Vamos se questionar porque é necessário, sim, que o nosso coração esteja voltado à espiritualidade, que nós estejamos nos alimentando diariamente com a boa mensagem para que realmente esses recursos eles se sustentem em nós. É como alimentar, né? Eu não sei como é que vocês veem aí, gurias. Mas eu vejo a parte do pão espiritual, como Jesus falava, uma questão de ser um pouquinho diariamente, para que a gente possa realmente manter a nossa vida espiritual com a chama, né? Com o vigor necessário para que a gente tenha as melhores decisões. E o Natal é, como a Regina falou, a Gisélia também falou aí, o Natal é uma época maravilhosa. Você aproveita, né? Essa época maravilhinda, né, Regina, para poder se aproximar do bem mesmo. E tem alguns comentários legais. Olha, Ineida, a Ineida agora provocou aqui, gurias. Provocou nós todos, porque ela falou que vai estar em Porto Alegre, ó. E as meninas pertinho de Uberlândia. Como é que pode isso? Ela fala, né? Tem que me esforçar para merecer mais. Eu acho que comenta mais aí, dá mais detalhes aí sobre essas tuas viagens. E a Eneida comenta aqui também. Um projeto aqui para pessoas em situação de rua, banho para todos. Olha, interessante isso, né? Banho para todos. Eles escolhem a roupa de usar depois do banho. Que maravilha, Eneida. Olha a ideia, hein? Eu nunca tinha visto falar nisso.
1: Aqui em Belo Horizonte tem vários.
0: Oi?
1: Tem caminhões que saem pela rua com chuveiros para as pessoas, moradores de rua, toma banho e antes de entrar para o chuveiro, né, escolhe uma roupa para trocar, recebe um sabonete para poder tomar banho. Muito legal esse projeto. De vez em sempre tem aqui nas ruas de Belo Horizonte. Né? E a gente pode entregar aí esse material na AMAS, né? Que faz um trabalho bacana, e muitos outros grupos, né? Católicos e evangélicos e espíritas que fazem esse trabalho, né? De assistência social aí ao pessoal que mora na rua. Muito legal. Né? Vamos aprendendo, né, gente? A gente vai aprendendo. Fazer melhor. Eu lembro que na minha mocidade, o seu Jarbas, que era um dos coordenadores lá do Centro Oriente, ele abria o banheiro, né, para o pessoal da rua tomar banho. E ele era muito enérgico, muito bravo, né? E falava com o pessoal, vocês vão tomar banho e vão enxugar o banheiro. Para que o outro, na hora que chegue, também consiga tomar banho. E esteja organizado. E tinha fila para tomar banho. E era muito interessante. Todas as vezes ele ia lá para ver se a pessoa tinha realmente chegado o banheiro para poder que o outro pudesse entrar e ter o seu espaço, né, de troca de roupa. Muito, muito, um trabalho muito legal, gente. Muito legal mesmo.
0: Que maravilha, Regina. Fiquei sensibilizado aqui porque eu não conhecia. Na verdade, a cidade que a gente mora, às vezes, é diferente, né? Tem projetos diferentes. E esse não tem aqui, então, eu fiquei realmente maravilhado.
1: Você dá ideia aí, né, Andrezinho, de fazer.
0: Claro!
1: A Casa Espírita André Luiz, aqui em Belo Horizonte, é um albergue, né, que recebe várias pessoas durante a semana inteira para o banho e a alimentação, né? Então, assim, são projetos e é junto à prefeitura. Isso é que eu acho bacana, sabe? Não é um projeto assim, gente, a minha casa... Não, é um projeto social. É uma assistência social. Não é para ganhar pontos, né? É, a minha casa faz mais que a sua. Não é isso. É o espaço, né? Você tem um espaço que dá para fazer isso? Então faça, né? Olha, minha casa espírita não tem como atender, fazer sopão. Não tem jeito, né? A casa que eu frequento hoje, ela não tem assistência social na casa. A gente apoia outras casas. Então, a gente ajuda aqui na campanha do leite, a gente faz visita enfermo, mas a gente não tem assistência social na casa porque a gente não tem espaço. Não tem espaço para poder fazer campanha do quilo, não tem espaço para poder recolher material de bazar, né? Mas a gente apoia outros grupos que tem. Isso é que é importante, né? A gente vai se apoiando uns aos outros, né? Cada um fazendo aquilo que pode. E a encarnação falando aí, verdade, Regina. Os bazares solitários, uma grande ação. O Lucas, meu filho, que tem autismo, entrou uma oportunidade de trabalho no Bazar da Pai, aqui em Bueno Brandão. Gente, trabalho não falta, né? A gente vai aprendendo. E ela fala de novo, lembrando que se não podemos estar em projetos de ação social, nossa missão pode estar no cadinho doméstico, compreender os chamados. Isso, não, falou tudo, Encarnação. É mais importante você fazer o trabalho dentro de casa do que o trabalho fora de casa, né? Isso mesmo, o cadinho doméstico é o nosso ponto, tanto de apoio para o outro, como apoio para a nossa evolução, né? Nós já sabemos que a nossa família são os resgates do passado. Então, que façamos isso com excelência, né? Com mais amor, com mais carinho, entendendo que o outro também tem desafios, né? E que a gente pode, se a gente já entendeu, então a gente pode ficar mais calado, a gente pode entender que o outro ainda não tem essa capacidade, e a gente vai levando com carinho, né? Aprendendo a amar cada vez mais. Isso mesmo, vamos que vamos.
0: É isso, Ju, olha só o comentário que a Neida trouxe para nós. Ela está falando da gente se encontrar, né?
2: Ela está justificando, é, porque ela falou com você, ela falou no primeiro lá, falou assim, vou estar com o André, é porque a filha dela mora em Porto Alegre, então vai estar pertinho de você. E depois vou ao céu, Congresso Espírita Uberlândia. Vamos, né? Porque aí ela já colocou para nós, mineirinha, aqui. Vamos embora. Uberlândia está ali, viu?
0: Vale muito. Olha, é incrível o céu. Eu fui no segundo céu e realmente é o céu, viu? É o céu porque nosso coração se abre a tantas experiências maravilhosas. Eu coloquei aí no chat, ó, para a gente se reunir lá também. O céu está acontecendo dia 20, 21 e 22 de janeiro, agora, em 2023. Tá pertinho, gente. Lá no final de janeiro, vai ser no Centro Evento Palácio de Cristal. E para se inscrever é bem fácil. Você acessa a página congressoespirita.com.br. Congressoespirita.com.br. Tá aí no chat, eu acho que eu coloquei, mas não, deve ter cortado uma parte, que não sei se é por causa do... Vou publicar de novo aí para você, tá? Ou acho que não aceita, talvez, o site. Mas é congressoespirita.com. Foi, agora foi. Agora você tem aí no chat a possibilidade de se inscrever nesse congresso maravilhoso que acontece em Minas Gerais, né, na cidade de Uberlândia. Eu já estive aí, viu, Eneida? Não sei se tu esteve no segundo céu. De repente a gente até passou, né? Mas como a gente não se conhecia, não ia ter como se reconhecer. Mas o espírito imortal se reconhece de outras formas, né? Pela energia. Então, com certeza, se eu passei por ti aí, a gente já com certeza sentiu a tua presença, viu, minha irmã? Um cheiro para ti, muita alegria na tua vida e obrigado por lembrar a gente, né? Desse evento importante que acontece em Uberlândia. Nós estamos no sexto Congresso Espírita de Uberlândia. Gurias, vocês estiveram já aí no céu? Como é que foi isso? Ju, já foi?
2: Não, eu não. É uma oportunidade agora.
0: Ah, tá, então tá bom. Ficou convite, ó, Ctrl-C, Ctrl-V aqui do congressoespirita.com.br para vocês poderem conhecer esse trabalho maravilhoso. Nosso amigo Rubens, que também retransmite esse programa no Pro Dia Nascer Feliz. Então, lá na Web Rádio Fraternidade, nós temos também, nesse espaço de divulgação, fica a nossa gratidão ao Rubens, que é um queridão, gente. Olha, é tão bom conversar com ele. A gente sente assim uma simplicidade, uma vontade de fazer o melhor pelo Espiritismo na figura dessa personagem linda que é o Rubens. E a Divina também, a Divina é outra queridona, que assim, ó, é a esposa dele, que a gente deixa aqui um cheiro, um abraço muito especial para os dois. Provavelmente muitas pessoas estão escutando, né, o programa Podia Nascer Feliz, desse canal que realmente faz toda a diferença para o Espiritismo, a Web Rádio Fraternidade, parceiro querido de divulgação do Espiritismo também. E a gente vai seguindo a mensagem, porque a gente falou de Natal, falou de ação social, mas tem hoje, né, uma lembrança também àqueles amigos de Francisco, porque nós temos uma notícia maravilhosa, né? Na TV de Luz, nós temos também a notícia dos nossos queridos animaizinhos. Reto, traz para nós essa notícia maravilhosa.
1: Vamos lá. Cão Caramelo invade palco, dança com a bailarina e vira xodó da web. Esse, com certeza, foi o melhor parceiro de dança de Cíntia Cateúzia Luna teve na vida. Quando ela se apresenta em um evento, na última sexta-feira, dia 9, no Pará, um cão caramelo invadiu o palco e mostrou toda a sua graça ao mundo. A dançarina improvisou e permitiu que o cãozinho participasse do espetáculo. A participação especial e inusitada foi filmada. O resultado foi um só. O vira-lata arrancou muitos sorrisos e se tornou o xodó dos internautas. Quando virei e vi ele indo para cima de mim, a primeira vontade que tive foi de abraçar o doguinho, mas não podia parar a coreografia. Então decidi fazer o que sempre faço quando vejo animais, interagir, dar carinho, fazer ele feliz, disse a dançarina. Ela se emocionou e agora está com uma missão ainda mais especial, encontrar uma família para o caramelo. A apresentação com o cão caramelo parecia até ensaiada, de tanto entrosamento que tiveram. A gente vai colocar o link aí para você ver essas imagens, que foi muito legal, né? E aqui na minha casa a gente não fala cachorro vira-lata. A gente já entendeu que não tem mais lata para virar. Agora, todos os cães que antes eram vira-lata, agora tem nome francês. É, rasgue seco. Né? Que antes era lata para virar, agora é saco para rasgar, né?
0: É isso.
1: Então, agora, os cachorros aqui da minha região, quando a gente vê eles vindo, né, para rasgar o saco, a gente já fala, ó, não é mais cachorro vira-lata, é rasga saco. Mas para ficar chique, a gente fala que é francês. Vai esquecer cor, né? Que aí fica mais bonitinho. Né? E os meus gatinhos aqui, todos são dessa raça, sabe? Raça francesa. Rasga esse cor, para poder ficar mais chique. Gente, que bonitinho, né? Quantas vezes a gente pode fazer o outro feliz. E eu tenho certeza de que não foi só o cão que ficou feliz. Deve ter tirado gargalhadas de muita gente, né? E de alegria de ver uma coreografia assim tão bacana, né? Esses amigos de Francisco só fazem a gente feliz, né? E isso é muito importante que a gente hoje já entenda que esses animais são os nossos companheiros de jornada, né? A gente não precisa maltratar, a gente não precisa chutar, jogar pau, nada disso, né? A gente já aprendeu. E olha que nem mais a gente canta a música Tirei o Pau no Gato, né? A gente já trocou a música 500 vezes com outra letra, e isso é muito importante. A gente está evoluindo, né? Entendendo que esses animais são os nossos companheiros aí de jornada. É, gratidão aí ao Caramelo por trazer tanta alegria para nós, né? E vamos lá, gente. 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

0: 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Vamos que vamos, gente. Nós temos muita coisa boa para fazer, muita coisa boa para aprender. Vamos que vamos.
1: Vamos aprender e vamos aprender também com o pessoal do chat. Vamos ver aqui o que o pessoal está dizendo para nós. A Maria Eduarda Rosa nos traz um lindos companheiros de jornada. Os gatinhos, Sofia e Mila, enviam beijos a todos vocês. É a Maria Eduarda, né? Comenta aí, eu acho que é legal. Comenta aí o nome dos bichinhos. Eu acho tão legal isso, que é criatividade que não acaba mais, né? Sofia e Mila é os animaizinhos da Maria Eduarda, né? Quem tem cachorrinhos, gatinhos, pode colocar para nós aqui, para a gente já conhecendo esses queridos também, que são os nossos irmãos menores, né? E eles estão em evolução também, não vamos esquecer disso, né? E nós estamos aqui como tutores, isso conta muito no processo de desenvolvimento dos animaizinhos. E a Fátima Henriques também nos traz assim, sim, são irmãozinhos protetores. Deixa eu ver se tem mais gente aqui comentando. A Lourdes está pedindo orações, né? A Lourdes está pedindo orações e hoje, olha só, Lourdes, a mensagem da Mari vai falar sobre essa questão que você está trazendo aqui, né? Como as pessoas andam, né, com as energias assim, da ansiedade, do estresse. E a Mari vai falar sobre isso, porque hoje nós vamos ter esse quadro maravilhoso que as meninas sempre trazem para mim, que é o quadro Qual, meninas?
2: Fala, meu bem!
1: Vamos lá, então. Ansiedade.
3: Ansiedade. Substantivo tão usual nestes tempos. Costumo dizer que a ansiedade é o medo aprendido, entendendo que o medo é a resposta emocional de alguma ameaça com risco imediato ou não. A ansiedade passa a ser a antecipação de ameaça futura. Nestes tempos de muitas demandas e com a velocidade de informações que há, o ser humano se sente impotente de administrar sua vida de forma a atendê-las a contento, gerando em si uma dinâmica emocional que extrapola a capacidade de se manter em calmaria. Além desta dinâmica frenética, há uma prevalência temática da violência na grande mídia, que contamina o dia a dia da sociedade. O cérebro vai absorvendo estas mensagens, chegando a um estágio de medo, como forma natural de viver. Portanto, há a necessidade de converter algumas horas dedicadas à meditação, à leitura instrutiva, ao diálogo amoroso e, sobretudo, à contemplação do belo e à oração, regimentando as boas energias para abastecer a alma de confiança no bem maior e no enfrentamento com coragem às dificuldades que se apresentam no processo da vida, não as temendo, nem se ocupando antes delas surgirem. E assim, vamos trocando o medo pela confiança e a vida se converterá numa dinâmica

0: dinâmica positiva. A vocês, o meu abraço tranquilo.
1: E, queridona, a gente já se sente mais tranquilo mesmo com a voz da Mari Manso, que nos ajuda, né, a refletir sobre esse tema tão importante. Ela que é psicóloga e nos leva a pensar, né, também com os recursos da espiritualidade que nós temos à disposição para trazer calma ao coração. Leitura, prece, uma boa amizade, uma boa conversa. E às vezes você sentar com alguém, a gente aqui no Rio Grande do Sul tem muito do mate, né? Sentar para tomar mate de manhã cedo é quase um ritual para nós aqui acordar e tomar o mate. Mas tem um sentido nisso, né? A conexão com a pessoa que alivia, né? Desestressa, muitas vezes tira a gente daquele pensamento fixo que é importante para o nosso crescimento. Então, seja qual for o estado, há um hábito, né, que a gente para um pouco para conversar, talvez no início, no final do dia, e isso pode fazer toda a diferença nos nossos corações. Uma leitura edificante. Então, a gente com certeza tem esse recurso importante para para o nosso equilíbrio interior, né? E tem gente colocando aqui no chat, Curias, um monte de nome dos bichanos. Acho que nem vou conseguir trazer todos, é muito bichano. Coisa boa, olha só. Cada nome, deixa eu até tentar achar aqui os primeiros comentários desse povo lindo que traz o nome dos bichinhos, né? E a Fátima Henriques diz assim, ó, sim, são nossos irmãozinhos protetores, diz a Fátima. A Maria Eduarda diz, lindos companheiros de jornadas, gatinha Sofia e Mila, né? Que a gente já trouxe para você aqui. Também temos a Encarnação, traz o Nino Miguelito e o Tição. Esses já são velhos conhecidos, né? Encarnação, Nino Miguelito e o Tição. A Marlene Harenberg também traz que tem o Léo, a Lila e a Nina, que são os amiguinhos que amam muito. Nós também já estamos aqui conhecendo e mandando boas vibrações para esses queridos. E deixa eu ver se tem mais nome aqui. Uai, uai, vamos procurar. Já estou até chamando.
2: Andrezinho, ontem foi lançado um livro chama Miados de Amor. É um
1: Miadas de Amor. Ai, meu Deus, onde é que
2: livro. Miados de Amor.
1: está isso? Deixa eu achar aqui, peraí.
2: É um livro com várias coletâneas de textos de pessoas que têm gatinhos. É da editora Páginas, a mesma editora lá do meu livro.
1: Ah,
2: Tem um
1: que
2: texto
1: maravilha!
2: meu.
1: Vamos publicar esse livro, então.
2: Tem um texto meu nesse livro, né? Conta do gatinho. E o meu texto chama Gato Reencarnado. É
1: Que
2: história de um gato
1: legal!
2: que apareceu aqui em casa e que a gente tem certeza que é um gato que já tinha morrido e voltou de novo para essa casa. Então, fica aí a dica, a gente pode comprar pela internet. Miados de Amor. É um livro
1: Que
2: super
1: maravilha!
2: legalzinho, tem textos de vários gatinhos, para quem gosta, né, desses bichanos. Fica aí a dica, né? 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E
1: Fala aí,
2: hoje
1: Regina. Fala de novo para eu colocar no banner aqui. É 319.
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1: E o título do livro, qual é que é, amiga?
2: Ser diferente faz a diferença. É uma história bem legalzinha. Já tive aí a alegria de mandar o livro para Marlene, para Pati, para Encarnação, para a Marise Perim. Uma gracinha, gratidão, né, por vocês estarem aí divulgando esse trabalho e ajudando o projeto Pé a Pé. Vamos lá, fica aí.
1: E a Jane, olha só, Regina, a Jane traz para nós que ela faz caminhada.
2: Caminhada.
1: Com a turminha bagunceira, o Kiko, a Fumaça, a Nina, a Pedrita e Clarinha. Meu Deus do céu, já pensou a quantidade de cachorro? São cinco, né? Eu contei bem? Eu acho que são cinco. E eu acho que cada um quer ir para um lado. Eu fico pensando aí como é que fica, viu, gente? Na hora que sai de casa vai ser uma alegria, com certeza. E deixa eu ver se tem mais cachorrinhos aqui que tem, deixa eu ver. Não tem mais, eu acho, tá? Ah, e a Jane fala que ela é de Cachoeira. Cachoeira do Campo, lá em Minas Gerais.
3: Minas Gerais.
1: Tem uma paisagem linda aí, né? Conhecer. Maravilha, viu, querida? Gratidão a você, gratidão a todos que falaram aqui também o nome dos seus animaizinhos. A gente vai vibrando também por eles, desejando que eles tenham e tragam muita alegria aos nossos corações. Mas, gente, olha só, o tempo passa, o tempo voa. Olha só quem está falando aqui. Eu falei o tempo passa, o tempo voa e chegou a cidade. Adorei a caminhada. Lindona, um cheiro pra ti, viu, Sinara? Muita alegria a você também. Tem os queridos contigo aí, tem os animaizinhos. Agora esqueci o nome dos teus. Comenta aí, Sinara, o nome dos teus pequenos também. E a gente vai se encaminhando, né, para a finalização do programa, mas deixando aí, tá no chat e também tá no banner aí, código 319-9866-3188, que é o livro Ser Diferente Faz a Diferença. 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Eu acho que todos nós temos muito a aprender sempre nessa área, como espíritos. E nós vamos seguindo. Ah, tá aqui, ó. É a Luna e a Brisa. A Brisa e a Luna, que são os da Sinara. Um cheiro para ti, querida. Saudade de conversar contigo. E o Léo também comenta aqui, ó. Eu faço caminhada com o meu labrador, o Charlie, mas ele não usa guia. Está acostumado a caminhar solto, brincando com todo mundo na rua. Olha só.
3: Legal.
1: Bem nosso, né? Esse é o cachorro do professor Léo também. E a gente vai, né, já se encaminhando agora para a finalização desse programa, agradecendo a todos vocês pela parceria, pela alegria que nós compartilhamos de manhã. Recursos espirituais estes que com certeza vão fazer parte do nosso dia, da nossa caminhada. E eu já fico até saudoso quando chega nesse momento, porque a gente acaba, de alguma forma, lembrando tantas coisas boas que vivenciamos desde lá do momento da prece inicial. Passamos pela poesia, pelas reflexões, e a gente chega nesse momento como que agradecendo. E sempre lembrando, tá? Muitas pessoas no chat trouxeram aí, pessoas, familiares queridos que estão passando por desafios na área da saúde. E esse é o momento. É o momento que a Regina vai trazer agora uma prece harmonizando o nosso coração, mas muito mais que isso. Nós estamos gerando, de alguma forma, energias positivas para que nós e a espiritualidade, de alguma forma, possamos contribuir com esse projeto divino do bem que acontece, da assistência espiritual, que com certeza todos nós recebemos. Regina, vamos juntos.
2: Então vamos lá, né, gente? Vamos elevar o nosso pensamento, agradecendo a Deus pela oportunidade de mais um dia com tanta alegria para que a gente possa fazer só coisas boas, né? Praticando o evangelho aí com muita alegria, junto àqueles que estamos na mesma caminhada, né? E para a gente encerrar o programa, a gente vai cantar uma música que chama Canta Coração. É uma música que foi feita nos encontros de mocidades na década de 80. E que a gente agradece aí como é bom a gente estar juntos, né?

0: Beijo, beijo, pão de queijo e até amanhã, pessoal.
1: Até amanhã, meus queridos.
2: Até amanhã, gente. Lembrando que hoje à noite, às 21 horas, nós temos o consultório do afeto. Vamos juntos, às 16, às 18 horas também, o Prece pela Vida. Então, todos estão convidados. A gente se vê novamente logo, logo à noite. Um cheiro, gente. Até logo.

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1: Voltando ao que a gente estava falando antes, eu espero que vocês tenham refletido sobre aquela pergunta, né? Como é que a gente encara Deus no nosso dia a dia? Ele ainda é um Deus punitivo? Ou ele é esse Deus que a gente fala tanto, justo, bom, misericordioso e que está no nosso amparo sempre, né? No nosso desenvolvimento? Que a gente pense sobre isso, como eu falei antes, mas o que é interessante a gente pensar com relação a essa situação é que a gente tem que aprender, quando a gente fala de Deus justo, bom e misericordioso, é de que Ele é o condutor das nossas vidas. E às vezes a gente não percebe isso, até pelas nossas fraquezas, do nosso imediatismo. A gente acha que as coisas têm que ser no nosso momento, no nosso tempo. E às vezes a gente passa pelas dores, passa por situações complicadas ao lidar com os nossos vícios e imperfeições, achando que a gente não é capaz. E depois que passa-se um tempo, quando a gente dá tempo, o tempo de Deus não é o mesmo tempo nosso, né? E aí a gente fala assim, gente, eu me sentia tão frágil. E olha só, eu consegui superar isso. A crença em Deus, a crença nessa fidelidade, como eu falei no início, né, os de coração puro, a necessidade de fidelidade é a necessidade da fidelidade que Deus está no meu amparo e Ele sempre vai estar. E aí o que a gente até percebe dentro desse estudo, quando dentro da colocação de Kardec fala dessa questão do mal, né, que a gente até falou que o mal é o bem que eu ainda não consigo fazer. Mas como eu acredito em vidas futuras, como eu sei que existem outros planetas habitados, eu vou chegar aonde? Aos mundos felizes, onde o mal não vai ser tão necessário. E aí o que é até interessante quando fala assim, o mal é necessário e durará para sempre, enquanto estivermos no mundo de provas e expiações. Ele só deixará de existir nos mundos avançados. E aí, é até interessante vocês verem no capítulo 3 do Evangelho, no capítulo Há Muitas Moradas na Casa do Pai, as moradas não é só a morada dos planetas, é a morada interna. Como é que eu me vejo como filho de Deus? Como é que é a minha ideia quando todo mundo fala, eu sou filho de Deus, tá? Mas como é que eu olho essa morada, a minha morada interna? Eu me cuido. Eu tenho esse olhar para dentro de mim para poder lidar com as minhas imperfeições de forma a trabalhar, para superá-la e buscar estender o melhor que há em mim para o próximo. Porque quando a gente fala dessa questão da classificação de mundo de provas e expiações, que a Terra ela ainda é considerada, mas ela está indo para o lado da regeneração. Para que haja regeneração, a gente tem que aflorar as imperfeições para fazer a limpeza. Porque muitas das vezes a gente faz aquela coisa assim, para debaixo do tapete e vai deixando passar. E aí a gente percebe que o escândalo, como bem colocado no Evangelho, é para a gente olhar se eu concordo ou não com aquilo. Eu quero ou não modificar. Então essa construção da provas e expiações para regeneração é... Como é que eu trabalho com a minha resignação diante de uma adversidade? Como é que eu lido com a paciência, que muitas das vezes é necessária para a gente no dia a dia? Então, o mal é necessário. E o que é o mal? A gente, para uns, determinadas situações, é o mal. Para outros, não. Um exemplo que a gente pode colocar é de uma senhora que... Quantas vezes a gente não julgou os outros quando a gente via uma mãe com uma criança especial e que a gente olhava antes da doutrina e falava assim, nossa, por que Deus fez isso? E a gente percebe que Deus não dá um fardo maior que a gente não possa suportar. O amor que essa mãe passa é uma lição. E ela não vive mais sem aquele... que para os olhos do mundo poderia ser marginalizado. A gente vê isso no dia a dia, no mundo de relações. E aí o que é interessante a gente observar, quando fala que esse mal é necessário, a gente tem que ter esse olhar diferenciado, a gente nunca pode esquecer de que o progresso é uma lei da natureza. E isso ocorrerá e vem ocorrendo no dia a dia. As informações, a postura como nós encaramos determinadas situações adversas. E se a gente passa ainda pela essa questão do mal persistir, é porque a gente ainda é muito rebelde à justiça divina, que é fruto da lei de amor. Quando a gente entra numa tristeza, entra em sentimentos de boicote mútuo, conosco mesmo, a gente não está confiando em Deus. A gente, quantas vezes eu falo assim, eu não vou sair de casa, porque pode acontecer isso, pode acontecer aquilo. Mas se eu acredito que Deus é bom, justo e misericordioso, eu não vou passar por nada que não seja necessário para o meu crescimento. E aí a gente vê, dentro do capítulo das aflições, que é o capítulo 5, que mexe ali muito conosco, né? As causas atuais das aflições, mas também existem as causas anteriores. Se eu passo por alguma situação que eu não consigo ter uma razão plausível agora, no momento, será que eu não fui? Eu não, aquela pessoa que necessita hoje aprender a lidar com contrariedade, eu preciso lidar com a prática do perdão. Porque quando a gente fala de escândalo, é o escândalo no trato do dia a dia. Quando eu não respeito o próximo, quando eu não consigo passar para o outro verdadeiro amor. E esse aí, o amor que Jesus nos mostra, e é um amor que nós estamos buscando, que está dentro da lei de amor, é o amor do ser e não do ter. Eu tenho que ser alguém melhor. E para eu ser, eu tenho que conhecer. Me conhecer para poder estender esse laço e sofrer. A questão do sofrer é uma coisa relativa. Porque existe até uma pedagogia nesse sofrimento. Por quê? Porque eu preciso, se eu sofro, é porque eu preciso ter um olhar diferenciado. Eu preciso aprender e eu vou crescer dentro dessa diversidade. E quando a gente fala aqui da questão do sofrimento, que está dentro até do Evangelho, voltando ao Livro dos Espíritos, que tanto complementa o Evangelho, a gente, quando sofre, acha que ela vai ser eterna, né? Esse sofrimento é eterno, essas provas, essas expiações. Mas olha o que os Espíritos nos falaram na questão 1006 do Livro dos Espíritos. Poderão durar eternamente os sofrimentos do Espírito? Poderiam, se ele pudesse ser eternamente mau, isto é, se jamais se arrependesse e melhorasse, sofreria eternamente. Mas Deus não criou seres tendo por destino permanecerem votados permanentemente ao mal. Apenas o criou a todos, simples e ignorantes, tendo todos, no entanto, que progredir em tempo mais ou menos longo, conforme decorrer da vontade de cada um. Foi uma mensagem de São Luís que ainda tem mais desdobramentos e convido vocês a lerem em casa com calma e refletirem. Porque aqui fala uma coisa muito importante da lei de progresso, que todos estamos envolvidos, que ninguém é melhor do que ninguém. Então, por isso, conheçamos, busquemos o autoconhecimento, a lidar com os nossos vícios e imperfeições para podermos melhorarmos. Somos um exemplo constante para o próximo. Somos aqueles que podem estender a mão. E aí, uma coisa que é sempre interessante a gente voltar. O amadurecimento espiritual que nós buscamos através do estudo, ele tem um tripé muito importante. É o estudo, o trabalho no bem e a prece, que é o veículo que nós podemos utilizar para lidar com as nossas fraquezas. Porque quando a gente fala do escândalo, do vício, da imperfeição, que vai, às vezes, até pelo próprio pensamento, a gente pode utilizar esse mecanismo da prece de se ligar à espiritualidade. Que a gente consiga entender que somos espíritos imortais, que estamos aqui em processo de evolução e que possamos sempre vivenciar, através do amor de Jesus, essa ideia, né, que do amar verdadeiramente, não mostrar o que não somos, trabalhar o olhar sem preconceito. Jesus sempre olhou para a gente em todos os momentos, diante de todas as nossas aflições. Que Jesus nos abençoe e que perseveremos nesse estudo do Evangelho, que tanto mexe com a nossa alma, mas que o resultado vem no nosso dia a dia. Que Jesus abençoe a todos os ouvintes.
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2: Então, amigos, agora nós vamos analisar o item 22 desse mesmo capítulo, Bem-aventurados os aflitos, mas já com a instrução de Fénelon, em 1861. O título é o item 22, Se fosse um homem de bem, teria morrido. Ele acertou. Quando nós vemos um homem mau que escapa de um perigo, frequentemente dizemos, se fosse um homem de bem, teria morrido. Então, nós temos, assim, uma questão muito importante, que é nós não conseguirmos buscar refletir sobre a vontade soberana de Deus nosso Pai. O tempo de nós estarmos na Terra é relativo à necessidade, ou é intrínseco à necessidade do nosso aperfeiçoamento. Existe, não é, para o homem mau, a necessidade de estar, às vezes, até reencarnado no meio familiar em que as pessoas, os seus componentes, o pai, a mãe, são pessoas de condução reta de suas vidas, pessoas íntegras, do ponto de vista também da sociedade, mas também de Deus, para que ele se espelhe naquela pessoa. Então, nós, dentro da nossa visão ainda humana, nós não temos ainda o sentimento, o pensamento ligado às coisas espirituais. Quando nós os vemos, né? Aquele grande que fez o grande mal feito, né? Na televisão, e a gente não pede a Deus que inspire aquela criatura para o bem, né? Que o amor inspire aquela criatura para o bem, como diz Antônio de Aquino. Nós condenamos, criticamos e até esquecemos de toda a nossa convicção e os fundamentos daquilo que nós estamos nos instruindo, que é a existência de Deus, né, soberanamente, bom, justo. A questão da imortalidade da alma, com todo o seu caminhar de progresso, de entendimento, a comunicabilidade entre os dois mundos, a reencarnação, a vida sucessiva e a pluralidade dos mundos. Esse homem mau vai ter também todo um processo de educação espiritual. Ele há de ter a oportunidade dele se redimir perante a lei de Deus. E é nesse grupo coletivo. E é na Terra, onde nós estamos juntos, não é? Cada um numa condição de entendimento da lei de Deus, cada um numa busca, né? Uns com um ideal superior, outros voltados para a parte material, mas todos se ajudando mutuamente. E eu lembro de uma história de uma pessoa que tinha uma creche, né? Uma creche. E ela estava passando, era uma creche numa comunidade, e ela estava passando uma situação muito difícil para manter essa creche. E ela recebeu a visita de uma pessoa que propôs a ela equipar a creche, ampliar a creche, a dar uma ajuda efetiva. E ela ficou em dúvida, porque essa pessoa estava ligada a uma atividade, né, supostamente ilegal. E ela fez uma consulta a um dirigente espiritual de uma casa espírita, e o dirigente disse que ela aceitasse essa ajuda, porque iria beneficiar aquela comunidade e era a única oportunidade que aquela pessoa estava tendo de fazer o bem. Praticamente uns 3-4 meses depois, essa pessoa desencarna, esse benfeitor da obra. E a gente vê que Deus, nosso Pai, não nos deixa à beira do caminho de oportunidade, de esforço, de fazer o bem. Então, esse que está afastado da lei, ele vai ter que rever os seus conceitos, os seus valores, a sua vida. E, às vezes, nós pensamos que a morte vai cessar a vida, quer dizer, a maneira de ser daquela pessoa, e não vai. Aquele espírito que pensa, sente, quer, vai ser da mesma forma quando estiver no mundo espiritual. Se essa pessoa ligada ao mal tiver oportunidade pelos projetos educativos, pelas referências, né, em vários segmentos da sociedade, que vale a pena ser bom, se nós formos menos tímidos, com certeza, o que ele tem de lei de Deus dentro de si, que nós temos a lei de Deus gravada no nosso coração, vai brotar, nem que seja tenuamente. E eu gosto muito de lembrar dessa grande oportunidade que essa pessoa teve de ir para o plano espiritual, numa condição de ter méritos, né? De ter, pelo menos, ter feito uma ajuda boa. Então, a gente não pode pensar na cessação da vida como um fim. É a cessação da vida na Terra, para uma atividade transformadora. Nós estamos na Terra, Nos educamos. E vamos para o mundo espiritual continuar essa educação. Se nós aqui conseguirmos, através das várias frentes de trabalho, né, de trabalho incessante do bem, os projetos sociais, as ONGs, de educativa, com certeza vamos domar as nossas mais inclinações e as nossas mais tendências. Vamos despertar para as coisas mais úteis, belas e dignas para o ser humano. Então, é importante nós nos vermos como seres vivos na obra da criação de Deus. Porque muitas vezes nós podemos encontrar aqueles que estão mortos do ponto de vista social, do ponto de vista das atitudes, dos pensamentos, do sentimento, matando as coisas boas de Deus que tem em si mesmo, né? Que tem, precisam ser germinados. E nós nos lembramos também de que Emmanuel nos fala no livro Caminho, Verdade e Vida uma coisa muito importante, que Deus é o Pai dos vivos e mortais. Então, nós nunca estaremos, nem o homem de bem, nem o homem mau, nós nunca estaremos apartados da lei, do seu amor por todos nós. Então, que nós possamos, assim, nos unir cada vez mais no bem, quer no pensamento, quer nas ações, nos engajando, né, nos estudos e no trabalho incessante do bem, para ajudar a esse mundo que nós queremos tão melhor. Graças a Deus, que Deus seja louvado. Muito obrigada.
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3: Olá, queridos amigos, ouvintes da nossa rádio Espiritismo.net, que o Senhor Jesus nos abençoe, que possamos nesse instante receber em nossos lares, pela graça infinita de Deus, a paz em nossos corações e a abençoada oportunidade hoje temos de estudar um pouquinho mais sobre a doutrina espírita, sobre o livro Céu e Inferno, que nos fala da justiça divina segundo a perspectiva, a orientação que a doutrina espírita nos traz, a orientação. E hoje, na continuidade dos nossos estudos do livro Céu e Inferno, iremos estudar o capítulo 5, que nos traz um quadro comparativo do inferno pagão e do inferno cristão. E nós, especificamente hoje, iremos estar refletindo sobre o inferno pagão. Mas antes de iniciarmos, né, o nosso estudo sobre o inferno pagão, vamos compreender um pouquinho da didática do nosso querido codificador Allan Kardec. Quando ele nos fala que o livro Céu e Inferno tem o subtítulo da Justiça Divina segundo o Espiritismo, e ele vai aprofundar na parte segunda sobre os casos que vem nos trazer a perspectiva da visão doutrinária espírita, antes ele nos traz um panorama histórico da nossa relação com o céu e o inferno, a nossa relação na religião com essa nossa transcendência de espíritos que nós somos. E nesse momento aqui que nós estamos a estudar sobre o inferno pagão. O que vem a ser esse inferno pagão? Nos traz o livro, né, uma perspectiva com a visão da mitologia grega, que já é sim uma visão, naquele momento, dessa transcendência nossa de espíritos, ou seja, a vida não termina aqui na carne. E é muito interessante que já no inferno pagão nos traz o realçar não só do sofrimento em que nós vamos vivenciar após a vida material, mas sobretudo traz-nos uma perspectiva também do que não é fazer o bem. Não basta não fazer o mal, é necessário também fazer o bem. Então ele vai caminhando no livro, traz, né, na primeira parte, ele descreve para nós um acontecimento, um encontro no inferno pagão. Isso dentro da mitologia grega que é descrito para nós. E é muito interessante que nesse inferno pagão ele nos traz uma perspectiva dos que foram reis aqui na Terra, daqueles que foram ovacionados e mesmo admirados pela bondade que assim descreviam para todos nós. E é muito interessante nós observarmos nessa leitura a diferença do olhar humano, do olhar do espírito encarnado, do olhar da espiritualidade. Por quê? Porque ele nos traz justamente essa perspectiva daqueles reis que serviram a si próprios e até mesmo ao seu povo, negligenciando o bem que poderiam fazer. E é muito interessante que a doutrina nos traz essa perspectiva fundamental do Evangelho. É preciso fazer o bem. É necessário que façamos o bem em nossa vida, que desenvolvamos o amor. Porque, em verdade, como nos lembra o nosso irmão André Luiz, em suas obras, somos herdeiros de nós mesmos. O que vamos encontrar na vida futura? Porque essa perspectiva do livro Céu e Inferno nos traz a visão da vida futura. Quando nós vamos estudar os casos lá na frente, é importante que nós tenhamos esse panorama, porque muitos até pulam essa primeira parte do Céu e Inferno e já vão para as orientações das descrições das vidas dos nossos amigos que nos traz para o nosso aprendizado. Mas é importante que nós tenhamos essa visão, esse estudo, para entendermos o que é essa vida futura, como estamos a vivenciar. Será que nós, espíritas, não estamos somente trocando o vocábulo, a palavra, e também estamos vivendo esse inferno pagão? Ou muitas das vezes trocamos por inferno pagão e chamamos de umbral? Ah, eu não faço mal. Então, mas e o bem que eu deixo de fazer? É importante pensarmos nisso, porque no nosso dia a dia, no senso comum, podemos trazer expressões como, ah, mas eu não faço mal a ninguém, eu vivo a minha vida, trabalho, sustento a minha família, mas e aquelas horas vazias? Aquelas horas em que nós, né, se nós deixarmos de assistir aquele programa de televisão, há uma mensagem do nosso benfeitor Antônio de Aquino, da nossa casa, do Centro Espírita Leon Denis, em um dos seus livros, em que ele nos fala que os momentos em que, muitas das vezes, estamos a assistir nos meios televisivos aqueles irmãos nossos, né, com desvio do caminho da lei, nos seus comportamentos, se vibrássemos, se orássemos por esses irmãos, quantas milhões de pessoas, quantos milhões de espíritos não estariam vibrando no bem para a transformação dessa alma? E a gente observa lá no nosso livro, o Evangelho segundo o Espiritismo, no capítulo das preces, quando o nosso querido irmão e amado Allan Kardec nos fala que a prece é capaz de realizar no criminoso o arrependimento do seu crime e o desejo da sua transformação moral. Então, é só para nós observarmos que o estudo da doutrina espírita, ele é interligado, todas as suas obras, mas, sobretudo, o esclarecimento que nos traz da vida futura, mas na perspectiva da ação do presente. Porque existe uma frase do nosso codificador, lá na Gênesis, que fala-nos, o passado e o futuro são o presente. O que isso significa para nós? Nós vivemos, sim, com a perspectiva de espírito imortal, com a visão contínua da vida futura, mas na ação do presente. Aí a gente para e pensa, poxa, mas como pensar isso se temos hoje uma variável chamada tempo? Como sabemos, o tempo é uma questão de encarnado e é no dia a dia que a gente vai vivendo essa vida futura. Se somos herdeiros de nós mesmos, quando nós formos lá estudar os casos, observaremos claramente os nossos irmãos falando, sim, da vida futura, da visão que nos traz após o desencarne, mas, sobretudo, a ligação que fazem com a ação da nossa vida presente. Se desejamos, sim, encontrar o céu, como muitos de nós, né, ainda traz essa perspectiva, ou as colônias espirituais, porque a gente tem que tomar muito cuidado, enquanto espírita, se estamos trocando as palavras, qual o conceito que está por trás daquilo que estamos falando, né? Então, quando a gente fala do inferno pagão, Kardec, ele nos traz justamente essa perspectiva profunda de que quantos de nós somos reis? Reis em que sentidos? Cada um de nós tem alguém que admira. Nós podemos sim ser condutor de alguma alma sem percebermos. E isso é muito interessante porque trago até um exemplo pessoal que me fez muito refletir. Conversando com uma criança uma vez, descobri que o nome dela tinha o mesmo nome que o meu, se chamava Luísa. E a mãe dela chegou para mim e falou, sabe por que a minha filha se chama Luísa? Não conhecia a mãe. E eu falei, não, ela falou, por causa de você. Porque eu observo você no trabalho, observo você, né, se envolvida com a doutrina, e eu passei por um momento muito difícil na minha vida, e um estudo seu muito me consolou, me deu esperança, até mesmo da não realização do aborto. E aí, isso mexeu muito comigo, muito mesmo, profundamente. E aí eu parei para pensar, eu falei, meu Deus, como que a gente está influenciando almas sem perceber e sem se observar? E a gente que conhece as nossas imperfeições, as nossas limitações, a gente para e pensa, né? É preciso, sim, nos esforçarmos para a nossa transformação moral, porque somos esses reis, sim, que está aqui no inferno pagão. Qual é o reinado que estamos a conduzir? Se somos educadores nas escolas, no nosso ambiente profissional, a nossa atitude, o nosso agir, muitas das vezes, em sua maioria, estamos, sim, afetando a ação, o sentimento do outro. Então, é importante a gente pensar qual é o bem que eu possa estar a realizar. a vibração através da prece, o bom comportamento, o bom dia. Quantos de nós, naqueles nossos irmãos que realizam a manutenção da limpeza urbana, porque eles não estão para limpar, né, a nossa cidade, mas sim para a manutenção, como está descrito na profissão deles, quantos de nós é capaz de olhar e dar um bom dia, uma boa tarde a esses irmãos? Um irmão nosso que tem essa profissão da manutenção da limpeza urbana, uma vez me disse: poxa, Luísa, o que mais é triste na minha profissão não é estar lidando com o lixo o dia inteiro, mas é que as pessoas não olham para mim. As pessoas não sabem nem quem eu sou. Já estou há mais de 15 anos nessa profissão, trabalhando há 10 anos no mesmo roteiro e poucas pessoas me conhecem. Poucas pessoas são capazes de me olhar na rua. Se me encontrarem num shopping, numa praça, não vão saber quem eu sou, porque eu sou aquele que eles chamam de lixeiro e por isso não é digno do olhar. Quanto bem estaremos fazendo a essa pessoa em olhar para ela como um ser humano. Então é importante nós pensarmos nisso. E a gente vai para o nosso intervalo e a gente vai deixar no nosso intervalo essa reflexão. Qual é o céu ou o inferno que estamos a proporcionar nos corações de nossos irmãos? Até já e um forte abraço.
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4: Nós estamos dando início a mais uma atividade, cumprimentando os nossos ouvintes, dando continuidade ao estudo do livro O Céu e o Inferno, conversando um pouquinho sobre a mensagem do Espírito Clara Rivier. A gente vai falar um pouquinho sobre ela, quem era, né? Era uma menina de 10 anos, de uma família de camponeses do sul da França, que durante 4 anos sofreu de uma grave doença, sem nunca expressar uma queixa, sem nunca expressar uma impaciência. Naturalmente, né? 10 anos, 4 de enfermidade, não tinha instrução, e apesar disso, ela consolava a família nas aflições, falando, conversando com a família a respeito da vida futura e da felicidade da qual, nessa vida futura, se deveria desfrutar, apesar de não ter tido nenhuma instrução e nenhuma informação neste sentido. E ela morre em setembro de 1862, após 4 dias terríveis para ela, né, de bastante dor, de bastante sofrimento, 4 dias durante os quais ela não parava de rezar, não cessava de orar. Ela anteriormente dizia para a família que não temia a morte, porque tinha certeza de que depois dela haveria para ela uma vida feliz, uma condição de vida feliz. Consolava a família, consolava especificamente o pai, dizendo para ele: ó, eu vou vir visitar você. Pode ter certeza de que eu vou vir. A hora da separação física está se aproximando, mas quando ela chegar, eu vou avisar você, não precisa ficar inquieto sobre isso. E no dia em que aconteceu a morte do corpo físico da Clara, ela, num determinado momento, disse: ó, eu só tenho 5 minutos, vamos lá. Me deem as mãos, deu as mãos às pessoas, né, aos parentes, à família, aos pais, e expirou. E aí, passado algum tempo, um espírito daqueles espíritos arruaceiros, espíritos batedores, né, começou a atuar na casa em que a Clara habitara e as coisas estranhas aconteciam, coisas se quebravam, o espírito remexia nas roupas, nas coisas, nas cortinas, revirava a louça, batia nos móveis, fazia uma barulhada. E para a irmãzinha da Clara, para a irmã menor da Clara, né, aparece com a forma mesmo da Clara. E a irmã dizia, olha só, pequenininha, olha só como é que a Clara está bonita. Quer dizer, a Clara...

e diversas perguntas são feitas a elas, a ela. Uma delas é com relação ao fato de como é que seria possível, né, para uma menina tão jovem e numa condição como a dela, como é que era possível ter ideias tão elevadas e ter ideias tão específicas sobre a vida futura? De onde viriam essas ideias? Pergunta-se para ela. E ela diz assim, olha, em função do pouco tempo que eu tinha para passar encarnada e essas ideias que eu trazia, oriundas, todas elas, da encarnação precedente, da encarnação anterior. Era médium quando eu desencarnei anteriormente e quando voltei também médium. E mais adiante, o mestre se pergunta para ela, como é possível a uma criança enfrentando uma doença tão terrível, dores tão cruciantes, momentos assim que muitos adultos não conseguem suportar, como é que é possível, como foi possível a uma criança, durante esse período de dor e de sofrimento, não reclamar absolutamente e não expressar nenhuma sensação de dor, não dar sequer nenhum gemido? E a Clara então explica, não é, que nesses 4 anos de sofrimento e até mesmo, né, nos dias derradeiros da experiência física pela qual ela passou, né, ela teve a ajuda, e ela diz aqui, né, ela chama de ajuda de uma potência maior. O sofrimento físico, segundo ela, tinha sido domado, quer dizer, tinha sido, vamos dizer assim, arrumadinho, melhoradinho, diminuído por uma potência maior, por uma potência que seria o seu guia, ela diz. O sofrimento físico foi domado por uma potência maior, o meu guia, que estava continuamente ao meu lado. Aliviava as minhas dores e me dava forças, me auxiliava na superação das minhas dificuldades de cada momento, das dores que eu sentia a cada momento. E fica uma questão, é importante até que a gente reflita mesmo sobre isso, né? Ela disse para o pai que ela já tinha assim noção precisa de que o momento da cessação da vida física não demoraria muito, mas que ela o avisaria do momento preciso e que quando fosse a hora, né, quando fosse o momento, ela ia avisar. E sempre com aquele espírito de dar conforto, de passar consolo, de passar paciência, não é, para a família no momento das aflições que a família passava por causa exatamente da situação dela, né? E pergunta-se então para ela, como é que você soube do momento da morte? Aí ela explica, né, que a noção precisa do momento da morte não foi nada de milagroso, não foi nada de sobrenatural. Foi intuição que ela recebeu e que foi dada pelo anjo de guarda dela, que nunca, segundo ela, a enganou, nunca a iludiu. Quer dizer, né, aquele mesmo guia, aquele mesmo espírito amigo que a aliviava de suas dores, que dava forças para ela, aquele mesmo, não é, tinha já assegurado para ela e afirmado que

0: ela teria, no momento preciso, a intuição de que estava chegando o momento da morte do corpo físico. Então, não é nada de sobrenatural, não é? Isso acontece, isso não vamos dizer que isso seja comum, não é? Mas acontece, não é? Está perfeitamente dentro das leis de Deus, e foi o que aconteceu com a Clara, nesse caso.
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Vamos prosseguir o nosso estudo reflexivo das obras de Allan Kardec e do Evangelho de Jesus, continuando a trabalhar o nosso módulo 1, a presença amorosa de Deus em nossas vidas. E nós estamos no nosso 11º encontro, manifestando os atributos amorosos de Deus em nossas vidas, parte 4. Nós vamos trabalhar no nosso encontro de hoje o atributo da unicidade de Deus. Como esse atributo se manifesta em nossas vidas. Então, o objetivo desse encontro é refletir sobre os atributos, e especificamente o atributo da unicidade que nós vamos trabalhar no encontro todo de hoje. Antes, vamos para a nossa reflexão inicial. Vamos fechar os olhos. Entre em contato com você mesmo em essência, buscando sentir Deus dentro de si. Como você o sente? Qual o seu nível de percepção dos atributos amorosos de Deus em sua vida? Como você lida com o dever consciencial de buscar a verdade para que possa se libertar a partir dela? Deixe fluir os seus pensamentos e sentimentos, evitando qualquer mascaramento num processo de auto-engano. Seja verdadeiro, verdadeira com você, analisando-se com autenticidade.

Lentamente vamos abrindo os olhos, buscando nos concentrar agora no conteúdo que nós estaremos desenvolvendo acerca da unicidade de Deus em nossas vidas. Então, Deus é único, esse texto é de A Gênese. A unicidade de Deus é consequência do fato de serem infinitas as suas perfeições. Não poderia existir outro Deus, salvo sob a condição de ser igualmente infinito em todas as coisas. Visto que se houvesse entre eles a mais ligeira diferença, um seria inferior ao outro, subordinado ao poder desse outro. Então, não seria Deus. Se houvesse entre ambos igualdade absoluta, isso equivaleria a existir de toda a eternidade um mesmo pensamento, uma mesma vontade, um mesmo poder. Confundidos assim quanto à identidade, não haveria em realidade mais que um único Deus. Se cada um tivesse atribuições especiais, um não faria o que o outro fizesse. Mas então não existiria igualdade perfeita entre eles, pois que nenhum possuiria autoridade soberana. Então, se Deus é onipotente, Ele é onipresente, é onisciente e tem todas essas qualidades no sentido máximo do termo, ele só pode ser único. Porque se houvesse um outro Deus com o mesmo poder, com o mesmo potencial, um competiria com o outro. E o universo não teria essa estabilidade que tem com toda a sabedoria divina velando por tudo. Então é o que Kardec faz de reflexão em A Gênese. Agora, como que essa questão do Deus único se manifesta em nós? Como nós estamos vendo, nós estamos refletindo os atributos de Deus na nossa vida. Nós já refletimos vários atributos, hoje vamos focar essa questão da unicidade. Sempre nós teremos três opções de escolha. Nós temos o livre-arbítrio. Lembrando do que nós estudamos na questão 115. Temos o movimento da submissão, de nos submeter à missão que trazemos na nossa consciência, ou murmurar, nos revoltar, não querer entrar em sintonia com a divindade. O nosso compromisso consciencial é esse, de conhecer a verdade e nos aproximarmos de Deus. Os benfeitores dizem, uns aceitam submisso, outros só murmurando, só suportam essa missão murmurando. Quer dizer que revoltam-se contra a missão e só depois de muito sofrer é que vão se submeter à missão. Com certeza todos nós já passamos por essa condição, se é que já saímos dela, né? Do murmúrio, para aceitarmos submissos. Então, no murmúrio, nós temos sempre as opções extremistas. A desumanização, no caso, uma opção, e o chamado personismo, ou a outra possibilidade. Uma em que há um movimento egóico evidente, que é a desumanização. E o outro, um movimento egóico mascarado, que tem a ver com a pseudo-bondade que nós vimos no nosso encontro passado, e a desumanização com a maldade que vimos também no encontro passado. Então vejamos o que é cada um. A desumanização é o movimento da criatura em que, a partir do materialismo egocêntrico individualista,
ela, em vez de se tornar uma pessoa que se aproxima do Criador, ela vai entrar num movimento de bloquear a própria humanidade dentro dela. E o que gera isso? O materialismo egocêntrico. Então, como nós vimos no nosso encontro passado, o materialismo não é simplesmente a pessoa que só busca as questões materiais da vida. Existe materialismo de vários graus, desde aquela pessoa extremamente materialista que se torna, por exemplo, um usurário que está só envolvido com questões materiais, dinheiro, poder e situações assim, até o chamado materialismo espiritualista, que também nós vimos que grande parte da humanidade cultua esse tipo de materialismo, que é o movimento da pessoa já aceitar-se ser espiritual, já aceitar Deus, mas continua com posturas materialistas. Então, toda e qualquer postura que nós tomamos, que em vez de fortalecer em nós o nosso ideal de humanidade para caminhar em direção ao nível angelical, que é a meta que trazemos assinada na nossa consciência, vai produzir em maior ou menor grau um processo de desumanização. Então, por exemplo, se nós no dia a dia vivemos irritados, esse processo é materialista ou não? O que vocês acham? É materialista. Por quê? Porque é um movimento que condensa o nosso próprio perispírito. As nossas células, com a irritação, elas ficam como se fossem inchadas, elas ficam inflamadas. Dependendo dos órgãos que nós trazemos predisposição a doenças, elas inflamam e ficam avermelhadas, elas ficam um pouco inchadas, por nós sentirmos raiva, uma irritação constante que nós não trabalhamos e que damos vazão a ela. Então, essa é uma postura egocêntrica, individualista, materialista. Mesmo que a pessoa dê dinheiro para as obras sociais da sua religião, se ela for espírita, por exemplo, que ela contribua com o centro, que ela seja uma trabalhadora do centro, né? Porque não é as práticas exteriores que gera a humanização, são as práticas interiores. Então, percebamos que esse movimento de desumanização é todo e qualquer movimento da criatura contrário às leis divinas naturais. Todas as vezes que nós contrariamos as leis divinas naturais, nós estaremos nos desumanizando, em maior ou menor nível. Ficou claro isso, gente? Então é um movimento do se afastar da meta que nós temos. Porque no nosso nível evolutivo, nós não estamos trabalhando para nos tornar anjos ainda. Nós estamos trabalhando para nos tornarmos plenamente humanos. Nem isso nós não alcançamos ainda. Nós, de uma certa forma, do ponto de vista evolutivo, estamos mais para a animalidade do que para a humanidade. Exatamente porque o movimento egóico, egoístico, egocêntrico ainda é muito forte em nós. Tá? É uma condição, claro, transitória da criatura humana, porque o nosso grande compromisso nesse atual nível evolutivo é trabalhar pela nossa humanização, a humanização plena. A partir do momento que nós nos tornarmos plenamente humanos, aí nós vamos começar a trabalhar pela nossa angelitude, porque são graus de evolução. Tá?
qualquer movimento contrário a essa humanização vai produzir em nós uma desumanização. O personismo, ele é gerado por uma tentativa de parecer bom em detrimento do ser bom, numa tentativa de ocultar o materialismo. Então, o personismo é aquele processo de mascaramento de uma realidade. A pessoa, na verdade, ela cultiva, ela cultua, melhor dizendo, uma postura individualista, materialista, egocêntrica, mas ela finge, de uma forma consciente ou subconsciente, uma situação que ela não traz em si mesma. Então ela cria uma persona, parece, mas não é. Quem conhece a parábola dos dois filhos do Evangelho de Jesus é a postura do irmão mais velho, do filho mais velho. Então o filho mais velho parece dedicado, mas só parece. O irmão mais novo estava na primeira fase, mas no processo da desumanização, de se afastar da casa do pai, mas o seu irmão mais velho permanece próximo ao pai, mas num processo de personismo, de parecer e não de ser. Quando na parábola dos dois filhos, mais conhecida como parábola do filho pródigo, o filho mais novo pede a herança do pai e recebe essa herança, parte para as terras longínquas e lá ele perde toda a herança do pai numa vida dissoluta. Isso é a essência do materialismo, dentro desse nível que nós estamos trabalhando em materialismo, e de desumanização. Então, a pessoa... Por que Jesus fala de terras longínquas? Se a casa do pai é símbolo da essência divina, o pai é o símbolo de Deus nessa parábola, então ele se afasta da própria essência divina, se afasta de Deus de uma forma materialista, desumana com ele mesmo. O irmão mais velho, ele permanece, se nós formos lá na parábola, o irmão mais velho nunca entra na casa. Entrar na casa, na parábola, simboliza estar em comunhão com a essência divina e comunhão com o Pai, comunhão com Deus. Ele estava no campo, aí ele volta, ele não entra na casa, ele pergunta o que estava acontecendo. Então, Jesus coloca o irmão mais velho sempre nos arredores, próximo, mas ele nunca entra na casa. Simboliza o quê? Todo um processo falso, porque no fundo, quando ele projeta que o irmão era perdulário, que era isso, ele estava projetando a profunda inveja, o despeito que ele sentia do irmão. A vontade dele era fazer a mesma coisa que o irmão. Não fez, ficou nesse processo falso do parecer bom, né? E aí aquele que parece bom, ele está o tempo todo julgando o outro, porque o movimento dele é voltado para fora. É egocêntrico, voltado para fora, para o parecer para o outro. O que está na desumanização é egocêntrico, voltado para dentro. Ele entra no movimento egocêntrico de realmente vivenciar uma desumanização. E o outro parece que está realmente cultivando um processo de humanidade. Parece, mas não está. Vejamos agora o movimento equilibrado. O movimento equilibrado é o movimento da individuação. A individuação é gerada pelo cumprimento das leis divinas e pela prática das virtudes essenciais da vida, no qual há um respeito à individualidade. Então vejamos. Quando nós fazemos esforços para
conhecer, amar e praticar as leis divinas, o que, que nós estamos fazendo? Nós estamos aceitando submissos à meta que nos foi colocada na nossa consciência pelo próprio Criador. Quando nós estamos nesse movimento, nós entramos na prática das virtudes. Por quê? Quando nós cumprimos as leis divinas, esse cumprimento é feito pelo desenvolvimento das virtudes essenciais da vida. E vamos manifestando em nós os atributos divinos. Então, isso vai concorrer com a nossa individuação. A individualidade vai se tornando cada vez mais humana. Na desumanização, nós temos o individualismo. O individualismo é o culto ao indivíduo. O que importa sou eu e o mundo pouco importa. Na individuação, a pessoa ela nutre um respeito muito grande pela sua própria individualidade, mas também pela individualidade do outro, porque é o processo de cultivo dos valores essenciais da vida, das virtudes do coração, a partir da prática do cumprimento das leis divinas. Se a pessoa que está no personismo está fazendo um movimento de desumanização, sim, exatamente. Só que o personismo, ele oculta a desumanização. No movimento do lado esquerdo, do próprio processo egoico evidente, fica muito claro a desumanização. No personismo, a pessoa tem uma aura, ela parece boa, ela parece cumpridora das leis divinas, ela parece uma série de processos que fica só no nível do parecer e não do ser. Quando nós estamos no parecer, o que, que acontece? O lado negativo, o lado egoico evidente, ele fica em estado de latência, mas não deixa de manifestar. Então ele está num processo desumano, mas ele nem se dá conta disso. Então o personismo é pior do que a desumanização. Tanto é que na parábola dos dois filhos, a gente vê o filho mais novo caindo em si e voltando para casa. E o filho mais velho continuando com a postura, mesmo depois que o seu irmão volta, ele continua com o personismo. Ele continua achando que ele era superior e o irmão inferior que tinha que ser banido da casa do pai. Né? Então essa parábola é uma parábola que tem tudo a ver com esses três movimentos aqui. Quando ele cai em si, por exemplo, ele inicia o processo da individuação. Se a pessoa pode viver a individuação e o personismo ao mesmo tempo, isso não. Por quê? É aquilo que Jesus fala, não podeis servir a dois senhores. É a mesma coisa que você dizer, é possível estar dentro da casa e fora da casa ao mesmo tempo? Né? Está perto da casa e está dentro da casa? O irmão mais novo, mais velho, ele nunca entrou na casa. Na parábola não é colocado em momento algum ele dentro da casa. Então ele não pode estar fora da casa e dentro da casa ao mesmo tempo. A individuação não significa perfeição espiritual. É importante refletir isso. Nós não acabamos de dizer que nosso compromisso consciencial neste nível evolutivo é trabalhar pela nossa plena humanidade? Se é trabalhar pela nossa plena humanidade, o que é isso? O que é cumprir as leis divinas? Cumprir as leis divinas é tomar consciência do nosso movimento de desumanização, ao mesmo tempo nossa tendência ao personismo. Os dois movimentos nós temos, a desumanização e o personismo. A pessoa que está querendo desenvolver a individuação, ela vai gradualmente transmutando, ela percebe e ela transmuta os dois movimentos egóicos, tanto voltado para dentro quanto voltado para fora. Então, ela não se compraz com a irritação, por exemplo.
Ela sente a irritação e ela toma consciência. Isso daqui, essa irritação está vindo de onde? Está vindo do movimento de não aceitar o livre-arbítrio do outro, por exemplo. Quando uma outra pessoa faz uma coisa e a gente não quer que a pessoa faça, e a gente fica irritado com o livre-arbítrio do outro. Então, o que eu não estou aceitando? Eu não estou aceitando a lei de liberdade. Então, o que me cabe? Trabalhar para que eu aceite a lei do livre-arbítrio. Que o outro tem o direito de ser do jeito como ele é, e não da forma como eu gostaria. Só para dar um exemplo. Então, a pessoa toma consciência da sua deficiência e trabalha em função da superação da deficiência. Então, isso que é o movimento da individuação. Não é de perfeição, porque nós estamos muito distantes da perfeição. Nós ainda estamos distantes da própria humanização plena, que é um estado ainda a ser alcançado por nós. E como que nós vamos alcançar? Não é com o personismo, fazendo de conta que nós somos bons, mas fazendo esforços no limite das nossas forças, como diz o Livro dos Espíritos, para sermos bons. Esforços, de exercícios no limite das nossas forças para desenvolver isso. Então, essa é a pessoa plenamente consciente de si. Ela não é perfeita, mas ela tem uma sinceridade, uma pureza de propósitos, e ela faz esforços na direção do bem sempre. Bom, como que fica a questão da individuação em referência ao Deus único? Deus é único, não existe outros deuses, então ele é supremo em tudo, e aí por isso ele é único. Nós somos múltiplos, não somos? São bilhões e bilhões de espíritos na Terra, e fora da Terra nós não temos nem ideia de quanto, numericamente falando, nós somos. Agora, existe um único espírito igual ao outro? Não existe. Então, dentro da multiplicidade, nós somos únicos no sentido de que Deus cria cada um de nós e cada um de nós vai ter uma trajetória única. Não existe um único espírito que tenha tido a mesma trajetória que um outro. São criados em momentos diferentes, têm experiências diferentes. Então, nesse aspecto, nós, enquanto indivíduos, vamos ter experiências únicas. Agora, qual é o nosso grande compromisso? Neste momento é trabalhar pela nossa individuação. Essa individuação significa nos tornarmos plenamente humanos. Trabalhar a nossa individualidade para nos tornarmos plenamente humanos. A partir da individuação, nós vamos trabalhar pela nossa iluminação como seres angelicais. Aí já espírito puro. Mas a trajetória do ser humano, enquanto não alcança a condição individual, do indivíduo plenamente humano, ele não começa a trajetória do anjo. Nós estamos falando de forma didática, viu, gente? Porque, claro, se nós estamos trabalhando humanidade dentro de uma visão ampla, nós estamos trabalhando angelitude dentro de nós. Estamos colocando que existe uma referência para nós, nesse momento, a referência não é do anjo, é do indivíduo plenamente humano. Por exemplo, um Gandhi, uma Madre Teresa de Calcutá, não é são referências para nós do indivíduo plenamente humano? Nós podemos dizer que já temos as condições e as características desses espíritos? De um Francisco de Assis, de uma Clara de Assis. Então, esses são os indivíduos plenamente humanos. Ainda não são espíritos angelicais, estão muito distantes. Jesus é um espírito angelical. Então, vejamos, nós temos parâmetros de um espírito como Francisco de Assis, plenamente humano, ainda não anjo, e de um anjo, que é Jesus.
A diferença é muito grande de um para outro, né? Agora, se nós ficarmos, claro, Jesus é o grande modelo, mas esses outros não podem servir de modelos intermediários para nós? Servem, quando nós nos esforçamos para ser tão bons quanto Francisco de Assis foi, né? Claro, o parâmetro maior sempre será Jesus, nós não estamos desconsiderando isso, mas esse parâmetro da individuação, do indivíduo plenamente consciente de si mesmo, que já consegue, aqui no planeta de expiações e provas, cumprir plenamente as leis divinas. É possível, tanto é que temos os exemplos, Francisco de Assis, Clara de Assis, Allan Kardec e outros mais. Modelo e referência. Jesus é o grande modelo. Esses outros são referências de indivíduos que se autotransformaram dentro de um padrão de humanidade que é a qualidade que nós podemos desenvolver aqui na Terra, aqui e agora. É claro que ao longo do tempo, mas podemos está usando essa referência para trazer, fazer esses esforços aqui agora. Isso que é individuação. O oposto, os parâmetros diferentes disso são a desumanização e o personismo. Agora vamos buscar nas obras básicas o sentido disso tudo. Está tudo lá nas obras básicas. Que nós acabamos de dar uma visão psicológica da questão. Agora vamos das obras básicas para buscar toda a referência teórica disso tudo. Começamos lá com a questão 23 de O Livro dos Espíritos. Kardec pergunta: que é o espírito? Os benfeitores dizem: o princípio inteligente do universo. De quem, ou de que, melhor dizendo, os benfeitores estão se referindo aqui? Do espírito indivíduo ou de uma outra coisa? É antes do espírito indivíduo, exatamente isso. Nós vamos ver daqui a pouco uma outra pergunta que vai se referir ao espírito indivíduo. Aqui é o princípio inteligente do universo, tá? Que já no nível didático pode se chamar de espírito, mas ainda não é o espírito humano propriamente dito. Mas nós vamos entender isso daqui a pouco. Vamos seguindo. Na questão 24, Kardec pergunta: espírito é sinônimo de inteligência? Resposta: a inteligência é um atributo essencial do espírito. Uma e outra, porém, se confundem num princípio comum, de sorte que para vós são a mesma coisa. Então, espírito e inteligência, dentro dessa visão mais geral, podemos dizer que seriam sinônimos. Na questão 25, o espírito independe da matéria ou é apenas uma propriedade desta, como as cores, o som da luz e o som, o é do ar? Então, a pergunta é muito clara. Os espíritos independem da matéria ou dependem dela? São distintos uma do outro, mas a união do espírito e da matéria é necessária para intelectualizar a matéria. Então, vejamos aqui essa resposta que é muito interessante, principalmente as partes que estão sublinhadas. O espírito e matéria são independentes um do outro, mas a união do espírito e da matéria é necessária para intelectualizar a matéria. O que é isso, intelectualizar a matéria? A matéria, pura e simples, ela vai ter em algum momento inteligência? Se não houvesse a união do princípio inteligente com a matéria? Então, essa intelectualização da matéria é exatamente o movimento de tornar o ser material vivo. Um ser não apenas vivo, mas inteligente. Tá? Nós vamos ver que não é apenas vivo, porque os vegetais têm vida e não são inteligentes. Nós vamos ver daqui a pouco.
Vejamos a questão A, 25A. Essa união é igualmente necessária para a manifestação do Espírito? Entendemos aqui o Espírito, princípio da inteligência, abstração feita das individualidades que por esse nome se designam. Aqui já fica mais claro que do que Kardec está se referindo, né? Então, ele está se referindo ao princípio inteligente, não à palavra espírito que nós damos para os indivíduos que alcançaram o nível de humanidade. Tá? É apenas o princípio inteligente que ele está perguntando. Então, vejamos a resposta. É necessário a vós outros, porque não tendes organização apta a perceber o espírito sem a matéria. A isto não são apropriados os vossos sentidos. Então, o que os benfeitores responderam aqui? Não temos organização apta a perceber o espírito sem a matéria. De que eles estão falando? O perispírito, né? Que também tem um princípio perispiritual nos seres, nos animais, por exemplo, também há. Então, nós não teríamos condições de ver o espírito na sua essência. Agora, ele só vamos percebê-lo por causa da matéria. Claro que não a matéria ponderável que nós temos no mundo físico, mas a matéria quintessenciada, que faz parte integrante tanto do espírito propriamente dito, quanto do princípio inteligente. Na questão 27, Kardec pergunta: há então dois elementos gerais do universo, a matéria e o espírito? Sim, e acima de tudo, Deus, o Criador, o Pai de todas as coisas. Deus, espírito e matéria constituem o princípio de tudo que existe, a Trindade Universal. Então, eles estão falando aqui do espírito, princípio inteligente. Não do espírito com E maiúsculo, que são as individualidades espirituais. Então, Deus, espírito e matéria compõem a chamada Trindade Universal. Na questão 71, Kardec pergunta: a inteligência é atributo do princípio vital? Então, se basta ser vivo para ter inteligência? Essa é a pergunta. Vejamos a resposta. Não, pois que as plantas vivem e não pensam, só têm vida orgânica. A inteligência e a matéria são independentes, porquanto um corpo pode viver sem a inteligência. Mas a inteligência só por meio dos órgãos materiais pode manifestar-se. Necessário é que o espírito se una à matéria animalizada para intelectualizá-la. Então, se a matéria está animalizada, o que é a matéria animalizada? O ser vivo. Quando, além da matéria animalizada, tem ali o espírito inteligente, o ser inteligente, ele vai intelectualizar aquele ser, tornar inteligente aquele ser. Na questão 76, que definição se pode dar dos espíritos? Aqui, Kardec está perguntando de quem? Percebamos que na primeira pergunta estudada, ele fala que. Né? Agora, ele colocou na pergunta, o espírito tem uma sutil diferença. Qual é? Ele coloca em maiúscula. No primeiro está em minúscula. Espírito. Aqui ele está perguntando do ser espiritual, que é o ser humano, espiritualmente falando. Pode dizer-se que os espíritos são os seres inteligentes da criação. Povoam o universo fora do mundo material. Tá? Então, essa é a definição de espíritos. Vejamos uma nota de Kardec. A palavra espírito é empregada aqui para designar as individualidades dos seres extracorpóreos e não mais o elemento inteligente do universo.
Quando se estuda o livro dos Espíritos, muitas vezes as pessoas não fazem a distinção entre a mesma palavra usada num sentido e a mesma palavra usada no outro sentido. O próprio Kardec, na introdução, ele faz todo um preâmbulo falando da pobreza de palavras que nós ainda temos para designar coisas diferentes. E aí, se nós não prestarmos atenção, espírito com E maiúsculo, espírito com E minúsculo, nós não vamos perceber a diferença entre um e outro. Então, aqui ele está falando do ser espiritual, do indivíduo. Então, qual é o nosso compromisso? O que que é a individuação? A individuação é nós vivenciarmos plenamente a nossa individualidade enquanto ser humano. Tá? Continuemos. Na questão 79, ele pergunta: pois que há dois elementos gerais no universo, o elemento inteligente e o elemento material, poder-se-á dizer que os espíritos são formados do elemento inteligente, como os corpos inertes o são do elemento material? Então, se existem dois elementos, o espírito é formado do elemento inteligente e os corpos do elemento material. Evidentemente, os espíritos são a individualização do princípio inteligente, como os corpos são a individualização do princípio material. A época e o modo por que essa formação se operou é que são desconhecidos. Está ficando mais claro? Quando na questão 540, que fala aqui do espírito ao arcanjo, que começou pelo átomo, eles estão falando do espírito com E maiúsculo ou do princípio inteligente? Do princípio inteligente, que começa lá sua trajetória no átomo e que conclui no anjo, em termos de escala evolutiva. Agora, os espíritos com E maiúsculo trabalham pela sua individualização, num termo mais psicológico, a sua individuação, que é um termo criado por Jung. Os espíritos são a individualização do princípio inteligente, assim como os corpos são a individualização do princípio material. Então, por exemplo, esta mesa, ela é formada de átomos. Os átomos têm um princípio inteligente que agrega esses átomos? Tem. Agora, podemos dizer que essa mesa é inteligente? Não. Por quê? O princípio inteligente agrega os átomos, mas é um corpo material. Agora, esse princípio inteligente, ele está em evolução? Claro, porque não existe nada que não esteja em evolução, né? Então, o princípio inteligente vai estar em evolução e um dia esse princípio inteligente vai dar origem a um indivíduo, um ser, um espírito com E maiúsculo, tá? Todo princípio inteligente um dia se individualiza no espírito. Tudo está em evolução, né? Só Deus não evolui, porque ele é perfeição absoluta e eterna. O princípio inteligente individualizado é o quê? O espírito humano. Só no ser humano o princípio inteligente está individualizado. Ele se torna um indivíduo. Por isso que o nosso compromisso neste nível evolutivo é com a nossa individuação, cada vez mais nos tornarmos humanos. Continuemos, para entender melhor do ponto de vista da nossa vida. Tudo isso é para a gente entender o processo da individuação e os dois movimentos antagônicos. Na questão 116, Kardec pergunta: haverá espíritos que se conservem eternamente nas ordens inferiores? Então vai ter espírito que vai ficar o resto da eternidade sem evoluir? Não, né? Não, todos se tornarão perfeitos. Mudam de ordem, mas demoradamente, porquanto, como já da outra vez dissemos, um pai justo e misericordioso não pode banir seus filhos para sempre. Pretenderias que Deus tão grande, tão bom, tão justo fosse pior do que vós mesmos? Então, todos vamos gradualmente
completar nossa individuação e depois trabalharemos em função da nossa angelização. Isso é para todos. A pergunta se nesse nível de perfeição os espíritos continuam com as suas características únicas, sim, e continuam sendo indivíduos. Porque senão nós chegaríamos, é a doutrina panteísta, né? A gente evolui, evolui e depois vira tudo uma massa única de espíritos crísticos. Que negócio é esse, né? Choca o bom senso, inclusive, né? Não tem como a gente admitir uma coisa dessa. Então, o Espírito Crístico, Jesus é um Espírito Crístico, é o único que nós conhecemos aqui na Terra. Existem outros Espíritos Crísticos, com toda certeza, centenas de milhões, né, ou bilhões, sei lá, não dá nem para a gente afirmar quantos deve ter. Agora, cada um com a sua individualidade, cada um manifestando as leis divinas em si mesmo de uma maneira única. Porque cada um teve uma trajetória de vida, apesar de todos estarem na mesma condição de espíritos crísticos. E cada um com a evolução também diferente. Porque, a não ser aquele que chegou na mesma época, na mesma evolução, se um chegou, por exemplo, 1 bilhão de anos na condição de espírito crístico antes do que o outro, a evolução dos dois serão diferentes. Porque a evolução do espírito nunca termina. Ela é ininterrupta, né? Porque ele nunca vai ser igual ao Criador, que tem a perfeição absoluta, o espírito humano, né? O ser criado, a criatura, melhor dizendo, vai ter sempre uma perfeição relativa. Então ela vai ser sempre infinita. Então somos únicos e teremos experiências únicas, evoluções únicas, tudo único. Vejamos a questão 118. Podem os espíritos degenerar? Não. À medida que avançam, compreende que os distanciava da perfeição. Concluindo uma prova, o espírito fica com a ciência que daí lhe veio e não a esquece. Pode permanecer estacionário, mas não retrograda. Então a pergunta de Kardec é muito clara, a resposta é mais clara ainda. Nós não podemos degenerar. Uma vez adquirido a ciência, o conhecimento de algo, nós nunca perdemos aquele conhecimento. Mas aí vamos fazer uma pergunta. Como que se explica, por exemplo, nas obras subsidiárias idôneas, nós não estamos falando de obras falsas, mas as subsidiárias idôneas, como as obras de André Luiz, de Filomeno de Miranda, que fala que espíritos humanos muitas vezes deformam o seu perispírito e toma formas de ovoides, toma forma de lobos, toma forma de macacos, de cobras. Isso é muito real, existem mesmo esses espíritos. As experiências mediúnicas mostram que essa realidade ainda é muito intensa, ainda aqui na Terra. Se os espíritos não degeneram, como que um espírito pode se tornar, por exemplo, lá no livro Libertação de André Luiz, tem a descrição de uma mulher que foi, por processo hipnótico, transformada numa loba. Está toda a descrição do fenômeno da chamada licantropia. Existe a licantropia, que é a formação, a deformação perispiritual para forma de lobo, que é o mais comum, que deu origem a essa lenda do lobisomem, que hoje está na moda entre os adolescentes. Não deveria, mas está. Né? Faz eles vincularem as situações menos felizes. Mas existe a zoantropia, que é qualquer tipo de animal, o espírito toma forma. E aí? Tem a ver com a desumanização. Mas se ele não pode degenerar, como que ele tomou essa forma? Tem a ver com essa final aqui da forma, da frase, da resposta. Ele pode permanecer estacionário. Agora vamos ver por que isso acontece.
Isso é um fenômeno real, não está contrário às obras básicas, muito pelo contrário, está todo o alicerce aqui nas obras básicas. E nós vamos entender como que se acontece a ovoidização e o fenômeno de licantropia e zoantropia, que as obras de André Luiz têm vários exemplos e Filomeno de Miranda também tem vários exemplos. Vejamos aqui. Na questão 120, Kardec pergunta: todos os espíritos passam pela fieira do mal para chegar ao bem? Não, né? Pela fieira do mal, não. Pela fieira da ignorância. Então, o processo de desumanização é o quê? Em maior ou menor grau, é um movimento focado no mal, como nós vimos no nosso encontro passado. O que é o mal, o que é o bem, tudo mais. Então, em qualquer grau que seja o mal em nós, nós estaremos nos desumanizando. Desde o fenômeno de criar deformações no nosso perispírito, até movimentos de crueldade que nós criemos dentro de nós. Não é o movimento focado no mal? Então, nós passamos pela ignorância, não necessariamente pelo mal. O mal é o uso, é o quê? É o mau uso do nosso livre arbítrio. Na questão 121, Kardec pergunta: por que que alguns espíritos seguiram o caminho do bem e outros o do mal? Não têm eles o livre arbítrio? Deus não os criou maus, criou-os simples e ignorantes. Tem os que murmuram, que vão para o caminho do mal, e os que aceitam o submisso, que permanecem no bem. Isto é, tendo tanto aptidão para o bem quanto para o mal. Os que são maus, assim se tornaram por vontade própria. Então, nós estamos entendendo mais, melhor o conceito de individuação. O que que é individuação? Mesmo que nós tenhamos passado pela fieira do mal, nós podemos tomar consciência e partir para o nosso compromisso consciencial de desenvolver a individuação em nós, nos plenamente humanizar. Exatamente esse é o grande compromisso consciencial, que a qualquer momento nós podemos cair em si e desenvolver. Na questão 262, Kardec pergunta: como pode o espírito, que em sua origem é simples, ignorante e carecido de experiência, escolher uma existência com conhecimento de causa e ser responsável por essa escolha? Se o espírito é criado simples e ignorante, como que ele vai escolher entre o bem e o mal? Boa pergunta, não é? Aqui tem a resposta. Como que ele vai ser capaz? Vejamos a beleza dessa resposta. Deus lhe supre a inexperiência, traçando-lhe o caminho que deve seguir, como fazeis com a criancinha. Deixa-o, porém, pouco a pouco, à medida que o seu livre-arbítrio se desenvolve, senhor de proceder à escolha. E só então é que muitas vezes lhe acontece de extraviar-se, tomando o mau caminho, por desatender os conselhos dos bons espíritos. A isso é que se pode chamar da queda do homem. O que que é isso? De que essa resposta falou? Nós vimos na primeira fase do curso. Previdência e providência divina. A previdência é as próprias leis na nossa consciência. E a providência é a tutela divina do espírito ainda ignorante, que não sabe ainda escolher, que é tutelado, ele é orientado o que fazer. Quando ele chega no nível em que o livre-arbítrio é para ser exercitado por ele mesmo, aí que nós, muitas vezes, nos rebelamos e seguimos o caminho do mal, que não deveríamos, né? Em vez de continuar no caminho do bem, né? Que é, como eles colocam aqui, é a queda do homem. Bonito isso, né? Vejamos agora a questão 607. Disseste, na questão 190, que o estado da alma do homem, na sua origem, corresponde ao estado da infância na vida corporal,
que sua inteligência apenas desabrocha e se ensaia para a vida. Onde passa o espírito?

0: uma série de existências que precedem o período a que chamais humanidade. O que significa isso, gente? Que nós, antes de nos tornarmos humanos, nós passamos pelos outros reinos da natureza. Tá? Então, numa série de existências que precedem o período a que chamais humanidade. Dá para entender por que que existe o fenômeno da zoantropia? Se nós já passamos por experiências como animais, isso não está no nível mais íntimo do espírito, a experiência? E aí, num processo de culpa e de hipnose muito intensa, o espírito, ele não vira animal, porque não é possível o espírito virar animal, o espírito já com E maiúsculo, nem reencarnar num corpo animal, como a doutrina da metempsicose coloca. São ativadas as matrizes que ele traz, mas normalmente é por causa do sentimento de culpa. E aí o perispírito é plástico, ele é moldável, ele toma a forma do animal que foi induzido a tomar, normalmente por uma outra inteligência. Ou no caso da ovoidização, ele deforma o perispírito pelo ódio que sente, ele próprio pode deformar o perispírito. E aí ele cria vira uma espécie de uma geleia mesmo, uma coisa disforme, mas é pelo ódio, porque são sentimentos, tanto culpa, ódio, são sentimentos que nos desumanizam, porque o sentimento que nos humaniza, que nos torna imateriais, quais são? O amor, a compaixão, a autoaceitação, o autorrespeito, a autovalorização. Então, são sentimentos que nos tornam, como são sentimentos imateriais, eles nos humanizam para nos tornar anjos. Enquanto que ódio, culpa, nos desumanizam. Por isso, por nós já termos passado por experiências assim, acontecem esses fenômenos de zoantropia, licantropia.
1: E auto-obsessão?
0: No caso do ovoide, é uma auto-obsessão. Existem ovoides que são transformados em ovoides por outras mentes, mas tem casos que eles próprios, num processo auto-obsessivo, deformam o perispírito. Vejamos a questão 607A, vai ficar mais claro. Parece que assim se pode considerar a alma como tendo sido o princípio inteligente dos seres inferiores da criação? Não? Então, a alma é o quê? Mesma coisa que espírito com E maiúsculo. Já foram a alma de hoje já foi o princípio inteligente dos seres inferiores da criação? Essa é a pergunta. Vejamos a resposta dos benfeitores. Já não dissemos que tudo em a natureza se encadeia e tende para a unidade? É na questão 540 que eles dizem isso. Nesses seres cuja totalidade estás longe de conhecer, é que o princípio inteligente se elabora, se individualiza pouco a pouco e se ensaia para a vida conforme acabamos de dizer. É, de certo modo, um trabalho preparatório, como a germinação, por efeito do qual o princípio inteligente sofre uma transformação e se torna espírito. Então, vejamos que o processo de individualização, ele ainda não é de individuação, mas de individualização, ele já começa lá nos animais, provavelmente nos animais superiores, tipo os gorilas, os chimpanzés, esse tipo de animal, os primatas, que já vai começar a haver uma individualidade nos animais mais inteligentes, para que na dimensão espiritual haja transformação, que é o chamado elo perdido da biologia, e haja já o espírito

0: humano que vai começar a sua trajetória lá nos trogloditas e vai evoluir até a espécie que nós trazemos hoje, que é o Homo sapiens. Entra então no período da humanização, começando a ter consciência do seu futuro, capacidade de distinguir o bem do mal e a responsabilidade dos seus atos. Então, na espécie humana, nós alcançamos essa capacidade de distinguir o bem do mal e consciência dos nossos atos. O animal não tem consciência dos seus atos. O ser humano tem consciência de si. Isso que caracteriza o ser como humano. Assim, a fase da infância se segue à da adolescência, vindo depois à da juventude e da madureza. Nessa origem, coisa alguma há de humilhante para o homem. Sentir-se-ão humilhados os grandes gênios por terem sido fetos informes das entranhas que os geraram? Porque tem muita gente que se sente humilhada pelo fato de já ter passado pela fase animal, vegetal, mineral, né? Mas são pessoas orgulhosas, porque é uma sabedoria tamanha essa, né? Porque imagina, se Deus é amor, soberana justiça e bondade, vai criar animais para serem sempre animais? Animais que são inteligentes, que se percebe que eles têm uma individualidade, né? Uma capacidade de percepção, inclusive. Ele passa a ter consciência, porque a presença de Deus, das leis divinas, é desde da formação. Desde do princípio inteligente que anima o átomo. Já naquela fagulha, naquele princípio inteligente, já estão as leis divinas. Né? Continuando aqui com a resposta. Se alguma coisa há que lhe seja humilhante, é a sua inferioridade perante Deus e a sua impotência para lhe sondar a profundeza dos desígnios e para apreciar a sabedoria das leis que regem a harmonia do universo. Reconhecei a grandeza de Deus nessa admirável harmonia, mediante a qual tudo é solidário na natureza. Acreditar que Deus haja feito, seja o que for, sem um fim, e criado seres inteligentes sem futuro, fora blasfemar da sua bondade que se estende por sobre todas as suas criaturas. Então isso é belíssimo, né? Porque todos os seres foram criados para a evolução, para se tornar anjo. Então o cachorrinho que hoje a gente brinca com ele, né, um dia vai ser um anjo também, né? O princípio inteligente, né? Não o cachorro espécie, biologicamente falando, mas o princípio inteligente que animou aquele cachorro, que foi nosso animal de estimação, vai se tornar um espírito angelical. No caso dos animais, já é uma individualidade, né? Vejamos, vamos voltar aqui no texto anterior a essa. Ele fala aqui, ó. Nesses seres cuja totalidade estás longe de conhecer, é que o princípio inteligente se elabora, se individualiza pouco a pouco. Então, o que que se individualiza pouco a pouco? Um mineral não tem a mesma condição que um vegetal. Um vegetal não tem a mesma condição de um animal. Agora, imaginemos. Na Revista Espírita descreve os animais de Júpiter. Alguém já leu? Os animais de Júpiter, eles vestem roupa, eles são só o rosto que tem as características do animal de origem, mas eles são quase que macacoides.
1: Eles têm habilidades manuais.
0: Eles fazem pequenos serviços. Então, imagine, isso é um planeta do nosso sistema solar, bem mais evoluído que a Terra. Então, essa individualização do princípio inteligente, ele vai passando, com certeza, por determinar, por não apenas os vários reinos, mas os vários reinos, as várias categorias de planetas habitados. e vai gradualmente se individualizando até se tornar um indivíduo no ser humano. Mas existe uma individualidade sendo formada. O mineral, por exemplo, não sei, não tem um parâmetro para entender. Por exemplo, uma montanha. Ali são vários indivíduos, numa montanha, se são bilhões e bilhões de átomos, né? Nós, eu, pelo menos, nas obras básicas, não temos referência. Porque a individualidade é a consciência de si. Por mais que seja inteligente o animal, ele não tem consciência de si. Ele não tem consciência. Eu sou um animal, o meu dono é fulano de tal, então eu gosto muito dele porque ele é bonzinho comigo. O animal não tem essa consciência, por mais inteligente que ele seja. Então, é o ser humano que adquire essa consciência de si. Então, nós podemos chamar de indivíduo na busca da sua individuação na espécie humana. Agora, ela começa lá nos outros reinos. Né? Então ele vai se individualizando pouco a pouco, né? Então pouco a pouco não significa fica na totalidade na espécie humana. São três parâmetros: a consciência de si, a consciência de espaço e tempo, e qual outra? O senso moral, né? O senso moral é a capacidade de conhecer o bem e o mal, né? E estar em sintonia com as leis divinas, por consciência de si, não por um processo automático como é antes de alcançar a espécie humana. É automático no sentido de que o Criador que comanda. Na espécie humana, além do Criador comandar, nós temos o livre arbítrio para seguirmos o caminho conforme nos aprouver. Se o espírito necessita reencarnar para evoluir, né, existe até uma lei para isso, que é a lei da reencarnação. Então, a evolução não se dá só no mundo espiritual, ela se dá no mundo físico entre os encarnados. Então, o espírito hominal, quando ele entra nessa simplicidade e ignorância, a transição é feita no mundo espiritual, fica bem claro aqui, na transformação que se dá no mundo espiritual, e aí ele vem para o corpo físico, lá naquela transição entre o primata animal e os primeiros hominídeos. Quando ele reencarna no hominídeo, ali começa essa simplicidade e ignorância, porque ele tem consciência de si e capacidade de livre-arbítrio. Num primeiro momento, Deus o direciona e depois ele precisa tomar consciência e fazer as escolhas por ele mesmo. Né? E isso não vai se dar no mundo espiritual apenas. Quando é criado, sim, porque é do princípio das coisas que nós ainda não temos nem parâmetro para entender. Mas eles estão falando do espírito com E minúsculo, não com o espírito, do espírito com E maiúsculo. Entendeu? Aquele espírito lá das primeiras perguntas que nós colocamos agora há pouco. Tem mais uma questão que vai ficar mais claro. Na questão 609, Kardec te pergunta: uma vez no período da humanidade, conserva o espírito traços do que era precedentemente? Quer dizer, o estado que se achava no período a que se poderia chamar anti-humano? Vejamos a resposta. Conforme a distância que medeie entre os dois períodos e o progresso realizado, durante algumas gerações pode ele conservar vestígios mais ou menos pronunciados do estado primitivo, porquanto nada se opera na natureza por brusca transição. Então vejamos a resposta muito clara. Essa transição da animalidade para a humanidade, ela é gradativa. Por isso que nós ainda, mesmo no planeta Terra, temos ainda muitos traços de animalidade em nós. Tá? A pergunta, no caso, quando o ser humano ele perde determinados há sentidos que são mais aguçados no animal, é para ele desenvolver outros sentidos, sim, para desenvolver mais o senso moral, para desenvolver mais a inteligência, utilizando o livre-arbítrio de uma outra forma. Porque se ele tivesse as percepções, por exemplo, o olfato que o cachorro tem, a audição que determina, o que o gato tem, e a visão que a águia tem, nós estaríamos quase que já com limitações. Nós ficamos focados fora do que dentro. Imagina se nós tivéssemos toda essa agudeza de sentido. Aí a gente só viria coisa de fora, e as de dentro a gente deixaria para segundo plano. Então, por isso, nós temos limitações nos sentidos sensoriais para podermos desenvolver o senso moral. Há sempre anéis que ligam as extremidades da cadeia, dos seres e dos acontecimentos. Aqueles vestígios, porém, se apagam com o desenvolvimento do livre-arbítrio. Os primeiros progressos só muito lentamente se efetuam, porque ainda não tem a secundá-los à vontade. Vão em progressão mais rápida à medida que o espírito adquire perfeita consciência de si mesmo, que é o processo do desenvolvimento da individuação. Então, essa consciência de si é exatamente esse trabalho de focar na nossa individuação, cada vez mais autoconsciente, cada vez trabalhando a nossa inteligência consciencial. A desumanização seria o desprezo ao processo de individuação. É um processo em que a pessoa entra no movimento de se materializar, em vez de trabalhar pela sua humanidade, ela foca na animalidade que ela ainda traz dentro de si. No personismo é apego a determinadas posturas e valores falseados que são mais fáceis de serem trabalhados do que a individuação. A individuação é um processo eminentemente trabalhoso que pede de nós esforços continuados, pacientes e perseverantes. O personismo é o parecer. E se você parece bem na foto, numa sociedade hipócrita e superficial, está tudo muito bem, não está? É o bem de faz de conta, né? O bem falso. Ter-se-ão enganado os espíritos que disseram constituir o homem um ser à parte na ordem da criação? Tem alguns espíritos que falam que o ser humano é um ser à parte. O que, que significa isso? Será que existe esse ser à parte? Vejamos a resposta. Não, mas a questão não fora desenvolvida. Demais, há coisas que a seu tempo podem ser esclarecidas. O homem é, com efeito, um ser à parte, visto possuir faculdades que o distingue de todos os outros e ter outro destino. A espécie humana é a que Deus escolheu para a encarnação dos seres que podem conhecê-lo. Então, por que, que o ser humano é considerado um ser à parte? Porque é um outro reino. Só a doutrina espírita fala que o ser humano está no reino hominal. Biologicamente, nós somos considerados o quê? Animais, mamíferos. Do ponto de vista da ciência materialista, nós somos animais, mamíferos. A única diferença dos outros animais é que a gente pensa um pouquinho melhor que os outros, só. Mas mais nada, né? Porque o senso moral não é levado em consideração. Mas nós estamos num outro reino da natureza, que é o reino hominal, que Joana de Anjos fala, denomina do reino hominal. Então, é da espécie humana que nós vamos ter consciência de Deus, que nós não tínhamos antes. Vejamos a questão 755. Como pode dar-se que no seio da mais adiantada civilização se encontre seres, às vezes, cruéis quanto os selvagens? Então, numa sociedade, às vezes, já avançada, civilizada, existem pessoas cruéis, que é uma outra, existe essa desumanização até de deformar o perispírito, e isso passa por um sentimento de crueldade, seja consigo mesmo, seja com o próximo. A culpa, por exemplo, é um processo de crueldade consigo mesmo. O ódio é crueldade com o outro. Do mesmo modo que numa árvore carregada de bons frutos se encontram verdadeiros abortos, são, se quiseres, selvagens que da civilização só tem o exterior, lobos extraviados em meio de cordeiros. Espírito de ordem inferior e muito atrasados podem encarnar entre homens adiantados na esperança de também se adiantarem, mas desde que a prova é por demais pesada, predomina a natureza primitiva. Então, uma pessoa desumanizada, mesmo que tenha um verniz social. Porque esses dois extremos, muitas vezes, é um movimento pendular. A pessoa tem um movimento de desumanização, ao mesmo tempo que tem o personismo para ocultar as suas mazelas no personismo. Por que que nesse período de transição tem acontecido muito essa crueldade? Porque as regiões inferiores do planeta estão sendo esvaziadas. Então, muitos espíritos que estavam há centenas de anos na dimensão espiritual, nas furnas, nas regiões umbralinas, estão reencarnando para ter a última oportunidade na Terra para permanecer evoluindo no planeta Terra e não serem exilados. Mas como o próprio texto diz, a maioria sucumbe porque esse movimento ligado à crueldade ainda é muito forte em muita gente. Vejamos o comentário de Allan Kardec na questão 717, para a gente entender bem o que é o personismo. Ele diz: a civilização desenvolve o senso moral e, ao mesmo tempo, o sentimento de caridade que leva os homens a se prestarem mútuo apoio. Os que vivem à custa das privações dos outros exploram em seu proveito os benefícios da civilização. Dessa tem apenas o verniz, como muitos há que da religião só tem a máscara. Então, isso que é o personismo. A pessoa, do ponto de vista externo, é aquela pessoa que às vezes está bem trajada, está toda ali muito bem, mas é tudo um verniz social. Lá no fundo, ela traz todo um processo desumano. Na questão 785, qual é o maior obstáculo ao progresso? O orgulho e o egoísmo. Refiro-me ao progresso moral, porquanto o intelectual se efetua sempre. À primeira vista, parece mesmo que o progresso intelectual reduplica a atividade daqueles vícios, desenvolvendo a ambição e o gosto das riquezas, que a seu turno incita o homem a empreender pesquisas que lhe esclarecem o espírito. Então é o egoísmo e o orgulho que forja todo esse estado de materialismo que faz com que a pessoa se distancie de Deus e não realiza esse processo tanto de trabalhar a sua imaterialidade, que nós vimos no nosso encontro passado, quanto a sua unicidade com Deus dentro da individuação. Assim é que tudo se prende no mundo moral como no mundo físico, e que do próprio mal pode nascer o bem. Curta, porém, a duração desse estado de coisas, que mudará a proporção que o homem compreender melhor que, além do que o gozo dos bens terrenos proporciona, uma felicidade existe maior e infinitamente mais duradoura. Quando nós tomamos consciência dessa felicidade maior e mais duradoura, nós começamos o nosso trabalho ativo de individuação, né? Em que as questões materiais vão realmente ficar no segundo plano e nós trabalhamos em função desse estado de superioridade. Só para recordar, nós vimos essa mensagem em detalhes no nosso encontro passado, mas aqui Lázaro, nessa mensagem do A Afabilidade e a Doçura, ele fala do personismo, quando ele diz: a benevolência para com seus semelhantes, fruto do amor ao próximo, produz a afabilidade e a doçura, que lhes são as formas de manifestar-se. Então, a afabilidade e a doçura é próprio daqueles que estão trabalhando pela individuação. Entretanto, nem sempre há que fiar nas aparências. A educação e a frequentação do mundo podem dar ao homem o verniz dessas qualidades, que é o personismo, né? Então, o parecer em detrimento do ser. Quantos há cuja fingida bonomia não passa de máscara para o exterior, de uma roupagem cujo talhe primoroso dissimula as deformidades interiores? O mundo está cheio dessas criaturas, que têm nos lábios o sorriso e no coração o veneno, que são brandas desde que nada as agaste, mas que morde a menor contrariedade, cuja língua de ouro, quando falam pela frente, se muda em dardo peçonhento quando estão por detrás. Então aqui ele descreveu totalmente o processo do personismo. O parecer bom, o parecer justo, o parecer puro, em detrimento do ser. Não basta que dos lábios manem leite e mel, se do coração de modo algum lhe está associado só a hipocrisia. Aquele cuja afabilidade e doçura não são fingidas nunca se desmente. É o mesmo tanto em sociedade como na intimidade. Esse é o demais, sabe que se pelas aparências se consegue enganar os homens, a Deus ninguém engana. Então, quando nós estamos focados na individuação, nós vamos desenvolver esses valores, as virtudes do coração. Quando nós estamos focados no parecer do personismo, nós forjamos, como ele diz, essa fingida bonomia, que é pura hipocrisia. Como fica a individuação no período que uma pessoa tem uma doença como Alzheimer? A individuação não é do corpo físico, é do espírito imortal. A pessoa com Alzheimer, ela está com uma degeneração no cérebro, mas no cérebro do corpo físico. Mas o espírito permanece lúcido dentro daquele, como se estivesse preso naquele corpo. Normalmente as doenças degenerativas são os próprios processos que o espírito cria para si mesmo, que são verdadeiras prisões sem grades. Agora, por que que Deus permite? É aquilo que nós vimos. Do mal sempre vai surgir um bem. O espírito que fica naquela condição, aparentemente ele é um vegetal, para quem é materialista, o espírito com Alzheimer, a pessoa com Alzheimer é um vegetal. Mas para o espírita e aquele que compreende todo esse processo da individuação, aquele sofrimento do espírito que não consegue se manifestar vai lhe ser útil nesse próprio movimento da individuação, já não mais na dimensão física, na dimensão espiritual, porque ele é convidado a fazer toda uma reflexão. Se ele dura 10 anos com Alzheimer, são 10 anos numa reflexão íntima que o para-espírito vai ser muito significativo para o seu futuro. Então a individuação é sempre o trabalho nessa direção. Se ele não se revolta, mesmo que ele se revolte do sofrimento que advier da revolta, ele vai chegar um momento que vai trabalhar pela individuação. Quer a pessoa murmure, quer ela se submeta, todos nós vamos chegar à evolução. É o que nós vimos nos textos do Livro dos Espíritos. Vamos fechar os olhos, entrar em contato. Entre em contato com você mesmo em essência, buscando sentir o conteúdo estudado nesse encontro. O que você entendeu do conteúdo que se aplique à sua vida? O conteúdo estudado mudou de alguma forma as suas possibilidades de sentir e vivenciar o atributo da unicidade de Deus, de modo a se esforçar para desenvolver em si mesmo esse atributo divino, trabalhando pela sua individuação por meio da prática das virtudes? Caso positivo, que mudança foi essa?

Neste encontro, refletimos sobre a necessidade de se cultivar a nossa espiritualidade essencial pela prática das virtudes, especialmente a afabilidade e a doçura, a partir da certeza de que somos espíritos imortais em busca de nossa individuação. Como você sente a sua espiritualidade? Você a tem cultivado em espírito e verdade? Você tem trabalhado pela sua individuação? Como você tem lidado com a afabilidade, a doçura, desenvolvendo o bem em si mesmo? Que ações você pode realizar para ampliar a manifestação destas virtudes?

Sinta-se agora um espírito imortal em busca de sua individuação, pelo conhecimento pleno e cumprimento das leis divinas, pela prática das virtudes e pela busca da unidade com Deus. Mergulhe profundamente nessa verdade espiritual. Sinta, veja-se desenvolvendo todas as virtudes essenciais da vida

Você compreendeu a necessidade de fazer esforços para desenvolver a unicidade com Deus em sua intimidade, construindo o reino de Deus dentro de si mesmo, de si mesmo?

Como você sente a sua vida aplicando o conteúdo estudado? Como ele pode melhorar a sua vida em sua busca de autotransformação e nas suas atividades na prática do bem?

Agora lentamente vá retornando ao seu estado de vigília, trazendo fixado na mente, no coração, as respostas que lhe vieram à mente. Todo esse conteúdo está no site do Projeto Espiritizar. Nós trabalhamos bastante conteúdos teóricos. Basta acessar o site no canto esquerdo, clica lá, que tem em PDF todo o conteúdo, as perguntas, tudo que nós trabalhamos, tá?

E vamos começar a nossa primeira aula do estudo da sombra. A sombra, ela é infelizmente mal interpretada, né? A maioria de nós temos a ideia de sombra como algo assustador, como algo escuro, até porque o próprio conceito de sombra nos traz a ideia de que sombra é uma oposição à luz. Tudo aquilo que se opõe à luz forma uma sombra. Mas a ideia do nosso módulo, e principalmente, né, do trabalho na psicologia que Joana nos propõe, é que possamos compreender a sombra e crescer com a sombra. Então, para começarmos, eu queria trazer uma reflexão. Bem, passamos nossa vida até os 20 anos decidindo quais as partes de nós mesmos que poremos na sacola. E passamos o resto da vida tentando retirá-las de lá. Algumas vezes, parece impossível recuperá-las como se a sacola estivesse lacrada. Eu escolhi essa reflexão justamente para que a gente possa compreender exatamente como a sombra começa a se formar. Quando pensamos que passamos nossa vida até os 20 anos pondo um monte de conteúdos nossos ou partes nossas dentro de uma sacola, começamos a perceber que essa construção da sombra é algo desde o início da nossa vida. Então, lá atrás, quando somos ainda uma criança pequena, por volta de 2, 3 anos, onde o processo da educação começa a se formar de forma mais diretiva e esse ego começa a ter uma estruturação e a criança já percebe que ela é ela e que a mãe é a mãe, o pai é o pai e os coleguinhas são os coleguinhas, nós também começamos a perceber nessa época que algumas coisas que nós fazemos, algumas atitudes que temos, não são tão agradáveis. Principalmente aquelas duas pessoas que para a criança é a sua base, o pai e a mãe. Então, quando uma criança, supondo uma garotinha, percebe que toda vez que ela fica muito irritada e que fala mais alto, isso irrita a sua mãe, é muito provável que, dependendo da forma como essa mãe se coloque, essa menina entenda que se mostrar irritada, se mostrar ansiosa, desagrada a mãe, aquela pessoa que para ela é tão importante. Então, essa garotinha vai colocar a sua ira, a sua raiva dentro da sua sacola. E assim por diante. Então, nós vamos crescendo, nos tornando adolescentes. E dentro de cada nova experiência no mundo além da família, nós vamos colocando conteúdos nossos que para nós não é aceitável naquela sociedade. Nós vamos compondo essa sacola. Em um determinado momento, eu também começo a perceber que se eu me mostrar, no caso dessa garotinha ainda, se eu me mostro uma pessoa sempre muito ponderada, sempre muito compreensiva, sempre muito calma, eu sou mais aceita, eu sou mais amada, eu sou vista como alguém interessante. Essa garotinha agora, toda vez que ela se sente muito irritada, ela põe a irritação na sacola e automaticamente ela se torna aquela pessoa tão ponderada, ponderada e cada vez mais ponderada, amável, dócil, boazinha. E ela vai construindo aí uma persona. E ao construir essa persona e crescendo, se tornando adolescente, se tornando adulta, em algum momento ela pode começar a acreditar que ela é exatamente aquilo. Então, eu sou uma pessoa calma, eu sou uma pessoa que não me irrito com nada, eu sou uma pessoa que nunca vou ser explosiva. Só que o que a gente vai percebendo aí é que quanto mais eu me identifico com a imagem da pessoa que eu acredito ser, a minha sombra, a minha sacola lá do início vai ficando cada vez mais densa, mais densa. E eu vou, dessa forma, me separando cada vez mais da pessoa que sou. Então, a sombra, ela começa nos trazendo a ideia de que tudo que está na sombra, nem sempre serão conteúdos desconhecidos de mim. É possível que alguns dos conteúdos que eu coloco na sombra já tenham passado pela minha experiência. Eu já tenha vivenciado e ele tenha sido reprovado ou por mim ou pela sociedade, no caso de uma criança, pela família.
Então, esse conteúdo que vai ficando nessa sacola, em algum momento da minha vida, como a nossa reflexão, vai ser necessário ser retirado de lá. Porque mesmo sendo um conteúdo que aparentemente era nocivo para mim, para que eu faça o meu processo de individuação de forma consciente, eu preciso conhecer esse conteúdo que está distante de mim. Por que isso? Quando a gente não faz esse exercício de conhecer o outro lado, o que vai acontecer na nossa personalidade é uma dissociação. É como se eu estivesse vivendo uma dupla personalidade. E por várias vezes, como vocês já viram no conteúdo de complexos, eu posso ter atitudes que a minha consciência reprova e eu seja tomada ou invadida por uma parte minha que eu desconheço e que, na verdade, é parte do conteúdo dessa sombra. Existe um clássico na literatura que é muito conhecido, que é O Médico e o Monstro. Né? E esse clássico, que teve uma origem muito interessante e curiosa, porque o escritor, ele teve um sonho. E foi esse sonho que ele transformou em um romance de grande sucesso. E a história do Médico e o Monstro não é tão distante de nós. Existia aquele homem, aquele médico de boa família, de uma família muito conceituada, e que ele tinha uma necessidade de encontrar uma fórmula, um antídoto para separar o mal da natureza humana. Ele, como médico, acreditava que o homem não precisava viver com o mal, porque ele percebia isso na sua sociedade, na sociedade que ele vivia. Como ele precisava de uma cobaia humana para testar o seu antídoto, e essa cobaia humana não foi permitida pela universidade, ele então resolveu, por conta própria, experimentar o seu antídoto. Ou seja, a ideia do doutor, né, era inicialmente separar a natureza maligna do homem, fazer com que ela não existisse mais e o homem fosse, em sua totalidade, bom. E nesse experimento, ele começa então a dissociar-se. Em alguns momentos ele era um médico conhecido, agradável e educado, e sem que ele se desse conta, o outro lado, o monstro, começa então a sair e atuar na sua sociedade, na sociedade que ele vivia. Então esse outro lado dele, essa outra natureza dele, sai, comete crimes, né, vai fazer coisas que a consciência dele reprovava. E essa literatura, que é muito interessante, vai nos mostrando exatamente que não é possível ao homem viver uma única polaridade. Né? Então, quanto mais ele se afastar da sua natureza, no seu sentido total, ele vai correr o risco de viver uma separação, uma dissociação do que é. E aí, quanto mais ele caminha para uma direção, a sua outra direção, o seu oposto, que seria a sombra, vai tomando força, vai ganhando campo. E isso faz com que o homem tenha, então, no seu inconsciente, um conteúdo muito denso. E isso vai aparecendo na nossa vida quando nós estamos, mesmo que negligenciando isso, nós vamos percebendo isso na nossa vida como marcas, como sequelas no nosso comportamento, nas nossas atitudes, aqueles temas, aquelas situações que nos causam medo, nos causam pavor, nos causam melindres, e que às vezes nos parece não ser nada importante, mas são conteúdos da sombra que vêm à tona e aparecem de uma forma muito sutil na consciência. Então, Jung vai trazer o conceito que a sombra personifica o que o indivíduo recusa conhecer ou admitir, e que, no entanto, sempre se impõe a ele, direta ou indiretamente, tais como os traços inferiores do caráter ou outras tendências incompatíveis. É aquela personalidade oculta, recalcada, frequentemente inferior, que em geral tem um valor afetivo negativo. E é interessante o que Jung nos mostra, porque a sombra ela vai exatamente personificar aquilo que eu recuso conhecer ou reconhecer em mim. Então, a sombra é, de fato, o meu oposto. Então, se cada um de nós fizermos esse exercício agora, imaginássemos assim, bem, se eu tivesse como representar a pessoa que eu sou ou que me reconheço hoje, como eu me representaria? Vamos imaginar que alguém dissesse, ah, eu me representaria como uma árvore frondosa,
né, muito verde, com muitos frutos e com muitas flores. Qual é o oposto de uma árvore frondosa com muitas folhas e com muitos frutos? Seria uma árvore seca. Então, esta árvore seca, que é o oposto daquilo que eu me percebo, também é parte da pessoa que sou. Então, no trabalho com a sombra, eu preciso não só olhar aquilo que já é mais claro para mim, aceitável na minha consciência, como também fazer um olhar para aquilo tudo que eu rejeito, que eu não aceito. E continuando com Jung, ele vai mostrar também assim, que existe nessa sombra traços inferiores do nosso caráter ou outras tendências incompatíveis. Tendências incompatíveis necessariamente não são coisas negativas, mas incompatíveis à sociedade que eu vivo. Então, dependendo da educação que eu recebo, qualidades minhas, reconhecidas por outros como qualidade, pode ser vista naquele meio como algo negativo e inaceitável. E isso vai ser reprimido, vai ser recusado por mim, e isso também vai compor a minha sombra. Por isso que é sempre necessário rever a sombra. E aí continua, Jung vai continuar. É aquela personalidade oculta, recalcada, frequentemente inferior, que em geral tem um valor afetivo negativo. Por que inferior? Quanto mais essa sombra vai ficando no inconsciente, mais densa ela se torna, e aí a gente vai dizer que ela se inferioriza porque eu não a reconheço. Vamos imaginar que eu tenha na sombra a atitude ou o comportamento carinhoso. Que eu era uma menininha e que lá, aos 3, 4 anos de idade, eu era uma menina extremamente afetuosa, como uma menininha de 3 ou 4 anos. E que em algum momento essa a minha atitude, esse meu gesto tenha sido reprimido. Tenha sido de forma tão dura para mim reprimido que eu a coloquei na sombra porque isso não era aceito naquele ambiente, naquele meio. E que era um meio importante para mim. Então isso vai para a sombra. Mas toda vez que eu agora, adulta, manifeste esse ato de carinho, é muito provável que ele saia exatamente como ele saía aos 4 anos de idade. Por quê? Porque essa atitude, esse comportamento, ficou lá atrás, quando eu era criança, e eu não o atualizei durante a minha vida. Por isso que é sempre importante fazer o retorno desse conteúdo, para que ele possa também evoluir. Por isso que tanto Joana de Ângeles, quanto o próprio Jung e outros psicólogos, eles vão trazer a importância de você trabalhar os conteúdos da sombra. É na sombra, é no complexo, que tem energia disponível para o processo de individuação acontecer. Por isso que ele vai chamar a atenção para essa força que vem de forma inferior e que muitas vezes com valor afetivo negativo. Por quê? Porque foi algo que foi negado, foi reprimido lá na frente. Então, todas as vezes que eu tenho que atualizar isso, eu tenho o primeiro juiz que vai dizer que aquilo não é positivo, sou eu. Então, esses conteúdos da sombra também são vistos por nós como conteúdos negativos e provavelmente reprovados por nós. Continuando com Jung. Todo homem tem uma sombra. E quanto menos ela se incorporar à sua vida consciente, mais escura e densa ela será. De todo modo, ela forma uma trava inconsciente que frustra nossas melhores intenções. Por isso que o ditado popular é muito certo. De boas intenções, o inferno está cheio. Né? Porque justamente por desconhecer a sombra, é que as nossas melhores intenções são contaminadas por essa sombra. É como você pensar que muitas vezes aquilo que eu tenho como uma grande qualidade, quando eu tento atuar daquela forma, mexendo com a vida de uma outra pessoa, interferindo na vida de uma outra pessoa, essa atitude pode ser mal interpretada e ser vista também como algo prejudicial. Então, quanto mais distante da sombra eu estiver, mais incorporada a minha vida ela fica. Por isso que muitas vezes, nos relacionamentos, por exemplo, nós vemos essa relação de sombra num casamento. E a pessoa pergunta, mas é karma? Não, não é karma. É porque como você não conhecia a sua sombra, ela fez o favor de escolher o seu parceiro. Porque quem sabe assim você possa, né, trabalhá-la.
Então, muitas vezes, o conteúdo desconhecido vai encontrar no outro aquele gancho para que eu possa agora trabalhar e atualizar o meu processo. Então, como Jung vai chamar a atenção, ela pode sim formar uma trava inconsciente e que as minhas melhores intenções, toda a minha vontade de fazer coisas boas, possa ser frustrada. O que a gente chama, em termos bem populares, de boicote, de atirar no próprio pé. Então, aquilo que eu tento fazer por mim, muitas vezes eu mesma faço o favor de não realizar e de não concretizar. E não percebo, às vezes, por que não consigo fazer isso. E quando a gente vai desenrolando esse novelo, a gente consegue perceber que é justamente conteúdos desconhecidos que fazem com que o meu processo não avance, os meus conteúdos não sejam elaborados. E aí Jung ainda, a sombra não consiste apenas de tendências moralmente repreensíveis, mas também demonstra várias boas qualidades, como instintos normais, reações apropriadas, insights realistas, impulsos criativos e etc. Em Jung, ele traz uma questão muito interessante com relação à sombra, quando ele vai falar dos insights. Então, ele faz uma comparação, às vezes, até com gênios, que é esse insight que nós temos, esse conteúdo que aparece como solução de algum problema, vem da sombra. Não é a consciência. Tanto que, normalmente, a fala assim, me veio de repente. Então, se não era algo que a consciência se apropriava. Então, grandes ideias, grandes soluções vêm também desse lugar que é desconhecido nosso, que é o inconsciente. Então, também é conteúdo da sombra. E é claro, né, assim, nem tudo que está lá vai ser moralmente repreendido pela sociedade ou por mim. Então, nem tudo que está na minha sombra ou conteúdo da sombra é, de fato, negativo. Por isso que é necessário a revisão de crenças, a revisão de conceitos. Todo o processo terapêutico e do processo da individuação, como Joana chama a atenção em vários livros, necessita de uma disposição, de uma disponibilidade da pessoa para poder abrir todas essas gavetas e fazer essa faxina tão profunda. Uma outra coisa interessante da gente pensar também na sombra são os instintos normais. Né? O meu instinto de preservação é conteúdo da sombra. Por isso que muitas vezes, quando nós vemos algumas pessoas que não têm medo do perigo, né, as chamadas destemidas, também têm, às vezes, necessidade de fazer trabalhos psicológicos. Porque a gente começa a perceber que aquele instinto normal de preservação da vida lhe falta. Né? Como também uma criança excessivamente protegida, né, de qualquer perigo, de tomar uma queda. Então, quando essa criança não aprende a se defender, ela termina perdendo também um contato com esse conteúdo. Então, com todos os seus instintos que são normais e que também vão garantir a preservação da sua vida. Então, tudo isso, e principalmente, e na nossa sociedade isso é uma pena que a gente possa perceber isso, a criatividade é um conteúdo da sombra. E eu lembro muito quando eu era criança, e eu acredito que muitos de vocês vão lembrar também, que nós íamos fazer aqueles desenhos na sala, aquela pintura, né? E eu lembro de um episódio que eu vivi quando chegou um coelho, tinha um coelho para ser pintado. E eu sempre gostei, acho que meu nome é Íris por conta disso, eu gosto de cores. E então eu fiz o meu coelho todo colorido, igual o arco-íris. É uma beleza, meu coelhinho. Com um laço de fita que não tinha, eu criei um laço, eu botei algumas flores. E depois de todo feito o meu coelhinho, o dedo estava doendo, porque a criança faz com muita força para pintar, né? A professora me devolveu. E ela olhou para mim e disse, você já viu um coelho colorido? O coelho é branco. E eu fiquei frustrada, porque o lápis branco não tem graça de pintar. Não tem o que pintar num papel branco com lápis branco. Então, é muito comum a gente perceber, na nossa faixa etária, né, nós adultos, que passamos por um processo de educação muito limitado e todo muito formal, que a nossa criatividade tenha ficado na sombra. Então é comum, eu percebo às vezes no trabalho com grupos, quando eu passo papel em branco e lápis de cor, as pessoas falam, é para desenhar? É? É para pintar? Eu não sei pintar. Justamente porque é um conteúdo que fica lá. E a gente está vendo isso em uma situação simples, de fazer um desenho, de ouvir uma música, mas o impulso criativo
é visto por Jung como também um instinto. Então, a criatividade é essencial na nossa vida justamente para nos dar a capacidade de perceber outras alternativas em nossos problemas. A criatividade garante a mim uma possibilidade de ser flexível. Porque quando eu não utilizo da criatividade, eu me torno rígido. As coisas são daquele jeito e só pode ser assim. É a criatividade, é acessar esse conteúdo em mim que vai me possibilitar também ver que entre 8 e 80 existem muitos outros números. Que entre o branco e o preto tem várias tonalidades de cinza. E aí Joana nos traz que as experiências não vivenciadas, as circunstâncias ainda não conhecidas, constituem a sombra que se pode apresentar também do nosso ponto de vista como os insucessos, os abusos, os desgastes a que se entregou, fazendo-a densa, porque necessitada de diluir-se através de outras atitudes compatíveis com as conquistas da inteligência e do sentimento. E aqui nós começamos a ver a ponte desse processo psicológico com a doutrina espírita e com a importância, e qual a importância de trabalhar a sombra para a nossa evolução espiritual. Quando Joana vai trazendo que as experiências não vivenciadas, as circunstâncias ainda não conhecidas, também constituem a parte da sombra. E isso pode trazer assim, mas como é que pode ser sombra se eu ainda não vivi, se eu ainda não vivenciei? E aí nós vemos a questão do Espírito Eterno que somos. Então, todas as minhas experiências já vividas também compõem a minha sombra. Então, é por isso que a importância de trabalhar esses conteúdos nessa existência também favorece a evolução do Espírito. Mesmo que eu não lembre o que eu fui na outra vida, e não é esse o propósito, mas é saber que existem conteúdos lá que interferem ainda hoje na pessoa que sou. E aí a gente compreende por que os filhos são educados da mesma forma, são filhos do mesmo pai e da mesma mãe, e que muitas vezes, e na maioria das vezes, somos muito diferentes. Porque somos uma individualidade e que experienciamos, né, individualmente as nossas vidas. A estrada é feita para cada um. Então é aí que a gente vai percebendo a importância, né, desse trabalho. E isso faz e traz para a gente o sentido porque a mentora, em sua obra psicológica, ela vai pedir tanto, né, vai buscar tanto em nós esse aprimoramento como seres humanos. Aí a importância do autodescobrimento, do autoconhecimento. E continuando com ela, ela ainda vai além, né? Do nosso ponto de vista, vem os insucessos, os abusos, os desgastes que se entregou, faz com que essa sombra vá se tornando densa. E a única forma de diluir é justamente quando você começa a modificar suas atitudes. E aí ela traz, com as conquistas da inteligência e do sentimento. Então, a partir de que momento nós fomos formando essa sombra? A partir do momento em que o homem foi dotado de razão. A partir do momento que o homem lá atrás começa a perceber-se como ser e essa razão e essa inteligência começa a se manifestar no homem, a sombra também começa a se formar por uma questão natural de ser oposta àquilo que eu demonstro ser. E é justamente nesse aprimoramento da inteligência, ou seja, nas vidas sucessivas e no aprimoramento do sentimento, é que eu vou diluindo cada vez mais essa densidade que faz parte também do ser que sou. Então, a própria personalidade, não poucas vezes apresentando-se fragilizada, fragmenta-se e dá surgimento a vários eus, que ora se sobrepõem ao ego, ora se caracterizam com identidade dominante. É interessante como ela vai chamando a atenção, e importante isso, né, para nós espíritas, justamente pela percepção dos vários eus. Quando ela vai chamar, e aí vocês lembram que eu falei há pouco do médico e do monstro, é essa dissociação da personalidade. Então, essa personalidade,

é uma parte de mim que se fragmenta, é uma parte de mim não vivenciada e não aceita por mim, né? E aí a gente vai percebendo o quanto isso vai acontecer um momento ou outro da nossa vida, o que não é muito raro. E a gente pode perceber isso na nossa vida diária, por exemplo, você tem uma atividade profissional onde às vezes você precisa ser muito, ter uma liderança, exercer um trabalho com poder, com autoridade. E se isso não é parte da sua personalidade, se ao contrário, você se sente uma pessoa insegura na maioria das vezes e percebe que no trabalho funciona a autoridade, é possível que se naquele momento a sensação interna é agradável, eu comece a utilizar isso na minha vida. Então, essa outra parte minha, pouco trabalhada e desconhecida de mim, se me traz conforto, que é o contrário do que a insegurança pode me trazer, é muito possível sim que eu a utilize na minha vida, nas minhas outras relações. Ou quando não, eu posso perceber, e aí a gente entra nos vários eus, alguém que tem um comportamento dominador em um determinado campo da vida, em um outro campo, ser extremamente frágil e vulnerável. E a própria pessoa fica em conflito com isso, né? E quem vê, é possível que você encontre um amigo de trabalho em uma situação e que você olhe e diga, mas não é fulano, não é possível, né? Justamente por conta dessa fragilidade, dessa personalidade que vai sobrepor a identidade real que eu sou. E aí a gente volta para um questionamento. Se eu estou dividida em vários eus, como o meu processo de individuação, como o meu processo de conhecer a pessoa que eu sou pode acontecer se eu não tiver um momento de sentar e conciliar? Eu costumo dizer isso, vamos sentar e conversar com todas as nossas partes e vamos tentar fazer alguns acordos, né? Conversar com a nossa criança medrosa, conversar com a nossa parte insegura, conversar com a nossa parte autoritária, para que possamos conhecer cada uma delas, porque em cada uma delas tem um valor necessário para o meu processo de evolução. E Joana continua em Despertar do Espírito. Nessa aparente dicotomia dos dois eus, a ocorrência se dá porque um não toma conhecimento do outro de forma consciente, podendo mesmo negar-se um ao outro. E aí fica bem o médico e o monstro, né? Um não conhece o outro. O eu, porém, é único, indivisível, manifestando-se, isto sim, em expressões diferentes de consciência e de autorrealização. E aí a gente vê a importância desse apresentar-se a si mesmo, né? Todas as vezes, aí a gente já vê isso no Livro dos Espíritos, fazer a reflexão diária. Perceber o que você fez, que não foi positivo naquele dia, que foi positivo, que pode ser alterado, que pode ser mudado, porque é desta forma que o processo de autoconhecimento vai se realizando. Eu preciso avaliar que naquele momento, aquela situação me deixou frágil e eu não tive reação. Mas por quê? Porque é muito pouco provável que eu reaja de determinada maneira agora por uma situação nova. Normalmente essa situação já me ocorreu em algum outro momento da vida. É como se nós fôssemos pensar que você viveu uma experiência de rejeição na infância. E essa experiência foi chocante, porque a pessoa que te rejeitou era uma pessoa importante. Vamos imaginar que uma criança vive com uma cuidadora, uma babá. E essa babá, que a criança aprende a amar, aprende a confiar, em determinado momento da vida dessa criança começa a ser agressivo com ela, a rejeitá-la ou a espancá-la. E essa criança vai registrando internamente de que ela não pode confiar nas pessoas, né? Então, nesse processo de construção, é muito possível que essa criança, quando se tornar adulta, ela rompa com algumas situações, principalmente quando ela se veja amando alguém. Por quê? Porque se ela ama alguém, o registro interno que ela tem, a reação que ela vai ter é automaticamente de se proteger. Porque a pessoa que eu amo não é confiável. Isso foi o que ela aprendeu lá atrás. Mas se esse sentimento for maior do que o que ela possa conter, e todo o instinto dela, todo o sentimento dela a leve para aproximar-se dessa pessoa, pode ocorrer dessa mulher hoje, ela entrar em choque, em briga com ela mesma. E aí tem a

demonstração de que são duas vivendo em mim. Como eu posso temer tudo isso e ao mesmo tempo querer viver aquilo que eu tenho? Então, essa é a importância, quando Joana vai chamar a atenção, para que eu possa conhecer essa outra parte. Então, eu preciso perceber que aquela situação que eu estou reagindo agora, aquele evento que está me causando insegurança, medo, ou seja, o que for, já aconteceu ou tem um registro interno. E eu preciso, então, sentar e perceber o que está registrado internamente, para que eu não tenha que reagir àquela situação ou àquela pessoa de uma forma inadequada, porque é isso que a sombra vai fazer. E aí Joana continua. Mergulhado em sombra, esse lado escuro da personalidade, esse que a gente não conhece, sobressai-se e impulsiona ações que estão destituídas da razão e da compaixão, desnaturadas nas bases e dominantes na essência, né? E aí a gente vai percebendo, imagine que essa outra parte, que é uma parte que eu não conheço, e que se o ego não conhece, ela vai correr o risco de que essa outra parte domine o ego e faça com que o ego fique fragilizado diante disso. Ele vai sobrepor, como ela coloca, né, essa personalidade, vai me impulsionar a ter ações que estão destituídas de razão e de compaixão. E aí nós vemos, às vezes, reações abruptas, né, que você vai dizer assim, não era eu, estava fora de mim. Né? Que você é impiedoso com o outro, que você não consegue perdoar, não consegue perceber, de fato, a situação. Como a gente costuma dizer assim, agir na raiva é agir de forma cega. Né? Você não consegue enxergar o todo. E aí ela continua, que isso tudo é decorrente justamente porque essa situação é desnaturada na base e dominante na essência. Qual é a base da nossa psique? Né? Quando a gente pensa na consciência, se o intuito é tornar-se consciente, o ego precisa estar estruturado. Ele é a ponte que vai me levar a fazer todo o meu processo de autoconhecimento, de autodescobrimento. É ele que vai fazer com que eu perceba, de fato, o ser que sou. Quando essa base, ela é frágil, o meu processo de percepção fica todo ele fragilizado. E aí eu corro o risco de deixar que ser dominada pela essência. E a essência, lá atrás, é instintiva. Então, por isso ela vai chamar a atenção que muitas vezes vamos agir sem o uso da razão, sem o uso da compaixão, que já são qualidades adquiridas no decorrer do processo do espírito. Quanto mais eu me aprimoro como ser, quanto mais eu aprimoro a inteligência e sentimentos, maior a minha capacidade de usar a razão e de ter compaixão. Então, nenhum de nós estamos livres de viver uma situação onde nos tenhamos a triste surpresa de ter uma reação que em algum momento tenhamos dito, eu jamais faria isso. Né? Porque se eu não conheço a pessoa que sou, se eu não conheço esse meu outro lado, eu sou sim capaz de fazer algo que possa me surpreender, tanto de forma positiva como também de forma negativa. Então o ego está para a sombra, assim como a luz está para as trevas. Essa é a qualidade que nos torna humanos. Por mais que o queiramos negar, somos imperfeitos. E talvez seja naquilo que não aceitamos em nós mesmos, a nossa agressividade e vergonha, a nossa culpa e a nossa dor, que descobrimos a nossa humanidade. E por mais triste que possa parecer essa frase, é interessante, porque muitas vezes quando nós estamos vivendo situações muito conflitantes, situações muito complicadas e que nos tira do nosso eixo, uma coisa que eu percebo não só comigo, mas também com as pessoas, é que é nessa hora que a gente consegue descer do pedestal que ficamos. E Nietzsche, ele costumava dizer que o grande problema do homem é que ele pensa ser Deus. E quando ele descobre que não é Deus, ele fica extremamente decepcionado. E isso faz com que o homem sofra muito. Então, sempre, como a própria mentora propõe, veja o conflito como essa possibilidade de aprimoramento. Então, aquela situação complicada, aquela pessoa difícil, aquela parte de mim que é tão difícil para mim de aceitar, de perceber e de ver,
quanto mais eu continuar negando isso, mais força eu dou a esse conteúdo. Então eu preciso, dentro desse meu caminhar de tentativa de aprimoramento de ser e de aprender a amar, eu também preciso aprender a amar essa outra parte minha que até então eu nego. E é justamente nesse meu exercício de amar a pessoa que sou, na integridade que sou, com a minha luz, com a minha sombra, com a minha dor, com a minha vergonha, com as minhas culpas, mas também com todas as qualidades que possuo, é que eu vou me tornando cada vez mais um ser humano. Um ser humano na intensidade que precisa ser. E aí nós lembramos muito da passagem do Evangelho do homem de bem. Né? O homem de bem não é o homem perfeito. O homem de bem é aquele que está se esforçando a cada dia, a cada momento, para se tornar uma pessoa melhor. E se ele está fazendo esse esforço para se tornar uma pessoa melhor, significa que ele reconhece nele a sua outra natureza. Que ele sabe que existe nele ainda um outro lado que precisa ser aprimorado, acolhido e amado. E aí nós poderemos, com certeza, né, dizermos com muito orgulho que somos seres humanos, que somos pessoas de bem. Boa noite e até a próxima aula.

prosseguindo nos nossos estudos, no nosso estudo reflexivo sistêmico das obras de Allan Kardec do Evangelho de Jesus, nós vamos dar continuidade à influência dos Espíritos em nossas vidas, trabalhando no nosso encontro de hoje a influência dos encarnados uns sobre os outros. O objetivo é refletir sobre a influência que os encarnados têm uns sobre os outros. Lembrando que nós somos espíritos imortais e, como espíritos imortais, influenciamos outros espíritos imortais no corpo como nós. Vamos meditar sobre essa influência, fechando os olhos. Feche os olhos e entre em contato com você mesmo em essência, buscando sentir-se um espírito imortal, encarnado, interagindo com outros espíritos imortais, também encarnados. Qual o grau de consciência que você tem da influência que recebe e emite para outros espíritos encarnados?

Como você sente essa realidade? Deixe fluir os seus pensamentos e sentimentos, evitando qualquer mascaramento num processo de auto-engano. Seja verdadeiro, verdadeira com você, analisando-se com autenticidade.

Agora lentamente vamos retornando ao estado de vigília para a nossa reflexão doutrinária. Nós vamos começar as nossas reflexões com a questão 766 de O Livro dos Espíritos. Allan Kardec pergunta: a vida social está em a natureza? Certamente, Deus fez o homem para viver em sociedade. Não lhe deu inutilmente a palavra e todas as outras faculdades necessárias à vida de relação. Então, o que nós podemos refletir desta questão? Que a interação que acontece entre nós encarnados é algo que provém das próprias leis divinas naturais. Quando os benfeitores dizem que Deus fez o homem para viver em sociedade, é para que em sociedade nós possamos interagir reciprocamente com base nas próprias leis divinas. E vamos para a nossa recordação. Qual é a lei maior que nós somos convidados a interagir com as demais pessoas com base nessa lei? Hã? Lei de amor, justiça e caridade. Então essa é a lei maior. Se a vida social está em a natureza e Deus nos fez para viver em sociedade, se as leis naturais são, elas constituem a diretriz segura para a nossa vida, a lei maior vai determinar as nossas relações sociais. Vai, na verdade, conduzir as nossas relações sociais. Nós vamos estar o tempo todo com outros encarnados sendo convidados a praticar a lei maior. Lei de amor, justiça e caridade. Na sociedade, nós recebemos e emitimos influências. Recebemos influências das pessoas e também oferecemos a nossa influência. Com base nesta questão, como deverá ser a influência do cristão espírita? Exatamente. Pautada nessa lei maior. Nós somos convidados a interagir dando e recebendo influência com base na lei de amor, justiça e caridade. É isso que a consciência nos convida. Vamos adiante. Na questão 767, Kardec pergunta: é contrário à lei da natureza o insulamento absoluto? Então, as pessoas que se isolam do mundo, se isso é contrário à lei divina natural? Sem dúvida, pois que por instinto os homens buscam a sociedade e todos devem concorrer para o progresso auxiliando-se mutuamente. Então, com base no que nós vimos, como que vai ser esse progresso e esse auxílio mútuo? Só é possível o auxílio mútuo se nós estivermos conectados com a lei de amor, justiça e caridade. Nós vivemos numa sociedade assim, em que as pessoas se auxiliam mutuamente? Ainda não. Então é uma sociedade a ser construída. Qual o nosso papel enquanto espíritas que
têm plena convicção que somos espíritos imortais nesse processo. Fazer a nossa parte, exatamente. É fazer a parte que nos cabe nisso tudo. Então, o espírita cristão que tem já consciência de que é um espírito imortal encarnado, interagindo com outros espíritos imortais encarnados, tem um compromisso consciencial de concorrer com o progresso, auxiliando aqueles que estão à sua volta a progredirem. Na questão 768, Kardec pergunta: procurando a sociedade, não fará o homem mais do que obedecer a um sentimento pessoal, ou há nesse sentimento algum providencial objetivo de ordem mais geral? O homem tem que progredir. Insulado, não lhe é isso possível, por não dispor de todas as faculdades. Falta-lhe o contato com os outros homens. No insulamento, ele se embrutece e estiola. Por que que o insulamento embrutece as pessoas? Porque nós ficamos voltados só para nós, exatamente. O processo do insulamento é um processo que está ligado a que tipo de sentimento egoico? Egoísmo. Né? A pessoa egoísta, egocêntrica, que não quer passar por experiências de desafio, se isola. Por quê? No relacionamento interpessoal, o que nós vamos ter sempre? Hã? Conflitos. Ou nós vamos ter desafios. Experiências, desafios. Né? Experiências, desafio para que nós transformemos em experiências aprendizado. O conflito é quando nós não queremos aprender. Quando nós não queremos aprender, nós criamos conflitos desnecessários. Porque se nós fizermos um movimento de sempre transformar a experiência desafio numa experiência de aprendizado, sim, vai ser sempre desafiador o contato com outros seres humanos. Porque nós vamos conviver com pessoas de vários tipos de evolução. E isso é desafiador. É mais cômodo se isolar. Por isso que o isolamento embrutece, enquanto que a experiência do no relacionamento nos convida a exercitar as leis divinas desenvolvendo as virtudes. Faz sentido isso, gente? Então, a influência de um encarnado sobre o outro vai acontecer em sociedade e constitui esse relacionamento uma experiência desafio importante para a nossa evolução enquanto espíritos imortais. Nesse contato, nós vamos progredindo, desenvolvendo as virtudes. Se a pessoa se isola, ela não vai ter como fazer esse processo de interação, como que ela vai, por exemplo, exercitar a lei de caridade se ela está isolada? Não é possível. Se a lei de caridade nos convida a fazer aos outros aquilo que gostaríamos que fosse feito a nós. Como que alguém pode fazer alguém se ela está isolada das pessoas? Tá? Se o insulamento tem a ver com o vazio existencial, tem muito a ver. Porque normalmente são pessoas egoístas, egocêntricas, que não suportam a vida em sociedade. E aí elas tendem a um vazio interior, ao isolamento interior, e daí a manifestar fora aquilo que elas já vivem dentro de si é um passo. Por isso,
leva muita gente a querer se isolar. E normalmente as pessoas, quando estão em depressão, quando estão nesse processo do vazio interior, elas falam exatamente isso. Eu quero fugir para um lugar onde ninguém me conheça. Onde tem gente que fala de se enterrar num buraco e ali ficar isolado de todo mundo. Exatamente porque a pessoa não quer passar pelas experiências de desafio própria da relação interpessoal. Como ela quer viver num mundo agradável e as experiências de relacionamento interpessoal comumente são desagradáveis pelo nível evolutivo que ainda nós os caracterizamos no planeta Terra, então a pessoa quer fugir dessas experiências desagradáveis se isolando. Só que o isolamento é antinatural. E aí a pessoa vai se sentir mal no próprio processo de isolamento. Por isso que os benfeitores dizem, ele se embrutece e se estiola, porque não vai fazer os esforços necessários para desenvolver as virtudes próprias do relacionamento interpessoal saudável. Porque apesar de ser bastante desafiador o relacionamento interpessoal, ele é um grande instrumento para crescimento interior. É aquela oportunidade que a vida nos oferece para crescer. Se eu tenho pessoas de vários níveis, de vários tipos de evolução convivendo comigo, e se eu quero realmente cumprir a lei de amor, justiça e caridade, que virtudes eu vou desenvolver enquanto espírito imortal? Além do amor, da justiça e da caridade, que estão intimamente ligados à lei, que mais? Compaixão, solidariedade, que mais? Tolerância, paciência, humildade, mansidão. Então, praticamente todas as virtudes, e essas virtudes, porque se eu verdadeiramente faço esforços para cumprir a lei de amor, justiça e caridade, diante de um mundo múltiplo, em que existem pessoas boas e pessoas que ainda se comprazem no mal, porque tudo que nós estudamos até agora em relação aos espíritos desencarnados, é a mesma coisa com relação aos espíritos encarnados. Nós temos pessoas no mundo, desde pessoas boníssimas até pessoas que ainda se comprazem no mal. E o encarnado se relaciona o tempo todo com essas pessoas. Então, se nós quisermos verdadeiramente, com base na lei de amor, justiça e caridade, evoluir, a vida nos convida a desenvolver todas essas virtudes. Por isso que o ser humano que se isola se embrutece. Ele não exercita as virtudes. Ele foge da realidade da vida e não exercita as virtudes que a vida lhe convida. E aí desencarna do mesmo jeito que encarnou, sem oportunidade, que fugindo das oportunidades, melhor dizendo, que a vida lhe oferece para crescer. Existem religiões e religiosos que apregoam esse tipo de isolamento, sim. Porque são pessoas que ainda não refletiram que é no mundo que se evolui e não fugindo do mundo. Então, são as pessoas que se isolam em conventos, em mosteiros, tem várias religiões que têm esse movimento de isolamento. Né? Ficar numa vida de oração, em isolamento, acreditando que está servindo a Deus, o que significa, do ponto de vista profundo? É um serviço a Deus, de fato? É um processo egoísta, egocêntrico. Como se Deus precisasse de pessoas que ficassem ali orando o tempo todo, por ele.
e não pessoas se relacionando e crescendo como pessoas, né? É no desafio do dia a dia, do convívio interpessoal, é que realmente nós nos melhoramos. Nunca em processos de isolamento. Pergunta no caso de Paulo, que se isolou no deserto. É diferente? Esse isolamento foi um isolamento para desenvolver aquilo que a gente chama de silêncio proativo. Existem também algumas seitas que preconizam o voto de silêncio, não falar. Aí entra aquela pergunta anterior: Deus não nos deu a palavra para ser inútil. Agora, existe silêncio e silêncio. Existe o silêncio proativo, que é esse movimento do espírito parar, se isolar e se adentrar em si mesmo, para se autoconhecer, visando a autotransformação. Foi exatamente isso que Paulo, que Saulo de Tarso, ele não tinha se tornado Paulo ainda, fez. Ele se isolou no deserto para meditar sobre toda a sua vida até aquele momento, meditar sobre o Evangelho de Jesus, a presença do Evangelho de Jesus na vida dele, e já com tempo definido, que ele não se isolou para ficar ali o resto da vida. Ele ficou um período para se preparar para o seu próprio apostolado que viria depois. Então, nesse caso, não é um isolamento. É no livro dos Espíritos é colocado que a pessoa que se isola, mas para prestar um serviço para a humanidade, na verdade ela não está se isolando. Ela está entrando num momento de silêncio interior para refletir e aí produzir mais ainda. Foi o que Buda fez também, tá? Ele se isolou para meditar e nessa meditação ele se auto-iluminou. E depois disso ele foi até a sociedade e se doou totalmente, como também Paulo fez. É uma pausa para o recolhimento interior, realizar aquilo que se chama de silêncio proativo. A pessoa em silêncio, porque muitas vezes o falar demais é um processo egoico de fugir de si mesmo. Muitas vezes a vida nos convida ao silêncio, esse contato com nós mesmos, para que nesse contato conosco nós possamos refletir o que é melhor e depois agir, né? Mas vai ter sempre o momento da ação posterior a esse recolhimento que nós fazemos. Continuemos aqui. Homem nenhum possui faculdades completas, comenta Kardec. Mediante a união social é que elas umas às outras se completam para lhe assegurarem o bem-estar e o progresso. Por isso é que, precisando uns dos outros, os homens foram feitos para viver em sociedade e não insulados. Então, o comentário do Kardec fecha todo o raciocínio no sentido de que nós fomos programados, criados para viver em relação uns com os outros. E nesse relacionamento que nós vamos progredir. Nenhum ser humano é autossuficiente. Como nós não somos autossuficientes, nós vamos interagir uns com os outros. E nessa interação, nós, ao mesmo tempo que influenciamos outras pessoas, e seremos influenciados. O convite consciencial que todos trazemos, e nós espíritas, isso fica mais marcado, é que nós façamos exercícios para desenvolver virtudes, para que a influência que nós exerçamos sobre a sociedade seja a melhor possível, para que as pessoas mirando-se em nós
vejam em nós exemplo de verdadeiros cristãos. Porque, como a doutrina espírita é o cristianismo redivivo, nós temos um grande compromisso consciencial de fazermos exercício para desenvolver as virtudes como os primeiros cristãos eram virtuosos. Se nós não fazemos exercício para desenvolver essas virtudes, o que vai acontecer conosco? Nós sempre dizemos que o cristão no século XXI, especialmente no caso aí o cristão espírita, ele tem experiências, desafio múltiplas a trilhar, né? a estar defrontando para poder superar essas experiências de desafio. E numa sociedade materialista, hedonista, numa sociedade superficialista, como vai ser a vida do espírita cristão? Fácil? Cômoda? Não. Bastante trabalhosa. Nós vamos, aqueles que realmente são cristãos, vão sofrer assédio de outras pessoas encarnadas. Nós não estamos mais falando do assédio dos desencarnados, isso nós já estudamos. Mas nós vamos sofrer assédio de encarnados para que sejamos igual a todo mundo? Vamos. O tempo inteiro. Então o espírita que, por exemplo, numa roda não fala mal da vida dos outros é chamado de santo, de carola. O espírita que não bebe é assediado para que ele beba igual aos outros. É aquele que não comunga com um sensualismo, uma vida de pornografia, de sensualismo, ele é assediado para que ele faça o que as pessoas, de modo geral, fazem. Aí entra essa grande experiência, desafio, chamada sociedade. Para que nós possamos sempre, em sintonia com as leis, desenvolver as virtudes e praticarmos a influência no sentido contrário. Se existe uma sociedade superficialista, sensualista, hedonista, que cultua o prazer pelo prazer, o erotismo e tudo mais, se existe essa sociedade assim, lembrando da parábola do Evangelho, um pouco de levedo leveda toda a massa. Né? Aliás, é uma fala de Paulo. A parábola do Evangelho é: Jesus chega e diz que a mulher separa 3 partes de farinha e 1 parte do levedo. E aí esse levedo vai levedar esse terço de farinha e para formar o pão. Qual é o significado das 3 partes da farinha? O fermento são as leis divinas. Cada parte de farinha, Jesus fala de 3 partes de farinha. As leis divinas entendidas, sentidas e vivenciadas. Saber, sentir e vivenciar. Então, é o que nós somos convidados a fazer. As leis divinas nós já temos na nossa consciência e temos consciência de que ela está escrita na nossa consciência. Então, isso já é uma realidade para nós. Qual é o nosso compromisso? O compromisso de desenvolver as virtudes no saber, no sentir e no vivenciar. Saber, sentir e vivenciar essas virtudes nos garantirão o quê? A influência benéfica que somos convidados a ter em sociedade.
em vez de nos deixar assediar por uma sociedade superficialista, hedonista e sensualista, nós vamos ser instrumentos para servir de exemplo. Por quê? O que acontece normalmente com as pessoas numa sociedade sensualista, hedonista, superficialista? Carência. E essa carência vai gerar o quê? Hã? Dor e sofrimento, doenças de todo tipo, né? Nós ficamos esse fim de semana passado só estudando isso. Dor, sofrimento, doenças. Na hora que elas entrarem em dor e sofrimento, movida por essa carência toda, de quem elas se lembram? Dos colegas de bar, dos colegas de orgia, ou dos diferentes que fazem a diferença por serem verdadeiros cristãos? Né? Elas vão se lembrar dessas pessoas e buscam ajuda. Aí entra a influência que nós somos convidados, o cristão no século XXI é convidado a realizar na relação social. Nós vamos ser ETs numa sociedade doente. Mas na hora que as pessoas ficam na individualidade, porque enquanto é uma doença coletiva, o pessoal acha maravilhoso. Porque tudo isso, sensualismo, hedonismo, superficialismo, são doenças espirituais, coletivas. Enquanto as pessoas não adoecem na sua individualidade, individualmente falando, está tudo muito bem. Elas são mais um numa sociedade doente. Mas na hora que elas adoecem do corpo ou da mente ou de ambos, elas vão se lembrar daqueles que fazem a diferença positiva. Então esse é o grande compromisso do espírita dentro dessa sociedade. Na questão 573, Kardec pergunta: em que consiste a missão dos espíritos encarnados? Ó nós aí, vamos lá. Em instruir os homens, em lhes auxiliar o progresso, em lhes melhorar as instituições, por meios diretos e materiais. As missões, porém, são mais ou menos gerais e importantes. O que cultiva a terra desempenha tão nobre missão como o que governa ou que instrui. Tudo em a natureza se encadeia, ao mesmo tempo que o espírito se depura pela encarnação, concorre dessa forma para a execução dos desígnios da providência. Cada um tem nesse mundo a sua missão, porque todos podem ter alguma utilidade. Vejamos que a resposta é muito clara, né? Vejamos que todas as falas dos benfeitores aqui são positivas. Em que consiste a missão dos espíritos encarnados? Instruir, auxiliar, melhorar as instituições, né? Auxiliar o progresso, melhorar as instituições, instruir os homens. Então, isso aqui não é só para espíritas, é para todas nós encarnados, todos, sem exceção, tem esse compromisso. Nós espíritas vamos ter um pouco mais de facilidade para cumprir essa missão ou não? Sem nenhum ufanismo, sem desprestigiar outras religiões, nós vamos ter muito mais facilidade de cumprir essa missão. Pelo menos nós já temos toda uma doutrina que facilita esse processo, não o realiza, mas facilita o processo. Vai depender de nós, do nosso esforço, cumprir ou não essa missão. Para cumprir é preciso nos compenetrar de que nós não estamos em sociedade a passeio. Nós estamos para exercer a nossa influência enquanto espíritos encarnados que somos, cumprindo essa missão de instruir, de auxiliar e de melhorar as instituições. Quando nós nos compenetramos dessa missão, desse compromisso,
nós vamos influir, exercer uma influência salutar. E a influência negativa não nos atingirá. Enquanto que se nós tivermos tíbios, tímidos nas nossas ações, nós seremos mais um doente nessa sociedade superficialista e doente. Vejamos a questão 574. Qual pode ser na Terra a missão das criaturas voluntariamente inúteis? E aí, gente, qual é a missão das pessoas inúteis? Não existem pessoas que são voluntariamente inúteis? Que vivem somente para si mesmas, numa sociedade que todos são convidados a instruir, a melhorar as instituições, a colaborar. Não são, inclusive, a maioria, né? Nessa sociedade ainda doente, é a maioria. Vamos ver qual é o sentido. Há efetivamente pessoas que só para si mesmas vivem e que não sabem tornar-se úteis ao que quer que seja. São pobres seres dignos de compaixão, porquanto espiarão duramente sua voluntária inutilidade, começando-lhes muitas vezes já nesse mundo o castigo pelo aborrecimento e pelo desgosto que a vida lhes causa. Então, quanto mais inútil em uma sociedade superficialista, hedonista, sensualista, ela gera toda essa inutilidade. Por isso que nós vemos as pessoas entrando num desgosto profundo frente à vida. A depressão, o suicídio vem aumentando assustadoramente na nossa sociedade, exatamente por isso. Então, as consequências, né, castigo que nós devemos ver no sentido de consequência, é isso que nós estamos vivendo. Quanto mais inútil do ponto de vista de fugir das três ações que os benfeitores colocam na questão anterior, mais vazio existencial a pessoa vai sentir. E o vazio existencial vai gerar depressão, ansiedade, transtorno do pânico e outras doenças mentais, emocionais e doenças do corpo. É como consequência dessa vida em que a pessoa não exercita o bem no limite das forças que ela é convidada a fazer. Quando Jesus disse que nós somos o sal da terra, tem a ver com essa utilidade que todos nós devemos buscar? Sim, exatamente. Temos esse grande compromisso de ser o sal da terra. O que é o sal da terra? O sal é aquele que ajuda a dar sabor. Que deve ser não deve ser nem de mais nem de menos. Sal de mais estraga a comida. Sal de menos não dá sabor à comida. Então, é dentro desse equilíbrio que nós somos convidados a servir. Né? E qual é o equilíbrio? Essa questão aqui fala desse equilíbrio. Vejamos a questão 642. Para agradar a Deus e assegurar sua posição futura, bastará que o homem não pratique o mal? Vejamos a resposta. Não, cumpre-lhe fazer o bem no limite de suas forças, porquanto responderá por todo o mal que haja resultado de não haver praticado o bem. Então vejamos claramente a medida certa. Qual é a medida para que nós possamos realmente realizar aquele compromisso, a missão que temos na sociedade? O limite das nossas forças. Cada um tem o seu limite. As pessoas inúteis, que se colocam como inúteis, né, porque elas não são, mas elas se colocam. Como é a força delas?
Nenhuma, né? Não tem nenhuma força. É aquela pessoa, ah, eu não dou conta, eu não consigo, eu não sou capaz, eu não posso. Ah, é muito para mim. Você convida ela para fazer alguma coisa, alguma ação no bem. Eu não posso, eu não consigo, eu não sou capaz, eu não dou conta. Então, não tem nenhuma força. Existe alguém que não tenha nenhuma força para poder ser útil? Não existe. A pessoa se coloca. Então, vejamos, a missão aqui é realizar o bem no limite das próprias forças. Porque todo mal que haja resultado de não haver praticado o bem vai para conta da vida da pessoa. Então, isso é muito sério, né? A resposta dessa questão, ela é muito grave, porque numa vida que nós somos convidados a nos relacionar com as pessoas, melhorando as instituições, ajudando as pessoas, instruindo as pessoas à nossa volta, e nós não fazemos isso, todo mal que advier para essa sociedade por não estarmos fazendo os nossos esforços vai para conta da nossa vida. Então, se nós, por exemplo, vamos só para a gente, a título de exemplo, para entendermos. Uma pessoa tem um compromisso de servir a sociedade na educação, né? Para ser um professor, um educador, em qualquer nível que seja. E a pessoa, dá muito trabalho, vou largar a mão disso, você é um funcionário público, daquele que faz alguma coisinha, recebe o salário e não quero saber de trabalhar duro assim. Ele pode fazer isso? Pode. Convém? Não. Porque não estará realizando o compromisso que veio, que trouxe na conta da vida dele. Não fazendo isso, todo mal que advier dele não ter praticado o bem, vai para a conta da vida dele. Aquilo que ele deveria fazer, não vai ser feito. E aí, claro, outras pessoas vão substituir nesse caso. Mas existem questões que são pessoais, que são nós que podemos fazer. E o que nós podemos fazer, ninguém vai fazer por nós. Vai fazer para o outro, mas por nós não vai fazer. E a pessoa estagna e tudo aquilo que ela deixou de fazer vai para conta da vida dela. Então isso é muito grave. Na questão 643, haverá quem pela sua posição não tenha possibilidade de fazer o bem? Será que existe alguém que não tenha jeito mesmo? Claro que os benfeitores aqui não estão falando de pessoas com debilidades mentais, físicas, estão falando de pessoas normais, pessoas da sociedade em geral. Vejamos a resposta. Não há quem não possa fazer o bem. Somente o egoísta nunca encontra ensejo de o praticar. Basta que se esteja em relações com outros homens para que se tenha ocasião de fazer o bem. E não há dia da existência que não ofereça a quem não se ache cego pelo egoísmo oportunidade de praticá-lo. Porque fazer o bem não consiste para o homem apenas em ser caridoso, mas em ser útil na medida do possível, todas as vezes que o seu concurso venha a ser necessário. Então, desde as profissões que nós realizamos, né, exercitamos, até as relações de voluntariado, o trabalho, as questões sociais que nós nos relacionamos com as pessoas, tudo isso é oportunidade de realizar o bem. Se nós, egoisticamente, fugimos dessa realidade, o que vai acontecer? Nós estaremos num processo de egoísta, egocêntrico, de não realizar o bem no limite das nossas forças.
E aí, claro, tudo isso vai pesar na nossa consciência. Na questão 876, posto de parte o direito que a lei humana consagra, qual a base da justiça segundo a lei natural? Segundo a lei natural, a lei divina, qual é a base da nossa justiça? Vamos ver a resposta. Disse o Cristo: queira cada um para o outro o que quereria para si mesmo. No coração do homem imprimiu Deus a regra da verdadeira justiça, fazendo que cada um deseje ver respeitados seus direitos. Na incerteza de como deva proceder com seu semelhante em dada circunstância, trate o homem de saber como quereria que com ele procedessem, em circunstância idêntica. Guia mais seguro do que a própria consciência não lhe podia Deus haver dado. Então, nesta questão, fala do parâmetro. Qual é o parâmetro para as nossas relações interpessoais? Para que nós, com outros encarnados, exercitemos as nossas relações, a influência nossa sobre os outros. O parâmetro é a lei de caridade, o preceito cristão. Fazer aos outros o que gostaria que o outro fizesse a si. Vejamos que esse é um preceito que muita gente diz assim: ah, é fácil falar esse preceito, mas é muito difícil de praticar. Será que é difícil de praticar? Para aquele que está vivendo de uma forma egoísta, egocêntrica, pensando só em si mesmo, é um preceito, inclusive, não é nem difícil, ele é impossível de ser praticado. Porque para praticar esse preceito, o que nós devemos primeiro? Porque o preceito é uma prática de vida, não é? Fazer aos outros aquilo que gostaríamos que os outros fizessem a nós. Então, ele é uma prática de vida. Ele já está num outro nível, que é o nível da ação. Antes da ação vem o pensamento, o sentimento, a emoção e depois a ação. Antes de agir, o que nós necessitamos? O que a vida nos convida antes de agir? Refletir. Então, o que nós devemos primeiro refletir para cumprir esse preceito, que é trabalhoso, sim, de cumprir, não é difícil de cumprir, mas é trabalhoso, porque pede de nós o tempo todo alinhar pensamento, que é a reflexão. Depois da reflexão, o que vem? O pensamento da reflexão, o sentimento, sentir que se deve fazer. Para pensar e sentir que se deve fazer, qual é o que deve nos mover? A vontade. Essa vontade deve estar alinhada com o quê? Com a lei divina. Nesse caso, a lei de amor, justiça e caridade. Exatamente isso. Então, a vontade alinhada à lei de amor, justiça e caridade vai fazer com que nós sintamos que vale a pena cumprir o preceito. E aí, esse sentimento nos enche da emoção e a vontade de realização. A vontade de realização, aí nós praticamos o preceito. Isso não quer dizer que nós vamos o tempo todo fazer aos outros aquilo que gostaríamos que fosse feito a nós. Por quê? Que não significa que nós vamos fazer isso o tempo todo. Porque nós não somos perfeitos. Para fazer isso o tempo todo é preciso

a própria consciência quando nós sentirmos um desconforto de ter feito ao outro aquilo que nós não gostaríamos que o outro fizesse a nós. Se nós prestarmos atenção, estivermos nesse movimento justo de vida, nós vamos perceber. E aí o que a vida convida? Aprender com o erro para buscar repará-lo. Quantas vezes forem necessárias. É isso que é agir com justiça. Não é exigir de nós uma perfeição que nós ainda não podemos dar. Mas ter sempre como baliza o preceito. Queira cada um para os outros o que quereria para si mesmo. Ou a mesma coisa, não fazer aos outros, ou fazer aos outros aquilo que gostaria que os outros fizessem a si. Então, quando nós temos esse preceito como parâmetro, qual o movimento nosso em relação ao outro? Na influência que nós exercemos sobre o outro. Que tipo de influência nós exerceremos? Tem a ver com a igualdade. Sim, positiva, mas qual influência positiva? O que se chama isso? Exemplo. Nós vamos dar exemplos do que é ser um verdadeiro cristão. Porque o verdadeiro cristão é o perfeito? Não, não é possível. O verdadeiro cristão é aquele que se coloca como aprendiz do Cristo e, como aprendiz do Cristo, exercita o seu aperfeiçoamento. Não é isso? Então, quando nós fazemos ao alguém aquilo que nós não gostaríamos que esse alguém fizesse a nós, como nós vamos agir? Foi bem feito, ele merecia. É assim? Como normalmente às vezes dá vontade de fazer e às vezes até faz. É assim? Não. Nós vamos reconhecer que erramos. Exercitar a mansidão e a humildade que Jesus ensina, não é? Aprendei comigo que sou manso e humilde de coração. Ao exercitar a mansidão e a humildade, o que, que a vida nos convida? Reparar o erro. Então eu vou chegar para a pessoa, olha, me perdoe, naquele momento eu agi de forma infeliz, assim, assim, assim, assado. Isso é uma influência de um espírito encarnado sobre outro encarnado? É a melhor influência, principalmente nas relações interpessoais dos mais próximos que na família, não é? Porque tem pai e mãe que acham que se erram, não pode admitir de jeito nenhum que erraram para os seus filhos. Acham que é humilhação pedir perdão para um filho. Porque onde já se viu, eu vou me rebaixar e ele vai achar que eu... Não. É um excelente exemplo de reconhecimento que erra e que a partir do erro nós podemos aprender com ele e buscar repará-lo. Esse exemplo é fundamental. Então essa influência, no caso do exemplo dado, do pai, da mãe sobre o filho, isso fala alto e fica registrado na mente do filho. Enquanto que qualquer fala puramente da boca para fora não fica registrado. Né, aquela lição de moral que o vento leva. Mas as ações, verdadeiramente, dentro do parâmetro da lei de amor, justiça e caridade, desse preceito cristão, vai desenvolver as influências. Então, aquilo que nós falamos, que entre o próximo e o mais próximo, que é a família, para a sociedade, de modo geral, é a mesma coisa. O exercício que nós fazemos para sermos verdadeiros cristãos, e aí isso gera uma influência que muda toda a sociedade. Não é o grande objetivo da doutrina espírita? Qual é o grande objetivo da doutrina? Terceira fase da vivência da doutrina espírita. O que Kardec fala?

transformar toda a humanidade, toda. Não é só os espíritas, é toda a humanidade. Como que vai se dar essa fase? Pela influência de nós espíritas, que nos tornarmos verdadeiros cristãos e, como verdadeiros cristãos, oferecermos o nosso exemplo às pessoas. Tudo mais, fora disso, é discurso que o vento leva. Isso é verdadeira prática da doutrina espírita e que faz diferença positiva na nossa vida e na vida do próximo. Isso é realizar o bem no limite das forças, porque é o bem que começa dentro de nós e a partir de nós vai até o próximo. Esse aprender com o erro, estar em comunhão com o propósito existencial, é tudo que nós vamos viver para cumprir o propósito existencial. Por quê? O propósito existencial tem a ver com a nossa principal limitação. Então, por causa dessa limitação, nós vamos errar muito naquela área. Todas as vezes que errarmos, nós vamos ser convidados a aprender aquilo para poder evoluir e crescer. E é dessa forma que nós cumprimos o propósito existencial. Se a oração pela pessoa que você ofendeu é a mesma coisa que pedir desculpa para essa pessoa, não. Por quê? Porque a oração, ela é uma energia que não vai modificar a influência que você teve com relação àquela pessoa. Por quê? Quando você fez alguma coisa, agiu de forma equivocada com alguém, o que você fez? Você fez algo outro, aquilo que você não gostaria que ele fizesse a você. Então, o que você é convidado? Convidado a aceitar que você errou, assumir o erro, aprender com ele e buscar repará-lo. Quando você vai buscar reparar o erro, nesse caso, que exercício que você fará? De qual virtude? Humildade e mansidão. Se você apenas orar, não vou orar por ele, porque aí a oração vai compensar o que eu fiz. Você exercitou humildade e mansidão? Você exercitou uma baita de uma máscara. Aí é oração mascarada. Não, eu vou orar, pronto, a oração resolve o problema. Na verdade, é uma máscara que nós fazemos. Você é convidado a exercitar mansidão e humildade. Chegar lá, fulano, eu agi assim, assim, assado, não deveria ter agido, mas agi, me perdoe. Né? Vou fazer esforços para agir de forma diferente no futuro. Isso você estará exercitando a virtude. Orando, essa oração é oração egóica, acreditando que basta orar, pronto, a pessoa vai receber a nossa oração e vai resolver o problema. Nós estamos simplesmente mascarando um fato. Quando nós exercitamos a mansidão e humildade e solicitamos o perdão, mesmo que o outro não perdoe, porque o problema não é o outro, somos nós. O exercício que você faz. Se você quiser complementar o seu pedido de perdão com a oração, aí é válido. Aí é um complementar, porque você, orando, você emite uma energia benéfica para beneficiar a pessoa. Aí sim, vale, totalmente válido. Mas a oração, para suprir uma virtude que nós somos convidados a desenvolver, não faz sentido algum. Tá? Continuemos aqui. Efetivamente, o critério da verdadeira justiça está em querer cada um para os outros o que para si mesmo quereria, e não em querer para si o que quereria para os outros, o que absolutamente não é a mesma coisa. Não sendo natural que haja quem deseje o mal para si, desde que cada um tome por modelo seu desejo pessoal, é evidente que nunca ninguém desejará para o seu semelhante senão o bem.
Em todos os tempos e sob o império de todas as crenças, sempre o homem se esforçou para que prevalecesse o seu direito pessoal. A sublimidade da religião cristã está em que ela tomou o direito pessoal por base do direito do próximo. Então, o meu direito é idêntico ao direito do próximo. Aí entra a lei de igualdade. Se o outro, se eu quero ser respeitado, eu devo primeiro respeitar o outro, né? Fazer ao outro aquilo que gostaria que fosse feito a mim. Essa primeira parte, o critério da verdadeira justiça é a própria lei, a lei de amor, justiça e caridade, que nos convida a fazer aos outros aquilo que gostaríamos que fosse feito a nós, né? Kardec usa aqui também, querer cada um para os outros o que para si mesmo quereria. Então, se eu quero para o outro aquilo que eu quero para mim, o que eu quero para mim? Somente o bem. Então, se eu quero para mim somente o bem, eu vou querer para o outro somente o bem. E vou fazer um esforço para realizar essa ação. Na questão 877, da necessidade que o homem tem de viver em sociedade, nascem-lhe obrigações especiais? Certo, e a primeira de todas é a de respeitar os direitos do seu semelhante. Aquele que respeitar esses direitos procederá sempre com justiça. Em o vosso mundo, porque a maioria dos homens não pratica a lei de justiça, cada um usa de represálias. É essa a causa da perturbação e da confusão em que vivem as sociedades humanas. A vida social outorga direitos e impõe deveres recíprocos. Primeiro passo para que um direito seja preservado é cumprir o dever atinente àquele direito. Então, se eu quero que todos os meus direitos sejam respeitados, eu deverei respeitar o direito dos outros também. Essa é a base da justiça divina, que nem sempre a justiça humana, as pessoas que não praticam a lei de justiça estão afeitos. Vamos agora estudar no Evangelho segundo o Espiritismo, o capítulo 17, o item 3, um texto de Kardec, que é o parâmetro ideal para, num planeta de expiações e provas, nós exercitarmos a influência em sociedade com outros encarnados, com base no direito e nos deveres, em sintonia com a lei de amor, justiça e caridade. É a mensagem, o homem de bem. Vejamos as características que Kardec coloca nessa mensagem, que ela é muito clara, mas oferece todos os parâmetros necessários. O verdadeiro homem de bem é o que cumpre a lei de justiça, de amor e de caridade, na sua maior pureza. Se ele interroga a consciência sobre seus próprios atos, a si mesmo perguntará se violou essa lei, se não praticou o mal, se fez todo o bem que podia, se desprezou voluntariamente alguma ocasião de ser útil, se ninguém tem qualquer queixa dele, enfim, se fez a outrem tudo o que desejara lhe fizesse. Então, esse parágrafo resume tudo o que nós vimos até agora, né? É a essência do homem ou da mulher de bem, né? Aqui o homem no sentido genérico, que realmente está em sintonia com a lei de amor, justiça e caridade, e em sociedade vive isso. A influência que exerce com os outros encarnados tem como parâmetro essa lei. Deposita fé em Deus, na sua bondade, na sua justiça e na sua sabedoria. Sabe que sem a sua permissão nada acontece e se lhe submete à vontade em todas as coisas.
Tem fé no futuro, razão porque coloca os bens espirituais acima dos bens temporais. Sabe que todas as vicissitudes da vida, todas as dores, todas as decepções são provas ou expiações e as aceita sem murmurar. Em outras palavras, o que, que os benfeitores colocam aqui nesse parágrafo, nesses três parágrafos? O homem de bem ou a mulher de bem é alguém que se sente. O quê? Se sente o quê? Filho de Deus, aprendiz da vida, espírito imortal. Então, o espírito imortal, ele não valoriza os bens temporais em detrimento dos espirituais. Ele sabe que, como filho de Deus, aprendiz da vida e espírito imortal, ele vai passar por expiações, por provas, mas que essas expiações, essas provas, são temporárias, são transitórias, e que ele está aqui exatamente para superá-las. Como diz, como Kardec diz, aceita sem murmurar, submete-se à missão de evoluir como espírito imortal que ele é. Possuído do sentimento de caridade, de amor ao próximo, faz o bem pelo bem, sem esperar paga alguma. Retribui o mal com o bem, toma a defesa do fraco contra o forte e sacrifica sempre seus interesses à justiça. Encontra satisfação nos benefícios que espalha, nos serviços que presta, no fazer ditosos os outros, nas lágrimas que enxuga, nas consolações que prodigaliza aos aflitos. Seu primeiro impulso é para pensar nos outros antes de pensar em si. É para cuidar dos interesses dos outros antes do seu próprio interesse. De que Kardec está falando aqui? Ele está falando alguma coisa contrária à autoestima? Pensar nos outros antes de pensar em si? Tem gente que acha que autoestima é ser egoísta. Ser altruísta é uma pessoa que realmente pensa no outro. Né? Agora, esse pensar no outro é em detrimento de si mesmo? Não. É pensar no outro, no bem-estar do outro, primeiro do que em si, porque a pessoa, ela se ama, mas como ela se ama, ela se enche de altruísmo e vai ao encontro da necessidade do outro para auxiliar o outro, em primeiro lugar. A pessoa que não exercita a autoestima faz o contrário. A pessoa que não exercita a autoestima entra no movimento de mal com a vida. E de mal com a vida, ela não vai fazer o bem ao outro, porque não é possível fazer o bem ao outro se a pessoa não faz bem a si mesma. Então, o que é mais significativo, mais importante, é o amor a si mesmo. Agora, o cuidado do outro é uma consequência da autoestima. Desse amor profundo por si mesmo. O egoísta, ao contrário, calcula os proventos e as perdas decorrentes de toda ação generosa. O homem de bem é bom, humano e benevolente para com todos, sem distinção de raças, nem de crenças, porque em todos os homens vê irmãos seus. Respeita nos outros todas as convicções sinceras e não lança anátema aos que, como ele, não pensam. Então, se as pessoas vivem na superficialidade, cultuando o hedonismo, o sensualismo, nós vamos para a praça pública convertê-las? Não. Por quê? Porque ele não lança anátema aos que, como ele, não pensam. Ele é aquele que ele é, mas sem
ter a pretensão de mudar os outros, de transformar os outros. Como que nós vamos exercitar a influência dessa forma, respeitando o direito do outro pensar diferente? De que forma? Pelo exemplo. Não pelas palavras, mas pelo exemplo da ação efetiva no bem. Em todas as circunstâncias, toma por guia a caridade, tendo como certo que aquele que prejudica a outrem com palavras malévolas, que fere com seu orgulho, seu desprezo, a suscetibilidade de alguém, que não recua à ideia de causar um sofrimento, uma contrariedade, ainda que ligeira, quando a pode evitar, falta o dever de amar o próximo e não merece a clemência do Senhor. Então aqui a Kardec está descrevendo todo o exercício da lei de amor, justiça e caridade. Para exercitar essa lei, só é possível fazendo exercícios para desenvolver virtudes. Que virtudes ele está descrevendo aqui? Paciência, tolerância, humildade, mansidão, para que realmente a pessoa esteja sempre fazendo esforços para não ferir o outro, para agir bem, para ser delicado, ser uma pessoa compassiva. Isso não quer dizer, como nós já falamos, que o tempo todo nós sejamos assim. Ainda não é possível para nós. Mas uma coisa é errar deliberadamente. Outra coisa é errar porque você, num momento infeliz, agiu contrário àquilo que você gostaria de ter agido. Mas quando a pessoa faz isso, ela está disposta a reparar o erro, diferente daquele que deliberadamente faz e aí acha que é bem feito, que tinha mais era que fazer isso mesmo. Não alimenta ódio, nem rancor, nem desejo de vingança. A exemplo de Jesus, perdoa e esquece as ofensas e só dos benefícios se lembra por saber que perdoado lhe será conforme houver perdoado. Aqui é o esquecimento no sentido de que não fica ruminando ou ressentindo a ofensa. Porque não se esquece ofensa, no sentido de que eu lembro do fato. Né? Então, imaginando a ofensa como uma ferida. O esquecimento significa cicatrizar essa ferida. Ao ver a cicatriz, a gente se lembra da ofensa, mas ela não dói mais. Então, isso que é o perdão ao outro. As feridas ficam cicatrizadas e não doem mais. O ressentimento, que é o movimento oposto ao esquecimento, é aquele movimento da pessoa o tempo todo machucar a ferida para ressentir a causa daquela ofensa. Tá? Se é fruto da rebeldia, o ressentimento, não admitindo que o outro possa errar, é exatamente isso. Por quê? É o movimento da pessoa acreditar que os outros devam ser perfeitos na relação com ela. Ela mesma não é perfeita, ela erra, mas os outros não podem errar. Então é rebeldia e orgulho que faz com que a pessoa fique movimentando-se no ressentimento e não se permite perdoar. É indulgente para as fraquezas alheias porque sabe que também necessita de indulgência. E tem presente essa sentença do Cristo: atire-lhe a primeira pedra aquele que se achar sem pecado. Então, aquele que está sempre disposto a ver o outro como um ser necessitado e em crescimento. E sabe que não tem condições de atirar a primeira pedra, porque essa pedra pode voltar para ele próprio. Nunca se compraz em rebuscar os defeitos alheios, nem ainda em evidenciá-los. Se a isso se vê obrigado, procura sempre o bem que possa atenuar o mal. Estuda suas próprias imperfeições e trabalha incessantemente em combatê-las. Todos os esforços emprega para poder dizer no dia seguinte
que alguma coisa traz em si de melhor do que na véspera. Então, aquela pessoa que está o tempo todo focada no tempo presente para poder fazer os esforços para se melhorar a cada dia. A cada dia um pouco mais, como ele diz aqui, é melhor no dia seguinte do que na véspera. Não procura dar valor ao seu espírito nem aos seus talentos às expensas de outrem. Aproveita ao revés todas as ocasiões para fazer ressaltar o que seja proveitoso aos outros. Então é aquela pessoa que não se ufana, não se acha melhor que os outros e não fica se auto-enaltecendo. Não se envaidece da sua riqueza nem de suas vantagens pessoais, por saber que tudo o que lhe foi dado pode ser-lhe tirado. Usa, mas não abusa dos bens que lhe são concedidos, porque sabe que é um depósito de que terá de prestar contas e que o mais prejudicial emprego que lhe pode dar é o de aplicá-lo à satisfação de suas paixões. Se a ordem social colocou sob seu mando outros homens, trata-os com bondade e benevolência, porque são seus iguais perante Deus. Usa da sua autoridade para lhes levantar a moral, o moral, e não para os esmagar com seu orgulho. Evita tudo quanto lhes possa tornar mais penosa a posição subalterna em que se encontram. O subordinado, de sua parte, compreende os deveres da posição que ocupa e se empenha em cumpri-los conscienciosamente. Vejamos que são características que não são do outro mundo, mas são características que formaria uma sociedade justa. Num planeta de regeneração, isso vai ser o natural. Por enquanto, as pessoas que agem assim ficam pontuais como exemplo para as demais pessoas, mas futuramente vai ser uma prática geral. Finalmente, o homem de bem respeita todos os direitos que aos seus semelhantes dão as leis da natureza, como que quer que sejam respeitados os seus. Não ficam assim enumeradas todas as qualidades que distingue o homem de bem. Mas aquele que se esforce por possuir as que acabamos de mencionar, no caminho se acha que a todas as demais conduz. Então Kardec deixa claro que não são todas as características, mas já é um início para as demais. Para encerrar, vamos agora falar sobre a oração intercessória. Uma sociedade justa tem como parâmetros esses critérios do homem de bem, a lei de amor, justiça e caridade, para que nós façamos aos outros aquilo que gostaríamos que fosse feito a nós. Outra forma de nós interagirmos com as demais pessoas e exercermos a influência é a oração que nós fazemos uns pelos outros. Quem esteve no nosso seminário nesse fim de semana, no domingo, nós vimos a ação daquela esposa com seu esposo sexólatra. A oração dela produzindo, é um dos casos mais bonitos que a gente conhece na literatura espírita, a esposa dedicada, o marido sexólatra, que frequentava inclusive os bordéis, e ela orando e desintegrando formas, pensamentos em forma de larvas pelo corpo todo dele, principalmente as regiões genitais. Então é o exemplo da oração intercessória, em que um espírito ora por outro. Podemos orar pelos desencarnados, podemos orar pelos encarnados, orar por qualquer pessoa, né? E aí Kardec pergunta, pode-se com utilidade orar por outrem? Ao livro Missionários da Luz, de André Luiz, capítulo O Vampirismo.
aliás, o capítulo seguinte do vampirismo que fala da oração intercessória da Cecília. Então vejamos a questão 662. O espírito de quem ora atua pela sua vontade de praticar o bem, atrai a si, mediante a prece, os bons espíritos, e estes se associam ao bem que deseja fazer. Então, o que acontece na oração? Quando nós queremos orar por alguém, nós estamos no movimento de vontade de fazer o bem. E aí entra aquela, qual é a mais meritória de todas as virtudes? É aquela centrada no profundo desinteresse pessoal. Quando nós oramos por alguém, qual seria o nosso interesse? Nenhum pessoal, né? O nosso pessoal não seria nenhum. O nosso interesse vai ser do bem-estar do outro. Então é a caridade por excelência, orar uns pelos outros. E aí, mediante a prece, os bons espíritos associam o bem que aquela pessoa deseja fazer. Vejamos um comentário de Kardec que é bem elucidativo. O pensamento e a vontade representam em nós um poder de ação que alcança muito além dos limites da nossa esfera corporal. A prece que façamos por outro é um ato de nossa vontade. Se for ardente e sincera, pode chamar em auxílio daquele por quem oramos os bons espíritos, que lhe virão sugerir bons pensamentos e dar a força de que necessite em seu corpo e sua alma. Mas ainda aqui a prece do coração é tudo, a dos lábios nada vale. Então aquele desejo ardente de auxílio é a prece do coração, que nós vamos, pensamento e vontade na mesma direção, ter um poder enorme. Como nós vemos no livro Missionários da Luz, traz o caso da Cecília, a oração dela formava corpúsculos de luz, e esses corpúsculos de luz desintegravam as larvas, pensamento do próprio esposo. Então é a ação muito mais intensa do que nós imaginamos. Quando essa energia, além de os bons espíritos secundarem a nossa vontade, é uma energia que tem vida e movimenta a vida, né? Extremamente benéfica e muito útil nesse movimento da influência dos encarnados uns sobre os outros. Comentar em relação ao caso da Cecília, que é muito mais do que um pensamento que vai ser secundado pelos espíritos, mas uma ação efetiva, né? Porque nossos pensamentos e sentimentos negativos formam larvas psíquicas que se alojam no nosso corpo fluídico, no nosso perispírito. A oração forma corpúsculos luminosos. Né? Nessa passagem do livro Missionário da Luz, mostra os corpúsculos luminosos estabelecidos pela oração da Cecília, e aqueles corpúsculos dissolviam as formas pensamento desequilibradas, independente da mudança do esposo. Era uma ação dela, efetiva dela, de auxílio. Claro que no decorrer do tempo ele seria convidado a mudar pelo amor ou pela dor, mas que a oração intercessória ajuda em muito, muito mais do que a gente imagina. Vamos fazer a nossa avaliação reflexiva. Feche os olhos. Entre em contato com você mesmo em essência, buscando sentir o conteúdo estudado neste encontro. Do conteúdo estudado, o que você entendeu que se aplique à sua vida?

O conteúdo estudado mudou a forma como você entende a relação que tem com outros encarnados? Caso positivo, que mudança foi essa?

Neste encontro, refletimos sobre como os encarnados interagem uns com os outros. A partir das leis, somos convidados a nos conectar com a lei de amor, justiça e caridade, para fazer aos outros aquilo que gostaríamos que fosse feito a nós. Como você se sente desenvolvendo as virtudes para praticar esse preceito, especialmente o amor, a justiça e a caridade? Como é para você realizar esforços para desenvolvê-las?

Como você sente a sua vida aplicando o conteúdo estudado? Você sente que ele pode melhorar a sua vida em sua busca de autotransformação e nas suas atividades na prática do bem?

Sinta-se agora um espírito imortal que traz em si mesmo a determinação divina de evoluir até a perfeição relativa pelo conhecimento pleno e cumprimento das leis divinas, pela prática das virtudes e pela busca da unidade com Deus. Mergulhe profundamente nessa verdade espiritual. Sinta, veja-se desenvolvendo todas as virtudes essenciais da vida ao longo do tempo, desenvolvendo também o poder real em si mesmo, sentindo a presença amorosa do seu anjo de guarda em sua vida.

0: Irmãos, participantes do grupo do Evangelho da quarta-feira, da Sociedade Espírita Luz e Caridade, pediria a todos para providenciarem um copo com água para a fluidificação das águas. Após, então, farei a leitura de uma mensagem do livro Vinha de Luz, de Chico Xavier, pelo Espírito Emmanuel, ressuscitará. Disse-lhe Jesus: teu irmão há de ressuscitar. João 11, 23. Há muitos séculos, as escolas religiosas do cristianismo revestiam o fenômeno da morte de paisagens deprimentes. Padres que assumem atitudes hieráticas, ministros que comentam as flagelações do inferno, catafalcos negros e panos de luto. Que poderia criar tudo isso, senão o pavor instintivo e o constrangimento obrigatório? Ninguém nega o sofrimento da separação. Espírito algum se furtará ao plantio da saudade no jardim interior. O próprio Cristo emocionou-se junto ao sepulcro de Lázaro. Entretanto, a comoção do celeste amigo edificava-se na esperança, acordando a fé viva nos companheiros que ouviam. A promessa dele ao carinho fraternal da Marta é bastante significativa. Teu irmão há de ressuscitar, asseverou o mestre. Daí a instantes, Lázaro era restituído à experiência terrestre, surpreendendo os observadores do inesperado acontecimento. Gesto que se transformou em vigoroso símbolo. Sabemos hoje que o Senhor nos reergue em toda partes, nas esferas variadas da vida. Há ressurreição vitoriosa e sublime nas zonas carnais e nos círculos diferentes que se dilatam ao infinito. O espírito mais assombrado no sepulcro do mal e o coração mais duro são arrancados das trevas psíquicas para a luz da vida eterna. O Senhor não se sensibilizou tão somente por Lázaro. Amigo divino, a sua mão carinhosa se estende a nós todos. Reponhamos a morte em seu lugar de processo renovador. E enchei-vos de confiança no futuro, multiplicando as sementeiras de afeições e serviços santificantes. Quando perderdes temporariamente a companhia direta de um ente amado, recordai as palavras do Cristo àquela reduzida família de Betânia e a miniatura da imensa família da humanidade.
1: Capítulo 13, item 9. Instruções aos Espíritos. A caridade material e a caridade moral. Amemo-nos uns aos outros e façamos a outrem o que queríamos que nos fosse feito. Toda religião, toda moral se encontram encerradas nesses dois preceitos. Se fossem seguidos nesse mundo, seríeis todos perfeitos. Nada mais de ódio, de divergência, direi mais ainda, nada mais de pobreza, porque do supérfluo da mesa de cada rico, muitos pobres se alimentariam, e não vereis mais. Nos sombrios bairros que habitei durante minha última encarnação, pobres mulheres arrastando consigo miseráveis crianças necessitadas de tudo. Ricos, pensai um pouco nisso. Ajudai com o que tendes de melhor. Os infelizes, dai, porque Deus vos retribuirá um dia o bem que houverdes feito, para que encontreis, ao sair do vosso envoltório terrestre, um cortejo de espíritos reconhecidos que vos receberão no limiar de um mundo mais feliz. Se pudesseis saber a alegria que experimentei em reencontrar aqui aqueles a quem pude beneficiar em minha última vida terrena. Amai, pois o vosso próximo, amai-o como a vós mesmo, porque o sabeis agora. Esse feliz que repelis talvez seja um irmão, um pai, um amigo, que afastais para longe de vós. E então, qual será o vosso desespero em reconhecendo no mundo dos espíritos? Desejo que aprendais bem o que pode ser caridade moral, a que cada um pode praticar, a que nada custa materialmente, e, entretanto, a que é mais difícil de se pôr em prática. A caridade moral consiste em se suportar uns aos outros, e é o que menos fazeis nesse mundo inferior onde estáis encarnado no momento. Há um grande mérito, crede-me, em saber-se calar para deixar falar um mais tolo, e ainda aí está um gênero de caridade. Saber ser surdo quando uma palavra de zombaria escapa de uma boca habituada a escarnecer. Não ver o sorriso de desdém que acolhe a vossa entrada entre pessoas que frequentemente e erradamente creem-se acima de vós, enquanto que, na vida espiritual, a única real, estão algumas vezes bem longe disso. Eis um mérito, não de humildade, mas de caridade, porque não anotar os erros de outrem é caridade moral. Entretanto, essa caridade não deve impedir a outra, mas pensai, sobretudo, em não menosprezar o vosso semelhante, lembrar-vos de tudo o que vos tenho dito. E preciso lembrar sem cessar que no pobre rejeitado talvez repilais um espírito que vos foi caro, e que encontra momentaneamente em posição inferior à vossa. Eu revi um dos pobres de vossa terra, que pude por felicidade beneficiar algumas vezes, e a quem me cabe agora implorar por minha vez. Recordai-vos de que Jesus disse que somos irmãos, e pensai sempre nisso, antes de repelir o leproso ou o mendigo. Adeus, pensai naqueles que sofrem e orai. Irmã Rosália, Paris, 1860.
2: Olá, queridos irmãos e irmãs do nosso Evangelho da quarta-feira, meus queridos amigos, com muita saudade, mas aqui estamos novamente. Bom, então hoje, como já foi lido ali o Evangelho, né, então agora nós vamos fazer apenas alguns questionamentos, que é desse capítulo 13, item 9, né? Caridade material, caridade moral. Bom, antes de qualquer coisa, só para apresentar, sem assim, dizer, hoje tivemos aumentando mais colaboradores, mais irmãos e irmãs também se engajando nesse trabalho tão bonito e que ficamos muito felizes. Nosso irmão Walter fez a abertura, muito bonita. Depois, a nossa irmã Silvana fez a leitura do Evangelho. Agora vamos fazer o comentário, né? E ele após vem a nossa irmã Maristela, que vai fazer a irradiação, o passe e a oração final, o passe virtual, né? Então vamos lá. Qual a diferença entre caridade material e caridade moral? A gente é bem fácil, né, irmãos? Parece assim, assim, à primeira vista não tem problema. Então, enquanto a caridade material, ela procura atender o necessitado com os bens materiais, a caridade moral é que nada custa, né, para nós, falando assim, consiste em conviver com o próximo, dispensando a ele um tratamento e as atenções que gostaríamos que nos fosse dispensado. Então, tratar o outro como eu gostaria de ser tratado. Essa é a caridade moral, que Jesus disse, né? Amemo-nos uns aos outros e façamos aos outros o que quereríamos que nos fizessem eles. Então, é a melhor medida, a melhor balança para qualquer atitude que nós quisermos tomar, pensemos nisso antes. Isso eu gostaria para mim, né? Então, esse é um tipo de caridade moral. E é material que a gente sabe, né? A doação de coisas que suprir, ainda mais nessas épocas de pandemia, muito se faz necessário também. Outro questionamento: de que modo a prática do amor ao próximo tornaria o homem mais feliz na Terra? Então, eliminando esse ódio, ressentimento e amenizando a pobreza. O rico auxiliaria o pobre com o que lhe fosse supérfluo e mesmo com o que lhe fosse necessário. O que foi dito? Dai para que Deus um dia vos retribua o bem que houverdes feito. Então, isso aí, com essa prática, poderíamos, né, de certa, tornaria o homem mais feliz na terra, nós todos tornaríamos mais felizes na terra, praticando o amor, né, eliminando esses ódios, esse sentimento. É uma coisa bem interessante essa parte. Dar mesmo o que nos sobra não seria estimular a ociosidade do próximo? Não. Pois nem todo o carente é ocioso. Ademais, quando ajudamos alguém, não devemos nos preocupar com o destino que vai ser dado desse donativo. Esta é a responsabilidade de quem recebe. Nossas sobras de hoje poderão ser nossas necessidades de amanhã. Vamos pensar nisso. Então, não vamos nos preocupar, ah, eu dou, nem sei que, boto um fora, não aproveito, sei lá o quê. Não. Aquilo lá é um problema dele, eu dei para ele de coração, para aquela pessoa, para aquela família, né? Então, o que vale nós fazermos também de coração e não pensar que estamos estimulando a ociosidade, porque nem todo que está, né, que ele é carente, ele é ocioso, às vezes ele está por uma circunstância. Na atualidade, tem muitos, né, que não tem como trabalhar, não estão conseguindo fazer. Que reflexo terá a ajuda que prestamos ao próximo quando nos encontrarmos na vida espiritual? Nossa maior alegria será o reconhecimento e a gratidão daqueles a quem tivermos ajudado aqui na terra. Bem como disse a irmã Rosália, a irmã, né, que falou sobre a caridade. Então a gente vai encontrar aqueles que a gente pôde, graças a Deus, poder ajudar aqui. E com certeza eles, ao seu tempo, nos ajudarão dentro do possível, né? Então é o reconhecimento e a gratidão daqueles que nós podemos ter ajudado um dia. Outro, por que não devemos repelir aquele que nos pede ajuda? A gente às vezes tem aquela coisa, ah, está pedindo ajuda, vai se virar, vai trabalhar, né? A tendência da gente. Mas não, não deve repelir. Mas por quê? Porque repelindo um desgraçado, estaremos talvez afastando de nós um irmão, um pai, um amigo, de outras existências, quem sabe. Né? Muitas vezes nós desesperamos ao reconhecer no plano espiritual irmãos que em outra, né, em outras vidas, aquele que nós deixamos de ajudar. Então, muitas vezes a gente pode pensar, ah, mas reconheci esse aí, foi meu pai, foi minha mãe, e aí aquela vez ele apareceu lá me pedindo e eu não quis ajudar, achei que era preguiçoso isso e tal. Então, muitas vezes, não que a gente com isso agora vai ficar, né, sei lá quem é, quem foi na outra vida, não. Vamos pensar com calma, vamos pedir a ajuda de Deus, de Jesus e a luz divina que nos mostra o melhor caminho, o que que devemos fazer, né? Mas não vamos repelir simplesmente só por repelir, né? Por que a caridade moral é mais difícil de se praticar do que a caridade material? A moral mais difícil que a material? Porque ela exige o verdadeiro sentimento de fraternidade, espírito de renúncia e tolerância. Princípios tão contrários que são ao egoísmo e que ainda estamos presos. Então, a caridade moral, que todos podem praticar, nada custa, porém a mais difícil de se fazer, né? Então, isso aí, temos que pensar bem isso aí. Então, ela exige o verdadeiro sentimento de fraternidade. E como podemos exercitar a caridade moral? Pelas pequeninas ações de cada dia, como tolerar o semelhante, não desejar o mal ao próximo, não revidar as ofensas, saber calar, ignorar a má palavra e o mau procedimento, começando sempre pelos nossos familiares. Então, grande mérito existe, é claro, em um homem saber calar, deixando fale outro um mais tolo do que ele. Isso está no Evangelho. Não dar atenção ao mau proceder de outrem é caridade moral. Então, a gente não procurar só reparar nos defeitos, nas coisas erradas dos nossos irmãos. Isso já é uma caridade, a caridade moral. Então, vamos refletir sobre essas palavras de hoje, sobre o Evangelho. Quem quiser também pode, com certeza, aprofundar esse estudo no capítulo 13, no item 9, tá, queridos irmãos? Então, continue em concentração, continue com esse pensamento elevado, já com essa água ali à disposição para ser fluidificada. E agora, então, passamos para a nossa irmã Maristela, que vai fazer a irradiação, o passe fluídico e a oração de encerramento e agradecimento. Que assim seja. Fiquem com Deus.
3: Vamos passar agora à irradiação, que é a transmissão de energias através do pensamento. Vamos fechar nossos olhos físicos e vamos imaginar uma chuva de estrelas brilhantes caindo sobre o nosso lar. Vamos imaginar o nosso lar todo iluminado nesse momento, preenchido dessas estrelinhas que brilham, que modificam os nossos pensamentos, os nossos sentimentos, que trazem a alegria de viver. Vamos, nesse momento, enxergar todos aqueles que convivem com nós, alegres, com muita energia brilhante em volta deles. Vamos imaginando todos os nossos animaizinhos, vegetais, minerais, todos envolvidos nessa luz. E assim, vamos imaginar essas estrelas modificando todo o nosso planeta Terra, invadindo todos os prontos-socorros espirituais, materiais do nosso planeta Terra, levando a energia divina a cada profissional da saúde, a cada ser que está precisando dessa energia nesse momento, que essas estrelas levem a força, a esperança, a resignação, que leve muita energia de amor a cada ser que está precisando dessa energia nesse mundo.

0: com todas essas energias de luz. E assim, agradecendo por toda essa energia, por todo esse momento, ao Mestre Jesus, aos benfeitores espirituais, aos nossos anjos de guarda, vamos passar agora para o passe virtual. E assim, sentindo a energia do nosso amado Mestre Jesus a nos envolver nesse momento, vamos sentirmos envolvidos por essa luz divina, modificando as nossas células, as nossas moléculas, trazendo muito amor ao nosso coração, muita paz, muita energia de fé, de esperança, muita tolerância nas nossas atitudes, que essas energias possam nos envolver, modificando todo o nosso olhar nesse momento. E assim, envoltos nessas luzes maravilhosas da espiritualidade, vamos sentir a alegria chegando a cada um de nós, restabelecendo os nossos chakras e equilibrando novamente todo o nosso ser. Só agradecendo ao Mestre Jesus, aos benfeitores espirituais, aos nossos anjos de guarda, a todos aqueles encarnados e desencarnados que participaram desse Evangelho. Muita gratidão. Que assim seja.
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6: Retomando então, meus irmãos, com relação à fala da nossa irmã Françoise, ela fala então da necessidade natural, né, de que a gente enfrente as consequências dos nossos equívocos, né, dos equívocos que nós tivermos cometido. E ela diz assim: nos sofrimentos humanos está, né, uma causa, ou melhor, está não. Para eles, né, existe uma causa natural. Essa causa natural, naturalmente, né, foram os nossos erros, os nossos equívocos, as nossas escolhas mal feitas. Né? E, por conta disso, a consequência vão ser os sofrimentos, né? E esses sofrimentos vão constituir, então, a nossa expiação.

expiação, que lembra a nossa irmã Francisca, que ela só é meritória se for suportada com humildade, com resignação, e além disso, não é, ela ainda dá uma dica para a gente de que ela pode ser suavizada pela prece e pela atração de boas influências espirituais. Que essa nossa busca de contato com amigos espirituais pode representar para nós esperança e conforto. Quer dizer, aliviar a gente naquele momento de dor, naquele momento de problema, e, além disso, apontar para a gente um norte, né? Trazer para a gente a esperança que a gente precisa ter, né? No sentido de que aquele momento há de ser superado, né? Então a gente lembra que, né, existe um momento de arrependimento, existe um momento posterior de expiação, né? E necessário que, além da expiação, a gente repare os equívocos que a gente tenha cometido. E para tudo isso a gente vai tendo tempo, graças a Deus, né, que nos permite tantas oportunidades quantas a gente precise ter para ir consertando esses nossos erros, esses nossos equívocos. E aí, ela, Françoise, cega de nascimento, ela explica para nós que os cegos têm outros sentidos ampliados. E ela fala, por exemplo, da memória, que a memória é como se fosse um armário todo organizadinho. É bem diferente do meu, por exemplo, né? É um armário bastante organizado, e nesse armário as aptidões e as tendências do espírito estariam, vamos dizer assim, absolutamente arquivadas de maneira bem precisa. Então, aptidões, tendências e aquisições do espírito, né, que ele iria arrumando ali na sua memória de uma forma bem precisa. E como nada do exterior perturba essa memória, atrapalha essa memória, o indivíduo pode ter um desenvolvimento muito grande da sua memória pela educação, através da educação. Então, a nossa Françoise agradece a Deus por ter dado a ela a possibilidade de cumprir missão junto àquelas crianças que, cega e trazendo para elas o interesse por essa ligação com Deus, né, por essa ligação com a religião, um comportamento adequado, né, era para ela o cumprimento de uma missão junto àqueles espíritos na condição de crianças reencarnadas. E que, na verdade, constituíam para ela a reparação do mau exemplo que ela tinha dado anteriormente a crianças, né, como aquelas, em existência anterior. Então, até aquela atividade que ela desenvolvia junto às crianças era também para ela, né, a possibilidade de reparar o mau exemplo que tinha sido dado em ocasião anterior. E aí, né, durante lá a evocação, constata-se que, pela conduta da nossa irmã, da Françoise Verne, a conduta dela era tão, vamos dizer assim, boa, né, que era uma prova do desenvolvimento moral
de que ela já dispunha e que agora, pela linguagem de que ela se servia, constatava-se também o seu adiantamento intelectual. E aí ela, né, se apressa em dizer, ó, mas muito me falta para adquirir ainda. Eu não estou com esse desenvolvimento intelectual e esse desenvolvimento moral, assim, vamos dizer assim, completo. Não, ainda falta muito. E aí faz uma advertência para a gente. E nesse equívoco, né, é muito comum que as pessoas caiam, que a gente caia. É que na Terra, muita gente que passa por ser ignorante por causa da inteligência embotada pela expiação, quer dizer, uma criança, um jovem, um adulto mesmo, né, que tenham qualquer dificuldade que impeça a expressão ampla do espírito, né, aos olhos, vamos dizer assim, desavisados, né, essas pessoas passam por ignorantes. E, na verdade, né, explica, relembra para a gente a Françoise, né, que esses espíritos estão tendo, naquele momento, a sua inteligência embotada pela expiação. Frequentemente, essas pessoas cuja ignorância a gente desdenha, as pessoas comuns desdenham, costumam olhar assim, né, com um olhar de coitadeza, né? Oh, mas que, como é que pode, né? Frequentemente essas pessoas que são olhadas dessa forma são muito mais instruídas do que aqueles que desdenham a sua, entre aspas, ignorância. Então que a gente tenha cuidado com isso, porque, relembra ela, o orgulho é a pedra de toque para o conhecimento dos homens. Quer dizer, você medindo, né, a altura do orgulho do indivíduo, você conhece o caráter daquele indivíduo. Que o coração acessível à lisonja, né, a elogios, naturalmente esse espírito se encontra no mau caminho. E ela diz para a gente assim, para encerrando lá a sua mensagem, ela diz: sejam humildes como Cristo, carreguem sua cruz com amor para atingir o reino dos céus. Né? E aí a gente lembra, né, a humildade que tem para nós, no Cristo, né, o seu maior exemplo. Né? Humildade que ele sempre demonstrou para nós em todos os momentos da sua estada aqui conosco. Né? E ela lembra que a gente precisa exercitar essa humildade para atingir o reino dos céus. Por quê? Não é esperar que a gente vá conseguir o reino dos céus por milagre, num estalar de dedos, né? Que o reino dos céus a gente constrói a pouco e pouco, né, com as nossas atitudes, com a nossa busca de crescer, de melhorar, de progredir e, sobretudo, de agir de conformidade com as leis de Deus. É isso, meus irmãos.

Vamos ver agora as causas psicoespirituais, psicossociais e espirituais do alcoolismo. Novamente, vamos nos recorrer a Joana de Ângeles, no livro Conflitos Existenciais, capítulo 14. Ela aponta as seguintes causas para o alcoolismo. A ansiedade desempenha um papel preponderante no uso do álcool, por causa da ilusão de que a sua ingestão acalma, produz alegria, e o que não corresponde à verdade. Como o álcool é uma droga psicotrópica, ele age bloqueando algumas funções cerebrais, estimulando no primeiro momento, como nós vimos, e depois bloqueando algumas funções. Então, naquela primeira fase, a fase eufórica, depois uma fase mais depressiva. Nessa fase depressiva, ele funciona, entre aspas, como um calmante. Então, a pessoa ansiosa, muitas vezes, busca o álcool para se sentir mais calma, mais sereno. Mas, na verdade, não produz calma nem serenidade, porque nenhum produto químico gera virtudes em nós. Calma e serenidade são virtudes. Na verdade, como há uma depressão do sistema nervoso, a pessoa que estava inquieta se aquieta forçosamente pela própria depressão que o álcool gera. E aí, como diz a mentora, não corresponde à realidade essa calma e essa alegria provenientes das duas fases do que o álcool gera. Na primeira fase, uma falsa alegria, que é pura euforia, e na segunda fase, uma falsa calma, que na verdade é a depressão do sistema nervoso central. A necessidade irresistível de ingerir o álcool, oferecendo o prazer mórbido do copo cheio, caracteriza o dipsômano ansioso e consciente da sua enfermidade. Esse tipo de enfermo pode manter relativa abstinência e períodos de grande ingestão alcoólica, em verdadeiro ciclo vicioso, de que não se consegue libertar, definindo o rumo do abandono do vício. Muita gente diz que não é alcoólatra. Por quê? Porque acredita que o alcoólatra é aquele que bebe todos os dias grande quantidade de álcool. Isso não corresponde à realidade. A pessoa pode ser alcoólatra, já estar no alcoolismo e beber grandes quantidades esporadicamente, como diz a mentora aqui. A pessoa alterna fases de abstinências com períodos de grandes ingestões alcoólicas. Tem gente que bebe desbragadamente nos fins de semana. Durante a semana se mantém sóbrio. São caracterizados como alcoólicos, sim. Não é necessário que a pessoa beba todos os dias para entrar nessa classificação. Mas existem também aqueles que são, como diz a mentora, simplesmente eles são utilizando o álcool, mas no chamado alcoolismo social, não em grandes quantidades, mas que também é tão nocivo quanto os bebedores mais intensos, que são, existem os dipsômanos, que são aqueles grandes bebedores, e tem os chamados hipômanos, que esses que bebem menos e mais de vez em quando. Ao lado desse existe o hipômano, que se apresenta como pequenas e constantes intoxicações, podendo demorar meses sem beber qualquer quantidade de substância alcoólica, quando se encontra na sua fase de normalidade, logo celebrando alegremente o retorno a ela, em algumas semanas de degradação, na qual se apresenta a manifestação maníaco-depressiva, em que aparecem os episódios delirantes. Então, há uma associação direta entre o álcool e, às vezes, outras doenças de caráter psicológico. Uma delas é
o chamado transtorno bipolar ou transtorno maníaco-depressivo. Na fase maníaca, a pessoa tende a buscar situações que ampliam seu estado de euforia. E o álcool é muitas vezes utilizado nessa fase. Então a pessoa às vezes alterna, passa tempo sem beber e depois bebe em pequeno, mesmo em pequenas quantidades, mas suficiente para se intoxicar, como diz a mentora. Existe uma herança ancestral para o alcoólico. Descendente de um viciado, ele apresenta tendência a seguir o hábito doentio. Já existem pesquisas que demonstram que há uma predisposição genética. O que, que acontece em relação a isso? A pessoa que nasce numa família de alcoólatras, as chances dela desenvolver o alcoolismo vão ser muito maiores do que na população em geral. Por que que ocorre isso? Se a doença é do espírito, por que que ocorre isso? Pergunta para vocês. Hã? Afinidade espiritual. Então, aqueles espíritos que já se alcoolizaram, se tornaram alcoólatras no passado, muitas vezes renascem na mesma família para quê? Para se alcoolizar até se intoxicar novamente? Ou para resistirem? Como uma provação para o espírito. Na verdade, é uma provação para o espírito. É semelhante àquela questão que está lá no Livro dos Espíritos. Uma pessoa que tem propensão ao crime, ela não vai nascer no meio de pessoas santificadas. Ela vai nascer no meio em que ela vai passar pela provação e não entrar no crime. Se ela entra, é porque ela está reprovando naquela prova. Então a pessoa que nasce, mesmo com a predisposição genética para o álcool, ela não vem para se alcoolizar, ao contrário, ela vem para resistir ao álcool. Se ela encontra numa família o culto ao álcool, né, que o alcoolismo nada mais é do que culto ao álcool, as chances dela entrar nesse culto ao álcool já passa a ser genética e também social, motivada pelo exemplo que ela obtém dos próprios pais, dos próprios tios. Às vezes tem famílias inteiras que se reúnem em torno do álcool, no chamado churrasco de fim de semana, nas comemorações de aniversário das pessoas, e aí tudo envolve o álcool, e as pessoas que já têm a predisposição genética nesse ambiente, a chance dela desenvolver o alcoolismo é muito grave. Por isso que se molha a chupeta da criança na bebida alcoólica e coloca na boca dela como uma coisa muito singela, é gravíssimo se essa criança traz a predisposição genética. Se o adolescente convive num ambiente desse e tem a predisposição genética, vai ser muito fácil de entrar na doença do alcoolismo. A família que tem o hábito de tomar champanhe nas comemorações se enquadra nesse hábito. Na verdade, é aquilo que Joana fala. Todo o alcoolismo começa no aperitivo inocente. Não, é só uma comemoração simbólica, é só... Mas por que precisa do álcool? Não pode se comemorar com água gasosa, que faz bolinha do mesmo jeito? Não pode se comemorar com refrigerante, que também faz bolinha? Por que não, né? Por que precisa de álcool para comemorar as datas importantes da nossa vida? Porque existe um culto ao álcool. Existe toda uma... E toda pessoa que se alcooliza começou com essa coisa inocente. Como a gente falou agora há pouco. Ninguém começa nessa doença tomando litros de champanhe.
Começa no primeiro, gosta, e aí toma a segunda, e toma a terceira, e toma a quarta. Daqui a pouco está tomando de vez em sempre, não de vez em quando. A questão da predisposição, né? E o que, que é predisposição? É uma predisposição fisiológica, e o que é o espiritual? Então vamos refletir bastante isso, porque há muitas dúvidas nessa área. Esses grupos de ajuda, como os alcoólicos anônimos, os narcóticos anônimos, eles partem do pressuposto que a doença alcoolismo, a doença ligada à toxicomania, né, ou à adicção, não tem cura. Por quê? Porque tem uma visão ainda materialista da questão. Na visão materialista, nós somos seres biológicos e não há nada além do biológico. Se nós fôssemos realmente seres biológicos, não haveria cura. Porque a cura é espiritual. O que, que o nosso seminário chama-se cura espiritual do alcoolismo, do tabagismo e da drogadição? Porque a cura se dá no espírito imortal. O espírito imortal que adquire os seus vícios, ele não apenas usa mal o livre-arbítrio, ele lesa o seu corpo fluídico. O corpo perispiritual da pessoa que se alcoolizou de forma contumaz numa existência, ele vai permanecer lesado na dimensão espiritual, e na dimensão física, quando ele retornar ao corpo, ele traz essas lesões. E essas lesões vão ser impressas no corpo físico, lá nos genes. São os genes que vão gerar, vão trazer essas alterações do perispírito, quando as alterações não são tão graves assim. Porque quando elas são muito graves, não apenas há uma predisposição genética, pode haver mais malformações congênitas. Então, por exemplo, uma pessoa que lesou sistematicamente o seu fígado em várias existências com alcoolismo, pode nascer com uma anomalia congênita no fígado, porque o perispírito vai sendo lesado sistematicamente, às vezes várias existências, porque nós temos todos os órgãos do corpo físico, nós temos o correspondente no perispírito. É o perispírito que molda o corpo, e não o contrário. Então, o que vai acontecendo? Como a drogadição com álcool e com outras drogas é milenar, muitas vezes as pessoas já têm várias experiências no alcoolismo e na drogadição, ou em ambos, ou um deles, do passado. Ao renascer no corpo, vai trazer tudo isso. Então, se nós pegarmos uma encarnação, só fotografar essa encarnação, nesse caso, usando como uma fotografia e não como um filme do espírito imortal, esses grupos de alcoólicos anônimos, narcóticos anônimos, têm razão usando só uma única existência. A pessoa que tem a tendência e tem a predisposição, se parar e ela retomar com um único trago, no caso do álcool, ela pode retomar toda a doença. Por quê? É como a abstinência funciona como uma busca do espírito em se trabalhar, em se resolver. Mas a causa do alcoolismo e da drogadição é muito mais profundo do que simplesmente os processos biológicos que acontecem com a questão da droga. Não é apenas social ou psicológico, como se diz. A causa é muito profunda no nível espiritual. Então, a pessoa que está sóbria, vamos dizer assim, durante um bom período,
Mesmo que ela esteja se esforçando para manter sem a droga, sem o álcool, ela continua com a predisposição, porque essa predisposição, a cura dela se dá, às vezes vai levar várias existências para que ela se cure. Então, quando nós falamos de cura espiritual, nós não estamos falando de uma fotografia, nós estamos falando de um filme, usando a fotografia e o filme como metáforas. Fotografia, uma única existência. O filme, as existências anteriores, a existência atual e várias existências futuras. A cura dos processos espirituais nem sempre são possíveis de acontecer numa única existência. O alcoolismo, a drogadição, como são processos muito graves do espírito, vão acontecer ao longo do tempo. Então, o que que se faz? É aquilo que Joana cita aqui. A abstinência é o ideal para todos, não apenas para aqueles que usam, já usaram de forma que se tornaram dependentes, mas para aqueles que nunca usaram, se querem se preservar, o ideal é abster-se, porque nós não sabemos o nosso passado. Não sabemos da nossa tendência do passado. E aí o uso de qualquer substância, inclusive o álcool, pode nos remeter à dependência, que, como nós dissemos no início do seminário, é muito fácil de entrar e dá um trabalho enorme para sair desse estado. Às vezes leva várias existências para sair definitivamente desse estado. Então, todo movimento visando a abstinência e a lucidez psíquica do ser deve ser trabalhado por todos nós, individual e coletivamente. Individual, cada um vai fazer aquilo que lhe aprouver com a sua vida. Porque para muitos de nós espíritas, o que nós estamos falando é bobagem. A gente tem direito de usar a cervejinha e o vinhozinho de cada dia numa boa. Respeitamos quem fala isso, mas nós preferimos servir os espíritos superiores. E Joana de Ângeles, quando vem e coloca questões muito sérias e muito graves de uma forma direta, ela não está brincando. É um espírito que alcançou um nível evolutivo capaz de dizer questões que nós, é importante que nós reflitamos, porque o espírito superior, quando vem e dá uma orientação, ele está baseado em uma profunda experiência de vida enquanto espírito imortal no corpo, e experiências por lidar com milhares e milhares de pessoas no corpo a partir da dimensão espiritual, que é o que acontece com Joana de Ângeles, que tem ligação com milhares e milhares de almas. Então, ele vem e passa a experiência adquirida em milhares de anos de evolução, que nós ainda estamos passando pelas experiências. Então, se nós pudermos, aliás, ressignificando a fala, nós sempre podemos, né? Mas nem sempre nós queremos seguir as orientações dos espíritos superiores. Né? É muito bom para nós, é muito significativo seguir essas orientações. Porque como nós não sabemos o nosso passado, mas se nós refletirmos um pouquinho, só um pouquinho, precisa muito, né? Porque às vezes pensar, né, o Saulo mesmo estava dizendo ontem, numa palestra que ele deu, tem gente que acha que pensar dói, né? Mas reflita só um pouquinho. Basta você olhar suas tendências de hoje, que você vai chegar à conclusão que no passado foi bem pior, né? Então, quem de nós podemos dizer, não, eu já estou há milhares de anos sóbrio, sem produto químico na minha mente, então eu posso tomar de vez em quando que nada vai me acontecer. Quem de nós
num planeta de expiações e provas, poderia em sã consciência dizer isso. Se a pessoa disser isso num planeta de expiações e provas como o nosso, no nível evolutivo que nós estamos, sinceramente, ela está falando abobrinha, pura abobrinha, porque todos nós estamos vindo de experiências muitas vezes malogradas, experiências no campo da sexolatria, da drogadição, do alcoolismo no passado, situações muito que nós entramos e que estamos sendo convidados pela vida para nos libertar definitivamente disso. Por isso que nós temos à nossa disposição uma doutrina lúcida, como é a doutrina espírita. Mas que é uma doutrina de lucidez, e a lucidez você escolhe ser lúcido, você não é obrigado a ser lúcido, nós podemos fazer o que nos aprouver. Né? Mas podemos ter certeza que há alguma herança, e a gente não herda do pai ou da mãe, nós herdamos de nós mesmos. Porque nós só vamos nascer numa família X porque nós temos vínculos com aqueles espíritos daquela família. Ninguém cai de paraquedas numa família como inocente, né? Nós trazemos os conteúdos do nosso passado e esse conteúdo vai emergir até no nível dos nossos genes. O argumento que Jesus transformou água em vinho e que usou vinho na Santa Ceia. Na verdade, aquilo que nós falamos bem no início do seminário. Muita gente usa essa desculpa. Se até Jesus, que era o Espírito Crístico, bebia, por que eu não? Né? São pessoas que muitas vezes utilizam da verdade para debochar da própria verdade. Né? É preciso que a gente veja como que se faziam os vinhos da época. Eram artesanais. Se tinha algum teor de álcool, era mínimo comparado com os vinhos das vinícolas de hoje, né, que são já preparados para proporcionar, entre aspas, o prazer da bebida alcoólica. Então, o fato de Jesus utilizar do vinho, que era uma questão cultural e ao mesmo tempo fabricado de maneira artesanal e utilizado em pequenas, realmente em pequenas quantidades, muito mais do aspecto simbólico do que do aspecto químico da questão. No caso da chamada Santa Ceia, né, da última ceia, aquilo que Jesus faz, tudo aquilo que ele fala é uma parábola, não deve ser vista ao pé da letra. No livro que vai sair agora no mês de agosto, A Presença Amorosa de Jesus em Nossas Vidas, a partir de uma orientação, de uma exegese do Espírito Honório, que fala dessa parábola dramatizada, é uma parábola vivenciada por Jesus, ele mostra o que é o vinho, na verdade. O vinho, na verdade, é um símbolo muito profundo, né, que vocês vão ver no conteúdo do seminário do estudo reflexivo, que está saindo já em DVD, e o livro vai ser publicado no mês de setembro. Tá? Então, não dá para a gente utilizar algo que é simbólico ao pé da letra, sob pena de nós entrarmos em situações em que nós vamos cair até aquela falsa oração, utilizando do Pai Nosso para enaltecer a bebida alcoólica. Do bom ponto de vista psicológico, podem ser instaladas como causas os conflitos de qualquer natureza, especialmente sexuais, empurrando para o vício destruidor a timidez, a instabilidade de sentimentos, o ciúme, o complexo de inferioridade, os transtornos masoquistas, propelem para a ingestão de substâncias alcoólicas como fugas de
das situações embaraçosas, algumas vezes para servirem de encorajamento e outras com a finalidade de apagar lembranças ou situações desagradáveis. Aqui a mentora coloca algumas causas psicológicas que levam a pessoa a se alcoolizar. Então, como o álcool gera tanto a euforia na primeira fase quanto a depressão na segunda fase, o que que acontece? A pessoa tímida muitas vezes usa o álcool para, entre aspas, acabar com a timidez. Mas não acaba com timidez nenhuma, porque timidez é uma inibição do espírito. Ela simplesmente desbloqueia as funções cerebrais e a pessoa fica falante, fica eufórica naquele momento. Se ela tem algum conflito na área sexual, ela usa o álcool como estimulante. Já se ela tem, por exemplo, processos mais voltados à exacerbação do psiquismo, ela vai usar o álcool pela segunda etapa do álcool, que é diminuição daquela inquietude, diminuição do estado de ansiedade e tudo mais. De qualquer maneira que seja, o que que vai acontecer? O álcool nada mais é do que uma fuga psicológica da causa dos problemas. Não se resolve dessa maneira. Se resolve indo no problema para trabalhar as suas causas reais e não ficando num processo de fuga psicológica. E o que que vai acontecer no caso das fugas? Como a pessoa atende num determinado momento a necessidade dela, mas atende por uma via falsa, o que que ela está aprendendo ali? O tímido ou a pessoa que tem um complexo de inferioridade, que se torna o rei da festa quando toma umas e outras, o que que ele aprende? Hã? A fugir do problema. E ao fugir do problema facilmente pelo álcool, o que mais que ele aprende? Ele vai contar com aquela bengala todas as vezes que ele tiver naquela situação de timidez, naquela situação de inferioridade. Daqui a pouco ele está dependente do produto químico, porque ele vai usar uma vez, duas vezes, três vezes, quatro vezes. O problema continua, porque ele é do espírito, não é simplesmente do cérebro. E ele passa a ter dois problemas: a timidez, o complexo de inferioridade e o alcoolismo instalado. Daqui a pouco, para resvalar para as tarjetas ou para os sanatórios elegantes, como diz Joana de Anjos, é um passo. Então, o álcool não encoraja ninguém. O álcool não resolve problema de ninguém. Na verdade, ele vai bloquear determinados problemas psíquicos e criar outros muito mais graves do que os anteriores. O dependente alcoólico é portador de compromissos espirituais transatos muito grandes, assemelhantes a de outros enfermos. No caso específico, há um histórico anterior em experiência passada, quando se entregou às dissipações, especialmente de natureza etílica, assumindo graves compromissos perturbadores com outros espíritos, que lhe padeceram as injunções penosas e que o não perdoaram. Reencontrando, estimulam-no à antiga debilidade moral, a fim de consumirem na alucinação, ao tempo em que também participam das suas libações, dando prosseguimento aos desaires que a ausência do corpo já não lhes permite. Então, o que que a mentora está querendo dizer aqui? É muito significativo o que ela diz. É aquilo que nós falávamos agora há pouco. Dificilmente a pessoa vai ter a predisposição alcoólica só nesta existência. Ela, na verdade, está trazendo do seu passado espiritual a predisposição. Só que, no passado, quando ela foi alcoolista ou alcoólatra, o que que ela fez? Como é esse verdadeiro drama social, o álcool, em todos os tempos, ela feriu pessoas,
ela maltratou família, amigos, a sociedade de modo geral. Então, aquelas pessoas que foram afetadas por ela no passado e que não reencarnam, o que elas vão fazer? Vão buscar se vingar. Então, elas se aproveitam, elas se aproximam deles, da pessoa com tendência, e insufla a pessoa a beber. Ao mesmo tempo que ele se vinga, fazendo com que ela resvale no mesmo problemas do passado, eles se aproveitam para utilizar a pessoa como se fosse um copo, absorvendo os vapores alcoólicos dela. Então vai criar um círculo vicioso. Ao mesmo tempo, a pessoa recebe a influência para se alcoolizar, para cada vez mais ir para o buraco, e é vampirizada pelos espíritos que absorvem os vapores alcoólicos, permanecendo num conúbio espiritual muito grave. Os espíritos nunca criam nada em nós. Eles vão aproveitar as matrizes que nós trazemos do nosso passado espiritual. Então, todo esse conjunto de processos é que produzem a dependência alcoólica. Tá? Nunca é um problema somente isoladamente. É um conjunto, incluindo os processos de ordem obsessiva. A questão é de se existe o prazer a curto prazo, mas a longo prazo vai gerar sofrimento? Sim, sem sombra de dúvida. Nós vamos ver na dinâmica espiritual, psíquica espiritual da dependência química, que um dos grandes problemas da dependência química é o prazer que proporciona às pessoas. Mas é o prazer de algum momento para gerar dor e sofrimento acerbo no segundo momento. Né? Todas as drogas geram prazer, só que é um prazer ligado ao ego, um prazer fugaz, que faz com que a pessoa queira usar mais droga ainda, seja álcool ou outras drogas, para cada vez mais obter esse prazer, proporcionando a dependência e toda uma série de problemas que ela vai passar a ter depois, que vai gerar o sofrimento. Mas isso nós vamos ver detalhadamente como que se dá a dinâmica, desde o prazer falso proporcionado até o sofrimento gerado por tudo isso. Se os efeitos no espírito do vampirizador são os mesmos do vampirizado, exatamente, eles ficam bêbados juntos. Nós vamos ver os detalhes daqui a pouco. Se a cura da dependência pode acontecer com o espírito desencarnado, não. Não é possível a cura, tanto é no livro Memória de um Suicida e no nosso livro Suicídio Falsa Solução, nós fazemos um estudo o pior tipo de suicídio. O pior de todos os suicídios é a prática do aborto. Depois da prática do aborto, são os suicídios gerados pelo alcoolismo e pela drogadição de um modo geral. Os espíritos retornam para a dimensão espiritual como suicidas, só que é um suicídio gravíssimo que ele gera um desequilíbrio no perispírito tão grave que o medicamento utilizado é trazer esses espíritos para reencarnações em corpos débeis mentais, deformados fisicamente, com síndromes genéticas graves. Então eles são verdadeiramente internados num corpo, ficam ali 10, 15, 20, 30 anos, o tempo que for necessário. E aí, após esse tempo, que o corpo funciona como se fosse um mata-borrão, uma esponja que vai absorver toda a droga acumulada no perispírito, depois disso, aí que eles começam a ser trabalhados no nível espiritual para reencarnar novamente numa provação para evitar o álcool e as drogas. É isso que está descrito no livro Memória de um Suicida,
quando Camilo Castelo Branco e outros fazem um estágio no chamado manicômio que existe nas colônias espirituais, onde são internados os alcoólatras inveterados, os cocainômanos, os viciados de modo geral, e aí o corpo físico é utilizado como recurso para que o espírito possa voltar ao mínimo de lucidez. Tá? Então são 30, 40 anos de sofrimento, mas que é muito benéfico para o espírito. Funciona como um remédio extremamente amargo para ele. A provação é aquilo que nós falávamos agora há pouco. A pessoa nasce com a predisposição genética. Numa sociedade leniente com o álcool, não é uma provação nascer nessa sociedade? Né? Para a pessoa resistir ao álcool numa sociedade como a nossa, doente e superficializada, é um trabalho hercúleo que se faz com a pessoa mesmo. Né? Então, isso é a provação. O espírito primeiro espia. Então, essas encarnações em corpos deformados, em corpos alienados mentalmente, com debilidades mentais graves, funciona para absorver apenas o tóxico acumulado. Depois o espírito volta à lucidez e ele precisa fazer a escolha da sobriedade. Ele necessita fazer a escolha de se tornar sóbrio, abstêmio, por escolha própria. Porque enquanto ele estava no corpo deformado, ele não usou nem droga, nem álcool, né? Salvo casos assim graves em que a própria família dá para a pessoa se dopar e tudo mais. Mas no geral ela não usa. Mas não usa por quê? Porque o corpo está de tal forma inibido que ele não dá para usar. Depois, a provação é a resistência por escolha voluntária, sempre. A expiação é sempre compulsória. A aprovação é escolha voluntária. Então, a maioria das pessoas reprova, reencarna, aí chega aqui, toma todas, consome drogas, volta novamente como suicida e repete a experiência quantas vezes forem necessárias até superar o problema. No livro Memórias de Suicida, inclusive, diz que muitos desses espíritos nem reencarnam na Terra, precisam de reencarnar em planetas mais inferiores para que o corpo mais bruto absorva as substâncias que eles adquiriram. Né? Nessas duas condições, do aborto, a mulher que faz muitos abortos, ela vai cada vez mais debilitando a sua energia vital e termina suicida. Quando o suicídio já não acontece no próprio ato abortivo. E aí ela necessita ser levada para um outro planeta. E como a Terra também vai se tornar planeta de regeneração, no planeta de regeneração não cabe mais essas expiações de alcoólatras nem de drogaditos inveterados. Vão ser todos levados para um planeta condizente ao psiquismo dessas pessoas. Se é possível uma pessoa que está num ambiente com pessoas que bebem, absorver os fluidos a ponto de no outro dia passar mal, como se tivesse bebido, na verdade o álcool, o vapor alcoólico, ele exala na atmosfera, mas não suficiente para intoxicar a pessoa. No caso do álcool, substância. Diferente, por exemplo, da fumaça de cigarro. A fumaça de cigarro é mais nociva para quem é o fumante passivo do que o fumante ativo, porque o fumante ativo ele absorve com filtro e o fumante passivo recebe toda a porcaria que sai do cigarro sem filtro algum. Então é muito pior. No caso dos vapores alcoólicos, não é do vapor alcoólico específico, é do ambiente espiritual energético que acontece nesses ambientes onde o álcool impera como um rei. O que vai acontecer?
espiritualmente são espíritos da pior espécie que estão nesse ambiente. Energeticamente fica todo intoxicado. E a pessoa, mesmo que ela esteja abstêmia, participando disso tudo, ela se intoxica com essas energias do ambiente. E aí ela pode sentir, inclusive, mal-estar, como se tivesse tomado todas no dia anterior. Já aconteceu com você? Acontece com muita gente. Por isso que ambientes desse tipo devem ser evitados. A pessoa, não, eu vou para balada, tem gente que bebe, que usa droga, mas eu fico numa boa, sem usar nada. Mas você está intoxicada com aquele ambiente energético, e isso faz mal para você de qualquer maneira. Não existe nada que a gente faça nesse aspecto que não tenha um preço. Sempre vai ter um preço. Então, se você quer ser abstêmio, abstência até de amizades com pessoas que são alcoólatras, viciados de todo modo geral. Quando é o esposo, existe um tal de divórcio também. Assiste o seminário Relacionamento.

o corpo físico também, né? E aí surge o chamado delirium tremens. O que é esse delirium tremens? É um estado em que a pessoa ela treme o corpo e tem delírios de perseguição, principalmente com, por exemplo, animais perseguindo, aranhas, cobras, animais peçonhentos, que não são apenas alucinações psíquicas. É importante ver que é todo um conjunto de situações, os espíritos se aproveitam disso e aí induzem as pessoas também a perceberem essas cenas terríveis que vão fazendo com que a pessoa se torne um verdadeiro trapo psicológico, aquilo que Joana coloca. A pessoa que poderia ser um profissional dedicado se torna um verdadeiro farrapo humano, porque ela vai, é todo um processo extremamente complexo que se dá na dimensão física e também na dimensão espiritual. É importante ver todas essas doenças do espírito, ela nunca vai acontecer só no corpo. Nós não somos seres biológicos. Nós somos espíritos imortais momentaneamente num corpo. Se o espírito é possível trazer um perispírito encharcado de drogas, mesmo se na atual existência ele não tem a tendência à bebida, sim, né? Porque tudo aquilo que nós fizemos no passado, nós vamos trazer como herança para o corpo presente. Se ele não reincide no erro, o que ele faz? Ele começa a se, pela própria condição do corpo físico, na sudorese, nas eliminações pela urina, pelas fezes e tudo mais, gradualmente vai se desintoxicando. Não existe pessoas que tomam uma dose pequena de álcool e o fígado passa mal a ponto de vomitar quase que, como se diz, as tripas para fora. Tem pessoas assim. Por quê? É o alcoólatra do passado que lesou o fígado, já teve doenças graves no fígado e agora traz apenas uma predisposição. Se ele for renitente no erro, ele pode formar uma nova cirrose hepática rapidamente. Mas se ele perceber que, bom, se eu tomo isso aqui, eu já passo mal, o que a vida está me convidando? Se uma pessoa inteligente emocionalmente, inteligente consciencialmente, vai, então eu devo me abster disso. Não me faz bem, né? E aí ela se abstém. Mas aquele endurecido, o que ele faz? Eu tomo engove depois, mas eu bebo. Quero nem saber, eu quero ser como todo mundo. Tem gente assim, não tem? Toma o remédio para o fígado depois, toma o remédio para dor de cabeça depois, mas bebe, e daqui a pouco está com problemas graves, como diz a mentora aqui. Pode gerar insuficiência da glândula suprarrenal, problemas de hipoglicemia, de hiponatremia, que é falta de sódio na circulação, gerando cada vez mais problemas fisiológicos graves para o corpo. Noutras vezes prossegue na desforra, em razão do sentimento ambíguo de amor e ódio, no qual satisfazem-se com as aspirações dos vapores etílicos que o organismo do enfermo lhes proporciona, e do ressentimento que conserva embutido no desejo de vingança. Então, o que vai acontecer? No fenômeno obsessivo ligado ao alcoolismo e à drogadição, há um misto de amor e ódio. Amor doentio, claro, né? Ele ama o caneco que ele usa. O espírito que tem vinculação com um alcoólatra, o outro funciona como um caneco, ou como um cheirador para ele, no caso da cocaína, ou fumador, no caso da maconha, do crack e outras coisas mais. O espírito absorve as energias que ele usa, que ele vampiriza do encarnado. Mas, ao mesmo tempo, tem a vingança do passado. Então, o tempo todo, ele usa e insufla o outro a ir cada vez mais para a sarjeta, apesar de que ele vai junto.
o espírito desencarnado vai junto. Nós vamos ver as descrições que temos aqui.

0: aqui na literatura espírita. Então, esse movimento de vingança e de uso do encarnado vai coexistindo até que ambos vão para situações muito infelizes. Aqui nós temos algumas, duas figuras que mostram a questão do vampirismo espiritual. Assim sendo, igualmente, entorpece, embriagam-se pela absorção da substância danosa que o perispírito assimila, enlouquecendo além do estado infeliz em que se encontra. Nessa situação, tomam da escassa lucidez do hospedeiro psíquico emocional, ampliando-lhe o quadro alucinatório e levando à prática de atos abjetos e mesmo de crimes hediondos. Então, como há esse movimento de usar o outro, mas ao mesmo tempo insuflar o outro a situações perniciosas, ambos vão enlouquecendo, né? O espírito que vai absorvendo essas energias das drogas, do álcool e das drogas, ele vai se impregnando disso, o perispírito vai se encharcando, então ele vai também entrando numa situação muito infeliz do ponto de vista espiritual e ao mesmo tempo insuflando isso ao outro, que pode cometer crimes, depois ir para a prisão e acontecer situações muito graves com ele. A questão é tão grave e delicada que nem sequer a desencarnação do obsidiado faz cessar o processo, que não raro prossegue sob outro aspecto no mundo espiritual. Por isso que nós falamos, morrer é uma coisa, desencarnar é outra. Imagina o que acontece para um espírito que desencarna de overdose de álcool, overdose de drogas. O conúbio espiritual chega a nível de degradações que nós temos dificuldades de entender enquanto estamos no corpo. Só na dimensão espiritual que as pessoas vão entender quando passarem por isso ou quando observarem em atividades de auxílio espíritos assim. Um dos livros que nós recomendamos para refletir sobre isso é o livro Memórias de um Suicida, quando descreve os suicidas por uso de utilização de bebidas alcoólicas e de drogas. No livro Suicídio Falsa Solução, nós temos um capítulo que nós estudamos esse assunto. Nós não vamos trabalhar isso aqui porque tem outras questões significativas para ser trabalhado. Como já trabalhamos no seminário Suicídio Falsa Solução, nós não vamos adentrar nessa área, nesse seminário aqui. O vício de qualquer natureza é rampa que conduz à infelicidade, de Joana de Ângeles. Realmente só gera infelicidade. O prazer é muito efêmero perto da infelicidade gerada no segundo momento. Agora vamos ver algumas descrições de André Luiz em que os espíritos utilizam dos encarnados para continuar os vícios do alcoolismo, do tabagismo, das demais drogas e ao mesmo tempo se vingam do passado espiritual. Vamos começar com o livro Nos Domínios da Mediunidade, do capítulo 15, Forças Viciadas. André Luiz descreve: caía a noite. Só para situar quem não leu o livro, André Luiz, juntamente com Aulus, está fazendo na crosta estudos sobre mediunidade. Então eles iriam para um centro espírita naquele dia para observar um grupo mediúnico. Como ainda era cedo, Aulus, ao ver uma cena na rua, Aulus convida eles a entrarem num bar. E aí nós temos toda a descrição do que acontecia nesse bar. Após o dia quente, a multidão desfilava na via pública, evidentemente buscando ar fresco. Dirigíamos-nos a outro templo espírita, em companhia de Aulus, segundo o nosso plano de trabalho, quando tivemos nossa atenção voltada para a enorme gritaria. Dois guardas arrastavam de restaurante barato um homem maduro em deploráveis condições de embriaguez. O mísero esperneava e proferia palavras rudes, protestando. Observe o nosso infeliz irmão, determinou o orientador. E porque não havia muito tempo entre a porta ruidosa e o carro policial, pusemos-nos em observação. Achava-se o pobre amigo abraçado por entidade da sombra, qual se um polvo estranho o absorvesse. Então vejamos a cena espiritual. O espírito que estava vampirizando chegou a perder a forma humana. Era semelhante a um polvo abraçando o encarnado. Então o encarnado absorvendo o álcool e o outro sugando toda a energia alcoólica do rapaz que estava sendo preso pela polícia. Provavelmente estava buscando briga ou fazendo qualquer coisa dentro do bar lá. No átimo, reparamos que a bebedeira alcançava os dois, porquanto se justapunham completamente um ao outro, exibindo as mesmas perturbações. Então fica bêbado o encarnado e também o desencarnado. Em breves instantes, o veículo buzinou com pressa e não nos foi possível dilatar anotações. O quadro daria ensejo a valiosos apontamentos. Ante a alegação de Hilário, o assistente considerou que dispunhamos de tempo bastante para a colheita de alguns registros interessantes e convidou-nos a entrar. A casa de pasto regurgitava. Muita alegria, muita gente. É alegria mesmo, gente? Não, muita euforia, né? Esses ambientes são muito eufóricos. Lá dentro, certo, recolheríamos material adequado às expressivas lições. Transpusemos a entrada, as emanações do ambiente produziam em nós indefinível mal-estar. Veja, até André Luiz, juntamente com Aulus, ao sentir a emanação do ambiente, ficaram com mal-estar. Deu para entender, Silvia, por que que sente mal-estar? A psicosfera do ambiente é péssima. Junto de fumantes e bebedores inveterados, criaturas desencarnadas de triste feição se demoravam expectantes. Se as pessoas fossem capazes de ver as companhias espirituais que ficam com elas, absorvendo os vapores alcoólicos e a fumaça de cigarro, elas ficariam horrorizadas, sairiam desesperadas, loucas de pavor, né? Mas como a maioria não vê, só no caso do delírio tremens, o próprio espírito obsessor pode ser visto pelo delirante, que não são alucinações criadas do nada. Eles veem a imagem mental do vampirizante e o próprio vampirizante. Algumas sorviam as baforadas de fumo arremessadas ao ar, ainda aquecidas pelo calor dos pulmões que as expulsavam, nisso encontrando alegria e alimento. Outros aspiravam o hálito de alcoólatras inveterados. Então a pessoa está eliminando a fumaça de cigarro pelo nariz e pela boca, tem um espírito aqui grudado, sugando a fumaça. A pessoa bebendo e os poros, eles eliminam os vapores, os espíritos grudados nelas, absorvendo tudo isso. Indicando-as, informou o orientador. Muitos de nossos irmãos que já se desvencilharam do vaso carnal se apegam com tamanho desvario às sensações da experiência física que se cozem aqueles nossos amigos terrestres temporariamente desequilibrados nos desagradáveis costumes porque se deixaram influenciar. Então o vampirizador simplesmente utiliza o outro como um copo, como um cinzeiro ali absorvendo as energias dos encarnados. Por quê? Porque eles continuam viciados na dimensão física, na dimensão espiritual. Como na dimensão espiritual não tem bar para ir tomar bebida alcoólica, nem tabacaria para comprar cigarro, o que eles fazem? Vão usar os encarnados viciados. Por isso que o processo é muito mais complexo de ser resolvido do que simplesmente esses grupos de alcoólicos anônimos, de narcóticos anônimos. Como a origem desses grupos são materialistas, materialista, o que que acontece? Eles não vão na causa profunda do problema, né? Claro, para muita gente ajuda muito, porque precisa de uma contenção, de um apoio grupal. Mas para muitos não funciona, porque o processo obsessivo é tão arraigado que as pessoas se deixam levar por ele. Por isso que nós temos falado, e nós falamos para clientes no consultório, para nos cursos, nos seminários. A abstinência é o melhor caminho. Porque tomando um trago, ou dezenas, o vampirismo acontece em todos os casos. Daqui a pouco nós vamos ver um caso em que a pessoa toma um trago de uísque e estava sendo vampirizado. O álcool da homeopatia? O álcool da homeopatia é tão pouco que não dá para vampirizar ninguém, nem quem toma, nem quem... Hã? É possível fazer a homeopatia sem álcool. No calor de Cuiabá é preciso guardar na geladeira, porque é preciso que o álcool tenha 30%, senão adultera o remédio homeopático. Porque o remédio homeopático não tem efeito placebo, como muita gente diz. Ele tem uma situação física, quântica, e precisa da substância estar preservada. Mas a quantidade de álcool são algumas gotas que a pessoa toma e o álcool diluído a 30%, né? E pode ser diluído em mais água se quiser. No caso dos glóbulos, praticamente não há álcool, a quantidade é mínima. Se o espírito vampirizador se liberta, se o encarnado se libertar, não, nem sempre. Muitas vezes ele troca de caneco, né? Vai depender, porque tudo é uma questão do livre-arbítrio da pessoa. Se o encarnado mudou e ele quer mudar junto, porque tem algum vínculo, ele pode melhorar. É o caso de um dos espíritos que está descrito no Sexo Destino. O encarnado mudou e o espírito também mudou. Mas a maioria ele só troca de caneco. Esse caneco aqui não serve, então eu vou buscar outro. Mas por que mergulhar dessa forma em prazeres dessa espécie? É a pergunta que André Luiz faz a Aulus. Vejamos a resposta. Aliás, Hilário que faz. Hilário, disse o assistente bondoso, o que a vida começou, a morte continua. Esses nossos companheiros situaram a mente nos apetites mais baixos do mundo, alimentando-se com um tipo de emoções que os localiza na vizinhança da animalidade. Então, aquilo que a pessoa era no corpo, ela continua fora do corpo. Não há mudança simplesmente porque houve a morte do corpo. Não obstante haverem frequentado santuários religiosos, não se preocuparam em atender aos princípios da fé que abraçaram, acreditando que a existência devia ser para eles o culto de satisfações menos dignas que a exaltação dos mais astuciosos e dos mais fortes. Com a exaltação dos mais astuciosos e dos mais fortes. Então eram pessoas que frequentavam atividades religiosas, nas igrejas, até em centros espíritas, né? E continuavam vivendo da mesma forma como sempre viviam. E aí, ao desencarnar, permanecem com os mesmos vícios de sempre, não vão mudar. Não é a morte que vai modificá-las. Por isso que a prática cristã deve ser trazida para dentro das nossas vidas. É como os mentores do Projeto Espiritizar vêm nos ensinando. Se não for trazido para dentro das nossas vidas, o que nós queremos? Simplesmente viver uma hipocrisia? Eu acho muito bonito o que a minha religião prega, mas eu não vivencio. As próprias atividades religiosas são muitas vezes regadas a bebidas alcoólicas. Tem centros espíritas que fazem promoções beneficentes e vendem bebidas alcoólicas como se fosse a coisa mais normal do mundo. Não, mas é para uma boa causa. Aí se põe, cria alcoólatras de um lado, para uma boa causa do outro lado, como se existisse boa causa dessa maneira, né? Então, as festas religiosas, de modo geral, são todas regadas à bebida alcoólica. E as pessoas, claro, acham tudo muito, muito normal, e é assim mesmo que é a vida. É a glamourização do álcool que nós já vimos. O chamamento da morte encontrou-os na esfera das impressões delituosas e escuras. E como é da lei que cada alma receba da vida de conformidade com aquilo que dá, não encontro interesse senão nos lugares onde podem nutrir as ilusões que lhes são peculiares. Porquanto na posição em que se veem, teme a verdade e abomina-na, procedendo como coruja que foge à luz. Apesar de eles estarem na dimensão espiritual, que é a dimensão da verdade, eles continuam fugindo da verdade. Fugiam quando estavam no corpo pelas próprias bebidas e drogas. Agora continuam fugindo, utilizando aqueles que bebem e que se drogam. Meu colega fez um gesto de piedade e indagou: entretanto, como se transformarão? Chegará o dia em que a própria natureza lhes esvaziará o cálice, respondeu Aulus convicto. Há mil processos de reajuste. No universo infinito em que se cumpre os desígnios do Senhor, chame-se eles aflição, desencanto, cansaço, tédio, sofrimento, cárcere. Então são espíritos que cedo ou tarde vão cair em si e vão se modificar. A maioria deles vem para o cárcere. Qual que é o cárcere? Vamos ver? Contudo, ponderei, tudo indica que esses espíritos infortunados não se enfastiarão tão cedo da loucura em que se comprazem. Concordo plenamente, redarguiu o instrutor. Todavia, quando não se fatigue, a lei poderá conduzi-lo à prisão regeneradora. Onde vai ser a prisão, gente? No corpo físico. Aqueles corpos deformados, corpos débeis mentais que nós falávamos agora há pouco. Como? Pergunta Hilário. A pergunta de Hilário ecoou cristalina e o assistente deu se pressa em explicar. Há dolorosas encarnações que significam tremenda luta expiatória para as almas necrosadas no vício. Temos, por exemplo, o mongolismo, a hidrocefalia, a paralisia, a cegueira, a epilepsia secundária, o idiotismo, o aleijão de nascença e muitos outros recursos. Angustiosos, embora, mas necessários e que devem funcionar em benefício da mente desequilibrada desde o berço, em plena fase infantil. Então, o resultado desse tipo de vida, no corpo, fora do corpo, vai ser sempre muito sofrimento, até que o espírito aprenda a utilizar da sua mente para o seu bem e não para o seu próprio mal. Na maioria das vezes, semelhantes processos de cura prodigalizam bons resultados pelas provações obrigatórias que oferecem. Na verdade, expiações, né? No entanto, comentei, e se os nossos irmãos encarnados, visivelmente confiados à devassidão, resolvessem reconsiderar o próprio caminho? Se voltasse à regularidade através da renovação mental com o alicerce no bem? Então, se o encarnado, aquela pergunta que foi feita agora há pouco, né? Se o encarnado decidir mudar, o que acontece? Ah, isso seria ganhar tempo, recuperando a si mesmos e amparando com segurança os amigos desencarnados. Usando a alavanca da vontade, atingimos a realização de verdadeiros milagres. Entretanto, para isso, precisariam despender o esforço heróico. São poucas as pessoas que querem fazer esforços já diz lá no Livro dos Espíritos. Então, por isso que a maioria passa a vida toda se drogando, com álcool e as drogas de modo geral, desencarnam, vão vampirizar outros espíritos, vão ser internados no corpo deformado, para só aí, depois de muito sofrimento, renovarem a si mesmos. Não precisariam, né? A qualquer momento, a pessoa pode tomar essa consciência que Aulus diz aqui. Usando a alavanca da vontade, atingimos a realização de verdadeiros milagres. Agora, para isso, é necessário esforço heróico. Como a maioria não se dispõe a fazer esforços, o caminho da expiação quase que é trilhado pela maioria. O ideal, né, como nós estamos vendo, é não entrar, hipótese alguma, em situações como essas. Vejamos agora a descrição do irmão Jacó no livro Voltei, também psicografia de Chico Xavier. O irmão Andrade, a cuja assistência recorrera muitas vezes nos últimos tempos de minha tarefa humilde para socorrer alcoólatras inveterados, em casos difíceis nos quais a obsessão se caracterizava perfeitamente, indicou-me alguns transeuntes torturados pela dipsomania. Aqui o irmão Jacó, que é o Frederico Figner, está juntamente com esse assistente chamado irmão Andrade, que estudando alguns alcoólatras inveterados, que era o trabalho que ele já fazia quando estava encarnado. Estavam seguidos por verdadeiros vampiros de forma repugnante, alguns completamente embriagados de vapores, outros demonstrando aflitiva sede, pálidos e cadavéricos. O quadro mais inquietante, porém, era constituído por um morfinômano e pelas entidades em desequilíbrio que se lhe jungiam. Parecia um homem subjugado por tentáculos de polvos enormes. A gente vê que essa forma de polvo é tomada por muitos espíritos que eram viciados no corpo físico. Por quê? Tanto o álcool quanto as drogas, eles agem no perispírito de uma forma violentíssima. E uma dos órgãos que eles destroem são os próprios chakras. Os chakras do perispírito, que temos 7 chakras principais, do topo da cabeça até a base da coluna, eles são órgãos do perispírito, que geram todo fluidos eletrodinâmicos, que juntamente com os chamados nadis, criam o corpo eletrônico que é o perispírito. O uso dessas substâncias, de uma maneira contumaz, vai gerando todo um desequilíbrio nos chakras. E aí, mesmo já no corpo, a pessoa encarnada vai entrando num processo que o corpo físico vai ficando mais murcho. Mas energeticamente até o corpo físico sofre, mas o perispírito sofre muito mais. E aí ao desencarnar em situações muitas vezes de intoxicações agudas pelas chamadas overdoses, eles praticamente dissolvem o perispírito e fica com essas formas. É o que o André Luiz também chama nas obras dele de ovoides. São formas ameboides, ovoides ou desses polvo. Né? Então o polvo aqui, ele tem uma cabeça enorme e os tentáculos são 8 pernas, né, que saem, e esses tentáculos têm ventosas. Então esses espíritos tomam essa forma do polvo. Já estamos vendo duas descrições. Uma André Luiz descreve naquele outro caso, e agora o irmão Jacó. E ele praticamente gruda na pessoa e pelas ventosas absorve os vapores alcoólicos. Então é um quadro muito comum na pessoa que se alcooliza ou que se intoxica. Né? Nessas cracolândias que tem nas cidades, né, se nós fôssemos ver a dimensão espiritual, nós ficaríamos horrorizados. Porque na dimensão física já é apavorante as cenas de degradação. Na dimensão física atinge uma situação assim inimaginável para nós encarnados. Hã? É na dimensão espiritual o que acontece com esses espíritos vampirizadores dessas formas aqui, pavorosas. Vendo-se aprisionada em cordões escuros, perguntei ao amigo Andrade como interpretar a visão que tínhamos sobre os olhos, esclarecendo-me ele, então, que os hipnóticos, mormente os mais violentos, afetam os delicados tecidos do perispírito, proporcionando doces venenos aos amantes da ociosidade. Os fios negros são fluidos de ligação entre as lampreias invisíveis e os plexos da vítima encarnada. Os plexos, na verdade, no corpo físico, os chakras se ligam aos plexos. Então, nós temos o centro de força, que André Luiz chama de centro de força, ou chakras, que também é o termo em sânscrito. Eles estão intimamente ligados aos plexos. Então, o vampirizador, ele absorve os fluidos via os plexos da vítima encarnada. Então, o encarnado tem o seu perispírito sendo deformado e o desencarnado já deformado, absorvendo esses vapores, essas energias todas. Compreendi com mais exatidão que o viciado de qualquer espécie é compelido a procurar material emotivo para si e para os que o obsidiam, caindo invariavelmente na insaciedade que o caracteriza. Uma das causas do uso recorrente é que ele nunca usa sozinho. Como o espírito nunca, a pessoa encarnada nunca usa sozinha, a dose que ele usa não é suficiente para os dois ou para mais do que um espírito. Aí o que acontece? Daqui a pouco ele está necessitando de mais e de mais e de mais. Disso para a overdose é um passo. Vejamos agora uma descrição do livro Sexo e Destino de André Luiz. É uma descrição também muito interessante, porque é uma descrição que ele é menos, o processo de obsessão é menos intenso do que aqueles anteriores. É o caso de Cláudio e dos alcoolistas desencarnados que o acompanhavam. Vejamos aqui. Tufos de cravos vermelhos a se derramarem de vasos cristalinos harmonizavam-se com as rosas da mesma cor, habilmente desenhadas nas duas telas que pendiam das paredes revestidas de amarelo dourado. Aqui André Luiz está descrevendo uma casa onde eles estão. É uma casa de classe média, ele está descrevendo a mobília da casa, os enfeites e tudo mais. Mas destoante e agressiva, uma esguia garrafa contendo uísque empinava o gargalo sobre o crivo lirial que contemplava a elegância da mesa nobre, deitando emanações alcoólicas que se casavam o hálito do amigo derramado no divã. Então, o que estava acontecendo? Havia uma mesa toda forrada de branco e em cima da mesa uma garrafa de uísque. E que, como diz a Léa Luiz, não ornava com a elegância do ambiente. E da garrafa emanava vapores alcoólicos. E também da boca do amigo derramado no divã, que é o Cláudio, encarnado. Félix se encarou, manifestando a expressão de quem se atormentava piedosamente ao vê-lo e nolo indicou. Temos aqui o irmão Cláudio Nogueira, pai de Marina e tronco do lar. Marina é uma moça que eles estavam atendendo. Fisgueio de relance. Figurou-se-me hospedeiro involuntário, um desses homens maduros que se demoram na quadra dos 45 janeiros, esgrimindo bravura contra os desbarates do tempo. Rosto primorosamente tratado, em que as linhas firmes repeliu a notícia vaga das rugas, cabelos penteados com distinção, unhas polidas, pijama impecável. Os grandes olhos escuros e imóveis pareciam imanizados às letras, pesquisando motivos para trazer um sorriso irônico aos lábios finos. Então era uma pessoa de classe média, bem tratado do ponto de vista físico, e mas espiritualmente dessas condições. Entre os dedos da mão que descansava à beira do sofá, o cigarro fumegante, quase rente ao tripé anão, sobre o qual um cinzeiro repleto era silenciosa advertência contra o abuso de nicotina. Detínhamo-nos curiosos na inspeção quando sobreveio o inopinado. Diante de nós, ambos os desencarnados infelizes que surpreendêramos à entrada, surgiram de repente, abordaram Cláudio e agiram sem cerimônia. Então nós temos, André Luiz estava observando o que estava acontecendo na casa. Não havia apenas o encarnado, havia dois desencarnados. Esses dois desencarnados não conseguiam ver André Luiz nem o Félix, que era o mentor que estava coordenando a diligência. Um deles tateou-lhe um dos ombros e gritou insolente: "Beber, meu caro, quero beber." O desencarnado falando para o encarnado aqui, né? A voz escarnecedora agredia-nos a sensibilidade auditiva. Cláudio, porém, não lhe pescava o mínimo som. Mantinha-se atento à leitura, inalterável. Contudo, se não possuía tímpanos físicos para qualificar a petição, trazia na cabeça a caixa acústica da mente sintonizada com o apelante. Então ele não ouviu o espírito, a voz do espírito. André Luiz e o Félix ouviram. O espírito quase praticamente gritou, como ele diz, né? Ele não ouviu, mas pela lei de afinidade, como ele estava afinizado com o espírito, vejamos o que acontece com ele. O assessor inconveniente repetiu a solicitação algumas vezes, na atitude do hipnotizador que insufla o próprio desejo, reasseverando uma ordem. Então ele ordena: eu quero beber, repetiu várias vezes. Cada fala dessa é uma fala hipnótica, né? Aí o que a pessoa faz? Vejamos o que ele faz. O resultado não se fez de demorar. Vimos o paciente desviar-se do artigo político em que se entranhava. Ele próprio não explicaria o súbito desinteresse de que se notava cometido pelo editorial, que lhe apressara a atenção. Então, ele estava lá lendo compenetrado o jornal, que era um artigo político. Ele estava lendo até ironizando. Aí veio o espírito dá a ordem para ele várias vezes: eu quero beber. Ele não assimilava com o ouvido físico, mas assimilava pela ligação fluídica de afinidade com o espírito. Aí, primeira coisa, ele se desinteressou do artigo que estava lendo. Vejamos o que ele faz logo em seguida: beber. O que aconteceu? A vontade do espírito já passou para ele. Agora é ele que está com vontade de beber. Ele nem imagina que tem um espírito ali insuflando a vontade dele. Como a maioria materialista, não está nem aí, nem sabe dessas questões. E quem é espiritualista e sabe, cai no mesmo conto do vigário. Principalmente os espíritas, né? Cláudio abrigou a sugestão convicto de que se inclinava para um trago de uísque exclusivamente por si. Então era ele que estava querendo. Não tinha nada de espírito ali, era só ele. O pensamento se lhe transmudou rápido como a usina cuja corrente se desloca de uma direção para outra, por efeito da nova tomada de força. Beber. E a sede de aguardente se lhe articulou na ideia, ganhando forma. A mucosa pituitária se lhe aguçou, como que mais fortemente impregnada do cheiro acre que vagueava no ar. Então ele já começou a sentir até o vapor do uísquezinho que estava ali em cima da mesa. começou a sentir sede da bebida. Aí foi lá. O assistente malicioso coçou-lhe brandamente os gorgomilos. O que, que o espírito fez? Ele pôs o dedo lá dentro da garganta e coçou. O pai de Marina sentiu-se apoquentado. Indefinível secura constringia-lhe o laringe. Ansiava tranquilizar-se. Então, além da indução hipnótica, eles vão lá e ainda agem fisicamente para que a pessoa sinta vontade de ir lá e beber. O amigo sagaz percebeu-lhe a adesão tácita e colou-se a ele. De começo, a carícia leve. Depois da carícia agasalhada, o abraço envolvente e depois do abraço de profundidade e associação recíproca. Então, primeiro vai acariciando, daqui a pouco está arrochando. Imagina, né? A pessoa, se ela imaginasse isso, que ela bebe com um espírito no cangote dela ali, absorvendo toda a energia que ela está bebendo, ela pensaria com certeza duas vezes antes de fazer. Mas a maioria nessa hora não quer nem saber, né? Mesmo aqueles que sabem, não querem saber. Integraram-se ambos em exótico sucesso de enxertia fluídica. Então ele se justapôs, e aí a garganta de um passa a ser a garganta de outro. Por isso que eu falo, o espírito usa o outro como um caneco. A garganta do encarnado é um caneco para ele, que vai absorver energia. Ali produzia-se algo semelhante ao encaixe perfeito. Cláudio Homem absorvia o desencarnado à guisa de sapato que se ajusta ao pé. Fundiram-se os dois, como se morassem eventualmente num só corpo. Altura idêntica, volume igual, movimentos sincrônicos, identificação positiva. Então essa é a lei de afinidade. Havia tanta afinidade entre ele e o encarnado, que ele se justapôs o desencarnado ao encarnado. Levantaram-se a um tempo, então ele se justapôs ainda sentado no divã. Levantaram-se a um tempo e giraram integralmente incorporados um ao outro na área estreita, arrebatando o delgado frasco. Não conseguiria especificar de minha parte a quem atribuir o impulso inicial de semelhante gesto, se a Cláudio que admitia a instigação ou se ao obsessor que a propunha. A talagada rolou através da garganta, que se exprimia por dualidade singular. Ambos os dipsômanos estalaram a língua de prazer em ação simultânea. Até o estalo de língua fizeram junto e absorveram o líquido juntos. Desmanchou-se a parelha e Cláudio, desembaraçado, se dispunha a sentar, quando o outro colega, que se mantinha à distância, investiu sobre ele e protestou: eu também quero. Eram dois, né? Então um tomou, aí foi lá a vez do outro. Mesma coisa acontece. Reavivou-lhe o ânimo e a sugestão que esmorecia. Absolutamente passivo diante da incitação que o assaltava, reconstituiu mecanicamente a impressão de insaciedade. Acabou de tomar, ficou insaciado de novo. Esteve a sede e foi lá e bebeu novamente. Disso para tomar mais uma e mais uma e mais uma é um passo. Bastou isso e o vampiro sorridente apossou-se dele, repetindo-se o fenômeno da conjugação completa. Encarnado e desencarnado a se justaporem, duas peças conscientes reunidas em sistema irrepreensível de compensação mútua. Abeirei-me de Cláudio para avaliar com imparcialidade até onde sofreria ele mentalmente aquele processo de fusão. Para logo convencer-me de que continuava livre no íntimo, não experimentava qualquer espécie de tortura a fim de render-se, hospedava o outro simplesmente, aceitava-lhe a direção, entregava-se por deliberação própria, nenhuma simbiose em que se destacasse por vítima, associação implícita, mistura natural. Então não há vítima e algoz aqui. Há dois que se justapõem para um objetivo único, que é a bebida alcoólica. Efetuava-se a ocorrência na base da percussão, apelo e resposta, cordas afinadas no mesmo tom. O desencarnado alvitrava, o encarnado aplaudia. Num deles o pedido, no outro a concessão. A maior parte dos processos são assim. Unifome com vontade de comer. Condescendendo lhe laquear os próprios sentidos, Cláudio acreditou-se satisfeito e retrocedeu sorvendo mais um gole. Não me furtei a conta curiosa, 2 goles para 3. Novamente desimpedido, o dono da casa estirou-se no divã e retomou o jornal. Até a próxima vez que os espíritos querem beber de novo e vão lá e bebem e bebem. Ficou claro, gente, o que que acontece? Isso que acontece no alcoolismo, no tabagismo e também na drogadição.
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2: O outro episódio que nós vamos, sobre o qual nós vamos refletir nesse estudo, é o que ficou conhecido como as bodas de Caná. Esse episódio está relatado no Evangelho de João, no capítulo segundo, e diz então o evangelista: 3 dias depois houve um casamento em Caná da Galiléia, e estava ali a mãe de Jesus. E foi também convidado Jesus com seus discípulos para o casamento. Tendo acabado o vinho, a mãe de Jesus lhe disse: eles não têm vinho. Respondeu-lhe Jesus: mulher, que tenho eu contigo? Ainda não é chegada a minha hora. Disse então sua mãe aos serventes: fazei tudo quanto ele vos disser. Ora, estavam ali postas 6 talhas de pedra para a purificação dos judeus, e em cada uma delas cabiam 2 ou 3 medidas de vinho. Ordenou-lhe Jesus, então: enchei de água essas talhas. E encheram-na até em cima. Então lhes disse: tirai agora e levai ao mestre-sala. E eles o fizeram. Quando o mestre-sala provou a água tornada em vinho, não sabendo de onde era, se bem que o sabiam os serventes que tinham trazido o vinho, chamou ao noivo e lhe disse: todo homem põe primeiro o vinho bom, e quando já tem bebido bem, então serve o inferior, mas tu guardaste até agora o bom vinho. Assim deu Jesus início aos seus sinais em Caná da Galiléia, e manifestou a sua glória, e os seus discípulos creram nele. Então, este milagre que está narrado unicamente no Evangelho de João é apresentado, como nós vimos aí na narrativa do evangelista, como o primeiro dos muitos que Jesus operou naquela época. Kardec considera o fato em si, conforme narrado, de pouca importância em comparação a outros, que na verdade atestam as qualidades espirituais de Jesus. Jesus, sendo um espírito de natureza extremamente elevada, ele não se prendia a produzir fatos de efeitos puramente materiais, fatos que interessavam apenas a vida aqui do cotidiano, a vida da matéria. Apenas para chamar a atenção da multidão, atrair atenção para os seus poderes. Ele sabia que as coisas úteis conquistariam muito mais simpatias e lhe trariam mais adeptos do que demonstrações de habilidade, demonstrações de prodígios, como seria esse de transformar a água em vinho. Jesus, durante a sua passagem aqui na Terra, ele nunca se ocupou em resolver problemas de ordem material. Ele sempre se dedicou às questões de natureza espiritual, aquelas que vinham trazer repercussões na vida das pessoas, trazendo dores, sofrimentos, enfermidades, processos obsessivos. Então, não tem compatibilidade com essa sua doutrina, com essa sua posição que ele adotou aqui na sua passagem pela Terra, ele se preocupar em transformar água em vinho apenas para poder satisfazer aos convidados presentes naquela cerimônia de casamento. Era um fato muito pequeno, de menor importância, se considerarmos a sua elevação, a sua estatura moral, as suas conquistas espirituais. Mas Kardec explica que esse fato em si, ele não é impossível de acontecer. Ele pode ser explicado por uma ação fluídica realizada por Jesus, utilizando-se do seu poder magnético que ele desenvolveu durante a sua trajetória evolutiva. Jesus, sendo um espírito já puro, com a sua evolução concluída em seu estado definitivo, ele dominava inteiramente a matéria. Ele conseguia manipular os fluidos de modo a operar a transformação da matéria. Então, ele poderia mudar as propriedades da água, fazendo com que essa água adquirisse o sabor de vinho e então atendesse ao desejo daqueles homens. Porém, mais racional e mais coerente com a sua evolução e com a missão que ele veio desenvolver aqui na Terra, é que se trate de mais uma daquelas histórias tão frequentemente por ele usadas para poder transmitir algum ensinamento àqueles homens, ainda muito presos às questões materiais, ainda não desenvolvidos evolutivamente, espiritualmente, para perceberem questões mais sutis, como são as questões de natureza espiritual. Então, é mais coerente se entendermos esse fato como mais uma alegoria que Jesus criou, contando uma história para ali naquele momento, como aconteceu em outras circunstâncias, como por exemplo com a parábola da figueira que secou, e que a humanidade, né, aquelas pessoas, tomaram como um fato real, um fato que teria realmente acontecido. Então, todos os atos de Jesus, todo o seu ensinamento, sendo de natureza puramente espiritual, nós vamos ver que Jesus não consta no Evangelho nenhuma narrativa de um só ato que não trouxesse algum ensinamento moral, ou que viesse a aliviar a dor, o sofrimento de quem sofria, a expulsão dos demônios, como se dizia na época, como era tratado os processos obsessivos. Então, Jesus sabia que conseguiria uma maior repercussão para a mensagem que ele trazia se ele praticasse atos que realmente trouxessem algo mais positivo do que um simples fenômeno de natureza material, como nós já nos referíamos à cura de enfermos, cura dos processos obsessivos, teriam uma repercussão muito maior, fariam com que sua mensagem penetrasse de modo mais sólido, mais duradouro, na mente daqueles homens, daquele povo, do que simplesmente operando um prodígio de natureza material, como se ele fosse um mágico, né? Que transformasse a água em vinho. Então, o fato como está narrado, trata de um efeito puramente material, o que contraria totalmente a pedagogia de que Jesus se utilizou para transmitir àqueles homens a sua mensagem, para transmitir a boa nova, missão que ele recebeu diretamente da divindade e com a qual se ocupou aqui durante a sua passagem na Terra. Então, Kardec ressalta que seria um ato de efeito unicamente material e que apenas serviria para atrair a curiosidade do povo, serviria apenas para despertar a curiosidade daqueles homens que eram sempre sensíveis aos fenômenos semelhantes, que eles consideravam sobrenaturais, consideravam contrários à ordem natural das coisas. Então, o que aconteceu, no entendimento de Kardec, é que, provavelmente, durante aquela festa, Jesus tenha se referido ao vinho e à água para transmitir algum ensinamento. E sua narrativa tenha chegado ao evangelista, tenha chegado a João, como um fato real. Nós sabemos que os evangelhos foram escritos pelos quatro evangelistas muitas décadas após a passagem de Jesus. Então, muitos fatos foram deturpados, foram interpretados de maneira diversa do que realmente, de como realmente se sucederam. E essa, então, é mais uma situação, é mais uma circunstância, mais um ensinamento que Jesus se utilizou de uma circunstância da vida material para conseguir transmitir algum ensinamento àqueles homens, e que foi considerado, no decorrer do tempo, foi tomado como um fato real.
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3: Olá, meus amigos. Felizes estamos por estarmos de volta. E hoje vamos estudar curas, que se encontra no capítulo 15 da Gênese, os milagres do Evangelho. São os itens 10 ao item 13. Então, começamos assim. Perda de sangue. Então, uma mulher que padecia de uma hemorragia há 12 anos, que muito sofrera nas mãos de vários médicos e que, tendo gasto todos os seus bens, não conseguira nenhum alívio, mas se encontrava sempre pior de seu mal, tendo ouvido falar de Jesus, veio na multidão por trás dele e tocou as suas vestes, porquanto ela dizia: se eu puder apenas tocar nas suas vestes, ficarei curada. No mesmo instante, a causa da perda de sangue cessou, e ela sentiu em seu corpo que estava curada daquela enfermidade. Meus irmãos, nesse primeiro parágrafo, nós vemos a verdadeira fé que essa moça, que essa senhora, tinha, né? Porque ela afirma de todo o seu coração: se eu puder apenas tocar nas suas vestes, ficarei curada. E desta forma, a gente encontra o primeiro ponto importante para que ocorra a cura: uma fé, uma vontade viva de ser curada. Vamos continuar. Logo, Jesus, percebendo em si mesmo a virtude que havia saído dele, se voltou no meio da multidão e disse: quem tocou minhas vestes? Seus discípulos lhe disseram: vês que a multidão te aperta de todos os lados e perguntas quem te tocou? Ele olhava tudo em torno dele para ver quem o havia tocado. Nesse segundo parágrafo, a gente vê que Jesus pergunta, né? Quem me tocou? Quem tocou minhas vestes? E dessa forma, a gente encontra uma outra verdade, né? Um outro ponto importante. A cura, ela pode ocorrer mesmo que o curador, né? O médium de cura não tenha vontade, não tenha noção ou aquela imposição de mãos em um doente. Porque a fé da senhora foi tão grande que ela conseguiu atrair para ela todo aquele fluido curador, mesmo que Jesus estivesse alheio à situação. Porque vamos imaginar Jesus andando naquelas cidades, uma população enorme em torno dele, e alguém encosta na roupa dele. Na verdade, são várias pessoas, né, ombro a ombro, pele a pele, estavam encostando nele. Então, naquele momento, aquela senhora, com a sua fé, conseguiu atrair todo aquele fluido. Imaginemos também a abundância de fluido curador que Jesus possuía, né, com aquele amor dele.

saído dele são significativas, né? É muito significativa, porque ele percebeu que alguma coisa saiu dele, que um fluido saiu dele, aquele fluido curador saiu dele, mas ele estava alheio à situação. Então, mais uma vez, fica confirmada que a fé da senhora realmente fez com que aquele fluido fosse em direção a ela. Então, vamos analisar esse tópico, esses tópicos que já lemos. Existe o médium curador e existe o assistido, né, que precisa da cura, seja ela sendo física, psicológica, espiritual, seja qual for, tá? Para que exista a cura, temos que analisar alguns fatores. O médium tem que ter um fluido característico curador. Isso é o primeiro ponto. O assistido tem que estar com a fé viva, querendo realmente ser curado. E acima de tudo isso, Deus tem que permitir essa cura, né? Porque eu posso ter uma fé, eu posso ter um médium curador, mas Deus vendo que a gente precisa passar por determinada dificuldade para aprendermos, a doença, a dificuldade permanecerá. Não por maldade, porque está vendo além, né? Na Gênesis, no futuro, a gente vai estudar a presciência. Deus consegue ver o nosso futuro. Nós, pela nossa limitação, a gente vê apenas um futuro aqui, ó, algumas horas, alguns dias à frente. Não, Deus sabe da nossa vida passada, sabe da nossa vida futura, nossas tendências, o que é melhor, o que é pior para a gente. Então, às vezes a gente até fica meio revoltado, né? Por que Deus isso está acontecendo comigo? Mas porque a gente tem essa limitação, né? Esses olhos limitados para a gente conseguir ver o nosso futuro. Então, Deus tem que permitir para que ocorra a cura. Tendo a fé viva de ser curado e tendo o médium para poder transmitir esse fluido, e Deus permitindo, é óbvio, existe a cura, tá? Mas não são em todos os casos que tem que existir os dois pontos principais. Por quê? Se existir um médium com uma capacidade tal, fluídica, ele pode curar aquele doente, mesmo que ele não tenha uma fé tão viva. Mas Deus está vendo que ele chegou um ponto que ele precisa ser curado para continuar seu caminho. Então o médium vai conseguir curá-lo. Tá? E também, a capacidade mediúnica do médium pode ser até um pouco menor do que outros, mas a fé é tão viva do assistido que ele pode conseguir a cura, né? Pegando o fluido daquele médium, de outro médium que esteja próximo. Enfim, existem os espíritos também que manipulam, que ajudam nessa cura, porque tem o fluido magnético dos encarnados e o fluido espiritual dos desencarnados. Então a fé é tão viva que ela consegue agregar esses fluidos de uma tal maneira que vai chegar na cura, ok? Então não precisa ser as duas coisas acontecendo ao mesmo tempo. Tendo uma ou outra, com a permissão de Deus, ocorre a cura. Ah, meus irmãos, vocês podem perguntar: Jesus estava ali na multidão e não eram todos que eram curados? Por que alguns são curados e outros são curados? Por que alguns vão no centro espírita receber o passe de cura, são curados rapidamente, outros precisam de anos para serem curados? É o que eu já falei. Deus sabe das coisas. Deus, através de seus espíritos de luz, né, nossos mentores espirituais, nos conhece às vezes muito mais do que nós mesmos, porque a gente não tem nossa lembrança das vidas passadas, a gente não sabe qual. Sei, a gente analisar tudo bem, mas a gente tem uma certa limitação para entender qual é a nossa proposta reencarnatória. Então, determinada doença, determinada dificuldade temporária, às vezes é um empurrão, né? É uma alavanca para o nosso crescimento espiritual. Então, alguns precisam passar por algumas dificuldades, sim, mesmo que isso traga uma certa revolta, uma certa incompreensão. Mas isso é problema nosso, né? Na nossa limitação. Deus não está muito preocupado com isso, não. Sejamos sinceros, porque o principal é que a gente cresça, que a gente evolua. Se a gente ficar batendo perna dentro de casa, no trabalho, isso é problema nosso. Nós estamos retardando o nosso crescimento. Nós estamos retardando a nossa cura espiritual. Porque também o que pode acontecer? A gente acabar gostando das nossas próprias.

0: próprias dores. Então, a gente acaba alimentando essas dificuldades, porque a gente não quer sair, porque a gente está acomodado, a gente tem medo por diversos fatores. Então, temos que ter certeza. Se determinada coisa está acontecendo, nós temos que procurar o quê? Vencer esses obstáculos. Se estamos tentando realmente vencer, se estamos realmente tentando a cura, e mesmo assim existe alguma dificuldade para sairmos, de repente temos que continuar com essa dificuldade, porque isso vai o quê? Nos tornar mais fortes, né? Tem até o ditado popular que serve realmente para isso, né? A dificuldade nos torna mais fortes para próximas batalhas, batalhas íntimas principalmente, as mais complicadas. Então esse é dia a dia, o nosso crescimento tem que ser dia a dia, observando realmente se estamos melhores do que ontem, se vamos, o que vamos fazer para amanhã sermos melhores do que hoje, tá? Então, a cura acontece pelo curador e pelo assistido, pela vontade viva, pela fé viva, tá? E tudo isso com a permissão de Deus. Vamos voltar daqui a pouco, meus amigos.
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Prosseguindo no nosso estudo reflexivo sistêmico das obras de Allan Kardec do Evangelho de Jesus, nós estamos no nosso quarto módulo, a influência dos Espíritos em nossas vidas. No nosso encontro de hoje, nós trabalharemos a obsessão, já dando continuidade aos conteúdos que iniciamos no nosso encontro passado. O objetivo é refletir sobre os indícios para se detectar a obsessão. Vamos meditar inicialmente, fazendo a nossa reflexão. Vamos fechar os olhos. Entre em contato com você mesmo em essência, buscando sentir-se um espírito imortal, encarnado, interagindo com outros espíritos imortais, encarnados e desencarnados, muitos deles bons e outros imperfeitos. Qual o seu grau de consciência dos indícios da obsessão?

Deixe fluir os seus pensamentos e sentimentos, evitando qualquer mascaramento num processo de auto-engano. Seja verdadeiro, verdadeira com você, analisando-se com autenticidade.

0: Lentamente vamos abrindo os olhos para iniciar as nossas reflexões doutrinárias. Vamos começar as nossas reflexões com a questão 471 de O Livro dos Espíritos. Kardec pergunta: quando experimentamos uma sensação de angústia, de ansiedade indefinível ou de íntima satisfação, sem que lhe conheçamos a causa, devemos atribuí-la unicamente a uma disposição física? Vejamos que essa pergunta, ela é de caráter reflexivo, quando Kardec vem e elenca sintomas, tanto que geram desajustes, perturbação, e um sintoma de equilíbrio. Então ele fala de sensação de angústia, de ansiedade indefinível e de íntima satisfação. Então esses sentimentos, essas sensações, elas são fortuitas em nossas vidas? São simplesmente porque a gente comeu alguma coisa diferente, que pesou no estômago, como muita gente fala, uma questão do clima ou uma questão de indisposição orgânica, ou tem uma outra causa mais profunda, né? Basicamente é isso que Kardec vem perguntando aqui. É por alguma coisa eminentemente fisiológica ou existe uma outra razão para isso? É quase sempre efeito das comunicações em que inconscientemente entrais com os espíritos ou da que com eles tivestes durante o sono. Então vejamos a resposta muito elucidativa. Então, quando nós sentimos angústia, ansiedade, que se não tem uma causa muito objetiva, podemos aventar a comunicação, né, essa interferência de um espírito imperfeito conosco. Quando acontece uma íntima satisfação, podemos aventar o intercâmbio com um bom espírito, pode ser até um espírito superior, que esteja num intercâmbio psíquico conosco. Ou quando nós tivemos desdobrados do corpo durante o sono. Nós vamos trabalhar num encontro futuro exclusivamente a questão do sono. Hoje nós vamos trabalhar no estado de vigília. O que acontece conosco para que nós, ao sentir isso, nós detectemos os indícios dos processos obsessivos nos níveis que se apresentam os processos obsessivos. Então é importante nós termos consciência de que muitas vezes nós sentimos determinadas questões e que nós atribuímos exclusivamente a indisposições nossas, que não são indisposições de ordem orgânica exclusivamente nossa. São sintomas dessas interferências espirituais que acontecem em nossas vidas. Sejam as interferências dos espíritos menos felizes, sejam as interferências, não a interferência, mas a comunicação com bons espíritos ou espíritos superiores. Tá? Ficou claro isso, gente? Porque muitas vezes nós nutrimos muito sentimento de auto-engano ainda no movimento espírita no que tange aos processos de obsessão. É muito comum as pessoas acreditarem que a obsessão é apenas aquele estado já máximo de subjugação, em que a pessoa fica alienada, que ela não diz coisa com coisa. Isso é o grau da chamada de subjugação, nós vamos ver daqui a pouco. Mas as influências espirituais, elas começam muito sutis e elas vão se aprofundando ao longo do tempo, a partir do momento que nós vamos agasalhando essas influências. Então, quando Kardec fala sensação de angústia, de ansiedade, quem nunca as teve? Então, todos nós, de uma certa forma, temos essas sensações, esses sentimentos. Muitas vezes o processo é primário. Ele começa em nós, por algum motivo, alguma situação que acontece em nossa vida, e nós entramos num estado de angústia, num estado de ansiedade. E aí os espíritos vão se aproveitar desse processo primário que começa em nós. Outras vezes, o processo não começa em nós, começa na interferência deles. E aí nós sentimos aquilo e agasalhamos aquele sentimento. Seja que há pelo um contato durante o sono do corpo físico, seja um contato direto mesmo no estado de vigília. Né? Então, por isso que, em se tratando dessas influências, nós vamos trabalhar aqui a primeira parte da questão, porque os intercâmbios que geram a íntima satisfação diz respeito ao nosso anjo de guarda, aos espíritos protetores, que nós vamos trabalhar num outro encontro. Hoje vamos trabalhar basicamente com essa sensação de angústia, de ansiedade, muitas vezes indefinível, por que que ela surge, o que que está acontecendo conosco, e desses sintomas vagos para um aprofundamento é todo um caminho que se segue. Tá? Faz sentido isso, gente? Perguntas? O contato direto no estado de vigília, como que se dá? Pela aproximação, aquilo que nós vimos no nosso encontro passado. Tudo que nós fazemos fica fotografado no nosso, na nossa psicosfera. Né? Tudo que pensamos, aquilo que fazemos, vai criando a nossa fotografia mental, emocional. E gerando todo um estado extremamente transparente aos espíritos. E aí o que que eles fazem? Observando as nossas tendências, eles vão cutucar onde nós temos a tendência desequilibrada. Os espíritos, os bons espíritos, vão nos auxiliar a superar as tendências. E os espíritos imperfeitos vão aguçar em nós a tendência. Isso é feito no estado de vigília e também durante o sono. O sono é muito utilizado nos processos obsessivos, mas nós vamos ver isso em um encontro específico. Tal a importância dessa questão que nós vamos trabalhar exclusivamente o sono futuramente. Está perguntando do espírito que sente um estado de aflição. Isso está lá na mensagem Melancolia do Evangelho segundo o Espiritismo. Quando a pessoa se sente prisioneira no corpo, mas por que que ela se sente prisioneira no corpo? Porque ela nutre um sentimento de rebeldia frente à vida. Então, isso é dela. O que que os espíritos imperfeitos fazem? Aguçam isso daí. Para que ela, se ela agasalhar aquela ideia, ela pode chegar até o suicídio, achando que se ela se matar, ela se liberta daquela angústia, tá? Mas é porque os espíritos, eles, como nós já falamos, eles não criam nada, eles aproveitam as matrizes em nós. De uma certa forma, todo o processo é primário, do ponto de vista mais profundo do termo. Começa sempre em nós, porque eles vão aguçar algo em nós. Mas muitas vezes nós estamos falando do sintoma. Nós não estamos sentindo uma angústia nem uma ansiedade por algo objetivo que nós estamos passando. Então, se nós não estamos sentindo, é porque isso está vindo de uma outra mente, de uma outra influência externa a nós, né? Então, é um indício de que algo de fora para dentro está acontecendo. Mas por que que está acontecendo? Porque nós estamos alimentando de dentro para fora. Ficou claro? Então, eles não vão gerar sentimentos em nós. Não é possível. Mas estimula os sentimentos que nós já nutrimos. Ficou claro isso? Então, continuemos aqui. Na Revista Espírita, de outubro de 1858, Kardec fala sobre a obsessão. A obsessão jamais se dá senão pelos espíritos inferiores. Os espíritos bons não causam nenhum constrangimento. Aconselham, combatem a influência dos maus e, se não são ouvidos, afastam-se. Então vejamos aqui muito claro a fala de Allan Kardec. Esse é um texto muito simples, que fala de obsessão de uma maneira muito fácil de entender. Espíritos mentores, espíritos bons, nunca vão gerar constrangimento em nossas vidas, né? Eles exercem influência sobre nós, sim, como está lá na questão 459, que nós já estudamos. Todos os espíritos exercem influência. Enquanto que a influência dos espíritos imperfeitos, espíritos pseudo-sábios, até os espíritos totalmente maus, que está lá na escala espírita, é feita a partir de um constrangimento. Os espíritos bons nunca constrangem, eles vão nos auxiliar nas nossas dificuldades, nas nossas deficiências, se nós quisermos ser auxiliados. Como ele diz aqui, eles auxiliam, aconselham, sugerem pontos a nós refletirmos. Se não, nós não os ouvimos, eles vão seguir o caminho deles. Os espíritos imperfeitos não, eles grudam em nós. Se nós resistimos, é aquilo que nós vimos no nosso encontro passado. Eles se distanciam, mas eles ficam como gato que tocaia o rato. Lembra do texto literal, gato que tocaia o rato. Então eles ficam à espreita, esperando qualquer brecha para gerar a influência. Continuemos aqui. O grau de constrangimento e a natureza dos efeitos que produz marcam a diferença entre a obsessão, a subjugação e a fascinação. Então, a diferença dos níveis de obsessão, na verdade, tem a ver simplesmente com o grau de constrangimento. A obsessão, chamada de obsessão simples também por Kardec, é um processo de que o constrangimento não é tão intenso, mas há toda uma influência que muitas vezes a pessoa influenciada agasalha. Nós sempre repetimos, a obsessão simples não significa um simples caso de obsessão. O fato de ser simples significa que o constrangimento não é intenso. O espírito é mais sutil, né? Quem já leu a mensagem Influenciações Espirituais Sutis de André Luiz fala muito claro dessa sutileza. Mas é um constrangimento, ela é sutil na forma, mas é um constrangimento constante, que leva a pessoa, muitas vezes, a situações muito difíceis. Então, vejamos, a obsessão simples é a ação quase permanente de um espírito estranho que faz com que a vítima seja induzida, por uma necessidade incessante, a agir nesse ou naquele sentido, a fazer tal ou qual coisa. Então vejamos, é um espírito constrangindo a pessoa para fazer algo que não seria habitual dela, ou uma ideia fixa que teima em permanecer na mente dela, ou uma atitude que ela é constrangida a realizar. Só que essa constrição é sutil. Como a pessoa agasalha a ideia sugerida, ela acaba realizando sem perceber que está sendo induzida por um espírito imperfeito. A subjugação é uma opressão moral que paralisa a vontade daquele que a sofre, impelindo as mais despropositadas ações e frequentemente aquelas que mais contrariam seus interesses. Então vejamos, a subjugação é a constrição em que a vontade do obsidiado, no caso, ela fica quase que anulada. Não totalmente anulada, porque é impossível anular totalmente a vontade, porque é um atributo divino. Se o espírito fosse capaz de anular totalmente a vontade do encarnado, ele seria onipotente. Isso é impossível, né? Então, quem nos dotou de pensamentos, sentimentos e vontade é o Criador. E o Criador da vida é onipotente. Nós vimos no módulo que trabalhamos a presença amorosa de Deus em nossas vidas. Agora, a constrição na subjugação é tão intensa que ele não anula totalmente a vontade, mas paralisa a vontade. E o espírito passa a agir como o encarnado passa a agir como o espírito deseja que ele aja. Constrição intensa, às vezes constrição até no corpo físico, que Kardec analisa em O Livro dos Médiuns, vários exemplos assim. A fascinação é uma espécie de ilusão, ora produzida pela ação direta de um espírito estranho, ora por seus raciocínios capciosos, ilusão que altera o senso moral, falseia o julgamento e faz tomar o mal pelo bem. Então vejamos, a fascinação não há aquela constrição da vontade do encarnado. O que acontece na fascinação? O espírito, utilizando de argumentos capciosos, como Kardec diz aqui, ele ilude o encarnado, e o encarnado passa a acreditar, por uma alteração do senso moral, como foi colocado aqui, passa a acreditar que aquilo que ele está, as influências que ele recebe são superiores e não inferiores. Por isso que toma o mal pelo bem. A fascinação é o tipo de obsessão mais trabalhosa de ser superada. Por quê? Por que ela é a mais trabalhosa? Porque ela não dá muitas pistas? Para o dono do problema, não. Para os que estão do lado, ela é mais aberrante de qualquer outra. Não é por isso, não. Hã? Porque ela acredita que ela não está passando por uma influência. Exatamente por isso que a fascinação, a pessoa fica até com raiva de quem fala para ela da possibilidade de ela estar sendo influenciada por um espírito menos feliz. Ela se enche de raiva, às vezes de ódio, por quem tenta alertá-la. Então, como ela entra nessa ilusão, todo o processo de ilusão de fora para dentro, o que ele faz de fato? O que a ilusão de fora para dentro faz com o encarnado? Ele apenas amplia a autoilusão que o encarnado tem sobre si mesmo. Por isso que a fascinação está intimamente ligada aos dois sentimentos egóicos. Quais são?
1: Vaidade.
0: Vaidade e?
1: Orgulho.
0: Orgulho. O casalzinho. A dona vaidade e o senhor orgulho. Então a pessoa agasalha isso dentro de si. Alimenta esses sentimentos dentro de si. Ao alimentar esse sentimento, o que ela faz? Ela se ilude, como se ela fosse uma missionária, que espíritos superiores estão o tempo todo à disposição dela, para orientá-la, para utilizá-la como instrumento de orientação de outras pessoas. Só que o que ela produz são os mais absurdos e incongruentes conteúdos. Outras pessoas percebem, menos ela. Por quê? Pela vaidade e pelo orgulho que ela alimenta. Ao alimentar esses dois sentimentos, ela se autoilude. O que os espíritos fazem é apenas utilizar dessa autoilusão e ampliar e cada vez mais exercer esse domínio sobre ela. Porque ela, na verdade, lá no fundo, deseja esse domínio. Para aparecer cada vez mais. É o que, infelizmente, nós estamos tendo muito intensamente em nosso movimento espírita hoje. Se na fascinação a pessoa acredita que esses mentores estão sempre a orientando, sempre puxando a orelha, fazendo isso ou aquilo, sim. Porque se nós formos lá, nós vamos trabalhar isso mais para frente, como que os anjos de guarda trabalham, como os espíritos bons trabalham, os protetores, nós não vamos ver nada disso. É o que nós vimos agora há pouco. Eles orientam, sugerem. Se são ouvidos, ótimo. Se não são ouvidos, ele deixa. Já o espírito mistificador, o espírito pseudo-sábio, se a pessoa não faz o que ele orientou, ele fica bravo. E ele chama atenção e aí até que a pessoa faça. Né? Porque ela, nossa, o meu guia é forte, porque ele faz isso comigo, ele quer o meu bem, ele elogia. Né? Uma das características que mais marcante da fascinação é o elogio que o espírito faz da pessoa que ele quer fascinar. Então ele é o melhor médium do mundo, ele foi escolhido para realizar aquela tarefa, né? Os outros são menos do que ele, porque ele foi incumbido de tudo aquilo. Isso tudo acontece na fascinação. Vejamos agora um texto do Evangelho segundo o Espiritismo, capítulo 28, item 81. Kardec diz: a obsessão é a ação persistente que um espírito mau exerce sobre o indivíduo. Apresenta caracteres muito diversos, desde a simples influência moral, sem perceptíveis sinais exteriores, até a perturbação completa do organismo e das faculdades mentais. Então Kardec acabou de definir de uma outra forma o que ele colocou na Revista Espírita, e colocando desde a influência sutil, moral, e essa influência moral não tem sinais exteriores, por quê? Porque nós vimos agora há pouco que o espírito não constrange a vontade do encarnado. Né? Ele age de uma maneira sutil, baseado nas próprias tendências do encarnado. Se ele, por exemplo, uma pessoa que nutre um estado de ansiedade, de angústia, ela vai perceber o que é dela, o que é sugerido?
1: Não,
0: não percebe. Ela acha que é tudo dela. A maioria das pessoas acha que é tudo dela. Então, por isso, não é essa influência moral sem sinais perceptíveis. Até a perturbação completa, que é a subjugação, que a pessoa chega na alienação mental, chega a ter surtos psicóticos e situações bem mais graves. Os espíritos maus pululam em torno da Terra, em virtude da inferioridade moral de seus habitantes. A ação malfazeja que eles desenvolvem faz parte dos flagelos com que a humanidade se vê a braços neste mundo. A obsessão, como as enfermidades e todas as tribulações da vida, deve ser considerada prova ou expiação, e como tal, aceita. Então, como nós vivemos num planeta de expiações e provas, neste planeta impera ainda os espíritos inferiores. Como imperam os espíritos inferiores, é natural, né, é esperado, melhor dizendo, que eles exerçam essas influências sobre os encarnados que habitam esse planeta. E aí nós já vimos por que que Deus permite, nós trabalhamos isso no nosso segundo encontro, porque vai servir de aprendizado tanto para o agente, o obsessor no caso, quanto para o obsidiado. A longo prazo, todos aprendem a lição que aquele caminho é equivocado. Né? E, além disso, é efeito de uma causa. Né? Então, por isso, Deus permite a lei de permissão dentro daquilo que está na conta da vida da suposta vítima, Deus permite. Então, por isso que Kardec diz, ou é uma expiação ou uma prova. A expiação é quando a pessoa é devedora do espírito. A prova, quando ela não é devedora do espírito, mas ela está, por exemplo, quem lida no movimento espírita vai sofrer o assédio dos inimigos de Jesus?
1: Vai.
0: Todos os inimigos de Jesus são inimigos nossos?
2: Não.
0: Eles são inimigos da luz, de tudo aquilo que representa uma proposta de transformação da humanidade. Então nós somos os postes, nós não somos a luz, né? Nós somos os postes que carregamos a luz. O que que eles fazem com os postes, já que eles não podem atingir a luz?
1: Tenta derrubar
0: o poste. Então nós vamos receber o assédio. Aí, o que que serve para todos nós? De prova. De prova do testemunho da fidelidade ao bem, da fidelidade a Jesus. E aí entra naquela bem-aventurança, que Jesus, bem-aventurados aqueles que forem perseguidos em meu nome. Hoje, as perseguições maiores não se dão no mundo físico. As perseguições mais intensas que nós sofremos se dão na dimensão espiritual, dos espíritos que não querem que haja toda uma transformação da humanidade. Do mesmo modo que as doenças resultam das imperfeições físicas que tornam o corpo acessível às influências perniciosas exteriores, a obsessão é sempre o resultado de uma imperfeição moral que dá acesso a um espírito mau. As causas físicas se opõem forças físicas. A uma causa moral tem-se de opor uma força moral. Então, aquilo que nós falamos, os espíritos nunca criam nada. Eles vão aproveitar as matrizes que existem em nós. Então, se existe um espírito mau, um espírito imperfeito, querendo nos assediar, são as nossas imperfeições morais que vão ser a brecha pelas quais eles penetram em nós. E por isso é necessário o desenvolvimento das virtudes, né? Para que nós possamos superar as imperfeições morais. Para preservá-lo das enfermidades, fortifica-se o corpo. Para isentá-lo da obsessão, é preciso fortificar a alma, pelo que necessário se torna que o obsidiado trabalhe pela sua própria melhoria, o que as mais das vezes basta para o livrar do obsessor, sem recorrer a terceiros. O auxílio deste se faz indispensável quando a obsessão degenera em subjugação e em possessão, porque aí, não raro, o paciente perde a vontade e o livre-arbítrio, dentro daquela relatividade que nós vimos agora há pouco. Nunca de forma absoluta, porque o espírito, ele vai ter sempre que coadjuvar, ele vai ser convidado a se coadjuvar a ação, o espírito encarnado, né? Nós estamos falando. Ele vai ser convidado a coadjuvar a ação dos benfeitores e de qualquer processo desobsessivo. Então, vejamos, o Kardec coloca aqui de uma forma muito clara que existem duas formas de libertar. Nas obsessões simples e até nas fascinações, havendo a melhoria da causa, o que vai acontecer com o efeito? Desaparece. Se a causa está nos sentimentos negativos que nós agasalhamos, por exemplo, no caso da fascinação, se a causa é orgulho e a vaidade, o que, que é importante que a pessoa desenvolva? Humildade, né? Humildade, simplicidade, é todo um estado de harmonia consigo mesmo. Aí os espíritos não têm como assediá-la. No caso da obsessão simples, que varia os sintomas de forma vária, mas ansiedade, angústia, todo esse estado que nós estamos vendo, é necessário cultivar as virtudes para que a pessoa possa ir trabalhando, por exemplo, transformando serenidade, ansiedade em serenidade. A angústia, que é resultado de uma inadequação frente à vida, que ela vá trabalhando buscando dar um sentido existencial à própria vida. E assim, o que, que ela vai fazendo? Vai fechando as frestas que a liga aos espíritos imperfeitos. No caso da subjugação, e mais ainda na possessão, aqui no Evangelho, Kardec retoma o termo possessão, que no livro dos Médiuns ele diz que não existe. Depois ele retoma, tanto no Evangelho quanto em Obras Póstumas, em A Gênese, dizendo que existe possessão, não da forma como nós acreditávamos ser a possessão. Quando ele rejeita o termo possessão, ele estava baseado naquela crendice de que a pessoa era possuída pelo demônio, pelo diabo. Isso não existe, porque não existe demônio, não existe diabo. O que existe são espíritos imperfeitos, que dependendo da intensidade e do tempo de subjugação, pode chegar à possessão. O que é a possessão? É o fenômeno chamado de simbiose, em que o espírito se justapõe de tal forma ao corpo da pessoa que ele passa a coabitar junto com a pessoa o corpo. Tá? Passa a ser dois espíritos. Porque o espírito que é dono do corpo, ele não se afasta. O outro se justapõe e fica ali conectado o tempo todo, 24 horas por dia. Isso que é a possessão. Na subjugação, o espírito pode estar até fora do ambiente, mas psiquicamente ele está ligado ao subjugado. E o subjugado age de acordo com o que o espírito quer, mesmo à distância, né? Ele age assim. No caso da possessão, a justa posição e não se separa espírito, o encarnado com o desencarnado que está sendo, no caso, entre aspas, possuído, tá? Dois espíritos ocupando o mesmo corpo. Por quê? Sim, o encarnado e o desencarnado. O desencarnado se justapõe de tal forma no corpo físico do encarnado que ele passa a obrar pelo encarnado. Só que o outro não sai do corpo dele. Se ele sair, ele desencarna, né? Então não existe a possessão do ponto de vista original do termo. Porque originalmente o que era a possessão? O demônio vinha e possuía o corpo da pessoa e passava a viver por ela, e a outra ia embora. Isso não existe. Se esse processo vai se dando no nível do perispírito, até que ele se justapõe a ponto de conectar com o corpo, exatamente isso. Isso que é possessão. Então ele entra num estado muito intenso de subjugação. A subjugação não é apenas moral, ela passa a ser eminentemente física. Né? E o espírito suga as energias do encarnado para viver. E os dois passam a utilizar do mesmo corpo, o encarnado e o desencarnado, que passa a ser um espírito que vampiriza, inclusive, as forças do encarnado. Tá? Isso que vai caracterizar a chamada possessão. E aí o que acontece? A vontade e o livre-arbítrio praticamente quase que se anula. Não se anula de todo, porque é um patrimônio divino em nós, como nós falávamos agora há pouco. Não se anula um patrimônio divino, porque senão o espírito teria uma força onipotente. Tá? Por isso que nos processos desobsessivos, mesmo na subjugação, é necessário que a pessoa seja orientada a orar, a se conectar com os benfeitores pelo pensamento, mesmo que seja, no mínimo, é necessário isso, para que ela coadjuve os esforços de doutrinação ou de orientação do espírito desencarnado. A pergunta a respeito da história de Ivone Pereira, que no livro Eu e Roberto de Canalejas, ela diz que sentiu uma angústia desde criança e era a presença desse espírito. Na verdade, era um espírito que já acompanhava a Ivone já há alguns séculos. O Roberto de Canalejas, para quem conhece a história, é o mesmo Luiz de Narbonne do livro Nas Voragens do Pecado. Né? É o mesmo Luiz de Narbonne, é o mesmo o Cavaleiro de Numier. Né? E o que acontece? Esse espírito, na última existência, assim como ela, foi suicida. Ela, como suicida, quando ele se aproximava, só a energia dele, ele não aproximava dela por odiá-la, ao contrário, era por amá-la profundamente. Mas pela ignorância dele das questões da vida, essa proximidade fazia muito mal a ela. Né? Até que ele foi atendido. O que ele foi atendido? Ele foi orientado a não fazer aquilo, porque senão ele poderia gerar até a própria desencarnação dela, com as energias de ex-suicida, com as energias de ex-suicida dela, poderia gerar um problema sério. Né? Então, ele foi orientado e aí ele se afasta, só retorna muito tempo depois, já evangelizado, aí já num outro tipo de energia. E aí ela não sentiu mais nada. Quase sempre a obsessão exprime a vingança que um espírito tira e que, com frequência, se radica nas relações que o obsidiado manteve com ele em precedente existência. Então, aquilo que seu espírito tem uma vinculação direta com o encarnado, a lei de causa e efeito e a lei de permissão permite que ele cobre. Por quê? É o que nós vimos. Serve de aprendizado tanto para aquele que faz sofrer, que ontem sofreu, e aquele que ontem fez sofrer e que hoje está em sofrimento. Então, o algoz do passado se torna a vítima de hoje. E a vítima, né, que foi o algoz, aprende que aquilo não se faz. E o próprio vitimizador, que não satisfaz com a vingança, ele vai acabar percebendo que existem outros caminhos para que ele se liberte e que a vingança não vai nunca libertá-lo. E aí todos aprendem com o processo. Por isso, a lei de permissão permite esse fato. Nos casos de obsessão grave, o obsidiado se acha como que envolvido e impregnado de um fluido pernicioso que neutraliza a ação dos fluidos salutares e os repele. É desse fluido que importa desembaraçá-lo. Ora, um fluido mau não pode ser eliminado por outro fluido mau. Mediante a ação idêntica do médio curador nos casos de enfermidade, cumpre-se elimine o fluido mau com o auxílio de um fluido melhor, que produz, de certo modo, o efeito de um reativo. Então, o processo obsessivo, quanto mais intensificado ele vai acontecendo, essa influência deixa de ser apenas intelectual para ser uma influência energética, né? Então, como a Kardec diz, o fluido se torna, ele vai sendo impregnado de um fluido pernicioso que necessita de um fluido melhor para substituir aquele fluido pernicioso. Por isso que o passe no centro espírita é fundamental no tratamento da obsessão. A oração do obsidiado é fundamental. Quando ele ora, ele produz em si mesmo fluidos melhores e capta dos benfeitores, do próprio Criador, esses fluidos. Quando ele vem e toma um passe no centro espírita, aqueles fluidos deletérios vão ser eliminados e substituídos por fluidos salutares. Se o obsidiado vai precisar de um fluido do terceiro, sim, exatamente isso. No caso da subjugação, só por ele mesmo ele não se liberta, diferente da obsessão simples e da fascinação. Na subjugação vai haver a necessidade de ajuda de terceiros. Então, no caso do passe, o que o passe faz? Vai substituir os espíritos, os fluidos malsãos, por fluidos sãos. E, ao mesmo tempo, o fluido são, o que ele faz com os fluidos malsãos? É um processo, ao mesmo tempo, curativo e profilático. Se o obsidiado mantiver pela oração aqueles fluidos, o espírito vai ter dificuldade de assediá-lo novamente, porque esse fluido repele os fluidos perniciosos. Entendeu? Sim, exatamente. Quando você substitui os fluidos nocivos pelos fluidos salutares, os salutares repelem. Porque um são incompatíveis, igual água e óleo, não se misturam. O grande problema, no caso aí, é o obsidiado se manter vigilante, trabalhar, porque a maioria não coadjuva. Como ainda existe, até no nosso movimento espírita, aquela ilusão de que o processo é unilateral, o que as pessoas querem? Querem que tire o espírito e ela vá continuar a fazer o que sempre fez, crendo que o processo obsessivo é simplesmente tirar espíritos obsessores e a pessoa continuar com as mesmas ações de sempre. Se não houver o processo de coadjuvante do obsidiado, nada vai acontecer. É o que Kardec coloca no próximo texto aqui, ó. Esta ação mecânica, mas que não basta. Necessário, sobretudo, é que se atue sobre o ser inteligente, ao qual se importa se possa falar com autoridade, que só existe onde há superioridade moral. Quanto maior for esta, tanto maior será igualmente a autoridade. Então é aquilo que Jesus fala, para esta casta de espíritos, só com muita oração e muito jejum. Ele não estava falando de jejum do corpo, de comida, jejum moral, que faz com que, no caso das reuniões mediúnicas, em que se atua sobre a orientação para os espíritos obsessores, no caso, é necessário que aquele que orienta, no caso o espírito, o médium esclarecedor, seja moralmente superior ao espírito. Porque se ele não for moralmente superior, é inócuo o processo. É por isso que Kardec diz, a falar com autoridade, onde é que só existe onde há superioridade moral. Isso no caso da doutrinação, do esclarecimento do obsidiado, do obsessor. E não é tudo, diz Kardec. Para garantir-se a libertação, cumpre induzir o espírito perverso a renunciar aos seus maus desígnios. Fazer que nele desponde o arrependimento e o desejo do bem, por meio de instruções habilmente ministradas e evocações particulares, objetivando a sua educação moral. Pode-se então lograr a dupla satisfação de libertar o encarnado e de converter o espírito imperfeito. Então aqui Kardec está falando de que muitas vezes precisa de várias reuniões mediúnicas para a orientação do espírito, para que ele possa desejar o bem e libertar o obsidiado. Nem sempre isso é possível, porque às vezes o processo de vingança e de ódio é tamanho que o espírito não cede. E os espíritos, os benfeitores, jamais vão forçá-lo a ceder. Por isso é necessário que haja participação também do obsidiado. A tarefa se apresenta mais fácil aqui que ele fala do obsidiado. Quando o obsidiado, compreendendo a sua situação, presta o concurso da sua vontade e da sua prece. Então vejamos, quando Kardec fala da vontade e da prece, é porque a vontade não foi totalmente anulada. Então se não houver um estímulo da vontade do obsidiado, o processo não se faz totalmente. O mesmo não se dá quando, seduzido pelo espírito embusteiro, ele se ilude no tocante às qualidades daquele que o domina e se compraz no erro em que este último o lança, visto que, então, longe de secundar, repele toda assistência. É o caso da fascinação, infinitamente mais rebelde do que a mais violenta subjugação. Então vejamos, a fascinação, apesar de não ter a constrição intensa que há na subjugação, menos do que a possessão, ela é pior do que a subjugação. Por quê? Porque o encarnado se compraz no processo e aí ele não coadjuva a sua própria libertação. Ele acredita que os fenômenos que estão acontecendo com eles são equilibrados, são harmonizados. E aí ele não secunda o trabalho para a libertação. E a fascinação realmente é o pior tipo de obsessão que a pessoa pode mergulhar. Porque enquanto a subjugação gera muito mal-estar, na fascinação a pessoa pode, ao se comprazer com o processo, sentir até bem com tudo aquilo. Porque como a vaidade e o orgulho estão presentes, ao enaltecer esse sentimento, ela vai se sentindo cada vez mais, né, como se diz, mais tchan, mais realmente que ela é uma pessoa maravilhosa, que ela está aqui para ser instrumento de revelações bombásticas e tudo mais. Como a gente tem visto muitos médiuns hoje em dia em nosso movimento, escrevendo obras e mais obras absurdas do ponto de vista doutrinário, e eles acreditando que eles são reveladores para uma nova postura dentro do movimento. Por isso que todo o processo de fascinação

E aí sim, o médium equilibrado, ele atrai o espírito sofredor, necessitando de ajuda, necessitado de ajuda, que vai ser levado para uma reunião mediúnica séria e orientado por esse mesmo médium. Mas isso não é um processo de obsessão, é um processo de aproximação que foi conduzido, inclusive, pelos próprios mentores da reunião. Eles trazem, ou muitas vezes leva até para casa da pessoa, mas são médios experientes que não vão se perturbar com esse processo. Quando o médio se perturba, é porque aí sim ele está num processo de obsessão e ele nem tem como ajudar. Porque se ele está precisando dele mesmo ser ajudado, como que ele vai poder oferecer algo que ele não se dá, né? Então jamais é um processo de obsessão isso. Em todos os casos de obsessão, a prece é o mais poderoso auxiliar de quem haja de atuar sobre o espírito obsessor. Então, todos aqueles envolvidos que querem ajudar na desobsessão, a prece é fundamental. Desde aquele que recebe o espírito para o atendimento, no caso do médium, ou médium do, esclarecedor, e principalmente aquele que está sendo obsediado. Na questão 660, Kardec aborda a questão da prece. Quando ele pergunta, a prece torna melhor o homem? Nós acabamos de ver que o processo obsessivo, ele nunca é unilateral. Eles aproveitam as matrizes que existem em nós. Então, se eles aproveitam as matrizes que existem em nós, o que nós necessitamos? Fechar essas matrizes. Quando Kardec fala que a prece é o mais poderoso auxiliar para a libertação da obsessão, por que que ela é esse poderoso auxiliar? Na questão 660 tem a resposta. Vejamos o que os benfeitores dizem. Sim, porquanto aquele que ora com fervor e confiança se faz mais forte contra as tentações do mal, e Deus lhe envia bons espíritos para assisti-lo. É este um socorro que jamais se lhe recusa quando pedido com sinceridade. Então, quando nós oramos, o que nós vamos fazer? Nós vamos ficar mais predispostos ao próprio exercício das virtudes e vamos atrair os espíritos bons que vão nos secundar nesse processo, nos orientando aquilo que devemos fazer, seja diretamente pela intuição, seja no estado do sono, que nós vamos ver num próximo encontro. Então, todo esse socorro vai sendo feito a partir da oração como um instrumento para que o espírito se torne melhor. Então, a oração é esse grande instrumento de auxílio para que nós nos modifiquemos intimamente e aí resistamos aos processos obsessivos. No Evangelho segundo o Espiritismo, no capítulo 28, item 16, Kardec também aborda a questão da obsessão. Ele diz o seguinte: os maus espíritos somente procuram os lugares onde encontrem possibilidades de dar expansão à sua perversidade. Para os afastar, não basta pedir-lhes, nem mesmo ordenar-lhes que se vão. É preciso que o homem elimine de si o que os atrai. Os espíritos maus farejam as chagas da alma como as moscas farejam as chagas do corpo. Assim como se limpa o corpo para evitar a bicheira, também se deve limpar de suas impurezas a alma para evitar os maus espíritos. Vivendo num mundo onde esses pululam, nem sempre as boas qualidades do coração nos põem a salvo de suas tentativas. Dão, entretanto, forças para que lhes resistamos. Então vejamos aqui, né? Nós estamos vendo que os espíritos não criam nada, aproveitam as matrizes que existem em nós. Então Kardec faz essa analogia muito interessante. Se nós tivermos uma ferida purulenta na pele, sem cuidado, o que vai acontecer? Vem moscas, pousam ali, botam...

0: os seus ovos, daqui a pouco vai estar com uma doença chamada miíase. O termo médico é miíase, é a chamada bicheira, que são as larvas das moscas que ficam ali comendo a pele necrosada e tudo mais. Então, esse é um processo puramente físico. Do ponto de vista espiritual, é a mesma coisa. Os espíritos imperfeitos vão a ser atraídos pelas nossas imperfeições. E aí, quando ele fala aqui, vivendo num mundo onde estes pululam, nem sempre as boas qualidades do coração nos põem a salvo de suas tentativas. Dão, entretanto, força para que lhes resistamos. De que Kardec está falando aqui, gente? Se nós limparmos todas as nossas feridas, os espíritos inimigos da luz desistem de nós? Não. É exatamente disso que ele está falando. Mesmo desenvolvendo as qualidades do coração, o assédio não cessa. Enquanto houver espíritos imperfeitos na Terra, espíritos empedernidos no mal na Terra, vai haver as influências espirituais. O processo de obsessão depende de quem, então?
1: De nós.
0: Então, o processo de obsessão, quando ele diz aqui, entretanto, dão, entretanto, forças para que lhes resistamos. A influência não cessa. O que vai cessar é daqui para lá. Porque de lá para cá, enquanto a Terra for planeta de expiações e provas, e existirem aqui, como diz Kardec, pululam espíritos dessa ordem, nós não nos libertaremos do assédio. Mas podemos nos libertar hoje, se quisermos, de todo e qualquer processo de obsessão, desde as sutis até as mais graves processos obsessivos. Pergunta, no caso dessas práticas, como exorcismo, ou práticas de outras religiões africanistas, que expulsam o espírito como se ele fosse o único causador do processo obsessivo. Na verdade, eles não expulsam, porque não é possível, né? Os exorcismos, essas tentativas de expulsar os espíritos, não ocorrem de fato. E o que acontece é o seguinte: muitas vezes os próprios espíritos que cercam esse tipo de processo fazem acordos com os outros para darem uma trégua e elas acreditarem que foi expulso, para voltarem depois com uma intensidade maior ainda, né? Então, porque são processos de ardis criados pelos espíritos para melhor atingir as pessoas. Porque enquanto eles pensam, o obsidiado pensa que o espírito foi expulso e que não volta mais, o que, que ele vai fazer? Se não foi mudada, se foi apenas espantada as moscas e as feridas continuam. Daqui a pouco vai estar cheio se não for as mesmas moscas, vão ser outras moscas. Né? Então o que, que acontece? A pessoa, inclusive, ela começa a pintar e bordar, fazer tudo aquilo que gerou o processo. E daqui a pouco ela está num outro. Por isso que jamais os espíritos superiores praticam ações desse tipo, de cercear o espírito à força, porque não desvincula do obsidiado. Jamais. A desvinculação só vai se dar pela escolha de um ou de outro, ou de ambos. Quando o obsidiado escolhe se melhorar, ele se desvincula do obsessor. Quando o obsessor resolve se melhorar, ele se desvincula do obsidiado. Se o outro não melhorar, vem outro espírito. Quando ambos querem se melhorar, que é o melhor caminho, porque aí há desvinculação e há a cura da ferida, para que outros processos não aconteçam com a pessoa. Pergunta: se o encarnado melhorar e não é o exorcismo, ou mesmo no movimento espírita existem correntes que fazem esse tipo de coisa, não é só exclusivo do catolicismo ou da Umbanda, esse tipo de processo. Hoje, dentro do movimento espírita, existe uma corrente, aliás, duas correntes, que fazem esse tipo de processo de cerceamento dos espíritos, em vez de o atendimento dos espíritos, tanto dos encarnados quanto dos desencarnados. Então, quando a mudança do encarnado, não foi o cerceamento que gerou, foi a mudança dele. Sempre, porque a mudança é a cura da ferida moral que atrai os espíritos. Se os espíritos não são intrusos, são sócios de dificuldade, sim. Né? O próprio o Vingador, ele é um intruso? Não. Ele é um espírito que está querendo dar o troco daquilo que ele recebeu. Se ele foi ferido no passado aquele processo da lei de Talião, do olho por olho, dente por dente, ele acha que ao ferir, ele satisfaz a ferida que ele traz dentro dele. Na verdade, não satisfaz, porque quanto mais ele faz o outro sofrer, mais ele sofre também junto, porque tudo é uma questão de causa e efeito, de energias que ele vai acabar sofrendo junto. Qual a diferença da expulsão que Jesus fazia desses exorcismos? Na verdade, Jesus nunca expulsou nenhum espírito, né? Existem esses termos lá no Evangelho, mas não entendamos aquilo da forma como nós entendemos hoje a palavra expulsão. Jesus não expulsava, porque imagina o espírito crístico, guia da humanidade, para beneficiar um, ele expulsa outros, né? Ele que falou que nenhuma das ovelhas que meu pai me confiou se perderá. A extrema compaixão que ele tinha por todos. Então justifica isso dentro de uma característica do espírito crístico. O que ele fazia? Pela autoridade moral, até os processos que já estavam no nível de possessão, ele fazia com que o espírito deixasse aquela subjugação intensa que ele estava produzindo no encarnado. Por que que ele fazia isso? Não porque ele sentia dó dos encarnados e queria maltratar os desencarnados. Por compaixão por ambos. Porque naqueles casos terríveis que ele atendeu, de paralisias que eram geradas por processos de possessão, dessa possessão simbiótica que os espíritos fazem, tanto sofria o obsessor quanto o obsidiado. E por compaixão e amor a ambos, o magnetismo dele desligava. E aí os benfeitores espirituais, ele fazia uma desobsessão instantânea. Os benfeitores espirituais levavam o espírito obsessor, não eram expulsos, eram levados com todo carinho, com todo amor, como acontece nas reuniões mediúnicas de hoje, né? Nós não vemos espírito nenhum ser expulso, mas sendo atendidos com todo carinho, com toda a compaixão pelos benfeitores espirituais. Então liberta tanto o obsessor quanto o obsidiado. É isso que Jesus fazia. Então, esses exorcismos parte do pressuposto que é o demônio, e o demônio tem que tomar surra, né? E aí eles são escorraçados, são xingados, e o espírito fica, na verdade, rindo de tudo isso, né? Porque essas fórmulas, isso tudo Kardec aborda, essas fórmulas, tudo isso não faz sentido para eles. No Evangelho, também no capítulo 28, item 20, Kardec diz: duas origens pode ter qualquer pensamento mau: a própria imperfeição de nossa alma ou uma funesta influência que sobre ela se exerça. Nesse último caso, há sempre indício de uma fraqueza que nos sujeita a receber essa influência. Há, por conseguinte, indício de uma alma imperfeita. De sorte que aquele que venha a falir não poderá invocar por escusa a influência de um espírito estranho, visto que esse espírito não o teria arrastado ao mal se o considerasse inacessível à sedução. Então, esse Kardec, ele cercava de todo jeito, né? Até hoje, no movimento espírita, por falta de estudo, as pessoas têm essa ideia. Não. Se eu fiz aquilo porque fui tentado, tem um espírito que me fez gerar aquilo. Na verdade, o que ele coloca aqui, se há uma ação, é porque a pessoa se compraz naquela ação. E aí, se ela se compraz naquela ação, ela apenas, o espírito a utilizou porque ela tinha aquela propensão. Então não há como nós alegarmos que agimos dessa ou daquela maneira porque havia um espírito nos influenciando. Somos nós sim os responsáveis. Quando ele diz aqui, são dois processos. Existem as imperfeições que vêm de nós, existem as influências. Mas as influências só existem por quê? Porque existem as imperfeições em nós. Então, é essa bilateralidade do processo obsessivo, sempre. Né? A bilateralidade é esse movimento. Começa em nós, vai até o espírito, do espírito volta para nós e cria esse círculo vicioso. Tá? Até que nós decidamos por mudar tudo isso. Quando surge em nós um mau pensamento, podemos, pois, imaginar um espírito maléfico a nos atrair para o mal, mas a cuja atração podemos ceder ou resistir, como se tratara das solicitações de uma pessoa viva. Devemos, ao mesmo tempo, imaginar que, por seu lado, o nosso anjo guardião, o espírito protetor, combate em nós a influência e espera com ansiedade a decisão que tomemos. A nossa hesitação em praticar o mal é a voz do Espírito bom a se fazer ouvir pela nossa consciência. Então nós vamos ter sempre duas alternativas, o bem ou o mal. Se nós escolhemos pelo mal, é a nossa escolha, mesmo coadjuvada por um espírito inferior. Porque, ao mesmo tempo que existe a influência menos feliz, existe a influência feliz do espírito, do nosso anjo de guarda e dos espíritos protetores. Só que, com a diferença, como ele coloca aqui, o anjo guardião, o espírito, ou algum espírito protetor, depois nós vamos ver detalhes, a diferença e tudo mais, entre um e outro, o que eles fazem? Eles orientam, sugerem e esperam a nossa decisão. Eles nunca constrangem. Você tem que seguir por esse caminho. Se qualquer espírito que se colocar como benfeitor e determinar para nós um caminho a seguir, podemos ter certeza. Esse espírito está disfarçado. É um espírito inferior disfarçado de superior. Nunca eles determinam. Aqui fica muito claro isso. Eles orientam e esperam a nossa decisão. Se nós decidirmos o contrário, eles simplesmente lamentam a nossa decisão, assim no sentido de que eles gostariam que nós atendêssemos o convite que eles fizeram para nos auxiliar. Mas se nós recusamos, o que eles podem fazer? São seguir o caminho deles. E nós vamos sofrer as consequências das nossas ações. Então, quando nós hesitamos, podemos ter certeza. É a voz do anjo de guarda junto com a nossa consciência. Agora, se nós passamos por cima dessa voz alerta, aí nós estamos nos envolvendo com aquela situação má. Reconhece-se que um pensamento é mau quando se afasta da caridade, que constitui a base da verdadeira moral, quando tem por princípio o orgulho, a vaidade, o egoísmo, quando a sua realização pode causar qualquer prejuízo ao outrem, quando, enfim, nos induz a fazer aos outros o que não quereríamos que os nos fizessem. Então, nós temos sempre as balizas, né? A baliza é o quê? Lei de amor, justiça e caridade. Se nós queremos ser felizes, amemos e sejamos caridosos. O amor é amar ao próximo como a si mesmo. Resume a lei de amor. E a lei de caridade é resumida por fazer aos outros aquilo que gostaríamos que fosse feito a nós. Então, quando nós hesitamos, é porque uma voz interior nos fala: não faça a outro aquilo que você gostaria, que não, você não gostaria que o outro fizesse para você. É a voz que vem da nossa consciência, estimulada pelos espíritos benfeitores. Nós vamos ceder ou não, de acordo com o exercício que nós estamos fazendo para nos libertar desses sentimentos aqui: orgulho, vaidade e egoísmo, principalmente. O seu pensamento é o principal de tudo? Não, não é que o pensamento seja o principal. Na verdade, existe uma tríade que gera a energia mental do espírito imortal: pensamento, sentimento e vontade. Um é indissociável do ao outro. Todas as vezes que nós pensamos, nós sentimos e nós vamos realizar uma ação que tem a ver com a vontade. Então, o tempo todo não dá para separar. Nós só separamos didaticamente para entender que existe uma tríade, mas essa tríade é indissociável em nós. Então, o tempo todo, os anjos de guarda, o espírito protetor, os espíritos protetores, eles nos estimulam no nível do pensamento, do sentimento e da vontade. Nos estimulam o bem. E os espíritos inferiores nos desestimulam o bem e nos estimulam pensamentos negativos, sentimentos egóicos e diminuem, influenciam para que a nossa vontade de mudança, de melhoria, seja diminuída ou às vezes até quase que anulada, como nós vimos no fenômeno da subjugação. Então, eles agem principalmente na vontade, mas por quê? Porque no nível do pensamento e do sentimento, nós estamos agasalhando pensamentos negativos e sentimentos negativos. E aí eles vão usar tudo isso, gerando toda uma energia para que a vontade seja cada vez mais anulada em nós, saindo da influência espiritual até chegar na subjugação. Mas essa tríade é indissociável. Se a ação dos espíritos inferiores pode gerar um desequilíbrio metabólico, energético, que pode influenciar até no corpo, sim, né? E a oração é um instrumento que pode nos auxiliar, sim, também, né? Por quê? É, como nós vimos no texto kardeciano, gera todo um fluido pernicioso. Esse intercâmbio energético com os espíritos inferiores forma um fluido pernicioso que nós vamos praticamente ficar mergulhados nesses fluidos. Ao estar mergulhados nesses fluidos, não apenas a nossa mente adoece, mas o corpo também adoece. Então, todo o nosso ser adoece. O espírito adoece, o perispírito adoece e o corpo adoece. A oração é um instrumento de equilíbrio. Não gera equilíbrio por ela mesma. É um instrumento para que os fluidos perniciosos sejam substituídos por fluidos sãos. Assim como o passe magnético também na casa espírita, que vão, esse, o passe substitui os fluidos perniciosos por fluidos sãos. Agora, são dois grandes instrumentos que, se não for coadjuvado pelo esforço de transformação do encarnado, eles acabam sendo inócuos em si mesmos. Se a água fluidificada ajuda, a água fluidificada tem a mesma ação que o passe. Ela é um elemento que é impregnado de fluidos salutares, e esses fluidos salutares, no nível do perispírito, vão substituir os fluidos doentios. Tá? Da mesma forma que o passe magnético no centro espírita. Mas são recursos. É importante que a gente, nunca um processo de desobsessão se modifica de fora para dentro. São recursos de auxílio. Ele só vai se transformar de dentro para fora. Então a prece é um instrumento. A água fluidificada, o passe, são dois outros instrumentos que vêm de fora para dentro. A prece é de dentro para fora, porque ela só funciona quando é sentida. Mas ela é um estímulo à mudança do espírito. Não realiza a mudança por ela mesma. Porque tem muita gente que acha que de tanto orar vai mudar só de tanto orar. Não é por aí. Não é pela quantidade de oração. É pelo esforço de transformação. E a oração é um instrumento que faz com que o espírito se acerene dentro de si mesmo para poder trabalhar aquilo que necessita. Ok? Vamos para a nossa avaliação reflexiva. Feche os olhos. Entre em contato com você mesmo em essência, buscando sentir o conteúdo estudado nesse encontro. O que você entendeu do conteúdo, que se aplique à sua vida?

conteúdo estudado mudou a forma como você entende o processo obsessivo? Caso positivo, que mudança foi essa?

Neste encontro, refletimos sobre a obsessão em seus vários graus. A partir das leis divinas, somos convidados a desenvolver discernimento, cooperação e a compaixão pelos obsessores, bem como discernimento e a vigilância para resistir ao processo obsessivo. Como você se sente desenvolvendo essas virtudes? Como é para você realizar esforços continuados, pacientes e perseverantes para desenvolvê-las?

Como você sente a sua vida aplicando o conteúdo estudado? Você sente que ele pode melhorar a sua vida em sua busca de autotransformação e nas as suas atividades na prática do bem?

Sinta-se agora um espírito imortal que traz em si mesmo a determinação divina de evoluir até a perfeição relativa, pelo conhecimento pleno e cumprimento das leis divinas, pela prática das virtudes e pela busca da unidade com Deus. Mergulhe profundamente nessa verdade espiritual. Sinta, veja se desenvolvendo todas as virtudes essenciais da vida ao longo do tempo, buscando o poder real em si mesmo, sentindo a presença amorosa de seu mentor espiritual em sua vida. Busque sentir a presença dele ao seu lado, lhe oferecendo todo o carinho, todo o amor, toda a assistência necessária à sua transformação interior.

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1: Que a paz de Deus, que excede todo pensamento, esteja conosco. E que todos nós possamos tirar o melhor proveito das considerações que faremos em torno da leitura e da meditação de O Livro dos Espíritos. Nós estamos estudando a segunda parte, Mundo Espírito, o Mundo dos Espíritos, e já avaliamos, entre outras coisas, a escala espírita, a progressão dos espíritos. E dentro deste mesmo pensamento de escala espírita e progressão dos espíritos, é muito oportuno que nós falemos de anjos e demônios, que é o exemplo que nós temos melhor para entendermos esta questão, que é a questão do progresso que todos nós espíritos precisamos fazer. Esse estudo é muito importante e, dado a abrangência do mesmo, nós vamos dividir em dois momentos. Inicialmente, vamos abordar as questões 128 a 130, falando mais sobre os anjos. E na sequência, e convido todos para terem uma ideia global do assunto, a mais tarde acessarem no nosso site a continuação desse estudo, que será o item 131, falando especificamente sobre demônios. Quando meditamos e estudamos esse assunto, nós estamos meditando um dos temas mais antigos e que despertam os maiores interesses e, às vezes, pavor, medo na humanidade. Sim, porque desde os primórdios o homem buscou explicações sobre fatos que ele não entendia na divindade. Buscou entender as coisas boas que lhe ocorriam, atribuindo a mais das vezes aos deuses e muitas outras aos anjos. E buscou também explicações para as coisas que lhe aconteciam, que não eram tão boas, atribuindo aos demônios. Atribuía, por exemplo, a quebra das safras, as tempestades, aos desastres, os desastres naturais, à ação de espíritos malignos. E por incrível que pareça, porque como bem colocou Kardec no Céu e Inferno, há mais interesse de aplacar os maus e fazer oferendas para tirar a raiva dos espíritos ruins, a humanidade, ao longo do tempo, se interessou mais pelos demônios. Mas isso nós falaremos em outra ocasião, quando estivermos abordando o item 131. Estudar a questão de anjos e demônios remonta aos nossos interesses, como dissemos, inclusive de outras vidas, porque este é um assunto que vem sendo, ao longo dos dois últimos mil anos, abordado, estudado, em especial aqui na região que nós moramos, na parte ocidental do mundo, da Igreja Católica. Em outras encarnações, tenho certeza, eu e todos nós, já tivemos contato com essa doutrina. Então, falar disso é rememorar muitos dos nossos conceitos mais antigos. E então, nós vamos encontrar, como já disse, e recomendo que aqueles que queiram saber mais sobre esse assunto, leiam o livro O Céu e o Inferno, no capítulo especificamente 8 e 9, em que Kardec faz um aprofundamento destes itens de O Livro dos Espíritos. E lá, ele chama a atenção para a questão do dogma da Igreja Católica no que diz respeito à crença dos anjos. E a Igreja Católica fala especificamente sobre a questão dos anjos, e nós vamos encontrar, por exemplo, um resumo extraído da pastoral do Monsenhor Gossetz, cardeal arcebispo de Reims, para a quaresma de 1864. Naquela ocasião, ele especifica o porquê da existência de anjos na concepção, evidentemente, católica, e ele diz assim, entre outras coisas: antes que Deus houvesse colocado o homem na terra para conhecê-lo, servi-lo e amá-lo, não teria já chamado outras criaturas a fim de compor-lhe a corte celeste e adorá-lo no auge da glória? Deus, enfim, recebe das mãos do homem os tributos de honra e homenagem desse universo. É, portanto, de admirar que receba das mãos dos anjos o incenso e as orações do homem. Então, esse Monsenhor, ele chama a atenção para a necessidade de existência de anjos, principalmente para a questão da adoração de Deus. Tanto assim é que a Igreja Católica vai dividir os anjos em hierarquias. E como seriam essas hierarquias? Eles dividem em três grandes grupos ou principados. No primeiro grupo, aqueles anjos da mais alta estirpe, segundo o pensamento católico, estão os serafins, aqueles que exercem funções especificamente no céu. Serafins, que são aqueles que estão mais próximos de Deus e que estão mais ligados à questão da caridade. Os querubins, que refletem a luminosidade divina e a sabedoria. Os tronos, que são aqueles que proclamam a grandeza do Criador e que tem um brilho muito resplandecente. Depois a Igreja Católica vai dizer que nós temos uma segunda hierarquia de anjos, que são aqueles que operam no universo como um todo. Os primeiros estão muito próximos de Deus, os outros operam no universo. E seriam eles as dominações que determinam os anjos de classes inferiores, suas missões e deveres. As virtudes que promovem os prodígios reclamados pelos grandes interesses da Igreja. E ainda aqueles que reportam a terceira hierarquia. Esses são aqueles que estão mais próximos dos homens e das necessidades da sociedade. São eles os principados, que estão encarregados dos reinos, dos governos, das províncias. Os arcanjos, aqueles que fazem, que são mensageiros, que transmitem as mensagens importantes de Deus. E, por fim, aqueles que nós conhecemos mais, que são os anjos da guarda, que acompanham as criaturas a fim de velarem pela sua segurança. Bem, a partir deste pensamento, dessa hierarquia, Kardec começa a fazer as perguntas aos espíritos. E na questão 128, ele inquere aos nossos anjos que nos ajudam a entender essas importantes questões. Pergunta Kardec: os seres que chamamos anjos, arcanjos, serafins, formam uma categoria especial de natureza diferente das dos outros espíritos? Veja que ele foi exatamente trabalhar a questão da hierarquia que a própria Igreja Católica faz. E os espíritos respondem: não. São espíritos puros. Estão no mais alto grau da escala e reúne em si todas as perfeições. Então começa por desmitificar essa questão de hierarquia entre aqueles ditos anjos. Eles são todos espíritos puros que já evoluíram na escala espírita. Por isso esse capítulo é importante para nós entendermos o estudo que vem sendo feito ao longo deste capítulo 1 da segunda parte. Ou seja, estamos falando de progresso dos espíritos. E aí, Kardec faz um comentário muito adequado, chamando a atenção para o significado que nós devemos ter quando falamos de anjo. E esse significado é de perfeição moral, é de progresso maior. Então, ele diz que não existe anjo bom ou anjo mau, apesar de ser esta categorização que é feita. Anjo é aquele espírito que já teve um progresso espiritual maior. No entanto, em função do entendimento histórico, a gente vai aprender isso ao longo desta nossa conversa e também da próxima, há esta divisão entre anjo de luz e anjo das trevas. Mas isso, como eu disse, a gente vai aprofundar mais um pouquinho à frente.
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2: Queridos amigos, queridos ouvintes, mais uma vez com muita felicidade, com muita alegria, estamos aqui pela rádio Espiritismo.net, trazendo mais um pouquinho do estudo do Livro dos Espíritos, da doutrina espírita, que tão bem faz aos nossos corações. Nós vamos estudar no dia de hoje, no capítulo 8, os sonhos, o sono e os sonhos, as perguntas 406, 407, 408 e 409. Kardec indaga assim aos Espíritos na pergunta 406. Quando vemos em sonho pessoas vivas que conhecemos perfeitamente praticarem atos que absolutamente nem cogitam, não seria isso um efeito de pura imaginação? Os Espíritos respondem. De que absolutamente nem cogitam? O que sabe sobre isto? Seus espíritos podem vir visitar o teu, como o teu pode visitar o delas, e nem sempre sabes em que pensa. E, aliás, frequentemente também atribuis a pessoas que conheceis e de acordo com os vossos desejos o que aconteceu ou o que acontece em outras existências. Bom, quando os espíritos respondem assim, de que absolutamente nem cogitam o que sabe sobre isto. A gente se pergunta, o que a gente sabe, né, sobre o pensamento do espírito, o comportamento de um espírito? O que a gente sabe? O que a gente tem certeza absoluta que se comportam de um jeito ou de outro jeito? O que a gente conhece das pessoas encarnadas que convivem com a gente? O que a gente conhece tão profundamente que pode-se dizer assim? Por fulano eu coloco a mão no fogo. O que a gente conhece? Certa vez, um amigo muito querido, conversando, já não está mais encarnado, conversando sobre isso, ele disse assim, cada vez que falamos, que colocamos a mão no fogo por alguém, nós estamos limitando o espírito. E o espírito não é limitado. A ação do espírito não é limitada. E aí a gente para e repensa, né? Eu conheço perfeitamente bem fulano de tal. Eu sei do que ele é capaz de fazer, do que não é capaz de fazer. Alguma coisa a gente conhece. Algum conhecimento a gente tem. Quando se convive mais proximamente a uma pessoa, ou por um tempo muito grande, não tão próximo, mas com um tempo muito grande, a gente tem uma ideia do que a pessoa pode fazer, do que não pode fazer. Mas será que a gente conhece perfeitamente aquela reação mais íntima da pessoa? Será que a gente conhece aquela pessoa tão intimamente quanto ele, quando está a sós com ele mesmo? Será que alguém nos conhece tão profundamente, mais do que nós, quando estamos a sós com nós mesmos? Né, quando nós estamos lá, fazendo uma análise da nossa consciência, será que alguém nos conhece assim tão bem que possa dizer, como ele colocou aqui, né, de que absolutamente nem cogitam? O que a gente pode afirmar que alguém cogita de fazer alguma coisa ou não cogita de fazer alguma coisa? De um modo superficial, a gente sabe, mas intrinsecamente, naquelas regiões mais profundas daquela alma, a gente não sabe do que ela é capaz de fazer, nem do que ela pode não ser capaz de fazer. E ele continua assim, seus espíritos podem vir visitar o teu. Quer dizer, essas pessoas que nós afirmamos categoricamente que conhecemos muito bem, né, podem vir visitar o nosso espírito como o nosso espírito pode visitar o delas. há esse intercâmbio, né? Como Kardec diz, seus espíritos podem vir visitar o teu, como o teu pode visitar o delas. E nem sempre sabes em que pensam. É essa questão da interrogação. A gente sabe quem é realmente o outro. A gente sabe o que o outro pensa realmente. A gente tem uma pálida ideia, mas a gente não sabe o que o outro pensa realmente. E ele conclui assim, e aliás, frequentemente, também atribuís à pessoa que conheceis e de acordo com os vossos desejos o que aconteceu ou o que acontece em outras existências. Então, nós fantasiamos uma situação, na maioria das vezes nós fantasiamos uma situação, muitas vezes baseado nos nossos comportamentos. Muitas vezes não, na grande maioria das vezes, fantasiamos as nossas, uma situação baseada nos nossos comportamentos. Então, como você, como a gente sabe que não é capaz, a princípio, de ter uma determinada atitude, a gente acha que a outra pessoa também não vai ter aquela atitude. A mesma coisa da outra pessoa em relação a gente. Ela acha que nos conhece bem. Como não temos determinadas atitudes, elas também acham que não teremos uma atitude diferente daquilo que estamos acostumados a passar. Então, é muito comum a gente fazer uma historinha, a gente arma uma historinha, cria uma situação e, de repente, a gente atribui àquela pessoa aquilo que não é dela. Né? Como ele coloca, atribuís a pessoas que conheceis, de acordo com os vossos desejos, o que aconteceu ou o que acontece em outras experiências. Então, eu tenho aquela pálida ideia do que pode ser. E, de repente, no momento de emancipação da alma, no momento de um sonho, eu vejo aquela situação e eu acho que é outra pessoa que cometeu aquilo, que iria cometer aquilo. E, muitas vezes, não tem nada a ver com isso. Né? Então, antes da gente afirmar que o outro faz, a gente precisa se perguntar, eu conheço o outro? Conhecemos o outro? O outro me conhece também tão profundamente a ponto de afirmar que não teria condições de fazer aquilo? Voltando a falar, superficialmente a gente conhece, a gente pode conhecer até um pouco dessa personalidade através da convivência, através da observação nessa convivência, porque se a gente convive e não observa, também nos foge um determinado conhecimento, né? Mas é preciso ter sempre isso em mente, não conhecemos tão profundamente alguém a ponto de dizer que ela pode fazer aquilo, que ela faria aquilo ou que não faria aquilo. Na 407, Kardec indaga assim, o sono completo é necessário para a emancipação do espírito? E os espíritos respondem, não, o espírito recobre a sua liberdade quando os sentidos se entorpecem, ele aproveita para emancipar-se, todos os instantes de trégua que o corpo lhe dá. A vida natural, nós sabemos que a vida real do espírito é ele fora do corpo físico, é só a vida real. Né? Ele está momentaneamente preso a um corpo físico, mas a vida real dele, o seu estado natural, é o estado livre. E todas as vezes que ele tem a possibilidade de se emancipar, que ele tem a possibilidade de soltar, vamos dizer assim, soltar entre aspas aí, né, desse corpo físico, ele aproveita esses instantes. Então, o que ele coloca? Ele recobra sua liberdade quando os sentidos se entorpecem. E o que é esse entorpecer desse sentido? Pode ser um sono profundo, pode ser uma madorna, às vezes aquele cochilinho que a gente tira, né? Quantas vezes a gente tira um cochilo assim, 10 minutos, 5 minutos, e diz assim, nossa, eu dormi tão profundamente que eu cheguei a sonhar, né? Eu cheguei a sonhar nesse momento. E, na realidade, não foi um sonho extenso, o espírito se libertou dali e passou determinadas vivências para a gente, né? Não foi um sonho como a gente entende um sonho. Né? E ele continua assim, desde que haja prostração das forças vitais, o espírito se desprende e quanto mais fraco for o corpo, mais livre é o espírito. À medida em que esse corpo ele tem condições de absorver mais, de estar mais ligado a esse espírito, ele vai ter mais dificuldade de se emancipar. Por isso, a gente precisa dormir, por isso a gente precisa passar por uma fase de repouso, para que esse espírito possa se libertar, porque nem a gente consegue aguentar. Se a gente está acostumado a dormir pouco, você dorme 3, 4 horas por noite, você dorme a primeira noite pouco, a segunda noite pouco, a terceira noite pouco, vai chegar um momento que o próprio corpo físico, o próprio organismo físico vai te dar um limite. Dizer, não, agora você precisa dormir, porque também é durante o sono do corpo físico que esse organismo vai refazer as suas forças também. né? Ele vai refazer as suas reservas orgânicas através da alimentação e através do repouso. Então, quando a gente dorme, esse organismo vai refazer, ele gasta a energia e ele precisa desse espaço, desse tempo de repouso para que ele possa refazer essa energia. Então, isso nos dá uma pálida ideia da necessidade do espírito se libertar desse corpo físico, planar livre, né, no espaço sem esse corpo físico, para poder se refazer também. O sono é o refazimento do corpo orgânico e o refazimento do corpo espiritual, né? E como ele diz aqui, faz um comentáriozinho nessa resposta, diz assim: é assim que a sonolência ou um simples torpor dos sentidos apresenta frequentemente as mesmas imagens do sonho. É aquilo que falávamos, a gente pode passar por uma madorna rápida e de repente, mas foi tão profunda que a gente diz assim: nossa, dormi tanto que eu cheguei a sonhar. E na realidade não foi aquele sonho como imaginamos, mas foi uma libertação do espírito naquele momento. Nós vamos fazer um intervalo rápido e voltamos em seguida.
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3: Olá, queridos amigos da web rádio do site espiritismo.net. Meu nome é Lina Marques e eu sou uma das voluntárias que estará aqui sempre com vocês para estudar o livro O Céu e o Inferno ou A Justiça Divina Segundo o Espiritismo. Só para reforçar, a obra é a quarta do Pentateuco da Doutrina Espírita, codificada por Allan Kardec e foi publicada em 1865. Eu sempre gosto de dizer isso, que o próprio nome da obra, O Céu e o Inferno, é de certa forma bastante instigante e nos causa bastante curiosidade, né? Nessa obra, o codificador coloca de vez, me permitam a expressão forte que eu vou usar, um ponto final em qualquer tipo de dúvida sobre a passagem e o destino da alma após a morte do corpo físico. Não estou dizendo aqui que esse assunto deixe de ser abordado de forma muito clara no Livro dos Espíritos, em várias questões do capítulo 3º, nas questões como a 149, 160, 164. Mas no Céu e Inferno, Kardec, ele consegue abordar esse tema trazendo o que para a gente? Exemplos de espíritos, dos mais variados níveis de elevação moral, e isso faz com que a possibilidade de compreensão do assunto seja ampliada para nós que estamos estudando. Aliás, eu costumo dizer que o Céu e Inferno é um verdadeiro talk show, um bom programa de entrevistas em que o telespectador, ouvinte, pode perceber com todas as nuances o que o entrevistado tem a dizer, as sutilezas, as sensações que ele passou durante determinada experiência. Mas, igualmente a todo o trabalho elaborado por Allan Kardec, a obra tem o cuidado de investigar profundamente o tema vida pós-morte do corpo físico. Por que eu quero dizer isso aqui, gente? Por que eu estou ressaltando isso? Porque eu quero dizer que Kardec se assegura, amparado e orientado pelos espíritos superiores, que a justiça divina não pode ser incoerente, dando a alguns o céu e a outros o inferno, sem que se seja levado em consideração o livre arbítrio de cada alma encarnada. Essa rápida introdução tem como objetivo apresentar para vocês o prefácio do livro, marcando assim o início de nossos estudos. Mas é importante destacar aqui que, dependendo da edição, o prefácio não está incluído no livro. E essa explicação está nos exemplares editados pelo Centro Espírita Leon Denis a partir de 2007. O prefácio pode ser encontrado também na Revista Espírita de setembro de 1865, no título Notas Bibliográficas. Faço questão aqui de ler a nota da editora, que diz o seguinte: resolvemos acrescentar à primeira edição a matéria encontrada na quarta, formando em um único texto que, acreditamos, será de grande interesse para os pesquisadores e estudiosos da doutrina espírita. Nesse trabalho, a ordem dos parágrafos, que em alguns capítulos dos originais franceses difere da primeira para a quarta edição, obedece ao que consta na primeira edição. Porém, embora na edição de lançamento os parágrafos não sejam numerados, decidimos numerá-los na mesma tradução, seguindo o exemplo da quarta edição, por achar que assim será mais fácil localizar determinados trechos dentro de cada capítulo. Fiz questão de ler essa nota da editora porque muitas pessoas, com certeza, que estão aqui com a gente na web rádio, também estudam em grupos, né, em aulas presenciais. E muitas vezes os companheiros vão ter edições diferentes. Então é importante estar ciente dessa numeração diferente por causa da atualização feita pelas edições publicadas pelo Centro Espírita Leon Denis. Bom, voltando especificamente ao prefácio, tema desse nosso encontro, Kardec, ele faz questão de mostrar a importância do livro O Céu e o Inferno na codificação espírita. Ele fala, eu vou ler para vocês aqui, que é ninguém melhor do que ele para esclarecer. Ele diz o seguinte, certa parte: em O Livro dos Espíritos se encerram as bases fundamentais do Espiritismo. Ele é a pedra angular do edifício. Todos os princípios da doutrina ali estão colocados, até aqueles que devem fazer o seu

0: necessidade de um encadeamento de raciocínio para que não haja equívocos no estudo do Espiritismo, que sempre e que vai de encontro às leis da natureza, ou seja, que sempre existiram. O Espiritismo não trouxe nada de novo, simplesmente ele trouxe à tona o que durante um tempo ficou esquecido, que é o que acontece após o desencarne da matéria, a sensação. E o livro Céu e Inferno, ele é importante no aspecto de também trazer uma moralização, como todas as obras, com o objetivo de nos facultar informações para que possamos escolher os nossos melhores destinos. Então, o que não falta é oportunidade e informação para sermos melhores a cada dia e abandonarmos o homem velho. E voltando aqui, ressaltando, sempre de forma muito lúcida, Kardec traz nessa obra o que acontece através de meticuloso trabalho, cuidadoso, em pesquisa, como ele foi, repito, em todas as obras. E tem uma parte no livro Depois da Morte, do nosso querido Leon Denis, que eu acho que traduz bastante o que o Céu e o Inferno traz para nós. Abre aspas. Digamos adeus às teorias que fazem da morte o prelúdio do nada ou de castigos sem fim. Adeus, sombrios fantasmas da teologia, dogmas medonhos, sentenças inexoráveis, suplícios infernais. Exatamente. O livro Céu e Inferno, ele abre a perspectiva sobre o que acontece após o desencarne e está diretamente relacionado ao que plantamos enquanto encarnados. Amigos, nós vamos fazer uma ligeira pausa para dar continuidade no bloco seguinte ao estudo do prefácio do livro O Céu e o Inferno.
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0: Olá, seja bem-vindo ao programa Espiritizar. A depressão, se não for tratada com devido cuidado, pode levar a situações extremas, como suicídio. 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
1: Olá, estamos novamente para mais uma videoaula. Desta vez, trabalharemos no tema cura espiritual da depressão, o tema depressão e suicídio. Há uma conexão direta entre depressão e suicídio, porque nem todo suicida é depressivo, mas todo depressivo tem uma tendência ao suicídio. Como nós vimos em videoaulas anteriores, o que caracteriza a pessoa depressiva é uma falta de vontade de viver, ela tem uma dificuldade de sentir prazer frente à vida. E muitas vezes ela tem uma vontade de morrer também, acompanhado a falta de vontade de viver. E quando surge essa vontade de morrer,

0: muitas vezes a pessoa tende ao suicídio, tanto o suicídio direto quanto o suicídio indireto. O suicídio direto é aquele suicídio em que a pessoa ela atenta contra a própria vida utilizando diversos métodos: envenenamento, enforcamento, queda de alturas, ou a se jogar embaixo de um veículo, de um trem, de um carro, alguma coisa assim. Esses são suicídios diretos. Os suicídios indiretos são aqueles que a pessoa se entrega a uma morte e fica praticamente como se ela tivesse morta viva. E às vezes recusa a comer direito, ela recusa a fazer higiene e vai aos poucos adoecendo até que a morte acontece. Esses são chamados suicídios indiretos. Ou quando a pessoa abusa de determinadas práticas que acabam fazendo com que ela se mate ao longo do tempo. Então nós vemos que há uma ligação direta entre o suicídio e a depressão. Por que que isso acontece? Nós vimos também em videoaulas anteriores que a depressão era causada por um movimento de rebeldia frente à vida. O suicídio é o auge do estado de rebeldia que a criatura pode se entregar. É o extremo de um processo, porque o rebelde visa a punição máxima. E como visa a punição máxima? Qual é a maior punição, se não a da própria vida? Então, o suicídio tem essa característica. A pessoa se lavra uma sentença da punição máxima contra si mesmo e contra todos aqueles que estão à sua volta. E a punição máxima, claro, é a pena capital, a pena da própria morte. Então, o auge da rebeldia que a pessoa chega, negando Deus, negando a vida em si mesma, faz com que ela vá para essa falsa solução que é o suicídio. O que acontece com a pessoa? Ela pune a si mesma, os familiares e a sociedade, porque acredita que todos devem estar à disposição dele para satisfazer os seus caprichos. E como não estão, ele pune matando-se. Então esse processo é extremamente masoquista, em que a pessoa pune pelo sofrimento, tanto o alto sofrimento quanto o sofrimento das pessoas à sua volta, dos seus amigos, dos seus familiares, dos seus colegas de trabalho, que direto ou indiretamente vão sofrer as consequências daquele suicídio. Existem atenuantes e agravantes a esse gesto suicida, mas sempre encontraremos a rebeldia por trás dessa atitude. Muitas vezes a pessoa se mata por fatores muito graves que ela está vivendo, que podem acabar gerando atenuantes. Por exemplo, uma obsessão ferrenha em que o suicídio é considerado quase que um assassinato na dimensão espiritual. Mas não deixa de haver a participação dele próprio se rebelando contra a vida. Existem agravantes, que é o suicídio por questões, às vezes, simples demais. Por exemplo, uma pessoa que briga com o namorado se mata porque brigou com o namorado, mostrando uma profunda rebeldia frente à vida. Então, nós vamos ter sempre a rebeldia, mesmo quando há atenuantes e principalmente quando há agravantes do próprio suicídio. Então, nós podemos dizer que o suicídio ele é gerado pela ausência de sentido na vida, causada pela rebeldia e negativismo, que por sua vez produz uma inibição das energias nos chakras, especialmente nos chakras da segurança, do prazer, do poder e do amor. Primeiro chakra, segundo chakra, o terceiro e o quarto, respectivamente. São chakras que são fundamentais para que a pessoa possa se sentir segura e sentir prazer de viver, poder de realizar a própria vida, o amor pela vida. Quando a pessoa tende a essa rebeldia, a esse processo de negar a vida, ela inibe as energias desses chakras que se tornam intensamente comprometidos. Aquilo que é importante refletir nessa questão, aquilo que o apóstolo Paulo sempre colocou, principalmente nas suas epístolas: tudo nos é lícito, mas nem tudo nos convém. Todas as coisas não são lícitas, mas nem todas edificam. Todas as vezes que a pessoa entra nesse processo de rebeldia, de negativismo, ela acaba por inibir as energias do próprio perispírito, ela inibe as energias que provêm da essência divina que ela é. E ao fazer isso, ela pode aprofundar estados que muitas vezes culminam no suicídio. A pessoa vai cultivando os pensamentos depressivos, que se tornam cada vez mais negativos e pessimistas, gerando sentimentos de menos-valia e revolta cada vez mais diante da vida. É claro que é o mau uso do livre-arbítrio que leva a isso tudo, que ninguém foi criado para esse sentimento de menos-valia, essa rebeldia frente à vida. É uma opção cômoda que muitas vezes a pessoa se lança, mas que acaba por infelicitá-la profundamente. O que vai acontecer é que chega um momento em que essa revolta se torna tão intensa que o depressivo deseja a morte, deseja o auto-aniquilamento. Nesse momento, na verdade, ele está expressando uma revolta consciente ou subconsciente em relação a Deus que o criou. É como se a pessoa quisesse se descriar, como se isso fosse possível. Na verdade, muitas vezes a pessoa nem acredita em Deus, é materialista, acredita que morreu, acabou, mas lá no fundo, no nível subconsciente, o espírito sempre sabe que ele é imortal, lá no nível mais profundo do ser. E é uma tendência a negar essa condição divina, essa condição de imortalidade. E aí a pessoa deseja se auto-aniquilar, se matando. Então, reflitamos que quando uma pessoa tem esse potencial suicida e tem uma crença em Deus, ela muitas vezes se pergunta: por que Deus a criou? Por que ele não acaba logo com a sua vida? Muitos passam a viver dessa forma, inconformados com a vida, promovendo para si mesmo um suicídio lento, pois a pessoa não o consuma diretamente, mas de uma forma indireta, na qual o estado depressivo se aprofunda cada vez mais até a morte, geralmente produzida por uma doença somática secundária à depressão. Esses são aqueles casos que nós dissemos de suicídios indiretos, em que a pessoa vai negando a vida em si mesma e muitas vezes produz doenças como câncer, doenças autoimunes, que fazem com que ela se mate lentamente. É suicídio também. Em sua maioria, porém, os depressivos têm uma profunda descrença em si mesmos, na vida e em Deus. Muitos entendem que matando o corpo, tudo vai se acabar. E mesmo aqueles que acreditam na vida após a morte, acham que depois tudo vai ser diferente. O sofrimento vai acabar após a morte. Inclusive, muitos espíritas, às vezes, nos relatam que acreditam que depois que morre as coisas vão ficar melhores, numa auto-ilusão, num processo de auto-engano muito sério para si mesmas. Porque quanto mais conhecimento a pessoa tem da realidade na vida após a morte, maiores serão as agravantes em relação ao próprio suicídio. É muito importante que nós reflitamos que morrer não significa solução de problemas, Muito pelo contrário. Como os problemas são do espírito, a morte simplesmente vai mudar de dimensão os problemas. Aquilo que estava acontecendo na dimensão física vai acontecer na dimensão espiritual, porque os problemas são do espírito imortal, não são do corpo. O corpo apenas reflete aquilo que é a condição do espírito. Então, ao matar o corpo com as atenuantes ou agravantes de cada caso, a pessoa torna o seu sofrimento acerbo, pois os seus problemas não residem no corpo, mas no espírito que ela é. Como o espírito continua vivo após a morte do corpo, além dos problemas que já trazia, somam-se aqueles provocados pela morte prematura do corpo. Então é o que acontece com o suicida. Ele mata o corpo, acreditando que ao matar o corpo, tudo vai acabar. E, tudo acabando, o seu sofrimento desaparece. Ilusão muito intensa, auto-engano muito intenso. Por quê? As próprias ciências já têm demonstrado, através de várias pesquisas, vários cientistas têm demonstrado que a morte não existe. Já não é mais um assunto religioso apenas. É um assunto científico que está em voga em várias pesquisas pelo mundo afora. Então, a morte não existe. O que morre é o corpo. O espírito permanece. E ao permanecer, permanecerão todas as dificuldades que são do espírito e não do corpo. Agora, analisando dentro de uma perspectiva psicológica mais profunda, o que acontece com o suicida? Na verdade, o suicida não quer se auto-aniquilar. Tampouco ele quer matar o corpo, mas matar o sofrimento que é gerado por ele mesmo. É isso que o suicida quer, matar o sofrimento. Como ele tem um movimento de rebeldia muito grande e ele há uma tendência de acreditar que o sofrimento está vindo de razões externas, de situações que não diz respeito a ele próprio, ele acredita que matando o corpo, todo aquele sofrimento vai desaparecer. Tanto como nós vimos, tanto os materialistas que acham que morreu, acabou, até pessoas espiritualistas e até espíritas que acreditam erroneamente que ao se matar, aquele sofrimento vai desaparecer. Então, na verdade, é aquilo que falamos, o auge da rebeldia. A pessoa, em vez de fazer esforços para transmutar, para transformar as causas do sofrimento, ela simplesmente confunde o sofrimento do espírito com o corpo e quer matar o corpo para acabar com o sofrimento de uma forma simplista, mas, na verdade, criando graves problemas para si mesmo. Por quê? Os problemas do espírito vão se somar aos problemas causados pela morte violenta do corpo. Então, essa morte violenta produz dificuldades no nível do perispírito, que o espírito desencarnado vai sofrer durante mais ou menos tempo, dependendo das agravantes e das atenuantes do próprio suicídio. O grande problema do suicida nessa área é que ele tenta acabar com o sofrimento de uma forma equivocada, criando mais revolta dentro e em torno de si. Com isso, somente amplia o sofrimento, até chegar a níveis inimaginados por ele mesmo. Então o sofrimento vai se tornando cada vez maior, situações que ele nem imagina que pode acontecer de sofrimento. Nós vamos trabalhar isso em futuras videoaulas, o suicídio como um processo de uma falsa solução para os problemas humanos. Então, muitas vezes, a pessoa que tinha um sofrimento relativo que poderia minimizar esse sofrimento com esforços, com dedicação, passa a ter um sofrimento muito maior, sofrimento que ele nem imagina que pode acontecer, mas que surge pelo fato dele estar no movimento contrário às leis divinas. Nós podemos até tentar contrariar as leis divinas, mas elas são impossíveis de ser contrariadas. Nós tentamos num esforço vão, criando problemas graves para nós a partir dessa tentativa. Então, refletindo sobre a questão do sofrimento do suicida, ele persistirá até o momento no qual ele toma consciência dos seus atos. Nesse instante, ele compreende que é ele próprio a causa do sofrimento e que esse sofrimento é causado pelo seu orgulho, onipotência e prepotência, momento no qual é convidado pela vida a desenvolver o poder real de realização e de transformação, com o intuito de melhorar a sua vida a partir de seus próprios esforços, aceitando com humildade e mansidão as contingências da vida, que ele não pode mudar, e modificando gradativamente aquilo que é da sua alçada. Então vejamos que o problema maior do suicida é esse movimento de prepotência, de onipotência. Ele quer sempre uma vida agradável, uma vida tranquila, uma vida em que todos estejam à sua disposição para que ele faça aquilo que ele acredita ser o melhor para ele. Como a vida não se digna a isso, o que acontece? Ele entra numa revolta surda, fruto dessa prepotência, dessa onipotência, e a partir dessa revolta acaba se matando, produzindo muito mais sofrimento para si próprio. Então é fundamental que o suicida em potencial, que nós estamos falando com pessoas que podem pensar que a morte é a solução, reflitamos, a morte não é a solução para nada. Muito pelo contrário. Somente a morte natural, quando se extingue os fluidos vitais da criatura e ela cumpriu o seu dever até o final da existência, é que ela realmente é uma passagem natural para uma outra dimensão, em que a pessoa vai continuar tendo, após a morte, aquilo que realizou durante a vida. Isso é o que significa a morte. Quando nós não cumprimos com o nosso dever consciencial, quando nós nos rebelamos contra a vida, a morte jamais será a solução. Muito menos quando nós atentamos contra a nossa vida. Então é fundamental que a pessoa depressiva, com tendência suicida, aprenda de uma vez por todas a cultivar os sentimentos de amor, de mansidão e de humildade de coração, como nos ensina o grande mestre dos mestres, o nosso Mestre Jesus, quando ele diz: aprendei comigo que sou manso e humilde de coração. Tomai sobre vós o meu jugo, vinde a mim. São convites que Jesus faz a todos nós, quer estejamos bem no corpo, quer estejamos mal, e principalmente para aqueles que estão mal. Quando ele diz: vinde a mim, todos os que estáis cansados, oprimidos, aflitos, e eu vos aliviarei. É fundamental que a pessoa depressiva, com tendência suicida, vá ao encontro de Jesus. Não batendo no peito, simplesmente dizendo que Jesus é meu Salvador, porque isso não é da vida. Isso é um movimento de auto-engano. Ir ao encontro do amor que Jesus representa. Jesus é o modelo de amor. É o exemplo maior de amor. E o suicídio é um ato de desamor por si mesmo. Não vale a pena praticar esse ato de desamor. Porque a pessoa vai se arrepender muito. Vai necessitar retomar tudo novamente. Todas aquilo que gerou o próprio suicídio, essa revolta contra a vida, os problemas que ocasionaram essa revolta, vão retornar tudo numa nova existência. Então, se a pessoa pode fazer hoje, por que deixar para uma próxima existência, depois de passar por muito sofrimento até chegar nessa nova existência? Então, ir ao encontro de Jesus é fundamental para aprender com Ele, para aprender a aceitar a vida como ela é, as contingências da vida como ela é. Isso só vai ser possível quando a pessoa aceita o convite de tomar o jugo dele e aprender com Ele, que é manso e humilde de coração. Então Jesus diz: tomai o meu jugo e aprendei por mim. Então o suicida cabe a despertar para a realidade da vida antes de cometer o ato ignóbil, antes de ir ao encontro dessa morte que não é a solução. Morre seu corpo e permanece vivo de uma forma extremamente sofrida, de uma forma extremamente infeliz. Então o que nós podemos realizar? Matar as causas de sofrimento que estão dentro de nós. Quais são as principais causas de sofrimento nesse aspecto? O desamor, a rebeldia e o orgulho. Como que nós vamos matar, entre aspas, o desamor, a rebeldia e o orgulho? Assumindo o compromisso como aprendizes da vida, desenvolvendo o amor, a mansidão e a humildade de coração. Fazendo exercícios, mínimos que sejam. Na nossa próxima videoaula, nós vamos trabalhar como fazer exercício para superar a depressão, superar a tendência depressiva. Agora, é importante fazer exercícios, porque Jesus diz muito claro: existe um jugo a ser criado, existe um fardo a ser carregado. Não é possível passar por um planeta de expiações e provas sem um fardo a ser carregado. O problema da pessoa depressiva, suicida, em potencial, é que ela não quer carregar fardo algum. Não é possível. Então é necessário fazer esforços mínimos inicialmente e ampliando esses esforços, fazendo exercícios de amor, de mansidão e de humildade de coração, para matar verdadeiramente, dentro desse aspecto simbólico de morte que nós estamos falando, matar a causa da tendência suicida: o desamor, a rebeldia e o orgulho. Fazendo isso, o que vai acontecer? O jugo é suave, a diretriz de vida, a nossa vida se torna suave. O fardo se torna leve de carregar. Se o seu fardo está pesado, se o jugo está perverso, reflita: não é da vida o jugo perverso, nem o fardo pesado. É da forma como você está se conduzindo diante da vida. Então, faça esforços para fazer exercícios de amor, de mansidão e de humildade, para poder transformar a sua vida numa vida mais saudável e mais feliz. No próximo bloco, nós trabalharemos a questão da depressão relacionada à família.
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3: Vejamos agora a depressão e as relações familiares. Devido às características do seu movimento psicológico, o depressivo exige muito da sua família e dos amigos próximos. Então, todos aqueles que são o círculo íntimo das pessoas depressivas devem tomar muito cuidado para não adoecer junto com o parente, com o familiar ou com o amigo depressivo. Tomar cuidado para estar com ele sem entrar no jogo psicológico extremamente infeliz que as pessoas depressivas, principalmente as suicidas, como nós vimos no bloco anterior, têm a tendência de punição, tanto de si mesma quanto dos outros. Então, a pessoa depressiva, ela tem um movimento oposto ao amor e à felicidade. Ela entra numa antítese do movimento natural do amor e da busca da felicidade e tenta subtrair dos outros, consciente ou subconscientemente, o prazer de ser feliz. Então, como a pessoa tende a esse movimento oposto à felicidade, ela tende ao processo punitivo. E aí, ela não quer apenas se punir, ela quer punir todos os que estão à sua volta, de uma forma consciente ou subconscientemente. Na maioria das vezes, a pessoa nem se dá conta desse processo, mas muitas vezes ela tem até consciência disso e sente prazer, um prazer mórbido. Quer ela tenha, ela faça isso de uma forma automática ou não, de qualquer maneira, o espírito sempre é senhor de si mesmo e ela realiza essas ações e que os parentes próximos, os amigos próximos devem tomar muito cuidado, como nós já dissemos. Muitos somente encontram prazer ao alcançar esse objetivo de fazer os outros infelizes. Muitas pessoas estão ainda focadas nesse tipo de movimento. Gostam de gastar energia com esforços vãos. Em vez de fazer esforços na direção da vida, na direção do bem, do bom e do belo, elas gastam energia com esforços vãos. Esforços punitivos, tanto de si mesmas quanto dos outros. O depressivo gosta de chamar atenção para si mesmo, por meio desse tipo de esforço improdutivo. Ele coloca-se como um coitado que está sofrendo muito para receber migalhas de atenção das pessoas ao seu redor. Ele se fixa nesse ganho secundário ocasionado pela atenção especial que a família e os amigos lhe oferecem em decorrência do seu problema. Então a família tende a paparicar o depressivo. E isso gera um prazer mórbido para ele. Quanto mais coitado ele se sentir e quanto mais os outros o tratarem como um coitado, como uma pessoa vítima das circunstâncias, mais prazer mórbido ele vai sentir e vai alimentar esse processo. Por isso, muito cuidado. Jamais tratar o depressivo como um coitado, mas como uma pessoa que tem todo o potencial dentro de si e que pode usar esse potencial a seu favor e não contra si mesmo, como ele está fazendo. O depressivo chama atenção pelo negativismo e ao mesmo tempo gera culpa nos familiares para ganhar alguma coisa baseada nessa culpa. Com esse movimento, ele subliminarmente pune a família com seu estado de depressão. Então, o depressivo ele está sempre nesse processo negativista, e como ele está nesse processo negativista, o que vai acontecer? Isso produz sentimento de culpas, tanto nele quanto em outras pessoas, nos familiares próximos. Quanto mais culpadas estiverem as pessoas, maior a tendência de tratá-lo como vítima, vítima das circunstâncias, alimentando esse jogo pernicioso de culpa, de punição, que não auxilia ninguém. Então, à medida que amplia punições na família, todo o grupo vai adoecendo junto com o depressivo. Quando isso acontece, ele se autopune ainda mais, criando-se um círculo vicioso de auto e alopunição de difícil superação. Então, são processos muito mórbidos, mas que a realidade da vida tem mostrado isso. A psicologia transpessoal trabalha com essas questões, analisando as questões dentro de uma visão espiritual profunda. Então, muito cuidado para não adoecer junto com os nossos parentes depressivos, nossos amigos depressivos. Porque a tendência é todo o grupo familiar começar a adoecer junto. Então, focados na punição, ele se pune os outros e vai criando esse círculo vicioso. O depressivo desenvolve muitos esquemas de sofrimento. É preciso que os familiares estejam atentos e não entrem nesses esquemas de sofrimento, porque se de nada vai adiantar eles adoecerem junto com o familiar deprimido. Ao entrar no esquema, eles vão dificultar a ajuda que poderiam prestar. Então, se nós adoecermos juntos com os nossos parentes depressivos, quem é que vai cuidar uns dos outros? Se todos adoecerem em conjunto com aquele familiar. Então, de nada vai adiantar esse processo. Por isso que nós devemos fazer exercícios de desidentificação dos problemas que não nos pertencem. Desidentificação não significa indiferença aos problemas do depressivo. Muito pelo contrário. Significa você estar disposto a auxiliá-lo a se ajudar, mas nunca sofrendo junto com ele, no sentido de ficar doente junto com ele para ser solidário a ele. Isso não é solidariedade, isso é sentimentalismo. Nós temos diante da vida sempre três balizas, duas extremistas e uma equilibrada. Nós temos a indiferença, o sentimentalismo e a solidariedade, a compaixão. O depressivo merece solidariedade e compaixão, jamais indiferença e jamais o sentimentalismo, que gera o sentimento de dó, de pena, em que nós passamos a sofrer junto com o outro. Na indiferença, nós queremos alijar o outro da nossa companhia. Já na compaixão e na solidariedade, nós somos convidados a ajudar o outro a se ajudar. Isso que é fundamental para a pessoa, tanto depressiva quanto aqueles que têm uma tendência ao suicídio. Como o depressivo se pune e se vitima todo o tempo, ele assume várias situações na qual se coloca como vítima. Muitas vezes os familiares entram nesse jogo e se submetem às exigências do familiar depressivo, a um movimento de satisfazer todas as suas vontades e caprichos. Muitas vezes a família faz até coisas que não poderiam fazer financeiramente, que estão tendo dificuldades para satisfazer o familiar depressivo, mas que só piora os problemas. Outras vezes a paciência dos familiares se esgota e se tornam intolerantes com o depressivo. e o pune com admoestações e outras sanções, fato que amplia o sentimento de culpa que traz em relação a ele. Então, o que acontece? Quando há uma tendência ao sentimentalismo, como ele não é vitalizador, o que acontece? Isso gera um desgaste. Quando há o desgaste, a tendência é as pessoas caírem na indiferença ou, pior ainda, na intolerância, na crueldade com o depressivo. Por quê? Porque exageraram na dose. O equilíbrio sempre é compaixão e solidariedade. Jamais exagerar na dose de uma forma sentimentalista, muito menos cair no processo de intolerância. Tanto uma situação quanto outra só faz piorar os esquemas de sofrimento, porque o depressivo vai se satisfazer subconscientemente com essas situações, se punindo ainda mais, aprofundando o círculo vicioso, tanto na intolerância quanto em nós sentirmos dó dele. Ele vai cada vez mais se punindo mais e punindo os familiares. Muitas vezes, nessas ocasiões, ele tem as seguintes falas: além de eu ser um problema, causo problema a todos. Eu sou um estorvo para todos. Acho que seria melhor se eu morresse, seria um alívio para todos. Eu sou tão infeliz que a minha infelicidade contagia todos os meus. Quem observa essas falas, a impressão que o depressivo está sendo humilde, que ele está reconhecendo a sua condição. Na verdade, é um movimento masoquista de menos-valia para produzir mais dó, mais pena nos familiares e perpetuar esse estado de culpa, de punição, de sofrimento, extremamente vãos. É fundamental que todos os familiares de pessoas depressivas não entrem no processo de servidão do depressivo, mesmo quando ele tem uma tendência suicida. Muitas vezes coloca-se parentes de pessoas suicidas em potencial, praticamente fazendo uma vigilância 24 horas por dia. A pessoa não entra nem no banheiro sozinha. Isso não é prontidão, é escravidão. O que vai acontecer? Gradualmente, aquele familiar que fica ali escravo da pessoa depressiva, suicida, vai adoecer junto com ele. Então é fundamental que os familiares estejam de prontidão para auxiliá-lo, mas não escravizados a ele. É importante estar de prontidão para ajudá-lo a se ajudar, mas sem entrar nos esquemas de sofrimento criados por ele mesmo. Quando os familiares abrem mão de suas próprias vidas para viver a do depressivo, estão em servidão e não em prontidão. Então é muito importante esse conceito: estarmos prontos para ajudá-lo a se ajudar. Nunca se tornar escravo do depressivo, porque isso aumenta aquele prazer mórbido, aquela tendência punidora dele, que vai piorar tanto o seu estado quanto o estado dos seus familiares. É muito importante estar de prontidão, especialmente nos casos graves de depressão, quando há risco de suicídio. Estar em prontidão é estar a postos para atender às necessidades profundas da criatura. Significa estar pronto a ajudá-la a se ajudar. Agora, uma pergunta que nós poderíamos nos fazer: como os familiares devem se comportar com relação aos seus familiares depressivos, especialmente os que demonstram comportamentos suicidas? É muito importante refletir o seguinte: o depressivo dá muitas pistas, principalmente o depressivo suicida. O seu movimento, na verdade, é de chamar atenção e punir a si mesmo e aos outros com o ato suicida. Portanto, ele não conseguiria fazê-lo sem dar pistas, porque senão ele não alcançaria êxito no seu tentame, que é a punição máxima. ele vai dando muitas pistas. Por isso, é fundamental que os familiares estejam em estado de prontidão para ler as pistas. Então, ele dá pistas exatamente porque o processo é punitivo dele e punitivo de todos os demais. Por isso que, com raras exceções, os suicidas não deixam cartas colocando culpados pelas ações que eles tiveram. Eles escrevem as cartas colocando culpas para punirem aqueles que estão à sua volta. Então ele dá muitas pistas mostrando que ele vai se matar no caso. Então como que o familiar deve se portar nessas condições? Vejamos. Quando percebermos as pistas, nós espíritas principalmente, devemos ser muito tranquilos com os nossos parentes depressivos. É muito importante para nós espíritas, porque muitas vezes a gente fica horrorizado de ver que o outro vai se matar para usar o seu livre-arbítrio de uma forma equivocada, e muitas vezes os familiares se ficam se sentindo culpados. Jamais devemos alimentar esse tipo de sentimento. É importante dizer ao nosso parente com tendência suicida o seguinte: você está deprimido, com vontade de morrer. Tenho notado que você tem nutrido o desejo de suicídio. Não vale a pena. Você sabe que a vida continua. Sabe em que padrões de qualidades ela vai prosseguir. Estamos aqui para o ajudar. Quando você resolver obter ajuda, estaremos aqui. Basta chamar, dar um sinal. Nós estamos aqui vivendo as nossas vidas, mas ao dar um sinal, estaremos aqui, prontos para o ajudar a superar essa dificuldade momentânea. Mas se o fizer, nós, de corações partidos, vamos orar por você, para o ajudar em sua nova situação. Mas você não precisa sair do corpo para que possamos ajudar. É isso que todo familiar de pessoas com tendência suicida deve colocar. Não necessariamente nessas palavras, mas próximo a isso. Mostrar para ele que ele não precisa se matar e que a morte não existe. Que ele vai matar o corpo, mas vai continuar vivo. Nós vamos continuar levando as nossas vidas, porque não é justo nós ficarmos escravos dele, da sua tendência de querer se matar. Nós iremos lamentar a sua decisão, se assim acontecer. Com certeza nós sentiremos tudo isso, mas refaremos a nossa vida como todas as pessoas refazem as próprias vidas. Só que o sofrimento dele permanecerá de uma forma indefinida. Então, façamos a nossa parte. É importante que os familiares digam claramente que a morte pelo suicídio não vai resolver nada, e sim agravar os problemas dele, e não dos familiares, que vão sentir a dor da sua morte prematura, mas que essa dor vai passar, enquanto que a dele vai prosseguir indefinidamente. Isso deve ficar muito claro para todos nós que temos pessoas com tendência ao suicídio. Muito importante que todos valorizemos a vida, nós e aqueles que estão passando por um processo depressivo qualquer. Valorizar a vida é ir ao encontro dela, ir ao encontro do amor, ir ao encontro do verdadeiro sentido da vida. E o verdadeiro sentido da vida é aprendermos sempre. Para exemplificar e melhor entendimento de todo esse processo, para que não haja confusão, vamos refletir sobre um caso de uma pessoa que tinha um familiar com processo de suicídio. Essa pessoa, com uma depressão muito intensa, buscou, por intercessão de uma familiar dela, um atendimento terapêutico. Nesse atendimento terapêutico, fizemos tudo que foi possível para o atendimento dessa pessoa. Uma senhora com dificuldades na área sexual e, devido a essa dificuldade na área sexual, que ela tinha uma inversão da polaridade sexual, era uma moça que tinha uma tendência a homossexualismo e que ela rejeitava profundamente aquilo e, ao mesmo tempo, dava vazão a essa sexualidade homossexual. Com o passar do tempo, ela entrou numa profunda depressão, porque ela não aceitava a vida dela dessa maneira. Depressiva, o tempo todo ela pensava em se matar. A familiar dela, muito vigilante, consciente das dificuldades dessa sua familiar, buscou ajuda terapêutica. Na ajuda terapêutica, foi explicado para ela a forma de atuar com relação à pessoa suicida, sempre colocando que a morte não existe, que a pessoa vai simplesmente transferir a dificuldade desse momento de vida para uma outra dimensão de vida, que aqueles problemas que ela passava eram problemas do espírito que ela é e não do corpo que ela tinha, e que a familiar estava disposta a auxiliá-la de todas as maneiras, mas que não poderia viver a vida por ela. A familiar assim fez, através da nossa orientação. Ajudou a sobrinha de todas as maneiras possíveis. Mesmo assim, num momento em que a sua tia saiu do apartamento para fazer alguns afazeres, realizar alguns afazeres na rua, deixou a sobrinha por meia hora com a sua secretária doméstica. Não estava sozinha. E a sua sobrinha, durante aquele período, rasgou, usando uma faca, a proteção da tela da janela do seu quarto e se jogou do apartamento, do oitavo andar, vindo a se esfacelar no solo. A tia, com todas as orientações, já sabia dessa possibilidade. E nesse caso, como agir? O suicida que perpetra uma ação que desse tipo, matando o seu corpo e permanecendo vivo, vai necessitar de muitas orações. Muitas orações mesmo. Porque a morte vai matar o seu corpo. Aquele ato mata o seu corpo, mas não mata a vida. Então, todo aquele drama sexual, todos aqueles problemas que ela tinha, permanecerão. Cabe ao familiar aceitar resignadamente o livre-arbítrio do outro. Para essa senhora que ajudou a sua sobrinha, nós sempre dissemos a ela jamais se culpe. Você fez tudo aquilo que foi necessário. Mas, infelizmente, ela usou dessa forma o livre-arbítrio. Apesar de todas as orientações, apesar de todo o processo terapêutico, do atendimento psiquiátrico que ela estava fazendo, ela usou o livre-arbítrio dessa maneira. Deus nos criou com livre-arbítrio. E se Ele nos criou com livre-arbítrio, até esse ato está previsto como uma infração à lei, mas como uma possibilidade do Espírito fazer. Então, como não há morte, cedo ou tarde, ela vai se recuperar. Então, nesse caso, em todos os casos em que não se obtém sucesso na ajuda da pessoa depressiva, que ela chega realmente ao suicídio, cabe aos familiares se resignarem à decisão dele, porque isso é da lei divina. Se Deus respeita o nosso livre-arbítrio até nessas condições, quem somos nós para não respeitarmos o livre-arbítrio do nosso familiar, dos nossos amigos, dos nossos entes queridos? Vamos dar sempre o melhor que nós possamos para eles, sem nos escravizar a eles, dando o melhor que podemos. Agora, caso eles realmente concluam aquilo que desejam, que é a morte, mesmo sabendo que a morte não existe, estejamos com a consciência tranquila. Claro, desde que tenhamos agido com compaixão, com amor, com solidariedade. Estejamos com consciência tranquila e passemos a orar. Assim como nós já orávamos quando ele estava encarnado, continuemos a orar agora que eles estão desencarnados, para poder essas orações, que são muito úteis para eles, essas energias da oração, um dia vão auxiliá-los na superação. Nossa mensagem é sempre de otimismo, de amor. Nunca cessam os movimentos de amor na direção da criatura. Cada um só é possível fazer a sua parte. Eu faço por mim, você faz por você, você pode auxiliar os demais a fazer o mesmo, mas nunca fazer por pelo outro. Muita paz a todos.
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1: Amigos do Espiritismo.net, estamos aqui para mais um estudo do livro O Grande Enigma de Leon Denis. Estamos no capítulo 9, Objeções e Contradições. Examinemos rapidamente as objeções mais comuns. A mais frequente é a que consiste em dizer: se Deus existe, se Ele é, como pretendem, bondade, justiça, amor, por que o mal e o sofrimento reinam como senhores em torno de nós? Deus é bom e milhões de pobres seres sofrem em sua alma e em sua carne. Tudo é dor e dilaceração na vida das multidões. A inquietude é soberana em nosso globo e a luta ardente pela existência nele faz, a cada dia, vítimas sem número.
2: É. Leon Denis fala sobre, nessa obra, como nas outras obras dele também, ele fala sobre a reencarnação, né? Só através da reencarnação é que nós vamos entender, né? Que conforme ele coloca aqui, né? O amor, né? O amor. Por que o mal é o e o sofrimento reina como senhores em torno de nós, né? Bom, se Deus é bom, milhões de pobres serem sofres em sua alma, em sua carne. A lei de Deus, ela que nos ensina a doutrina

vivenciando, a dor física e a dor moral. Porque essa dor, né, esse sofrimento, é o meio de educar, né, como ele vai falar no parágrafo seguinte, o meio de educar a criatura. Está doendo por quê? Hã? Por que eu tenho determinada doença? Por que eu nasci nesse determinado local, em determinado bairro, nesse país? Né? Por que eu tenho que viver com determinada criatura? Né? Por que não existe um remédio adequado para aliviar as minhas dores? A ciência está avançando em relação à questão de curar as criaturas. Mas a criatura precisa se curar a si mesmo. Né? Porque só o remédio não vai aliviar. Alivia a dor da carne, mas a dor da alma. Então, ela precisa compreender isso, né? Se dói aqui, né? Dando-se como exemplo, uma pessoa que tem câncer, né? Uma pessoa que é diabética. Por que eu sou diabética? Existe toda uma programação no mundo espiritual em relação à nossa reencarnação, o grupo de família, qual a dificuldade das dores físicas que teremos. Né? Não essa dor moral, mas as dores físicas, sim. Porque a dor moral somos nós que buscamos em relação à nossa incompreensão com a vida, de não aceitar aquilo que a vida está nos oferecendo. Né? Se há toda uma programação, se eu deito enxergando muito bem e acordo sem a visão, com problema de visão, com problema... Fico cego, né? Como uma amiga me falou, eu dormi enxergando, acordei cego, né? Por que razão? Aí nós temos que fazer esse mergulho, se perguntar, estudar, buscar, conhecer que nós somos espíritos imortais, estamos passando por aqui com as nossas lutas, com as nossas dificuldades, mas a vida não é só matéria. A vida é muito mais, né? E há também a questão do resgate. Nós já nascemos com o nosso karma, a gente não pode buscar aumentar isso. Né? Já tem aquela cota que nós temos que passar. A questão também é que nós precisamos analisar o que está acontecendo na nossa vida. O porquê. Daquele parente que chega de repente para morar consigo e causa tanto distúrbio, tantas dificuldades, né? Por que razão tudo aquilo que eu venho buscando eu não consigo? Por que existem pessoas morando na rua, né? Como foi dito duas aulas atrás, na rua, né? É uma coisa que incomoda muito a todos nós, que é doloroso ver isso. Mas, na realidade, isso está acontecendo. E lá na época de Denis também acontecia isso, né? Essa dificuldade, né? Muitos moradores, muitos pobres que vivem na rua, não querem sair da rua, né? Há pouco tempo passou uma reportagem falando sobre isso. Então, a gente tem que fazer um pouquinho da nossa parte. Porque todos nós sabemos que fora da caridade não há salvação, né? E a benevolência, as virtudes, né? A paciência, a compreensão, ajudar o próximo, está lá, incluso na caridade. A caridade, ela anda de mãos dadas também com amor. Mas você tem que exercer a caridade para que você aprenda a amar o outro diante da dificuldade dele, das lutas deles, né? Então, nós temos na nossa sociedade diversas instituições que necessitam também da nossa presença material e também espiritual, né? Para ajudar o outro. Então, por que Deus ainda deixa essas criaturas nessas condições? Porque está na lei. E nós precisamos fazer o nosso exercício de amor ao próximo. Se nós não sairmos nesse movimento, buscar, né? Como Jesus fala, vai adiante, vai buscar, vê onde está sofrendo para você socorrer, para você ajudar. Se nós não formos nos mexer, nós não vamos praticar a nossa caridade e não vamos socorrer o outro, né? E o que a gente precisa também trabalhar em relação
desses milhões de pobres que tem na nossa sociedade aqui no Rio.

0: Janeiro é ter coragem mesmo, né, de estar diante daquela dor, daquele sofrimento e enfrentar isso com coragem. E essa coragem a gente busca em nós, né? Está lá na nossa potência da alma, como diz Leon Denis, né? Para que um dia esse planeta seja melhor. E para que ele seja melhor, tem que colocar a mão na massa. Não dá para ficar olhando pela janela a situação, né? Fazer, cada um fazer um cadinho, né?
1: Então, Denis vem dizendo: assim como demonstramos em outra parte, o sofrimento é um poderoso meio de educação para as almas. Ele desenvolve a sensibilidade que já é por si mesma um acréscimo de vida. Às vezes, ele é uma das formas de vida, um corretivo para os nossos atos anteriores ou longínquos.
0: É, como eu estava falando, né? É, realmente, a dor é uma corrigenda, né? É educação, né? É um poderoso meio de educar. Porque quando você se vê limitado, bom, por que que eu tenho esse limite, né? Por que razão? E, ao mesmo tempo, a gente observa que tem criaturas que têm tantos limites, né? Não têm os membros inferiores e superiores, e, no entanto, supera, né? Aí se pergunta, né? Poxa, eu tenho tudo, eu tenho saúde, né? Raciocínio legal, tenho meus membros superiores, inferiores, por que eu não posso fazer mais para mim mesmo e para o outro, né? Porque é uma oportunidade de você desenvolver intelectualmente, moralmente, praticar a caridade. Já que eu não tenho esse poderoso meio de educação, que é o sofrimento, Deus, até o momento, até a presente data, né? Vamos se dizer assim, eu não tenho esse sofrimento, o que ele está esperando de mim? O que mais eu preciso fazer para que eu possa demonstrar àqueles que estão à minha volta que a oportunidade está aí e eu tenho que abraçá-la, né? A gente vê tantos idosos aí hoje em dia fazendo tantas coisas interessantes, né? Um exemplo para todos nós, né? E não ficar na acomodação. Também a gente vê tantos jovens aí que não consegue, sabe, alavancar, correr atrás, buscar os seus objetivos, né? E como exemplo, eu tenho até na minha própria família que eu estou constantemente empurrando. Eu sou muito jovem, mas você já tem 33 anos, outro tem 31 anos, né? A outra está com 34. Então, conversando com o plano espiritual, ele falou assim para mim: continue empurrando. Eu falei assim, mas já está com 30 e pouco, mas continue empurrando. Então, são almas realmente que têm dificuldade, de voltar o pensamento para esses objetivos. E fica só naqui do agora, vivendo o momento, e não pensa no futuro, que a gente tem que pensar no futuro, esse futuro além da matéria, né? Aproveitar para intelectualizar, como diz o nosso amigo Altivo, a nossa matéria. Leon Denis também fala isso, né? Que quanto mais eu vou intelectualizando a minha matéria, eu estou intelectualizando o meu espírito e também o meu perispírito. Eu preciso fazer isso. Que se eu não tenho ainda essa bagagem, eu preciso fazer isso para melhor aprender, para que eu possa, com meu conhecimento, com a minha instrução, ajudar aqueles que estão sofrendo tanto, que estão passando por meio da educação, né, desse sofrimento, né? E contrapartida, eu vou também trabalhar a minha sensibilidade diante da dor. Porque tem que fazer aquilo para o outro, mas com sentimento. Para que o mal seja realmente saindo de fininho, saindo do planeta Terra. Eu tenho muita esperança nisso. Aliás, não só esperança, que eu tenho essa convicção
1: Com
0: que o mal
1: certeza, né?
0: vai realmente sair envergonhado de si próprio e vai embora, né? Eu tenho essa certeza, né?
1: O mal é apenas a consequência da imperfeição humana. Se Deus tivesse feito seres perfeitos, o mal não existiria. Mas então, o universo seria congelado, imobilizado na sua monótona perfeição. a magnífica ascensão das almas através do infinito seria suprimida de imediato. Nada mais a conquistar, nada mais a desejar. Ora, o que seria uma perfeição sem mérito e sem esforço para obtê-la? Teria um preço qualquer apenas aos nossos olhos?
0: Então, tá uma pergunta, né? Não é mesmo? O que seria uma perfeição sem mérito? Então, para você atingir essa perfeição, você tem que fazer esforços, né? Porque o mal ainda existe, porque ainda somos imperfeitos, ainda pensamos até mal, né? A humanidade ainda é imperfeita, em razão também, lá está lá, do nosso passado, porque a gente vive assim, né? Passado, presente, futuro. Eu vejo tudo muito próximo, não tão distante. Passado, presente e futuro, né? E Deus, se Deus tivesse feito seres imperfeitos, o mal não existiria. Mas o mal existe porque o homem ainda pensa mal e age mal, né? No seu dia a dia, age mal na maneira de proceder com o outro, né? Então Jesus fala para nós: vigiai e orai. Eu li até uma mensagem hoje do irmão José sobre isso. Vigiai e orai, né? Jesus fala isso pra gente, né? Agora, a alma precisa ascender, né? Essa exceção das almas através do infinito, que é magnífico. Jesus, para estar onde ele está, ele passou por isso também, né? Em outro planeta que ele habitou, né? Que agora é o governador do planeta. Agora não, né? Desde que foi criado o planeta Terra, ele é o governador do planeta Terra. E nós, né? O que eu estou fazendo para aperfeiçoar-me, né? O que eu estou buscando? O que eu estou fazendo para melhorar o meu pensamento? O que eu estou fazendo para melhorar o meu sentimento? Né? Aonde eu posso buscar esse conhecimento para que o meu dia seja mais prazeroso, seja mais calmo, mais tranquilo, que eu esteja conectado com o pensamento do nosso Pai? Na verdade, para que a gente tenha bons pensamentos e comece a fazer essa ascensão, precisamos estudar. Conhecer Deus, porque Ele está em nós, né? Ele colocou em nós as suas centelhas divinas, né? Em nós, que brilha, a gente não pode deixar essa luz se apagar. E Leon Denis pergunta aqui: ora, o que seria uma perfeição sem mérito, sem esforço para obtê-la? Teria um preço qualquer apenas nossos olhos? Não. A gente precisa buscar isso. Conhecer os problemas, analisar como eu posso me ascender, como eu posso subir na escala evolutiva, né, das almas, essa escada, né? Nós tivemos até um encontro que fala sobre isso, encontro de Leon Denis, para poder ser melhor. Mas existe todo um trabalho interno e não externo. O externo está aí, nós estamos vivenciando tudo aí na nossa sociedade, mas é o trabalho interno. Porque aí nós vamos ser o exemplo para o outro. O mal é apenas consequência da imperfeição. Então, temos que trabalhar para deixar de ser imperfeito. Mas precisamos dar o primeiro passo. Aonde que é mais fácil para eu fazer isso? É no meu pensamento? É nas minhas atitudes? É no meu olhar? Deixar de ser crítico, né? Deixar de ser uma pessoa assim, irônica, debochada, né? Que às vezes a gente faz umas gracinhas, né? Isso aí já é um passo. Nas pequeninas coisas. Depois a gente vai trabalhando nas coisas maiores, né? Mas é preciso começar. Deixar de ser imperfeito.
1: A gente pode dizer assim, nessa linha de pensamento, que o mal seria a ausência do bem?
0: Ah, exatamente, é a ausência do bem. Para que esse bem seja permanente, eu preciso me modificar, fazer um esforço para isso, né? Que aí é o caminho da nossa perfeição. Que, na verdade, nós somos assim, luz e trevas, né? Porque a gente não mantém esse equilíbrio. Eu percebo que o equilíbrio chega no momento que eu estou estudando. Lá no Leon Denis, em casa, conversando com os amigos, falando de doutrina espírita. Aqui também no espiritismo.net. Eu vejo que a gente fica bem equilibrado, a gente esquece um pouco o cotidiano e começa a se equilibrar. Então, o estudo é fundamental na nossa vida porque ele traz esse equilíbrio, traz essa paz, essa tranquilidade. E que quando acontece algo, você sabe onde buscar os recursos para resolver as questões e já não vai pensar no mal. Mas o estudo é que é o fortalecimento, como também a oração, a fé em Deus, né?
1: Então, Denise me falando, em resumo, o mal é apenas o menos evoluindo para o mais, o inferior para o superior, a alma para Deus. Deus nos fez livres, daí o mal, fase transitória de nossa ascensão. A liberdade é a condição necessária da variedade na unidade universal. Sem ela, a monotonia teria feito um universo insuportável. Deus nos deu a liberdade com essa impulsão da vida inicial pela qual o ser evoluirá, pelo seu próprio esforço, através dos espaços e do tempo, sem limite na escala das vidas sucessivas, na superfície dos mundos que povoam a imensidão.
0: Deus nos fez livre, né? Essa palavra livre, ela é belíssima, né? Liberdade, né? Mas também Deus nos deu a lei, que a lei está na nossa consciência. Então, tudo que nós fazemos, nós que estamos estudando, estamos em contato constante com a doutrina espírita também, e aqueles também que não têm contato com a doutrina espírita, estão começando agora a estudar, a conhecer, quando ele faz determinada coisa errada, a pergunta vem em sua mente: eu devo fazer ou não aquilo? É certo ou é errado, né? O mal realmente é uma fase transitória na nossa ascensão. A liberdade é a condição necessária da variedade, da unidade universal. A liberdade, o livre-arbítrio, é lei. Eu vi isso, né? Que o livre-arbítrio é lei. Está lá nas obras de André Luiz. E Leon Denis fala aqui também. Se é lei, o livre-arbítrio, eu tenho que respeitar esse livre-arbítrio. Tudo eu posso, mas nem tudo me convém. Então eu tenho que separar o que é bom, o que é ruim. Já que esse mal é uma fase transitória da nossa ascensão, eu preciso realmente trabalhar para que isso não faça moradia na minha vida, né? Porque ela é uma unidade universal. Ainda está na variedade da unidade universal. Sem ela, a monotonia teria feito o universo insuportável. Ela existe, realmente, o mal existe, que é para a gente saber o que a gente tem que fazer. Eu devo ou não devo fazer? Aí, quando ele fala dessa questão, né? Dessa liberdade, né? Acontece que todos os nossos atos, aquilo que eu faço, Deus sabe que eu estou fazendo, porque está na lei, né? Deus nos conhece pelo nome. Vou dar um exemplo. A Graça furtou o livro do Mateus lá na casa dele. Por que, que será que ela fez isso? Vamos ver, né? Porque ela se interessou por um livro, quer ler. Esse é o motivo. Ela não tem o dinheiro para comprar o livro, né? Aí é tudo uma. Você tem que analisar a razão dela ter feito aquele mal. Né? Porque o mal é sempre mal. Mas tem que analisar. No código penal, se analisa assim, porque era a razão de você ter cometido esse delito, né? Então, mas Deus, ele é misericordioso, ele é amor, ele nos dá a oportunidade de resgatar isso. Esse mal que eu fiz o outro. Mas eu não vou resgatar esse mal que eu fiz, não com a pessoa, eu vou resgatar com a lei, porque eu abusei do meu livre arbítrio, dessa liberdade que eu tenho, né? Porque o mal existe, nós vimos lá na frente, porque ainda somos imperfeitos, né? O sofrimento existe porque é o meio da educação, não é mesmo? E ele fala, Deus nos deu a liberdade com essa impulsão da vida inicial. Então, a gente vem ao longo do tempo fazendo certo, errando, fazendo certo, errando. Mas a doutrina espírita, eu vejo assim, ela diz assim, olha, você tem um conhecimento. Pensa bem, você não pode mais fazer isso. E a gente percebe isso. Quando você tem o conhecimento, você, na mesma hora, você pensa assim, não me cabe mais fazer isso. Porque eu tenho esse conhecimento e eu sei as consequências disso. Né? É uma pessoa que mora na rua, chega numa barraca de frutas, rouba uma fruta para comer, ele roubou para se alimentar. Mas ele não tem esse conhecimento de quê? Que ele fez uma coisa errada. Ele não estudou isso, então ele não sabe. Ele quer o alimento para saciar a fome. Mas ele não tem esse conhecimento da lei de Deus. Ele usa o livre-arbítrio para poder obter aquele objeto que ele necessita, que é uma fruta para poder se alimentar. É diferente da graça que já tem o conhecimento que pegou o livro. Porque a consciência acusa muito rápido. Te acusa, te mostra isso, que você está agindo erradamente, né? Aí ele fala, né? Que Deus nos deu a liberdade com essa impulsão na vida inicial, pelo qual o ser evoluirá. Pelo seu próprio esforço, através dos espaços e dos tempos sem limite. Olha só que legal. O tempo não tem limite. Né? E precisamos evoluir, precisamos crescer, mas vai ser através do espaço e dos tempos sem limite. Na escala das vidas sucessivas, na superfície dos mundos que povoa a imensidão. Então, te dá, assim, um certo conforto, que você, quando desencarnar, você vai ter consciência daquilo que você fez, certamente, vamos passar todos nós por isso, está na lei, mas você terá a oportunidade de ressarcir, de acertar com a lei divina, né? Vai ter essa oportunidade. Então, o que a gente precisa é refletir sobre isso, que o livre-arbítrio é lei, tanto é lei universal, tanto no mundo espiritual como aqui no planeta Terra, é universal. Então a gente tem que respeitar esse livre-arbítrio, que o livre-arbítrio foi dado para nós crescermos, para nós evoluirmos na escala das vidas sucessivas, e não para aumentar mais os nossos sofrimentos, as nossas dores, não para isso, né? É um mecanismo que Deus nos deu para o progresso, né?
1: Emanamos de Deus como nossos pensamentos emanam do nosso espírito, sem fracioná-lo, sem diminuí-lo. Livres e responsáveis, nós nos tornamos senhores e artesãos de nossos destinos. Mas para desenvolver os germens e as forças que estão em nós, a luta é necessária, a luta contra a matéria, contra as paixões, contra tudo que chamamos o mal. esta luta é dolorosa e os fracassos são numerosos. Entretanto, pouco a pouco adquire-se a experiência, a vontade se tempera, o bem se desliga do mal. Chega uma hora em que a alma triunfa das influências inferiores, redime-se e se eleva pela expiação e a purificação, até a vida bem-aventurada. Então, ela compreende, admira a sabedoria e a providência de Deus, que, fazendo dela o arbítrio de seus próprios destinos, dispôs todas as coisas da maneira de destacar a maior soma de felicidade final para cada um de nós.
0: É, Leon Denis, ele fala belíssimo isso, né? Somos senhores, né? Artesão dos nossos destinos, né? Somos os senhores, artesão do nosso destino. Porque quem faz o nosso destino somos nós. A nossa vida não está na mão do outro. A gente coloca, às vezes, as nossas vidas na mão do outro, né? Ah, eu passei por essa dificuldade por causa de B, por causa de C, que não fez isso, não fez aquilo. Não é dessa forma. Eu passei por essa dificuldade porque eu não pensei na hora o que deveria fazer, que seria o correto, né? E somos livres e responsáveis por tudo o que acontece conosco, e não o outro. Nós temos hábitos de, na verdade, de acusar, né? Sempre o outro, né? E outra coisa também importante que ele fala, né? É a necessária, a luta contra a matéria. Temos que lutar contra a matéria, contra as paixões. Que paixões são essas, não? O orgulho ainda é muito presente nas nossas vidas. O egoísmo, a vaidade. Às vezes ficamos numa contenda, brigando. Hoje em dia a gente não briga assim com as armas, mas o pensamento, ó. Se tivesse como a gente sair lendo o pensamento dos outros, nós íamos ficar horrorizados, né? Até todos nós mesmos a gente se assusta quando a gente percebe que nós estamos pensando mal, né? Eu ainda penso dessa forma, né? Então, essas paixões é que deixa a gente presa no chão. E pensar mal do outro é errado, né? Essa luta é dolorosa e os fracassos são numerosos. Então, o que, que eu quero para mim? Eu quero crescer, eu quero evoluir, eu não quero mais fracassar. Eu desejo progredir, né? Eu quero triunfar, como diz Leon Denis, dessas influências inferiores. Como vou fazer isso? O trabalho que a gente tem que fazer, deixar isso para casa para vocês, é o trabalho interior. Né? Redimir-se, né? Elevar-se cada vez mais, purificar-se, né? Ter uma vida futura melhor do que essa e compreender, né? Admirar a sabedoria, né? Divina, né? As providências de Deus, né? E respeitar esse livre-arbítrio do nosso destino. Porque já que somos artesão desse destino, eu quero ser feliz. Aqui na Terra a gente tem momentos felizes. Porque tudo que às vezes está no nosso derredor é doloroso. Mas a gente pode manter essa felicidade e levar a felicidade para o outro. Agradecer a Deus por cada manhã, né?
1: A condição atual de qualquer alma é o resultado justo de suas existências passadas. Assim também, nossa existência presente cria dia após dia, através de nossos atos livres, a sorte a que nós nos submeteremos no futuro.
0: Como eu estava falando lá atrás, nós vivemos assim, o passado, o presente e o futuro, né? Existência presente cria dia após dia, através dos nossos atos livres, né? Esse atos livres, a sorte que nós nos submetemos no futuro. Então, é a preparação do nosso futuro. Nós estamos aqui vivenciando, preparando o nosso futuro, como diz o nosso amigo Leon Denis, né? Expurgando, retirando, purificando o nosso passado. Então, vamos fazer isso. É esse convite de Leon Denis, né? vamos daqui por diante trabalhar os nossos sentimentos, não criar novas provas para a nossa vida atual. Vamos procurar conquistar e manter essa felicidade através dos nossos atos e dos nossos pensamentos, como diz o nosso mestre Leon Denis, né? Para que possamos ter um futuro brilhante, um futuro mais elevado, um futuro com mais luz, né? E um progresso maravilhoso para todos nós, né?

0: Olá, boa noite a todos. Que alegria estar novamente aqui em mais um Prece pela Vida, quinta-feira, 3 de fevereiro de 2022. Com essa alegria, nós vamos descrever a tela que está à sua frente. Estamos num grande painel, um céu estrelado, maravilhoso, estrelas reluzentes, e eu, Marilene Marcelino, do SOS Preces, no qual sou voluntária e também da TV É de Luz, estou à sua esquerda, num pequeno quadro. Sou uma mulher de pele no tom claro, cabelo castanhos até os ombros, uso óculos, fone de ouvido discreto. Hoje visto um vestido na cor preta, com estampas na cor de rosa, azuis, brancos, né? E atrás de mim temos uma parede clara com um quadro de Francisco de Assis e um pedaço de uma cortina. À sua direita, ao meu lado, no outro quadro, temos a nossa amiga Cirlei Bragas, também aqui de Minas Gerais, do Mãos Amigas, nossa intérprete de Libras, que conosco vai atuar. Cirlei é uma mulher de pele clara, tem os cabelos pretos abaixo dos ombros, veste roupa preta para facilitar a linguagem dos sinais. Atrás de Cirlei temos uma parede também no tom claro. Na grande tela temos o nome do programa, Prece pela Vida, à esquerda, no canto superior. E à direita, também no canto superior, a logo da TV É de Luz. Gostaríamos de convidar a todos que já trouxessem para perto de si o seu copo com água ou a sua jarra, para que receba aqueles eflúvios, aqueles magnetismos que vamos obter através da água para nossa melhoria. Não sem antes, né, cumprimentar os amigos que já estão conosco aqui nesse programa, como o Jaime. Boa noite, Jaime, Sueli, Rafael, Márcia, Márcia e tantos outros, né, que conosco já estão aqui desde cedo. Cecília, que bom estar com vocês, né? Sônia, Jorge, a turma, né, do Rio de Janeiro só aumentando, né? Neide, boa noite, prazer estar com todos vocês. Então vamos lá. A lição de hoje tem o título Moda. É a lição 29 do livro Episódios Diários de Joana de Ângeles, Adivaldo Pereira Franco. É uma lição maravilhosa que nos alerta para as sutilezas do nosso cotidiano. Então vamos lá. Os caprichos da moda. As criaturas engendram tormentos nos quais tombam de forma leviana e lamentável. Dentre outros, assoma o que se refere à moda. Versatilidade no vestir e calçar, variedade para usar. Armários abarrotados e as pessoas lamentando-se da ausência de trajes condignos para este ou aquele evento. Noites insones por causa de um modelo, preocupações exageradas para a aquisição de uma indumentária. Roupa exclusiva para causar sensação ou extravagância, extravagante para chamar a atenção. A vacuidade inspira formas de automaceração e de realização em disfarces de trapos de alto custo que logo perdem o sentido. Não são poucas as criaturas que se consideram infelizes por causa da moda, que as impede de estar em dia com os figurinos e os lançamentos últimos. E são portadores de apenas um corpo. Veste-se para que sintas asseado e confortável na tua roupa. Se for factível usar o que ora é aceito, fica à vontade para fazê-lo. Se não puderes apanhar os lançamentos, usa da simplicidade e veste o que te seja possível, sem tormento e sem angústia. Na maioria das vezes, ninguém nota o que estás vestindo, exceto quando, mas a atenção chama atenção pela originalidade ou pelo inusitado. Importa o que és e não como te vestes. O invólucro ajuda, porém, o importante mesmo é o produto que ele reveste. Excesso em moda, jamais. Então vejamos só. A benfeitora Joana de Ângeles nos traz esse recadinho hoje com relação, né, a esse conjunto de opiniões, de gostos, assim como os modos de agir, até mesmo vestir, né, como diz a moda, e sentir mais da coletividade, da multidão. A multidão, meus amigos, não falam de nós mesmos, que somos espíritos individuais, espíritos que estamos aqui para caminhar individualmente, porque construímos a nossa própria evolução, a nossa própria caminhada, e o que nós fazemos reflete no coletivo e não o contrário, né? A moda tem muito disso. Então, parece despretensiosa essa mensagem, mas Joana nos chama atenção para aquilo que ocorre na maioria das vezes dentro do nosso íntimo. Muitas vezes surge aquela vontade repentina, assim, sem justificativa, e na maioria das vezes nos traz aquele incômodo, porque nós queremos ir, né, ao shopping, às lojas e buscar um novo que não vai muitas vezes nos satisfazer interiormente. É como, meus amigos, fosse um vazio que surge e toma uma proporção dentro da gente que tira o nosso sossego, aquela nossa harmonia interior, uma sensação de ausência de valor próprio. Mas nós que já conhecemos o Evangelho de Jesus, sabemos muitas vezes que dentre essas dificuldades que aparecem na nossa mente é uma sinalização para que nós prestemos atenção no que vai dentro da nossa mente, no que vai dentro do nosso coração. É um convite, como diz Santo Agostinho, a ti mesmo. Então, a benfeitora, quando ela fala que não são as criaturas que se consideram infelizes por causa da moda, mas muitas vezes é nós mesmos que estamos insatisfeitos conosco. Nós esquecemos, como diz na mensagem, que não somos só um corpo, somos alma, corpo e alma. Esse templo sagrado que dá habitação, morada para o nosso espírito trabalhar, que necessita dessa matéria para viver a experiência encarnatória o melhor que nós pudermos, né? Então, é uma oportunidade que nós temos enquanto corpo e alma de experimentar felicidade, prazeres, também as dores, o amor, as sensações, os perfumes, enfim, tudo o que a matéria nos oferece. Mas como lidamos com a matéria é que importa. Nós temos que buscar o equilíbrio. E alguém pode estar pensando aí, mas Chico Xavier, que era careca, todos sabem disso, não é segredo? Não usava peruca? Então ele era vaidoso? E aí nós temos um casinho que vamos falar rapidamente. Ocorre que o nosso querido Chico Xavier, ele tinha um problema de pele, que todos que se chegavam até ele, era uma manchinha, em vez de prestar atenção na mensagem que estava sendo comunicada, na palestra lá no Centro Espírita, voltavam sua atenção para aquele aspecto da sua pele manchada. Então, o seu guia espiritual, né, Emmanuel, certa vez, disse para ele: Chico, nós temos que tomar uma providência. Não é bom enfeiar, olha só como é que Emmanuel falava, enfeiar o mundo com os próprios defeitos. Temos que tomar uma providência. Então foi aí, gente, que Chico passou a usar aquelas boinas. Mas olha que interessante. As pessoas começaram a se apropriar da boina de Chico como lembrança, como prêmio. E aí, o que Chico fez? Veio a ideia de passar a usar perucas para não ofender as pessoas. E assim ele se utilizou dessas perucas até o seu desencarne. Não por vaidade, mas por pensar que assim estaria fazendo com que as pessoas se sentissem melhor na sua presença. Lembra do que disse a Madre Teresa de Calcutá? Que nós não devemos permitir que alguém saia da nossa presença sem se sentir melhor e mais feliz? Assim também vale para todas as coisas, não só para o modo de tratar, mas até pelo modo de vestir. Então, no nosso dia a dia, Joana de Ângeles vem nos lembrando que o que nos apresenta ao outro é a nossa simplicidade, o nosso asseio, a nossa limpeza, uma roupa confortável que nos faça bem. Então, a boa simplicidade sempre falará mais de nós do que a nossa indumentária externa, né? Lembra que Jesus, falando dos lírios do campo, né? Olhai os lírios do campo. Jesus ali falava também, além da mensagem, da simplicidade e do perfume discreto que o lírio traz à natureza. Então, importa para todos o que somos, o que temos de bom em nós e o que de bom nós repartimos com todos aqueles que estiverem conosco. Assim, meus amigos, nessas reflexões, nós convidamos a todos para a prece. Mestre amado Jesus, Deus nosso Pai, Maria de Nazaré, Mãe de Jesus, neste momento em que o Ângelus transforma toda a atmosfera terrestre, de toda a humanidade, nós só temos a agradecer por tantas bênçãos nessa vida, por tantas dificuldades que nós transpomos com o nosso esforço, pelos ensinamentos trazidos pelo Cristo através do Evangelho, através da natureza, das plantas, dos animais. E agradecendo, nós pedimos que as bênçãos do mais alto façam uma visita ao lar de todos que aqui se fazem representados e as suas famílias, a todos que vão assistir a essa mensagem de Joana oportunamente, que as bênçãos do mais alto Façam-se presente em cada leito daqueles irmãos que estão em dores, sejam nos hospitais, em suas casas, por debaixo das marquises da vida. Nós pedimos, Mestre amado, que todos recebam aqueles eflúvios de fé, de esperança, da simplicidade, e que assim possamos viver com mais amor no coração, dividindo amor com todos aqueles que conosco estiverem, encarnados ou desencarnados. Assim, meus irmãos, nas vibrações dessa prece, nós só temos a agradecer. Cirlei e eu nos despedimos com um abraço, convidando a todos para amanhã, novamente, estar aqui conosco em mais um Prece pela Vida, diariamente às 18 horas. E logo cedinho, no programa Pro Dia Nascer Feliz, diariamente às 6 horas. Dê o seu joinha. Compartilhe essa mensagem com aqueles que precisam. Boa noite a todos, que Jesus os abençoe.
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1: Bem, meus amigos, retornamos ao estudo de Livro dos Espíritos. Agora nós vamos analisar a questão 89 e 89A. E na 89, Kardec pergunta assim: os espíritos levam algum tempo para percorrer o espaço? E eles nos dão a resposta: sim, porém rápido como o pensamento. Então vamos tentar entender o sentido da ideia que os espíritos nos trazem, dando esse tipo de orientação para todos nós. O que nós consideramos como tempo e espaço? Que é a primeira pergunta que a gente tem que fazer, né? Nós que estamos num mundo físico, num mundo material, em que nós necessitamos de parâmetros, vamos dizer assim, materiais para análise, para que nós possamos nos situar, é claro que, vamos trazer a ideia simples. Estou numa determinada região e preciso me deslocar para um outro bairro. Então, eu vou precisar tomar uma condução ou ir a pé, seja um carro, enfim. Mas eu vou precisar me transportar daqui para algum lugar. E nessa trajetória, ao sair de um ponto de origem até chegar ao meu ponto de destino, obviamente, eu irei consumir uma determinada faixa de tempo. Essas coisas obedecem até às leis naturais da física. Então, eu vou precisar de um espaço X de tempo para poder percorrer e chegar à minha destinação. Mas em se tratando de mundo espiritual, a nossa visão, a nossa análise, o fator de mensuração nosso, os parâmetros terrenos, alteram-se um pouco. Por quê? Porque nós temos que entender o seguinte: no mundo espiritual, a matéria ela existe num estado diferenciado. Então, se eu quero me transportar de um ponto para o outro, pelo próprio pensamento, pela rapidez do pensamento, teoricamente, considerando aqueles espíritos que já conseguem vencer essas resistências da própria matéria, os que já estão com sua mente, com seu psiquismo mais voltados para a verdadeira vida, que é a vida espiritual. Então, pela rapidez do pensamento, assim como um raio, assim como um relâmpago, eles conseguem se transportar. Por quê? Porque a gente vai percebendo que nesse meio de transporte, nessa capacidade que os espíritos possuem de percorrerem uma determinada região, nós vamos compreendendo aos poucos que o pensamento é tudo, né? Vamos entender o seguinte: se nós estamos situados num ponto, e se nós fecharmos os olhos e imaginarmos estar, por exemplo, num ambiente que seja aprazível para nós, o que nós vamos sentir? Nós vamos nos ver, nós iremos nos perceber neste ambiente aprazível. Ué, mas eu me transportei até lá? Não necessariamente. Eu continuo fisicamente localizado naquela região onde eu me encontro, mas pelo pensamento, pelo campo das ideias, eu, espírito, fui até lá e trouxe todas aquelas sensações, aquelas lembranças, aquelas vivências do local para onde eu me situei, pelo próprio pensamento. E para isso, nós não precisamos da medida de tempo que nós contamos aqui. E essa característica, ela torna-se algo assim muito comum para os espíritos, né? Porque a gente faz uma prece, por exemplo, né? Aí roga a um determinado espírito. Será que aquele espírito, de fato, ele vai se encontrar, quando a gente roga e pede para que ele esteja junto a nós, se nós tivermos merecimento, será que esse espírito, ele logo que de imediato estará conosco? Se nós nos concentrarmos e sintonizarmos com esse espírito, pelo pensamento, ele se ligará ao nosso e nós sentiremos a presença deles junto a nós. Então, esse meio de transporte, em realidade, essa distância, ela vai se encurtar, quando a gente consegue ter o domínio do próprio pensamento. E aí fica para nós mais uma lição, quando a gente... Por exemplo, está distante, vamos dizer assim, de um ente querido, de um coração nosso que partiu, né? Pelo pensamento, eles podem estar conosco. Não que necessariamente eles estejam fisicamente ao nosso lado. Então, é isso que os espíritos querem dizer. Essa modalidade, esse meio de percorrer o espaço, essa forma de nos transportarmos. E aí, dando prosseguimento nessa linha de raciocínio, nós temos a subpergunta A, onde Kardec questiona o seguinte: então, o pensamento não é a própria alma que se transporta? E aí os espíritos respondem: quando o pensamento está em alguma parte, a alma também aí está, visto que é a alma quem pensa. O pensamento é um atributo. Então, é aquilo que nós falamos. Pela nossa capacidade de pensar, nós conseguimos nos transportar. Sendo o pensamento um atributo da alma, um atributo do espírito, nós conseguimos atingir níveis que, do ponto de vista físico, humano, nós diríamos que seriam intransponíveis. E fica para nós, assim, a certeza da potência que cada um de nós possui, das potências da alma, da nossa capacidade de espíritos imortais que somos. E quando a gente... acredita nisso, quando a gente treina isso e quando a gente começa a criar esse tipo de hábito, ao retornarmos ao mundo espiritual, para nós ficará mais fácil dominarmos essa resistência da matéria. Muitos espíritos que desencarnam não têm essa noção, essa consciência do poder do pensamento e ficam estagnados, ficam presos até determinadas regiões de ambientes físicos. Por quê? Não trabalharam em si essa potencialidade, ou até mesmo ignoram essa capacidade. Então, nesse sentido, a doutrina espírita ela vai nos oferecendo uma série de ferramentas e apontando para nós um sem número de possibilidades que nós possuímos. Então, hoje, já agora, podemos treinar isso. O movimento que nós fazemos pela prece, esse movimento de transporte, de busca, de sintonia, de percorrer essas regiões que, a princípio, para nós, são de difícil acesso. Então, nós podemos, assim, utilizar esses recursos. Nós podemos sim, agora uma coisa importante, na utilização desses recursos, do transportar,

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prosseguindo no nosso estudo reflexivo sistêmico das obras de Allan Kardec do Evangelho de Jesus, trabalhando o nosso módulo 4, a influência dos espíritos em nossas vidas. Nós estamos no segundo encontro. Neste encontro nós trabalharemos o tema a influência dos espíritos em nossos pensamentos. O objetivo é refletir sobre a intervenção que os espíritos desencarnados fazem sobre o pensamento dos encarnados. Por que essa especificação? Porque nossos pensamentos geram energias que produzem ondas mentais. Então, o tempo todo nós estamos sob a ação dessas ondas, que também há uma interferência dessas ondas mentais entre os encarnados. Mas o que nós vamos estudar hoje, especificamente, é a intervenção dos espíritos desencarnados em nossos pensamentos. Vamos começar com a nossa meditação habitual. Feche os olhos e entre em contato com você mesmo em essência, buscando sentir-se um espírito imortal encarnado, interagindo com outros espíritos imortais, encarnados e desencarnados. Como você sente essa realidade? Qual o grau de consciência que você tem dessa interação? Deixe fluir os seus pensamentos e sentimentos, evitando qualquer mascaramento num processo de auto-engano. Seja verdadeiro, verdadeira com você, analisando-se com autenticidade.

Lentamente vamos retornando ao estado de vigília para as nossas reflexões. Antes de nós entrarmos no conteúdo que vamos trabalhar no nosso encontro de hoje, vamos fazer uma recordação do que nós trabalhamos no nosso encontro passado. Nós desenvolvemos o subtema O Espírito Imortal e a Sua Função no Universo, em que nós

0: trabalhamos toda a função dos espíritos encarnados e desencarnados no universo. E vamos fazer a recordação utilizando uma das questões mais significativas do Livro dos Espíritos, que é a questão 540, que aborda de uma forma muito profunda essa ação dos espíritos na natureza e no universo como um todo. Kardec pergunta se os espíritos que exercem ação nos fenômenos da natureza operam com conhecimento de causa, usando do livre-arbítrio, ou por efeito de instintivo ou irrefletido impulso. Então vamos entender a pergunta para depois buscarmos a resposta. Os espíritos já tinham dito até esse momento que há uma ação direta dos espíritos nos fenômenos da natureza. É o que Kardec está perguntando aqui. Se eles sabem o que estão fazendo efetivamente quando realizam essas ações sobre a natureza, ou eles fazem isso de uma forma instintiva, impulsiva, sem saber o que estão fazendo? Então essa é a pergunta. Vejamos o que os benfeitores respondem. Uns sim, outros não. Estabeleçamos uma comparação. Considera essas miríades de animais que pouco a pouco fazem emergir do mar ilhas e arquipélagos. Julgas que não há aí um fim providencial e que essa transformação da superfície do globo não seja necessária à harmonia geral? Então eles começam dizendo que uns têm consciência do que fazem, outros não. E aí comparam com os corais, né? Os corais que formam verdadeiros recifes de quilômetros e quilômetros, o que eles são? Animalículos minúsculos que crescem pela ação do próprio Criador da vida sem terem consciência do que estão fazendo. Mas o fato deles não terem consciência não significa que eles não têm uma utilidade providencial dentro de todo o processo ecológico de equilíbrio da Terra. Inclusive, modernamente, tem se estudado o aquecimento global e a morte dos corais. Tem corais enormes pelo mundo afora que estão morrendo porque as águas estão se aquecendo acima da temperatura ideal. Então, e gerando desequilíbrios muito graves, porque todos esses recifes de corais são abrigos de peixes, de plantas e outros animais que formam um todo daquele meio ambiente em equilíbrio. Se os corais morrem, todos os demais seres vivos que vivem naquela região morrem juntos com eles. Entretanto, são animais de ínfima ordem que executam essas obras, provendo as suas necessidades e sem suspeitarem de que são instrumentos de Deus. Pois bem, do mesmo modo, os espíritos mais atrasados oferece utilidade ao conjunto. Enquanto se ensaiam para a vida, antes que tenham plena consciência de seus atos e estejam no gozo pleno do livre-arbítrio, atuam em certos fenômenos de que inconscientemente se constituem os agentes. Então, o que acontece? Da mesma forma que esses animais formam os recifes e ocupam toda uma função importante no equilíbrio ecológico do planeta, os espíritos atrasados que agem de forma material também vão ser utilizados como instrumentos, mas de quem? De outros espíritos que sabem o que estão fazendo e aí os utilizam como nós vimos também no nosso encontro passado, como um arquiteto utiliza do servente de pedreiro para fazer as atividades mais grosseiras, enquanto que ele sabe o que está fazendo. O arquiteto sabe o que está fazendo, o servente, ele simplesmente cumpre ordens sem saber muito bem o que ele faz, a não ser aquela expressão rudimentar de carregar pedras, carregar areia, de misturar uma coisa com a outra, formando argamassa para erguer uma parede e assim por diante. Primeiramente executam. Mais tarde, quando suas inteligências já houverem alcançado um certo desenvolvimento, ordenarão e dirigirão as coisas do mundo material. Depois poderão dirigir as do mundo moral. É assim que tudo serve, que tudo se encadeia na natureza, desde o átomo primitivo até o arcanjo, que também começou por ser átomo. Admirável lei de harmonia que o vosso acanhado espírito ainda não pode apreender em seu conjunto. Vejamos então essa resposta, essa segunda parte da resposta, era de uma profundidade muito grande. Então, os espíritos, num primeiro momento, eles não têm consciência do que estão fazendo. São direcionados por outros espíritos mais inteligentes que eles. Com o tempo, com a própria evolução, eles saberão o que fazem e estarão direcionando outros espíritos. E é dessa forma que tudo evolui na natureza. Tudo se encadeia, como os benfeitores dizem aqui, desde o átomo primitivo até o arcanjo, que começou pelo átomo. Então, exatamente, eles estão falando aqui da evolução, da evolução do ser, do princípio inteligente, até a pureza espiritual. Então, nós começamos a nossa evolução enquanto princípio inteligente lá no átomo primitivo. E vamos concluir na condição de espíritos angelicais, de espíritos crísticos, já purificados, que começou lá no átomo, significando que todos têm a mesma origem e a mesma destinação. E como os benfeitores dizem, admirável lei de harmonia, que o vosso acanhado espírito ainda não pode apreender em seu conjunto. Porque é preciso que nós tenhamos uma concepção ampla da natureza para entender essa realidade. Mas essa é aqui a função primordial do espírito imortal. Evoluir desde da primitividade até a pureza espiritual completa. Agora vamos adentrar no tema de hoje, que é a influência dos espíritos em nossos pensamentos. Começando com a questão 456 de O Livro dos Espíritos. Kardec pergunta: veem os espíritos tudo o que fazemos? Uma pergunta muito clara, né? Os espíritos, aqui estou falando muito claramente dos espíritos desencarnados. Eles veem tudo que nós fazemos no dia a dia. Aqui, por exemplo, neste ambiente, estão espíritos observando aquilo que nós estamos fazendo? Vejamos a resposta. Podem ver, pois que constantemente vos rodeio. Cada um, porém, só vê aquilo a que dá atenção. Não se ocupam com o que lhes é indiferente. Então vejamos, da mesma forma que, por exemplo, se nós formos 2 horas da tarde aqui no centro de Cuiabá e vamos ver numa praça centenas de pessoas passando para cada uma para um lado. Essas pessoas não vão ficar atentas a tudo que elas estão observando. Elas vão prestar atenção naquilo que diz respeito aos interesses dela. Da mesma forma, os espíritos. O tempo todo, em todos os ambientes que nós estivermos, nós teremos espíritos desencarnados como testemunhas daquilo que nós estamos fazendo. Dependendo do interesse dele, eles vão observar essa ou aquela ação que nós fizermos. Como diz os benfeitores, não se ocupam com o que lhes é indiferente. Então, continuemos aqui para refletir qual é o sentido dessa pergunta e da resposta em nossas vidas. Na 457, a Kardec pergunta: podem os espíritos conhecer os nossos mais secretos pensamentos? Então, por exemplo, se ele estiver se ocupando do que nós estamos pensando, eles podem conhecer o que nós estamos pensando? Qual que seria a resposta? Hã? Sim. Por quê? Todos os espíritos veem tudo que nós pensamos? Percebem tudo que nós pensamos? Por que não? Se eles quiserem perceber, né? Porque tem a ver com a questão anterior. Por exemplo, um espírito que é pouco moralizado, empedernido no mal, que não tem uma capacidade grande quanto espírito, ele pode perceber aquilo que nós estamos pensando? Pode. Existe uma razão bem séria para isso. Ele pode. Vamos ver aqui a resposta, depois nós vamos para a Gênesis para entender por que que eles podem. Muitas vezes chego a conhecer o que desejarias ocultar de vós mesmos. Nem atos, nem pensamentos se lhes podem dissimular. A resposta é muito clara. Todo e qualquer pensamento nosso, eles podem conhecer. Conhecem até aquilo que nós gostaríamos de ocultar de nós mesmos. Significa o quê? Que até aquilo que a gente manda lá para o porão do subconsciente, eles conhecem. Fica claro isso, gente? Porque muitas vezes a gente pensa alguma coisa e a gente já reprime o pensamento e joga lá pro porão do subconsciente. Então, mesmo nessas condições, os espíritos percebem. Agora, por que que eles percebem? Existe uma razão muito lógica para isso. Vejamos aqui. Na questão 457A, antes de ir para a Gênesis, assim mais fácil nos seria ocultar de uma pessoa viva qualquer coisa do que a esconder dessa mesma pessoa depois de morta? Qual que seria a resposta? Sim, né? É mais fácil ocultar de uma pessoa encarnada do que dessa mesma pessoa depois de desencarnada. Certamente, quando vos julgais muito ocultos, é comum terdes ao vosso lado uma multidão de espíritos que vos observam. Então, quando você está escondido lá no banheiro, achando que está sozinho, sem ninguém, tem gente lá. Quando você está lá fazendo qualquer coisa que você acha que está totalmente sozinho, que ninguém está do seu lado, tem gente lá, sim, observando, de acordo com os seus interesses. Claro que os espíritos bons, eles não ficam bisbilhotando a nossa vida. Se eles observam alguma coisa, eles vão fazer de tudo para nos auxiliar. Agora, aqueles que querem que nós nos demos muito mal na vida, esses vão bisbilhotar de todas as maneiras as nossas vidas para encontrarem pontos para nos perturbar. Isso nós vamos ver no nosso próximo encontro. Por enquanto, vamos refletir como que eles percebem tudo isso. Por que que o mais secreto pensamento os espíritos percebem? Existe uma razão muito séria para isso. Vejamos qual é essa razão. Então, a pergunta: como os espíritos percebem os nossos mais secretos pensamentos? A Gênesis, capítulo 14, item 15. Aqui tem a razão pela qual eles percebem. Sendo os fluidos o veículo do pensamento, este atua sobre os fluidos como o som sobre o ar. Eles nos trazem o pensamento como o ar nos traz o som. Pode-se, pois, dizer sem receio de errar que há nesses fluidos ondas e raios de pensamentos que se cruzam sem se confundirem, como há no ar ondas e raios sonoros. Então vejamos, Kardec está falando aqui baseado na ciência do século XIX. Hoje nós temos mais elementos para entender isso. Todas as vezes que nós pensamos, nós emitimos uma onda energética, né? Essa onda vai se propagar no fluido cósmico universal da mesma forma que o som se propaga no ar. Então, quando eu falo aqui, vocês ouvem aí, a minha voz nada mais é do que uma onda sonora que vai repercutir nos tímpanos de cada um, ser enviado pelo nervo auditivo até o cérebro e todos decodificam as palavras que nós estamos usando. Da mesma forma que isso acontece no nível da vocalização, no pensamento também é verdadeiro isso. Quando nós pensamos, nós emitimos uma energia. Essa energia vai ser irradiada no fluido cósmico universal. Quer nós estejamos conscientes desse pensamento, quer nós estejamos subconscientes dele. Porque, como nós falamos, muitas vezes a gente reprime o pensamento na hora que ele surge. E aí a gente já joga para o porão. Nós não percebemos de uma forma consciente o pensamento. Mas bastou o pensamento para repercutir energeticamente no fluido cósmico universal. Então, a repercussão dessas energias forma ondas e raios de pensamentos que se cruzam sem se confundirem, né? Como as ondas e raios sonoros. E hoje nós poderíamos dizer como as ondas de televisão, as ondas e micro-ondas do aparelho celular. Na época de Kardec só havia a questão dos raios sonoros. Não havia ondas de rádio, não havia ondas de televisão, ondas de micro-ondas que fazem, por exemplo, os aparelhos de celular funcionar. Nada disso havia. Então hoje já dá para a gente entender melhor o processo. Como que as micro-ondas que fazem um aparelho celular funcionar, você acaba ouvindo a voz das pessoas sem ter fios condutores. Na telefonia fixa há fios que conduzem, e no aparelho celular. Então são ondas que propagam de uma forma um pouco complexa, nós não vamos entrar em detalhes aqui, mas que sim, aqui tem milhares de ondas de todos os tipos, né? E se a pessoa acionar o número, vai a tocar o nosso aparelho. Por que que não se cruza, por exemplo, com um aparelho celular com outro aparelho celular da pessoa do lado, né? Porque são ondas em níveis diferentes uma da outra. Infrações de hertz ali, elas são diferentes. E aí forma todo esse conjunto que se entrecruzam sem se confundir, como Kardec diz aqui. Aliás, Kardec que diz aqui no, em A Gênese. Agora, o que, que vai acontecer com esse pensamento que forma uma energia mental que repercute no fluido cósmico universal? Por que que um espírito, mesmo moralmente atrasado, às vezes pouco inteligente, porque às vezes ele é moralmente atrasado, mas muito inteligente, capaz de manipular os fluidos, mas mesmo um espírito moralmente atrasado e não inteligente consegue perceber esses fluidos? Tem pergunta? Que o André Luiz fala: nossos pensamentos geram forma, vida e movimento. Kardec usa um termo mais próprio do século XIX. Então vejamos aqui a continuidade do texto. A mais, criando imagens fluídicas, o pensamento se reflete no envoltório perispirítico como num espelho, toma nele corpo e aí, de certo modo, se fotografa. Tem um homem, por exemplo, a ideia de matar a outro. Embora o corpo material se lhe conserve impassível, seu corpo fluídico é posto em ação pelo pensamento e reproduz todos os matizes deste último. Executa fluidicamente o gesto, o ato que intentou praticar. O pensamento cria a imagem da vítima e a cena inteira é pintada como num quadro, tal qual se lhe desenrola no espírito. Deu para entender, gente, o quão interessante que é? Por exemplo, não tem gente que fala: deu vontade de esganar aquele danado quando ficou com raiva. E a pessoa imagina ir lá no pescoço do outro, apertando. E quando ela imagina fazendo isso, naquele ímpeto de raiva, o perispírito faz todos os gestos que ela pensou. E aí as testemunhas oculares, que são os espíritos, eles vão perceber ou não? Vão perceber todos os detalhes. E se tem um espírito inimigo nosso, inimigo do outro lá, eles não podem influenciar para que do pensamento a pessoa parta para a ação real, efetiva? E as influências espirituais surgem dessa maneira. Então, tudo aquilo que nós pensamos vai refletir no perispírito como um espelho. Né? E aí, como diz Kardec, toma nele corpo e, de certo modo, se fotografa. Então, por isso que até as coisas mais ocultas que nós gostaríamos de ocultar para nós mesmos, não é possível ocultar para os espíritos. Porque pensou, refletiu no perispírito. E aí, qualquer espírito desencarnado vai conseguir ler no nosso perispírito, na fotografia do nosso pensamento, aquilo que nós estamos pensando. Tem pergunta? Excelente pergunta. Veio da internet. Como que os espíritos inferiores não conseguem perceber os pensamentos dos espíritos superiores? É porque eles estão num outro padrão de onda de energia, exatamente por isso. É diferente, por exemplo, a percepção de um encarnado para eles perceberem um espírito superior a eles. Muitas vezes o que André Luiz coloca nas suas obras, que eles não conseguem nem ver, quanto mais perceber os pensamentos. Por quê? Os espíritos elevados estão num outro nível de onda. E aí é como se é uma onda mais alta e aqui a onda mais baixa. Ele não consegue ter acesso. Né? Já o encarnado, como o próprio corpo físico é visível, não tem como a gente esconder de ninguém, e ao pensar, nós plasmamos em torno de nós tudo aquilo que pensamos, Então aquilo fica praticamente semimaterial em torno de nós. E aí os espíritos, mesmo os inferiores, conseguem perceber. É assim que os processos obsessivos tomam cada vez mais corpo. Nós vamos começar a trabalhar os processos obsessivos no nosso próximo encontro. Eles percebem as nossas tendências, os nossos pensamentos, os nossos atos, e aí em cima dos nossos pensamentos, que são fotografados no perispírito, eles vão saber como melhor atuar. Então eles vão atuar no nosso ponto fraco, não naquilo que nós já dominamos. Se a pergunta se os filmes, os jogos de videogames, se pode estimular a violência, totalmente. Por quê? Com aquele estímulo visual, né, não só as questões de ordem de violência, mas de sexo e tudo mais, com aquele estímulo visual, nós entramos num nível de energia extremamente denso. Com esse nível de energia extremamente denso, a partir do estímulo, vão produzir em nós outros pensamentos. Se, como eles dizem aqui, se uma simples ideia de matar alguém produz em nós todo o movimento desse ato, imagina esses jogos de videogames que as pessoas, as crianças, os jovens, precisam de matar o máximo de pessoas possível. Então, essa energia toda fica ali impregnando toda a fotografia do pensamento da pessoa, né? E, claro, quanto mais intenso esse estímulo e esses pensamentos, mais duradouro vai ser o processo, né? Da mesma forma, por exemplo, a excitação sexual com pornografia, né, vai gerar todo esse estado de uma onda mental que vai se fotografando em torno da pessoa, criando aquilo que se chama modernamente de psicosfera, né? Então a nossa psicosfera, ela é resultado, né, psico-mente, esfera, né? Então a nossa atmosfera pessoal, emocional, vai ser decorrência dos nossos pensamentos, né? Que mesmo que não vá até o ato físico, já aconteceu no nível energético, já está acontecendo no nível do pensamento. Ficou claro isso, gente? Então isso aqui é muito importante para nós entendermos. Nos próximos encontros nós vamos trabalhar os processos obsessivos, como que espíritos, muitas vezes ignorantes, que nem sabem, às vezes que estão desencarnados. Tem um caso no livro, no livro Tramas do Destino, espíritos, eles já sabiam que estavam desencarnados, mas nem sabiam que tinha passado 400 anos do tempo que eles tinham desencarnado e o tempo que eles estavam obsidiando uma família. Como que espíritos, Tramas do Destino, de Filomeno e Miranda, como que espíritos dessa categoria conseguem perceber o que nós pensamos? Pela fotografia do pensamento. Então, tudo aquilo que nós pensamos retrata em nosso perispírito, né, de uma forma que nós não temos como ocultar de ninguém desencarnado. Nós podemos ocultar do encarnado, do nosso lado, mentir para nós mesmos e para os outros, né? Porque muitas vezes a pessoa mente até para ela mesma, que, como diz na questão anterior, que gostaríamos de ocultar até para nós mesmos, mas para os espíritos não é possível mentir, tá? Se o encarnado, quando alguém pensa em matar alguém, ele vai receber a energia? Sim, vai receber toda a energia. Vai depender do estado dele, essa energia fazer mal ou não a ele. Se ele estiver num outro nível de onda mental, de um estado elevado de consciência, por exemplo, pode outro imaginar o que for. Não vai atingi-lo. Agora, se ele estiver no movimento também da mesma faixa de onda, aí vai, o impacto vai ser grande. Mesmo que o outro não efetive a ação, só o pensamento, porque cria toda uma psicosfera energética que vai afetar o outro. Tá? Se isso volta para quem está emanando, também, claro. Porque é a lei do retorno, lei de causa e efeito. É. Porque tudo aquilo que nós fazemos, mesmo que seja no nível do pensamento, retorna para nós, para que nós possamos aprender a usar bem, né? Os nossos atos, a praticar bem os nossos atos, os nossos pensamentos. Às vezes a pessoa nem sabe por que está sentindo tão mal, mas esse mal-estar vem exatamente desse estado. Se nós emitimos pensamentos sensualistas, extremamente agressivos, materializados, né, e daqui a pouco estamos com dor de cabeça, não sei por que eu estou com dor de cabeça, né, não sei por que estava lindo e fagueiro e de repente estou com dor de cabeça. Não é, nada surge por acaso, né, tudo é uma construção mental, emocional que nós produzimos. E que na maior parte das vezes a gente nem se dá conta. Como nós queremos esconder de nós mesmos uma série de pensamentos e sentimentos, né, mas os efeitos disso estão aí patente para nós. Basta se auto-observar. Tá? Quando Jesus se refere à questão do pecado em pensamento, é isso que ele estava falando? Exatamente. Por quê? O que é pecar pelo pensamento? É o movimento da pessoa desejar praticar o mal. Então, pecado, dentro de uma visão profunda, é toda ação contrária à lei de amor. Então, se eu penso em matar alguém, mesmo que eu não mate esse alguém, no nível do pensamento, eu produzi todas essas ações que energeticamente afetam o outro. Né? Imagina nós imaginando, esganando alguém com muita raiva. Né? Todo o perispírito nosso vai forjar esse estado que energeticamente, com certeza, atinge o outro. Então, é o erro pelo pensamento. No Evangelho segundo o Espiritismo é dito que aquele que pensa e não efetiva está já no caminho. Né? Aquele que pensa e efetiva o ato ainda está por começar a evoluir. E aquele que nem pensa já evoluiu. São estágios evolutivos. Por quê? Se nós pensamos em realizar uma ação má e fotografamos isso no nosso perispírito, mas fazemos um esforço para não realizar a ação, já significa que nós avançamos um pouco mais. Porque até um tempo atrás, nós pensávamos e íamos lá e realizávamos o ato com toda a brutalidade, né, e sem pensar no próximo. Então são estágios evolutivos, para que nós não entremos também em sentimento de culpa ao pensar algo equivocado, né? Se pensamos, é porque ainda existem questões a serem trabalhadas em nós, né? Não é para que a gente nem se acomode, nem se culpe, mas tomemos consciência e trabalhemos em função da superação. Tá? Mais perguntas?
1: Vigilância interior.
0: Isso é resultado da vigilância interior. Né? A pessoa vai vigiando os seus pensamentos, assim como ela vigia os atos. Porque existem os pensamentos e os atos. Os atos já são as ações efetivadas. O pensamento é o que vai produzir a ação. Se eu penso e não ajo, No caso de um pensamento desequilibrado, eu já cresci um pouco, né? Agora é preciso crescer um pouco mais para vigiar a nascente do pensamento. Parar de fugir de nós mesmos, tomando consciência dos pensamentos que nós trazemos e que são fotografados e que vão ser utilizados pelos espíritos para melhor nos perturbar. Desse modo é que os mais secretos movimentos da alma repercutem no envoltório fluídico, que uma alma pode ler noutra alma como num livro e ver o que não é perceptível aos olhos do corpo. Contudo, vendo a intenção, pode ela pressentir a execução do ato, que lhe será a consequência, mas não pode determinar o instante em que o mesmo ato será executado, nem lhe assinalar os pormenores, nem ainda afirmar que ele se dê, porque circunstâncias ulteriores poderão modificar os planos assentados e mudar as disposições. Então, por exemplo, voltando àquele exemplo que Kardec diz, né? Se um espírito vê alguém pensando em matar, esganar alguém, e matando essa pessoa, ele vai fotografar esse ato com o próprio perispírito fazendo, praticando o ato. Ele aconteceu no nível do pensamento. Não dá para saber se vai ser efetivado de fato ou não. A pessoa pode resistir àquela tendência de praticar o mal e ficar só no nível do pensamento. Ou ela pode fazer todo o movimento de ir lá efetivar. Pode acontecer também da outra pessoa ter méritos para se libertar daquela ação. Então, não dá para afirmar. Mesmo o espírito, um bom espírito, observando isso, ele não vai ter como afirmar se aquilo vai ser efetivado na prática ou não. Os espíritos menos felizes que obsediam, o que, que eles vão fazer? Eles vão ficar ali tentando que o processo aconteça. Então, se a pessoa tem a tendência, eles vão ficar estimulando. Vai lá, mata mesmo, faz isso, faz aquilo. Eles vão tentar, produzindo uma onda mental, influenciar no ato da pessoa, já que no nível do pensamento ela já tem vontade. É por isso que nós sempre dizemos, e vamos ver isso muito claramente a partir do nosso próximo encontro, os espíritos não criam nada, os espíritos obsessores. Eles vão aproveitar sempre as matrizes que existem em nós. Então, se há o pensamento, do pensamento para o ato, eles vão estimular, enquanto que os espíritos benfeitores vão tentar de tudo para que nós não efetivemos o ato. Tá? Jesus, ele nos orienta a que nós vigiemos a nascente dos nossos pensamentos, dos nossos atos, e oremos para nos libertarmos. Por quê? Porque tudo aquilo que nós pensamos, nós vamos formar a nossa psicosfera mental. Então, como foi dito, se a pessoa pensa só que ela vai se dar mal na vida, que problemas vão acontecer, ou se ela pensa que ela está sendo perseguida por outras pessoas que têm complôs contra ela. Então, o que, que ela vai formar na sua psicosfera? Todo um estado perturbador, né? E aí, claro, as chances dela se perturbar vão ser muito grandes, né? Vai depender de todo um processo de vigilância, de oração, para que ela não se perturbe com os próprios pensamentos. Por isso que é fundamental a vigilância em torno dos pensamentos, não apenas dos atos. Não, isso eu já não faço mais. Mas se eu penso em fazer, eu ainda estou desguarnecido energeticamente. Tá? Comentário que nós muitas vezes percebemos, poderemos perceber o pensamento de alguém por inferência, pelo comportamento dessa pessoa. Exatamente, porque o comportamento é o lado visível do nosso psiquismo, como a pessoa se comporta. Então aquela pessoa reclamona, que reclama desde a hora que acorda até na hora de dormir, o tempo todo, que nível de pensamentos ela nutre? Já para a gente, por inferência, chegar à conclusão do que ela... A pessoa desconfiada de tudo e de todos, dá para a gente inferir que nível de pensamentos ela traz. Isso nós encarnados, porque os desencarnados veem como num livro tudo aquilo que ela pensa, tudo aquilo que ela sente, sem, mesmo que ela não ainda manifeste no nível do comportamento, por meio da fotografia do pensamento, como nós estamos vendo aqui. Encarnados que conseguem ver, perceber o pensamento do outro, se é da mesma forma que os espíritos, exatamente, tem médiuns com capacidade anímica de percepção, capta a fotografia do pensamento da pessoa, né, que fica impregnada no perispírito. Se a imagem que o médium, o encarnado vê, pode ser transportado para outra pessoa, se for um processo telepático, no sentido de que ela pensa intensamente e pensa numa outra pessoa, por um processo de transmissão do pensamento, é possível. Se outra pessoa tiver o mesmo nível de sensibilidade, ela pode captar. Tá? Vamos concluir o texto de Agênese. Ele não pode ver o que ainda não esteja no pensamento do outro. O que vê é a preocupação habitual do indivíduo, seus desejos, seus projetos, seus desígnios bons ou maus. Então, toda é como um livro, né? A pessoa tem tudo aquilo que ela pensa, que ela... O pensamento produz a energia, mas a pessoa tem o modo de ser dela, os projetos que ela costuma se dedicar, e a partir disso também é possível ver a tendência da pessoa. É isso que os espíritos vão se utilizar para influenciar nos nossos pensamentos. Quando nós fazemos uma vivência transpessoal e você se imagina luz, imagina que você é amor, imagina essas questões, é um exercício que começa no pensamento para que você chegue no sentimento e produza isso, exatamente. Né? Só que é no sentido inverso, né? Em vez de você pensar coisas desequilibradoras, você passa a pensar algo que lhe equilibra enquanto ser. Então, quando Jesus fala da vigilância, vigilância nada mais é do que esse estado meditativo, esse estado em que você busca o lado superior da vida. E aí a oração vem como uma companheira que nos auxilia a elevar os nossos pensamentos. Então, esse tipo de reflexão a que nós fazemos aqui no estudo reflexivo, no início do trabalho, ao final, que nós mentalizamos realizando as virtudes, isso tudo fotografa também nós, no nosso perispírito. E aí o que vai acontecer? Gera toda uma energia salutar de equilíbrio, completamente diferente da energia desequilibradora dos pensamentos negativos. Por isso que devem ser estimulados em nós mesmos esse tipo de ação. Se elas se sobrepõem às negativas, na verdade elas transmutam as negativas. Elas transmutam porque são energias luminosas, as outras são sombrias. Então, quando você projeta a luz na sombra, o que acontece com a sombra? Ela se dilui. Né? Então, quando você... É claro que não é um processo mágico, né? Não é repetir como um papagaio. Eu sou luz, e aí vira luz. Se fosse assim, seria muito fácil. Né? É buscando vibrar naquela energia, buscando sentir no coração, eu sou amor, pensar no amor, sentir o amor. Aí o processo vai gradualmente transmutando as energias negativas. E a tendência ao negativismo. Por quê? Ninguém se transforma o negativismo em um processo positivo simplesmente pelo desejo. E não é simplesmente repetindo frases. É falando as frases, pensando sobre elas, sentindo no coração, e aí vai havendo a transmutação. Voltemos ao Livro dos Espíritos. Na questão 458, Kardec pergunta: que pensam de nós os espíritos que nos cercam e observam? Então, esses são os espíritos que são testemunhas disso tudo. O que, que eles pensam de nós? Vejamos. Depende. Os levianos riem das pequenas partidas que vos pregam e zombam das vossas impaciências. Os espíritos sérios se condoem dos vossos revés e procuram ajudar-vos. Então vai depender da índole do espírito, né? Aqui eles falaram só dos levianos e dos espíritos sérios. E os maldosos? Aqueles que querem nos ver da forma mais terrível possível, né? Com certeza eles não vão apenas ir, né? Eles vão estudar detalhe por detalhe dos nossos pensamentos, daquilo que está fotografado em nós, para, buscando o ponto fraco, atuar exatamente nesses pontos fracos que nós trazemos. A questão 459 vai ficar mais claro isso. Oi. Com base nisso, como que podemos evitar a repressão dos pensamentos para ressignificá-los? Você vendo como um aprendiz da vida. Aquilo que nós falávamos agora há pouco. Se você pensa e age, você ainda está muito distante do caminho evolutivo. Se você pensa e você não age, mas não por um processo de repressão, mas por um processo de escolha consciente, você está a caminho do processo evolutivo, de se tornar um espírito melhor. Por quê? Quando nós pensamos e reprimimos, o que nós fazemos quando reprimimos? Eu não posso pensar isso. O que eu fiz? Já pensou. Né? Então, se eu já pensei, o que acontece com o meu perispírito? Ele vai se impregnar com a minha negação ou com aquilo que eu pensei? Com aquilo que eu pensei. Então não adianta reprimir. Não adianta negar. Eu não posso pensar isso, eu tenho que pensar outras coisas. Isso é processo de repressão de pensamentos. Quando você reprime o pensamento, você vai criar sentimentos mascarados. Não funciona dessa maneira. Então, o que nós devemos fazer? Você toma consciência: eu sei que eu tenho isso aqui, esse pensamento, eu tenho esse movimento, eu tenho essa vontade X. Mas como aprendiz da vida que eu sou, e que uma pessoa que quer melhorar, que quer se tornar um espírito melhor, eu sei que eu tenho, mas eu quero transformar gradualmente todo esse pensamento em pensamentos positivos, equilibrados, harmonizados. Então, o que a pessoa fez? Ela aceitou que tem o pensamento, mas não se compraz nele, dando vazão ao pensamento, nem se culpa ou se justifica por ele, por tê-lo, toma consciência e vai trabalhar em função da superação, da transmutação. Aí, aquilo que foi colocado agora há pouco, dos pensamentos equilibrados, da busca da visualização positiva e tudo mais, são ferramentas que auxiliam nessa transmutação. Mas por trás da ferramenta existe sempre a vontade do espírito imortal, a vontade de se tornar uma pessoa melhor. Quando nós temos a vontade plena de nos tornarmos pessoas melhores, nós vamos colocar essa vontade, que é soberana da essência, sobre o ego, E aí a luz da essência dilui os pensamentos e os sentimentos do ego. Tá? É esse o caminho para a vigilância real. Né? Vejamos, muita gente diz assim, nós devemos nos policiar o tempo todo para não fazer coisa errada. Né? Jesus falou isso? O policiamento requer o quê? Repressão. A sabedoria de Jesus plena, né? Por que que ele falou vigia e não policiai? Né? No Evangelho não está escrito policiai e orai para não cair em tentação. Está vigiai e orai. Vigilância é uma observação. Você observa e toma providências. Então observar o pensamento é diferente de policiar o pensamento. Se eu policio, eu entro num processo repressivo. Se eu vigio, eu observo e tomo as providências. Eu percebi algo inadequado. Então, eu vou trabalhar em função de tornar aquilo adequado. A oração vai ser o grande instrumento para que eu possa conseguir esse objetivo que eu tenho. Vejamos a questão 459. Influem os espíritos em nossos pensamentos, em nossos atos? Então, sabendo de tudo isso, que nós decalcamos no nosso próprio perispírito os nossos pensamentos que vão produzir os nossos atos, eles influem? Bem óbvia a resposta, né? Vamos ver a resposta. Muito mais do que imaginais. Influem a tal ponto que, de ordinário, são eles que vos dirigem. Então vejamos, é uma das respostas mais significativas de O Livro dos Espíritos. Eles influenciam muito mais do que a gente imagina. Então, a influência é constante. Influi a tal ponto que, de ordinário, né, usualmente, são os espíritos que nos dirigem. Que tipo de espírito que nos dirigiriam? Mentores? Mentor dirige a gente para lá e para cá como marionete? Os mentores, os espíritos superiores, eles orientam para que nós nos direcionemos pelo bom uso do nosso livre-arbítrio para as orientações deles. Então eles nos orientam. Quem é que vai nos dirigir? Os espíritos inferiores, né? Os espíritos que querem nos influenciar de uma forma desequilibrada. Os mentores influenciam? Sim, também influenciam, mas não dirigem. Dá para entender a diferença? Né? Eles influenciam. Quando, por exemplo, Joana de Ângeles vem e coloca um texto sobre o amor, ela está exercendo uma influência? Como está, né? Honório, quando escreve um livro tipo Vozes Alerta ou Dias Felizes, ele está exercendo uma influência? Está. Agora, ele está nos direcionando? Não está. Porque ele está dando orientações e sugestões de caminhos a serem seguidos. Quem é que dá a direção? No caso dos espíritos superiores. Nós mesmos. Né? Se nós utilizarmos bem o nosso livre-arbítrio, nós vamos pegar a orientação e transformar numa direção eficaz, numa diretriz segura. Se nós não fizermos isso, o que que acontece? Quem é que vai nos dirigir? Aqueles que não querem o nosso bem. Né? Esse sim. Direciona muitas vezes na marra, produzindo constrições mentais e muitas vezes faz de nós verdadeiros marionetes, verdadeiros fantoches, quando nós não colocamos

direciono, mas sugerem. Os espíritos sombrios também podem sugerir? Também podem. Então vejamos a resposta aqui. Vossa alma é um espírito que pensa. Não ignorais que frequentemente muitos pensamentos vos acorrem a um tempo sobre o mesmo assunto? Não raro o contrário uns dos outros. Pois bem, no conjunto deles estão sempre de mistura os vossos com os nossos. Daí a incerteza em que vos vedes. É que tendes em vós duas ideias a se combaterem. Então, nós somos espíritos pensantes. Temos os nossos pensamentos. O tempo todo vivemos num mundo de pensamentos vários que vêm e atuam sobre nós. Então, o tempo todo misturados os nossos pensamentos aos pensamentos dos espíritos. Não tem, muitas vezes, situações em que pensamentos antagônicos ficam interagindo conosco? A gente, é como se fosse, não tem aquele do desenho animado que tem um anjinho de um lado e o capetinha do outro? Né? Os desenhos animados são bem interessantes, porque é como no ouvido vem o capetinha, no outro ouvido o anjinho. Né? O que significa isso, simbolicamente falando, aproveitando a questão da simbologia? São muitas vezes o nosso anjo de guarda nos sugerindo determinados pensamentos e espíritos menos felizes sugerindo outros tipos de pensamentos, misturados aos nossos próprios pensamentos. E muitas vezes nós temos percepção de que são pensamentos sugeridos. Vai depender de nós seguir um caminho ou outro. Aí entra a questão do discernimento que nós vimos no nosso encontro passado. Na questão 461, Kardec pergunta: como havemos de distinguir os pensamentos que nos são próprios dos que nos são sugeridos? Então, é interessante a gente saber os pensamentos nossos e os pensamentos sugeridos? Vejamos a resposta. Quando um pensamento vos é sugerido, tendes a impressão de que alguém vos fala. Geralmente, os pensamentos próprios são os que acordem em primeiro lugar. Afinal, não vos é de grande interesse estabelecer essa distinção. Muitas vezes é útil que não saibais fazê-la, não a fazendo obra o homem com mais liberdade. Se se decide pelo bem, é voluntariamente que o pratica. Se toma o mau caminho, maior será a sua responsabilidade. Então aqui a resposta é muito clara. Não é útil ter plena certeza se pensamento foi sugerido ou não foi sugerido. Normalmente, quando é uma sugestão, é como se alguém estivesse nos falando algo. Se nós apurarmos a nossa percepção, nós vamos perceber os pensamentos sugeridos daqueles que são nossos. Mas o que mais importa não é se o pensamento é sugerido ou se é nosso. O que, que mais importa? O teor do pensamento, se ele é bom ou mal, e o nosso movimento para efetivar o pensamento. Se o pensamento é bom e nós o colocamos em prática, que importa se foi sugerido pelo nosso anjo de guarda, por um outro bom espírito, ou é nosso? Importa? Não importa. Por quê? O importante é o ato benévolo praticado. Da mesma forma, o contrário. Se um pensamento mau foi nos sugerido ou é nosso próprio e nós fomos e efetivamos aquele mal, importa de onde ele veio? O que importa é o mal praticado. Então, por isso a finalização da pergunta aqui. Não fazendo obra o homem com mais liberdade. Se se decide pelo bem, é voluntariamente que o pratica. Se toma o mau caminho, maior será a sua responsabilidade.

Então, se nós decidimos por seguir o nosso anjo de guarda, a responsabilidade não é do nosso anjo de guarda. Ele apenas sugeriu. A responsabilidade de seguir é nossa. Da mesma forma, se nós seguirmos um espírito menos feliz, a responsabilidade não é do espírito, é nossa por tê-lo seguido. Né? Então, sempre nós devemos trazer para nós as responsabilidades pelos nossos atos. Na questão 462, Kardec pergunta: é sempre de dentro de si mesmos que os homens inteligentes e de gênio tiram suas ideias? Novamente a questão das ideias, né? Eles pensam por si mesmos ou existem também as influências? Vejamos aqui. Algumas vezes eles lhes vêm do seu próprio espírito, porém de outras muitas lhes são sugeridas por espíritos que os julgam capazes de compreendê-las e dignos de vulgarizá-las. Quando tais homens não as acham em si mesmos, apelam para inspiração. Fazem assim sem o suspeitar uma verdadeira evocação. Então aqueles que estão produzindo bem, por exemplo, cientistas, às vezes até o cientista ateu, ele faz uma verdadeira evocação quando ele busca pelo pensamento a inspiração para resolver um problema, por exemplo. Se ele está no movimento de auxílio, não importa a crença dele. Espíritos cientistas e tudo mais podem se aproximar dessa pessoa e utilizar daquela pessoa que se faz um médium naquele momento para trazer algo benéfico para a humanidade. Então, há muitos homens de gênio, né, que são nas várias áreas do conhecimento humano, na ciência, na filosofia, na religião, eles operaram dessa forma, sob influência de outros espíritos. E que no final não importa. Se fora útil que pudéssemos distinguir claramente os nossos pensamentos próprios dos que nos são sugeridos, Deus nos houvera proporcionado os meios de o conseguirmos, como nos concedeu o de diferenciarmos o do dia da noite. Quando uma coisa se conserva imprecisa, é que convém assim aconteça. Então aqui é um comentário de Kardec, né, mostrando muito claramente que não importa de onde vem o pensamento, o importante é o teor dele e o que nós fazemos a partir daquele pensamento. Na questão 463, diz-se comumente ser sempre bom o primeiro impulso, é exato? Então o primeiro pensamento que nos acorde, que nós temos, é o melhor? Vejamos a resposta. Pode ser bom ou mal, conforme a natureza do espírito encarnado. É sempre bom naquele que atende às boas inspirações. Então não é uma crendice acreditar que é porque o primeiro pensamento que vem é o melhor. Nem sempre. Vai depender, claro, do próprio pensamento. Na questão 464, como distinguirmos se um pensamento sugerido procede de um bom espírito ou de um espírito mau? Estudai o caso. Os bons espíritos só para o bem aconselham. Compete-vos discernir. Aqui, novamente, os benfeitores falam da virtude do discernimento. Discernir entre o bem e o mal. Vai depender sempre de nós. Os bons espíritos só nos influenciam para o bem, sugerindo questões para que nós reflitamos e utilizemos se quisermos. Os outros vão tentar dirigir os nossos pensamentos de uma forma para nos gerar desequilíbrios. Faz um comentário a respeito do respeito à lei de liberdade. Os espíritos, os benfeitores, sempre respeitarão a lei de liberdade, porque eles jamais vão afrontar uma lei divina, nem que seja para nos ajudar de alguma maneira, né? Porque eles não afrontam as leis divinas, eles cumprem as leis divinas, por isso já são bons espíritos,
os espíritos superiores, mesmo que não sejam superiores, porque já entende que é cumprindo as leis divinas que se evolui. Já outros espíritos que não que tentam afrontar as leis divinas, o que, que eles vão fazer com o nosso livre-arbítrio? O que, que eles vão fazer? Vão respeitar? Ou vão tentar cercear o nosso livre-arbítrio? Eles vão tentar cercear. Vai depender de nós deixarmos-nos cercear ou não. Porque eles tentam utilizando as matrizes nossas. Se nós fizermos esforço para sobrepairar a tentativa, não vai ser possível eles nos dirigirem dessa forma. Então, quando na questão 459 diz que os espíritos de ordinário são eles que nos dirigem, o processo não é unilateral, como pode parecer à primeira vista. Como se fosse de lá para cá a direção. A direção é daqui para lá e de lá para cá. Baseados nas matrizes nossas, nos pontos fracos, eles vão, vêm e buscam dirigir com base nos nossos pontos fracos, cerceando a nossa liberdade de escolha, mas utilizando o nosso ponto fraco. E aí o que, que acontece? Nós escolhemos deixar-nos influenciar. Ficou claro isso, gente? Isso deve ficar muito claro para não acreditarmos que o processo é unilateral. Isso nós vamos trabalhar a partir do nosso próximo encontro, os processos obsessivos, porque ainda no movimento espírita há uma tendência literal de culpar os obsessores para os processos obsessivos. Como se os obsessores fossem espíritos extremamente maus, que exerce o poder sobre nós e que nós não temos poder nenhum para nos libertar da influência. Não é isso que é a verdade. O que é a verdade é que se existem criaturas influenciadas, é porque existem pessoas querendo se deixar influenciar. Né? Se isso acontece de encarnado para encarnado e de encarnado para desencarnado, sim. Nós falamos no início da nossa atividade que as ondas mentais e todo o processo de influência é do espírito, não importa se ele é encarnado ou desencarnado. Nós estamos trabalhando aqui a mais comum, que é dos desencarnados para os encarnados, que vai gerar os processos obsessivos que nós vamos começar a trabalhar a partir do nosso próximo encontro. No nível profundo, não há verdadeiramente uma atitude passiva, exatamente. Por quê? Se existe um espírito influenciando para tentar cercear o nosso livre-arbítrio, ele tenta influenciar para que nós não utilizemos o nosso livre-arbítrio para o bem, para que nós nos voltemos para o mal. Mas o que há por trás disso? Uma anuência da nossa parte. Quando houve uma anuência da nossa parte, o que, que nós exercitamos? Hã? Qual lei divina que nós exercitamos? A lei de liberdade. Nosso livre-arbítrio escolheu se deixar influenciar, se deixar manipular daquela forma para que nós não produzamos ações benéficas, né? Então houve uma escolha, sim. Por isso que o processo não é unilateral. Os espíritos influenciam nossas vidas, verdade, está lá na questão 459 que nós acabamos de ver. Mas por quê? Porque existem pessoas se deixando influenciar. Então eles tolhem o livre-arbítrio parcialmente, eles tolhem para que nós não usemos nossa liberdade de ação para as coisas úteis e boas que fazem com que nós nos afastemos deles e sigamos os benfeitores. Isso eles fazem. Mas por quê? Porque nós escolhemos agir assim. Isso deve ficar muito claro e nos próximos encontros nós vamos aprofundar um pouco mais nisso. Por isso que em
todas as questões, os benfeitores falam a respeito do discernimento. Aprender a discernir o que é bom daquilo que não é. O que é cômodo daquilo que não é. Porque não é cômodo para nós não fazer escolhas amorosas? Muito cômodo. Basta deixar. Mas houve uma escolha quando nós fizemos isso. Mas é a escolha do menos, do que não é benéfico para nós. Né? Então o discernimento é a virtude que vai nos auxiliar no movimento ligado à lei de liberdade e à lei de amor. Porque não discernir é profundamente desamoroso conosco. Não exercitar essa virtude chamada discernimento. Extremamente desamoroso. É cômodo? Sim. Não dá trabalho nenhum. Agora, nós não estamos aqui para não ter trabalho. Nós estamos aqui para trabalhar efetivamente pelo desenvolvimento das virtudes. Então, se nós quisermos ter a mente lúcida, o coração pacificado, é preciso fazer esforços para desenvolver essa virtude chamada discernimento. Tá? Mais perguntas da internet? Se pode ser a auto-obsessão o primeiro passo da influência negativa? Exatamente, porque esse movimento de não discernimento é um processo auto-obsessivo, em que a pessoa cerceia nela própria o discernimento para escolher o bem. E aí, passivamente, por uma escolha cômoda, ela segue o caminho desequilibrado. Então, por isso que o processo obsessivo externo sempre vai passar pelo auto-obsessivo, que é esse movimento da criatura de não fazer esforços para discernir, para não praticar as leis divinas que ela é convidada a praticar ativamente. Lei de liberdade não tem jeito de não praticar, mas praticar ativamente, escolhendo o bem, só com muito esforço, com muita dedicação. Tá? Vamos fazer a nossa avaliação reflexiva, vamos fechar os olhos, entre em contato com você mesmo em essência, buscando sentir o conteúdo estudado neste encontro. O que você entendeu do conteúdo que se aplique à sua vida?

conteúdo estudado mudou a forma como você sente o fato de ser um espírito imortal em interação com outros espíritos? Caso positivo, que mudança foi essa?

Neste encontro, refletimos sobre a influência dos Espíritos em nossos pensamentos e a importância da vigilância para que possamos conduzir bem os nossos pensamentos a partir do desenvolvimento da virtude do discernimento. Como você sente essa necessidade de vigilância? Como é para você realizar esforços no sentido de desenvolver cada vez mais a virtude do discernimento?

Como você sente a sua vida aplicando o conteúdo estudado? Você sente que ele pode melhorar a sua vida em sua busca de autotransformação e nas suas atividades na prática do bem?

Sinta-se agora um espírito imortal que traz em si mesmo a determinação divina de evoluir até a perfeição relativa, pelo conhecimento pleno e cumprimento das leis divinas, pela prática das virtudes e pela busca da unidade com Deus. Mergulhe profundamente nessa verdade espiritual. Sinta, veja se desenvolvendo todas as virtudes essenciais da vida ao longo do tempo, buscando o poder real em si mesmo, sentindo a presença amorosa de seu mentor espiritual em sua vida. Sinta nesse momento, junto com você, companhia do seu anjo de guarda, seu guia espiritual, e auxiliando nas reflexões necessárias para o desenvolvimento do discernimento.

as nossas saudações às amigas, a todos os amigos aqui presentes e os que nos acompanham via TVCEI, ficam os nossos votos de muita paz. Hoje vamos falar um pouco a respeito dos relacionamentos. E os relacionamentos são, de certa maneira, a medida da nossa saúde psíquica, da nossa saúde emocional. A capacidade que temos de nos relacionar com o mundo à nossa volta, com as pessoas, com as coisas que nos cercam e, em última instância, conosco mesmo, da dimensão da nossa elevação espiritual, da dimensão da nossa inteligência emocional e da capacidade que temos de nos articular com as pessoas e com tudo o que nos cerca. A vida, em verdade, significa relacionar-se, pois mesmo que estejamos sozinhos ou pensemos estar sozinhos, o mundo que nos cerca é vibrante, porque estamos cercados de espiritualidade por todos os lados. Então, mesmo naqueles momentos em que pensamos estar isolados, estamos nos relacionando com a realidade espiritual da vida. Estamos nos relacionando com o universo através da força dos nossos pensamentos. E que tipo de emanação eu lanço para o universo através dessa força geradora da vida? Como anda o meu relacionamento com a vida, com as pessoas, comigo mesmo? Como eu meço a minha própria energia que circula ao redor de mim mesmo e retorna através da forma como as pessoas dizem que eu as trato e da forma como eu percebo também todo esse relacionar-se da vida, que pode ser tanto um processo que nos faz crescer, como também um processo conflitivo. E hoje verificamos, não somente no atendimento terapêutico, mas também nas casas espíritas e também em outros locais, certamente, como é difícil às vezes se relacionar com as pessoas. Quantas queixas as pessoas têm da forma como os outros se relacionam com elas e da forma como o mundo recebe as suas atitudes. Mas será que o problema é simplesmente dos outros? Será que o problema é simplesmente da forma como os outros vêm até mim? Ou eu também devo perceber a forma como me relaciono com os outros? Porque diz muito da minha realidade emocional. Porque em nossos relacionamentos entram em pauta tanto a luz que já alcancei, a consciência que já tenho, mas também aquilo que eu não consegui despertar em mim mesmo, a sombra. E quantas vezes pessoas que se desconhecem, em primeiro lugar de si mesmos, e outros também desconhecidos vão se relacionar, e dentro desse campo de relacionamento age uma grande área sombria. Qual o resultado de tudo isso? A insatisfação, a violência, as queixas constantes de pessoas que, desconhecidas de si mesmos, tentam manter um relacionamento. E quantas vezes, mesmo dizendo terem um sentimento profundo uma pelas outras, vão se destruindo aos poucos. Vão se deteriorando e fazendo escolhas equivocadas, porque não têm o direcionamento correto de como agir para consigo e para com o outro. E vão minando as próprias forças vitais. O problema não está nos relacionamentos, porque na condição de seres gregários, de seres sociais, devemos sim e temos até mesmo a necessidade de se relacionar com o mundo e com as pessoas. O problema está, à medida que eu não consigo equacionar os meus próprios conflitos, ou não tento equacioná-los, e aí esses próprios conflitos viram campo de batalha nos relacionamentos. A benfeitora Joana de Ângeles, na obra O Despertar do Espírito, diz que as construções mais complexas são resultado do relacionamento das partículas, cujas moléculas se identificam
na mesma vibração de força cósmica, sempre constituídas de microformas que se diluem na energia primitiva que constitui a unidade básica. Então, desde o reino mineral, desde as formas ainda não animadas pela consciência, as forças das partículas já começam a se relacionar entre si. Como se dessem um exemplo àquela consciência que ainda vai ser desperta ao longo do seu processo evolutivo, como se dissesse, aprenda a se relacionar. Elétrons, prótons e outras partículas subatômicas começam a relacionar-se entre si e dar forma às tantas formas de vida que nós conhecemos. Tudo por conta do relacionamento que vai sendo exercitado. No reino vegetal, já vemos isso de maneira mais clara na sensibilidade das plantas, que sentem até mesmo a própria vibração humana. Tem alguém aqui que costuma falar com suas plantas? Calma, não fiquem preocupados, não se trata de uma psicopatologia. Certa feita, eu chegava em casa, estava no quarto em casa, e aí só ouvi uma voz. Como estava sozinho e ouvi uma outra voz, mas vi que a pessoa não conversava comigo, era a minha secretária lá de casa. E quando cheguei, bem de mansinho na sala, lá estava ela conversando com as plantas. Oh, minha beleza, minha bonitinha, como vai você? E abria a janela e conversava com as plantas. Eu, ô Neuzinha, você está ficando doida? Teve algum problema? Não, seu Cláudio. É porque conversar com as plantas faz bem. Faz bem para a gente e faz bem para ela. Então eu comecei a notar se aquilo tinha um resultado efetivo. Mas não é que ela estava certa? Porque hoje as próprias pesquisas comprovam que as plantas têm sim uma sensibilidade que percebe o nosso direcionamento emocional, a nossa vibração que é direcionada a elas e que captam e fazem com que elas cresçam melhor ou então sintam a vibração negativa que lhes é dirigida e também sofram, e também murchem, também deteriorem. Eu não sei como é em outros estados, mas na Bahia nós temos em algumas casas as pimenteiras. As pimenteiras servem como uma proteção. Quando chega alguém com uma vibração negativa, as pessoas dizem, mas chegou alguém aqui com um olhar de seca pimenteira. Não se trata de magia ou de uma força desconhecida, mas da própria interação da energia da pessoa que é captada pelo meio ambiente. Então as plantas também se relacionam, como se o princípio ativo da consciência fosse treinando a partir dali a própria sensibilidade. E o que não falar do reino animal? Quando os instintos já começam a agir de maneira mais forte, mais intensa, e os animais também têm sua própria linguagem, que de acordo com o Livro dos Espíritos, é muito mais profunda do que nós conseguimos perceber. Então eles têm a sua forma de comunicação e também encontramos algumas pessoas que falam com seus animais. Minha sogra, por exemplo, ela não está aqui, eu posso falar dela. Minha sogra costuma dar tchau. Minha filhinha, isso é a cadelinha dela, a cachorrinha. Mas eu não digo que é a cachorrinha na frente dela, porque ela diz que é filha dela. Minha filhinha, mamãe já vai e volta já, tá bem? E segundo ela, ela dá um latido que está dizendo que sim, está bem, minha mãe. Né? Como se respondesse. Porque os animais também já têm essa percepção de sensibilidade. Já têm a percepção da amorosidade ou das emoções em desalinho que lhes são direcionadas e começam a treinar também a forma de se relacionar entre si e consigo mesmo. E complementa Joana de Ângeles. Entre os seres humanos é que surgem os grandes desafios psicológicos, aqueles que decorrem do nível de consciência individual, do seu desenvolvimento de sentimentos, do estágio de maturidade em que cada qual se encontra. Então nós fomos fazendo um treino, desde o reino mineral, passando pelo vegetal, o reino animal, até chegar no humano.
inumano teria que ser tudo às mil maravilhas, não é verdade? Mas por que será que não é assim? Porque nós temos a consciência ainda a ser desenvolvida. Nós temos a estrutura do ego que vai sendo formada a cada reencarnação e que traz os seus valores, traz as suas questões, traz as suas dificuldades. E muitas vezes, ao invés de nos centrarmos no self, nas qualidades que nós temos por desenvolver, nos agarramos ao ego como se fosse a coisa mais importante. E quando eu só penso em mim, em primeiro lugar, depois em mim, e depois, se sobrar um pouco, nos meus, os que estão próximos, e nada mais para o relacionamento com os outros, isso vai gerando cada vez mais uma área de conflito nos relacionamentos. Porque cada qual está pensando somente nos seus interesses. E quando esses interesses estão pautados em valores egóicos, quando esse relacionamento ele está pautado numa área sombria muito grande, ou seja, naquilo que eu desconheço em mim mesmo, a área de atrito vai crescendo cada vez mais. E aí, novamente, nós chamamos a atenção. Por isso é tão grande a necessidade do processo de autoconhecimento. Por isso é tão grande conhecer a minha própria sombra, para que essa área de conflito seja cada vez mais amenizada, diminuída. Diminuída a sua intensidade para que eu saiba lidar com o outro, porque à medida que vou aprendendo a lidar com a minha sombra, com a minha dificuldade, eu aprendo também a lidar um pouco com a dificuldade do outro. E somente há legítimo relacionamento, que poderá ser considerado saudável, quando as pessoas ou os seres que intercambiam as expressões de afetividade ou de interesse comum, mesmo que discordando de ideias e posturas tomadas, agem em clima de agradável compreensão, ensejando o crescimento interior. E aí vem um grande ensinamento. Porque relacionar-se com o outro, e claro, quando falamos em relacionamento, vem à tona logo os relacionamentos conjugais, os familiares, os relacionamentos amorosos, não significa ser igual ao outro ou pensar igual ao outro, mas pelo menos ter civilidade, pelo menos ter respeito, pelo menos ter dignidade de saber dialogar a respeito das diferenças e das divergências, que antes de ser um lado negativo, devem ser o lado saudável. Porque se eu não consigo ver a vida de maneira integral, é importante que eu tenha também uma outra visão, um outro ponto de vista, um outro referencial, para que possamos crescer em conjunto. Mas aí existe a necessidade da abertura para o diálogo, para a compreensão. E é interessante falar nisso, porque muitas vezes ouvimos queixas de pais e educadores. Essa juventude de hoje não tem quem converse, não tem conversa, não tem diálogo. Essa juventude de hoje é muito difícil. Ninguém consegue entender a juventude, mas vem cá, a dificuldade é de quem? Será que é só da juventude? Ou eu que não faço um esforço para entender essa nova linguagem que eu também ajudei a criar? Ou eu que não faço um esforço para retornar àquela fase também que eu vivi da infância, da adolescência, da juventude? E essa lacuna vai criando espaços onde, se não há um esforço para me aproximar do outro, eu não percebo, às vezes, os conflitos que estão por trás das suas próprias atitudes. E hoje nós temos uma lacuna que é criada justamente pelo avanço da tecnologia, pelos tempos modernos que avançam numa velocidade e que nós, na condição de pais e educadores, temos a obrigação, de certa maneira, de acompanhar. Não precisamos estar envolvidos em tudo que a juventude faz, mas entender que por trás de todo esse processo existe uma coisa chamada busca de identidade.
E que se nós também não adentramos nesse mundo moderno de certa maneira, temos dificuldade de compreender os nossos filhos. E existem pessoas que negam tudo isso. Ah, não quero saber de nada da era moderna. Certo? Você não precisa estar infiltrado nas redes sociais ou mergulhado na internet o tempo todo. Mas se o seu filho se comunica dessa forma, procure saber, procure se inteirar. Procure criar mecanismos para se aproximar da linguagem do jovem, dos educandos, para que esse relacionamento possa se aprofundar, porque estamos criando um hiato muito grande. E esse hiato, ele faz com que os jovens não nos tenham mais como referenciais. E eles vão buscar nos iguais, que também não têm muita experiência de vida. E onde fica nisso tudo o processo educacional? Muitas vezes nos perdemos nesse contato e precisamos resgatar essa capacidade de se relacionar, de se inteirar. E acho muito interessante isso, porque certa feita, depois de adulto, já minha mãe me dizia: filho, quando você ia para as festas e dormia, eu ia no seu armário, abria sua gaveta, colocava a mão no seu bolso, via tudo o que acontecia, procurava saber dos seus amigos. E eu nem me dava conta de tudo isso. Será que era alguém tentando somente saber da minha vida? Ou alguém que educava, que cuidava, que se aproximava? E às vezes falta isso nos educadores, nos pais, não de maneira agressiva, mas de maneira sutil, tentar uma aproximação. Isso acontece também da dificuldade que temos de compreender o mundo masculino e feminino. E aí vem as grandes queixas. Ah, homem, os homens são bagunceiros, os homens não prestam. E aí vem as mulheres com tantas queixas dos homens. Coitados de nós homens, né? Criaturas tão bondosas. E aí nós nos lembramos do mito da criação. Quando Deus criou primeiramente o homem, né? Deus cria o homem e deixa o homem no paraíso. E aí eu acho que Deus chegou à conclusão de que não ia dar certo um homem sozinho no paraíso. Talvez Deus tenha pensado: esse homem bagunça tudo, não deixa as coisas no lugar, não faz nada correto, vamos trazer uma figura para que possa acompanhá-lo. E Deus, com grande sabedoria, criou a mulher. Mas aí o que tinha que acontecer? A mulher tinha que trazer a tentação para o homem. E a partir daí aconteceu o que todos vocês já sabem. Então os conflitos de relacionamento já iniciam desde os mitos bíblicos, nos chamando a atenção de que temos que agir em clima agradável de compreensão, ensejando o crescimento interior, mesmo que tenhamos divergência de opiniões, que pode ser algo saudável ao invés de algo perturbador. E mede-se o desenvolvimento e a maturidade psicológica de uma pessoa quando o seu relacionamento no lar é positivo, mesmo que enfrentando o clima de hostilidade ou de indiferença, que o prepara emocionalmente para outros cometimentos na convivência social. E aí cabe a questão: como anda o meu relacionamento no lar? Como eu me relaciono com as pessoas que me cercam? Porque a partir do retorno que eu tenho no lar, eu posso verificar a minha forma de ser e de agir. Às vezes, a grande dificuldade no relacionamento é que eu não consigo me dar bem nem comigo mesmo. Como diz um amigo meu, ele perguntou certa feita: Cláudio, você sabe qual é o cúmulo da rebeldia, o cúmulo da insatisfação? Eu disse: não. Ele disse: é a pessoa morar sozinha e fugir de casa. Esse está no limite do relacionamento consigo. Ele não consegue nem se encarar na frente do espelho. E às vezes precisamos buscar um pouco mais isso. Nos encarar frente a frente ao espelho. Olhar as nossas sombras, os nossos conflitos e perguntar: como é isso em mim? E como é isso atuando no relacionamento com o outro? Essa dificuldade que eu tenho e que extrapola os limites da minha própria personalidade e vai encontrar no outro também ressonância, como
eu observaria essa ação se fosse dirigida contra mim? E aí nós começamos a ter um parâmetro do que precisamos melhorar nos relacionamentos. Porque se pararmos para prestar atenção, um dos graves conflitos da atualidade, um dos grandes dramas da era moderna, se chama solidão. E o que é pior, não é solidão somente de pessoas que moram sozinhas, não. É a solidão dos que vivem em família, dos que são casados, dos que estão acompanhados. É a solidão daqueles que não conseguem se entender e que por isso mesmo extrapolam um conflito interno e levam para fora. Então é preciso que haja um retorno da criatura para consigo mesmo, percebendo qual é o seu grau de maturidade psicológica, que se mede a partir do desenvolvimento e do relacionamento no lar. Como eu converso com os meus filhos? É um quartel-general? É uma troca de ideias? Outro dia um colega me dizia do seu filho: ah, meu filho chegou com a novidade agora, dizendo que em casa vivemos a democracia, a troca de ideias. Eles chegam com a ideia dele e saem com as minhas ideias, porque eu as imponho. E isso não é uma troca de ideias saudável. Precisamos do diálogo, precisamos da reflexão, precisamos da interação para entender cada vez mais essa era moderna que vai se distanciando. Dessa solidão que vai se intensificando, que vai aumentando por conta da criatura humana fugir de si mesma. Precisamos observar porque, de acordo com James Hollis, o relacionamento ele passa por quatro princípios. Obviamente que as relações incluem muito mais prismas, mas de maneira educativa, eu trouxe para que nós verifiquemos esses princípios que regem os relacionamentos. No primeiro princípio, dirá James Hollis, tudo que desconheço em mim, ou que não aceito, a nossa já conhecida sombra, será projetado nos que se encontram ao meu redor. Então, peraí. Se aquilo que eu não conheço em mim é projetado ao meu redor, verificando tudo aquilo que incomoda na minha mulher, nos meus filhos, nas pessoas que me cercam, eu posso conhecer um pouco mais de mim mesmo. O que é que nos incomoda nos outros? O que é que chama a atenção da atitude dos outros, do comportamento, que eu não sei lidar, que me tira do chão, que faz com que eu perca o eixo? Tudo isso eu devo trazer de volta para mim mesmo, porque isso é o meu conteúdo projetado, aquilo que eu não sei lidar ainda em mim e que encontro um espelho à frente. Ótimo que esse espelho apareceu. Vou projetar nele todas as minhas angústias, frustrações, as minhas carências. E aí jogo tudo nos outros, só que isso tudo retorna para mim. Retorna para mim nos meus relacionamentos, nas minhas escolhas, na forma como os outros se dirigem a mim, chamando a atenção de que existe algo que deve ser solucionado no meu mundo íntimo para que tudo mais possa ser também resolvido a pouco e pouco. Um segundo princípio é que projetamos no outro também os nossos agravos da infância, a patologia pessoal, nosso anseio infantil, narcisismo e o nosso imperativo de individuação. Nossos agravos de infância dizem respeito às nossas feridas. E quantas pessoas têm marcas da sua infância? Ou da falta de afetividade, ou do excesso que significou a falta de limites, porque esses dois excessos ou essa falta são perturbadores. A falta do afeto, ela gera graves consequências no ser, porque à medida que nós somos queridos, nós vamos estabelecendo a nossa autoestima, o nosso valor. E quando a educação é deficitária nesses princípios de dar a afetividade, a criança não se aceita. A criança não sabe discernir o que é um conflito do pai e da mãe,
das suas próprias atitudes. Então, quando o pai grita com ela, quando a mãe a maltrata, quando ela é castigada, sem que tenha um motivo aparente, ela, obviamente, vai pensar que se trata de uma atitude equivocada dela e a criança se culpa, passa a achar que ela é desajeitada, que ela não merece mesmo ter um relacionamento saudável. E é impressionante como isso atua no nosso psiquismo. Certa feita, eu conversava com uma paciente e ela falando dos seus relacionamentos desastrosos. Tinha passado por uma série de relacionamentos difíceis, né, com os homens com os quais ela tinha se relacionado. E nós fizemos uma viagem de volta à sua própria infância. E certa feita eu perguntei para ela, que frase que fica mais constante do seu relacionamento com a sua mãe? Ela parou para pensar. Ela, Cláudio, o que fica mais constante para mim é, você, menina, não presta para nada. Nenhum homem vai te querer nunca. Essa era, em resumo, a crença que ficou gravada no seu inconsciente e que ela, enquanto não fazia uma renovação dessa crença, não mergulhava para saber e conhecer o próprio valor, saía vivendo com relacionamentos destrutivos, desastrosos, por motivo dessa crença inconsciente estar atuando no seu psiquismo e que ela precisava rever. Então, o seu agravo da infância, a sua patologia pessoal, era projetada fora nos relacionamentos que ela encontrava. E ela passava a encontrar homens que a maltratavam como se fosse para fazer reviver aquela própria crença. Mas nós projetamos também o nosso anseio infantil, que James Hollis chama de narcisismo. Muitas vezes nós vivemos o contrário. Nós somos os queridinhos de casa e tudo nos é permitido. As crianças mimadas, são assim chamadas, crianças mimadas, ou seja, sem limites, cujos pais não deram limites. E quem vai dar limite depois, se não a própria vida a essas crianças? E esses, muitas vezes, em graus superlativos, se transformam nos ditadores, nos autoritários, que pensam que podem tudo contra as pessoas. E vão projetando nas suas relações o seu agravo, o seu narcisismo, porque não sabem medir as consequências, porque não encontraram no seu processo educacional quem lhes dissesse não, isso não pode, você não pode extrapolar esse limite, porque não é direito, porque você não gostaria que outro fizesse assim com você. Esses são os outros excessos que também são altamente danosos para o psiquismo, porque o ser não conseguiu encontrar limites e continua projetando nesses dois casos o seu imperativo de individuação, ou seja, a nossa identidade profunda, enquanto não é encontrada, continua também projetada fora, nos outros. E nós construímos uma personalidade que está distante daquilo que nascemos para ser, que está distante daquilo que nós deveríamos ser. Enquanto não retornarmos para casa, não retornarmos ao nosso processo de individuação, os nossos relacionamentos continuarão sendo, muitas vezes, campos de batalha. E como o outro não pode e não deve assumir a responsabilidade por nossas feridas, por nosso narcisismo ou por nossa individuação, a projeção recua e dá lugar ao ressentimento e à vontade do poder. Isso acontece da seguinte forma, ou seja, eu projeto no outro os meus agravos de infância, o meu narcisismo. Espero, muitas vezes, que o outro cumpra as minhas expectativas em relação a ele. Mas como o outro não deve estar cumprindo as minhas expectativas, e sim ser de acordo com sua própria identidade, isso cria um campo de batalha nos relacionamentos. E aí existem duas escolhas. Ou nós nos ressentimos, porque a pessoa não age de acordo com a minha vontade, ou então eu tento dominar o outro
E aí, muitas vezes, que acontecem as relações de poder. E como o próprio Jung estabelece, aonde existe vontade de poder, não existe amor. Aonde o poder reina, o amor está distante, está em falta, está carente. E precisa ser exercitado, porque o amor liberta. O amor liberta porque, mesmo que nós tenhamos expectativas em relação ao outro, isso é muito natural, ter expectativas quando passamos a conhecer alguém, achamos que a pessoa vai agir daquela forma. Mas se a pessoa não age daquela forma que nós esperamos, o problema não é dela, mas nosso, da nossa expectativa. O outro não tem que cumprir as nossas expectativas. Assim também como eu também não devo cumprir as expectativas dos outros. Mas estabelecer um contato profundo com a minha identidade, com um processo de individuação, para que possamos avançar na compreensão do self, do todo que nós somos. Como são estabelecidas as minhas relações? Quando é que eu tento me apoderar do outro e da sua identidade, fazendo com que ele escolha de acordo com as minhas necessidades? Será que isso é amor? É amor? Ou isso é carência? Isso é doença? E muitas vezes vamos alimentando relacionamentos doentios porque não entramos em contato com a nossa patologia pessoal. E precisamos nos libertar dessa patologia, dessa expectativa enferma, para libertar o outro também através da energia do amor. E num quarto princípio, dirá James Hollis, a única maneira de recompor o relacionamento trôpego é conscientizar-se de nosso projeto, voltar para casa e assumir a responsabilidade pessoal pela própria individuação. Voltar para casa não é a casa externa, mas a minha casa, o meu templo interno. O eu que eu sou, que muitas vezes se encontra distante, e eu não paro para refletir. Eu não paro para perceber como andam as minhas relações com as pessoas, com a vida ao meu redor, com as plantas, com tudo que me cerca, com tudo que está à minha volta, que se eu tivesse olhos de ver, seriam motivos de gratidão. Seriam motivos de exaltar a vida pela oportunidade que nós estamos tendo de crescer e de nos conhecer mais profundamente, porque até mesmo a questão familiar, nós não caímos por acaso e de paraquedas na família que nos encontramos. Existe uma razão espiritual para isso. Existe uma construção passada que traz a necessidade de que eu aqui esteja nesse clã familiar para aprender a me relacionar. Se é uma relação de afeto, de diálogo, de respeito, ótimo. É a vida me sinalizando para prosseguir nessa tarefa de criar a amorosidade. Se é uma relação de rejeição, de discussão, de diferenças, de divergências, eu ali me encontro para aprender a me aproximar ou, no mínimo, respeitar essas pessoas. No mínimo, tentar aprender a conviver com as diferenças que se fazem presentes, porque tudo é um presente da própria vida. E a qualidade de todos os nossos relacionamentos depende diretamente da qualidade da relação que mantemos com nós mesmos. Então, o entendimento e a lição de tudo isso é: recolha a projeção que se encontra fora. Traga para você. Recolha a queixa que você tem do outro, do companheiro, da companheira, do chefe, dos companheiros de trabalho, dos amigos, das pessoas que te cercam. Traga para você, percebendo todos os conflitos que se estabelecem nessa relação. Traga para você tudo isso. Faça uma análise de como a sua própria atitude alimenta esses conflitos. Faça uma análise de como você poderia agir de uma forma superior, de uma consciência superior,
E modificar tudo isso porque é a partir do momento que nós aprofundamos a relação conosco, com o ser que somos, com os nossos conflitos, com as nossas dificuldades, direcionando um olhar mais amoroso, fica mais fácil conviver com o outro. Porque nós reconhecemos